0: Carlinho e a grande audiência. 21 horas em ponto, vamos então à identificação das nossas emissoras.
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0: Muito bem, ouvintes, 21 horas com 6 minutos, programa Voz da Libertação. Eu quero aqui mandar um alô especial também para a Sebastiana Cabral. Ela está em sintonia conosco, inclusive participa através do WhatsApp. Ela agradece pelas orações aqui da rádio, né? Deus e Amor, através do programa. Eu creio que ela tenha recebido bênçãos e vitórias em sua vida e também em seu lar, em sua querida família. Então, Deus abençoe todos vocês que estão sintonizados conosco, inclusive participando via o WhatsApp. O nosso número é o 11 98292 3392. A Elizabeth, a Sebastiana, a Mar Silva, a Cristiane, a Débora, a Sueli, a Sandra, a Irmes, o Manuel, Sônia Cristina, irmão Davi, Ivete Alves, a Aparecida, a Rosa Maria, a Miriam, Rubirene, a Maria e também o Marcelino, todos aqui participando via WhatsApp na noite de hoje. 21 horas, 7 minutos, vamos de testemunho, vamos com Conte a Bênção. Vamos ouvir agora algumas pessoas que estarão testemunhando, contando o milagre recebido através da fé e da oração da igreja Deus é Amor.
1: Quero cumprimentar os amados irmãos aí de São Paulo com a paz do Senhor Jesus. Aqui quem vos fala é Valcinira Lima de Jesus. Eu vou testificar uma grande bênção que eu recebi da parte do Senhor Jesus. No ano 2020, dia 18 de dezembro, eu fui para o culto de manhã e depois eu fui pagar umas contas. De repente, eu sofri um acidente, um carro cruzou na minha frente, eu estava de moto, e ali foi um acidente muito gravíssimo. No momento que eu vi que o cara ia cruzar a minha preferencial, eu tentei tirar, mas não consegui tirar. No momento que eu voei, eu senti que eu não sentia mais minha perna direita. De repente, ali apareceu um senhor, não sei dizer quem é, que jeito que ele era. Foi muito rápido. Aquele senhor chegou, tirou a camisa, rasgou e fez um torquete e amarrou a minha perna, aonde ali eu estava perdendo todo o sangue do meu corpo, né? E pela misericórdia de Deus, essa pessoa salvou a minha vida, porque eu creio que foi Deus que enviou essa pessoa, né? Ali, depois de 5 minutos, o bombeiro chegou e falou assim: a senhora podia ter morrido, porque quem fez isso na perna da senhora foi muito inteligente. Ele tinha toda a sabedoria, ele entendia muito bem, falou para mim, né? E ali eles me socorreram, colocaram dentro do SAMU, foi direto pro hospital. No meio do caminho, um falava para o outro assim: é o caso dela, amputação. O caso dela vai ter que amputar a perna. Quebrei tíbia e fêmur. E ali eu estava consciente, ouvindo tudo. E ali eu clamava a Deus, eu pedia misericórdia de mim. E ali chegamos no hospital, fui direto para a UTI. Da UTI fui direto para o centro cirúrgico, aonde eu passei por uma cirurgia da tíbia. E ali depois de 5 dias que eu fiz a cirurgia do fêmur. Mas eles não...

0: Agradeci muito, muito mesmo o médico que falou isso pra mim. Eu falei assim, foi Deus que te usou pra restaurar a minha perna. Ele restaurou a minha perna, tudo através da fé e de estar na presença do Senhor, orando, fazendo campanha na Igreja Deus e Amor. E Deus tem feito uma grande obra na minha vida. E para a honra e glória do Senhor, estou testificando essa grande bênção, que Deus me deu um grande livramento mesmo, né? Que era para mim ter morrido. Satanás lutou, lutou de todas as formas, mas quando Deus tem promessa na nossa vida, Ele cuida de nós. Basta nós confiar e crer. Eu sou Valcineira Lima de Jesus, eu moro em Dourados, Mato Grosso do Sul, congrego na Igreja Pentecostal Deus e Amor, Rua 31 de Março, 186, Vila Alba, em Dourados.
1: Esta senhora não se movia, a medicina queria desligar os aparelhos dela, já estava usando fralda geriátrica, chegou hoje naquela enorme cadeira de rodas que está ali, e no momento da oração, ela se levantou e começou a bater palma, e começou a se mover, aleluia, e glorificar a Deus!
2: Eu tive AVC, eu fiz 3 operações na cabeça.
1: 3 operações?
2: É, e o médico desenganou que ia desligar o meu aparelho. Aí meu filho falou pra ele, deixa só até amanhã, se ela não acordar, vocês podem desligar. Chegou lá, falou, não vai desligar não. Aí quando chegou no outro dia, eu acordei, eu tava dormindo.
1: Já era pra estar entre os mortos, me diz. E o que causou estes 3 AVC? Paralisou tudo?
2: Paralisou.
1: Agora não conseguia mover nada, nada, nada.
2: Não, nem em pé, assim eu não ficava.
1: Como?
2: Assim, agora...
1: Senhores, isto não é um milagre, é um milagraço para a glória de Deus.
3: Aleluia.
1: Está feliz pelo milagre, filha?
2: Estou muito feliz, que milagre que Jesus fez na minha vida.
1: Quem te levantou desta enorme cadeira de roda?
2: Foi Jesus.

Ouvintes em São Paulo, 21 horas com mais 13 minutos. São os testemunhos de fé, os testemunhos que, com toda certeza, faz com que a nossa fé seja acrescentada em Jesus Cristo. A primeira pessoa, ela conta aqui, a nossa irmã, que em dezembro de 2020, ela foi para um culto de manhã e logo após, ela pegou a moto, né? Ela é motociclista, e foi pagar algumas contas. E no caminho do banco, ela acabou sofrendo aí uma colisão, ela foi atingida por um veículo e ela foi jogada ao chão. E nessa queda, ela fraturou a perna. Ela teve várias complicações também de saúde. E do nada apareceu uma pessoa, ela não conhece, ela não sabe quem é. E essa pessoa foi e preparou então um tourniquete sobre as suas pernas. Para quem não sabe, tourniquete é um dispositivo de emergência utilizado para interromper hemorragias severas em membros, como braços e pernas, através de uma forte compressão. E isso ajudou muito a vida da nossa irmã, porque ela poderia sofrer um certo risco de vida, ela poderia vir a óbito, porque o caso dela foi muito sério. Ela foi levada então para o hospital e no caminho os paramédicos comentavam um com o outro dizendo: olha, parece que ela vai ter que amputar a perna. Parece que o caso dela é muito complicado. Mas quando ela ouviu aquilo, ela começou a pedir a Deus a misericórdia. Ela começou a buscar a presença de Deus. Ela ficou inclusive internada, mas veio a resposta da oração. Ela recebeu alta, foi curada, não foi necessário ter que amputar a sua perna, porque o milagre foi impressionante. Até o médico chegou a dizer, né, comentando com ela, que foi Deus que verdadeiramente preparou todas as coisas. Primeiramente, a pessoa que, quando ela sofreu o acidente, preparou esse tourniquete. Ela poderia ter morrido ali mesmo, naquele local, devido ao sangramento, à hemorragia forte pelo qual ela começou, né, a sentir. E depois, Deus usou então o médico para preparar ali a cirurgia e ela veio então a receber essa grande vitória das mãos de Deus. A segunda pessoa conta que teve 3 AVCs. Imagine você comigo. Um já é complicado, imagine 3. Ela passou por uma luta.

0: por uma grande dificuldade, mas através do poder de Deus, da oração, da Igreja Pentecostal Deus Amor, Deus deu a ela mais uma oportunidade, Deus deu a ela a vitória, e agora está aqui testemunhando para o aumento da nossa fé. Eu sei que estou falando agora com muitas pessoas, milhares de pessoas estão ouvindo o programa Voz da Libertação. Amanhã, sexta-feira, amanhã, por exemplo, ocorre a campanha de libertação, a Sexta da Libertação. E você, querido ouvinte, é o nosso convidado todo especial. Milagres como estes e ainda maiores, o Senhor estará operando na manhã e na tarde dessa sexta-feira. Então vem estar conosco, Avenida do Estado, 4568, no bairro da Liberdade.
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0: Existe uma de nossas igrejas, Deus é Amor.
1: Muito bem, ouvintes, em São Paulo, 21 horas com 23 minutos. Sede setorial de Francisco Morato, Rua Progresso 289, no centro. Sede setorial de Perus, Rua Padre Manuel Campelo, número 180. Igreja Central do Jardim Rincão, Estrada de Taipas 3057, no Jaraguá. Temos também Igreja Pentecostal Deus e Amor, no Jardim Primavera, em Francisco Morato. Rua Pero Vaz de Caminha, 186, Jardim Primavera. Igreja Estadual, sede estadual de Franco da Rocha, Avenida 7 de Setembro, 436, em Vila Arthur Cestini, próxima à estação de trem e também ao terminal de ônibus. E por fim, temos ainda a Igreja Deus e Amor, sede, mas a regional de Vila Bazu, Rua Dom João VI, 144, onde os cultos acontecem todos os dias a partir das 7 da noite. E amanhã, sexta-feira, em Vila Bazu, acontece a Sexta da Libertação, com a presença do servo de Deus, pastor Adriano, pregando a poderosa palavra e orando também através dos excelentes dons do Espírito Santo. No sábado, 7 da noite, culto com as mulheres de fé. E no domingo, culto especial em favor da família. Lembrando todo o povo de Deus da Vila Bazu, que no próximo domingo o culto começa mais cedo, às 18h30. E a nossa irmã Mara vai estar ministrando a palavra de Deus e orando também em favor de todos que ali comparecer. Anote então o nosso endereço: Igreja Regional de Vila Bazu, Rua Dom João VI, 144, em Franco da Rocha.
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3: A paz do Senhor. Aqui é a Rosimeire, na cidade de Itatinga, SP. Continue nesta fé, porque este programa é uma bênção no meu lar e também, com certeza, uma bênção em todos os lares que têm acompanhado o seu programa. A paz do Senhor, Deus abençoe.
4: Meu nome é Maria das Graças Caetano. Sou ouvinte deste programa. É uma bênção de Deus aqui. Fica na paz do Senhor, todos os ouvintes do programa.
5: Eu falo daqui do Espírito Santo. Gosto muito desse programa. Sou ouvinte assídua. Gosto muito de vocês. Deus abençoe.
6: A paz do Senhor Jesus Cristo a todos os ouvintes do programa A Voz da Libertação. Aqui é o irmão Douglas de Mogi das Cruzes. Estou aqui trabalhando neste momento e ouvindo este programa abençoado que edifica através dos louvores, através dos ensinamentos e tudo para crescermos na graça e no conhecimento de Deus.
7: Aqui é a Lair de Franca, interior de São Paulo, terrinha de calçado. Todo dia ouvindo a programação, tá? Deus abençoe a cada um de vocês também, viu? Com Deus.
8: A Senhor, diz o Olini aqui de Sabará. Todos os dias é outro programa. A paz, Senhor Jesus. Fica com Deus.

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0: 21 horas com mais 30 minutos, programa Voz da Libertação. Vamos agora com mais informações, chegando para você mais um bloco de notícias.
1: Momento de informação aqui na Rádio Deus é Amor. Dinheiro de volta. Programas de recompensa podem gerar economia se bem utilizados. O cashback ou dinheiro de volta virou febre no comércio. Ao comprar, você recebe uma porcentagem do valor de volta na conta. Isso pode representar um desconto real no final do mês. Mas cuidado para não comprar coisas inúteis só para ganhar o retorno. Verifique as regras para o resgate do dinheiro acumulado. Alguns programas exigem valor mínimo ou têm prazo de validade. Concentrar compras em plataformas que oferecem o benefício é inteligente. Use o valor recuperado para pagar contas ou investir, não para gastar mais. Compare se o preço do produto com o cashback vale a pena. Às vezes, outra loja tem o preço menor mesmo sem o benefício. Cartões de crédito e carteiras digitais também oferecem essa vantagem. Aliás, é uma forma de otimizar o consumo do dia a dia. Fique atento a taxas de manutenção que podem anular o ganho. O consumidor atento transforma gastos obrigatórios em economia. Cada real de volta é um real a mais no seu bolso. Use a tecnologia para pagar menos. Tempo e dinheiro? Entenda como juros podem ser vilões ou aliados do seu bolso. Os juros compostos são chamados de a oitava maravilha do mundo. Eles fazem o dinheiro crescer sobre o dinheiro acumulado ao longo do tempo. Nos investimentos, eles trabalham a seu favor, multiplicando a poupança. Nas dívidas, eles trabalham contra, aumentando o saldo devedor rapidamente. Entender essa lógica muda a forma de lidar com o dinheiro. Adiar o pagamento de uma fatura de cartão faz a dívida explodir. Começar a investir cedo, mesmo que pouco, aproveita a força do tempo. A paciência é a principal virtude de quem quer enriquecer licitamente. Evite financiamentos longos se puder juntar e comprar à vista. O valor final pago a prazo pode ser o dobro do valor original. Use simuladores online para ver o efeito dos juros no seu caso. A matemática financeira básica protege o seu patrimônio. Ensine esse conceito para os jovens da família. Quem domina os juros, recebe. Quem não domina, paga. Faça o tempo jogar no seu time financeiro. O futuro agradece as escolhas de hoje.
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7: Eu vou ter que ir no médico. Estou doente. Ali, irmãos. Era de manhã, naquele dia, uma coisa horrível. As legiões de demônios me agitavam. Quando desci para ir no posto de saúde, perto de minha casa, me deu um estalo dentro de minha cabeça. como se fosse um barulho de taça. Eu saí gritando, lomba abaixo. A minha cabeça abriu. Eu senti a morte. Eu cheguei no posto. Veio de novo aquela pressão maligna na cabeça. De novo. Espírito da morte, Satanás queria me matar. Ali encontrei a irmã Carmosina, que estava passando na rua. Eu disse, Dona Carmosina, me ajuda. Ali ela me levou para casa, onde eles estavam já em campanha de oração pela minha vida. Ali os irmãos oraram por mim. Aceitei Jesus. A minha vida começou a mudar. A partir daquele momento, eu comecei a ir na igreja. Não fumava mais, nem bebia. Foi uma mudança rápida. Onde eu moro, as pessoas até que eu andava na adolescência não acreditavam. Eles ficavam admirados. Até hoje, na mudança que o Senhor fez na minha vida, eu tive oportunidades de falar do amor de Jesus para todos ao meu redor. Aquela Dani, a minha amiga de adolescência, das festas, hoje, para honra e glória, ela serve o Senhor. Não troque Jesus por nada. Todos os dias eu lembro de onde o Senhor me tirou. Me libertou das trevas para viver na luz. Eu vos agradeço por contar o meu testemunho. Elisângela dos Santos Machado. Eu moro na cidade de Gravataí, na Parada 33, na faixa de Taquara. Tenho 33 anos e sirvo o Senhor. Amém.
0: Com 37 minutos, mais um testemunho, agora vivo da nossa irmã Elisângela dos Santos, lá de Gravataí. Ela conta que ao aceitar Jesus Cristo, antes dela aceitar a Jesus, ela tinha uma vida totalmente conturbada. Ela vivia na casa de amigas, frequentando então os bailes, festas, onde havia então consumo de bebidas alcoólicas, outros prazeres, diz ela. E ela era então considerada uma ovelha negra na família, porque muitas vezes deixava as filhas, os filhos em casa, para poder então participar aí dessas festas, dos bailes, das noitadas fora de casa. Então era considerada como uma ovelha negra, era completamente fora, né, da curva, como diz, né? Ela não era muito compreendida devido aí às suas atitudes. E não é para menos, né? Deixar os filhos sozinhos em casa. A gente sabe que até pela lei já é complicado. É como que havia o abandono, né? A gente fala abandono de incapazes, né? Deixar uma criança sozinha, dentro de casa, sem proteção, sem nada. Então ela vivia uma vida desta forma. E ela conta que certa feita começou a se sentir muito mal, ela se sentiu muito debilitada, muito fraca, e de repente, indo para o posto de saúde, para passar então em uma consulta, para ver o que verdadeiramente ela tinha, ela sentiu uma forte dor na cabeça, um certo baque na cabeça tão forte, diz ela, como se fosse um grande estalo. Esse estalo causou assim muita aflição, ela ficou muito temerosa e ela começou a compreender que era o inimigo que estava lutando contra a sua vida, tentando levá-la para o precipício. No meio do caminho, ela encontra então com uma amiga por nome de Dona Carmosina, e essa amiga então a ajuda para que ela fosse até a sua casa. Chegando lá, a família já estava toda de oração, já estavam lá os irmãos da igreja, clamando, buscando, e houve ali então a pregação do Evangelho. Após a pregação, ela teve então a oportunidade de aceitar a Jesus Cristo como Salvador da sua alma. Ela conta que após aceitado Jesus como teu Salvador, tudo mudou. As coisas começaram a melhorar. Ela ficou liberta dos vícios da bebida, ficou liberta daquelas andanças, daquela saída pelo qual ela saía muitas das vezes, né, de madrugada, para frequentar aí outros lugares e deixando inclusive a família, os filhos à deriva. Então, sem Senhor, ele operou de uma maneira maravilhosa. Hoje ela está liberta, ela está convicta da sua vitória, da sua salvação. Hoje ela é uma serva de Deus, ela faz o querer de Deus, ela obedece a palavra de Deus. E aqui está então um testemunho vivo de uma pessoa que foi totalmente transformada através do poder de Deus. A nossa irmã Elisângela hoje é uma nova criatura, é uma pessoa completamente mudada, transformada, a através do poder de Deus. Então você que está ouvindo o programa, de repente você tem alguém na sua casa que passa pelo mesmo drama, pela mesma luta, não pare de orar, não pare de interceder por esta pessoa, não pare, por exemplo, de fazer uma campanha de oração em seu favor, porque o mesmo Deus que mudou a vida da Elisângela dos Santos, ele pode, com toda certeza, mudar também a história dessa pessoa que você tem orado, tem pedido, a pessoa que você deseja que ela esteja também na presença do nosso Deus, sendo liberta, curada, abençoada, em nome de Jesus Cristo. Então persevere, ore por essa pessoa, busque por ela, ajude-a espiritualmente a chegar até a presença de Deus. E fica aqui o nosso convite, você que deseja ser abençoado, venha estar conosco. Amanhã, sexta-feira, 9 da manhã, nós temos então uma grande campanha, Guerra contra o Mal, a sexta-feira da libertação. 9 da manhã, presbítero Rivair Silva vai estar no Santo Altar, vai fazer então aquela oração especial, a oração de libertação. E acima de tudo, Deus tem uma palavra poderosa para o teu coração. 3 da tarde, presbítero Kleber de Oliveira Costes vai fazer então a oração de explosão de milagres. Você crê no poder de Deus? Você crê que Deus pode abençoar a sua vida? Então coloque agora a sua fé em prática. Determine, venha estar conosco e estando aqui, você vai receber a palavra, vai receber a unção, o poder de Deus, a graça de nosso Senhor e Salvador Jesus Cristo, que vai alcançar a sua vida. Tudo isso nesse endereço, Avenida do Estado, 4568, aqui no bairro da Liberdade. Nós estamos a poucos minutos da Praça da Sé e também do Parque Dom Pedro II.
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Espírito Santo de Deus, Tu que habitas dentro do meu ser, consagra-me cada dia mais, pois para Ti somente eu quero viver. 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

0: 21h50, programa Voz da Libertação. Deus abençoe a amada audiência, pelo carinho, pela audiência. Você que está também sintonizado conosco e participando via o WhatsApp. Quero mandar um alô para Edinalva, de Francisco Morato, o David, toda a família ali, acompanhando aqui a nossa programação. Também o nosso irmão José Valdo, o nosso irmão Jó, Deus abençoe pela audiência. Lá em Franco da Rocha, Vila Bazu, a nossa irmã Neide Marçal, temos também o Hélio, o Wellington, nosso irmão Luiz, temos aí a participação da Conceição, também o nosso irmão Tiago, da sede estadual de Franco da Rocha, todo mundo aqui sintonizado aqui no programa Voz da Libertação. O Aelson de Francisco Morato, pastor José Cícero do Vassoura 3, também Francisco Morato. Nós temos também aqui a participação do presbítero Marcos, ali da nossa igreja pentecostal Deus e Amor, do Jardim Brasília, lá em Parada de Taipas. A nossa igreja do Jardim Brasília, ela está localizada à rua Monte Alegre do Sul, 1032. E nessa quarta-feira acontece então uma grande campanha, A Unção que Liberta. O presbítero Marcos Rodrigues estará ministrando a poderosa palavra de Deus e também fazendo a unção com azeite em nome do Senhor Jesus. Então você que mora no Jardim Brasília, não perca aí essa grande oportunidade de comparecer ali na nossa igreja pentecostal Deus Amor, porque quarta-feira é a quarta do grande mover de Deus, juntamente com a campanha A Unção que Liberta. Deus abençoe também a nossa irmã Beatriz, lá do Jardim Ipanema, no Jaraguá. A irmã Beatriz Moura e toda a sua querida família, também sintonizado aqui no programa Voz da Libertação. A Edna de Francisco Morato, a Silvanira da Vila Bazu, o Sandro Faustino, lá do Calcária, lá da região de Caieiras, também sintonizado conosco. Nosso irmão José de Perus, temos também a nossa irmã Vânia, o Leonardo, temos lá em Caieiras a nossa irmã Hilda, o esposo João Armando, o João Batista. Tem muita gente participando via o WhatsApp do programa Voz da Libertação. Também em Laranjeiras, Caieiras, a nossa igreja Deus e Amor está localizada na Avenida Pauliceia 624. Deus abençoe todo o povo de Deus de Laranjeiras, em especial aqui a nossa irmã Narcida Cunha, o esposo Expedito, sempre aqui sintonizado conosco aqui no programa Voz da Libertação. Tem mais gente, tem a Rita de Pirituba, tem o Moisés de Terra Preta, também sintonizado aqui no programa. Deus abençoe todo o povo de Deus ali de Mariporã, Terra Preta, povo de Deus que está sempre aqui acompanhando a nossa programação na noite de hoje. A nossa igreja da Terra Preta, ela fica localizada ali na rua Henrique Barbosa Ortiz, sem número. É o endereço aí da nossa igreja, lá no pastor Moisés, ele que faz esse convite especial para todo o povo de Deus comparecer nessa sexta-feira na grande campanha também Guerra contra o Mal, com a presença do presbítero Daniel Lima, que vai estar ministrando a poderosa palavra de Deus. E no sábado acontece então o Sábado da Família, com a campanha Por Esta Causa Me Coloco de Joelho. Então anote o endereço da nossa igreja Deus e Amor, lá em Terra Preta, Mairiporã, rua Henrique Barbosa Ortiz, sem número. É o endereço da bênção, é o endereço da vitória para a sua vida. E a nossa irmã Darcy, aqui lá de Laranjeira, mandou também a paz do Senhor Jesus para você, querido ouvinte do programa Voz da Libertação. Em São Paulo, 21h54.
1: Meu nome é Tânia, moro nos Estados Unidos e quero contar o meu testemunho. No dia 31 de dezembro, no momento da oração do meio-dia, fui impactada pelo poder de Deus. Recebi o compartilhamento da Life, da Igreja Pentecostal Deus é Amor. Só que nesse dia foi diferente. Os pastores que estavam ao vivo na Life, me lembro que a oração foi feita do estacionamento da igreja, simultâneo com o estúdio. Eu coloquei as minhas mãos no meu estômago E aí saiu aquela inflamação, um pus muito fedorento, um mau cheiro. Saiu uma coisa horrível do meu estômago. Há 20 anos eu tomando omeprazol e glória a Deus, para a honra e para a glória do nome do Senhor. Eu estou curada em nome de Jesus. Não tomo mais omeprazol e nem nunca vou tomar, porque esse Deus é tremendo. Eu agradeço pela vida de todos vocês que estão sempre me ajudando em oração. Estou longe, mas o Senhor tem me abençoado ricamente. Eu agradeço em nome de Jesus.
0: 21 horas com 56 minutos. Mais um testemunho, agora a vez da nossa irmã Tânia. Ela que mora nos Estados Unidos da América, e ela conta que certa feita estava com muita dor no estômago, uma enfermidade assim que causava muitos males para sua saúde. Ela estava então em casa e recebeu um compartilhamento, alguém compartilhou para ela, ela não fala se foi através de que rede social, e ela recebeu então esse compartilhamento. Ela entrou então na live diretamente aqui da sede mundial em São Paulo, onde os pastores estavam orando diretamente aqui do estacionamento. No momento da oração, ela colocou a mão no estômago, ela colocou a mão assim em cima da barriga e começou a orar juntamente com os pastores. Ela pedia também pela cura, pelo milagre, pela sua libertação, e ela foi alcançada pelo poder de Deus. Após os pastores haverem orado, ela se sentiu curada, liberta daquele mal. E ainda colocou para fora, diz ela, aquela secreção, aquela coisa ruim que estava alojada no seu estômago. Então, através da oração, Deus fez então a libertação total e completa. O mal não ficou no interior do seu estômago, mas o Senhor fez com que ela expelisse para fora aquele mal que estava causando aí muito sofrimento na vida da nossa irmã Tânia. Então, olha só, ouvintes, através de um compartilhamento. É bom quando a gente, por exemplo, está ligado numa live da Igreja Deus Amor, a gente está acompanhando através das redes sociais, por exemplo, e quando o pastor fala, compartilhe essa live. Quando você faz isso, você está ajudando a bênção de Deus chegar também para outras pessoas. E aqui ela recebeu esse compartilhamento, na mesma hora ela entrou e começou a orar juntamente com os pastores. E após ter orado, Deus a visitou com vitória. Então, você que está ouvindo o programa, você que precisa, Deus sabe da sua vida, claro, da cura, do milagre, da libertação, da solução de um determinado problema na sua vida. Olha, é necessário buscar a presença de Deus. E fica aqui então esse convite especial para você da Grande São Paulo, Zona Norte, Sul, Leste, Oeste, Grande ABCDMR. Olha, nós estamos aqui no centro da capital paulista, na Avenida do Estado, 4568, aqui no bairro da Liberdade. E amanhã, sexta-feira, é a campanha da Sexta da Libertação. 9 da manhã, presbítero Rivair Silva vai estar ministrando a poderosa palavra, orando através dos dons do Espírito Santo, e bênçãos vão acontecer na sua vida. Então venha já determinado para receber a vitória, para receber o milagre, para vir ouvir a ministração da palavra de Deus, que com toda certeza vai fazer uma grande diferença na sua vida. E você que não pode vir no culto das 9, você vai vir às 3 da tarde em ponto. O presbítero Kleber de Oliveira, ele vai estar também no Santo Altar para pregar a palavra e fazer a oração de explosão de milagres. Você crê em milagres? Você crê que Deus pode abençoar a sua vida? Então você não vai ficar em casa. Você vai dar um jeito, né? Você vai vir para receber a sua bênção, e após receber a bênção, eu tenho certeza, você vai testemunhar para todo mundo o milagre recebido através da fé e da oração da Igreja Pentecostal Deus é Amor. Mais uma vez, o endereço é para você que vai vir buscar o seu milagre: Avenida do Estado, 4568, aqui no bairro da Liberdade. Nós vamos agora à identificação das nossas emissoras, e logo após, nós estaremos então retornando com a oração do encontro com Deus.
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0: O Senhor Jesus nos promete em sua palavra no livro de João, capítulo 14, versículos 13 e 14.
1: E eu farei o que vocês pedirem em meu nome, para que o Pai seja glorificado no Filho. O que vocês pedirem em meu nome, eu farei.
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Ouvintes, 22 horas com mais 7 minutos, programa Voz da Libertação. Chegou o momento da oração, estaremos clamando a partir de agora, estaremos intercedendo por milhares de pedidos que têm chegado até nós via WhatsApp. Você que está na sintonia vai ser beneficiado também através dessa oração. Eu gostaria que você parasse um pouquinho daquilo que talvez você esteja fazendo. Ore conosco, busque a presença de Deus, coloque a sua vida, a sua casa, a sua família na oração para que o Senhor venha conceder aí o grande milagre tão desejado neste momento. A palavra de Deus diz que o Senhor é o socorro bem presente na hora da angústia. Nós temos aqui a participação do presbítero Marcos Rodrigues, nós temos também a nossa irmã Darcy da Cunha, de Laranjeiras, o Expedito, temos ainda a nossa irmã Terezinha, nosso irmão Antônio, lá no Jardim Eucaliptos, em Caieiras, a nossa irmã Ana Joaquina, de Francisco Morato, e temos também aqui o nosso irmão Jó, a Conceição, temos a nossa irmã Sebastiana Cabral, também na sintonia do programa, a nossa irmã Almerinda, de São José dos Campos, a nossa irmã Sil, de Francisco Morato, o Aelson, o José Cícero e muitas outras pessoas já preparadas para o momento da oração. Vamos então se preparar, vamos buscar a presença do nosso Deus. Bondoso Deus, maravilhoso e eterno Pai, mais uma vez, Senhor, nos colocamos na Tua presença para buscar a Tua face, a Sua misericórdia, para buscar, ó Deus, o perdão dos nossos pecados, das nossas falhas, de tudo aquilo, meu Deus, que havíamos cometido e assim entristecido o Teu Espírito Santo. Meu Deus, tem misericórdia. Visita agora este ouvinte, este lar, esta casa, esta querida família, esta pessoa que ora, Senhor, juntamente conosco, essa pessoa que tem um propósito, ela tem um sonho, um objetivo na sua vida. Ela quer ver, meu Pai, o seu sonho se tornar realidade, por mais difícil que seja, por mais complicado, meu Pai, que esteja neste momento. A Bíblia diz que para o Senhor não há impossível, porque tudo é possível ao que crer, e nós cremos, meu Pai, por isso buscamos a Tua face, por isso buscamos a Sua misericórdia, por isso acreditamos, ó Deus, no perdão dos nossos pecados, porque eu creio que na medida que o Senhor nos perdoa, os nossos pedidos, as nossas orações, elas chegam, Senhor, até a Tua santa presença. Visita agora este ouvinte, este lar, meu Deus, esta pessoa aflita, oprimida, esta pessoa que se encontra, Senhor, naquele leito de dor, naquele hospital, naquela UTI, naquela CTI, Senhor, eu oro por este homem que sofreu, Senhor, uma descarga elétrica, por essa família que pede, meu Pai, por um milagre. Visita, Senhor, este homem agora, visita o Samuel, Senhor, que está agora entubado, lutando pela vida.

mundo inteiro, necessitadas, meu Deus, de um renovo espiritual. Vem, Senhor, renovar as nossas vidas. Vem, Senhor, derramar do Teu poder, da Sua graça, da virtude, ó Pai, do Teu Espírito Santo. Vem fazer a obra, meu Pai, no coração deste homem, desta mulher, no coração, Senhor, deste jovem, até mesmo, Senhor, esta criança que precisa de uma bênção, Senhor, nesta hora. Visita, Senhor, os berçários. Visita, Senhor, os orfanatos. Contempla, Senhor, as viúvas, aquelas que estão desamparadas, meu Deus e meu Pai. Eu oro, meu Deus, por esta família que se encontra agora enlutada pela perda do ente querido, pela perda, Senhor, do parente, daquela pessoa que se foi, Senhor da glória. Meu Deus, vem enxugar as lágrimas, Senhor, vem trazer o consolo espiritual para cada vida. Meu Deus, vem levantar, Senhor, os caídos, atribulados, aqueles que estão, Senhor, no sofrimento. Vem transformar, meu Deus, a vida, Senhor, deste homem e desta mulher. Eu oro, Pai, em favor do Teu povo, em favor dos membros desta Santa Igreja Pentecostal, Deus de Amor, que no mês de junho completa 64 anos da sua fundação. Traz o povo, meu Pai, traz vidas de outros países, de outros estados, vidas que estarão aqui, Senhor, juntamente na sua presença para te agradecer pelos milagres, pelas maravilhas, pela salvação de muitas almas, inclusive a minha, a nossa, nós que estamos aqui, Senhor, na sua santa presença. Venha abençoar, meu Deus, os nossos obreiros, os nossos pastores, o diaconato, o presbitério, todos os departamentos, todos aqueles, Senhor, que amam esta grande obra, todos os mantenedores, meu Deus e meu Pai, tanto da Igreja Deus de Amor, como também da Fundação Reviver, pessoas que enviaram, Senhor, via WhatsApp, o comprovante da sua oferta, do Teu dízimo, meu Deus e meu Pai. Senhor, multiplica, Senhor, abençoa, abra as portas, Senhor, para o Teu servo, para a Tua serva, que está fazendo hoje, meu Pai, um propósito na Sua presença. Estende, Senhor, as Tuas mãos, as mãos que salvam, que libertam, que transformam, as mãos que curam, Senhor, todas as nossas enfermidades. Meu Deus, joga por terra esse tumor canceroso, esse cisto, esse nódulo, essa hérnia, essa inflamação, infecção, meu Deus, esta paralisia que tem tomado, Senhor, conta do corpo desta pessoa. Senhor, traz de volta os movimentos, traz de volta a saúde, meu Pai, na vida desta pessoa. Senhor da glória, tem misericórdia, tem de compaixão, tem de piedade. Vem socorrer, meu Pai, a vida dos casais, a vida desse matrimônio, desta pessoa que pede pela restauração, pela união do lar, da casa, da família. Nós vemos, Senhor, nós temos contemplados o inimigo, Senhor, que tem se levantado contra o nosso lar, contra a nossa querida família, conta, Senhor, os casamentos. Eu creio, Pai, o Senhor hoje joga o inimigo por terra, o Senhor hoje entra com providência, o Senhor entra para restaurar, Senhor, para transformar a vida do meu irmão e da minha irmã. Meu Deus e meu Pai, tem misericórdia, abençoa, abençoa, Pai querido, todos aqueles, Senhor, que estão orando, que estão buscando, Senhor, a sua face, a sua misericórdia. Meu Deus, garante as portas abertas do salário, Senhor, digno, do salário recompensador. Meu Deus, ajuda aqueles que estão desempregados, passando luta no lar, luta na família, quantos até mesmo em desespero, devido às muitas contas, muitas dificuldades que têm surgido. Mas eu creio, o Senhor é a nossa esperança, o Senhor vai dar, ó Deus, a sabedoria, o entendimento, a graça, para que esta pessoa venha vencer, meu Deus e meu Pai, os obstáculos, ela venha vencer essa aprovação, essa luta pelo qual, meu Deus, está enfrentando. Meu Deus, estenda as Tuas mãos, joga o inimigo por terra. Meu Deus, cura o doente, cura o enfermo, abençoa, Senhor, o problemático, joga por terra essa depressão, essa síndrome do pânico, a esquizofrenia, Senhor, agora joga por terra, vai libertando, meu Deus, de todos os vícios, seja ele das drogas, da bebida, do
cigarro, de

daquilo, Senhor, que afasta o homem, a mulher, da sua presença, liberta agora, passa, meu Deus, o teu sangue, o sangue de Jesus tem poder, o sangue de Jesus liberta, o sangue de Jesus purifica, o sangue de Jesus os perdoa de todos os nossos pecados, de todas as nossas falhas, o sangue de Jesus garante a nossa vitória, vai operando, meu Deus e meu Pai, nesta casa, nesta família, neste local de trabalho, vai, Senhor, fazer o milagre, meu Deus, acontecer pelo amor do teu nome, pelo amor, Senhor, da tua palavra. Nós cremos, Senhor, no teu agir, nós cremos, Senhor, no teu trabalhar. A sua palavra diz que o Senhor não dorme, o Senhor não tosqueneja, o Senhor é guarda fiel do teu povo, e por isso, Senhor, nós te louvamos, nós te adoramos na beleza da tua santidade. Abençoa os cultos, meu Pai, no interior aqui da sede mundial, no templo da glória de Deus, e também todas as igrejas, Deus de amor, do Brasil e do mundo inteiro. Utiliza, Pai, o teu servo, a tua serva, abençoa a nossa mocidade, abençoa, Senhor, os nossos jovens, as nossas crianças, meu Deus, os adolescentes, que eles sejam abençoados, meu Deus, em todas as áreas da tua vida. Abençoa os estudantes, Senhor da glória, toma, meu Deus, essa causa da justiça, da família, esses papéis, esses documentos, esse processo que esta pessoa está buscando, está pedindo, meu Deus, agora uma vitória. O Senhor é juiz dos juízes, Senhor dos senhores. O Senhor pode, meu Deus, dar essa causa ganha para esta pessoa. Quantas delas, Senhor, já prometeu, inclusive, ser o mantenedor da tua obra, um ajudador, meu Deus, da tua obra, acerca desta bênção, meu Pai, que ela está buscando, está pedindo o milagre, Senhor, das tuas mãos, meu Deus da glória. Visita, meu Deus, cada ouvinte que agora participa, Senhor, via o WhatsApp. Abençoa, Senhor, os de perto, os de longe, os que acompanham, Senhor, através das redes sociais, os que acompanham, Senhor, através, meu Deus e meu Pai, da rádio Deus de Amor. Visita o Lincoln, Senhor, a Marcelo, o Paulinho, a Rosiquele, a Verônica. Visita, meu Deus, a Sirineia, a Damares. Visita a Neco, a Nercé, o Pedro Paulo, a Maria Patrícia, meu Deus, a Grace, o Nilcinho, a Maria, a Zilda, a ouvinte Sônia, Elizabeth, a nossa irmã Sebastiana, meu Deus, a Macilva, a Sueli, a nossa irmã Dinalva, o Jó, visita, meu Deus, visita todo o teu povo da grande São Paulo, da região de Perus, Caieiras, do Pan-Americano, do Jaraguá, da Barra Funda, visita, Senhor, toda a Zona Oeste, povo de Deus da Carapicuíba, povo de Deus que está agora sintonizados conosco, meu Pai, através do rádio, através do programa Voz da Libertação, que todos sejam, meu Deus, alcançados pela sua multiforme graça, pela sua misericórdia nesta noite, que todos sejam curados, libertos e transformados, meu Deus e meu Pai, que eles venham glorificar o teu nome e exaltar o seu nome, Senhor, através desta bênção recebida, através da fé e da oração. É o que nós te pedimos, é o que nós já te agradecemos, certos da bênção e da grande vitória, em nome do Pai, em nome do Filho, em nome do Espírito Santo de Deus. Amém e amém, Senhor Jesus.

0: Ouvintes em São Paulo, 22 horas, 20 minutos. Deus abençoe você, querido ouvinte, você que tem orado conosco, você que tem tirado um tempinho para buscar a presença de Deus. Tenha certeza, Deus está trabalhando no seu propósito. Eu gostaria, neste momento também, de chamar a sua atenção. Eu vou fazer aqui um apelo para que você que nunca tenha tido essa experiência, você possa aceitar a Jesus como Salvador da sua alma. Nós estamos aqui pregando um Cristo poderoso, aquele que morreu na cruz do Calvário, aquele que se deu por nós, para que hoje, crendo nele, nós possamos também ter a vida eterna. E somente Jesus é o caminho. Ele diz no livro de João, capítulo 14, versículo 6, eu sou o caminho, a verdade e a vida, e ninguém vai ao Pai a não ser por mim. Então ele é o caminho, ele é quem nos conduz até a presença de Deus. Então você que nunca tenha tido essa experiência, aceitando a Jesus, reconhecendo Jesus como seu único e suficiente Salvador, você vai ter não somente as bênçãos nesta vida terrena, mas vai ter também as bênçãos espirituais. Você obterá a salvação da sua alma. Também quero chamar a atenção daquele ouvinte, daquela pessoa que talvez se afastou da presença de Deus, estava na igreja, estava fazendo tudo o que a palavra ordenava, mas por motivo ou outro, se entristeceu, acabou se afastando da igreja, porque é perigoso, ouvintes, quando nós deixamos, por exemplo, de congregar, de cultuar a Deus, quando a gente pensa que a gente consegue as coisas com as nossas próprias forças, é aí que a gente está muito enganado. Mas o Senhor não nos deixa perecer. O Senhor é misericordioso e hoje Ele está te chamando. Então você que vai aceitar a Jesus, você que vai voltar hoje, vai reconciliar com Ele, feche os olhos, liga o pensamento com Deus. Repita comigo agora estas palavras. Diga, meu Deus, meu Pai, eu te aceito como Salvador da minha alma. Senhor Jesus, perdoa os meus pecados, escreve a minha alma, o meu nome no livro da vida e sela, Senhor, com teu precioso sangue para o grande dia da vida eterna. Amém e amém, Senhor Jesus. Você que tomou essa tão importante decisão, que Deus te abençoe, que você venha crescer na graça e no conhecimento de nosso Senhor e Salvador Jesus Cristo. O nosso WhatsApp está à sua disposição, é o 11 982 92 33 92. Você vai dizer para mim, pastor, eu acabei de aceitar a Jesus como meu Salvador. Pastor, eu me reconciliei com Ele, eu estava tanto tempo afastado, estava tanto tempo distante do Evangelho, mas hoje, nesse dia de hoje, olha, 21 de maio, eu reconciliei com o Senhor Jesus. Então que Deus te abençoe, procure o pastor da igreja mais próxima, fale com ele, ele vai ajudar você no ensinamento da palavra. Se você ainda não é batizado nas águas, você vai passar pelo discipulado e bênçãos vão acontecer na sua vida. Que Deus te abençoe. Em São Paulo, são exatamente 22 horas com mais 24 minutos.
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0: 22 horas com mais 29 minutos. Quero mandar também rapidinho um alô especial para todo o povo de Deus de Francisco Morato. Está lá nosso irmão Dinei, toda a sua querida família, aqui sintonizados, né, no programa Voz da Libertação. Nosso irmão Dinei, ela é do Jardim Primavera, em Francisco Morato. Então Deus abençoe aí nosso irmão Dinei, toda a família, todo o povo de Deus que agora sintoniza, né, o programa Voz da Libertação. Vamos agora com mais informações, chegando para você mais um bloco de notícias.
1: 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Mesa Unida. Refeições em família fortalecem vínculos e protegem os filhos. Correria moderna, sentar à mesa todo mundo junto se tornou muito raro. No entanto, esse hábito simples é um dos pilares da saúde familiar. Os estudos mostram que crianças que jantam com os pais se alimentam muito melhor. Elas consomem mais frutas, vegetais e menos alimentos industrializados. Então, além da nutrição, o momento da refeição é muito importante para aquela conversa que às vezes é tão necessária. É a hora de desligar as telas e olhar nos olhos uns dos outros. Saber como foi o dia do filho cria, né, essa ponte de confiança e segurança. Adolescentes que participam dessas refeições têm menos risco de depressão. E não precisa ser um banquete, o que importa é a presença e a atenção. Se o jantar não for possível, você pode tentar no café da manhã ou no almoço de domingo. O importante mesmo é criar uma rotina de encontro e partilha sem distrações. A mesa é o lugar onde a cultura e os valores da família são transmitidos. Evitar assuntos polêmicos ou cobranças nessa hora também ajuda a manter a paz. O ambiente deve ser leve, propício para risadas e contação de histórias. Resgatar esses costumes é investir na saúde emocional de todos. A união da família é nutrida diariamente ao redor da mesa. Atraso na fala? Telas na primeira infância podem prejudicar o desenvolvimento. O uso de celulares e tablets por bebês tem preocupado os especialistas. Muitas crianças estão chegando à idade escolar com atraso na fala. A exposição excessiva às telas substitui a interação humana que é tão necessária nessa fase da vida. O bebê, ele aprende a falar observando o rosto e a boca dos pais, e não desenhos. A Sociedade Brasileira de Pediatria recomenda zero telas, isso até pelo menos os 2 anos de idade. O cérebro nessa fase precisa de estímulos reais, táteis e sonoros. Então trocar o vídeo por uma conversa ou leitura é o que estimula muito mais a linguagem. Crianças que brincam no mundo real desenvolvem melhor a coordenação. O uso passivo da tecnologia pode gerar problemas de atenção no futuro. A criança se acostuma com estímulos rápidos e perde a paciência natural. Isso reflete na dificuldade de concentração na escola e em tarefas simples. O tédio é importante para estimular a criatividade e a imaginação. Pais devem controlar rigorosamente o tempo e o conteúdo que as crianças acessam. E mais do que isso, né? Ser o exemplo e largar o celular ao brincar com o seu filho é fundamental. A conexão olho no olho é insubstituível para o crescimento saudável. Desligue a tela e ligue a conversa com seu filho.
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6: Louvado seja o nome do Senhor. Que oportunidade maravilhosa o Senhor nos dá de estarmos aqui juntinhos com o novo convertido, junto aos discipuladores, para a gente aprender cada dia um pouquinho mais da palavra de Deus. Ou seja, nossa alma vai sendo alimentada e nós vamos prosseguindo fortes, recebendo este alimento que não perece, que é a palavra de Deus. Quais são os frutos que nós devemos produzir quando nós temos o Espírito Santo dentro de nós? Gálatas, capítulo 5, versículo 22, diz assim: mas o fruto do Espírito é amor, gozo, paz, longanimidade, benignidade, bondade, fé, mansidão, temperança. Versículo 23, contra estas coisas não há lei. E hoje eu vou começar a definir cada uma destas virtudes, cada um desses frutos. Vamos começar com a palavra amor. Podemos defini-la muito facilmente, porque muita gente diz: ah, o amor é isso, o amor é quando a gente ama o filho, a gente ama o esposo. É muito fácil a gente definir o amor, não é? É muito fácil a gente amar os nossos entes queridos, os nossos pais, filhos, a nossa mãe, esposos, enfim. Mas somente pelo Espírito Santo que mora dentro de nós, nós somos capazes de dedicar o amor aos nossos inimigos. Você já pensou nisso? É muito difícil amar os nossos inimigos, aqueles que nos perseguem. Será que você é capaz de dedicar esse amor aos seus inimigos de tal forma que você pode desejar a eles o bem? Perdoar as ofensas que eles lhe fazem? Perdoar de todo o coração para jamais se lembrar com mágoa? Então, este é o amor verdadeiro que será produzido pelo Espírito Santo em ti, os que nos amam, mas também os nossos inimigos. Segundo o fruto do Espírito, gozo, que quer dizer alegria. E apesar das dificuldades financeiras, das enfermidades, das calúnias, a gente pode, pela atuação do Espírito Santo, estarmos cheios de alegria. A Bíblia fala de dois apóstolos, Paulo e Silas. Eles foram presos injustamente por causa do Evangelho. E ali na prisão, presos com cadeias, em vez de murmurarem, eles faziam o que? Eles cantavam, oravam. Está no livro de Atos, capítulo 16, versículo 25. Ou seja, eles mostravam uma alegria que, olhando assim de uma maneira humana, é impossível. Como assim? Eles estão presos e estão alegres? É este o fruto do Espírito que pode ser produzido por nós, mesmo em situações difíceis. Vamos falar do terceiro fruto, paz. A nossa sociedade vive numa violência absurda, muita insegurança, medo. A gente sente medo, às vezes, até de sair na rua. Mas a paz, este fruto do Espírito, ele é concedido para nós e nos traz tranquilidade e confiança. É claro que com vigilância a gente vai sair às ruas, a gente vai ao trabalho. E sabemos que o Senhor tem enviado o seu anjo para estar cuidando de nós. Então nós sentimos paz porque nós sabemos que Deus está cuidando da gente. Quarto fruto, longanimidade. O que quer dizer? Esta virtude faz você esperar com paciência em Deus. Quinto fruto, benignidade. Torna você bondoso. Torna você desejoso do bem a todos. Principalmente, voltamos àquele mesmo assunto, principalmente ser benigno aos seus inimigos. Sexto fruto, bondade. Se antes você praticava o mal, agora é bom para todos, sem acepção de pessoas. Sétimo fruto, fé. O que é a fé? É certeza que Deus existe e está sempre conosco para nos dar a vitória. A fé é sobrenatural, muito diferente da natural. Ela é sobrenatural, que nos leva a confiar em Deus. Acreditar que algo que não existe poderá existir. A fé é uma coisa que você ainda não viu, mas você tem certeza que vai acontecer. Isso é fé. Não é simplesmente, eu creio que isso vai acontecer do óbvio, né? Mas, por exemplo, está muita chuva, uma tempestade horrorosa, raios, trovões, e você diz, daqui a instantes eu tenho fé que o sol brilhará. Mesmo ao meio daquela tempestade que você pode dizer, não é possível isso acontecer, mas a sua fé, ela acredita que aquilo que naquele momento é impossível possa acontecer. Falaremos de mais frutos do Espírito na próxima programação, não percam. Estamos aqui todos os dias, em 4 vezes, 4 edições, para ajudar você a conhecer um pouquinho mais da Palavra de Deus. Por enquanto é só. Nosso contato é 11 98292-3392. Por enquanto, se despede na paz do Senhor, Débora Miranda, e até a próxima programação.
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Muito bem, ouvintes, em São Paulo, 22 horas, 46 minutos. Deus abençoe aí o carinho de todo o povo de Deus. Nosso irmão Dinei, de Francisco Morato, toda a sua querida família. Nosso irmão Jó, nossa irmã Edinalva, povo de Deus de Perus, povo de Deus aqui de toda a grande São Paulo. Deus abençoe grandemente aí o carinho e também a participação via WhatsApp. É o 11 98292-3392. Tá certo? Dá tempo ainda de você deixar o seu pedido de oração, porque logo mais oração, mais poder de Deus, os pastores estarão aqui orando durante a madrugada e eu tenho certeza que vai ser bênção na sua vida. Está chegando então os 64 anos da Igreja Pentecostal Deus de Amor, esta festa onde estaremos comemorando aí a fundação da nossa igreja, já são 64 anos e tudo isso vai acontecer no dia 14 de junho, isso mesmo, a partir das 14 horas, nós teremos então esse culto de comemoração especial com a participação de toda a nossa diretoria da Igreja Deus e Amor, da gravadora MC Music, enfim, todos nós estaremos aqui celebrando, adorando a pessoa bendita de nosso Senhor e Salvador Jesus Cristo e agradecendo pelos 64 anos da Igreja Pentecostal Deus e Amor. Essa igreja que começou, né, pequenininha, essa igreja que começou apenas com 3 pessoas, né, o nosso saudoso missionário Davi Miranda, também a irmã Anália Miranda, a nossa irmã Irene Miranda, começaram então a orar, a buscar a presença de Deus e esse ministério cresceu e chegou aí a mais de 140 países. Então, em qualquer lugar do mundo que você for, você vai se deparar aí com essa obra maravilhosa que é a Igreja Pentecostal Deus e Amor. Então, já marca aí na sua agenda, nós teremos aí vários, como podemos dizer assim, várias atrações, as 1000 pessoas que chegarem, as primeiras 1000 pessoas que chegarem serão aí contempladas, né, com um brinde exclusivo da Igreja Deus e Amor. Então chegue cedo para receber, né, esse agrado, esse brinde pela sua participação, como um ato de agradecimento a você que é membro dessa igreja, você que é simpatizante, talvez você é uma pessoa católica, talvez uma pessoa espírita, você não professa nenhum credo religioso, mas você tem crido na oração dessa igreja. Quantas vidas que tem recebido orações e têm sido curadas, abençoadas pela fé nessa igreja. Então vai ser o dia que você vai vir para agradecer a Deus pelos 64 anos da Igreja Pentecostal Deus Amor. 22 horas, 49 minutos, eu sou o pastor Silvio Moraes, trabalhos técnicos do Diego Colmão. Daqui a pouquinho vai chegar para você aqui um quadro, né, mais informações, mais um bloco de notícias, e logo após, o culto no lar com o pastor Lourival de Almeida. Ele tem uma palavra poderosa do coração de Deus para o teu coração na noite de hoje. Então já se prepare para ser alimentado aí através da palavra. A palavra que é alimento espiritual para nossas almas, a palavra que é luz para os nossos caminhos. Então com toda certeza você vai ser abençoado através da ministração da palavra de Deus, através do pastor Lourival de Almeida. Deus abençoe a amada audiência, todos vocês que estão sintonizados aqui conosco, você que está interagindo através do WhatsApp, são muitas pessoas, é até difícil para mim, né, mensurar aí o nome de todos vocês, mas Deus sabe quem está agora sintonizado, a Camila, a Sebastiana, o João, o Gessé, o Lincoln, a Marcélia, a Rosiquele, todos vocês, que Deus abençoe grandemente em nome de Jesus Cristo. Fiquem todos na paz do Senhor Jesus.

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3: Obrigada pela sua audiência. A gente vai para mais informações aqui. A economia da saúde? As farmácias ampliam serviços e mostram crescimento sólido nas cidades. O mercado farmacêutico é um dos setores mais resilientes de toda a economia brasileira. Em cada esquina de bairro comercial é possível encontrar uma farmácia de portas abertas. Elas passaram de simples locais de venda de remédios para centros de assistência básica de saúde. A oferta de serviços como medição de pressão e aplicação de vacinas atrai cada vez mais clientes. A venda de produtos de higiene pessoal e cosméticos aumenta o faturamento diário dessas grandes lojas. Com o envelhecimento da população, a procura por medicamentos de uso contínuo garante estabilidade. As grandes redes competem agressivamente através de descontos e programas de fidelidade muito atrativos. Para o consumidor, essa concorrência costuma resultar em preços melhores nas prateleiras locais. A fabricação de medicamentos genéricos também alivia o orçamento das famílias que precisam de tratamento. A indústria farmacêutica nacional emprega milhares de cientistas e operários em suas enormes fábricas. É um setor que não para de investir em pesquisas para produzir novas soluções práticas para a saúde. A economia gira com muita força quando a prioridade principal é cuidar do bem-estar das pessoas. O impulso do microcrédito. Pequenos empréstimos salvam negócios de bairro e movimentam a economia local. O crédito é uma ferramenta financeira inteligente pensada para os trabalhadores de baixa renda. Ele consiste no empréstimo de valores pequenos para costureiras, pipoqueiros e trabalhadores artesãos. Esse dinheiro serve para comprar matéria-prima e dar o primeiro passo na produção das mercadorias. Os bancos tradicionais geralmente negam crédito para quem não tem grandes garantias ou fortes fiadores. Instituições focadas no microcrédito olham para a capacidade de trabalho e o caráter do empreendedor. A liberação rápida do dinheiro permite que o pequeno comerciante não dependa de agiotas perigosos. Com taxas de juros mais justas e parcelas pequenas, o trabalhador consegue honrar a dívida. O índice de pagamento em dia dessas operações costuma ser extremamente alto e vasto no país. O dinheiro recebido gira no próprio bairro, gerando um efeito positivo em cadeia na comunidade. Esse impulso financeiro transforma o talento de uma pessoa em uma empresa que gera sustento. O microcrédito prova que acreditar no pequeno trabalhador é o melhor investimento que se pode fazer. Onde há uma oportunidade honesta e clara, o brasileiro mostra sua imensa capacidade de prosperar.
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0: Graças a Deus. Eu quero saudar a igreja com a paz do Senhor Jesus.
1: Amém,
0: amém, igreja?
1: Amém.
0: Tudo bem com a igreja? Tudo bem com os irmãos?
1: Amém.
0: Como os irmãos têm passado os últimos dias? Felizes?
1: Amém.
0: Luta mais vitória, e assim a gente vai, né, meus irmãos? Bem-vindos à casa de Deus. Tem muita bênção de Deus para a vida de todo mundo. Falemos com o Senhor um pouquinho. Maravilhoso Deus, grande Pai, nós estamos na presença do Senhor mais uma vez, Senhor. Nós queremos contemplar a formosura do Senhor. Nós queremos desfrutá-lo no seu santo templo, meu Pai. Meu Deus, que não faltem as bênçãos derramadas sobre nós, que aqui estamos para glorificá-lo, exaltá-lo, ouvir o que o Senhor tem a falar aos nossos corações. Senhor, meu Deus, Senhor, meu Pai, em nome de Jesus Cristo, venha transformar vidas, venha falar, ó Deus, mudando a direção de tantas pessoas que estão talvez numa direção tão equivocada, meu Pai. Eu creio no mover do Senhor, eu creio no poder das Tuas mãos, eu creio que a mão do Senhor está estendida na direção desse povo, e creio, Senhor, meu Deus, que as bênçãos do Senhor estão sendo derramadas sobre todos nós que aqui estamos na Sua presença. Muito obrigado, ó Deus, pelo privilégio, pela oportunidade de aqui estarmos na Sua presença, em nome de Jesus Cristo, nosso Salvador, que todos digam amém. Abram as suas Bíblias no capítulo 16 do livro de Juízes. De onde vem a sua força? Juízes no capítulo 16, versículo 28. Nós vamos falar sobre algumas questões, pelo menos dois personagens que eu achei interessante trazer à consideração de todos nós através da mensagem de hoje, porque eles nos mostram alguns erros que podem ser evitados, algumas coisas horríveis que podem ser evitadas quando nós entendemos quem é que atua realmente na nossa vida, de que forma.
2: Aleluia.
0: Se estamos sendo vitoriosos, vencedores, por quê? De onde vem a nossa vitória? De onde vem a nossa força? Capítulo 16, versículo 28, Juízes. Então Sansão clamou ao Senhor e disse: Senhor Jeová, peço-te que te lembres de mim, e esforça-me agora só esta vez, ó Deus, para que de uma vez me vingue dos filisteus pelos meus dois olhos. Sentem-se, meus irmãos, sentem-se. Louvado seja Deus. Eu já preguei essa passagem muitas vezes, e eu sei que vocês já ouviram essa mensagem muitas vezes. Só que hoje nós vamos tomar uma direção diferente. E vamos trazer as lições da vida de Sansão e da, eu posso dizer, derrota de Sansão até certo ponto, trazer essas lições para a nossa vida, para que nós não incorramos nos mesmos erros. Algumas pessoas dizem, sinceramente, até não vejo muita razão para discutir o assunto, mas me chama a atenção que algumas pessoas chegam a dizer que Sansão chegava a correr até 60 km por hora, ou seja, o homem corria mais do que o Usain Bolt. Olha, muita velocidade, mas eu creio, porque quando Deus dá velocidade, Deus dá, não é verdade? É só a gente se lembrar de Elias, que ultrapassou os cavalos do rei Acabe. Por que não acreditar que ele corria 60 km por hora? A Bíblia nos fala que ele arrancou o portão da cidade de Gaza, e dizem que esse portão não era leve, não. Era um portão que pesava, algumas pessoas chegam a falar em 3 mil quilos, mas que seja 600 quilos. E levou esse portão e o arrastou até 60 quilômetros da cidade. Ele fez uma correria danada para pegar raposinhas e colocar fogo na seara dos filisteus. A Bíblia Sagrada nos fala também que um dia ele ficou meio nervoso, sendo acuado pelos filisteus, pegou um esqueleto de jumento, da parte da cara do jumento, uma queixada, e matou gente mais do que o exército americano enfurecido. Quer dizer, o homem era forte. O homem era forte. Um dia Deus chegou para a mãe de Sansão e falou com ela: eu preciso começar um processo de libertação do meu povo e você vai ter um filho. E ela era estéril. Ela foi e falou com seu marido, Manoá, e nasceu Sansão. E o Senhor falou: separado, nazireu, não corte o cabelo. A nossa igreja, ele seria suspenso. E ele vai começar a libertação do meu povo. Então ele não toca em coisa imunda, ele não toma bebida forte, não corta o cabelo. E meus irmãos, ele foi crescendo, e a Bíblia Sagrada nos diz que Deus começou a usá-lo para a libertação do seu povo. E todo mundo conhece o final trágico de Sansão, quando a Bíblia Sagrada nos diz que Sansão acabou dizendo: olha, o segredo da minha força está no meu cabelo. E a Bíblia fala que Dalila então chamou homens ou soldados ou enfim e mandou cortar o cabelo dele. E a Bíblia nos fala que de repente ela gritou: os filisteus vêm sobre ti. Ele se despertou e disse: eu vou me livrar dessa vez como já me livrei de outras. Porque ele não sabia que já o Senhor se tinha retirado dele. Tão interessante a gente refletir, meus irmãos, porque é claro que fazia parte da obediência a Deus, é claro que fazia parte do que Deus havia ordenado e colocado como maneira de vida para Sansão, foi orientado pelos pais. E nós poderíamos julgar que o grande problema de Sansão foi que, quando começou a crescer, logo começou a arranjar um namorico com uma pessoa que não fazia parte do seu povo. E os pais chegaram e falaram: Sansão, meu filho, tem tanta moça bonita aqui na nossa terra, você vai buscar uma moça que não faz parte desse povo, uma pessoa que pode induzir você a tantos erros, a idolatria, por exemplo? Não é agradável a Deus. Alguém pode dizer: não, o problema de Sansão foi essa questão dos namoricos. Foi, ele teve esse problema, sem dúvida. Alguém pode dizer que Sansão deixou de exercer a questão da separação, da consagração a Deus, quando praticou coisas que Deus havia dito: não faça. Tomou bebidas fortes, se aproximou de coisas mortas, enfim. Foi um erro também, claro. Mas ele continuava forçudo. Mas continuava com a sua força. Alguém pode dizer a questão da força de Sansão, ou seja, a questão, o problema maior de Sansão foi a questão de que ele acabou se enamorando de Dalila e acabou confessando a ela um segredo, o seu cabelo grande, que era uma ordenança de Deus, e através da obediência é evidente que ele seria abençoado e fortalecido pelo Senhor em pontos esporádicos, porque ele não tinha força todo dia, todas as 24 horas do dia, não. Deus tinha que descer sobre ele e se mover nele. Aleluia. Foi um problema também. De onde vem a sua força? Quantos irmãos aqui se sentem fortes? Quantos se sentem fortes? De onde é que vem a vossa força? De onde é que vem a nossa força? A Bíblia Sagrada nos deixa, meus irmãos, entender claramente que de todas as coisas que Deus pediu a Sansão, todas faziam parte, é claro, para que ele pudesse ser o homem levantado por Deus para começar, a Bíblia fala, para começar uma obra, para começar uma obra de libertação. Então a obediência faz parte, evidente, de uma vida abençoada por Deus, de uma vida de resposta de Deus e de uma vida que Deus coloca nela um projeto e executa. Mas não é só, não é o suficiente. Tudo isso faz parte da obediência, mas não necessariamente da força. O maior erro de Sansão, na opinião dos irmãos, qual seria? Rebeldia, rebelião. E aí vai, a gente tem ideias diferentes, não é? Cada um tem um tipo de entendimento, não há problema nenhum nisso. Eu vou voltar para esse texto aqui. Mas eu queria passar um pouquinho para frente, no segundo livro das Crônicas, por favor. O rei Uzias, meus irmãos, ele começou a reinar muito cedo. 16 anos. E ele reinou bastante, mais de 50. E a Bíblia fala que ele fez o que era reto aos olhos do Senhor, faz parte da obediência, não é? Buscou a Deus, buscou através dos servos de Deus entendimento de coisas espirituais, saiu e guerreou contra os mesmos filisteus do tempo de Sansão. A Bíblia Sagrada nos diz que ele começou a fortificar. A Bíblia nos fala que ele edificou torres em Jerusalém. A Bíblia Sagrada nos fala, eu estou no versículo 10 agora, que também edificou torres no deserto. A Bíblia fala que ele cavou muitos poços porque tinha muito gado. A Bíblia fala que ele tinha um exército de homens destros nas armas que saíam à guerra tremendamente para pelejar, ou seja, criou um exército também. A Bíblia Sagrada nos fala que Uzias, e preparou-lhes Uzias para todo o exército, escudos, lanças e capacetes, preparou os exércitos para a batalha e também providenciou as armas que seriam armas daquele tempo, como se fossem hoje bombas atômicas, providenciou atiradeiras ou fundas para lançar pedras. Também fez em Jerusalém máquinas de invenção de engenheiros, aceitou a questão tecnológica, aceitou as inovações dos mais jovens, que é muito difícil para muitos. Em cima dessas torres colocou as máquinas. Não adianta fazer torre sem colocar máquina, não adianta fazer muita coisa sem ter alguém ou algo preparado para fazer funcionar aquilo que se está fazendo. Colocou atiradeiras, enfim, a sua fama cresceu porque ele fez tudo muito bem, diz a Bíblia, até que se tornou forte, está no versículo 15, lá no finalzinho, até que se tornou forte. Versículo 16, mas havendo-se já fortificado, o que diz a Bíblia? Exaltou-se o seu coração até se corromper e transgrediu contra o Senhor. Por quê? Por uma questão que nós podemos dizer, mas poderia ser resolvido isso de uma forma, quem sabe, até mais branda, quem sabe? Mas não foi. De todas as coisas que ele fez, Deus

0: e resistiram ao rei Uzias. Não te compete queimar incenso. O seu negócio é a estratégia, o seu negócio é a gestão. Está na moda falar gestão, né? Você não é político, você é gestor. É? A questão espiritual não compete a você, compete a nós, diziam os sacerdotes do Senhor. Mas não se esqueçam que Uzias se sentia forte. Mas se vocês olharem de todas as coisas que eu falei, Uzias havia se fortalecido na questão das guerras, ele havia se fortalecido na questão da defesa, ele havia se fortalecido na questão da estratégia. E uma vez se sentindo fortalecido, sentindo que a sua força poderia vir de tudo isso que eu falei para vocês, ele se corrompeu tentando adentrar a uma área que era altamente espiritual e não competia a ele. E embora os servos de Deus dissessem a ele: Uzias, não é você que deve fazer isso, e resistiram o rei, a Bíblia nos fala que no versículo 19 que Uzias, ao invés de chegar e dizer: não, vocês estão corretos, a conclusão está certa, a minha questão é essa, Deus me colocou aqui, a Bíblia nos diz que ele indignou-se. De onde vinha a força desse rei? A força desse rei vinha do que ele havia construído, e Deus o havia abençoado em tudo que ele havia construído, em tudo que ele havia feito para a sua defesa e a defesa do povo de Deus. Atuou ele também um pouquinho nas questões espirituais, dando vazão a visões, derrubando altares, tudo bem, mas a questão de queimar incenso não competia a ele, mas sentia-se ele fortalecido principalmente por todas essas coisas que eu falei para vocês que ele fez. Mas de repente vem os sacerdotes do Senhor. E esses sacerdotes tinham um outro tipo de força. Eu vou perguntar a você mais uma vez: de onde é que vem a sua força?
1: Glória a Deus, Jesus.
0: De onde é que vem a sua força? Se você está numa situação onde Deus te colocou, Deus permitiu você estar, por que você está lá, quem o colocou e de onde é que veio a força para colocar você onde é que você está?
1: Glória a Deus.
0: Uzias resistiu a 80 homens que não tinham uma lança sequer. Esses homens não tinham nada que pudesse ser, eu diria, de alta periculosidade na questão tecnológica dessa época. Mas esses homens sabiam de onde vinha a força deles para resistir ao rei com seus exércitos. Indignado o rei. A Bíblia Sagrada nos diz, meus irmãos, que ele não se deu nem ao trabalho de deixar o incensário ali, não. Ainda com o incensário na sua mão para queimar incenso. Ficou mais indignado ainda contra os sacerdotes. E aí a força de Deus se contrapôs à força de tudo que o homem cria para a sua própria defesa, de tudo que o homem entende que possa ser a sua força, mas não é Deus. Não adiantaram os escudos, não adiantaram as lanças e nem os capacetes e nem as couraças e nem os arcos. Não adiantaram os engenheiros com as suas máquinas, nem as máquinas de atirarem flechas e grandes pedras, aquelas catapultas. Nada disso adiantou, porque a indignação de Uzias fez com que Deus mostrasse quem é que realmente estava no controle e de onde é que realmente é que vinha o poder que estava atuando naquele tempo, naquela época, dentro do propósito de Deus. Ficou queimado Uzias. Afinal de contas, ele era o rei. E quem eram os sacerdotes para dizer a ele que: rei, não compete a você fazer isso? E a Bíblia Sagrada nos diz que a lepra lhe saiu à testa perante os sacerdotes na casa do Senhor, junto ao altar do Senhor. A lepra lhe saiu na sua fronte, no que significa no seu intelecto. Deus estava dizendo: você pode ser sábio quanto você quiser ser sábio, pode ser muito culto, mas eu vou mostrar a você que eu detenho o poder. Eu detenho o poder. Deus o feriu naquilo que representa a inteligência.

0: potência do homem. De onde é que vem a sua força?
1: A força desses homens de Deus vinha de Deus. Se Deus não agisse e o rei dissesse que venham os soldados, que venham os homens com as flechas e tragam as pedras grandes, vamos massacrar e fazer desses sacerdotes mingau. Isso certamente aconteceria.
0: Mas a força do homem é até um ultraje tentar compará-la à força de Deus. De onde é que vem a sua força?
1: Eu volto, meus irmãos, já falando de Uzias, eu volto para Sansão. Sansão achou que se livraria mais uma vez.
0: E eu perguntei aos irmãos qual foi o maior erro que vocês poderiam de repente atribuir, só a título de conversa entre nós mesmos. A Sansão, um falou que era isso, a desobediência, a rebeldia, cortou o cabelo. Mas o maior erro de Sansão foi exatamente não acreditar a Deus a sua força.
1: Ele chegou a acreditar que realmente a sua força estava apenas e tão somente no seu cabelo crescido.
0: Você vai dizer, mas não é isso que a Bíblia fala? Inclusive tem dois versículos aqui para baixo, no 22 a Bíblia fala, e o cabelo da sua cabeça lhe começou a crescer como quando foi rapado.
1: Por isso que eu li o versículo 28. Ora, se o cabelo já estava grande como quando foi rapado, então era só ele se levantar e falar, traga a coluna aí que eu vou matar mais gente do que matei em toda a minha vida. Mas não. No versículo 28 ele havia entendido que a sua força vinha do Senhor. Já, eu diria que era, a situação já estava bem complicada, é verdade. Mas louvo a Deus por ele ter entendido que a sua força não era questão do seu cabelo, fazia parte da obediência. Não era questão do seu nazireado, fazia parte, eu diria também, do que Deus havia instituído para a vida dele. Não resta a menor dúvida. Os seus erros e os seus defeitos, é claro que também enfraquecem. Erros e defeitos e pecados enfraquecem a vida das pessoas, é verdade. Mas, meus irmãos, quando nós acreditamos que a nossa força não vem de nós mesmos, e que porque às vezes nos julgamos, às vezes santos demais e não pecamos, somos fortalecidos apenas e tão somente por isso,
0: nós podemos estar incorrendo no mesmo erro que Sansão incorreu. Ou seja, não acreditamos a Deus, a nossa força.
1: Acreditamos aos nossos méritos.
0: Por isso que o título da mensagem de hoje foi esse. De onde é que vem a sua força? Quantos se sentem fortes, digam amém. Os que se sentem fracos, digam aleluia. Não, não. Às vezes, meus irmãos, nós somos tentados. Quando eu digo nós, eu estou dizendo eu também. Isso acontece muito. Os irmãos obreiros aqui são testemunhas. Às vezes, nós temos um trabalho para realizar. E é claro, nós oramos, nós jejuamos, buscamos a presença de Deus. E nós chegamos no local, pode ser um culto especial, uma campanha. Tem dia que eu vou falar por mim, mas os irmãos podem, se acontece com os irmãos, talvez os irmãos podem balançar a cabeça dizendo que sim, né? Tem dia que eu me sinto consagrado tremendamente, falo, não, eu jejuei, faz 3 dias que eu estou em jejum. A hora que eu abrir a boca vai ser paralítico, andando, raio caindo, Satanás gritando, gente se convertendo, vai ser uma maravilha, porque eu estou uma bênção hoje. Já aconteceu com vocês isso? Já, não? Já? Meus irmãos, eu vou para o púlpito, parece que me falta palavra, eu começo a gaguejar, e ora não acontece nada. E eu comento com a minha esposa, puxa, o culto de hoje estou arrasado, estou arrasado. Porque eu jejuei a semana inteira. Fiz campanha com os irmãos, levantei o exército da fé, o batalhão da libertação. Era para ter caído pelo menos 3.000 endemoniados e salvos pelo menos 2.000 almas, e não aconteceu nada. Eu estou arrasado. Onde foi que eu errei?
1: Eu errei quando eu achei que a força vinha do meu esforço.
0: E eu pergunto a você de novo, de onde é que vem a sua força?
1: De onde é que vem a nossa força? Faz parte, meus irmãos, é claro que é bom a gente orar, não resta a menor dúvida, é bíblico, não é? É bom a gente jejuar, sermos boas pessoas. às vezes bons ofertantes.
2: Ah, eu sou dizimista, Deus vai me ouvir, porque eu dou o dízimo, né?
1: Faz parte, eu vou colocar para você entender, faz parte da obediência, faz parte da nossa separação, da nossa consagração a Deus. Eu sou músico, eu toco guitarra, né? Toco bateria, Deus vai me usar. A hora que eu começar a tocar bateria, hoje eu jejuei a semana inteira. Ha! De onde é que vem a sua força? O mundo inteiro está impregnado, meus irmãos, com essa questão. Em alguns pontos da questão se torna algo extremamente, assim eu diria, até maligno. Porque muitas pessoas pensam que a força, que o poder vem porque a pessoa adquiriu algum tipo de posição onde pode subjugar os outros através da política, por exemplo. Por isso eu digo que se torna até maligno. Outros adquirem bens.
3: Glória a Deus.
1: E não são poucas pessoas, não. Adquirem bens, são bem sucedidos na vida.
3: Aleluia.
1: E também acreditam que o seu poder está naquilo que ajuntaram ao longo da vida.
3: Glória a Deus.
1: Maltratam, humilham, se entendem maiores do que os demais e mais poderosos.
3: Glória a Deus.
1: Mas mais uma vez eu pergunto a você, de onde é que vem a sua força? Porque pode ter certeza que se você não entendeu ainda de onde é que vem a sua força, cedo ou tarde, Satanás vai cortar todos os pelos da sua cabeça e vai arrancar e furar os seus olhos. E vai escravizar você, e não vai ser para moer trigozinho, não. Vai ser para carregar cargas e mais cargas que ele vai colocar sobre os seus olhos. Uns confiam em carros. Outros confiam em cavalos, outros confiam em burros. É, obrigado por completar para mim. Mas a nossa confiança, meus irmãos, e o nosso poder, temos de entender de onde é que ele vem. De onde é que vem a sua força, de onde é que vem a sua vitória? Se for, meus irmãos, para ser, eu diria ofertante, dizimista. Se for para ser pessoa de jejum e oração todos os dias. Se for para ser pessoa que de repente se entende tão consagrada, para se exaltar de tudo isso e achar que você está ganhando alguma coisa ou se fortalecendo porque você está fazendo isso, cuidado, porque vão te passar navalha na cabeça e você vai ficar de cocô pelado. Passa a mão na cabeça não, que eu fico constrangido. Se entrega não. Entenda de onde é que vem a sua força e diga não ao erro de Sansão. Diga não. A Bíblia Sagrada fala em Apocalipse 7:12. Amém, louvor, glória e sabedoria, ação de graças e honra e poder. E força ao nosso Deus para todo sempre. Homens é o que nós somos. Somos homens de Deus, é verdade. Mas nós não podemos nos esquecer de onde é que vem a nossa força. Pode ter exército, mas já vimos, meus irmãos, ao longo da história, grandes impérios. Os mais conhecidos, o egípcio e até o romano. Tinham muita força, mas não era a força que vinha de Deus. Se estribucharam e se acabaram. Alguns se tornaram até bem miseráveis em relação ao que eram. Alguns se tornaram, aliás, muito miseráveis. A nossa força tem que vir de Deus e temos de entender isso, porque senão nós vamos nos ufanar e vamos nos exaltar. Assim como se exaltou o rei Uzias. A nossa força tem que vir de Deus. A Bíblia Sagrada nos diz, meus irmãos, que Deus não divide a sua glória com ninguém. Eu sou o Senhor, diz Deus, esse é o meu nome, e a minha glória, pois, a outrem não darei, nem o meu louvor às imagens de escultura. Se é Deus quem está fazendo você se tornar uma pessoa bem sucedida em todos os sentidos da sua vida, glorifica a Deus! Fica se exaltando na estrada da vida, se não vem aí o inimigo te arranca o cabelo. e fura os olhos e põe para fazer um trabalho de animal. Pena, meus irmãos, que Sansão entendeu isso muito tarde. Pena. Claro que ele fez ainda uma grande obra depois de ter entendido de onde é que vinha a sua força.
3: Glória a Deus, aleluia.
1: Peço-te que te lembres de mim. E me dá força só mais uma vez. Agora ele entendeu.
3: Glória a Deus.
1: De onde é que vem a sua força? Olha, meus irmãos, nós não podemos dar muita importância a nós mesmos achando que somos alguma coisa. Se a nossa força não vem de Deus, nós vamos cair cedo ou tarde. Se a nossa força não vem de Deus, será desmascarada cedo ou tarde. Prepara-se o cavalo para o dia da batalha, mas é o Senhor que dá a vitória, diz Provérbios 21:31. Entenda de onde é que vem a sua força e se fortaleça cada vez mais. Entenda de onde é que vem a sua força e coloca-te diante das situações de batalha cada vez mais. Porque você não haverá de perder uma batalha sequer. Mas o dia que você confundir uma simples questão de creditar a Deus o que é a Ele crédito, você vai perder. Você vai perder. Pode até se recuperar. Sansão se recuperou, não é verdade? Mas observe o Senhor, ou digo, observe vocês, ele já não sabia que o Senhor havia se retirado dele. O versículo 21, vejam vocês que situação. Os filisteus pegaram Sansão. E eu falei fura os olhos, mas na verdade eu ia falar arrancaram os olhos dele. E o fizeram, fizeram descer a Gaza e amarraram-no com duas cadeias de bronze. E andava ele moendo no cárcere. Não só estava preso, mas tinha que ficar lá, movendo aquela pedra enorme para moer cereais, trigo, enfim, cereais, vamos dizer assim. Não só estava cego, não só estava amarrado, mas ainda carregava esse peso todo. E algumas pessoas chegam até mesmo a, não sei se é filosofar ou dizer depois, ou simplesmente dizer pra, como frase de efeito, depois que ficou cego foi que entendeu. É preciso isso? É preciso sofrer danos horríveis para entender certas situações? Nós podemos claramente entender isso hoje, por exemplo, a questão da força. Não é preciso ter de passar por situações humilhantes na vida para entender de onde é que vem a nossa força. Porque na realidade, meus irmãos, quando nós chegamos na presença de Deus, nós chegamos tão miseráveis, e a Bíblia chega até a dizer, e nós podemos aludir dessa forma, chegamos nós pobrezinhos e necessitados. Se nós estamos de pé, se estamos esperançosos, se estamos cheios de confiança, é porque o Senhor desceu sobre nós com o Seu Espírito e nos trouxe essa força para vencer as situações mais inacreditáveis que a vida coloca diante de nós. Então, meus irmãos, vamos glorificar a Deus, porque dele vem a nossa força, dele vem a nossa vitória, dele vem a nossa salvação. Nós não estamos aqui para praticar atitudes meritórias e achar eu mereço. Que tem gente que acha, não, eu mereço, eu mereço. Nós não merecemos nada, meus irmãos. Nós merecíamos muita coisa ruim, isso sim, mas creditemos ao Senhor a nossa força, não por questão de mérito, mas por questão de misericórdia, e desfrutemos de Deus tudo que Ele tem para nós. Deus tem muita coisa para nós, Deus é abundante para conosco, mas todo crédito seja dado a Deus. A nossa força tem que vir de Deus. De qualquer outro tipo de movimento que vier à nossa força, não serve. Não se ache mais importante do que você é, não se pense mais forte do que você é. Não ache você que por alguma razão você tem ou detém algum tipo de poder, porque isso não vai servir para nada na hora em que o inimigo te atacar. Você pode ter poder financeiro e você pode se defender judicialmente. Você pode ter poder político e se defender politicamente. Você pode ter tanto tipo de influência e se defender com a sua influência. Mas quando o inimigo lançar setas contra você, eu digo a você, para que é que vale o seu dinheiro? Você acha que você vai chegar para Satanás e falar, ah, Satanás, eu sou o prefeito dessa cidade, você dá licença? Você acha? Você acha que você vai chegar para Satanás e falar, não, porque a minha influência na sociedade é a influência de 1 a 10, 9,5. Então, Satanás, você fica no seu cantinho. Você vai ser assassinado pelo inimigo. Agora, meus irmãos, é tão tremendo e tão poderoso sabermos que temos um Deus. Que não é só a nossa força no âmbito espiritual, mas temos um Deus que quando precisa de luta, Ele mesmo se chama Senhor dos Exércitos. Que Deus te abençoe, que a palavra de Deus siga falando ao seu coração, à sua vida. E a nossa força tem que vir do Senhor. Tudo que Deus realizar por nosso intermédio, creditemos a Ele toda a glória, porque a força e o poder vem dEle e é Ele quem faz. Que Deus os abençoe, meus irmãos, coloquem-se de pé em nome de Jesus Cristo. Vamos agradecer a Deus por essas palavras. E eu espero que vocês tenham comido e se alimentado dessa palavra. Então, meus irmãos, Deus abençoe essa palavra para vocês. Essa palavra não é minha, essa palavra é de Deus. E que ela seja edificante na vida de todos vocês. Coloque a mão sobre a vossa cabeça. Oremos ao Senhor. Senhor meu Deus, Senhor meu Pai. Às vezes pensamos que somos tão fortes. Às vezes pensamos que somos tão poderosos. E às vezes pensamos que somos tão merecedores de tantas coisas, porque achamos que fizemos isso, fizemos aquilo. E na verdade, Senhor meu Deus, o que estamos fazendo é nos exaltando. O que estamos fazendo, meu Deus, é deixando de reconhecer e acreditar ao Senhor a glória que lhe é devida. Por isso, Senhor meu Deus, primeiramente eu quero pedir ao Senhor perdão. Por muitas vezes, meu Pai, ter achado que sou alguma coisa. E eu sei que sou apenas um servo do Senhor. Não quer dizer que não sou nada, meu Deus, porque eu sei que eu sou servo do Senhor. Então não posso dizer que não sou nada não, Pai, porque eu sou servo do Deus vivo, do Senhor. Mas sei, Senhor meu Deus, que às vezes também, como o rei Uzias, o meu coração se enche. Às vezes, meu Deus, penso ser o que não sou. E isso confesso publicamente, Senhor. E falo também diante do Senhor. Eu não quero ser derrotado, não quero ver o inimigo raspar a minha cabeça. Não quero ficar envergonhado, Senhor meu Deus. Por isso eu acredito ao Senhor toda a honra e toda a glória, meu Pai. E tudo quanto a Deus, que analisando-se profundamente, ó Pai, for entendido que de alguma maneira manifesta alguma forma de poder, que seja acreditado ao Senhor a glória, a honra, o domínio para todos sempre. Senhor meu Deus, Senhor meu Pai, como servo do Senhor, é claro que eu quero ser usado pelo Senhor. Como servo do Senhor, é claro, Senhor meu Deus, que em favor das pessoas eu quero, meu Deus, exercer a minha situação servil. Mas que o Senhor seja aquele que faz a operação sempre. Que seja o Senhor a fazer maravilhas sempre, como eu sei que o Senhor está fazendo aqui. Como eu sei que o Senhor está realizando nesta vida, aqui neste lugar, maravilhas, curando enfermos, derramando do seu poder que subjuga as forças do diabo, derramando do seu poder que subjuga o poder de Satanás, que por sua vez tenta subjugar tantas outras vidas. Senhor meu Deus, Senhor meu Pai, exerça uma vez mais o seu poder aqui para colocar por terra todas as artimanhas infernais. Todas as artimanhas demoníacas. Senhor meu Deus, eu clamo ao Senhor nesse momento, meu Deus. E o Senhor sabe que eu estou clamando com toda a força do meu coração, do jeito que eu sou. Eu sou assim, meu Deus. E não pretendo ser diferente, porque o Senhor me fez assim. E eu clamo ao Senhor com toda a força do meu coração, pedindo ao Senhor para derramar do seu poder sobre todas essas vidas que estão aqui e sobre todas as pessoas que estão em casa nos acompanhando também através das emissoras que estão transmitindo essa programação. Meu Deus, que todos possam reconhecer no Senhor todo o poder e toda a força. E que todos possam atribuir ao Senhor todo o poder e toda a força e toda a honra e toda a glória. E que seja envergonhado o adversário não encontrando oportunidade de destruir aqueles, ó Deus, que estão diante do Senhor até fazendo uma grande obra. Senhor meu Deus, nós queremos, meu Pai, ter um entendimento profundo. Sem ter de, meu Deus, ter esse entendimento, depois de termos sofrido os prejuízos que são completamente evitáveis. Senhor meu Deus, entra nessa vida, entra nesse coração, para transformar esse entendimento, para transformar essa mente. Em nome de Jesus Cristo, meu Deus, toma nas tuas mãos os teus pequeninos. Nós nos sentimos pequeninos, Senhor. Isso é para exaltar o nome do Senhor. Isso, meu Deus, é para que o Senhor veja que os nossos corações estão sendo sinceros no que diz respeito a reconhecer a importância, o tamanho, o poder que o Senhor tem. E nós queremos sim desfrutar desse poder. Senhor, meu Deus, manifesta o teu poder, manifesta a tua glória nesse coração, nessa vida, nesse irmão, nesse jovem, nesse adolescente. E que nós nunca nos esqueçamos, ó Deus, que o Senhor é a força da nossa vida. O Senhor é o nosso refúgio, é a nossa fortaleza. Que o Senhor é o Deus que faz a peleja por nós. O Senhor é o detentor do poder. Senhor, venha pelejar as nossas pelejas, batalhar as nossas batalhas, guerrear as nossas guerras. Nós reconhecemos, ó Deus, a insignificância do que realmente somos. E reconhecemos o poderio do Senhor e tributamos ao Senhor toda a honra e toda a glória. Senhor, meu Deus, o Senhor pode curar esse câncer. Essa família já não tem mais força nem poder para lutar contra esse câncer. Para lutar, meu Deus, contra esses processos malignos que atingem essa casa, essa família. Mas o Senhor é o nosso poder. Toda glória e honra ao Senhor. O Senhor é digno de toda honra, todo louvor e toda glória, porque o Senhor é a nossa força. O Senhor é a nossa força. Senhor meu Deus, em nome de Jesus, haja nessa casa, nessa família, nessa igreja, abençoando, abrindo portas, levantando o caído, Senhor meu Deus, fortalecendo aquele que precisa da sua força, do seu poder. Em nome de Jesus Cristo, meu Deus, operai tudo em todos. Faça, meu Deus, com que todos estejam confortados e consolados perante o Senhor. Eu estou certo da sua resposta para todos esses que estão orando comigo nesse momento. Eu estou certo, Senhor meu Deus, que o Senhor está sendo reverenciado, glorificado, engrandecido. E estou certo, meu Deus, que essas pessoas todas reconhecem e atribuem ao Senhor a força e o poder, a vitória que tem alcançado até aqui. Embora entendam que existem processos, meu Deus, que nos remetem à obediência e devem ser observados. Em nome de Jesus Cristo, meu Deus, abençoa esse povo, abençoa essa igreja, abençoa, meu Deus, grandemente nas tuas mãos. Em nome de Jesus Cristo, amém, Senhor. Amém. A sua força, o seu poder aquisitivo, a sua influência, tem o seu valor. Mas quando se trata da coisa espiritual, o único poder, a única força que tem valor é a força que vem do nosso Deus. Se falta a você essa força, você precisa se entregar para Deus hoje. Levanta sua mão para se entregar para Deus. E entender que a sua força só vem de Deus. Deus abençoe, irmão. Deus abençoe. Deus abençoe. Você, ouvinte, também. Levanta sua mão para receber Deus como o seu Deus, como a sua força. É a única forma de obter a vitória nas coisas que são dessa vida e nas coisas espirituais também. Você que está aqui, está desviado dos caminhos do Senhor, Deus abençoe meu irmão também que está lá atrás. Você que está desviado dos caminhos do Senhor, até quando você vai ficar sofrendo consequências? E quem sabe um dia você entenda que você está errado, mas por que continuar sofrendo? Volta para o Senhor agora, volta. Levanta sua mão, reconcilia-te com Deus. A decisão é sua, você quer Deus ou não? Você quer sair dessa vida que certamente vai levar você ao fracasso ou não? A decisão é sua. Eu não posso pegar você à força, espancar você e falar, olha, deixa Jesus entrar na sua vida. Não. Você é inteligente. Você você sabe que Deus está falando contigo. Quer voltar para Deus hoje? Que Deus abençoe. Oremos por aqueles que vieram para Deus, aqueles que estão em casa, que também vieram para o Senhor, aqueles que em casa também reconciliaram-se com Deus. Oremos por essas pessoas e também a nossa oração da fé. Senhor meu Deus, Senhor meu Pai, agradecemos o Senhor por essas vidas, essas pessoas que se entregaram ao Senhor, essas pessoas, Senhor meu Deus, que permaneçam, que perseverem, que essas pessoas, Senhor meu Pai, sejam cada dia mais abençoadas. O Senhor é poderoso, Senhor meu Deus, entendendo esses corações, para escrever o nome dessas pessoas no livro da vida e selar no sangue do Cordeiro. Aqueles que reconciliam-se contigo, na verdade, ó Deus, estão dando ao Senhor o espaço que o Senhor mesmo fez dentro delas, do tamanho do Senhor, estão cedendo ao Senhor espaço para que o Senhor venha morar na vida delas. Entra nessas vidas, meu Deus, cuida dessas vidas, meu Pai. Senhor meu Deus, aqui está a sua igreja, aqui está o seu povo. O Senhor também é Deus vivo e poderoso, e agradecemos o nome do Senhor pelas ações que o Senhor está fazendo em cada uma dessas pessoas. Senhor meu Deus, eu sei que o Senhor está curando o enfermo, fortalecendo o enfraquecido. Sei que o Senhor está trazendo alegria a esse coração, meu Deus. Sei que o Senhor está fazendo uma grande obra nessas pessoas. Meu Deus, a obra pertence a Ti, Senhor. Cura o enfermo. Senhor, eu repreendo todo o poder do mal. Coloca por terra toda a legião do diabo, da mentira, toda a legião satânica que aflige esse corpo, essa vida, esse sentimento, esse poder da mentira, do engano. Senhor meu Deus, eu repreendo. Sai dessa vida agora, Satanás. Sai dessa casa agora. Tem um Deus vivo que está agindo aqui. Ele é poderoso. E você o conhece, Satanás. Saia dessa casa, porque o meu Deus está entrando. Saia dessa vida agora, obra mal, maligna, satânica, destruidora. Obra da morte. Saia em nome de Jesus Cristo. Porque o meu Deus está abençoando essa casa. O meu Deus está abençoando essas pessoas. O meu Deus está abençoando essas famílias em nome de Jesus Cristo. Abençoa cada uma dessas vidas, Senhor meu Deus, em nome de Jesus Cristo. Amém, Senhor. Amém, amém. Pregar a palavra de Deus é o meu negócio. Ganhar almas é o meu negócio. Quando eu estou aqui, meus irmãos, nesse púlpito, a minha alma está alegre. O que eu faço aqui não é imposição de ninguém. O que eu faço aqui é voluntário desde os meus 15 anos de idade. Eu gosto de fazer isso. Eu estou aqui com prazer, pregando a palavra de Deus. Nós queremos que Deus haja dentro das casas, dentro das famílias. Eu estava no programa, um testemunho de uma irmã. Aliás, estou usando esse testemunho. E eu fiquei muito tocado, porque a irmã fala no testemunho que a casa dela era um desastre. Ela não tinha um esposo dentro de casa. O esposo gastava tudo na bebida, na jogatina, dava quinta-feira e ele sumia, só voltava no domingo. E ela queria ter um esposo, queria ter um pai para os filhos e não tinha. E ela já estava numa situação extrema. Convido todos vocês que gostam de ganhar almas, porque nós estaremos aqui, acima de tudo, para ganhar almas. Nós somos ganhadores de almas e estaremos aqui principalmente, o ponto principal é ganhar almas para o reino de Deus. Muito obrigado, queridos irmãos. Vocês são muito gentis em virem aqui, apesar de toda a dificuldade. Então, muito obrigado pela presença de vocês. Agradeço os nossos irmãos, agradeço os nossos amigos, pessoas de outros ministérios. Agradeço todos vocês de todo o meu coração. Digam comigo assim: a paz do Senhor Jesus, a paz do Senhor Jesus, a paz do Senhor Jesus. E vão com Deus, que o poder do nosso Deus, que a graça do nosso Deus, que as grandes manifestações do Senhor nunca falte em vossas vidas de hoje para todos sempre. Amém. Deus abençoe todos vocês. Encerramos por aqui a transmissão diretamente do templo para a glória de Deus, Igreja Pentecostal Deus e Amor, que está na Avenida do Estado, 4568, na Baixada do Glicério. Vão com Deus, meus irmãos. Deus os abençoe.
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4: E das demais programações dentro do nosso canal, que está aí repleto de atividades, de conteúdos que abençoam e edificam as vidas. Se você está no Instagram e ainda não segue o perfil, siga o perfil. Se você está no Facebook também, siga o perfil da Igreja Pentecostal Deus e Amor. E todos que estão na internet agora, independente do aplicativo, da rede social, Pastor Rafael, podem, e não só podem, devem, um dever, de serem aí um evangelista, compartilhando esta transmissão com pessoas da sua família, pessoas do seu local de trabalho, pessoas do seu convívio social, pessoas que você sabe que precisam ser abençoadas, que precisam de uma oração. O ato de você compartilhar, enviar esta transmissão para alguém, pode ser um ato de muita fé que também abençoe a vida da pessoa que necessita de oração. E agora também estamos ao vivo na cadeia de rádio das igrejas Pentecostal Deus e Amor, o programa Voz da Libertação. Rádio ouvinte, seja muito bem-vindo. Quem vos fala e vos saúda com a paz do Senhor é o seu irmão em Cristo, Anderson Nares. Comigo está o presbítero Rafael. Presbítero Rafael, nossa igreja tem aí uma larga experiência e uma presença massiva no rádio. Tenho certeza que milhares de ouvintes estão conectados conosco no rádio. E amanhã, na sexta-feira, nós temos 5 horários de culto aqui na igreja. Eu tenho certeza que o seu convite fará toda a diferença, não só para esses cultos, mas também para uma oração e uma preparação especial que vai começar amanhã.
5: Exatamente, pastor. Quero cumprimentar os ouvintes de casa, você que ligou o seu rádio agora, ou a partir deste momento passou a ouvir direto do santuário a preparação desta campanha poderosa, profetizando no vale daqui a pouquinho à meia-noite. Vos cumprimento com a paz de Cristo, é um prazer estar com todos vocês, você que nos ouve do norte ao sul do Brasil. Daqui a 6 minutinhos é sexta-feira, e sexta-feira em todos os nossos templos, inclusive aqui em nossa sede mundial, na Avenida do Estado 4568, teremos a guerra contra o mal. Às 7 da manhã, o primeiro culto. Às 11:30 da manhã, o segundo culto. E nesse culto em especial vai estar o pastor Delalande pregando a palavra de Deus, orando por todos. Em seguida, o culto das 3 da tarde com o pastor Kleber de Oliveira. Será uma sexta-feira do grande mover de Deus na vida dos oprimidos, depressivos, angustiados, desesperados. É uma sexta-feira de libertação total. Eu quero convidar, pastor Anderson, aquelas pessoas que não dormem bem durante a noite, ouvem vozes, veem vultos, se sentem angustiadas, desesperadas, oprimidas. nesta sexta-feira, amanhã, estaremos juntos em oração e o templo da glória de Deus se tornará pequeno para o manifestar daquilo que Deus já está preparando para nós, em nome de Jesus.
4: É isso aí. Sexta-feira é o dia da libertação total, da libertação completa. Então você já sabe o endereço aqui da Igreja Pentecostal Deus e Amor. Nossa entrada principal aqui pela Avenida Prefeito Passos, número 10, mas o nosso endereço mais famoso em todo o Brasil é a Avenida do Estado, 4568, aqui na Baixada do Glicério. E você é o nosso convidado a estar presente ou pela manhã, ou pela tarde, ou no início da noite, para um desses 5 horários de culto, onde eu tenho certeza, Deus ele já tem para você uma vitória garantida e uma bênção reservada mediante a sua fé. E amanhã, sexta-feira, às 23 horas, mais 45 minutinhos, nós teremos também o início de uma preparação espiritual, pastor Rafael, que contará com a presença da nossa irmã evangelista Maria Lorena, que estará orando conosco, porque nós temos daqui a 21 dias, uma grande festa aqui.
5: Exatamente.
4: Qual é essa festa, pastor?
5: Os 64 anos da nossa querida e amada Igreja Pentecostal Deus e Amor.
4: Exatamente. 64 anos, uma igreja firmada na rocha. Permanecemos firmes nesta rocha que é Jesus Cristo, nosso Senhor e Salvador, aquele que está interessado em ouvir a tua oração, a minha oração, a nossa oração nesta noite. Então você já vai preparando a sua expectativa, preparando a sua fé. Serão 21 dias de clamor. Nós estaremos aqui de maneira muito unida, porque a oração começará com a serva de Deus a partir das 15 para meia-noite, e quando terminar a oração, momento, já estaremos aqui no Santuário da Oração, em oração também, e a oração continua. E a nossa igreja, Igreja Pentecostal Deus e Amor, é uma igreja lembrada, é uma igreja comentada pela oração, e nós não perdemos esta característica, nós mantemos esta característica e queremos que você prepare a sua expectativa para aquilo que Deus faz, não só amanhã, na sexta-feira, não só nessa preparação espiritual, mas em todos os momentos na nossa igreja, e principalmente neste grande dia maravilhoso que Deus está nos preparando, os 64 anos, onde comemoraremos 64 anos de vitória. Você é o nosso convidado da Grande São Paulo, região metropolitana, todo o estado de São Paulo, a sua caravana, esteja preparado, você prepare também os membros da sua igreja, você que é membro, você que é visitante, você que congrega na Igreja Deus e Amor, procure o seu pastor para se informar o quanto antes, porque vai faltar espaço, pastor, vai faltar lugar aqui na sede mundial.
5: Exatamente.
4: Então garanta o seu lugar, garanta o espaço na sua caravana. Você que vem de veículo, chegue cedo também, né? Porque o nosso estacionamento é amplo, mas eu acredito que a massa humana estará reunida aqui e a mão de Deus mais uma vez manifestando neste lugar. Então, não se esqueça, nós estaremos amanhã iniciando essa preparação espiritual e contamos também com você que ora conosco aqui nesta madrugada, que ora conosco às 6 da manhã, às 6 da tarde, à meia-noite, que ora conosco na igreja. Olha, eu quero que você também participe desta preparação para que milagres, para que prodígios, para que almas sejam tocadas pelo Senhor nesta grande festividade que já está sendo preparada. São 23 horas, 58 minutinhos, pastor Rafael. Eu já quero aqui, né, fazer esse convite para que os irmãos preparem a fé, porque como estávamos falando, estamos também no mês da campanha Profetizando no Vale. De toda a história, né, que Ezequiel ele vem nos falar através da profecia, eu acho mais interessante de tudo aquilo que acontece, seja ele literal ou simbólico, como queiram interpretar, é que de fato aquele exército de ossos, eles receberam vida. E talvez você que nos acompanha agora pelo rádio, pela internet, talvez você olhe para a sua vida atual e você possa fazer ressalvas nesta vida, você possa pontuar e demonstrar situações, estados, condições que não são agradáveis. Talvez algumas partes da sua vida parece que se mortificaram, se secaram, parece que a sua vida profissional ela está mortificada, secada, parece que a sua vida sentimental está seca. Você que está nesta condição, nós queremos te convidar neste momento a colocar a sua expectativa no Senhor Jesus e a sua fé em ação, porque nós estaremos orando em seu favor e eu tenho certeza, a palavra de Deus virá sobre ti e com certeza esta situação vai mudar. Eu estarei iniciando essa oração e na sequência, pastor Rafael estará também aqui orando, intercedendo em seu favor. Pastor Rafael, muito obrigado, até daqui a mais alguns instantes, em nome de Jesus. Você que está conosco na transmissão, coloque seu pedido de oração, coloque o nome da sua família, coloque qual é a área da sua vida que está seca, que precisa ser restaurada, que precisa receber vida e vida com abundância, que nós estaremos orando em seu favor. Você que pode fechar os seus olhos, você que pode curvar a sua cabeça, dobrar os seus joelhos, te convidamos a ficar confortável na presença de Deus e orar conosco neste exato momento. Senhor Deus e Pai, em nome de Jesus Cristo, nós entramos na sua presença mais uma vez. Neste dia de sexta-feira, Senhor, já estamos nesta sexta-feira, dia 23, ó Deus, do mês de maio, na continuidade desta campanha, Senhor, deste propósito de oração que é profetizando no vale. Senhor, este título, ó Deus, deste propósito, Pai, tão provocativo, meu Deus, que nos leva, meu Deus querido, a ousar na fé, que nos leva a aumentar a nossa expectativa, Pai. E é com o coração alegre, meu Deus, mas também temeroso, que nós nos aproximamos de Ti através da oração para pedirmos ao Senhor o perdão dos nossos pecados. Em primeiro lugar, ó Deus, nós queremos receber o perdão que vem de Ti, o perdão restaurador, reconciliador, o perdão, ó Pai, que apaga as nossas transgressões. Nós precisamos deste perdão. Perdoa as nossas dívidas, perdoa as nossas falhas, perdoa as nossas ofensas, Senhor. Perdoa-nos, ó Deus, porque muitas vezes sabemos fazer o bem e não fazemos, e por isso, Pai, nós acabamos pecando, ó Deus, com os lábios, com, ó Deus, o pensamento, com os membros do nosso corpo. Perdoa-nos, ó Deus, porque pecamos de maneira involuntária, de maneira voluntária, porque muitas vezes os nossos pés, eles se apressam nos caminhos de perdição, Senhor. Tem misericórdia deste homem, desta mulher, que durante esta semana, Senhor, de alguma forma pecou contra Ti, contra a Tua palavra, mas nesta oração demonstra arrependimento, nesta oração inclina o coração e pede a Ti, ó Deus, o perdão e a misericórdia. Senhor, nós sabemos que a Tua misericórdia, Pai, ela se renova a cada manhã. Nós sabemos que a Tua misericórdia, Senhor, ela é presente, meu Deus, todos os dias da nossa vida. Por isso eu te peço neste momento que o Senhor, ó Deus, ó Pai, estenda as Tuas mãos com misericórdia agora sobre a vida deste irmão ouvinte do programa Voz da Libertação, sobre a vida desta irmã, ó Deus, e deste irmão internauta que nos acompanha e que está clamando a Ti por perdão, por restauração. Ó Deus, venha, Pai, estender as Tuas mãos sobre nós para nos perdoar, porque nós somos pobres pecadores, nós somos, ó Deus, pecadores arrependidos, Pai. Nós lutamos, meu Deus, diariamente uma batalha conosco mesmo para nos mortificar, para matar o nosso próprio eu, para pegarmos, ó Deus, a nossa cruz, para tomarmos a nossa cruz e seguirmos a Ti, Senhor. E é bem verdade o que Paulo registra em suas epístolas, ó Deus, dizendo, ó Deus querido, que o bem que queria fazer este não fazia e o mal que não desejava este executava. Senhor, da mesma forma, este irmão e esta irmã, o bem que desejava fazer, meu Deus, muitas vezes não consegue executar e o mal que não desejava este, ó Deus, executa. Entretanto, nós clamamos a Ti, perdoa perdoa-nos, ó Deus, perdoa-nos, ó Pai, e cobre-nos, meu Deus querido, com a Tua misericórdia, Senhor, para que a nossa oração não seja rejeitada pelo Senhor, o nosso coração está arrependido e passivo de receber o Teu perdão que nos restaura, Senhor. Restaura-nos nesta noite, restaura, Senhor, meu Deus, a nossa vida espiritual, Senhor, porque nós precisamos de fato, ó Deus querido, vivermos espiritualmente. A Tua palavra, Senhor, diz que quando nós estávamos mortos nos nossos delitos e pecados, o Senhor nos vivificou, Senhor. Venha vivificar esta irmã, venha vivificar este irmão, venha vivificar a nossa vida, Senhor. Dai-nos da vida espiritual abundante, meu Deus, para que nós possamos clamar a Ti, para que nós possamos orar mais a Ti, para que nós possamos, meu Deus, jejuar, meditar na Tua palavra, Senhor, para que nós possamos nos exercitar espiritualmente. Que o Senhor nos dê vida nesta oração, que o Senhor nos dê vida nesta madrugada, Senhor, nos vivifica, meu Deus querido, esta pessoa, Pai, que talvez neste momento está orando com pouca força, que talvez neste momento está orando, meu Deus, lutando contra pensamentos duvidosos, lutando, ó Deus, contra pensamentos pessimistas, lutando, Senhor, contra pensamentos limitantes, meu Deus. Venha vivificar esta pessoa, venha fortalecer a fé deste irmão, a fé desta irmã, venha fortalecer a nossa fé, Senhor, e firmarmos nesta rocha, ó Deus querido, como o Salmo de número 40, o salmista clamou dizendo: esperei com paciência no Senhor, e Ele se inclinou para mim, ouviu o meu clamor, me tirou de um lago horrível, de um charco de lodo, e firmou os meus pés sobre a rocha. Meu Deus, quantos irmãos e quantas irmãs que neste exato momento, Senhor, estão, ó Deus, afundados, ó Pai, em um lago horrível, estão afundados, ó Deus, em problemas, estão afundados em enfermidades, afundados em desânimo, afundados em frustração. Quantas pessoas que neste instante, ó Deus, estão afundadas nas drogas, nas enfermidades, que estão afundadas na depressão, na ansiedade, nos males deste presente século, Senhor. Quantas pessoas que estão afundadas agora em uma vida sem sentido, em uma vida sem propósito. Pessoas estão afundadas no pecado, Senhor, na vaidade, no mundanismo. Quantas pessoas, ó Deus, que estão, ó Pai, em uma situação difícil, desesperadora, e precisam, meu Deus, da Tua mão forte que as resgate e as firme sobre a rocha. Quantas pessoas, ó Deus, que neste exato momento conosco, meu Pai, estão agora mesmo declarando a fraqueza, declarando a pequenez, declarando a necessidade, porque de fato somos todos necessitados, somos todos carentes, meu Deus, da Tua graça, da Tua mão forte, do Teu braço estendido, Senhor. Estende agora, meu Deus, a Tua mão, estende agora, Senhor, o Teu braço, e nos ajuda, meu Deus, ajuda esta pessoa, Pai. Levanta este homem, esta mulher, deste lago horrível, meu Deus querido. Levanta esta pessoa, Pai, que está nesta situação, meu Deus, tão movediça, que quanto mais, ó Deus, tenta se mexer e sair, mais se afunda. Mas o Senhor é o único que pode nos resgatar. Socorre, Senhor, o Teu filho. Socorre, Senhor, a Tua filha. Socorre, Senhor, a Tua igreja. Nós clamamos por socorro nesta madrugada. Socorre-nos, ó Deus, espiritualmente falando. Socorre-nos, ó Deus, dos problemas, das adversidades desta vida, Pai. Socorre-nos, ó Deus, das situações adversas. Socorre-nos, ó Deus, das tempestades potestades que nos rodeiam, socorre-nos, ó Deus, dos gigantes que nos afrontam, socorre-nos, ó Deus querido, ó Pai amado, dos problemas que vêm, das aflições deste mundo, socorre, Senhor, esta mulher, socorre, Senhor, este homem, socorre, Senhor, este jovem, esta moça, este rapaz, esta criança, este ancião, esta anciã, meu Deus, que está nesta situação de dificuldade, que tem lutado, meu Deus, mas com as próprias forças não tem obtido resultados e respostas. Nós clamamos a Ti, Senhor, Tu és o socorro bem presente na hora da angústia, meu Deus, socorre esta vida agora, Senhor, em nome de Jesus nós clamamos a Ti, Pai, em nome de Jesus, ó Deus, nós acreditamos que o mesmo Deus de ontem, que o mesmo Deus dos salmistas, que o mesmo Deus dos profetas, que o mesmo Deus dos apóstolos, que o mesmo Deus da igreja primitiva, que o Deus de ontem é o mesmo hoje, é o mesmo eternamente, por isso clamamos por socorro, socorre-nos, ó Deus, em nome de Jesus, venha socorrer a nossa família, Pai, a nossa família, Senhor, que é o nosso bem mais precioso, a nossa família, meu Deus, que muitas vezes é alvo do inimigo, a nossa família, Senhor, que muitas vezes está vulnerável aos ataques do diabo. Senhor, tem misericórdia, Pai, da nossa família. Tem misericórdia, Senhor, deste casamento, tem misericórdia desta união, tem misericórdia deste lar, desta família, Senhor, que tem sido alvo do inimigo, Senhor, que com flechas e dardos inflamados tem lançado ataques, meu Deus, contra a família. Tem misericórdia, Pai, a família, meu Deus, que temos é projeto do Senhor, a família que temos, meu Deus, é projeto do Senhor, não deixa, meu Deus, o inimigo vencer, destruir, separar a nossa família, Senhor, tem misericórdia.

Ó Deus, as multidões dos nossos cuidados, das nossas cautelas, se o Senhor não guardar a nossa família, Pai, por isso colocamos a nossa casa diante do Senhor, nas Tuas mãos, ó Deus, nós colocamos a nossa família, ó Deus querido, em nome de Jesus, contempla os nomes, Pai, nos pedidos de oração que são feitos a Ti, ó Deus querido, pelas redes sociais, os pedidos de oração que são depositados aqui fisicamente na urna. Meu Deus, contempla agora os nomes de pessoas, ó Deus, que estão sendo escritos neste exato momento, com muita fé, para que o Senhor guarde, para que o Senhor proteja, para que o Senhor livre, porque, meu Deus querido, somente o Senhor é quem pode guardar a nossa família dos ataques do inimigo, somente o Senhor é quem pode guardar a nossa família do homem mau e sanguinário, do homem violento. Meu Deus, guarda a nossa família, guarda, meu Deus, na cidade, guarda no campo, guarda na entrada, na saída, guarda na estadia, guarda a nossa casa, Senhor. Clamamos a Ti, meu Deus, neste momento. Estenda as Tuas mãos, ó Deus, sobre o casamento, Pai. Vem abençoar a esposa, vem abençoar o marido, vem abençoar os filhos, vem abençoar os avós, os tios, as tias, os primos e primas, vem abençoar a família, toda a parentela, Senhor, meu Deus, em nome de Jesus, nós clamamos a Ti, ó Pai, porque sabemos que o Senhor, meu Deus querido, é quem abençoa a família, porque há uma promessa sobre Abraão que diz: em Ti serão benditas todas as famílias da terra, e nós acreditamos, meu Deus, que a bênção que estava sobre Abraão é derramada também sobre a nossa família. Por isso eu Te peço, Senhor, abençoa a família deste irmão, abençoa a família desta irmã, abençoa a nossa família, Senhor, de norte a sul, de leste a oeste, guarda, Senhor, guarda, meu Deus, de todos os pensamentos malignos, violentos, sanguinários, assassinas, meu Deus, e homicidas, Pai, livra, Senhor, livra a nossa família, meu Deus, em nome de Jesus, que todo mal seja desfeito agora, que toda corrente seja quebrada agora, que toda influência maligna seja agora vencida, destruída e deslocada de sobre a nossa casa, porque ela se torna bendita em nome de Jesus Cristo. Senhor, abençoa esta família, Pai, que tem passado, meu Deus, por estreitos, por maus bocados, que tem passado, Senhor, pelo vale da sombra da morte. Guarda esta família, meu Deus, que tem enfrentado situações adversas, que tem enfrentado situações, meu Deus querido, de enfermidades, que tem enfrentado, meu Deus, situações financeiras, ó Deus, difíceis, que tem enfrentado, meu Deus, problemas diversos, meu Deus, na comunicação. Tem misericórdia desta família, Pai. Muito se fala, Senhor, sobre uma família funcional e disfuncional, e de fato, meu Deus, nós sabemos que a cultura familiar nem sempre ela é boa, e a Tua palavra, meu Deus, demonstra que a família não é perfeita, meu Deus, e de fato ela não é, porque é constituída de seres humanos pecadores como nós, Senhor. Todavia nós acreditamos que o Senhor pode abençoar, que o Senhor pode transformar, que o Senhor pode, meu Deus querido, operar um milagre sobre a nossa casa e sobre a nossa família, e por isso Te pedimos com muita fé, Senhor, abençoa a nossa casa, meu Deus, abençoa a nossa família, Senhor. Meu Deus querido, que as Tuas mãos se estendam agora sobre o lar deste irmão e desta irmã, sobre a família deste irmão e desta irmã, sobre esta pessoa que está perto e daquela que está longe, sobre esta pessoa que está próxima e daquela que está distante. Que a Tua mão se estenda agora, meu Deus, para guardar, para livrar, para proteger, para libertar, meu Deus querido, de toda a enfermidade, Senhor, que assola, meu Deus, de toda a mortandade que assola, de todo o laço do passarinheiro que está armado, meu Deus, de toda a peste, que estas, meu Deus, que ameaças caiam por terra e que a nossa família não seja atingida, porque escondendo-nos estamos, ó Deus, na Tua sombra nesta oração, entregando a Ti a primícia desta sexta-feira, os primeiros instantes desta sexta-feira, deste final de semana. Nós aqui estamos, ó Deus, como

alunas orando, clamando, e eu tenho certeza, Pai, que a oração será atendida. Respondida pelo Senhor, meu Deus, nós oramos em uma só certeza, nós oramos em uma só convicção, de que o nosso lar será abençoado. Por isso eu te peço, Senhor, liberta, meu Deus querido, liberta, Pai, esta pessoa que está, meu Deus, sendo vítima dos vícios. Quantas famílias enfrentando, meu Deus, uma batalha com o vício. Quantas pessoas, ó Deus, acorrentadas no vício, aprisionadas no vício do cigarro, do alcoolismo, meu Deus, das drogas ilícitas, dos jogos eletrônicos, dos chamados jogos de azar, das casas de aposta. Meu Deus, quantas pessoas, ó Deus, aprisionadas, acorrentadas, ó Deus, querido, nos vícios, Pai, contemporâneos, nos vícios modernos e nos antigos também. Meu Deus, quantas pessoas que já foram direcionadas a casas de apoio, a casas de recuperação, que já tentaram, ó Deus, algum tipo de terapia, tratamento, de intervenção, mas infelizmente, ó Deus, estas pessoas continuam ainda dependentes químicas, físicas e psicologicamente, Deus, de alguma substância, de algo, Senhor, meu Deus, que as escraviza. Mas em nome de Jesus nós oramos agora para que haja libertação, porque Tu és o Deus libertador. Tu libertou o Teu povo, Senhor, ora cativo no Egito, Tu libertou o Teu povo, ora cativo na Babilônia, Tu libertou o Teu povo, ora cativo, meu Deus, pelos reinos, ó Pai, antigos. Tu libertou e continua libertando, Senhor, não apenas fisicamente, mas espiritualmente também. Por isso pedimos a Ti, ó Deus, que esta algema do vício seja agora quebrada, que esta corrente do vício seja agora quebrada, que esta cadeia do vício seja agora quebrada, e que não haja mais, meu Deus querido, Pai, que não haja mais dependência física, porque a libertação do Senhor alcança o necessitado. Que não haja mais, ó Deus, uma dependência química, porque a libertação do Senhor alcança o necessitado. Que não haja mais uma dependência emocional, psicológica, porque a libertação do Senhor alcança o necessitado. Em nome de Jesus, nós acreditamos que a Tua mão estendida está para dar libertação, para trazer liberdade àquele que estava cativo, aquele que estava oprimido, subjugado e subjugada no vício. Liberta, Senhor, liberta em nome de Jesus, que esta pessoa não consuma mais o álcool, não consuma mais o entorpecente, não consuma mais o tabaco, Senhor, e seus derivados, que esta pessoa não consuma mais, ó Deus, os seus vícios artificiais, ó Deus, na internet, ó Deus, que não consuma mais os vícios digitais. Em nome de Jesus, nós clamamos a Ti, liberta, Senhor, esta criança, este jovem, este adolescente, liberta, meu Deus, em nome de Jesus, este pai de família, esta mãe de família, este homem, meu Deus, e esta mulher, ó Pai, liberta em nome de Jesus. Nós clamamos por liberdade, nós expulsamos o vício, saia, em nome de Jesus, nós repreendemos o vício, saia, em nome de Jesus, nós expulsamos o vício, saia, em nome de Jesus, e que haja libertação do Senhor sobre estas vidas agora. Em nome de Jesus, Senhor, em nome de Jesus, nós clamamos, meu Deus, nós acreditamos na libertação completa do corpo, da alma e do espírito. Senhor, liberta aqueles que estão aprisionados ainda no pecado, nas vaidades, no mundanismo. Liberta, meu Deus, aqueles que ainda estão apegados, meu Deus, a coisas deste mundo. Liberta, Senhor, aqueles que estão acorrentados espiritualmente, sendo afligidos e atormentados aqui, como bem falava o pastor Rafael. Senhor, quantas pessoas que ouvem vozes, que observam vultos, que sentem uma presença amedrontadora, meu Deus, porque estão sendo oprimidas espiritualmente. Mas o Senhor pode libertar, o Senhor pode desfazer as obras do inimigo, em nome de Jesus. Nós clamamos, Senhor, que esta obra do inimigo seja agora destruída, seja agora invalidada. Nós clamamos a Ti, Senhor, na confiança que o Senhor tem todo
todo o poder nos céus e na terra para desfazer as obras do inimigo, para lançar por terra, Senhor, esta perturbação e perseguição espiritual, em nome de Jesus, em nome de Jesus, em nome de Jesus, que todo mal agora caia por terra em nome de Jesus. Sim, meu Deus, que este pensamento limitante, Senhor, que esta crença limitante, que este pensamento pessimista, meu Deus, que ele também, ó Pai, que esta voz, ó Deus querido, do inimigo se cale nos ouvidos e na mente desta pessoa. Quantas pessoas que ouvem vozes, meu Deus, e sempre estas vozes, ó Pai, são vozes de comando para que esta pessoa tire a vida, meu Deus, em nome de Jesus, que esta voz seja repreendida agora, que esta voz do inimigo seja repreendida agora, que esta voz do inimigo se cale agora, porque diante da tua palavra, Senhor, diante da tua palavra, meu Deus, a tempestade ela se cala, o mar se cala, as ondas se calam e todo o barulho, todo o rugido se cala diante da tua voz, Senhor, e que haja palavra do Senhor, que haja a voz do Senhor nos ouvidos desta pessoa, e que a palavra do Senhor, que a voz do Senhor esteja audível, meu Deus querido, aos ouvidos desta pessoa, trazendo libertação e transformação de vida. Nós oramos na confiança, na esperança de que o Senhor liberta o corpo, liberta a alma, liberta o espírito. Por isso, Senhor, nós acreditamos e oramos e colocamos nas tuas mãos, meu Deus querido, as necessidades dos nossos irmãos e irmãs, colocamos nas tuas mãos a necessidade da nossa família. Abençoa e liberta a nossa família, Senhor. Liberta de toda a opressão espiritual, liberta de toda a obra do engano, de toda a obra negativa, de toda a obra diabólica. Nós repreendemos agora, Senhor, pela autoridade do teu nome, que este mal caia por terra, que perca agora o efeito, que perca agora a ação. Em nome de Jesus nós oramos para que haja libertação e o testemunho, Senhor, ele aconteça, ele seja real, ele seja eminente, meu Deus. Nós oramos agora, Pai, em nome de Jesus, Senhor, porque o choro ele dura uma noite, é bem verdade, Senhor, que começamos esta oração e quem sabe muitas pessoas não tinham motivo para se alegrar, mas para chorar, muitos motivos para se entristecer, muitos motivos para se frustrar, mas o Senhor é aquele que alegra os corações, ó Pai, e o choro pode até durar, Senhor, a noite, mas a alegria virá pela manhã, com a boa notícia da nossa família sendo abençoada, da nossa família sendo liberta, da nossa família sendo, meu Deus querido, transformada pelo teu poder e pela tua palavra, nesta campanha do mês de maio, neste propósito do mês de maio, profetizando no vale. Nós acreditamos que fará diferença nas nossas vidas a tua palavra, Senhor, por isso estamos aqui, meu Deus, ó Pai, apoiados, Senhor, alicerçados, meu Deus, e firmados na tua palavra, na tua promessa, sabendo que o Senhor, que é fiel para cumprir também, meu Deus, para prometer, é fiel para cumprir, Senhor, em nome de Jesus, ó Pai, vai manifestando, Senhor, a tua mão poderosa, Pai, sobre esta vida, vai trazendo, Senhor, meu Deus, a resposta.

0: dificuldades, as adversidades do dia a dia, as provações e as aflições do dia a dia. Vivemos, ó Deus, enfrentando leões, vivemos enfrentando ursos e gigantes, meu Pai. É bem verdade, Senhor, que os desafios estão aí à nossa frente e a nossa força é pequena, Senhor. É bem verdade que os nossos recursos são insuficientes. É bem verdade, ó Deus, que nós não temos a estratégia de sucesso. É bem verdade que nos falta, Senhor, capacidades, mas nós acreditamos e confiamos no Senhor inteiramente e sabemos que o Senhor nos fará vencedores, em nome de Jesus, ó Pai, em nome de Jesus, ó Deus. Olha esta pessoa que está no vale, meu Deus, que nos comunica batalha, nos vales, ó Deus, que nos comunicam lutas, meu Deus, que nos comunicam, ó Pai querido, dificuldades, combates, meu Deus. Quantas agora comigo em oração, e nós unimos a nossa fé, Senhor, porque combatemos, ó Pai querido, com um general que é Cristo, que nos garante a vitória. Sabemos, ó Deus, que o Senhor está à frente para desbaratinar o inimigo, em nome de Jesus. Nós cremos, ó Deus, nós cremos, ó Pai, que a notícia boa virá, que a boa notícia chegará. Nós cremos, ó Deus querido, que o telefone tocará. Nós cremos, ó Deus, que chegará o e-mail e a notícia, Senhor, será boa. Boa será a notícia, Senhor. Nós acreditamos porque o Senhor está conosco nesta peleja. Meu Deus, em nome de Jesus, abençoa os nossos irmãos e irmãs aqui do Sudeste, Senhor, do estado de São Paulo, meu Deus, do estado do Rio de Janeiro, do estado, meu Deus querido, de Minas Gerais e também do Espírito Santo. Abençoa os nossos irmãos na região sul do país, no Paraná, em Santa Catarina, no Rio Grande do Sul. Abençoa os nossos irmãos no Centro-Oeste, no Mato Grosso do Sul, em Goiás, no Distrito Federal. Abençoa os nossos irmãos no Norte, Senhor, no Nordeste, meu Deus. Visita o estado do Acre, de Roraima, do Amapá, meu Deus querido. Venha, Pai, abençoar, meu Deus, todo o estado do Amazonas, meu Deus, o Tocantins, o estado do Pará. Abençoa, Senhor, abençoa o Ceará, o Maranhão, Piauí, ó Pai, abençoa a Bahia, meu Deus, Alagoas, Sergipe, Pernambuco, a Paraíba, abençoa o Rio Grande do Norte, Senhor, abençoa todo o nosso país, de norte a sul, de leste a oeste. Estes irmãos que nos acompanham nas grandes cidades, nas metrópoles, nas pequenas cidades, nos vilarejos, meu Deus, nas regiões ribeirinhas, nos quilombolas, nas fazendas, nos assentamentos e nas aldeias, meu Deus, visite este irmão e esta irmã, onde ele estiver, aonde ela estiver, com a tua bênção, Senhor. Visita, meu Deus, aqueles que estão nas fronteiras, nos litorais. Visita, Senhor, a todo o nosso continente americano, meu Deus, visita a Europa, Pai, os nossos irmãos na África, meu Deus, na Ásia, na Oceania, no Oriente Médio, Pai, abençoa em nome de Jesus, ó Deus querido, esta pessoa onde ela estiver. Pai, eu te peço neste momento que o Senhor venha usar o teu filho, presbítero Rafael, que estará continuando esta oração, meu Deus querido, nesta madrugada, que o Senhor o use como instrumento de intercessão em nome de Jesus.
1: Sim, Senhor, meu Deus, em concordância com teu servo, nós te glorificamos, nós te adoramos, nós te enaltecemos, porque tu és Deus. Mais uma vez suplicamos a tua bondade e a tua infinita misericórdia sobre nós. Perdoe os nossos pecados, perdoe as nossas transgressões, perdoe-nos, ó Deus, por tudo que fizemos e praticamos que não foi do teu agrado, não foi da tua vontade. Aqui estamos nos apresentando diante do Senhor, com coração quebrantado, com coração contrito, para recebermos a tua presença e com a tua presença vencermos as lutas, as provações, as dificuldades e as adversidades da vida. Ó Pai, que a tua presença esteja comigo, que a tua presença esteja seja na vida de cada uma dessas pessoas que aqui estão no santuário da oração, aqueles que nos ouvem através do programa Voz da Libertação, aqueles que também nos assistem pela internet. Alcance todos agora com a tua presença, retirando a tristeza, a angústia, aquele sentimento de fracasso, derrota. Visite estas pessoas agora, abrace estas vidas agora com teu abraço de perdão. A tua palavra diz que o Senhor é a fonte inesgotável de misericórdia. Clamamos a ti, Senhor, pois tu és um Deus vivo, poderoso, Pai da eternidade, um Deus que antes do princípio já existia, Criador dos céus, da terra, das galáxias, de todo o universo, nos criou a sua imagem, semelhança, e mesmo não passando no teste da obediência, mesmo nós, seres humanos, não passando no teste da obediência no jardim, o Senhor não nos destruiu, o Senhor não nos abandonou, o Senhor dos altos céus criou um plano para a nossa redenção e salvação, enviando o seu único filho, Jesus Cristo, para que morresse na cruz do Calvário para nos salvar. Obrigado, meu Deus, porque não nos rejeitou, não nos abandonou, a tua misericórdia nos alcançou por meio do sacrifício do teu filho Jesus Cristo. Obrigado, Jesus, por ter se entregue na cruz do Calvário como um cordeiro mudo, sem reclamar, se sacrificou, levou o castigo por nós, o castigo que nos trouxe paz, comunhão uns com os outros, comunhão com Deus. Não temos palavras para expressar tamanha gratidão, ó Rei dos Reis e Senhor dos Senhores. Toda honra, toda glória seja dado a ti, Senhor. A nossa alma se alegra com a tua presença, a nossa alma se alegra em falarmos com o Senhor, pois falamos e sentimos que o Senhor está perto. Falamos com o Senhor e sentimos o Senhor agindo dentro de nós. Esse ouvinte também sente, esse internauta também sente o Senhor agindo dentro dela. Os enfermos agora estão sentindo o seu mover e com o mover a cura. Os oprimidos neste momento estão sentindo o seu mover e com o mover a libertação. Meu Deus, mova-se sobre nós agora, mova-se sobre esse ouvinte, esse internauta agora. Quantas pessoas nos hospitais, quantas vidas internadas nas CTIs, nas UTIs, quantas pessoas na fila de atendimento, nesta unidade básica de saúde, pessoas que estão deitadas no chão, outras em uma maca, outras assentadas, esperando atendimento. Há pessoas com seu celular nas mãos, com fone de ouvido conectado, e agora está orando, está clamando por alguém que está prestes a perder a vida, porque agora, meu Deus, esta pessoa está passando por uma intervenção cirúrgica, uma intervenção de risco. Esta pessoa agora está passando por uma fase difícil, está internada e o médico disse que tem poucos anos, meses ou até dias de vida. Socorre, meu Deus, estas pessoas, socorre agora. Repreenda esta enfermidade que vem assolando esta vida. Repreenda, Senhor Jesus, este câncer. Repreenda, meu Deus, este vírus HIV. Repreenda, Senhor, meu Pai, esta cegueira, esta mudez, esta surdez. Repreenda esta enfermidade no esôfago, nos rins, no pâncreas, no coração. Faça esta pessoa reviver. Faça esta pessoa se levantar do leito. Faça esta pessoa voltar a se alimentar direito. Faça esta pessoa andar sem ajuda de outras pessoas, equipamentos, muletas ou andadores. Quantas pessoas, ó Pai, assentadas em uma cadeira de rodas. Quantas pessoas, devido às sequelas do AVC ou de um derrame, não conseguem andar, mas esta pessoa clama agora, esta pessoa ora agora e crê no milagre. milagre para a sua vida. E eu também creio, intercedo pelos doentes agora, para que o Senhor se mova de íntima compaixão, tocando nesta vida e fazendo segundo o teu querer e a tua gloriosíssima vontade. Ó Senhor, só tu podes fazer aquilo que o homem não pôde fazer por esta vida, que está desenganada, está cega, muda, está, Senhor, assentada em uma cadeira e quando anda só com a ajuda de outras pessoas. Só tu podes fazer aquilo que o homem não pôde fazer. O homem é limitado, mas o Senhor é um Deus ilimitado. Age agora nos hospitais deste país. Age agora, meu Deus, nos prontos socorros deste país. Age agora visitando os doentes neste momento. Age agora visitando os desesperados, aflitos neste momento. Pessoas que precisam e muito nesta madrugada do socorro do Senhor. Eu oro também por estas pessoas que se encontram oprimidas. Quantas pessoas não conseguem dormir? Quantas pessoas não conseguem colocar a cabeça sobre o travesseiro porque se encontram depressivas, preocupadas com os problemas da vida? Ó Deus, são tantos problemas e esta pessoa agora se encontra desesperada. Quantos pais de família que estão desempregados, não tem condições, não tem uma fonte de renda para colocar o pão sobre a mesa para alimentar as suas famílias? Eu peço ao Senhor agora, visite esta pessoa que está desempregada, visite agora. Esta pessoa não dorme, esta pessoa não se alimenta, esta pessoa está oprimida, depressiva, porque não sabe mais o que fazer. Hoje, meu Deus, é sexta-feira, nós cremos que ainda hoje esta pessoa pode receber uma ligação, ainda hoje esta pessoa possa ser chamada para uma entrevista, cremos nisso. Cremos também que esta pessoa ainda hoje pode ser efetivada neste novo emprego, nós cremos. Faça isso, Senhor, para que o teu nome venha a ser glorificado. Faça isso, Jesus, para que o teu nome venha a ser enaltecido. Abre esta porta de emprego para esta mãe, para este pai de família. Abre esta porta de emprego para este jovem que precisa ajudar no sustento da família. Não deixe que esta família seja destruída pelo desemprego. Não deixe que esta família seja destruída devido à fome, à miséria. Ó, meu Deus, não deixa não. Abre as portas, as janelas dos céus e abençoe esta família agora. Eu oro, meu Deus, por aqueles que vêm sofrendo e sofrendo muito devido aos traumas da vida. Pessoas, ó Deus, que estão desesperadas e são medicadas diariamente com seus problemas psicológicos, não conseguem dormir, não conseguem sair de casa, sofrendo com diversas síndromes, uma delas a síndrome do pânico. Visite estas pessoas agora, onde quer que estejam. Venha quebrar as algemas espirituais que prendem estas pessoas ao domínio do mal, ao domínio desta síndrome. Quebra, meu Deus, agora os grilhões que têm prendido estas pessoas a tais pensamentos, o pensamento do suicídio, o pensamento, ó Deus, do homicídio, do roubo. Meu Deus, tenha misericórdia destas vidas, destas almas. Não deixe que estas pessoas sejam escravas do inimigo. Não permita, ó Pai, que estas pessoas sejam escravas do adversário, aquele que veio para matar, roubar e destruir. Mas dê a estas pessoas o grande livramento agora. Livra, meu Deus, Deus. Não deixe que o inimigo, por meio do desespero, faça estas pessoas tomarem decisões precipitadas, decisões, ó Deus, que afetam a sua própria segurança, a segurança dos outros, a segurança da família, a sua própria integridade. Tenha misericórdia, Senhor, tenha misericórdia. Quebra as algemas agora, Senhor. Quebra os grilhões agora, Jesus, e desfaça nesse momento todo o planejamento do adversário, todo o planejamento do inimigo contra estas vidas agora. Livra do laço do passarinheiro, livra da peste, livra, Senhor Jesus Cristo, de toda a mortandade. Guarda este povo agora, aonde quer que este povo esteja pisando a sola dos pés, no vale das enfermidades, no vale dos problemas, no vale do desemprego, no vale da angústia, do sofrimento. Passe com esta pessoa neste vale, Senhor. Segure nas mãos desta pessoa e não deixe que a perspectiva daquilo que ela vê e observa ao seu redor possa fazer ela ficar triste, desanimada, mas ao olhar para o Senhor, ela possa seguir firme, firme, sabendo que a vitória se encontra no Senhor. Obrigado, Jesus, obrigado, porque o Senhor está ouvindo as nossas orações, e não importa o vale que esta pessoa esteja passando, o Senhor está passando com ela. Obrigado, Jesus, obrigado, meu Deus, pois o Senhor já está visitando o aflito, o Senhor já está visitando o oprimido, o Senhor já está visitando esta pessoa atribulada, esta pessoa que procura paz e espírito, mas não tem, pois vive em um ambiente atribulado, vive em uma família cujos pais ficam brigando o tempo todo. Meu Deus, repreenda agora esta ação do inimigo, que vem colocando a esposa contra o marido contra a esposa. Repreenda a ação do inimigo contra esta família, que vem colocando os filhos contra os pais. Senhor Jesus, repreenda toda influência do mal nesta família. Lance por terra esta pedra de tropeço, que se opõe à felicidade destas vidas. Meu Deus, este casal fez um voto ao Senhor no altar, para que esta família, que foi formada ali, naquele ambiente, naquele altar, fosse abençoada pelo Senhor, e o Senhor abençoou, o Senhor constituiu as famílias, o Senhor não abandonou a sua criação, não abandonou as famílias, o Senhor zela por nós, zela pelas suas famílias, zela pelas nossas famílias. O Senhor é aquele que abençoa as nossas famílias. Continue abençoando os nossos lares agora. Continue abençoando as nossas famílias agora. Continue, ó Pai, estendendo as tuas mãos santas e poderosas para livrar as nossas famílias de todo mal. Eu apresento, meu Deus, aqueles que nesta madrugada estão se preparando para mais uma jornada de trabalho. Meu Deus, dê o grande livramento, livra também aqueles que estão retornando do trabalho, livra, meu Deus, dos acidentes, livra, Senhor, meu Deus, de todo o planejamento do inimigo, livra agora, livra do assaltante, livra do homem sanguinário, mentiroso e traiçoeiro, livra-nos, ó Deus, livra este motociclista, livra esse ciclista, livra este pedestre, livra este motorista de aplicativo, livra-nos, ó Pai, guarda a nossa entrada, guarda a nossa saída, aonde quer que esta pessoa estiver, nesse ambiente de trabalho, nesse ambiente familiar, nas ruas, nas estradas deste país, a cada esquina, esteja conosco, nos guardando, nos livrando de todo mal. A tua palavra diz que aquele que habita no esconderijo do Altíssimo, a sombra do Onipotente descansará. Queremos descansar no Senhor hoje. Por isso nós lançamos as nossas ansiedades nas mãos do Senhor. Aqueles problemas, ó Pai, que não conseguimos resolver, nós colocamos nas mãos do Senhor. Aquilo que é possível, nós fazemos. Aquilo que esteve ao alcance das nossas mãos, nós fizemos. E agora, aquilo que fugiu do nosso controle, nós colocamos nas mãos do Senhor. Queremos habitar debaixo da tua sombra, e ali queremos descansar até que se passem as calamidades. Oh, meu Deus, livra-nos, livra-nos, livra-nos, livra-nos, ó Pai, livra-nos dos planejamentos do inimigo, livra-nos das ciladas de morte, livra-nos, ó Pai, de todo mal. Jogue por terra, meu Deus, desfaça, meu Deus, esta obra do inferno contra esta vida, desfaça esta obra maligna que foi feita nas cachoeiras, desfaça esta obra maligna que foi feita nos cemitérios, desfaça esta obra maligna que foi feita nas matas virgens, desfaça esta obra maligna que foi feita para a destruição desta família. Quantas pessoas, ó Pai, agora, quem mais uma madrugada não estão dormindo devido a perturbações malignas, alguns estão ouvindo vozes, e essas vozes têm lhes dito aquilo que elas devem fazer, coisas alheias à sua vontade. Nós repreendemos agora em nome de Jesus. Repreenda esses pensamentos de morte, repreenda, meu Deus, esses pensamentos introduzidos pelo inimigo para provocar loucura, alucinações. Repreenda, meu Deus, do planejamento do adversário, esta pessoa que vê vultos dentro da sua própria casa. Repreenda, meu Pai, agora, esse adversário que foi enviado para perturbar esta vida. Quantas pessoas, ó Pai, que neste momento, antes de colocarem a cabeça sobre o travesseiro, estão orando, porque só conseguem dormir depois da oração. Quantas pessoas, ó Deus, que antes de irem ao trabalho, estão fazendo esta oração, e quantos, ó Deus, no momento em que estão trabalhando, estão orando também. São pessoas que se sentem perseguidas, são pessoas, ó Pai, que sentem uma influência do mal ao saírem de casa, ao chegarem em casa, ao irem ao trabalho para mais uma jornada. Estas pessoas sentem influência do mal. Repreenda, meu Pai, agora esta influência maligna. Repreenda agora, Senhor, meu Deus, e liberta esta vida. Eu creio no teu mover, Senhor. Eu creio no teu agir. Eu creio na libertação desta pessoa. Eu creio na libertação desta família. Eu oro, Senhor, meu Deus, também apresento todas as concentrações que serão realizadas no dia de hoje em todas as nossas igrejas. Deus é amor. Usa, meu Deus, o pastor Della Lande, logo mais às 9 horas da manhã, que estará pregando a sua palavra e orando pelos dons do Espírito Santo na sexta-feira da guerra contra o mal, a sexta-feira da libertação total. Usa também o pastor Kleber de Oliveira às 3 da tarde. E todos os pastores que no decorrer do dia estarão ministrando em todos os templos da nossa igreja, espalhados por todo o Brasil. Traga os enfermos, oprimidos, deprimidos, depressivos. Tragam todos que precisam de libertação, para que também ouçam a sua palavra e aceitem Jesus como único e suficiente Salvador de suas vidas. Oh, meu Deus, eu creio no poder que a tua palavra tem por meio do teu Espírito para libertar, para convencer o homem do pecado, tirando esse fardo tão pesado que carregam pelo jugo de Cristo. Obrigado, Senhor, meu Deus, obrigado por este momento maravilhoso de oração. Eu apresento também, ó Pai, a campanha campanha de intercessão que dará início ainda hoje, quando o relógio marcar 23h45 desta sexta-feira. Meu Deus, usa nossa irmã Maria Lorena, usa nossa diretoria, usa os pastores do Brasil e do mundo que iniciarão esta campanha de 21 dias de oração em prol dos 64 anos da nossa igreja Deus e Amor, 64 anos de milagres, 64 anos de poder. Meu Deus, não tenho palavras para agradecer por tudo que o Senhor tem feito na minha vida através desta obra. Obrigado, Jesus, pela vida que o Senhor me deu. Ainda quando bebê, o Senhor me deu vida. Quando a minha mãe fez um voto com o Senhor em ser membro desta igreja, se o Senhor me tirasse do leito de hospital, ali o Senhor me deu vida. Os meus pais foram para a igreja, o meu pai foi liberto do cigarro, o meu pai foi liberto do alcoolismo, e ambos começaram a servir ao Senhor neste ministério. Obrigado, Jesus, por esta obra que o Senhor levantou através do saudoso missionário Davi Miranda. Senhor Jesus, coloque, meu Pai, nos corações deste ouvinte, deste internauta, o desejo de ser grato por tudo que o Senhor tem feito. Lembre este ouvinte, este internauta, das maravilhas que o Senhor fez, sendo a maior delas salvação da alma por meio desse ministério, por meio do sacrifício de Cristo Jesus, que é pregado através desta igreja, Igreja Pentecostal Deus e Amor, para que nos dias 13 e 14 de junho, uma massa humana, uma multidão, venha tomar o templo da sua glória, que esse estacionamento se torne pequeno, pelo volume de veículos, ó Pai, que o templo 1, o templo 2, todos os salões deste templo, desta igreja, se tornem pequenos para o manifestar da sua glória. Traga esta pessoa que era cancerosa, e através deste ministério, através das orações desta igreja, foram curadas. Traga esta pessoa que era muda, surda, não andava, e através das orações deste ministério, foram curadas. Traga esta pessoa, meu Deus, que é grata por ter conhecido Jesus através das pregações neste ministério, para que neste aniversário de 64 anos possa receber muito mais bênçãos do Senhor. Ó, meu Pai, usa os pregadores, usa o presbítero Davi Miranda Neto, usa a cantora Débora Miranda, usa a nossa diretoria, que nos dias 13 e 14 estarão aqui juntamente com uma multidão intercedendo, glorificando e enaltecendo o nome do Senhor. Traga as caravanas em paz, traga o teu povo que virá de todo o território brasileiro em direção a São Paulo capital. Deu grande livramento, deu grande livramento, que todos possam vir em paz e ao final deste evento possam retornar em paz para os seus lares com a bênção e a vitória nas mãos. Eu creio, Jesus, que ao final desta campanha de oração, que começará às 23h45 de hoje, sexta-feira, 21 dias de intercessão em prol da festa dos 64 anos, milagres, prodígios e maravilhas estarão acontecendo, e o nome do Senhor mais uma vez será glorificado. Eu agradeço a Deus por esta igreja, pela vida da nossa irmã presidente, a nossa irmã Irene Miranda, a vice-presidente Débora Miranda. Agradeço pela vida e ministério do presbítero Davi Miranda Neto e toda a sua família. Eu apresento e agradeço pela vida do pastor Milton de Almeida e toda a sua família, a nossa irmã Maria Josefina, todos da diretoria, pastor Gerri, pastor Marco Magno, pastor Fabrício Beata, todos que compõem a diretoria deliberativa e executiva, todos os pastores do Brasil e do mundo que estão se preparando para esse dia especial, uma igreja firmada na rocha, uma igreja inabalável, uma igreja firmada em Cristo, uma igreja que o tempo, as provações, as adversidades, nada neste mundo pode abalar. Obrigado, Jesus, muito obrigado. É a minha oração, o meu clamor. Amém e amém. E graças a Deus. Amigo internauta, ouvinte do programa Voz da Libertação, eu sou o presbítero Rafael Gonçalves e somos da Igreja Pentecostal Deus e Amor. Você que orou conosco, tenha plena certeza que Deus visitou você e a sua família. Mas gostaria de convidá-lo a entregar a vida para Jesus. Onde quer que você esteja, repita comigo estas palavras. Diga: Jesus, eu orei e senti em meu coração o desejo de aceitá-lo como único e suficiente Salvador da minha alma. Escreva agora o meu nome lá no céu, no livro da vida, e sela com teu sangue para o grande dia, o dia da redenção. Amém e amém, e graças a Deus. Amigo internauta, você que entregou a vida para Jesus, escreva-nos agora. Nós temos um e-mail exclusivo para você que acabou de aceitar Jesus. Quero aceitar Jesus, @ipda.com.br. Nos envie o seu nome, a cidade que você nos escreve. Se quiser, é claro, nos deixe telefone, endereço, mas principalmente o telefone. Um pastor vai entrar em contato com você, vai direcionar você à igreja mais próxima e você será muito bem-vindo a participar dos cultos, do ensinamento para o batismo, e em setembro você será batizado por imersão em nome do Pai, do Filho e do Espírito Santo, cumprindo em sua vida a justiça divina. Temos também o nosso canal de atendimento via WhatsApp, DDD 11 95094 4645. Repito, DDD 11 95094 4645. Nos envie a sua mensagem a um pastor que vai entrar em contato com você. Que Deus abençoe grandemente a sua vida. Essa foi mais uma etapa da poderosa campanha Profetizando no Vale. Lembrando que ainda hoje, sexta-feira, às 23h45, a nossa irmã Maria Lorena vai iniciar com a nossa diretoria uma campanha de 21 dias de oração, para que Deus venha realizar grandes milagres nesta festa de 64 anos da Igreja Deus é Amor. Às 11h45, em todos os canais. Ou seja, às 23h45, horário de Brasília, em todos os canais oficiais da igreja, programa Voz da Libertação, vamos iniciar esta campanha de intercessão. Vamos clamar durante esses 21 dias e Deus irá fazer grandes milagres aqui no Templo da Glória de Deus. Que Deus abençoe você, você que está no canal Direto com Deus. A oração prossegue durante toda a madrugada, 24 horas por dia. Você do programa Voz da Libertação vai ficar comigo até às 5 horas da manhã no programa Madrugada do Socorro de Deus. Vamos ter muitos louvores, a palavra de Deus sendo ministrada, muitas canções, atendimento ao vivo. Será um prazer estar com você. Fique na paz do Senhor Jesus, que Deus te abençoe e até uma próxima oportunidade.
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4: Meu nome é Lindomar Rosa de Oliveira, eu sou da cidade de Jaraguá, estado de Goiás. Eu quero contar a minha conversão em Cristo Jesus por intermédio desta igreja tão maravilhosa que é a Igreja Pentecostal Deus e Amor. Antes, meus irmãos, usuário de droga, eu vivi uma pessoa que bebia, usava bebida alcoólica, tinha o vício do cigarro também, eu era um jovem e eu andava só no mundo da perdição. Eu confesso para os irmãos, como eu tenho, glória a Deus, por todo lugar que eu passo, até na igreja também que eu congrego, eu não deixo de, eu sempre faço memória disso. Eu não vivia, eu posso dizer para os amados irmãos, para os ouvintes também, para todos ver, glória a Deus, que a partir do dia que eu tive um encontro com Deus, a minha vida mudou totalmente. Eu era um jovem, podemos dizer, eu não posso falar que eu era ruim materialmente dizendo não, glória a Deus, porque a parte material, ela não traz a paz no nosso coração. Então, eu tinha uma vida triste, vazia, sem Deus. Eu, para caçar uma alegria, eu ia na droga, para caçar uma alegria, ia na bebida alcoólica, mas não se encontrava. Eu usava maconha por 5 anos nas drogas, e a bebida alcoólica foi por mais tempo, que eu comecei pelo cigarro e depois e pela bebida alcoólica junto. Mas eu confesso para os ouvintes que eu era uma pessoa que não tinha alegria, não tinha paz. Eu fazia um passeio, não tinha alegria, mas a minha alegria foi a partir do dia que eu encontrei Jesus na Igreja Pentecostal Deus e Amor. Eu chegando na Igreja Pentecostal Deus e Amor, na cidade de Jaraguá, qual é a nossa sede hoje, sucursal, né? Ali tinha um servo de Deus, um jovem, pregando a palavra de Deus. Eu achei muito lindo, como era jovem, né? Tinha um jovem lá pregando a palavra de Deus também. E eu estava uma pessoa, né? Estava no mundo, estava até sujo com as coisas do mundo, barbudo. Estava aquele jovem assim, que só Deus sabe. Então, meus irmãos, que eu quero dizer aos irmãos que quando eu olhava para o altar, porque eu tinha um orgulho dentro de mim, uma soberba dentro de mim, que isso não me deixava eu chorar, eu sentia vergonha de chorar, mas quando eu olhei para o altar, dentro da Igreja Pentecostal Deus Amor, ali eu não resisti à glória de Deus, ali, glórias a Deus, eu tive um encontro muito grande com Deus, ali eu abaixava a cabeça para não olhar para o altar, porque dentro de mim estava chorando como uma criança, glórias a Deus, aleluia, e aquele dia, glórias a Deus, quando eu vi, já tinha erguido a minha mão, eu havia aceitado Jesus como salvador da minha alma, e hoje eu confesso que eu vivo, e Deus me levantou na sua obra, glória a Deus, hoje eu faço parte até do obreiros da obra do Senhor Jesus, e amo esse ministério, que é um ministério que eu nasci nele, eu vivo nele, sim, eu tive um encontro com Deus nesta Igreja Pentecostal, Deus Amor, e prometo diante de Deus viver nela até o fim da minha vida, judando, zelada a doutrina e ganhar almas. E eu tenho certeza que você, meu irmão, você drogado, você que usa droga, que não tem prazer, que pensa, que já tentou, talvez até já tentou, já procurou recurso em vários lugares e não encontrou, eu quero dizer para você que a partir do dia que você procurar uma igreja pentecostal Deus Amor, glória a Deus, e abrir o coração para Deus, você vai ter um encontro com Deus e a sua vida vai ser mudada como Deus mudou também a minha vida. Lindomar Rosa de Oliveira, eu moro na cidade de Jaraguá, Goiás.
5: Para a sua vida mudar, é preciso que haja uma concordância total e completa entre você e a sua fé. Mas como saber se tenho fé suficiente para que haja essa concordância? Não basta apenas crer em Deus de uma forma sentimental e emotiva, mas é preciso acreditar nele de uma forma totalmente consciente. E isso só é possível através de sua palavra. As Escrituras Sagradas não nos deixam dúvida ao dizer: a fé vem pelo ouvir e ouvir a palavra de Deus. Para tocar o coração de Deus, é preciso que Ele veja em cada um de nós como estamos o servindo, qual a nossa crença para com Ele. Se você começar a crer em Deus hoje, de uma maneira consciente, ouvindo e crendo em Sua palavra, tenha certeza de que sua vida nunca mais será a mesma. 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
6: Uma hora e 6 minutos.

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2: Da manhã e 11 minutos na capital paulista, que Deus abençoe grandemente a sua vida. Aceite a gloriosa paz de nosso Senhor e Salvador Jesus Cristo, do seu irmão e amigo presbítero Rafael Gonçalves. Muito obrigado pela sua audiência. Começa agora a Madrugada do Socorro de Deus. Há instantes atrás, nós estávamos no santuário de oração, orando por milhares de pessoas no prosseguimento da campanha Profetizando no Vale. Uma verdadeira multidão estava no santuário na madrugada de hoje. Você

0: o clamor da madrugada, o clamor do socorro de Deus. Pastor, me encontro tão aflito, desesperado, eu preciso muito de orações. Eu gostaria de entrar em contato para deixar o meu nome e o nome da minha família para o clamor das 2 horas. Então faça o seguinte, entre em contato conosco agora e vamos atender você. DDD 11 3208 2790. 3208 2790. Temos também uma segunda linha, que também é DDD 11 3208 2354. Você vai entrar em contato, vai nos deixar o seu nome, a cidade que você fala e também o seu pedido de oração. Pastor, eu quero enviar o meu pedido através do WhatsApp. O DDD é 11 98292-3392. Até as 2 da manhã, vamos ler cada pedido. Vamos anotar o nome de cada pessoa que nos será enviado. E será um prazer orar por você e por toda a sua família. Seja bem-vindo à Madrugada do Socorro de Deus.
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0: Já estamos recebendo muitas mensagens. E uma das mensagens que chega para nós é do nosso irmão Márcio. Ele nos escreve dizendo: a paz do Senhor Jesus, irmãos dos estúdios. Aqui é o Márcio, de Mogi das Cruzes. Eu peço oração pela minha família, pela salvação na vida deles. Alguns precisam e muito da salvação. Saiu também algumas feridas na minha perna esquerda. Já fui ao médico, usei remédios, mas até o momento não cicatriza e estou com suspeita de trombose. Orem por mim para que possa cicatrizar as feridas. E eu vou gravar, eu vou relatar a minha bênção em nome de Jesus. Irmão Márcio, Deus abençoe pela sua mensagem. Às 2 da manhã nós vamos clamar por você e pela sua família. A nossa irmã Zenilda também nos escreve, nos cumprimenta com a paz do Senhor Jesus. Ela é de Colatina, Espírito Santo. Ela pede orações por ela e pela família. O nosso irmão Éder também nos escreve, Éder Cruz, de Franco da Rocha. Pede orações pela sua recuperação. Ele passou por uma cirurgia. Pede também orações pela sua aposentadoria, pelo seu casamento e também pelo casamento do seu filho Iago e Ingrid Maiara. Nós vamos apresentar em oração. Vamos ler mais um texto, mais uma mensagem. Salatiel, ele nos ouve de Rondônia. Deus abençoe, irmão Salatiel. Ele deseja ouvir um belíssimo hino da gravadora MC Music. Deus abençoe grandemente a sua vida. Ouvintes, continue entrando em contato conosco, nos enviando a sua mensagem ou ligando para nós. Teremos o imenso prazer de atender você. E já temos agora o nosso primeiro ouvinte ao vivo. Alô, a paz do Senhor Jesus, bom dia.
3: Alô, a paz do Senhor Jesus.
0: Com quem eu falo?
3: A Jacira, de Dourados, Mato Grosso do Sul.
0: Dourados, Mato Grosso do Sul. Como vai o tempo aí em Dourados, minha querida irmã?
3: Ah, aqui tá muito frio, hein?
0: Aqui em São Paulo também.
3: Tá, né?
0: Uhum.
3: Exatamente.
0: Tá notando.
3: Aí, pastor, tem mais um da família que tá precisando, Mariana, Júnior, né? Libertação.
0: Pode falar os nomes, fica à vontade.
3: E aí tem o Alessandro Paiva, é cura.
0: Uhum.
3: Cura de depressão também.
0: Depressão.
3: É, aí tem a Daniele Jackson, é libertação.
0: Uhum. Anotado.
3: Guilherme Felipe.

0: Certo.
1: Donizete, de Leide.
0: Uhum.
1: Antônio Miguel, enfermidade. Aí tem um menino que é bem depressivo também, Marcos Miguel.
0: Uhum, anotado.
1: Marcos Miguel, o filho dele é usuário de droga de 20 anos, é João Vitor, o nome do menino.
0: João Vitor.
1: É, a esposa é Libertação, a Kelly. A filha de 20 anos, tá com mês, que tentou suicídio, chama Isabelle.
0: Uhum, certo.
1: É bem depressiva a família, sabe?
0: Meu Deus, vamos clamar por eles.
1: Aí tem outra família, eu vou falar isso aqui, já vou parar já. É Rosalina, Marcos Antônio, Israel e Antônio Irineu. É tudo Libertação também.
0: Nós vamos orar.
1: Tudo pessoas viciadas no álcool, tá?
0: Vamos orar. Em nome de Jesus, às 2 da manhã, clame a Deus conosco e juntos em uma só fé... Vamos clamar a Deus pelas nossas famílias. Amém, irmã?
1: Eu vou colocar mais só 3 pessoas que precisam muito. Gaspar, ele está com a hérnia e Deusira, a esposa dele, também tem problema de coluna. E a minha filha, eu também, que é depressiva também.
0: Perfeito.
1: Ela é depressiva que depois que faleceu meu esposo, para perder o pai dela, deu depressão nela.
0: Meu Deus, que situação. A irmã crê que Deus pode visitá-los?
1: É.
0: Eu também creio, irmã. Eu também creio.
1: Amém.
0: Nós cremos no poder da oração.
1: Aí a família é muito grande, aí o senhor pode nascer em família.
0: Em família. Anotado.
1: É muito grande para a sua família.
0: Anotado. Deus vai visitá-los. Deus abençoe,
1: amém,
0: minha querida irmã.
1: Deus abençoe o senhor, tá?
0: Muito obrigado pela participação. Uma ótima madrugada na presença de Deus.
1: Obrigado. Deus abençoe o senhor também.
0: Amém.

0: 1:21, nós vamos dar uma pausa nas ligações e no atendimento ao vivo e vamos desfrutar um pouquinho da palavra de Deus. Vem aí o quadro Pão Diário com o pastor Lourival de Almeida.
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3: Muito bem, queridos ouvintes, muito bem, prezados irmãos, eu quero convidar vocês, olha, estejam conosco em nossas igrejas, né? A igreja é o corpo de Cristo, a igreja é como um todo. Tudo que nós entendemos como igreja, desde o povo até o local onde a gente congrega, não é? Tudo que a gente entende como igreja, é claro que igreja é o corpo de Cristo, igreja é feita de pessoas, é claro, mas a gente tem um local para reunir essas pessoas, a gente tem, enfim, tudo que nós entendemos como igreja, a igreja do Senhor, que é claro que é muito mais do que uma instituição apenas, né? Mas a igreja, ela é fascinante, né? Fascinante. A igreja do Senhor não é uma organização qualquer, não. Não é. Porque ela tem uma fundamentação teológica. A igreja é a única instituição do mundo que existe em favor dos que não são seus membros. Está vendo? O grande valor da igreja não é ela, mas o seu dono. E as pessoas a quem ela se dirige é o seu diferencial. Eu quero convidar você, prezado ouvinte, para fazer parte da igreja. Faça parte da igreja. A igreja que vive em função de si mesma, ela perdeu a sua substância. A igreja é fantástica. Faça parte da igreja. Igreja. Nem os aspectos culturais ou sociológicos tiveram o poder de se sobrepor à teologia. Não conseguiram diminuir a igreja. A igreja não é um local onde simplesmente nos reunimos para tomar o chazinho das três, fazer o bolinho de chuva. Não. A igreja é muito mais do que isso. Faça parte da igreja. Eu convido você, venha fazer parte da igreja. A igreja nasceu na eternidade, na mente de Deus. Deus nos escolheu nele antes da criação do mundo. Efésios capítulo 1, versículo 4. Entrou no templo na pessoa de Cristo. Segue na história dirigida pelo Espírito Santo. Aquele mesmo que sobreveio sobre Cristo no batismo, não é? E depois que desceu no dia de Pentecostes. Eu tenho certeza absoluta que, mesmo com o findar da história ou do tempo que nós conhecemos como o tempo da história da humanidade, a igreja ela entrará na eternidade. Na eternidade haverá Deus e haverá salvos. Então haverá a igreja. Nascida na eternidade, ela também entrará na eternidade. Ouvintes, é tão bom fazer parte da igreja. É tão bom ser igreja. Eu sei que às vezes existem coisas diferentes, coisas estranhas à igreja. Existem às vezes grupos que são apenas movimentos com rótulo de igreja. Eu sempre digo a alguns irmãos que às vezes me perguntam se eu me incomodo quando alguns movimentos falam mal da igreja Deus e Amor. Enfim, eu digo não, porque tem rótulo de igreja, são movimentos apenas. E a gente buscando alguns rótulos, a gente vê coisas interessantes, né? O movimento Florzinha de Jesus, Jesus vem e se fica, a serpente de Moisés que engoliu as outras, Igreja do Fogo Constante, a renovada do povo barulhento. Às vezes igrejas ou movimentos que são edificadas ou estruturadas em cima de um ser humano com uma visão parcial do Evangelho. Mas ignoram a teologia, a história do cristianismo e pensam que o reino de Deus começou com elas, como se nada houvesse antes. E são pessoas difíceis de lidar e às vezes pessoas que estão em todas as igrejas pensando ser parte da igreja, mas não são. Não são. Porque ignoram o sentido real da igreja. Tem uma visão bíblica fragmentada, precária. Analisam as coisas, tudo à luz de revelação, de um ponto de vista humano. Por vezes, o eixo da sua interpretação é uma passagem bíblica totalmente fora do contexto e não gostam de aprender. E não gostam de contextualizar. Parecem preferir um êxtase, um devaneio. Muitas vezes vem a razão, dom que Deus deu somente aos humanos, como inimiga da fé. Muitas vezes vem a própria interpretação da palavra de Deus verdadeira, verídica, às vezes bem elaborada, buscando os melhores textos, como uma teologia diabólica, humana, e prefere os gritos, os gemidos, as dancinhas. E olha, as dancinhas não são diferentes de dancinhas que a gente vê em alguns locais aí não, hein? Refugiam-se no misticismo alienante e acabam querendo transformar a igreja em guetos religiosos. Dói, eu sei que dói ouvir isso, mas é a verdade. Isso acontece. Faça parte da verdadeira igreja, prezado ouvinte. Uma igreja que é muito mais do que isso que eu acabei de falar para vocês aqui. Igreja é ter visão do todo. Porque a igreja é gente que conheceu a graça de Deus em Cristo Jesus. Meu filho, Davi, sobre a questão da graça. Igreja é gente que conheceu a graça de Deus em Jesus Cristo. Acreditou nele, comprometeu-se com ele e espera nele. Igreja é gente de toda tribo, língua, povos e nações. A Bíblia fala em Apocalipse 5:9. A igreja transcende épocas, lugares e culturas. A igreja local deve ser amada e deve ser servida. Olha quantas passagens no Novo Testamento, que vem sendo esquecido, hein? Ensinam isso. Gente que diz que é de Jesus, mas não gosta da igreja, não sabe o que diz. Gente que exagera-se a ponto de colocar-se acima dos demais. Mas quer dizer, muitas pessoas que pensam ser igreja, pensam representar a igreja, olha, não tá com essa bola toda não, viu? E para conviver com a igreja lá no céu é preciso modificar alguma coisa. Porque não entenderam o teor da igreja. Igreja é um caso de amor, a igreja nos fascina. A igreja é fascinante. A igreja não é uma organização qualquer. A igreja tem que ser fundamentada na palavra de Deus, tem que servir. Infelizmente a igreja verdadeira tem mais apedrejadores do que pessoas que verdadeiramente a amam. E o que causa estranheza não é que aqueles que vêm com as pedras para lançar pedradas na verdadeira igreja são necessariamente os de fora. Muitas vezes são as pessoas que estão dentro e acham que são igreja. A igreja precisa de pessoas que a amem. Vem para a igreja, vem. De pessoas que são pessoas servis. De gente com uma autoimagem menos exagerada, que se veja como é. Ou seja, pecadores salvos para servir a Deus e para servir aos demais, para fazer uma grande obra. A igreja precisa de servos e não de estrelas. A igreja precisa de vida cristã, não de apenas e tão somente reuniões de chazinhos ou de igrejas que proporcionam muito mais turismo. Ah, vamos para Israel, ah, vamos para a Serra, não sei o negócio, ah, vamos pegar a folha, não sei, ah, pode ser feito? Pode, porque nós temos, afinal de contas, algo que nós chamamos de, dentro da igreja, nosso momento social, é claro que sim, mas não pode viver disso. Vem para a igreja, vem. Vem para a igreja. Ser igreja é uma coisa fantástica. Ser igreja é ser do nosso Senhor Jesus Cristo. Ser igreja é ter rumo na vida. É comprometer-se com Deus num projeto para lá de histórico. Venha ser igreja. Entenda o que é ser igreja. Entenda o que é servir a igreja. Entenda o que é ser servil. Servir a igreja é servir a Deus. Servir a igreja é estar dentro dos projetos de Deus. É fazer parte dos projetos de Deus. É estar comprometido com o projeto do Senhor. Entregando a sua vida, comprometendo e compromissando a sua vida com aquele que é o cabeça da igreja, o nosso Senhor Jesus Cristo, ou Deus na pessoa de Cristo.
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2: 1:36, eu sou o presbítero Rafael Gonçalves e esta é a Madrugada do Socorro de Deus. Você também pode entrar em contato conosco via telefone. Eu quero ouvir você, eu quero anotar o seu pedido de oração, pois às 2 da manhã faremos o grande clamor da madrugada, o clamor do Socorro de Deus. O DDD é 11-3208-2790. Temos também uma outra linha, que é o DDD 11-3208-2354. Queremos ouvir você, a cidade que você está falando. Gostaríamos que você entrasse conosco e deixasse o seu pedido de oração. Muitas pessoas estão nos enviando a sua mensagem e uma delas é a nossa irmã Vera. Ela nos solicita orações pela dona Cleide, que está enferma. Ela é de Belém do Pará, mora em Coraci, região metropolitana. Esta pessoa se encontra enferma, se encontra na cadeira de rodas e ela pede as nossas orações. Vamos clamar em nome de Jesus. O nosso irmão Marcos também nos escreve, nos cumprimentando com a paz do Senhor Jesus. Ele deseja pedir orações pelo seu irmão, pela sua família. Nós vamos clamar. E creia que o nosso Deus vai visitá-lo. O nosso irmão Erasmo também nos cumprimenta com uma excelente noite na paz do Senhor Jesus. Ele mora no litoral paulista, ele mora em Santos. Através da mensagem, ele pede uma ajuda, ele pede uma oração para que o Senhor possa abençoar a sua vida, a vida da sua mãe e também a vida de todos os pastores da igreja. Deus abençoe, irmão Erasmo, pelo seu pedido de oração. Vamos orar por você, pela sua família e, é claro, por todos nós, pastores, pois precisamos e muito de oração. Já temos um ouvinte no ar. Vamos ouvir quem está do outro lado. Alô, a paz do Senhor Jesus, bom dia. Com quem eu falo?
3: Alô?
2: Alô, com quem eu falo?
3: É o irmão Paulo, de Porto Alegre.
2: Irmão Paulo, que Deus abençoe grandemente a sua vida. O irmão deseja colocar o seu nome e o nome da sua família na oração?
3: Eu quero pedir um de oração a favor da minha saúde e família.
2: Vamos orar, sim. Em nome de Jesus, vamos orar pela sua saúde e pela sua família. O irmão deseja colocar mais alguém na oração?
3: Eu queria pedir para você mudar o nome do pastor Jorge, Jorge Cardoso, na oração, o pastor de Porto Alegre.
2: O pastor de Porto Alegre, pastor Jorge Cardoso. Um abraço no pastor Jorge. Conheço o pastor Jorge. Uma bênção nas mãos de Deus. Glória a Deus. Vamos estar apresentando o pastor Jorge e a sua família.
3: Tá bom.
2: Deus abençoe.
3: Deus abençoe você e a sua família.
2: Amém. O irmão também. Foi um prazer falar com o irmão.
3: Tá bom. Deus abençoe.
2: 1:40, 11-3208-2790 e também DDD 11-3208-2354. Já estamos nos preparando. Nos faltam 20 minutinhos para a oração das 2 da manhã, o clamor da madrugada, o clamor do socorro de Deus. E já temos mais um ouvinte na linha. Alô, bom dia.
4: Bom dia.
2: A paz do Senhor Jesus, com quem eu falo?
4: Eu sou a irmã Carmen, aqui de Porto Velho, Rondônia.
2: Porto Velho, Rondônia. Como está o tempo em Porto Velho, minha querida irmã?
4: Está com... Está frio.
2: Está frio?
4: Não estou me lembrando está quanto, mas está frio.
2: Ah, como São Paulo. Está frio aqui também.
4: É.
2: Que bênção. A irmã deseja colocar o seu nome e o nome da sua família em oração.
4: É,
2: Fique à vontade.
4: Eu quero pedir oração pela minha saúde.
2: Pela saúde.
4: É que eu tô com problema de trombose, problema de diabetes, colesterol. E ultimamente eu não tô muito bem de saúde.
2: Vamos orar, em nome de Jesus. A irmã deseja colocar o nome de mais alguém?
4: É o nome do meu filho, Márcio.
2: Márcio.
4: Da minha filha, Márcia Gisele.
2: Fique à vontade, mais alguém?
4: Samuel, meu neto. Eu quero também colocar, pedir oração pela uma irmã, Maria da Fé, que ela também tem esses problemas de coluna, nervo ciático, uma série de coisas. Eu peço oração por ela também.
2: Vamos acrescentar, sim, em nome de Jesus.
4: E também, eu quero pedir oração pela irmã Mari Lúcia.
2: Mari Lúcia.
4: Ela está com problema seríssimo e eu também estou colocando ela na oração, tá? E
2: pronto.
4: Por toda a minha família.
2: E toda a família.
4: É.
2: Pronto.
4: E nós estamos aqui também, sábado e domingo, estamos com a festa da Reviver, daquele projeto, né, que foi implantado.
2: Certo.
4: Então, também eu peço oração pelo nosso pastor Renato Lemos.
2: Renato Lemos.
4: E a família, tá? E todos os irmãos aqui de Porto Velho, Rondônia, que também estamos em oração. Toda noite eu ouço, eu faço aquela oração de 11 à meia-noite e fico até a oração do pastor Lorival.
2: Glória a
4: Aí
2: Deus.
4: Aí depois que eu vou dormir.
2: Que bênção.
4: Então, porque sem oração a gente não consegue ficar, né?
2: É verdade, é verdade.
4: Então, eu fico nessas orações, porque eu fico só aqui em casa, então eu aproveito para orar.
2: A oração tem que fazer parte do nosso cotidiano, do nosso dia a dia, não é verdade?
4: É verdade.
2: Uma
4: não tem oração, a coluna cai, né?
2: É verdade. E uma pergunta, a irmã nos ouve através do aplicativo de celular ou por alguma frequência de rádio?
4: Eu fico no rádio, mas quando o rádio não tá muito bom, aí eu vou pro aplicativo.
2: Ah, tá certo. Deus abençoe,
4: tá?
2: Viu?
4: É,
2: muito obrigado.
4: Eu uso os dois.
2: Que bênção. Deus abençoe, tá bom, pela sua audiência.
4: Então, eu tenho orado muito por vocês também.
2: Ore,
4: aí em São Paulo,
2: ore por nós.
4: Na rádio aí.
2: Ore por nós.
4: Aí.
2: Ore por
4: então,
2: nós.
4: Eu tenho orado por vocês, eu creio. Que muito, muito Deus irá fazer ainda no nosso ministério.
2: Em nome de Jesus. E às 2 da manhã, nós vamos orar juntos em um só propósito. A irmã continue orando por nós. Nós vamos orar às 2 da manhã por vocês. Deus abençoe. Muito obrigado pela sua participação.
4: Obrigado também. Que Deus abençoe todos vocês. A paz de Deus.
2: 1h44, que privilégio falar com você, que privilégio atender você do norte ao sul do Brasil. As nossas linhas estão liberadas para que você possa deixar o seu nome, o nome da sua família, para o próximo clamor. Eu sou o presbítero Rafael Gonçalves e gostaria de lembrá-los que hoje ainda, em todas as nossas igrejas Deus e Amor, nós teremos uma concentração de fé e milagres. A guerra contra o mal, a guerra contra todos os poderes das trevas. Nesta sexta-feira, hoje, nós estaremos orando por grandes libertações. Aqui em nossa sede mundial, nós teremos 5 grandes horários, sendo 2 principais, às 9 da manhã com o presbítero Della Landi e às 3 da tarde com o pastor Kleber de Oliveira. Pastor, eu ouço vozes, eu vejo vultos, me sinto oprimido, depressivo, não fique em casa. Venha para a igreja, venha buscar a presença de Deus. Hoje, sexta-feira, aqui em nossa sede mundial, na Avenida Prefeito Passos, número 10. Você que não mora em São Paulo, procure uma de nossas igrejas Deus e Amor, espalhadas por todo o Brasil. Em Osasco, a nossa sede estadual está na rua Arthur Vasconcelos, 170. E logo mais às 19 horas, horário de Brasília, eu, pastor Rafael, estarei pregando a palavra, orando por todos, e será uma bênção para a glória de Deus. 1h46, continue nos enviando a sua mensagem, continue ligando para nós, e já temos mais alguém do outro lado. Alô, a paz do Senhor, bom dia.
5: Bom dia, pastor.
2: A paz do Senhor, com quem eu falo?
5: Com Maria Lima Monteiro.
2: Irmã Maria Lima, fala de onde?
5: Da cidade de Luiz Antônio, São Paulo.
2: São Paulo. Tá frio aqui em São Paulo, né, irmã Maria?
5: Tá, muito frio.
2: Nada melhor do que ouvir o programa Voz da Libertação.
5: Ai, é um grande alimento.
2: Graças a Deus.
5: Nossa,
2: vamos aproveitar a oportunidade e vamos deixar o nome da irmã e da família para a oração.
5: É, o meu filho, que ele estava trabalhando, assim, ele estava na igreja. Aí saiu da igreja, tudo ficou ruim para ele.
2: Uhum.
5: Ele se chama Cássio.
2: Cássio.
5: Cássio Orlando.
2: Uhum.
5: Monteiro da Silva.
2: A irmã deseja acrescentar mais alguém?
5: Aí a irmã dele se chama Joyce.
2: Joyce.
5: Cristina de Oliveira. Aí tem a criança que se chama Iorra Gabriel. E o Cássio, ele começou a mexer com coisas erradas, drogas, coisas.
2: Uhum.
5: E aí ele parou de ir na igreja. Aí, minha casa é livramento e libertação e portas abertas.
2: Amém.
5: E eu sou saúde.
2: Pela saúde da irmã.
5: É.
2: Vamos orar sim. Em nome
5: eu
2: de
5: sou,
2: Jesus.
5: Eu sou membro da igreja.
2: Glória a Deus.
5: E filho do Senhor também. Eu estou orando para o Senhor Obreiro.
2: Ah, em nome de Jesus, se prepare, se prepare em oração, se prepare em jejum, continue ajudando o pastor, auxiliando a sua igreja, e pode ter certeza que o próprio Deus, ele vai direcioná-la para ser obreira. Que Deus abençoe pela sua fé, e que
5: amém,
2: esse desejo...
5: Amém, pastor Cláudio Santos, que eu vou na igreja que ele...
2: Cláudio Santos.
5: Cláudio Santos,
2: é. conheço o pastor Cláudio, um pastor, a nossa irmã Elaine, são pessoas de Deus, são pastores muito experientes, já estiveram na Ásia, já estiveram em muitos países, na África.
5: Estão aqui em Ribeirão Preto agora.
2: Ribeirão Preto, olha que bênção.
5: É.
2: Mande um abraço meu para os pastores de vocês, viu?
5: Pastor Rafael,
2: tá bom?
5: Tá, eu falo que amanhã não, já hoje, né? Eu vou
2: isso.
5: Uma campanha Guerra contra o Mal.
2: Isso, em todas as nossas igrejas. Leve alguém com a irmã, tá bom? Alguém que precisa de libertação e uma transformação. Deus abençoe pela sua companhia.
5: Não começou uma guerra, porque eu tô falando, vou levar os pastores para ir pra orar amanhã, hoje lá, quando eu voltar na igreja, aí ele não quer que eu leve.
2: Meu Deus. Vamos orar.
5: Uma guerra lá.
2: Vamos orar, vamos interceder para que o Senhor venha jogar por terra esse empecilho, esse atrapalho, esse impedimento. Amém?
5: E nem tem mais coisa na casa.
2: Vamos clamar.
5: Tá.
2: Daqui a 10 minutinhos já vamos entrar em oração e a irmã entra nesta guerra conosco também. Deus abençoe.
5: Tá bom. Amém.
2: A paz do Senhor Jesus. 1h50, nos faltam apenas 10 minutos. 10 minutos para a oração da madrugada, a oração do socorro de Deus. Prepare a sua fé. Prepare o seu coração, porque o nosso Deus, ele está disposto sempre a nos abençoar, a estender as tuas mãos santas e poderosas para abençoar as nossas vidas. Antes do clamor, vamos a um quadro muito especial com nosso psicólogo Jessé Ávila, o quadro Clínica da Alma. Vamos ouvir.
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8: Olá, seja muito bem-vindo a mais um episódio do Família em Foco, um espaço dedicado a reflexões sobre relacionamentos, convivência e bem-estar familiar. Aqui, falamos de temas que podem transformar o dia a dia da sua casa, sempre com base em estudos, mas de um jeito simples e prático. Você sabia que o cérebro humano, especialmente áreas ligadas ao controle emocional e tomada de decisões, continua amadurecendo até aproximadamente os 25 anos? Por essas razões, hoje nós vamos falar sobre adolescência tardia, um fenômeno cada vez mais comum, marcado pela dificuldade de assumir responsabilidades emocionais e comportamentais da vida adulta. A psicologia descreve a adolescência tardia como uma prolongação de comportamentos típicos da adolescência, como impulsividade, dificuldade com responsabilidades e dependência emocional ou financeira. Fatores sociais, familiares e culturais podem contribuir para esse prolongamento, especialmente em ambientes superprotetores ou com pouca estimulação para autonomia. Por exemplo, aquele adulto que evita decisões importantes depende totalmente dos pais para resolver problemas, sejam simples, e ao mesmo tempo apresenta dificuldade em assumir compromissos. Isso pode fazer com que demonstre sinais de imaturidade emocional prolongada. Então, entendemos que crescer não significa perder leveza ou alegria. Significa aprender a lidar com responsabilidades, frustrações e escolhas com maturidade. A verdadeira maturidade aparece quando alguém entende que liberdade também exige responsabilidade. E por essas razões é que eu tenho aqui algumas dicas bem práticas que pode ajudar você ou alguém aí da sua família. Número 1. Incentive pequenas responsabilidades no dia a dia. Assumir tarefas simples ajuda no desenvolvimento da autonomia e da maturidade emocional. Número 2. Evite superproteção excessiva. Fazer tudo pela pessoa pode impedir que ela desenvolva independência e capacidade de enfrentar desafios e tomar decisões. Número 3. Aprenda a lidar com frustrações. Nem tudo acontecerá como desejamos. Saber ouvir o não é parte importante do amadurecimento psíquico e existencial. Penúltimo, desenvolva inteligência emocional. Reconhecer emoções e controlar impulsos ajuda a construir relacionamentos mais saudáveis e maduros. E por último, estabeleça metas pessoais e profissionais. Objetivos claros ajudam a pessoa a desenvolver senso de direção, compromisso e responsabilidade. Acredito que, por essa razão, Sigmund Freud disse que um dia, quando olhares para trás, verás que os dias mais belos foram aqueles em que lutaste. Então, não deixe de lutar. Mas e aí? Você gostou desse conteúdo? Então compartilhe a nossa programação com amigos e familiares e continue nos acompanhando. Fique atento porque, a qualquer momento, estaremos de volta com mais reflexões que podem transformar a sua vida. Um forte abraço e até breve.
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0: angústia, a vontade de chorar e de partir. Ah, mas neste momento eu clamo, e parece que Deus não me ouve. 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
1: 1:59, vamos agora ao prefixo, a identificação das emissoras, e logo após, já vamos estar clamando a Deus, na oração da madrugada, na oração do socorro de Deus.

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5: 2 horas e 2 minutos.

0: 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Chegou o momento da oração da madrugada. Vamos, nesse momento, falar com Deus.
1: Maravilhosíssimo Deus e eterno Pai, neste momento de oração nós entramos em Tua santa e maravilhosíssima presença para suplicar-lhe ajuda, misericórdia, bondade e perdão. Perdoe os nossos pecados, perdoe as nossas transgressões, perdoe-nos, ó Deus, por tudo que fizemos e praticamos, que não foi do Teu agrado, não foi da Tua vontade. Estamos nos apresentando diante do Senhor, com coração contrito, com coração quebrantado, pois Tu és um Deus perdoador. O Senhor é um Deus cuja fonte de misericórdia é inesgotável. Nos humilhamos, nos prostramos, porque sabemos que ninguém pode nos ajudar a não ser o Senhor. Reconhecemos a Tua grandeza, o Teu poder, a Tua soberania. É com muito temor que fazemos esta oração. Há muitas pessoas, ó Pai, que entraram em contato conosco. Algumas pessoas por mensagens de texto, outras pessoas entraram em contato via telefone, pessoas precisando e muito da ajuda, do socorro. Socorre estas vidas agora. Quantas pessoas doentes, desenganadas pela medicina, pessoas que estão nos hospitais, nas UTIs, nas CTIs, pessoas que receberam diagnóstico clínico terrível e agora, desesperadas, recorrem àquele que é o único que as pode ajudar, aquele que levou sobre si todos os nossos pecados, as nossas doenças, as nossas iniquidades, Jesus Cristo de Nazaré. Senhor Jesus, toque nesta vida agora, com o toque da cura, repreendendo este câncer, repreendendo este tumor, este vírus, estes caroços, estes miomas, esta enfermidade no sangue, na bexiga, no coração, no fígado. Ó Jesus Cristo, não importa a enfermidade que esta pessoa possui, não importa a dor, a gravidade da situação que esta pessoa se encontra, o Senhor é poderoso para arrancar este mal. O Senhor é poderoso para restaurar a saúde desta pessoa, tirando-a do leito de hospital, tirando deste leito que foi formado em casa. Quantas pessoas, ó Pai, receberam um diagnóstico clínico dizendo que a enfermidade que possui não tem cura? Quantas pessoas fazendo tratamentos paliativos? Quantas pessoas, ó Pai, tomando medicamentos para sua sobrevivência, sabendo que já foi decretado a morte devido à doença que hoje está afetando e aos poucos tirando a sua saúde? Senhor Jesus, socorre estas vidas agora. Não importa a doença ou a enfermidade, o Senhor tem a cura. O Senhor é a cura. O Senhor é a solução para todos os tipos de problemas. O Senhor é Deus. Estas pessoas recorrem ao Senhor agora. E muitas delas já bateram em tantas portas. Pessoas desesperadas fizeram todos os tipos de trabalho, mas até o momento nada foi resolvido. A enfermidade persiste, o mal persiste. E agora esta pessoa clama pelo poder que tem o nome de Jesus Cristo. Esta pessoa clama pelo poder que tem o nome de Jesus, para que o mal que sobreveio a ela venha a ser repreendido. Esta pessoa clama agora pelo poder que tem o sangue remidor, o sangue de Jesus Cristo, sabendo que há poder neste sangue para repreender todos os males. Esta pessoa reconhece Jesus como único e suficiente Salvador da sua alma. Esta pessoa já procurou em tantos lugares a paz. Esta pessoa já procurou em tantos lugares alegria, conforto, refrigério e não encontrou. E agora, meu Deus, esta pessoa sintoniza esta rádio, a rádio Deus e Amor. E aqui falamos de Jesus, falamos do teu amor. E agora esta pessoa se sente bem, está convicta que o Senhor é o único que a pode lhe ajudar. Agora esta pessoa toma a decisão de voltar-se para o Senhor. Esta pessoa toma a decisão de ir à igreja. Esta pessoa toma a decisão de participar dos nossos cultos, das nossas concentrações. Esta pessoa toma a decisão de orar conosco. Esta pessoa toma a decisão em clamar ao Deus vivo, o Senhor. Esta pessoa reconhece que tu és o Senhor das nossas vidas.

muitas delas às 2, 3 da manhã, na oração das 6 do meio-dia. Muitas delas estão em campanhas, na igreja. São pessoas, ó Pai, que estão unidas em um só propósito. Clamar a um Deus único e verdadeiro, justo e fiel, por uma causa jurídica, por uma causa na justiça, por uma causa familiar. Meu Deus, nós colocamos estas causas que são impossíveis para o homem, a colocamos nas mãos do Senhor. Se esta causa é justa para esta pessoa, haja de infinita bondade e misericórdia e abra esta porta que o inimigo fechou. O inimigo tem tentado prevalecer contra esta vida, contra os projetos, contra os sonhos. O inimigo tem tentado prevalecer contra a felicidade desta família. Mas que em nome do Senhor Jesus Cristo, nesta madrugada, seja repreendido agora. Que esta pessoa possa ter paz no momento que dorme, no momento que acorda, no momento que faz os seus afazeres domésticos, que ela receba saúde. Que ao sair de casa, ela possa sair em paz, convicta da proteção que o Senhor lhe dá. Repreenda, meu Deus, essa síndrome do medo, essa síndrome do pânico. Repreenda, meu Deus, esse trauma que esta pessoa carrega. Depois de tantas ameaças, depois do trauma, do assalto, assalto à mão armada, esta pessoa tem medo de sair de casa. Depois de um trauma vivido no hospital, após uma cirurgia mal sucedida, após um tratamento imerecido, após enfermidades sendo diagnosticadas após a ida a um hospital, esta pessoa, meu Deus, tem medo. Senhor Jesus, quantas pessoas que desde o fim da pandemia ainda sofrem com pânico, têm medo de conviver com outras pessoas, de socializar com outras pessoas. Meu Deus, visite estas pessoas agora. Age na mente, no psicológico. Age na vida destas pessoas agora, repreendendo os traumas. Quantas pessoas com traumas de infância, pessoas que foram abusadas fisicamente, pessoas que foram abusadas psicologicamente, pessoas que estão com cicatrizes, ó Pai, pessoas que estão vivendo com sequelas de uma vida sofrida, pessoas, ó Deus, que estão com feridas expostas e precisam e muito da cura. Ó Senhor e Salvador Jesus Cristo, que morreu na cruz do Calvário para nos salvar. Visite estas pessoas agora e cicatrize essas dores. Visite esta pessoa agora, meu Deus, e cicatrize essas feridas, melhor dizendo. Visite estas pessoas agora e cesse essas dores que esta pessoa tem sentido. Meu Deus, a vida é uma dádiva. E quantas pessoas não têm vivido uma vida conforme aquilo que o Senhor planejou para elas? Quantas pessoas não têm sido felizes? Quantas pessoas não têm prazer em sair de casa? Vivem tristes, abatidas, tomando diversos medicamentos, não têm mais prazer na vida. E o inimigo a cada dia se aproveitando de diversas oportunidades, coloca pensamentos de morte, introduz pensamentos de suicídio. Tenha misericórdia, Senhor. Não deixe que o inimigo ceife esta vida através do suicídio. Não deixe que o inimigo ceife esta vida através de laços de acidentes, laços de morte. Não deixe que o inimigo ceife esta vida através de obras malignas que constantemente são feitas para destruição. Mas dê o grande livramento. Livra, meu Deus, estas pessoas do homem mau. Livra estas pessoas do homem corrupto, mentiroso. Livra estas pessoas do homem sanguinário. Livra-nos, ó Pai, de todo mal. Senhor Jesus, devemos viver sobre a dependência total do Senhor. Eu confesso a dependência que tenho do Senhor. Dependo do Senhor para viver. Dependo da Tua graça para ser salvo. Dependo do Senhor para estar aqui orando, clamando, fazendo aquilo que o Senhor determinou que eu faça. Sendo pastor, cuidando de uma obra, de um rebanho.

tamanho. Obrigado, Jesus, por tal privilégio. É uma honra servi-lo no altar, é uma honra servir ao Senhor. E quantas pessoas, ó Pai, sabem do chamado que o Senhor tem para as suas vidas, mas neste momento há uma situação que as prendem na opressão, as prendem em uma prisão, prisão de pensamentos, seja depressão, seja algo maligno. Senhor, repreenda agora e faça cumprir o chamado que o Senhor tem para com as vidas dessas pessoas. Alguns o Senhor chamou para serem pastores, evangelistas, pregadores. Outros o Senhor chamou para serem cantores. Outros o Senhor chamou para ser membros de uma igreja. Uma igreja tão poderosa como esta, a Igreja Deus e Amor, para que possam fazer parte do corpo de Cristo. Mas o inimigo tem as cegado. O inimigo tem armado ciladas. E estas pessoas têm caído nessas ciladas de pecado. E muitas delas já não têm forças para participarem da Santa Ceia do Senhor. Muitas delas não têm forças para mais uma vez participarem do corpo e do sangue, terem comunhão com a igreja, com o Senhor. O pecado tem dominado seus corações a ponto de terem prazer nas coisas que são do mundo. Muitos têm mais prazer nas coisas desta vida do que nas coisas que são eternas, nas coisas que alimentam a alma, o espírito, nas coisas que nos fortalecem para a vinda tão gloriosa, a segunda vinda do Senhor. Ó, meu Pai, visita aquela pessoa que se afastou, socorre esta alma agora. Esta pessoa que antes tinha prazer em cultuar ao Senhor, agora o seu prazer está no álcool, está em festas, baladas, está nas coisas que corrompem o coração, corrompem a alma. Quantas pessoas, ó Deus, que antes tinham prazer em estar cultuando, agora o seu prazer está em shows, cujos cantores seculares desta vida estão sempre chamando a atenção dos nossos jovens, das nossas crianças, sendo devotos o mais cedo possível a cantores seculares. Senhor Jesus, tenha misericórdia. Quantas mensagens terríveis, subliminares, esses cantores têm transmitido à mente das nossas crianças, dos nossos jovens. Quantas pessoas sendo escravas deste mundo. Meu Deus, eu te agradeço pela nova visão, ou pela visão que o Senhor tem nos dado ao longo dos anos. Uma visão clara e exata daquilo que nós devemos fazer como igreja, acolhendo os nossos jovens, acolhendo as nossas crianças, continuando acolhendo os nossos anciãos, as nossas anciãs, pessoas de todas as faixas etárias, para que não se percam nas coisas deste mundo, mas continuem se voltando às coisas que são lá de cima, aquilo que nos fortalece para a preparação da segunda vinda gloriosa do Senhor. Eu oro, meu Deus, e agradeço. Não posso deixar de orar por todas as pessoas que nos telefonaram. Visito José Irineu, Márcio, Carso, Joyce e Johanna. Visita todos aqueles que nos ligaram, todos aqueles que entraram em contato por mensagens. Visite os nossos ouvintes agora, aqueles que estão doentes, aqueles que estão oprimidos, aqueles cujas portas de emprego se fecharam. Abre esta porta, Senhor. Portas de emprego, portas de oportunidades. Meu Deus, abençoe esse dizimista, esse ofertante. Abençoe, meu Deus, esta vida que está trocando o dia pela noite. Durante o dia dorme e durante o dia fica acordado. Não porque quer, mas porque se sente oprimido. Mas que em nome de Jesus seja visitado agora. Que em nome de Jesus seja feita a tua vontade, que é boa e agradável, sobre esta vida. Obrigado, Jesus, muito obrigado. Eu creio que o Senhor socorreu a minha vida, socorreu o meu lar, socorreu a minha família, socorre a minha esposa, a minha mãe, a minha irmã. Socorre a todos agora, Senhor.
Socorre-nos, ó Pai, socorre-nos, ó Deus. Eu te agradeço pelos 64 anos da nossa igreja, Deus de amor. 64 anos de bênçãos, 64 anos de vitórias. Obrigado pelas lutas, pelas provações. Obrigado por tudo que o Senhor nos deu até esse exato momento. E tudo que o Senhor preparou para nós no futuro. Te dou toda a honra e toda a glória. Obrigado por ser pastor desta igreja. Obrigado por ter me escolhido para servir aqui. Não foi o homem que nos escolheu para administrarmos esta obra. Foi o Senhor que nos escolheu. Obrigado pela diretoria. Obrigado pelos pastores estaduais, setoriais, centrais, regionais. Obrigado pelos pastores locais, os pastores espalhados por todo o Brasil e por todos os continentes do mundo, pastores que levam a Tua palavra, abriram mão do conforto da sua cidade, do seu país, abriram mão de tudo que é confortável, talvez num apartamento pequeno, numa casa pequena, com pouco ar, mas estão ali, ó Pai, no seu momento de descanso, alguns deles descansando agora, para que no dia seguinte, bem cedo, possa estar nas suas igrejas, cuja responsabilidade é grande. Eu apresento todos em Tuas mãos. Continue nos usando, nos livrando, nos guardando de todo mal. É a minha oração, em nome do Pai, do Filho e do Espírito Santo. Amém e amém, e graças a Deus. 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

0: 2:29, você que orou conosco, eu convido você a aceitar Jesus como único e suficiente Salvador da sua alma. Onde quer que você esteja, levante as mãos se possível. Se você estiver no trânsito, no trabalho, ligue os seus pensamentos a Deus e repita comigo: Senhor Jesus, eu orei e senti em meu coração o desejo de aceitá-lo como único e suficiente Salvador da minha alma. Perdoe os meus pecados, as minhas transgressões. Escreva agora o meu nome lá no céu, no livro da vida, e sela com teu sangue para o grande dia, o dia da salvação. Amigo ouvinte, seja muito bem-vindo à vida, seja muito bem-vindo à Igreja Deus e Amor. Você que entregou a vida a Cristo, procure o pastor da Igreja Deus e Amor mais próxima da sua casa. Diga a ele que entregou a vida a Cristo através da oração das 2:00 da manhã, através da rádio Deus e Amor. Você será discipulado para o batismo. Em setembro, será batizado por imersão, em nome do Pai, do Filho e do Espírito Santo, cumprindo em sua vida a justiça divina. Entre no nosso site, ipda.com.br. Na barra superior, você pode consultar os nossos endereços. Ou no Google, pesquise IPDA, mais próxima da minha casa, com o localizador do seu aparelho ligado. E o Google vai direcionar você à igreja mais próxima da sua casa. 2:31, que Deus abençoe a sua vida. Vamos dar uma pausa na nossa programação, depois desta oração poderosa, e vamos falar de Bíblia. Bíblia em Foco é o quadro que ouviremos agora.
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4: Quem cumprimenta a todos é o seu irmão em Cristo, o pastor Wellington Alves. Eu gostaria de deixar a todos os nossos ouvintes este momento tão importante de reflexão da palavra de Deus. O anjo encontrou. Eu quero deixar para os nossos ouvintes esse tema tão maravilhoso. É baseado ali no livro de Gênesis, capítulo de número 16 e o versículo 7, a gente encontra a história da escrava Agar. E meditando na palavra do Senhor, eu vejo o anjo encontrando Agar, ou achando, né? Como diz no versículo 7, e o anjo do Senhor achou. Primeiro, Agar, como escrava, estava com a vida totalmente destruída, ou seja, Uma escrava não tem um salário. Uma escrava não é uma empregada doméstica, porque uma empregada doméstica recebe um salário, recebe algo no final do mês. A escrava não. A escrava, ela não escolheu estar ali. Ela era obrigada a estar ali. Não é bem diferente, não é mesmo, ouvintes? E aí você observa que ela estava totalmente em uma situação decretada a nada. E aí Deus é tão maravilhoso que, de repente, Sara começou a observar a Agar. Porque Sara não podia gerar filhos, Sara não podia ter filhos, era estéril. E o que, que eu posso ver? No momento em que Sara começa a observar Agar, eu posso ver Deus nesse momento ali dizendo: Agar, estou preparando uma grande vitória para você. Por quê? Sara diz para Abraão, né, no caso seria Abrão, e o nome dele depois foi mudado para Abraão, que Deus o tinha impedido de gerar. Ou seja, olha, Abraão, Deus me impediu de gerar, eu não posso ter, né, filhos. Mas através, olha, gente, que tremendo, através, Sara começa a observar Agar e ela percebe o quê? Que ela pode ter, né, a possibilidade, ela pode ter um filho, né, através de Agar. E eu vejo Deus trabalhando na vida de Agar através de Sara. Eu vejo Deus chamando uma escrava e dizendo: você pode gerar. Aleluia. Isso através de Sara. Deus usando agora Sara, né? E olha, você pode gerar. Você pode dar frutos. O momento, o tempo de escravidão está chegando ao fim na sua vida. Você consegue imaginar isso? Alguém que muitas das vezes, por um período de tempo, viveu só desprezo, só angústia. De repente, Deus pega aquele que muitas das vezes até te humilhou, te desprezou, te machucou. E este alguém é quem vai estender a mão para você e dizer assim: olha, você vai gerar para mim. Já parou para pensar nisso? Está chegando o tempo de você começar a gerar. E eu quero voltar aqui e dizer, sabe o quê? Está chegando o tempo da escravidão acabar. Chegou o fim dessa escravidão na sua vida. Agar não tinha oportunidade, pois era uma escrava. Amém? Agar jamais poderia chegar a um patamar de reconhecimento ali naquele momento. Jamais ela poderia chegar. Ela era uma escrava. Amém? E todo mundo sabe, escravo não tem oportunidades, não é mesmo? Só que Deus, ele é muito maravilhoso, gente. Deus, ele é fantástico. Deus, ele é demais, né? Ele pega aquele que não é e faz ser. Ele pega aquele que não pode. Aquele que alguém diz assim: olha, jamais você vai chegar, né, a ter esse teu sonho, né, realizado. Só que quem promete é Deus. E por ele prometer, ele cumpre. Se Deus te prometeu, se prepara, porque ele vai cumprir. E olha Deus olhando para a escrava, hein, gente? Olha Deus olhando para aquela pessoa que estava jogada de lado. De repente, Deus olhou para você. Eu estou falando com você que agora está acompanhando esse momento de reflexão da palavra de Deus. Você que talvez está nos ouvindo neste momento e já chegou ao ponto de dizer: nunca terei oportunidades, nunca serei alguém na vida, porque a sua vida de repente tomou um rumo totalmente diferente do que você sonhou, né? Do que você um dia imaginou. Louvado seja o nome do Senhor. Só que você pode até ter desistido dos teus sonhos, porém Deus não desistiu. Deus não desistiu. E você já parou para pensar que eu estou falando neste momento também com pessoas que um dia já esteve até na presença de Deus. Estou falando com pessoas que já participaram de louvores, já foram até dirigentes de igreja, pastores, né, líderes de louvores na igreja, que já participaram do coral. E hoje, o que você está fazendo na obra do Senhor? De repente você está o quê? Parado, estagnado, né? Não consegue mais ir à igreja, não consegue mais sair, não é mesmo? Para buscar a Deus, para clamar ao Senhor. Só que eu quero que você volte um pouquinho no tempo aí e comece a lembrar de onde o Senhor te tirou. Para para pensar um pouco. Você não cantava. De repente Deus tirou você da escravidão. Poxa, te trouxe para a presença dele e você passou a cantar. Ou seja, você está gerando para Deus. Aleluia. Você não tinha coragem nem de pegar em um microfone, você morria de vergonha. Já parou para pensar que chegou um momento da sua vida que você passou a ministrar, você passou a pregar a palavra de Deus, você passou a ministrar para a multidão, para muitas pessoas. Parou para pensar nisso? Você não tinha família. Você consegue parar para pensar nisso? Você não tinha família. E você só sonhava, quem sabe um dia eu vou ter uma família. Deus te deu uma família, Deus te presenteou com uma família, Deus permitiu você gerar, aleluia. E agora, quem sabe você está parado, desanimado. Sabe o que é interessante? Deus te presenteou com tantas coisas, Deus usou alguém. Sua vida mudou, sua história mudou. Só que, de alguma forma, você acabou se esquecendo de onde ele te tirou. Então ele permitiu a luta, e aí você... Porque muitas das vezes a gente estamos tão bem, uma vida maravilhosa, e se esquecemos de onde o Senhor nos tirou. De onde o Senhor... acabou tirando a gente. E muitas das vezes a gente acaba se esquecendo de Deus. Não é mesmo? Muitas das vezes já está na bênção e não quer aceitar, de repente, uma luta, uma provação que muitas das vezes o Senhor permite sobre as nossas vidas. E aí você fez o quê? Tentou fugir. É o que aconteceu com Agar, né? Deus tira Agar de escrava, Deus dá um belo de um presente para Agar, que é um filho. E quem sabe Agar agora começa a passar provas ali, né? E ela tenta fugir. E sabe o que é interessante? O anjo do Senhor achou, capítulo 16, versículo de número 7 e 8, do livro de Gênesis. O Senhor achou e disse: Agar, aleluia, serva. Olha a ordem do Senhor para Agar. Volta. Se humilha. Se humilha. Louvado seja o nome do Senhor. Porque tudo que eu te dei não é seu, é do Senhor. É do Senhor. Eu quero encerrar este momento falando para você que está me ouvindo agora. Tudo que o Senhor te deu não é seu, é do Senhor. Tudo que o Senhor me deu não é meu, é do Senhor. É para glorificar o nome dEle, na casa dEle, na presença dEle, para exaltar o nome dEle, para bendizer o nome dEle. Sabe esse talento aí que o Senhor te deu? É para você exaltar o nome dEle. Não, pastor, eu vou ganhar dinheiro, eu vou... Não, não é para isso que Deus te deu esse talento. Deus deu esse talento para você, você tocar para exaltar o nome dEle, para bendizer o nome dEle. Então volta para o Senhor. Aprende a servir a Ele de verdade. E ainda que você tente resistir isso, eu quero encerrar, antes de fazer um minuto de oração por você, dizendo: o Senhor vai te achar. Ele vai te encontrar. Ele vai dizer para você, chamando pelo teu nome. E aí, como ele disse para Agar: Agar, volta. Amém? Que Deus abençoe sua vida. Que esse momento de reflexão fique aí, guardado no seu coração. Eu sei que o Senhor está falando com alguém. Alguém que está precisando voltar. Amém? Como diz aquele hino: lembra-te onde caíste e te arrependes e volta ao primeiro amor. Amém? Eu quero fazer uma oração por você, para que Deus venha abençoar a sua vida. Onde você estiver, liga o teu pensamento em Deus e, se for possível, ore comigo. Bondoso Deus, maravilhoso, eterno Pai, muito obrigado, Senhor. Muito obrigado pela oportunidade que o Senhor nos concede, que é de estarmos na Tua presença. Senhor, nos ensina a voltarmos para a Tua presença. Nos ensina a voltarmos para Ti. Nos ensina, Senhor, rendermos aos Teus pés. Nos ensina, Pai, sermos fiel a Ti em todas as áreas das nossas vidas. Deus, abençoe este amado ouvinte, esteja com este amado ouvinte, fortalecendo. Senhor, visita esta pessoa que agora, Senhor, está precisando de um milagre urgente. O milagre urgente que ela precisa, Senhor, não é uma cura, mas sim, Senhor, ela precisa de força para estar na Tua presença, para estar Te buscando. Então, Senhor, levanta esta pessoa, fortalece esta pessoa. Eu Te peço, Senhor, acreditando em Ti, acreditando no Teu poder, fica conosco, Pai. Eu Te peço, em nome do nosso Senhor e Salvador, Jesus Cristo. Amém e amém. Se despede o seu irmão em Cristo, pastor Wellington Alves.
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2: A paz do Senhor, o meu nome é Vitória de Souza Silva, eu moro em Juiz de Fora. Eu queria contar para os irmãos o que que já aconteceu na minha vida, porque hoje em dia eu só tenho que agradecer a Deus. Já fui uma menina muito sofrida, eu já usei droga, eu já fui muito em baile funk, eu já aprontei muito, eu sofria muito. E eu também já morei em orfanato, sabe? Minha mãe, ela não dormia dentro de casa. Ela ficava noite e dia na rua usando droga. A minha mãe não cuidava da gente. Eu já passei certas coisas que tem hora que eu até fico lembrando assim, eu até falo com Deus, Senhor, olha só o que você fez na minha vida. Eu já sou uma mãe, eu não tinha nem um colchão pra gente dormir. O meu esposo forrava assim, era um papelão com um lençol. E a minha menina na época, ela tinha mais ou menos uns 6 meses. E muitas vezes a gente pedia ajuda às pessoas, porque a gente não tinha nada para comer dentro de casa. Eu me sentia sozinha, eu me sentia oprimida pelo inimigo. Muitas pessoas falavam, aquele ali não vai dar nada na vida, aquela ali também não vai dar nada. Muitos irmãos da Deus e Amor sempre me paravam na rua e falavam, Vitória, Jesus te ama, Jesus tem plano na tua vida. E eu, de coração duro, eu não dava ouvido. Aí teve um dia, eu fui na igreja, lá no bairro do Ipiranga, aí uma irmã falando assim comigo, Deus manda te dizer assim, que a sua vida vai mudar. Cheguei dentro de casa, peguei a Bíblia, comecei a ler. E eu, sem entendimento nenhum, não sabia nem orar. Eu só falava assim, Senhor, muda minha vida, Senhor. Sentia um toque do Espírito Santo que eu só sabia chorar. Eu sentia que a minha vida dali pra frente ia mudar. E depois daquele dia eu comecei a sentir uma felicidade, uma paz. Só queria saber de Jesus, eu não queria saber mais de nada. E depois daquele dia eu comecei a caminhar. O pastor, ele começou a me ajudar. Eu passei pelas águas. Tudo que eu tenho, só tenho que agradecer a Deus. Por isso que eu falo com você. Se você pensa que Deus esqueceu de você, não pensa isso não, que Deus está no controle de tudo. Ah, hoje a minha vida, nossa, não tem nem explicação, porque hoje em dia eu estou bem com minha esposa, eu estou bem com a minha família, todo mundo está servindo a Deus, a minha família é em paz, hoje em dia a minha casa é toda arrumadinha, eu tenho um serviço, eu voltei a estudar, hoje em dia eu posso dar o que a minha filha quer, porque através eu vim para a igreja pentecostal Deus e Amor, a minha vida mudou, mudou completamente. Eu só tenho que agradecer a Deus, porque Deus é fiel. A minha vida mudou de uma tal forma que tem muitas vezes que muitas pessoas até hoje me veem e falam, como sua vida mudou, Deus é fiel. Tudo que Ele falou que ia fazer na minha vida está se cumprindo tudo. Por isso que eu só tenho que agradecer, que eu sou muito grata com Deus. Eu falo com vocês jovens, se muitas vezes você está nesse mundo usando droga, as pessoas da sua família te esqueceu, não pensa isso não, porque Deus, Ele vai te ajudar. Se você está com o coração magoado, entristecido, peça a Deus para entrar no seu coração. Basta você deixar Ele entrar e fazer um trabalho muito grande na sua vida, como mudou a minha. Amém? O meu nome é Vitória de Souza Silva. Eu moro em Juiz de Fora, na rua Manuel Moreira de Moraes, no 821.
3: Deus abençoe a irmã Vitória pelo seu maravilhosíssimo testemunho. Uma jovem que já foi usuária de drogas, frequentou bailes funk. A mãe, segundo a nossa irmã Vitória, não cuidava da própria família. Os deixava sozinhos em casa, muitas vezes sem comer, sem se alimentar. E ela foi crescendo naquele ambiente hostil, desfavorável, conhecendo o mundo das drogas. E um dia alguém ir à igreja Deus e Amor, porque Deus iria mudar a sua vida. Ela aceitou, ela começou a frequentar os cultos, aceitou Jesus, foi liberta do vício, foi preparada para o batismo, se batizou. E hoje ela relata em seu testemunho, depois de olhar para trás e ver como Deus transformou a sua vida, ela relata em seu testemunho o que Deus fez através da sua atitude em aceitá-lo como Salvador. Amigo ouvinte, você que se encontra na mesma situação que um dia esteve a nossa irmã Vitória, corra para os braços de Deus. Muitas vezes não conseguimos ir até você nas ruas, mas eu creio que alguém, sendo da Igreja Deus e Amor ou não, já parou você na rua, entregou um panfleto e disse a seguinte frase: Jesus te ama. E nesse dia, talvez você estava tão aflito, tão oprimido, e você sentiu em seu coração o desejo de ir à igreja, mas não foi. E agora você sintoniza o programa Voz da Libertação, sabendo que tem uma Igreja Deus e Amor mais próxima à sua casa. Vá até a igreja, faça como a nossa irmã Vitória. Uma pessoa lhe disse: se você ir à igreja, sua vida vai mudar. E foi o que ela fez. E a vida dela não mudou. Não mudou, pastor, não. A vida dela foi transformada. Mudanças acontecem o tempo todo. A transformação acontece uma única vez. Liberta dos vícios, liberta dos traumas. Agora, crente, serva do Deus vivo, ela relata em seu testemunho a transformação que ela obteve da parte de Deus. Hoje, sexta-feira, em todas as igrejas Deus e Amor, libertação total. O mesmo Deus que transformou a vida da Vitória quer transformar a sua vida. Procure uma de nossas igrejas ainda hoje. Em nossa sede mundial, Avenida Prefeito Passos, número 10, e daqui a pouquinho, às 9 da manhã, Presbítero Della Lande, e às 3 da tarde, Pastor Kleber de Oliveira, ambos orando para que Deus venha libertar e transformar vidas, e uma dessas vidas é você. Procure-nos, vamos clamar e interceder pela sua vida. Por falar em oração, são 3 horas em ponto. Prepare a sua fé, prepare o seu coração, prepare a sua vida, pois após os prefixos, nós teremos a oração da madrugada com o pastor Lorival de Almeida. Vamos orar em concordância, e onde quer que você esteja, Deus vai lhe visitar. Eu sou o pastor Rafael, e vamos se preparar para a oração.
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5: 3 horas e 1 minuto.
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7: O Senhor Jesus nos promete em sua palavra no livro de João, capítulo 14, versículos 13 e 14.
8: E eu farei o que vocês pedirem em meu nome, para que o Pai seja glorificado no Filho. O que vocês pedirem em meu nome, eu farei.
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ouvintes amados, recebam a paz doce do nosso Deus. Nós estamos agora preparados para buscar a presença do nosso Pai. Alguém ora por mim, alguém ora por você, nós oramos uns pelos outros e assim nós vamos recebendo a cura, vamos sarando.

0: gente dedique um minutinho da sua atenção para nós falarmos com Deus nesse momento, comprometidos com aquilo que estamos falando. Que nós não estejamos apenas balbuciando palavras, mas que nós estejamos comprometidos, que nós estejamos sintonizados, calibrados com Deus. Falemos com o Senhor nesse momento.
1: Na minha oração.
0: Grande Deus, maravilhoso Pai, obrigado pela oportunidade de mais uma vez podermos estar na Sua presença clamando pelo Seu nome, estar na Sua presença agradecendo pela vida, agradecendo a Deus por todas as coisas que nós temos recebido do Senhor das Tuas mãos. Se estamos vivos, ó Deus, nós queremos acreditar isso ao Senhor, que tem nos guardado, que tem nos abençoado, tem nos livrado de todo mal. Se nós estamos com a nossa casa farta, acreditamos ao Senhor também. Claro, meu Deus, que o Senhor nos abre portas, nós trabalhamos, nós nos esforçamos. Não é que estamos dizendo, Pai, que está caindo do céu, mas a verdade é que, de alguma forma, sim, está caindo do céu a oportunidade de conquistarmos as melhores coisas para as nossas vidas. Obrigado, Senhor. Acreditamos ao Senhor, agradecemos ao Senhor todos os benefícios, todas as bênçãos que têm feito parte da nossa vida, que tem feito parte da vida dos nossos irmãos e dos nossos ouvintes. Deus poderoso, eu sei que nesse momento, ó Pai, muitas pessoas se juntaram a mim nessa oração. E nós não queremos, ó Deus, falar por falar. Nós queremos falar contigo com sentimento. Nós queremos falar com o Senhor com toda a força da nossa alma, do nosso coração. Por isso, ó Deus, sabemos que a resposta, ela é certa. A resposta já está preparada para nós, para a nossa vida, para aqueles, ó Deus, que nós estamos intercedendo por eles e por aqueles que também estão intercedendo por nós. Senhor, meu Deus, eu glorifico o nome do Senhor, eu exalto o nome do Senhor, porque o Senhor é Deus único, Deus verdadeiro, galardoador daquele que busca a sua presença, a sua face. Senhor, meu Pai, em nome de Jesus, nós queremos ver tudo, meu Pai. Tudo que for apresentado em orações, que está dentro da sua vontade, queremos ver todas essas coisas alcançarem a resposta dentro do projeto, dentro do plano do Senhor. Pai de amor, Pai de poder, quantas lágrimas estão sendo derramadas nesse momento, quantas lágrimas estão banhando não só o rosto de tantas pessoas, mas quantas lágrimas, ó Deus, estão banhando, eu diria, o piso, o chão, lenços e mais lenços. Quantas pessoas, ó Pai, nesse momento estão atravessando um momento tão difícil, um momento tão difícil, Pai, de vencer pela profundidade dos problemas, das necessidades que estão acontecendo a essas pessoas. Algumas, ó Deus, que perderam entes queridos, algumas pessoas que perderam, eu diria, as coisas que as sustentavam numa vida, pelo menos, ó Deus, uma vida digna de ser chamada vida. Quantas pessoas, ó Deus, nesse momento estão buscando, de alguma forma, recuperar aquilo que perderam ou aquilo que o inimigo veio, roubou e deixou essas pessoas nesse estado lastimável, nesse estado de dor. Algumas pensam até mesmo que a melhor resposta para a situação que estão vivendo é o suicídio, que seria uma saída para a situação miserável que estão vivendo. Senhor, nesse momento eu quero pedir ao Senhor, venha com o conforto do Senhor para esse coração, venha com o conforto do Senhor para essa vida. Eu creio, Senhor meu Deus, eu creio. Eu creio na força do Seu poder. Eu creio que o Senhor é um Deus poderoso que ouve o clamor daqueles que clamam de todo o coração. Aqueles, meu Deus, que clamam inteiramente calibrados com o Senhor. E eu sei que neste momento são muitas pessoas que estão clamando com lágrimas nos olhos, Senhor meu Deus, devido à situação tão difícil que estão atravessando, que estão vivendo. Pai de amor, Pai de poder, nós queremos que o Senhor venha visitar agora, ó Deus, essa criança que está enferma. Essa criança, ó Deus, que poderíamos dizer que já está atravessando o vale da sombra da morte, desenganada pela medicina, sem saber explicar o que está sofrendo. Algumas nem falam ainda, Senhor, mas vivendo um momento difícil, um momento, ó Deus, eu diria que muito próximo, até mesmo de deixar de existir. Peço ao Senhor nesse momento, esses pais, mães, irmãos, avós, estão clamando, estão pedindo socorro, estão pedindo para o Senhor salvar essa vida, que mal começou, mas já está vivendo, Senhor, os dissabores de um corpo enfermo, já está vivendo os dissabores de uma enfermidade não detectada pela medicina. Senhor, meu Deus, esse corpinho inocente, essa vida inocente, que está sofrendo dores e mais dores terríveis, e não sabe explicar, Senhor, Pai de amor, Pai de poder, eu reconheço no Senhor toda a força, todo o poder, ao Senhor toda a honra e toda a glória. Clamamos ao Senhor com toda a força do nosso coração, clamamos ao Senhor com toda a força da nossa vida. Estenda as Tuas mãos, Senhor meu Deus, para fazer maravilhas. Estenda as Tuas mãos, Senhor meu Pai, para fazer sinais nesse momento. Eu peço ao Senhor, o Senhor é poderoso para deter esse espírito de morte. O Senhor é poderoso para deter esse espírito maligno que só pensa em fazer o mal para pessoas, para famílias, para cidades, para nações. Há poder no Teu nome, Senhor meu Deus. Em nome de Jesus Cristo, toma ação, meu Pai, para de uma vez por todas destronar, tirar, ó Deus, essa opressão que está fazendo dessa vida uma vida impossível de ser vivida. Pai de poder, nós vivemos num país onde tudo está tão difícil, meu Deus. Nós vivemos num país, ó Pai, onde a violência está tomando conta de tudo. Onde pessoas de bem têm que viver trancadas em suas casas. Onde pessoas de bem já não podem nem mesmo fazer uma caminhada na calçada do bairro ali onde vivem. Já tem medo de sair até para os parques. Senhor, meu Deus, é uma vida de opressão. É uma vida de tristeza, é uma vida, ó Deus, que fica difícil dessa forma. Sei, ó Deus, que o Senhor se manifestou totalmente contrário e indignado quando nos tempos de Noé a violência cobriu toda a terra. Sei, ó Pai, que a violência dos nossos dias, até mesmo pela quantidade de pessoas que vivem, ela está muito maior do que a violência dos tempos de Noé. Se o Senhor não nos guardar, ó Deus, como poderemos nós sobreviver? Se o Senhor não nos guardar, ó Pai, como poderemos nós, ó Deus, ter tranquilidade para viver? Guarda-nos, ó Deus, guarda nossa casa, Senhor, guarda nossa vida, Senhor meu Pai. São tantas pessoas que são assassinadas por nada, ó Deus, às vezes por um tênis, às vezes por um telefone celular. A vida, ó Deus, já não tem mais valor na mão de tantos marginais que matam, ó Deus, indiscriminadamente. Matam, parece até que mesmo por prazer, ó Deus, por intimidação. Senhor, o Senhor é um Deus vivo. O Senhor é um Deus que é o dono da vida. O Senhor é o Deus

sabe, ó Deus, muito mais do que nós, não dá para se comparar como guardar os seus filhos, como guardar a sua igreja. Este século, ó Deus, é um século de violência. Este século, ó Pai, é um século terrível. Mas o Senhor é poderoso, ajuda-nos, ó Pai. Ajuda-nos, ó Deus, guarda-nos nas Tuas poderosas mãos. Guarda-nos, ó Deus, e ajuda-nos a sermos vitoriosos contra todas as obras de Satanás, contra todas as obras do inferno. Eu creio, Senhor, meu Deus, eu creio que o Senhor está agindo neste momento, está enxugando as lágrimas desse rosto. Sei que o Senhor está trazendo a luz da esperança para essas pessoas, ó Deus, que já não tinham mais esperança, já estavam vivendo, Senhor, debaixo desse manto de medo, de tribulações, vivendo, ó Deus, infelizmente acuadas por síndromes e mais síndromes. Meu Deus, meu Pai, o Senhor é um Deus vivo, eu sei, ó Deus. O Senhor é um Deus poderoso, eu sei que o Senhor é um Deus poderoso, porque eu já tenho experimentado o Seu poder. Sei que o Senhor é poderoso para fazer, ó Deus, essa última lágrima. Será a última lágrima mesmo. Senhor, meu Deus, eu sei que o Senhor está preparado para se levantar no Seu trono, para fazer com que esta seja realmente a última lágrima que rola desse rosto. Pelo menos a última lágrima de tristeza, lágrima de medo, de apreensão. Essa lágrima, ó Deus, que tem vindo a esse rosto, a esses olhos, devido a essa ansiedade que se recusa a cessar-se. Em nome de Jesus, meu Deus, em nome de Jesus, meu Pai, o Senhor é poderoso para reverter esse quadro de ansiedade. O Senhor é poderoso para reverter esse quadro com essas síndromes e mais síndromes. Pai de poder, visita essa pessoa, Senhor, que já está adentrando, ó Senhor, a um campo, eu diria, ó Deus, psicológico perigoso, Senhor. Está às margens ou à margem de um verdadeiro surto. Essa pessoa, Senhor, meu Deus, que está, ó Deus, vivendo um momento que ela já não pode entender mais, está perdendo já a consciência ou seu cabal juízo, devido, Senhor, meu Deus, a tantos problemas que atingem no seu psicológico. Essa pessoa que está, ó Deus, precisando ser tratada pelo Senhor, porque infelizmente, ó Deus, o trato dessa pessoa já está no nível psiquiátrico. Pai de poder, Pai de misericórdia, alcança essa vida agora restaurando-a. Sabemos, ó Deus, que não é incomum, não é anormal nós contemplarmos pessoas sofrendo do pânico, da síndrome de pânico, sofrendo, ó Deus, crises e mais crises de ansiedade. O Senhor é Deus, o Senhor é poderoso. Senhor, meu Pai, quantas pessoas já não conseguem mais deter as lágrimas, vivem nesse tremendo apavoramento, já não conseguem mais viver uma vida normal, mas o Senhor é poderoso para normalizar essa história. O Senhor é poderoso para normalizar a vida dessa pessoa. Quantas, ó Deus, entraram em parafuso mesmo, quantas já tentaram suicídio, e quantas já conseguiram, Senhor, infelizmente. Quantas já tiraram a sua própria vida, e quantas estão a caminho. Mas com a intervenção do Senhor, eu sei, ó Deus, que essa vida voltará a ser uma vida. Eu sei que essa pessoa voltará a viver uma vida abençoada, uma vida guardada e protegida pelo Senhor. Eu repreendo todo esse estado profundo, não só de ansiedade, mas também de depressão. Sei, ó Deus, que o inimigo se aproveita desse estado depressivo para tirar a vida das pessoas, para sugerir o suicídio. Em nome de Jesus, eu te repreendo, Satanás. Eu te repreendo, espírito imundo. Você não vai tocar nesse corpo. Você não vai tocar nessa vida. Eu estou clamando a um Deus vivo, que em nome de Jesus Cristo está agindo. Essa pessoa que ora comigo, essa pessoa que está sendo intercedida pela oração de outros, alguém está intercedendo por ela. Senhor, meu Deus, eu sei que o Senhor está agindo. Eu sei que o Senhor está fazendo maravilhas. E sei que o Senhor está normalizando o curso dessa vida. Meu Deus, essas pessoas haverão de glorificar o nome do Senhor. Essas pessoas haverão de exaltar o nome do Senhor. Em nome de Jesus Cristo, meu Pai, operai, Senhor, operai. Em nome de Jesus Cristo, meu Deus, façai do Teu milagre agora, do Teu prodígio, da Tua proteção inigualável. Senhor, é poderoso, ó Deus, para resplandecer a Sua luz uma vez mais nessa casa, nessa família. O Senhor é poderoso para cuidar dos Teus servos que propagam a Sua palavra. Senhor, pesquisas anunciam que
o ofício de pregar a sua palavra.

A palavra de ser um pastor está entre os mais desgastantes, está entre aqueles que mais trazem, Senhor, sofrimento. Sim, ó Deus, porque a cruz é pesada realmente. Sabemos, ó Deus, que falar do Senhor, conduzir um rebanho realmente é estressante. Eu sei, Senhor meu Deus, eu sei que o Senhor está ouvindo o clamor desse teu servo que leva a tua palavra. E o Senhor não permitirá essa vida a derrota, mas sim a vitória. Sabemos, ó Deus, da intrinsidade, Senhor, de levar a sua palavra. Sabemos das preocupações dos verdadeiros pregadores da sua palavra. Sabemos, Senhor meu Deus, que esses propagam a sua palavra, que propagam a sua palavra com lágrimas, com sinceridade. São homens e mulheres, são sofredores, porque o ofício de pregar a sua palavra é um ofício sofredor. Senhor meu Deus, eu creio no Senhor agora e na força do seu poder. Eu creio que o Senhor está fortalecendo todos os teus servos e servas, aqueles que são sinceros à causa, aqueles que são sinceros na sua obra. Eu sei que o Senhor está ouvindo o meu clamor e está levantando estes, ó Deus, como quem levanta um verdadeiro vencedor. Eu sei, ó Pai, que o Senhor está dizendo a eles: passou o tempo da seca, passou o tempo do sofrimento. Eu sei que o Senhor está dizendo: eu sou contigo, meu servo e minha serva. Pode fazer a minha obra, porque eu não te deixarei, porque eu não te abandonarei. O Senhor conhece a sinceridade dessa vida, meu Pai. Usa estes servos que realmente são servos. Usa esses, ó Deus, que realmente são sinceros para com a causa do Senhor, para que tantas almas venham ao conhecimento da sua verdade, para que tantas almas venham ao conhecimento da salvação que há em ti, por intermédio desses, ó Deus, que pregam a sua palavra. Fortaleça, meu Deus, os seus pregadores. O Senhor é poderoso para queimar essa enfermidade e exterminar de uma vez por todas. O Senhor é Deus vivo. O Senhor é Deus que está ouvindo o meu clamor nesse momento. Eu sei que o Senhor está ouvindo. Eu sei que o Senhor está fazendo maravilhas. Sei que o Senhor está fazendo sinais. Meu Deus, meu Deus, meu Deus. Eu não posso expressar, Senhor, esse sentimento dessa vida em tribulação. Eu não posso expressar o sentimento dessa vida, meu Deus, com essa dor inigualável. Mas o Senhor pode sentir. Sei que o Senhor está nesse sentimento. Eu sei que o Senhor está nessa vida e o Senhor vai levantar essas pessoas agora. Meu Deus, meu Deus, meu Pai, em nome de Jesus. O Senhor pode nesse momento também tocar nas pessoas que estão orando comigo nos hospitais. Pessoas, ó Deus, que estão intercedendo por estados terminais em vidas, em pessoas. Pessoas, ó Deus amado, que estão acompanhando essa oração, estão orando conosco e sabem que se o Senhor não interceder, a luta do médico será em vão. Pessoas que estão desenganadas pelos processos humanos, mas não estão desenganadas pelo Senhor. Meu Deus, meu Pai, visita agora, meu Deus, visita essas pessoas que o médico decretou a morte delas. O médico já disse: olha, infelizmente tudo que eu podia fazer eu fiz, mas não deu resultado. Então você não tem solução. Pode ir para sua casa, pode desfrutar a sua família, comer a comida que você quer comer, porque não tem solução para você. Meu Deus, eu sei que os médicos são esforçados, muitos deles são muitíssimo esforçados, mas sei, ó Deus, que são limitados também. Mas para o Senhor Jesus, o médico dos médicos, não há limites, não há barreiras. Visita agora, meu Deus, esses que foram deixados, ó Deus, ou entregues à morte pela falta de poder da medicina, pela falta de atuação da medicina, por mesmo desconhecer o que está acontecendo nesse corpo, nessa vida. Visita agora essas vidas, ó Deus. Eu sei que essas pessoas vão testemunhar. Eu sei que essas pessoas vão falar do milagre que o Senhor realizou, porque são milagres que estamos clamando por eles agora, ó Deus. Pessoas que já não têm mais nenhum tipo de solução pelos processos humanos. Pessoas, ó Deus, que já não têm mais como sair da situação que estão vivendo. Mas nós clamamos ao Senhor porque sabemos que para o Senhor não existe causa perdida. Para o Senhor não existe causa sem solução. Para o Senhor não existe doença sem cura. Em nome de Jesus eu te repreendo, enfermidade. Saia desse corpo agora. Eu te repreendo, doença. Em nome de Jesus, saia dessa vida agora. Eu creio num Deus vivo.
Eu creio num Deus poderoso. Eu creio num Deus que vai deixar boquiabertas as pessoas incrédulas, ateus. Quantos, ó Deus, que têm aversão a qualquer tipo de segmento religioso. Quantos, ó Deus, infelizmente envolvidos pelo mundo. Já não quero nem saber de ouvir falar do Senhor. Mas agora, ó Deus, nesse momento, essas pessoas, meu Pai, não têm alternativas. Essas pessoas ou creem no Senhor ou nada vai acontecer. Meu Deus, tenha piedade dessas pessoas. O Senhor é poderoso para perdoar esses corações. O Senhor é poderoso para perdoar essas vidas, levantar essas vidas. O Senhor é poderoso para fazer maravilhas. Faça maravilhas agora. Nós glorificaremos o nome do Senhor. Os testemunhos vão acontecer. Se é uma doença, meu Deus, física, se é uma doença pela exposição a coisas perigosas, se é uma doença que veio pelo cansaço e pelo tempo de vida desse corpo, eu sei que o Senhor é poderoso, Senhor, e o Senhor pode curar. Mas também, Senhor meu Deus, se é uma doença provocada por Satanás, se é uma doença provocada por demônios, doença indetectável pelos processos médicos, eu repreendo porque o Senhor atua tanto no normal, no natural, como também no espiritual. Então, meu Deus, em nome de Jesus, eu repreendo todas as potências do inferno que trabalham para matar essa vida. Eu te repreendo, Satanás. Eu te repreendo, espírito imundo, saia agora desse corpo. Eu te repreendo, enfermidade, saia agora dessa vida, saia. Em nome de Jesus Cristo, para a glória do meu Deus, saia desse corpo enfermidade, saia desse corpo todo mal, saia desse corpo feitiçaria, magia negra, saia agora. O meu Deus é poderoso, o meu Deus está fazendo essa obra, e todas as obras malignas estão detidas e repreendidas. Todo mal está detido e repreendido em nome de Jesus Cristo. Senhor meu Deus, visita também, ó Pai, aqueles que estão nas cadeias, nas penitenciárias, aqueles que estão, meu Deus, desempregados, aqueles, ó Pai, que estão, Senhor, numa situação difícil, que precisam de um emprego para poder com honra sustentar a própria família. Abra as portas, meu Deus. Eu repreendo esse demônio de miséria. Eu repreendo esse espírito da miséria. Saia, espírito imundo. Saia, saia. Meu Deus, prospere essa casa, prospere essa vida. Eu sei, ó Deus, que o Senhor tem os métodos do Senhor. Eu não estou falando, meu Deus, o Senhor sabe, da questão da teologia da prosperidade, mas estou falando da prosperidade, Senhor, que vem sim através do conhecimento do Senhor. Meu Deus, prospera essa vida que é ofertante, que é dizimista. Essas pessoas, ó Deus, que não têm medido esforços para fazer com que a obra do Senhor prossiga no mundo inteiro. Eu creio, Pai, eu creio, ó Deus, no mover do Senhor, eu creio na força do Seu poder, eu creio na Sua misericórdia agora. Visita, Senhor meu Deus, todos aqueles que estão buscando uma porta aberta, que estão buscando a porta da prosperidade. Usa, Senhor meu Deus, todos os que trabalham em prol de outras vidas. Senhor meu Deus, os movimentos de assistência social, o nosso movimento aqui da Fundação Reviver. Visita a diretoria também da nossa igreja, Senhor meu Pai. Visita todos os servos e servas que estão empenhados em fazer o evangelismo, que estão empenhados em levar uma palavra de conforto a corações que já estão padecendo sem Deus, sem esperança, sem nada. Eu creio no agir do Senhor, meu Deus. Eu creio que o Senhor está visitando as autoridades que estão expostas, ó Deus, mas estão trazendo e buscando trazer segurança para a população. Guarda, meu Deus, todos os que trabalham para manter a segurança dessa nação. O Senhor é poderoso para proteger essas pessoas que também têm as suas famílias e estão se arriscando para que a população possa sair às ruas e possa ter tranquilidade para fazer as suas coisas, os seus negócios. Senhor meu Deus, Senhor meu Pai, em nome de Jesus, eu apresento ao Senhor todas as pessoas que oram comigo agora. Apresento ao Senhor as pessoas que oram aqui perto, as pessoas que oram longe também, que sejam tocadas pelo manifestar do Senhor agora. Sabemos que podemos todas as coisas em Ti, ó Deus, e sabemos que o Senhor é um Deus poderoso, galardoador daqueles que buscam a Sua presença. Em nome de Jesus, meu Deus, faça maravilhas. Em nome de Jesus, ó Pai, levanta o que está caído, cura o enfermo, guarda os Teus servos e servas. Eu creio, Senhor, eu creio no poder do Senhor. Eu creio no mover das Tuas mãos em nome de Jesus agora, para todos, em nome de Jesus. Amém, Senhor. Amém.

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1: Eu vos escrevi, jovens, porque sois fortes, e a palavra de Deus está em vós, e já vencestes o maligno. 1 João 2,14.
2: 3 horas e 31 minutos.

0: Por natureza, o homem é esquecido. Esquece dos fatos, datas, pessoas e compromissos. Por outro lado, a tendência humana é para não esquecer certos fatos que ocorrem na vida. Principalmente quando se trata de perdoar ou pedir perdão. Vemos e ouvimos muitas pessoas afirmarem: eu perdoo, mas não esqueço. Perdoo, mas não quero mais amizade com ele ou com ela. Isto não é perdão. O perdão que a Bíblia ensina é cheio de amor, misericórdia, e normalmente se perdoando se esquece, se sepulta no passado. Isso é possível se a pessoa experimentar o perdão divino, tornando-se revestida do grande amor de Deus. Deus é onisciente, é onipresente, é onipotente, mas, sem dúvida alguma, Ele esquece dos nossos pecados. Pois eu mesmo, o Senhor de Israel, apago as tuas transgressões por amor de mim, e dos teus pecados eu não me lembro mais. O Senhor Deus lança os teus pecados perdoados para trás de suas costas e joga nas profundezas dos mares. Caro amigo ouvinte, o sangue de Jesus Cristo nos purifica de todo pecado. Através do seu sangue que temos a comunhão uns com os outros. E o sangue do Cordeiro de Deus, o Filho de Deus, nos purifica de todo pecado. Isso se conhecermos a Jesus Cristo e sabermos que Ele é o Senhor. Mantemos a comunhão uns com os outros. E o sangue do Cordeiro nos purifica, nos lava e nos limpa de toda iniquidade. Amigo ouvinte, pare, pense, confesse os seus pecados. E a partir de hoje, você será uma nova pessoa em Cristo Jesus, o Filho de Deus. Aprenda a perdoar e serás perdoado, pois quem conhece a Deus sabe perdoar. 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
6: Olá, ouvintes, aceitem a paz do Senhor Jesus. Eu sou o pastor Fábio Lúcio e eu quero trazer a vocês hoje uma pequena meditação da palavra de Deus com o tema: qual é o poder da fé? A Bíblia ensina que a fé é fundamental para a vida cristã. A fé tem muito poder e pode fazer toda a diferença em nossa vida. A salvação vem pela fé. O que significa ter fé? Em Hebreus capítulo 11, o versículo 1, o escritor diz para nós: ora, a fé é o firme fundamento das coisas que se esperam e a prova das coisas que não se veem. Fé é acreditar em alguma coisa, mesmo quando não a vemos. Quando você tem certeza sobre aquilo em que você acredita, você tem fé. Por que precisamos de fé? Ainda aqui em Hebreus capítulo 11 e o versículo 6 diz: ora, sem fé é impossível agradar a Deus, porque é necessário que aquele que se aproxima de Deus creia que Ele existe e que Ele é o galardoador daqueles que o buscam. Se você quer agradar a Deus, você precisa crer que Ele existe. A fé é a base para um bom relacionamento com Deus. Há muitas pessoas com crenças diferentes no mundo. Será que qualquer tipo de fé é válido? Qual é a fé que salva? No Evangelho de São João, capítulo 14, o versículo 6, diz-nos o seguinte: respondeu-lhe Jesus: eu sou o caminho e a verdade e a vida. Ninguém vem ao Pai senão por mim. Só há um caminho para Deus: Jesus. Somente a fé em Jesus como seu Salvador, que ressuscitou dos mortos, salva. E isso significa reconhecer que você tem pecado e merece castigo. Você não consegue se reconciliar com Deus sozinho. Você precisa de um Salvador. Se você crê que Jesus morreu na cruz no seu lugar para pagar o castigo de seus pecados e ressuscitou para lhe dar a salvação, então você é salvo. qual é o poder da fé? De onde vem a fé que salva? Em Efésios, capítulo 2, o versículo 8 e 9 diz-nos assim: porque pela graça sois salvos, por meio da fé. E isto não vem de vós, é dom de Deus. Não vem das obras, para que ninguém se glorie. A fé é um dom de Deus, e é Ele quem a dá. Ela vem quando você ouve a palavra de Deus, onde você ouvirá mais de Jesus Cristo. Como a fé em Jesus Cristo afeta a sua vida? Ainda aqui em Efésios, capítulo 6, e o versículo 16, diz assim a palavra do Senhor: tomando sobretudo o escudo da fé, com o qual podereis apagar todos os dardos inflamados do maligno. Em Gálatas, capítulo 2, o versículo 20, diz-nos assim: já estou crucificado com Cristo, e vivo não mais eu, mas Cristo vive em mim. E a vida que agora vivo na carne, vivo-a na fé do Filho de Deus, o qual me amou e se entregou a si mesmo por mim. Ouvinte, a Bíblia mostra que a fé vence o mundo, que a fé ajuda a lutar contra os ataques do diabo, que a fé muda a forma de como você vive, que a fé faz milagres acontecerem e que a fé é a garantia da vida eterna. E eu pergunto agora, como a sua fé pode aumentar? Nossa história, em Marcos capítulo 9, versículo 21 ao 24, diz-nos assim a palavra de Deus: e perguntou Jesus ao pai dele: há quanto tempo sucedeu-lhe isto? Respondeu ele: desde a infância. E muitas vezes o tem lançado no fogo e na água para o destruir. Mas, se podes fazer alguma coisa, tem compaixão de nós e ajuda-nos. Ao que disse Jesus: se podes, tudo é possível ao que crê. Imediatamente o pai do menino, clamando com lágrimas, disse: creio, ajuda a minha incredulidade. Nessa história, um homem veio a Jesus para que ele curasse seu filho, que estava endemoniado. Jesus perguntou se o homem cria e ele admitiu que estava com dificuldade em crer. Por isso, ele pediu ajuda a Jesus para vencer a incredulidade. Se você sente que tem falta de fé, você também pode pedir fé a Jesus. O próprio ato de pedir ajuda a Jesus é ter fé, que Ele tem poder para lhe ajudar. Jesus curou o filho do homem que lhe pediu ajuda e também pôde lhe ajudar a ter mais fé. A fé tem poder quando é firmada em Jesus Cristo. Através da fé, você recebe a salvação e a vida eterna, e sua vida é mudada para ser mais como Cristo. Por isso, creia, confie. A palavra do Senhor diz-nos, no Evangelho de Lucas, capítulo 1 e o versículo 37, que para Deus não há impossível. Quando você crê e confia, e quando você coloca a tua fé em ação, as portas se abrem e o milagre acontece. Que Deus abençoe e que todos nós possamos confiar e crer e ter certeza de que o Senhor, Ele é poder, que o Senhor é vida, que o Senhor é a salvação. Eu sou o pastor Fábio Lúcio. Fiquem todos na paz do Senhor Jesus.
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7: Lembre-se do seu Criador enquanto você ainda é jovem, antes que venham os dias maus e cheguem os anos em que você dirá: não tenho mais prazer na vida. Lembre-se dele antes que chegue o tempo em que você achará que a luz do sol, da lua e das estrelas perdeu o seu brilho e que as nuvens de chuva nunca vão embora. Então os seus braços, que sempre o defenderam, começarão a tremer, e as suas pernas, que agora são fortes, ficarão fracas, e os seus dentes cairão, e sobrarão tão poucos que você não conseguirá mastigar a sua comida. A sua vista ficará tão fraca que você não poderá mais ver as coisas claramente. Você ficará surdo e não poderá ouvir o barulho da rua. Você quase não conseguirá ouvir o moinho moendo ou a música tocando, e levantará cedo quando os passarinhos começam a cantar. Então você terá medo de lugares altos, e até caminhar será perigoso. Os seus cabelos ficarão brancos, e você perderá o gosto pelas coisas. Nós estaremos caminhando para o nosso último descanso, e quando isso acontecer, haverá gente chorando por nossa causa nas ruas. A vida vai acabar como a lamparina de ouro cai e quebra, quando a sua corrente de prata se arrebenta, ou como um pote de barro se despedaça, quando a corda do poço se parte. Então, o nosso corpo voltará para o pó da terra de onde veio, e o nosso espírito voltará para Deus que o deu. O fim de todas as coisas é: teme a Deus e obedeça a sua palavra, porque este é o dever de todo ser humano. Enquanto você tem oportunidade, compareça na Igreja Pentecostal Deus de Amor e entregue a sua vida ao Senhor Jesus e passe a andar na presença de Deus.

0: Eu sou da IPDA de Juiz de Fora, Minas Gerais, e eu estou aqui hoje para contar para vocês o meu encontro com Deus. Foi em 1990. Eu fui convidada pela minha mãe para poder ir numa concentração evangelística com o pastor Lorival de Almeida e com a cantora Débora Miranda. Eu confesso a vocês que eu fiquei, assim, com muita vergonha, sabe? Eu não queria ir de jeito nenhum e a minha mãe insistia para eu poder ir, mas eu estava com vergonha de ser vista, né, no meio dos crentes, né, dos cristãos, porque na minha escola, os meus colegas, eles zombavam muito, debochavam muito dos evangélicos, né? E eu estava, assim, muito constrangida, com vergonha, não queria ir de jeito nenhum. Mal sabia eu que aquele dia ia ser o dia mais importante da minha vida, né? Porque eu acabei indo e, chegando lá, eu tive uma experiência com Deus, assim, maravilhosa, né? Eu tive um encontro com Deus, né? Eu lembro que eu senti muito, mas muito a presença do Espírito Santo de Deus na minha vida. Eu não conseguia parar de chorar. Eu lembro da cantora Débora Miranda cantando aquele hino Sonhos, né? E eu não conseguia parar de chorar, sentindo a presença de Deus na minha vida. Foi, assim, a experiência mais linda que eu tive com Deus, né? Porque eu ainda não era convertida, eu não tinha aceitado Jesus ainda como meu Salvador, eu nem sabia o que era isso, né? Eu não sabia que eu precisava aceitar Jesus como meu Salvador. E, assim, foi algo, assim, muito emocionante para mim. Eu senti muito, muito a presença de Deus, muita graça de Deus. E eu não entendia, eu não conseguia compreender por que eu estava sentindo aquilo, né? Eu, assim, achava que eu não merecia. E eu não entendia que a graça de Deus não é com merecimento, né? A graça de Deus é um favor imerecido, né? A gente recebe Deus e a presença de Deus na nossa vida não porque a gente merece, mas porque Deus é misericordioso, né? Ele não faz acepção de pessoas, ele simplesmente ele te abençoa. E foi para mim a experiência mais emocionante da minha vida até hoje. Eu lembro que aquela graça, aquele poder que eu senti me impulsionou a servir a Deus, né? Me impulsionou a tomar uma decisão de servir ao Senhor. Foi, assim, algo lindo, porque a partir daquele dia a vergonha sumiu, né? Eu não tinha mais vergonha de ser cristã mais, muito pelo contrário, eu comecei a sentir orgulho, né? Orgulho de ser cristã, orgulho de servir a Deus, orgulho de anunciar o Evangelho de Jesus. Eu me sinto muito feliz, eu passei a ter uma vida diferente com Deus, né? Eu comecei a buscar a Deus, a jejuar, a orar, a ler a Bíblia. Todas as manhãs eu fazia um devocional com Deus e foi realmente muito marcante para mim. Foi maravilhoso, foi o dia que eu comecei a andar com Deus, a me tornar amiga de Deus, a sentir a presença de Deus. E desde aquele dia, tudo que eu faço é para agradar a Deus. Ele é a minha fonte motivadora, Ele é a minha força, Ele é meu guia, Ele é tudo para mim. Eu sinto muito prazer de estar na presença dEle, muito prazer de servi-Lo. E quem me conhece, quem conhece a minha vida, a minha trajetória, eu convivo com muitas pessoas que não são cristãs, e quem me conhece sabe que tudo que eu faço é para agradar a Deus e para servir a Ele, para glorificar o nome dEle, para louvar o nome dEle. A palavra de Deus passou a ser a minha bússola, o meu guia, né, o meu manual de instruções. Eu lembro que naquele dia eu me entreguei sem reservas para Deus, eu me entreguei de coração para o Senhor. Então eu larguei tudo, larguei o pecado, larguei o mundo, fui transformada pelo poder de Deus e foi realmente a maior experiência que eu tive com Deus na minha vida. Todos podem ter essa experiência com Deus, mas você precisa dar um primeiro passo, né? Você precisa caminhar, né, na direção de Deus, né? Eu espero que todos vocês também tenham essa experiência, você que não teve, que você possa ter essa experiência linda e passar a servir esse Deus maravilhoso que nos criou, que nos fez com o propósito unicamente de servi-lo. E pode crer, maravilhoso servir a Deus. Que Deus abençoe todos vocês. Fiquem na paz de Jesus.
1: Quanto sofrimento, desilusão, tristeza e angústia na sua vida, caro amigo ouvinte. Você vive chorando, pensando: Deus se esqueceu de mim. Deus me abandonou. Deus não quer mais nada comigo. Você está enganado. Deus te ama. Deus te quer bem. Deus quer abençoar a sua vida. Você está pensando em tirar a sua própria vida? Você pensa em fugir de tudo e de todos, esconder-se e dizer: ninguém gosta de mim? Você está debaixo de uma depressão. Preste muita atenção. Deus te ama, porque de tal maneira Ele enviou seu único filho para que todo aquele que nele crê não pereça, mas tenha vida eterna. Jesus, Ele morreu. Morreu pelos teus pecados em uma cruz de dor, sofrimento e angústia, para te dar a paz e a tranquilidade. Ele mesmo disse bem claro: eu sou o bom pastor, e o bom pastor dá vida pelas suas ovelhas. Ele chegou a dizer mais ainda: vinde a mim todos que estão cansados e oprimidos, e eu vos aliviarei. Caro amigo ouvinte, lembre-se de uma coisa: Deus nunca vai te desamparar. Esforça-te, tem bom ânimo e venha participar de uma concentração na Igreja Pentecostal. Deus é amor e a sua vida não será mais a mesma. 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
6: Quatro e três, que Deus abençoe a sua vida. Eu sou o presbítero Rafael Gonçalves e somos da Igreja Pentecostal Deus e Amor. Chegou o momento do bloco informativo Saúde Mental. Vamos ouvir.
7: E chegou o momento de informação aqui na Rádio Deus é Amor. Terapia cerebral traz nova esperança para depressão resistente. A depressão resistente é um tipo grave de transtorno depressivo. Ela acontece quando o paciente não melhora mesmo depois de tentar ao menos três tratamentos diferentes, como antidepressivos, terapia e eletroconvulsoterapia. Essa condição atinge entre 30% e 50% das pessoas com depressão maior. A estimulação cerebral profunda é um procedimento que usa eletrodos finos implantados no cérebro. Esses eletrodos enviam impulsos elétricos para ajustar a atividade cerebral anormal. normal. Eles são ligados a um dispositivo que controla os estímulos que fica fora do cérebro. Pesquisadores descobriram que certos biomarcadores cerebrais ajudam a prever quais pacientes responderão melhor à estimulação cerebral profunda. Biomarcadores são sinais biológicos que indicam condições específicas do organismo. No estudo, a atividade elétrica em uma região chamada núcleo do leito da estria terminal foi analisada e essa área está ligada ao estresse e à ansiedade. Depois de um ano de tratamento com estimulação cerebral profunda, aproximadamente metade dos pacientes apresentou melhora significativa. Além disso, 35% entraram em remissão, ou seja, ficaram sem os sintomas depressivos. O estudo mostrou que a técnica pode ajudar casos graves e resistentes, trazendo alívio onde outras terapias falharam. Isso reforça a esperança para quem vive com depressão mais resistente. Por que será que acordamos no meio da noite com pensamentos perturbadores? Especialistas explicam os fatores biológicos e psicológicos por trás da ansiedade noturna. Você adormece em horário adequado, garantindo tempo suficiente para descansar antes de um grande dia pela frente, apenas para ser subitamente acordado por pensamentos acelerados. Acordar no meio da noite com pensamentos intrusivos é muito comum e, na verdade, é um dos sintomas mais frequentes relatados na insônia crônica, é o que dizem os especialistas. Eles afirmam ainda que essa ansiedade noturna provavelmente acontece devido a uma combinação de fatores biológicos e psicológicos. Todos acordam brevemente várias vezes durante a noite, mas esses despertadores são geralmente tão breves que não os percebemos. Quando alguém está sob mais estresse ou ansiedade, em vez de voltar a dormir imediatamente, a mente nota ou se prende a um desses pensamentos e preocupações, transformando o que teria sido normal em um estado de alerta. E sendo assim, a maior manifestação da ansiedade noturna é a insônia, que é definida como a dificuldade de começar ou manter o sono ou pelo fato de ter um despertador precoce por mais de 3 noites por semana e mais do que 3 meses, considerando que haja condições adequadas para dormir. Isso se deve a um estado hiperalerta, em que o cérebro não consegue desligar e permanece, muitas vezes, preocupado com questões do dia a dia. Então é necessário consultar um médico sobre seus pensamentos acelerados e se eles estiverem te acordando 3 ou mais noites aí a fio, esse impacto ele pode interferir inclusive no seu trabalho, no seu humor, na memória e no funcionamento diurno. Então, se você sempre teme a hora de dormir ou se sente inseguro, é hora de buscar apoio profissional.
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9: Sou seu irmão em Cristo, Rodrigo, da cidade de Muzambi, em Minas Gerais. 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
6: Fim de semana já chegou. Hoje é sexta-feira, 22 de maio de 2026. Espero que você esteja bem, toda a sua família. Eu sou o presbítero Rafael Gonçalves e somos da Igreja Deus é Amor. Hoje, sexta-feira, em todas as nossas igrejas, inclusive aqui em nossa sede mundial, é a sexta-feira de libertação total, a sexta-feira da guerra contra o mal. Muitas pessoas que já passaram por essas portas, as portas da nossa igreja Deus e Amor, têm sido libertas, transformadas, curadas e abençoadas por Deus, o nosso Pai. Talvez você é uma pessoa que ouve vozes, uma pessoa que vê vultos, uma pessoa que se sente oprimida, depressiva, já participou de diversos trabalhos, já bateu em tantas portas, mas até o momento não recebeu ou obteve o resultado desejado. Hoje, sexta-feira, a porta que você precisa bater é Jesus. E Jesus está operando maravilhas em nossa sede mundial aqui em São Paulo. Daqui a pouquinho, às 9 da manhã, nós teremos a primeira concentração principal de hoje. E o presbítero Delalande, já em jejum, em oração, vai estar pregando, orando pela sua vida. E tenha plena certeza que aquilo que o homem não pôde fazer, Deus vai fazer por você na manhã de hoje. Pastor, eu não posso estar presente pela manhã. Eu sou uma pessoa que durante a madrugada estive acordado ou acordada. Eu quero descansar bem, mas eu quero ir no culto da tarde. Às 3 horas ou às 15 horas, Pastor Kleber de Oliveira, sendo mais uma vez um instrumento de Deus para pregar e orar pela sua vida. Aqui na Avenida do Estado, 4568, Deus vai usar a vida do Pastor Kleber e do Pastor Delalande com poder e autoridade.
12: Essa história tem um começo e Deus, ele tem se manifestado à igreja. Deus, ele tem se manifestado ao seu povo desde o princípio. Ele tem se revelado aos homens desde o princípio. E se você entender que tudo que Deus fez é bom, começa a revelar quem Ele é, um Deus bondoso, perfeito. Tudo que Deus fez era bom. Deus criou o céu, o sol, a lua, as estrelas. O livro de Gênesis vai dizer, e viu Deus que era bom. E Deus agora divide terra e mar, Ele vai fazendo, e tudo aquilo que Ele divide vai gerando criação. O mar vai gerando os seus animais, a terra os seus animais, os ares os seus animais, a terra o fruto, e viu Deus que era bom, porque tudo que Deus faz é bom. Só que quando Ele faz, o homem não entende a bondade de Deus. E como o homem não entende a bondade de Deus, ele peca e ele falha. E quando o homem falha, Deus agora tem que buscar um caminho. Deus agora tem que voltar a trazer o homem à vida. Porque quando o homem falha, ele morre perante Deus. E agora em Adão, por causa do pecado de Adão, nós estamos mortos. Nós estamos fulminados. E Deus tem que mandar profetas. Deus tem que levantar homens. Deus tem que levantar sacrifícios.

0: o pai e pode esperar o noivo. Oh, glória! Aleluia!
1: Seu nome, irmã?
2: Meu nome é Regina.
1: Conte para nós o grande milagre.
2: É, a minha filha foi diagnosticada no mês passado com glaucoma. Ela tem 18 anos, né? E o glaucoma é uma doença crônica que pode chegar até a perda da visão, né? E aí eu vim fazer as campanhas aqui no dia de domingo. A semana passada eu tive aqui, recebi oração e eu saí certa que Deus tinha curado ela. E essa semana ela retornou no oftalmologista e a pressão do olho dela, que estava medindo quando ela descobriu a doença, o glaucoma, que estava 26, estava 13. Quando a oftalmologista olhou o olho direito dela no aparelho e viu que estava 13, a oftalmologista começou a chorar antes de eu chorar de alegria, porque Jesus tinha curado ela.
3: Glória a Jesus!
1: Que maravilha! Pastor, esteve aqui na campanha, fechou o mês de novembro, está aqui hoje porque entregou os planos na mão, confiou em Deus e surpreendeu até os médicos. E como é que está o seu coração aqui nesta tarde, diante desse grande milagre?
2: Está muito feliz, porque eu passei a semana toda crendo que eu ia vir contar esse milagre. A consulta dela foi agora, e a médica falou assim ainda na hora: eu acho que eu estou fazendo alguma coisa errada. Aí eu falei: não, doutora, é isso mesmo, a senhora foi capacitada para fazer isso, mas a mão de Deus está sobre a vida da minha filha.
3: Glória a Jesus, aleluia!
1: Deus maravilhoso! Deus,
4: a Bíblia diz no capítulo 36, suplicando pelo estado da sua nação, a Bíblia diz que Deus estende sobre ele as suas mãos, porque ele confessa dizendo: e veio sobre mim a mão do Senhor, e foi o Senhor que me levou em espírito. Diga comigo: em espírito. Havia uma mão poderosa por trás de todo este acontecimento. Havia uma mão poderosa por trás de toda esta instrução. Havia uma mão poderosa por trás da revelação profética, daquilo que ele tinha que pronunciar. Logo eu entendo que as mãos de Deus não é somente aquela mão misteriosa que diz a Bíblia no livro do profeta Daniel, que repreendeu a loucura daquele que está usando os utensílios de Deus para se embriagar, e todos aqueles que não serviam a Deus puderam enxergar somente uma mão sem braço, uma mão sem corpo, uma mão que não dava para saber de onde havia vindo, mas aquela mão entrou e escreveu naquela parede estucada: Mene, Mene, Peque o Farsim, e ninguém podia discernir o que Deus havia escrito, porque eles viram as mãos, mas não entenderam a revelação. Aqui não, Ezequiel disse: as boas mãos do Senhor veio sobre mim, e eu me deixei levar, e eu me deixei convencer, e eu me deixei mover pelo Espírito dele, pelo poder dele, pela operação dele. Glorifique, pode glorificar, pode exaltar. E agora, Senhor, há mães clamando, agora pais que estão clamando, agora filhos que estão orando, agora uma igreja buscando a tua presença. Pai, toma lugar no nosso coração, toma lugar, meu Pai, na nossa visão, para que a nossa visão seja ampla, para que o nosso coração receba agora, para que os ouvintes que estão na transmissão receba o toque, receba a graça, receba o poder, receba a unção do teu Espírito Santo, convidando a eles para pedir, convidando a eles para clamar, porque na tua palavra, Senhor, escrito está: pedir e dar-se-vos-á, buscais e encontrareis, bateia e abrir-se-vos-á, porque todo aquele que pede, recebe. Igreja, todo que pede, recebe. Pede a Deus agora, pede ao Senhor agora, pede aquele que tem poder nos céus e na terra, para que ele te dê agora. Dai-nos agora, Senhor, a direção, dai-nos agora um coração preparado, que seja o nosso coração como a boa terra, para receber a tua palavra, para receber a tua revelação, que nenhuma distração venha impedir a tua palavra, que nenhum incômodo, que nem um enfado, ó Deus, no corpo, na carne, venha impedir o teu falar, o teu operar nesta tarde. Abençoa, Senhor, porque cremos no poder da tua palavra, cremos no poder do teu evangelho.

0: porque escrito está, Senhor, ó Deus, que o teu evangelho é poder, é poder, é poder para a salvação de todos aqueles que creem. Dai-nos fé agora, Pai, para crer na salvação da nossa casa, para crer na salvação da nossa família, para crer na salvação dos nossos filhos. Quantas famílias perdidas, quantas famílias destruídas, quantas famílias arruinadas, Pai, quantos estão agora, ó Deus, lutando contra o terror, contra o angustiador, contra o mal, meu Pai, que entrou na família.
1: O Espírito de Deus está me revelando 4 pessoas desenganadas da medicina por causa de um problema no teu coração, e Jesus está te revelando, dizendo que hoje você será tocado e curado do teu coração. Cadê estas 4 pessoas? Levante as tuas mãos, venha para cá. O Espírito Santo de Deus está me revelando 172 pessoas que estão agora em aflição dentro da sua casa, porque o mal é no coração. Você já não consegue mais trabalhar, já não consegue nem mais caminhar, porque o seu medo é que a qualquer hora vai parar o teu coração. Jesus está te visitando aí, está te dando um coração novo, em nome de Jesus. Tem uma pessoa que está em nosso meio, e esta pessoa já está usando até sonda, porque esta pessoa sofreu a intervenção médica, mas não adiantou, porque o mal, a infecção, as dores prosseguiu, continuou. Mas Jesus está dizendo que vai tocar na tua vida. Cadê esta pessoa? Levante as mãos e venha para cá. O Espírito Santo está me revelando 326 pessoas que você sente nas suas costas, como se algo tivesse te apertando, te impedindo de respirar, e você já não sabe mais o que fazer, porque você já medicou, já tratou, pediu exame e nada aconteceu. Mas Deus está dizendo que Ele vai tocar na tua saúde e vai curar teus pulmões agora. O Espírito Santo de Deus está me revelando uma pessoa que a medicina te desenganou, dizendo que você tem manchas no seu coração e não há um perfeito funcionamento, e você está pedindo a Deus que Ele te cure. Cadê esta pessoa? Jesus vai tocar. Levante as tuas mãos e venha receber a cura. Levante as tuas mãos e venha receber o milagre. Diga glória a Deus. O Espírito Santo está me revelando 41 pessoas que você está paralisado da tua coluna, e você sente dores que te impede até de andar, e parece que tem dias que você não vai suportar estas dores na coluna. Você buscou o médico, venha para cá. O Espírito Santo de Deus está me mostrando uma pessoa que faz muitos anos que você está lutando pela tua libertação. Você desmaia e começa a colocar saliva pela sua boca. Tem pessoas que começam a dizer que não quer nem ficar perto de você. Jesus vai libertar esta pessoa. Levante as tuas mãos e venha receber.
2: Deus já está operando maravilhas, pastor Kleber, e amados ouvintes, a nossa irmã relatando o milagre que recebeu do Senhor Jesus. Minha irmã, o seu nome?
3: Maria.
2: O que a senhora recebeu de Jesus agora?
3: Eu recebi a cura, irmão. Estava com uma dor que não conseguia virar o pescoço, que me faltava até o ar. E agora, em nome de Jesus, curado.
2: A dor desapareceu?
3: Desapareceu.
2: Não faz os movimentos que não podia fazer e faz normalmente. Está virando o pescoço, movimentando o ombro, já está curada para a glória de Deus, ouvinte.
3: Curada.
2: Cadê a dor?
3: Sumiu em nome de Jesus.
2: Sumiu para a glória de Deus.
4: Pastor Kleber, milagre extraordinário. Esta senhora chegou aqui, não podia caminhar, mas no momento da oração e da revelação do Espírito, ela abandonou a cadeira de roda e está caminhando perfeitamente para a glória de Deus. Minha irmã, qual o seu nome?
5: Paula.
4: A senhora não podia caminhar?
5: Não. Quebrei o pé.
4: Muita dificuldade.
5: Sim.
4: O que aconteceu com a irmã no momento da oração?
5: Jesus me deu a vitória, deu a caminhar até aqui sem a cadeira de roda.
4: Está caminhando perfeitamente.
5: Amém.
1: Oh, glória.
4: Aí está, pastor Kleber, milagre extraordinário, caminhando para a glória de Deus.
1: O Espírito Santo está me mostrando.
5: Amém.
1: Oh, glória.
4: Aí está, pastor Kleber, milagre extraordinário, caminhando para a glória de Deus.
1: O Espírito Santo está me mostrando medicar continuamente a sua saúde por causa de uma diabetes que você não consegue vencer. 104 pessoas. Continuamente a sua saúde por causa de uma diabetes que você não consegue vencer. 104 pessoas.

0: pessoas a manifestar surtos psicóticos, sinais de loucura. E Deus está me dizendo que toda a tua casa está sofrendo numa terrível aflição, mas Deus vai libertar esta pessoa da tua família. Levante as mãos e dê glória a Deus, igreja. O Espírito Santo de Deus está esta pessoa da tua família. Levante as mãos e dê glória a Deus, igreja. O Espírito Santo de Deus está... Chamei esta pessoa uma vez, levantou as mãos. Cadê a pessoa? Dá a revelação. Levante as mãos, eu quero orar por você. Venha cá, porque eu quero orar. Você sente caminhar dentro de você. Está entendendo a revelação ou não? E você sente nitidamente caminhando. Não é fora, é dentro do teu corpo. A última vez chamei esta pessoa. Venha cá, porque nós queremos orar. Aplauso para Jesus.
1: Pastor Kleber, Deus está fazendo milagres no primeiro dia dessa campanha. Deus vê muito além. A nossa irmã chegou aqui com dores, curada por Jesus agora. O seu nome?
2: Natalice.
1: O que a senhora chegou sentindo aqui nessa tarde?
2: Eu estava sentindo as dores aqui, né? Parte aqui das costas, né? Muita dor nas pernas, né?
1: Foi revelada por Jesus. Aonde estão as dores?
2: Não estou sentindo nada, agora não.
1: Curado por Jesus.
0: Aplauso para Jesus, igreja. O Espírito Santo, ele está me revelando uma pessoa que está medicando. E esta pessoa está medicando, presta atenção, um problema na sua cabeça. Porque a medicina diz que você não consegue vencer esse transtorno. E Deus está dizendo que não é transtorno, é algo que está para oprimir a tua cabeça. Vamos repreender. 19 pessoas que você, quando vai se levantar, o teu corpo todo se trava. Porque não é só um problema na coluna, é algo que está generalizado nos teus ossos por causa da artrite e da artrose. E tem quando é vezes que você se levanta, para onde você está e tem que segurar, senão você cai. Venha receber a vitória, levante as mãos. Aplauso para Jesus, igreja.
3: Pastor Kleber, milagre extraordinário. Nosso irmão relatou para nós que chegou aqui com a coluna travada. Não podia nem se agachar, nem se levantar. Mas no momento da oração, o que aconteceu, irmão?
4: Agora estou podendo me abaixar e não está doendo mais.
3: O senhor chegou aqui com?
4: Tá a coluna doendo bastante, o pescoço todo dolorido, né? E agora não estou sentindo mais nada.
3: No momento da revelação, da oração foi curado?
4: Foi curado.
3: Agache, irmão, levanta, faz um teste para nós aí. Aí está Pastor Kleber, revelado pelo Espírito Santo de Deus. Não podia se agachar, muitas dores, mas foi curado nesse exato momento, para a glória do nome do Senhor Jesus.
1: Pastor Kleber e amados ouvintes, aquela revelação do surto psicótico, estamos aqui com a mãe que está com a foto da sua filha, e ela contando o que recebeu do Senhor, a revelação e o que está acontecendo. Meu irmão, seu nome?
5: Sim.
1: A revelação é com a senhora, é sobre a sua filha?
5: Minha filha.
1: O que está acontecendo com ela?
5: Ela está arrancando o cabelo, arrancando os cílios e está querendo sair de casa agora. Cada hora ela tem, começa com loucura, assim, acusa eu, o meu marido, falando que a gente sufoca ela, mas a gente é pai e mãe, a gente só quer cuidar. E ela, não sei o que está acontecendo com ela.
1: A senhora veio receber a bênção por ela?
5: Em nome do Senhor Jesus.
1: E através da revelação ela está curada, a senhora crê?
5: Em nome do Senhor Jesus.
0: Vamos
1: está curada
0: apresentar.
1: Para a glória
0: que
1: de Deus.
0: Coisa tremenda.
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8: 4:29, é isso que Deus está fazendo em nossa sede mundial todas as

0: sextas-feiras. Deus usando o presbítero Delalande às 9 da manhã, Deus usando o pastor Kleber de Oliveira às 3 da tarde. Pessoas curadas, libertas, transformadas por meio da revelação do Espírito Santo, é confirmado na hora aquilo que Deus faz por meio da fé de milhares de pessoas. E agora, pastor, o que fazer diante de tantos milagres? Você virá à Igreja Deus e Amor. Avenida Prefeito Passos, número 10, bem no centro da cidade de São Paulo, a entrada principal de veículos e de pedestres. Mas se você deseja vir pelo famoso endereço de sempre, Avenida do Estado 4568, na Baixada do Glicério, fique à vontade. Deus vai fazer milagres na sua vida no dia de hoje, na campanha Guerra contra o Mal. Pastor, não sou de São Paulo. Procure uma de nossas igrejas Deus e Amor. Em Osasco, em nossa sede estadual, na Grande São Paulo, nós estamos na rua Arthur Vasconcelos, número 170, bem no centro de Osasco, a poucos minutos do calçadão e da estação de metrô. Aliás, estação de trem. Eu, presbítero Rafael Gonçalves, logo mais às 19 horas, vou estar pregando a palavra de Deus e orando pelos dons do Espírito Santo. Venha para a igreja, venha buscar a presença do Espírito Santo. 4 da manhã e 31, vem um projeto maravilhoso, o quadro Projeto Eu Mais Um. Cantora Débora Miranda traz uma mensagem, uma palavra a todos nós. Vamos ouvir.
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2: Estamos chegando com mais um Espaço Eu e Mais Um. Esses 5 minutinhos que vão orientar aquele que acabou de aceitar Jesus, os novos convertidos, e também apoiar, dando as diretrizes para o discipulador. Hoje nós iniciamos uma série de estudos que vai falar sobre o crente e a temperança. E o nosso texto base está em Gálatas 5:22, que diz assim: mas o fruto do Espírito é amor, gozo, paz, longanimidade, benignidade, bondade, fé, mansidão, temperança, e contra estas coisas não há lei. Podemos fazer uma introdução deste tema, temperança. Eu digo que, em contraste com as obras da carne, esse fruto do Espírito que está descrito em Gálatas 5:22 possibilita a nós, crentes autênticos, vivermos uma vida digna, honrosa diante de Deus e da sociedade. Quando nós estamos debaixo do domínio do Espírito Santo, nós podemos produzir as várias virtudes deste fruto do Espírito, que eu li para vocês agora em Gálatas 5:22. Vejam bem que essas qualidades, elas se apresentam enquadradas em 3 distintos grupos. Vejam bem, o primeiro grupo, o versículo diz aqui: amor, gozo e paz. Esses 3 está dizendo respeito à nossa atitude em relação a Deus. Depois prossegue o versículo, que também o fruto do Espírito é longanimidade, benignidade e bondade. Ou seja, lida com os relacionamentos sociais. E o terceiro grupo, fé, mansidão e temperança, descrevendo, né, os princípios que nos orientam à conduta de sermos um verdadeiro cristão. Então, nós vamos estudar uma dessas 9 qualidades ou virtudes do fruto do Espírito, que é a temperança. O que é fruto do Espírito? É aquilo que nós produzimos quando nós estamos ligados a Deus, quando nós estamos ligados à videira. Nós temos que produzir frutos, nós temos que mostrar, através das nossas atitudes, o que o Senhor está fazendo em nosso interior. Sem dúvida alguma, é a temperança que vai nos possibilitar temos o controle sobre nossas próprias vontades, as nossas próprias paixões. Muitas vezes a gente é tomado por atitudes exageradas, né? E esse Espírito Santo, ele vai nos fazer comedidos, moderados em nossas atitudes, em nossas palavras, em nossas decisões. O que é ser uma pessoa temperada? Já diz tudo, né? Ela tem um tempero que não é salgado demais e nem é insípido demais. A pessoa temperada é aquela que observa e segue o autocontrole, procurando evitar os extremos, evitar os exageros em todo seu viver. Podemos dizer que o domínio próprio é uma das qualidades muito importantes e essenciais do ministério da igreja. Este fruto, domínio próprio, é extremamente necessário para o bom testemunho que nós devemos ter diante do mundo e também na igreja. Então, nós sabemos que o novo convertido, peculiarmente, ele tem dificuldade de compreender e até associar à sua vida prática esses conceitos teológicos, né? E doutrinários. Então, nós que somos discipuladores, temos que ensiná-los e mostrar para que o novo convertido, que não está familiarizado com esta linguagem do Evangelho, ele possa aprender. É conveniente que nós, professores, nós, discipuladores, expliquemos esses conceitos. Vamos partir do conhecido, do novo convertido, para o desconhecido, ou seja, você vai utilizar as experiências do cotidiano para ilustrar os novos conhecimentos.
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2: Nós vamos prosseguir falando ainda vários dias sobre o discípulo e a temperança. Por hoje é só. Deixamos aqui o nosso WhatsApp para seu contato, dúvidas, comentários, opiniões. 11 98292-3392. Aguardamos a sua mensagem. Que Deus abençoe. Se despede, Débora Miranda, na paz do Senhor Jesus.
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1: Quatro da manhã e 42 minutos. Vamos falar com Deus em oração e apresentar a vida de todos que nos escreveram, nos enviaram as suas mensagens. Vamos clamar por portas abertas. Maravilhosíssimo Deus e eterno Pai, neste momento de oração, mais uma vez, glorificamos, exaltamos e enaltecemos o Teu santo nome. Queremos agradecê-lo por mais um dia, por mais uma oportunidade que o Senhor nos dá para falarmos com o Senhor em oração e apresentarmos esta vida que se encontra do outro lado, que talvez esteja desempregada e desesperada, não sabe mais o que fazer para colocar o pão sobre a mesa, para alimentar a família, a esposa, os filhos. Oh Pai, quantas pessoas partindo para a criminalidade, quantas pessoas estão sendo bombardeadas por pensamentos alheios à sua vontade. Pessoas, ó Deus, que já não têm uma fonte de renda sequer e agora estão preocupadas com o que comer, com o que vestir, como pagar as contas. Meu Deus, esta pessoa já entregou diversos currículos. Senhor, esta pessoa já bateu em diversas portas. Talvez até entrevista estas pessoas fizeram, mas até o momento não foram efetivadas nesta empresa, nesse comércio. Eu peço ao Senhor, ó Pai, que venha agir de infinita bondade e misericórdia para com esta pessoa que em oração clama, suplica por uma resposta da parte do Senhor. Esta pessoa tem feito campanhas presencialmente, tem feito votos, tem feito campanha de oração através do rádio, das redes sociais. E esta pessoa agora faz um voto com o Senhor em relatar, em seu testemunho, aquilo que o Senhor fez, abrindo uma porta de emprego, uma porta de oportunidade, uma porta com um bom salário, um salário digno, compensador. Senhor Jesus, honra a fé desta pessoa agora. Eu creio na poderosíssima mão do Senhor para operar um grande milagre, principalmente sobre a vida deste jovem que está à procura do seu primeiro emprego. Meu Deus, reconhecemos que hoje o mercado de trabalho está difícil e muitos, ó Pai, estão até trabalhando, mas não na profissão que investiram através de faculdades, através de cursos. Esta pessoa não está ganhando o salário que esta pessoa tanto procura e almeja não está indo para o bolso, porque ainda não está no emprego que se profissionalizou. Senhor Jesus, tenha misericórdia. Abençoe a vida deste profissional da saúde. Abençoe, meu Deus, esta vida que é profissional de segurança. Meu Deus, aonde quer que estas pessoas estejam agora, eu peço ao Senhor que abra esta porta. Faça com que o Teu nome venha a ser glorificado. Há tantas profissões, há tantos trabalhos dignos, honestos. E esta pessoa investiu tanto, volta a dizer, pagando cursos, fazendo faculdades, fez de tudo, ó Deus, mas ainda não está no emprego desejado. Eu peço ao Senhor que abra esta porta. Aonde esta pessoa estiver agora, com seu currículo nas mãos, talvez o currículo já não está nem nas mãos desta pessoa, mas está em uma empresa em específico que esta pessoa deseja trabalhar e já colocou nas mãos do Senhor. Talvez, meu Deus, este currículo está nesse comércio, nesta fábrica, nesta empresa multinacional. Esta pessoa, Senhor, já se formou, é seu primeiro emprego e vive angustiado, abatido, nos seus 30, 35 anos de idade. Ainda não conseguiu o emprego, não conseguiu adquirir aquilo que é de valioso por meio do seu salário. Senhor, meu Deus, quantos jovens, ó Pai, que não se sentem realizados. Aos seus 30, 35, homens com seus 40 anos de idade. Senhor Jesus, essas pessoas creem e eu também creio no milagre. Que nesta madrugada possam ser visitados pelo Senhor. Eu apresento esta carteira de trabalho que está mofada, com teias de aranha, carteiras, ó Pai, que ainda não foram registradas ou assinadas. Eu apresento o primeiro emprego desse aprendiz que é adolescente. Eu apresento o primeiro emprego desse jovem. Eu apresento este senhor, esta senhora que se encontra desempregado. Eu apresento, meu Deus, aqueles que desejam se aposentar, mas todas as vezes que vai à perícia é negado. E é justo esta pessoa ser aposentada. Esta pessoa está doente, sofre com dores na coluna. O médico já encaminhou a perícia, mas há um gigante do impedimento, há um gigante do embaraço, há um gigante do empecilho. Derrube esse gigante agora, Senhor. Esta pessoa faz um voto em gravar o seu testemunho. Não só gravar o seu testemunho, mas também ser fiel. De corpo, alma, espírito. Com seus votos, com seus dízimos. Tuas mãos. E creio que as portas que estavam fechadas já se abriram. Em nome de Jesus. Amém e amém. E graças a Deus. Música.

0: 4:49, tenha plena certeza que Deus visitou você, você que está desempregado, você que está empregado, mas não está na área que você se profissionalizou, não ganha aquilo que você deveria ganhar. Continue orando, continue clamando, mas não tenha dúvidas, Deus ouviu a nossa oração. Eu sou o presbítero Rafael Gonçalves, uma ótima sexta-feira na presença de Deus. Hoje é dia 22 de maio de 2026, procure uma de nossas igrejas, cultue conosco e tenha certeza que você será muito abençoado por Deus, o nosso Pai. O relógio já virou 4:50, vamos ao bloco informativo Saúde em Foco, aqui na rádio Deus e Amor.
1: 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Corte protegido. Ferimentos com ferrugem ou terra exigem atenção contra o tétano. Um simples e pequeno arranhão no jardim de casa pode se tornar rapidamente a porta para complicações. A grave bactéria causadora do perigoso tétano vive sempre escondida na terra, na poeira e nas fezes. Objetos velhos e enferrujados, como pregos grossos e arames, são os principais transmissores do problema. A primeira providência imediata ao se machucar é lavar muito bem o local com bastante água e sabonete. O fluxo de sangramento inicial ajuda naturalmente a limpar as impurezas mais fundas para fora da área rasgada. Nunca, jamais cubra o ferimento sujo com curativos fechados antes da limpeza extremamente profunda do local. A terrível doença afeta o sistema nervoso central e causa fortes espasmos musculares dolorosos no corpo. A proteção preventiva 100% segura é feita apenas e unicamente com a aplicação da velha vacina. Se a sua carteira de vacina estiver vencida há mais de 10 anos, procure um posto público rapidamente. O experiente médico do pronto-socorro pode indicar o forte soro antitetânico em casos de alto perigo. O trabalho duro em grandes construções ou no campo de terra exige sempre uso constante de botas grossas. A nossa pele íntegra e muito bem vacinada é o maior escudo contra os invasores perigosos da terra. Mente acalmada. A respiração profunda é o melhor remédio para controlar a ansiedade. A rotina acelerada do dia a dia, o excesso de informações, geram quadros severos de grave ansiedade. Os momentos de estresse extremo causam um coração muito acelerado, suor frio e sensação de desmaio. A respiração fica curta e rápida, enviando uma falsa mensagem de grande perigo para o cérebro. Uma técnica extremamente poderosa e totalmente de graça para combater a crise e o simples controle do ar. Inspirar de forma lenta pelo nariz, contando até 4, enche a base do pulmão com muito ar purificado. Você vai segurar a respiração forte por uns instantes, soltar pela boca calmamente e isso vai frear o batimento cardíaco. Essa simples atitude biológica força o sistema nervoso interno a entender que a ameaça real já passou. Focar apenas intensamente na entrada e saída do vento distrai a mente dos pensamentos negativos. O excelente exercício calmo pode ser feito em qualquer local público, de forma discreta e silenciosa. Praticar essa excelente pausa ao longo do dia turbulento evita que a tensão mental chegue no limite. Se a enorme aflição persistir por longos dias seguidos, a ajuda psicológica de um bom terapeuta é necessária. Cuidar seriamente do lado emocional e mental traz muito equilíbrio para enfrentar os grandes desafios da vida.
2: Meu nome é Claudineia, eu moro em São Paulo e eu quero agradecer a Deus, a Igreja Pentecostal Deus e Amor, e dar os parabéns. E eu já recebi muitas bênçãos, muitos livramentos. E quero também falar que eu fui curada do cisto no útero, já fui curada de infecção interna. Graças a Deus, já fui curada de anemia no sangue. E Deus tem me dado vitórias e mais vitórias. E eu creio que Deus vai operar mais e mais nessa igreja.
3: Aqui quem vos fala é seu João Cristo Adalto Nunes, e de Minas Gerais, da aldeia indígena Itapicuru. Sou cooperador e gostaria de parabenizar a Igreja Pentecostal Deus Amor em nome do Senhor Jesus.
4: Parabéns, Igreja Pentecostal Deus Amor, a chama continua acesa. Que Deus abençoe a todos, fiquem todos na paz do Senhor Jesus Cristo. Saudações do seu irmão Emerson, Zona Sul, Vila Moraes.
0: 4:54, que Deus abençoe você do norte ao sul do Brasil. Programa Madrugada do Socorro de Deus, chegando ao fim, mas eu quero lhe agradecer. Obrigado pela sua companhia, obrigado pela sua participação. Eu sou o presbítero Rafael Gonçalves e estivemos juntos desde a meia-noite, orando, clamando no santuário. No decorrer da madrugada, atendemos muitas ligações, ouvimos belíssimas canções, testemunhos de fé, oramos por cada um de vocês. Um forte abraço, foi um prazer estar com você até o prezado momento. Ficamos por aqui, mas não desligue o seu rádio. A Voz da Libertação é 24 horas por dia através desta emissora. Vamos uma belíssima canção e em seguida o prefixo das emissoras. E não desligue o seu rádio, você começa bem o dia com um culto no seu lar. Uma palavra poderosa ao seu coração. Deus te abençoe, um ótimo fim de semana na presença de Deus.
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12: Louvado seja Deus. São Lucas, capítulo 16, versículo 23.
13: Luke, chapter 16, verse 23.
12: Excelente. Esse texto é muito rico.
13: This is a very rich text.
12: E eu estou sempre pregando nesse texto.
13: I'm always preaching in this verse.
12: Porque tem tudo que a gente precisa para entender.
13: Because it has everything we need for us to understand.
12: Como nós devemos viver?
13: The way we should live.
12: A decisão que devemos tomar?
13: The decision we must take.
12: Como nós devemos morrer?
13: How we should die.
12: E o que acontece depois da morte?
13: What happens after death?
12: É um versículozinho.
13: It is only one verse.
12: E no Hades ergueu os olhos estando em tormentos.
13: In Hades, where he was in torment.
12: E viu ao longe Abraão.
13: He looked up and saw Abraham far away.
12: E Lázaro no seu seio.
13: With Lazarus by his side.
12: E clamando disse.
13: So he called to him.
12: Pai Abraão.
13: Father Abraham.
12: Tem misericórdia de mim.
13: Have pity on me.
12: E manda Lázaro que molhe na água.
13: And send Lazarus to dip the tip of his finger.
12: O seu dedo e me refresque a língua.
13: And water and cool my tongue.
12: Porque estou atormentado nesta chama.
13: Because I am in agony in this fire.
12: Sentem-se, meus irmãos.
13: Please have a seat, dear brothers.
12: Sentem-se. A parábola do rico e Lázaro.
13: The parable of the rich man and Lazarus.
12: É muito interessante.
13: It is a very interesting parable.
12: Porque nos traz advertências.
13: Because it brings us warnings.
12: Eu estava meditando nessa mensagem.
13: I was meditating on this message.
12: E tem uma subestação aqui do lado da igreja.
13: And there's a station next to this church.
12: E essa casa de energia, essa power line, eu diria assim.
13: This power line house next to the church.
12: Ela tem que manter os seus sinais de advertência.
13: It must keep its signs of warning.
12: Para que as pessoas não sejam mortas e eletrocutadas.
13: For people not to get electrocuted.
12: E olhando os sinais, não só nas questões de eletricidade.
13: And the signs, not only in electricity ways.
12: Qualquer tipo de perigo perto de pessoas.
13: Any type of danger close to people.
12: Para avisar que ali tem perigo de morte.
13: In order to warn the people of death.
12: Pode ver que eles colocam uma placa logo com uma caveira.
13: They put a sign with a skeleton.
12: E é aquela placa assim que você entende, eu vou morrer se eu entrar ali.
13: And you understand by looking that you will die if you go there.
12: Se tem uma casa que tem cachorro bravo,
13: there is a house with a angry dog.
12: Eles já colocam lá.
13: They put the sign.
12: Cuidado, cão bravo.
13: Warning, dangerous dog.
12: Poderia se usar algo assim, cuidado.
13: It could use something else.
12: É, cãozinho nada amistoso que pode porventura morder, então todo cuidado é pouco.
13: Warning, not a friendly dog.
12: Poderia se colocar nas subestações elétricas.
13: It could put it in the powerhouses.
12: Olha, tem uma voltagem alta, se você colocar o seu dedinho é perigoso, se fechar um curto você morre.
13: High voltage, you could die.
12: Mas eles colocam a caveira ali.
13: But they put the skeleton, the skull.
12: Se desse para colocar um caixão, eles colocariam.
13: If they could put a casket, they would.
12: As pessoas que fumam.
13: People who smoke.
12: Cigarro.
13: Cigarettes.
12: Nos pacotes de cigarro agora eles colocam lá a advertência.
13: In the cigarette packs there's also the warnings.
12: Pode dar câncer.
13: This could give you cancer.
12: Eles colocam uma pessoa moribunda com câncer, uma ferida aberta.
13: And they put a picture of a person with cancer.
12: Porque quando o aviso era aquele negocinho lá, olha, evite fumar, porque fumar pode ser prejudicial ao longo dos anos e coisas assim, as pessoas continuavam fumando.
13: Because when the warnings weren't hard enough, people continued to smoke.
12: E meus irmãos, espiritualmente eu cheguei à conclusão,
13: and spiritually speaking, I came to the conclusion,
12: que nós não podemos deixar de falar do amor de Deus por nós.
13: That we cannot stop talking about God's love for us all.
12: Nós não podemos deixar de falar da misericórdia de Deus.
13: We cannot stop talking about God's mercy.
12: Não podemos deixar de falar do sacrifício de Cristo na cruz do Calvário.
13: We cannot stop talking about the sacrifice of Christ on the cross.
12: Da salvação que para nós é grátis, mas custou o sangue de Jesus Cristo.
13: Salvation that cost the blood of Jesus Christ.
12: Mas nós não podemos deixar de falar dos perigos.
13: But also we must not stop talking about the dangers.
12: Que existem quando as pessoas deixam.
13: That exist when people leave.
12: De servir ao Senhor.
13: They stop serving the Lord.
12: Dentro de cristianismo que realmente salva.
13: Within a Christianism that truly saves.
12: Eu faço experiências.
13: I make experiences.
12: Quando eu prego, olha, Jesus te ama, Jesus quer ver você na glória e tal, é maravilhoso.
13: It is marvelous when I preach about Jesus's love.
12: Agora, meus irmãos, quando a gente fala dos perigos,
13: but now when we speak about the dangers,
12: de não se receber o amor de Deus,
13: not receiving the love of God,
12: de não fazer, eu diria, caso ao sacrifício de Cristo na cruz do Calvário,
13: of not caring about Jesus Christ's sacrifice on the cross of Calvary,
12: que existe céu, mas que também existe inferno,
13: that there is a heaven, but there is also a hell.
12: A gente percebe que as pessoas são,
13: we notice that people,
12: lançadas com mais profundidade à reflexão a respeito delas mesmas.
13: They are brought to a deeper reflection regarding their own lives.
12: A respeito da proposta de Deus.
13: Regarding God's proposition.
12: A respeito da proposta da salvação.
13: Regarding salvation.
12: A Bíblia Sagrada diz, meus irmãos, que havia homem rico.
13: The Bible tells us about this rich man.
12: E esse homem morreu e foi para o inferno.
13: And this man died and went to hell.
12: Vale dizer que é uma parábola.
13: It is also valid to say that this is a parable.
12: É evidente que as pessoas estarão no lago de fogo.
13: Evidently, people will be in the lake of fire.
12: Após o julgamento do trono branco.
13: After the judgment of the white throne.
12: Não resta a menor dúvida a respeito disso.
13: There's no doubts about this.
12: Mas a Bíblia Sagrada dentro dessa história nos mostra.
13: But the Bible tells us through this parable,
12: que esse rico morreu e foi pro inferno.
13: That this rich man died and went to hell.
12: E por que ele foi pro inferno?
13: And why did he go to hell?
12: Ele não foi pro inferno porque ele era rico.
13: He did not go to hell because he was rich.
12: Ele foi pro inferno porque recusou ouvir a palavra de Deus.
13: He went to hell because he refused to hear the word of God.
12: Ele foi pro inferno porque não aceitou.
13: He did not accept
12: a proposta de Deus.
13: The proposition of God.
12: Ele foi pro inferno porque não prestou atenção.
13: He went to hell because he did not pay attention.
12: Ao convite de Deus.
13: To the invitation of God.
12: E viveu a sua vida em pecado.
13: And he lived his life of sin.
12: Viveu a sua vida fora dos planejamentos de Deus.
13: He lived his life outside the plans of God.
12: A explicação da parábola é essa.
13: And this is the explanation of the parable.
12: Ninguém vai pro inferno porque é rico.
13: No one goes to hell because they are rich.
12: Todas as pessoas que têm condições e legalmente, honestamente conseguem as suas riquezas não vão para o inferno por causa disso.
13: All people that have gotten their riches legitimately will not go to hell because of this.
12: Mas é claro que aquele que fica rico roubando os outros vai pro inferno, porque ladrão não entra no céu.
13: But of course those who stole to get rich will definitely go to hell.
12: Agora, meus irmãos, o que eu quero que vocês vejam de espantoso.
13: But I'd like for you to notice.
12: Como de repente esse homem que a Bíblia diz que era rico.
13: How suddenly this man that Bible tells us was a rich man.
12: Que vestia as roupas das melhores marcas.
13: That wore the best clothes.
12: E que vivia todos os seus dias de forma esbanjadora e regaladamente.
13: Lived his days a very good life.
12: De repente a Bíblia fala que ele começa a mendigar uma gota de água.
13: All of a sudden he's asking for a single drop of water.
12: De repente aquele homem que tinha tudo não tinha uma gota de água para refrescar a sua língua.
13: That man that used to have it all of a sudden did not have any water.
12: De repente aquele homem que vivia uma vida esplendorosa e regaladamente, como diz a Bíblia.
13: That man that lived a splendid life as the Bible tells us.
12: Morreu.
13: Died.
12: E já não tinha mais nada.
13: And had nothing else.
12: Dinheiro não salva.
13: Money does not save you.
12: Eu acho que todos nós crentes devemos ter a prosperidade de Deus.
13: I believe we all Christians should have the prosperity of God.
12: Mas acho que todos nós que acreditamos em Deus e na palavra de Deus deveríamos ter nojo.
13: But all of us who know believe his word should be disgusted.
12: Das questões, meus irmãos, que estão transformando igrejas em negócios.
13: Of the things that are transforming churches into businesses.
12: Transformando pessoas que poderiam vir correndo na direção da salvação em verdadeiros caçadores ao tesouro.
13: Making people who should be ministers of God to seek only treasure.
12: Pessoas que deveriam estar buscando a Deus estão buscando dinheiro.
13: People who should be seeking God are seeking money.
12: Todo crente que sabe que seu nome está no livro da vida deveria ter nojo disso.
13: All those who have their names in the book of life. that should be disgusted by
12: this. E todo pastor que é sério deveria refletir a respeito disso.
13: All true pastors should reflect on this.
12: As riquezas terminam.
13: The richness ends.
12: E a morte rapela qualquer tipo de bem que você tem.
13: And death takes away all types of
12: e você
13: belongings.
12: Pode... Perdão, e você pode ser rico como for.
13: You can be as rich as you want to be.
12: A Bíblia Sagrada está dizendo, morreu, você não tem mais nada.
13: The Bible tells us that once you die, you don't have anything else.
12: Esse homem rico mendigava uma gota d'água.
13: This rich man wanted one drop of water.
12: Pai Abraão!
13: Father Abraham.
12: Pede a Lázaro que coloque a mão na água e coloque só a ponta do dedo para refrescar a minha língua.
13: Tell Lazarus to bring a drop of water in the tip of his finger to cool my tongue.
12: Onde estavam as campanhas da prosperidade?
13: Where were the prosperity of campaigns?
12: Onde estava a teologia da prosperidade?
13: Where was the theology of prosperity?
12: Onde estava a igreja negócio?
13: Where was the church in businesses?
12: Onde estava o crente interesseiro no financeiro?
13: Where is the Christian who only sought richness?
12: Onde estava a riqueza mal adquirida?
13: Where was the richness poorly brought.
12: Tudo havia se terminado, não havia uma gota de água sequer para poder refrescar a língua desse homem.
13: Everything had ended, and there was no water to cool this man's tongue.
12: Da mesma forma, o miserável Lázaro.
13: In the same way, the miserable Lazarus.
12: A Bíblia diz que ele morreu.
13: The Bible tells us that he died.
12: E foi diferente com ele.
13: And it was different with him.
12: Quando morreu Lázaro?
13: Once Lazarus was died.
12: A Bíblia Sagrada diz
13: the Bible tells us
12: que ele foi levado pelos anjos
13: that he was taken up by the angels
12: para a glória de Deus.
13: To the glory of God.
12: Quando o crente morre assim,
13: when this is when a true Christian dies,
12: dormiu no Senhor um irmão diácono da nossa igreja.
13: Recently, a brother from our church died.
12: Não sei se podemos confirmar.
13: I don't know if we can confirm.
12: Mas eu acredito que ninguém inventaria uma questão dessa se não fosse verdade. Isso não teria razão de existir.
13: But I believe what has been said.
12: E esse irmão já à beira da morte.
13: And this man nearing his death.
12: Ele chamou a família e disse: eu preciso ver o meu filho fulano.
13: He called his family and asked to see his son.
12: Chama ele.
13: Call him up.
12: Que eu estou indo embora.
13: Because I'm leaving.
12: Tem um anjo de Deus aqui que está dizendo que eu estou indo embora para que eu me despeça do meu filho.
13: There's an angel of God telling me that I need to say goodbye to my son.
12: É assim a morte do santo.
13: And this is the death of a saint.
12: É assim a morte daquele que tem Jesus no coração.
13: This is the death of those who have Jesus in their hearts.
12: É assim a morte daquele que tem o nome escrito no livro da
13: those
12: vida.
13: Those who have their names in the book of the Bible.
12: Quantas pessoas têm milhões e milhões e milhões e milhões?
13: How many people have so many million dollars?
12: Mas às vezes morrem à míngua porque não aparece ninguém para doar uma gota de sangue para ela quando ela precisa.
13: Sometimes die alone because there's no one to take one drop of blood for them.
12: Quantas pessoas têm milhões de milhões de milhões?
13: How many people have so many millions?
12: Mas morrem de uma enfermidade que apesar de todo o dinheiro que têm não consegue uma maneira de curá-la.
13: But die of an infirmity that no money can cure them.
12: Da mesma forma que o rico era rico e se tornou miserável na morte.
13: The same way that the rich man was rich and became miserable in death.
12: De repente a Bíblia Sagrada diz que esse mendigo cheio de chagas.
13: The Bible tells us that this beggar full of diseases
12: que vivia à porta daquele homem rico desejando comer das migalhas que caíam da sua mesa.
13: He lived near this rich man and wanted to eat the rest of his food.
12: Esse homem que os cães vinham lamber as suas chagas.
13: Where even the dogs came and licked his sores.
12: A Bíblia Sagrada diz que de repente
13: the Bible tells us that all of a sudden
12: o sofrimento terminou.
13: His suffering ended.
12: Estava ele na glória com o Senhor.
13: He was in glory with the Lord.
12: Já não tinha mais as chagas.
13: There was no more sicknesses.
12: Já não estava mais comendo migalhas.
13: He was no longer eating from the rich man's
12: já
13: table.
12: Não tinha mais sede.
13: There was no more thirst.
12: Já não tinha mais solidão.
13: There was no more loneliness.
12: Já não estava mais humilhado.
13: He was no longer humiliated.
12: Estava na glória do Senhor.
13: He was in the glory of the Lord.
12: E não é porque era um homem pobre.
13: And it is not because he was a beggar.
12: E não é porque não tinha nada.
13: It was not because he had nothing.
12: Mas é porque certamente
13: it is because certainly
12: havia aceitado o propósito de Deus.
13: He had accepted God's proposition.
12: Ele passava por um momento difícil.
13: He went through a difficult moment.
12: Eu não quero dizer a você.
13: I don't want to tell you.
12: Seja pobre e perebento.
13: Be a beggar and very poor.
12: E vá para o céu.
13: And go to heaven.
12: Seja pobre e miserável.
13: Be poor and miserable.
12: E vá para o céu.
13: To go to heaven.
12: Porque isso também não é a vontade de Deus.
13: Because this is also not the will of God.
12: O que eu estou dizendo a você.
13: What I'm telling you today.
12: Seja abençoado.
13: Be blessed.
12: Seja prosperado.
13: Be prospered.
12: Seja uma pessoa em que Deus glorifica-se através de você.
13: Be a person where God is glorified through you.
12: Mas aceite a proposta de Deus.
13: But accept the proposition of God.
12: Senão você vai morrer. ele não vai conquistar a salvação que foi comprada por Jesus na cruz do Calvário.
13: Otherwise you will die and not have the salvation bought by Jesus Christ on the cross of Calvary.
12: É um segundo que você precisa para tomar uma decisão na sua vida.
13: You only need one second to take this decision in your life.
12: É o segundo que faz toda a diferença na sua vida.
13: It's that one second that makes the whole difference in your life.
12: Eu prego o evangelho há 35 anos, meus irmãos.
13: I preach the gospel for 35 years of my life, dear brothers.
12: Eu não consigo pregar o evangelho.
13: I cannot preach the gospel.
12: Sem falar das verdades elementares do evangelho.
13: Without speaking the very truths of the gospel.
12: Eu preciso dizer a vocês.
13: I need to tell you all.
12: Vocês precisam ter o nome escrito no livro da vida.
13: You need to have your names in the book of life.
12: Vocês precisam vencer o pecado.
13: You need to defeat sin.
12: Você que não aceitou Jesus Cristo como Salvador, você precisa aceitar.
13: You need to accept Jesus as your Savior.
12: Eu não preciso aprofundar-me nas questões escatológicas.
13: I don't need to go into the eschatological reasons.
12: Eu não preciso entrar em argumentações filosóficas a respeito de Deus.
13: I don't need to speak about philosophical ways of God.
12: Eu só preciso dizer a você, você tem uma alma imortal.
13: All I need to tell you is that you have an immortal soul.
12: E no dia que o seu corpo cair na sepultura, você vai ver que existe a eternidade.
13: The day that your body goes to your grave, you will see the eternity.
12: E Deus tem um

0: Essa parábola é uma fonte inesgotável, meus irmãos.
1: This parable is an unstoppable fountain.
0: Deixa eu dizer a vocês alguns pontos.
1: Let me speak about a little point.
0: Que nós podemos extrair dessa mensagem.
1: We can extract from this message.
0: Todo homem é criado por Deus e viverá eternamente, ou seja, no céu ou seja no inferno.
1: All men were created by God and will live eternally.
0: É o primeiro ponto.
1: Either in heaven or in hell.
0: Segundo ponto, todos têm o poder e o direito de decidir entre céu e inferno. Entre Deus ou a perdição.
1: The second point is all men have the decision to make between hell or heaven.
0: Ponto número 3, depois que a pessoa morre, está selado o seu destino para sempre. Não tem volta, não tem como mudar.
1: After someone dies, that decision has already been made, there is no more changing of it.
0: E quarto ponto, o Criador por sua perfeição e justiça, ele haverá de declarar o seu destino eterno, o destino que você decidiu, não ele. Você é quem decide.
1: You are the one who decides, and the Creator will decide your future through your own decision.
0: São quatro verdades só para começar a falar a respeito dessa parábola.
1: These are four truths that we speak about in this parable.
0: Somos eternos.
1: We are eternal.
0: Decidimos sobre a nossa vida.
1: We make our own decisions of our lives.
0: Morreu, terminou a oportunidade.
1: Once you are dead, your decision has been made.
0: E a perfeição e justiça de Deus apenas declarará aquilo que você mesmo escolheu.
1: And the decision and justice of God will only declare what you have chosen.
0: É você quem escolhe sobre você.
1: You are the one that makes your own decisions.
0: Quantos têm ouvido essa palavra nos 35 anos que eu tenho pregado?
1: How many have heard this word the 35 years that I have preached the gospel?
0: Eu comecei a pregar no rádio há 30 anos.
1: I started to preach in the radio stations for 30 years.
0: 30 anos pregando, falando.
1: 30 years preaching and speaking about it.
0: E já disse isso a você. E digo mais uma vez.
1: And I have told you this once and I will tell you once again.
0: Tem dia que tenho a sensação que estou pregando e ninguém está recebendo nada.
1: Some days I feel like I'm preaching and no one is receiving anything.
0: Mas Deus já me corrigiu a respeito disso. E quantas vezes Deus já me falou?
1: And how many times has God corrected me on this?
0: A voz é sua, mas a mensagem é minha.
1: It is your voice, but it is my message.
0: A mensagem é de Deus, continua falando.
1: The message is of God, you continue to speak.
0: Mas às vezes eu tenho a sensação de que estou falando para um vazio.
1: But sometimes I feel like I'm speaking to the emptiness.
0: Olha, meus irmãos, o homem por sua natureza pecaminosa, sem Jesus Cristo, ele naturalmente terminaria no inferno.
1: Man through its sinful nature would eventually end up in hell.
0: Assim como a natureza do pássaro é voar.
1: Just as the nature of the birds is to fly.
0: Assim como a natureza de um peixe é viver na água, nadar.
1: Just as the fish is to swim.
0: A natureza de um porco não domesticado, não criado, um porco não criado em cativeiro, sei lá. A natureza dele é chafurdar.
1: The nature of a pig is to roll in the mud.
0: Se você soltou ele, ele vai se sujar.
1: He will get dirty by its own nature.
0: Você pode domesticar um cãozinho, você pode domesticar um porquinho, mas não é a natureza deles.
1: You can domesticate these animals, but it is not their true nature.
0: A nossa natureza também sem Jesus.
1: Our nature without Jesus.
0: Ela é pecaminosa e sem Jesus.
1: It is sinful and without Jesus.
0: Sem a transformação que ele proporciona.
1: Without the transformation he concedes us.
0: Nós estamos perdidos.
1: We are lost.
0: Por isso dentro da proposta de Deus.
1: So through God's proposition.
0: O Senhor Jesus Cristo, ele morreu por nós.
1: The Lord Jesus Christ died for us.
0: Para que nós pudéssemos ter acesso a Deus por intermédio dele.
1: So that we could have access to God through
0: Him. Vivermos uma vida de transformação.
1: To live a life of transformation.
0: E de certeza.
1: And of certainty.
0: Que não devemos e não podemos continuar na nossa própria natureza.
1: That we should not continue in our own nature.
0: Mas devemos nos transformar em novas criaturas em Cristo Jesus.
1: We should be transformed into new creatures in Jesus Christ.
0: O homem natural nasce.
1: The nature of man is born.
0: O homem salvo.
1: The saved man.
0: Ele nasce e depois nasce de novo quando tem um encontro com Jesus Cristo.
1: He is born again once he meets up with Jesus Christ.
0: O Senhor Jesus Cristo está aqui.
1: The Lord Jesus Christ is here today.
0: É um segundo para você que está aqui.
1: It is one second for you that are here.
0: É um segundo para você dizer eu o recebo como meu Salvador.
1: One second for you to say I receive you as my Savior.
0: Para que você possa habitar no céu.
1: So that you may live in heaven.
0: A primeira coisa é Jesus tem que habitar em você.
1: First those things that Jesus must live in you.
0: Ninguém vai habitar no céu.
1: No one will live in heaven.
0: Sem que Jesus habite no seu coração.
1: Without Jesus first living in their hearts.
0: Aceita Jesus como seu Salvador.
1: Accept Jesus as your Savior.
0: Reconcilia-te com Deus.
1: Reconcilia

0: with God.
1: Deixa de bobagem, vença o pecado.
0: Defeat sin and leave your foolishness.
1: Vença a prostituição, a mentira.
0: Defeat prostitution and lies.
1: Vença a fornicação, o roubo.
0: Defeat fornication and stealing.
1: Deixa a confusão, a murmuração e a maledicência para trás.
0: Leave all your malevolence behind.
1: É um segundo.
0: It is only one second.
1: É um segundo que muda a sua vida.
0: One second that will change your life.
1: Porque um segundo é suficiente.
0: Because one second is enough.
1: Para você sair da miséria para abundância.
0: For you to leave your misery into abundance.
1: Como também é suficiente.
0: As it is also enough.
1: Para você sair da vida esplendorosa e magnífica para a miséria eterna.
0: For you to leave a splendid life here into the eternal misery.
1: Aceita o projeto de Deus.
0: Accept God's project.
1: A Bíblia Sagrada nos diz que Deus nos reconciliou consigo mesmo por Jesus Cristo.
0: The Bible tells us that God came back with us through Jesus Christ.
1: E nos deu o ministério da reconciliação.
0: He gave us the ministry of reconciliation.
1: Que quer dizer?
0: Which means,
1: Deus estava em Cristo reconciliando consigo o mundo.
0: God through Christ came back to the world.
1: Não imputando mais a ele os seus pecados, ou seja, não contabilizando mais os pecados, os nossos pecados.
0: Not accounting anymore our sins.
1: E pôs em nós a palavra da reconciliação.
0: And he put in us the word of reconciliation.
1: Você não pode continuar na situação que você está.
0: You cannot continue in the way that you have lived.
1: Você está na linha do trem.
0: You are in the train line.
1: E tem lá uma placa enorme com um monte de caveira. Sai da linha que o trem passou em cima, não sobra nada.
0: And there is a great warning. Leave this line because you will die.
1: Por que que você não sai desse lugar?
0: Why don't you leave this place?
1: Você está entrando a uma fonte de energia que mata de milhões de volts.
0: You are playing with an electrocution that will kill you with millions of volts.
1: E tá lá a placa, alta voltagem, perigo de morte.
0: There's a great warning, high voltage death warning.
1: Por que que você não se afasta da morte?
0: Why don't you go away from death?
1: Afasta-te da morte.
0: Get away from death.
1: Deixa a morte para lá, abraça a vida.
0: Leave death by your side and embrace life.
1: É um segundo.
0: It is only one second.
1: É um segundo.
0: Only one second.
1: Esse rico, meus irmãos.
0: This rich man, dear brothers.
1: Em tormento.
0: In torment.
1: Ele levantou os seus olhos.
0: He raised up his eyes.
1: E viu Deus.
0: And he saw God.
1: Abraão representa Deus.
0: Abraham represents God.
1: E viu Lázaro com Deus.
0: And he saw Lazarus by his side.
1: E ele falou, eu quero só uma gotinha de água.
0: And he said, I only want one drop of water.
1: Vou dizer a você.
0: And I will tell you.
1: Não há nada que exista no céu.
0: There is nothing that exists in heaven.
1: Que vai existir no inferno.
0: That will exist in hell.
1: E não há nada que exista no inferno.
0: There is nothing that exists in hell.
1: Que vai existir no céu.
0: That will exist in heaven.
1: Senão o céu deixa de ser céu e o inferno deixa de ser inferno.
0: Otherwise heaven ceases to be heaven and hell ceases to be hell.
1: Esse homem está dizendo uma gotinha d'água.
0: This man is asking for a drop of water.
1: E Deus está dizendo não.
0: And God is telling him no.
1: Aí não tem água.
0: There is no water in heaven.
1: O inferno é só sofrimento.
0: There is only suffering.
1: Mas é uma gotinha.
0: But it is only one drop.
1: Com toda a tecnologia.
0: With all the technology.
1: No inferno não vai ter celular para você mandar um WhatsApp para um ente querido seu que foi para o céu.
0: There will be no cell phones in hell for you to send a WhatsApp to someone who went to heaven.
1: Não vai ter nada disso.
0: There will be nothing like this.
1: Tem muita gente que acha que o inferno, inferno, sei lá, dá para aguentar. E as propagandas, os comediantes às vezes fazem piadas.
0: So many people even joke about what hell will be like.
1: É porque eu não quero ir pro céu.
0: Oh, because I don't want to go to heaven.
1: Porque lá no céu não vai ter cerveja.
0: Because in heaven there will be no beer.
1: Kkkkk. Não tô aguentando de tanto rir.
0: Oh, this is all very funny.
1: E quem é que diz que no inferno vai ter cerveja?
0: And who tells you that there will be beer in hell?
1: Oh, eu não quero ir pro céu.
0: Oh, I don't want to go to heaven.
1: Que lá não vai ter campeonato mundial.
0: Because there will be no championships there.
1: Meus irmãos, inferno não é questão de estar preso 30 anos.
0: Hell is not a question of being arrested for 30 years.
1: Inferno não é colônia de férias.
0: It is not a vacation route.
1: Inferno não é reforma. reformatório, casa de recuperação.
0: It is not a rehabilitation center.
1: Inferno não é prisão perpétua que a pessoa morre e acaba.
0: It is not a prison where you die and it is all over.
1: Inferno, meus irmãos, é eternidade que não tem nenhuma gota de água, quanto mais uma garrafa de cerveja.
0: Hell is an eternity where there will be no drops of water, especially beer.
1: E outros patetas e palhaços que dizem lá no céu só vai ter aqueles crentes cantando, andando. O que não subiu ao conhecimento do homem.
0: And so many people joke about what heaven
1: is going to be. O que o mais inteligente dos homens não pode pensar.
0: What the most intelligent man cannot think of.
1: O que a nossa mente não pode formular.
0: What our minds cannot formulate.
1: É o que Deus tem preparado para você que vai morar no céu.
0: What God has prepared
1: for you. Agora não é qualquer pateta comediante do inferno.
0: There's not any comedian
1: que vai declarar o que é que tem no céu.
0: That will say what heaven will be like.
1: Se nós como salvos não podemos imaginar as belezas.
0: If we saved people of God cannot imagine the beauty.
1: A Bíblia nos dá uma ideia.
0: The Bible gives us some ideas.
1: No capítulo 21 de Apocalipse, versículo 4, por exemplo.
0: Chapter 21 of the Book of Revelations.
1: Deus limpará dos seus olhos toda lágrima.
0: God will wipe every tear from the eye.
1: Não haverá mais morte.
0: There will be no more death.
1: Não haverá pranto.
0: There will be no more crying.
1: Não haverá clamor.
0: There will be no more weeping.
1: Não haverá dor.
0: There will be no more pain.
1: Essas são as primeiras coisas e elas já são passadas.
0: These are the first things and they will have already passed.
1: A Bíblia Sagrada diz no capítulo 22.
0: The Bible tells us in chapter 22.
1: Haverá um rio puro.
0: There will be a pure river.
1: Muito diferente dos poluídos que nós temos aqui no Brasil, não é, Mariana?
0: Very different from the ones that we have here in Brazil.
1: Um rio puro.
0: A pure river.
1: Água pura.
0: A crystal water.
1: Água da vida.
0: The water of life.
1: Uma praça da outra banda do rio.
0: A square from across the river.
1: Vai ter rio puríssimo.
0: There will be a purified river.
1: Árvore da vida.
0: The tree of life.
1: Que produz os seus 12 frutos.
0: That produces its 12 fruits.
1: Esses frutos não são esses frutos cheios de veneno, não.
0: There's not this fruit with all the toxins.
1: Esse negócio de agrotóxico, não.
0: There are no toxics in heaven.
1: É a árvore da vida que produz o seu fruto.
0: That produces its fruit.
1: Para a saúde das nações.
0: For the health of all nations.
1: Não haverá câncer.
0: There will be no more cancer.
1: Não haverá tuberculose.
0: There will be no more tuberculosis.
1: Não haverá dor de cabeça.
0: There will be no more headaches.
1: Não haverá pecado.
0: There will be no more sin.
1: Não haverá reumatismo.
0: There will be no rheumatism.
1: Não haverá gente perdida.
0: There will be no lost people.
1: Não haverá pecado.
0: There will be no more sin.
1: Não haverá demônio.
0: There will be no
1: demons. Não haverá nada que contamine a cidade de Deus.
0: Nothing that can contaminate the city of God.
1: Não haverá maldição.
0: There will be no more maldition.
1: A gente pode ter uma ideia.
0: You can have an idea.
1: Agora entra um safado qualquer fazendo piada para ganhar dinheiro às custas do povo. É porque no céu vai ter aquele povo. Dá para a impressão que nós somos tudo idiotas, né, meus irmãos? Mas lá no céu vai ter aquele monte de gente tipo assim.
0: Starts to joke about
1: glória,
0: what heaven's going to be like.
1: O que é isso? De onde foi que tiraram isso?
0: From where did they get these ideas?
1: O céu é um lugar.
0: Heaven is a place
1: que nós não podemos imaginar.
0: That we cannot imagine.
1: Embora tenhamos uma vaga ideia.
0: We have a vague idea.
1: Mas não existe lugar nesse planeta.
0: But there is no place in this planet.
1: Você pode olhar as praias do Maui.
0: You can see the beaches of Maui.
1: Eu falei praias, uma mistura de espanhol com português. As praias, né? Você pode olhar os paraísos que existem nas fotografias.
0: You can see all paradise cities in the photographs.
1: Você pode olhar os locais mais bonitos do planeta.
0: You can see the most beautiful places in the planet.
1: Você pode dizer Fernando de Noronha, que coisa linda.
0: You can see all types of places and admire the beauty.
1: Você pode dizer Ilha Bela, que coisa linda.
0: You can see all these beautiful places.
1: Você pode dizer o outono na América do Norte, que coisa linda.
0: All the beautiful places in North America.
1: Mas não chega nem aos pés do céu.
0: But it doesn't even match what heaven will be like.
1: O céu vai estar assim de gente boa.
0: Heaven will be filled with good people.
1: Mas não porque foi gente boa.
0: But not because they were good people.
1: Mas porque tirou um segundo da sua vida para tomar a decisão certa.
0: Because they took one second of their life to make the correct decision.
1: Toma decisão de salvação.
0: Take the correct decision of salvation.
1: No inferno não vai ter visita de parente.
0: There will be no visiting parents in heaven.
1: No inferno não vai ter videogame.
0: There will be no video games in heaven.
1: No inferno não vai ter fornicação à vontade como algumas pessoas dizem ter.
0: There will be no fornication in heaven.
1: Inferno vai ser lugar de punição.
0: Hell will be a place of punishment.
1: Lá no céu vai ter, no inferno vai ter tudo enquanto é coisa que não presta.
0: In hell everything that is no good.
1: A única coisa que não vai ter no inferno.
0: The only thing that will not have in heaven, in hell.
1: Serão salvos porque esses vão estar na glória.
0: Will be the saved people because they will be in the glory.
1: Deixa eu dar para vocês mais 6 pontos.
0: Let me bring up another 6 points from this message.
1: Primeiro, para com esse pensamento. Ah, eu ouvi a piada lá do ateu.
0: Stop this thinking of believing these atheist people.
1: E na piada o céu é chato e o inferno é uma maravilha.
0: In their joke, hell is a great place and heaven is boring.
1: É por isso que é uma piada.
0: And this is why it is a joke.
1: Você não entendeu? É por isso que é uma piada.
0: This is why it is a joke.
1: O diabo quer que você creia nisso.
0: The devil wants you to believe these jokes.
1: Mais 6 pontos para vocês, meus irmãos.
0: 6 other points for you to think about.
1: No verso 23.
0: On verse 23.
1: O perdido estará consciente dentro das suas faculdades mentais, principalmente a sua memória.
0: He who is condemned will have his full mental accomplishments and memory.
1: E no Hades ergueu os olhos estando em tormento.
0: In Hades, where he was in torment,
1: ele percebeu que estava em tormento.
0: He perceived that he was in torment.
1: Ele percebeu Deus.
0: He perceived that he saw God.
1: E também a sua memória estava ativa, se lembrou de Lázaro.
0: And his memory was active, he remembered Lazarus.
1: As pessoas que morrerem e forem para o inferno vão estar conscientes e a memória vai estar ativa.
0: People that die and go to hell will have their full memory and their full minds.
1: Ponto número 2.
0: Point number 2.
1: O inferno é um lugar de aflição para o corpo, para a mente e para o espírito.
0: Hades is a place of torment for your body, for your mind and for your spirit.
1: Vai doer.
0: It will hurt.
1: A mente vai doer.
0: Your mind will hurt.
1: E o espírito perdido para sempre vai sentir dor
0: and
1: também.
0: Your spirit will also feel pain.
1: Versículo 23 e 24.
0: Verse 23 and 24.
1: Ponto número 3.
0: Point number
1: 3. O inferno.
0: Hell.
1: É um lugar onde as pessoas
0: is a place where people
1: não terão mais como escapar.
0: Will have no escape.
1: Às vezes as pessoas veem filmes de Hollywood como A Fuga do Inferno.
0: Some people see movies from Hollywood as the chase from hell.
1: Mas é só um filme.
0: But it is only a movie.
1: Uma vez que a pessoa morreu perdida, estará perdida para sempre.
0: Once the person dies lost, he will be lost forever.
1: O catolicismo por muito tempo ensinou as questões do purgatório.
0: Catholicism for a long time teach the ways of purgatory.
1: Uma coisa meio que paralela às questões.
0: Perhaps a place that is parallel.
1: Do karma das pessoas.
0: Of people's karma.
1: Coisas que passam pelo hinduísmo, budismo, enfim.
0: People that things that go through other religions anyway.
1: Mas o que a Bíblia Sagrada está dizendo é que
0: what the Bible tells us truly,
1: uma vez perdido,
0: once you are lost,
1: morreu perdido,
0: once you have died lost,
1: não tem como escapar.
0: There is no more escape for you.
1: É um segundo que você precisa, um segundo.
0: All you need is 1 second to make the decision.
1: O ponto 4, o inferno é um lugar.
0: And point 4, hell is a place.
1: O inferno existe.
0: It exists.
1: Quando nós falamos em inferno, estamos falando do lago de fogo.
0: When we speak of hell, we are speaking of the lake of fire.
1: De um determinado ponto para frente, quando toda vez se refere ao inferno, se refere ao lago de fogo.
0: From a place on, every time someone speaks of hell, they speak of the lake of fire.
1: Assim como o céu existe, o inferno também é um lugar.
0: Just as heaven exists, hell also exists.
1: É um segundo para você se decidir.
0: It is 1 second for you to make your decision.
1: É você quem decide se você quer ir para o céu ou se você não quer ir para o céu. Consegue ir para o inferno.
0: You are the one that decides if you want to go to heaven or hell.
1: A decisão é sua.
0: The decision is yours.
1: Ponto número 5.
0: Point number 5.
1: O inferno produz um despertamento tardio.
0: Hell brings an awakening that is too late.
1: Versículo 26 e 27.
0: Verse 26 and 27.
1: Primeiramente, eu quero só confirmar o que Deus está dizendo. É um abismo grande. Quem está aqui não passa para lá. Quem está lá não passa para cá.
0: God says that there's a great abyss that those cannot go from one place to another.
1: Quem está no céu não vai para o inferno, quem está no inferno não vai para o céu.
0: Those who are in heaven cannot go to hell and vice versa.
1: A sua oportunidade é você tirar um segundo e refletir o que Deus está falando contigo.
0: The opportunity is for you to take one second and reflect on what God is telling you today.
1: Muitas pessoas podem questionar a popularidade dessa mensagem.
0: Many people can question the popularity of this message.
1: Mas eu quero dizer a você que Jesus Cristo não se manifestou para ser popular, mas para salvar você.
0: But I like to tell you that Jesus did not come to be popular, but to save you.
1: E às vezes as medidas que mais consertam um país,
0: and sometimes the measures that most fix a country,
1: são as medidas mais impopulares.
0: Are the unpopular decisions.
1: Eu estava no ponto 5, despertamento tardio.
0: I was in point number 5, the late awakening.
1: Lá no inferno, o rico,
0: in hell, the rich man,
1: que agora era pobre,
0: that was now poor,
1: ele diz, oh, Senhor,
0: he said, dear Lord,
1: manda lá alguém avisar o meu pai.
0: Tell someone to tell my father.
1: Perdão, manda a casa do meu pai.
0: Send to my father's house.
1: Eu tenho 5 irmãos lá.
0: I have 5 brothers.
1: Alguém precisa testemunhar.
0: Someone needs to tell them.
1: Para que eles não venham para esse lugar de tormento.
0: So that they don't come to this place of torment.
1: Despertamento tardio.
0: This late awakening.
1: Preocupações tardias por entes.
0: This late worries
1: por irmãos,
0: for,
1: né?
0: For parents and brothers.
1: Depois que morreu,
0: after you are dead,
1: perdido,
0: lost,
1: não dá para ficar. Agora sim, eu quero dizer que eles estavam certos.
0: You cannot say, oh, let me say that they were correct.
1: Eu não quero que a minha família venha para cá.
0: I don't want my family to come here.
1: É um segundo só, é um segundinho.
0: It is only one second.
1: Aceita Jesus e deixa o mundo para lá.
0: Accept Jesus and leave this world behind.
1: Conserta-te com Deus.
0: Get your life straight with God.
1: O mentiroso deixe de mentir, o ladrão deixe de ser ladrão.
0: The liar,
1: o profano deixe de ser profano.
0: The robber, stop stealing.
1: O adúltero deixe de ser adúltero, e assim por diante.
0: The adulterer, stop making adultery.
1: É um segundo.
0: It is only one second.
1: E o ponto número 6 para nós concluirmos.
0: And point number 6 for us to close.
1: O inferno é um lugar onde às vezes a percepção também chega tarde demais.
0: Hell is a place where sometimes even your perception
1: tarde
0: comes
1: demais.
0: Too late. It's too late.
1: Versículo 29 até o 31.
0: Verse 29 to 31.
1: Depois que o rico falou, manda Deus, manda Senhor, alguém que vai lá, manda Lázaro, quem sabe?
0: After the rich man begged God to send Lazarus to warn his family.
1: Se Lázaro pudesse responder, ele já diria, eu não.
0: If Lazarus could answer, I imagine he
1: would
0: answer,
1: eu já estou aqui na glória, voltar mais que nada.
0: I am already in the glory of God, I will not return.
1: E Deus fala, lá tem pastor Lourival de Almeida.
0: God says, there is a pastor Lourival over there.
1: Lá tem pastor, esse, aquele, os pastores que são meus servos.
0: The pastors that are my servants.
1: Tem muitos só tem título de pastor, né? Mas os pastores sinceros estão pregando lá.
0: But the true pastors are preaching the gospel.
1: Quem tem ouvidos para ouvir a pregação deles, que ouçam.
0: Those who have ears, let them hear.
1: Tem Moisés e tem os profetas.
0: They have Moses and the prophets.
1: Eles estão pregando.
0: They are preaching the word.
1: Se não consegue acreditar na mensagem que está sendo pregada,
0: if you cannot believe the message that is being preached,
1: quanto mais acreditarão em ressurreição,
0: they will not hear someone that rises from the dead.
1: Tem que acreditar na palavra.
0: You need to believe the word that is being preached here today.
1: Você que está ouvindo essa palavra, você tem que se apegar a ela.
0: Those who can hear this word, you must believe it.
1: Não vai descer anjo do céu para pregar para você.
0: No angel will come down from heaven to preach to you.
1: Não vai voltar alguém que morreu para pregar para você.
0: No one will rise from the dead to preach to you.
1: E está na hora de alguns irmãos pararem com algumas besteiras que nós temos ouvido.
0: And it is time for some foolishness to stop.
1: Ah, porque apareceu uma pessoa que morreu, falou para eu fazer isso e aquilo. Deixa de ser besta.
0: Stop making lies of people rising from
1: tem
0: the dead.
1: Tem Moisés e tem os profetas, ouçam.
0: Moses and the prophets, listen to them.
1: Essa é a palavra de Deus.
0: This is the word of God.
1: O homem rico que agora estava pobre no inferno.
0: The rich man that was now poor in hell.
1: Finalmente teve a percepção.
0: Finally perceived.
1: De que a salvação estava realmente na palavra que ele ouviu, mas não quis aceitar.
0: That salvation was truly in the word that he heard but did not accept it.
1: Tem essa percepção agora.
0: Now he had the perception.
1: É um um segundo da sua vida.
0: It is only one second of your life.
1: Você que é pastor e a sua vida é profana, mundana, enganador, aceita Jesus agora.
0: Those who lead a sinful life, accept Jesus right now.
1: Você que é pastor e só pensa no dinheiro, está enchendo o seu dinheiro, o seu bolso com o dinheiro do povo.
0: Those
1: vai
0: pastors,
1: ficar aí, você vai pro inferno.
0: Those pastors that only think of the people's money, you will go to hell.
1: Arrependa-te agora.
0: Repent right now.
1: Você que está desviado dos caminhos do Senhor, volta para o Senhor agora.
0: Those who have been led astray of the path of the Lord, return to God right now.
1: E você que prefere ouvir as piadas a respeito de seu inferno e se estatalhar na gargalhada.
0: And those who are listening to the jokes that are being made about heaven and hell.
1: Se você não aceitar Jesus, não vai ter nada de engraçado na sua morte.
0: If you don't accept Jesus, there will be nothing funny in your death.
1: Mas se você aceitar Jesus,
0: but if you accept Jesus,
1: um dia um anjo vai chegar para você e vai falar: vamos, filho.
0: One day an angel will appear to you.
1: Olha a subicando, olha a
0: glory to him.
1: Aleluia.
0: Hallelujah.
1: Se você tem Jesus no seu coração,
0: if you have Jesus in your heart,
1: um dia o anjo vai chegar.
0: One day the angel will come.
1: E mesmo que o anjo não chegue, mas quando você ouvir a voz de Deus, vem, filho.
0: When you hear the voice of God, come, dear son.
1: Chegou a sua hora de vir para o descanso.
0: Your time has come for you to come.
1: Yamalasu mikanda lyamasteias, é um segundo.
0: Glory to God, it is only one second.
1: É um segundo.
0: Only one second.
1: Um segundo salvaria a sua vida para sempre.
0: One second can save your life.
1: Esse rico morreu rico, ficou pobre e foi para o inferno.
0: This rich man died and became poor in hell.
1: Talvez ele deixasse sempre para amanhã.
0: Perhaps he always left it for tomorrow.
1: Você conhece aquela plaquinha que se colocava antigamente nos botecos?
0: You know that sign that they put in the bars?
1: Fiado só amanhã.
0: Pain only tomorrow.
1: Você chegava amanhã, a plaquinha tava lá: fiado só amanhã.
0: When you came tomorrow, the sign would say for tomorrow again.
1: Amanhã é a palavra preferida do diabo.
0: Tomorrow is the word that is used by the devil when you speak of salvation.
1: Não espere um segundo mais para tomar a sua decisão.
0: Don't wait another second to make your decision.
1: Aceita Jesus agora.
0: Accept Jesus right now.
1: O inferno não é engraçado.
0: Hell is not a joking matter.
1: Inferno não vai ter maconha.
0: There will be no weed in hell.
1: Inferno não tem graça nenhuma.
0: There will be nothing funny in hell.
1: Inferno é lugar de tormento.
0: Hell is a place of torment.
1: Inferno é lugar de dor.
0: It is a place of pain.
1: Inferno é sentença de Deus.
0: It is a sentence of God.
1: Pela decisão errada que você tomou na sua vida.
0: By the wrong decisions that you make in your
1: aceita
0: life.
1: Aceita Jesus agora.
0: Accept Jesus right now.
1: Faz um concerto com Deus agora.
0: Get your life straight with God right now.
1: E vive uma vida de alegria e de esperança.
0: And lead a life of happiness and hope.
1: E no dia da sua chamada para a glória.
0: And in the day that you are called to eternity.
1: Vai com Deus.
0: Go with God.
1: A gente vai chorar a saudades.
0: We will cry because we miss you.
1: Mas vai com Deus.
0: But you will go with God.
1: Se você que chorou tanto aqui,
0: those who died cried so much here.
1: Deus limpará dos seus olhos todas as lágrimas.
0: God will wipe every tear from the eyes.
1: Você que teve uma vida de pranto aqui,
0: those who led a life of weeping.
1: Uma vida de dor aqui,
0: a life of pain.
1: Você nunca mais vai sentir isso.
0: You will never again feel pain.
1: Não vai ter maldição nenhuma.
0: There will be no damnation.
1: Você vai estar diante do trono de Deus.
0: You will be before the throne of
1: God. E do Cordeiro de Deus.
0: And the Lamb of God.
1: Você vai estar no lugar de delícias.
0: You will be in a place of joy.
1: Eternamente feliz.
0: Eternally happy.
1: Numa felicidade.
0: In a happiness.
1: Numa alegria.
0: In a joy.
1: Numa paz.
0: In a peace.
1: Num estado espiritual.
0: In a spiritual state.
1: Que não pode ser falado.
0: That cannot be spoken.
1: Porque nós não temos inteligência para isso.
0: Because we do not have the intelligence for this.
1: Receba Jesus como seu Salvador hoje.
0: Receive Jesus as your Savior today.
1: Sai do seu lugar agora e vem aqui à frente aceitar Jesus.
0: Leave your place and come forward to accept Jesus.
1: Você que não aceitou, vem cá, vem cá. Vem aqui à frente aceitar Jesus.
0: Come.
1: Vem, sai rapidinho. Corre aqui, corre.
0: And accept Jesus.
1: Corre aqui, vem
0: Savior.
1: Aceitar Jesus como seu Salvador.
0: Accept
1: desviados.
0: Jesus. Those who have been gone astray.
1: Desviados, sai do seu lugar. Vem aqui à frente reconciliar-se com Deus.
0: Come forward and get back to God.
1: O alarme de perigo está ligado.
0: The warning is turned on.
1: Não morra sem Deus, por favor.
0: Do not die without God.
1: Vem aqui à frente, vem. Jesus está chamando você para a salvação.
0: Jesus is calling you to salvation.
1: Jesus está chamando você para a vida eterna.
0: Jesus
1: sai do seu lugar.
0: Calling you to eternal life.
1: Vem aqui à frente.
0: Come forward.
1: Você que está ouvindo em casa.
0: Those who are listening at
1: home. Aceita Jesus.
0: Accept Jesus.
1: Aceita Jesus.
0: Accept Jesus.
1: Sai do seu lugar agora. Vem aqui à frente.
0: Leave your place today.
1: Reconcilia-te com Deus. Deus está esperando você.
0: God is calling you today.
1: É um segundo só.
0: It is only one second.
1: Para você tomar essa decisão.
0: For you to make this decision.
1: Há hoje alguém esperando para

0: Nós vamos orar por essas pessoas que estão aqui à frente, meus irmãos.
1: Let us pray for these people here.
0: A decisão é sua.
1: It is your decision.
0: Como diz um hino que canta um cantor já antigo.
1: As a song says.
0: O trigo.
1: The wheat.
0: Já cresceu.
1: Has already grown.
0: Cresceu.
1: It has grown.
0: E ninguém colheu.
1: And no one has sown it.
0: E o mundo continua passando fome.
1: And the world continues to starve.
0: Passando fome de Deus.
1: Starving of God.
0: A decisão é sua.
1: It is your decision.
0: A decisão é sua.
1: It is your decision.
0: São muitos os convidados.
1: Many are called.
0: Assim como você está sendo convidado hoje.
1: As you are being called here today.
0: Você está sendo convidado para aceitar Jesus, para deixar o mundo, para aceitar a vida eterna.
1: You are being called to leave this world and come into eternal life.
0: Para ser um servo e uma serva de Deus e garantir o seu lugar na glória.
1: To be a servant of God.
0: Quem não diz sim?
1: Those who do not say yes.
0: Está dizendo não.
1: Are saying no.
0: Quando você diz não para o Senhor,
1: when you say no to God,
0: quando você deixa de aceitar o Senhor,
1: when you stop accepting God,
0: isso também é uma decisão.
1: This is also a decision.
0: Tem mais alguém que quer reconciliar-se com Deus, aceitar Jesus? Vem.
1: Anyone else want to accept Jesus here today?
0: Você que está em casa.
1: Those who are at home.
0: Amanhã.
1: Tomorrow.
0: Amanhã não. Amanhã é a placa do inimigo.
1: Tomorrow is the enemy speaking.
0: Todo dia a placa do diabo está lá. Aceita Jesus amanhã.
1: The devil is also postponing your decision for tomorrow.
0: Reconcilia-te com Deus.
1: Return to God today.
0: Deus ama você, sim.
1: God loves you here today.
0: A Bíblia nos diz que o inferno não foi feito para o homem.
1: The Bible tells us that hell was not made for men.
0: O inferno foi feito para Satanás e os seus anjos.
1: Hell was made for Satan and his angels.
0: Mas algumas pessoas tomam a decisão.
1: But so many people take the decision.
0: De servir a Satanás.
1: To serve Satan.
0: E receber o mesmo castigo que ele.
1: And receive the same punishment he
0: has. Já está condenado a receber.
1: Who is already condemned to receive.
0: Você não está condenado.
1: You are not condemned.
0: Você está vivendo o tempo da graça.
1: You are living in the time of grace.
0: Recebe Jesus agora enquanto você está no tempo da graça.
1: Receive Jesus today as you have this time of grace.
0: Oremos com essas pessoas, meus irmãos.
1: Let us pray with these people, dear brothers.
0: Vocês que usam drogas, fumam cigarro, vocês que têm qualquer tipo de coisa que vocês querem largar e estão fazendo um compromisso com Deus, vocês podem jogar aqui em cima do púlpito. Aqui nós vamos destruir principalmente cigarro, drogas.
1: Throw away your drugs, your cigarettes, all those who are addicted to something.
0: Senhor meu Deus, receba essas pessoas, Senhor, que estão recebendo o Senhor como Salvador. Receba essas pessoas, ó Deus, receba. O Senhor é Deus vivo, o Senhor é Deus poderoso, e o Senhor está vendo cada coração, o Senhor está vendo cada decisão. Senhor, essas pessoas estão se entregando a Ti, essas pessoas estão se voltando ao Senhor para servir ao Senhor, para serem servas do Senhor, para viverem eternamente na Sua glória. Perdoai os pecados dessas pessoas, purificai-as. Purifica, Senhor, cada uma delas. Purifica no sangue de Jesus Cristo. Escreva o nome delas no livro da vida. Sela no teu sangue para o dia da grande chamada. Senhor meu Deus, cuida dessas vidas. Vem, Senhor, morar nesses corações, morar nessas pessoas, e que essas pessoas permaneçam firmes, e que essas pessoas, ó Deus, estejam garantidas na sua glória. Receba-as, ó Deus, que tenham um entendimento, que desçam as águas batismais e fiquem firmes, ó Deus, até o dia que o Senhor chamar, em nome de Jesus Cristo. Amém, Senhor. Amém. Amém. Vocês vão seguir os nossos irmãos, esses senhores que estão aí, que eles vão explicar para vocês a mesma coisa às irmãs. Sigam minhas queridas irmãs, as nossas queridas irmãs que estão aí. Elas vão pegar os vossos dados, vão explicar a vocês as explicações iniciais, e os irmãos já vão doar uma Bíblia para aqueles que não podem comprar uma Bíblia, viu? Tá bom? Quem não pode comprar uma Bíblia, já dou uma Bíblia para eles, já lendo, irem lendo a palavra de Deus, o livreto do batismo, tudo explicadinho, para que essas almas já estejam se preparando para descer as águas batismais. Alguém pergunta: que povo é esse? Esse é o povo que vai morar nos céus. Alguém pergunta: que povo é esse? Esse é o povo.

0: vai morar, vai morar, vai morar, vai morar, vai morar com Jesus lá no céu. Quantos podem dizer glórias a Deus? Coloca a mão na sua cabeça para a oração da fé. A oração da fé curará o enfermo. E a oração da fé é feita com fé, com humildade. Se você se humilhar, o Senhor perdoa também os seus pecados e você não volta mais a pecar. Vai, não peca mais. Levanta sua mão, põe sobre a sua cabeça, meu Deus, confirma a sua obra nessas vidas, Senhor. Confirma. Confirma um milagre nessa vida, meu Deus. Confirma. Aqui está o seu povo, aqui está a sua igreja, meu Deus. Confirma um milagre na vida do seu povo. Confirma a abundância na vida do seu povo. Confirma, Senhor, meu Deus, as maravilhas na vida do seu povo. Senhor, nós cremos nos milagres que o Senhor faz. Nós cremos nas maravilhas que o Senhor faz. Eu sei que o Senhor é Deus poderoso para confirmar a sua palavra. Confirma a sua palavra. Confirma o seu milagre. Confirma a sua palavra. Confirma, Senhor meu Deus, confirma. Eu creio que o Senhor é Deus poderoso para confirmar a sua palavra. Para confirmar os sinais e os prodígios. Todo mal, saia, vá embora e não volte mais nesse corpo, nessa vida. Não volte mais. Em nome de Jesus Cristo. Amém, Senhor. Amém. Que Deus abençoe você. Venham receber unção com azeite, meus irmãos. Digam comigo assim: a paz do Senhor Jesus. A paz do Senhor Jesus. A paz do Senhor Jesus. Eu lembro os irmãos que os nossos livros também estão nas nossas livrarias. Amém? Deus abençoe vocês, meus irmãos. Vocês estão curados, abençoados, salvos, alimentados pela palavra de Deus. Vão com Deus. Jesus os abençoe poderosamente. Fiquem todos com Deus. Eu sou o vosso irmão em Cristo, pastor Lourival de Almeida.
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diante de Ti nesta manhã, meu Papai querido. Pai Celestial, aqui estamos diante do Senhor, para que o Senhor possa, Pai querido, resolver os nossos problemas, porque nós não temos capacidade suficiente para resolvê-las, meu Pai. Senhor, abençoa esta pessoa que amanheceu triste, angustiada. Senhor Jesus, visita ela neste momento, opera na vida dela, faça, Senhor, conforme a Tua vontade, Senhor, e coloca o inimigo por terra, coloca a depressão por terra, coloca a opressão por terra, coloca, Senhor Jesus, todas as setas malignas e diabólicas, coloca por terra, meu Deus, sim, meu Deus poderoso. Neste momento eu te peço para que o Senhor possa abençoar esta pessoa, esta mãe, este pai, que já está preocupado porque chegou, ó Pai, o final de semana, Senhor. Porque geralmente no final de semana o filho, a filha, sai, some, desaparece e só volta na segunda, na terça ou na quarta da semana seguinte, Senhor. Ajuda, meu Pai. Ajuda, meu Deus. Esta vida, esta mãe, este pai, consola o coração, atende o pedido dela, atende o pedido dele, Senhor. Para que esta filha, para que este filho não se perca. Não se perca nas drogas, não se perca na prostituição, não se perca na bebida alcoólica, não se perca nos vícios malignos e atribulados, ó Pai. Senhor meu Deus, eu te peço agora, quantas pessoas, quantos irmãos também oram pelo pai e pela mãe que ainda não se converteram diante do Senhor. Meu Deus poderoso, olha para esse filho que clama, que chora, que pede a transformação do pai, a transformação da mãe, Senhor. Atende o pedido dele. Senhor, ouve o pedido dele. Responde o pedido dele, meu Pai. Neste momento eu te peço para que o Senhor possa operar maravilhosamente. Senhor, Senhor Jesus, neste momento, Senhor, eu te peço para que o Senhor possa, Pai querido, visitar, Senhor Jesus, esta pessoa que está doente, está enferma, está no lar, na realidade, pois o médico liberou ele, liberou ela, para ir para casa. Mas não porque está em boa situação, porque se recuperou bem, Senhor meu Deus, do tratamento que fez, mas já para viver os últimos dias da sua vida com a sua família, com os seus entes queridos. Pai querido, visita agora no lar, visita agora em casa esta pessoa que está doente, está enferma, está em último estado, ó Pai. Cura, liberta, Senhor, entra com a medicina divina na vida desta pessoa. Pai querido, opera milagres, milagres, ó Pai, na vida desta pessoa, deste irmão, desta irmã, deste homem, desta mulher, Senhor. E também as pessoas que estão hospitalizadas, Senhor, chorando, clamando, Senhor meu Deus, pedindo misericórdia, ó Pai, porque as dores são terríveis. Sim, a morfina já não adianta mais, a dor não passa, Senhor meu Deus, e outro medicamento, Senhor meu Deus, para aliviar a dor também já não tem mais solução, não há mais o que fazer, e esta pessoa chora, grita, se desespera diante do Senhor, pedindo misericórdia, atende o pedido dele, atende o pedido dela. Pai querido, eu te peço também para que o Senhor possa abençoar. Abençoar, Senhor Jesus, aleluia, esta pessoa que está na cadeia, no cárcere, na prisão. Senhor Jesus, muitos cometeram delitos, até delitos terríveis e horríveis. Sim, hediondos até mesmo, Senhor. Está na cadeia neste momento, Pai querido, pagando por aquilo que fez de errado, Senhor. Salva esta vida, salva esta pessoa. Senhor Jesus, muda a vida dela. Repreenda qualquer classe e tipo de demônio
que atua na vida dela, que atua na vida dele, Senhor, para fazer o mal, para ter ódio, Senhor Jesus, para tentar tirar vidas. Pai amado, neste momento visita esta pessoa. Eu te peço para que o Senhor opere, para que o Senhor faça, Senhor meu Deus, sim, Pai querido, uma transformação, uma conversão na vida desta pessoa. Pai, eu te peço agora, pela tua infinita misericórdia, meu Deus Todo-Poderoso, eu te peço também por aquela pessoa que já saiu da sua casa para o trabalho, o trabalhador do dia a dia. Pai querido, livra ele do acidente, livra ela do acidente, livra, Senhor Jesus, do assalto, livra, Senhor, do latrocínio, livra, Senhor Jesus, de tudo quanto é mal que o diabo tem preparado contra ele, contra ela. Ele que vem para o trabalho de ônibus, de metrô, de trem, de monotrilho, ele que está neste carro por aplicativo, ela também. Senhor Jesus, abençoa quem está no táxi. Senhor Jesus, abençoa o motociclista. Senhor Jesus, Pai Celestial, guarda, livre e abençoa e opera na vida de cada um deles, Pai. Abençoa esta mãe que leva a sua criança para a creche. Abençoa este pai que leva o seu filho para a escola e de lá vai para o trabalho. Muitas vezes com o coração partido porque queria ficar ou quer ficar com o filho, com a filha, o dia inteiro, Pai amado, mas buscar o pão de cada dia o obriga, meu Deus, a deixar o seu filho em casa, a deixar o seu filho na escola, a deixar a sua filha na creche. Pai amado, abençoa. Tenha misericórdia, Senhor. Abençoa também a nossa diretoria mundial. Eu te peço, ó Pai, a irmã Irene Miranda, a irmã Débora Miranda, abençoa o pastor Lorival de Almeida, abençoa também presbítero Davi Miranda Neto, que fazem parte e são componentes, Pai querido, e são membros da diretoria deliberativa. Abençoa, guarda e livre, opera a vida deles. Milagres, sim, saúde, paz, alegria, felicidade, Pai querido, unção e graça, divinamente abençoados, que sejam na tua presença. Meu Deus Todo-Poderoso, abençoa também a nossa diretoria executiva, Pai querido, abençoa, Senhor, pastor Milton de Almeida, pastor Antônio Osmar de Oliveira, abençoa o presbítero Marco Magno, presbítero Fabrício Beata, presbítero Wilson Siqueira, abençoa o presbítero Gerry Adriane e a irmã Maria Josefina, Senhor, que fazem parte da nossa diretoria executiva, Pai. Opera, abençoa, guarda, livra, opera na vida delas. Abençoa também, Pai querido, eu te peço agora, presbítero Kleber de Oliveira, atual dirigente da nossa sede mundial, abençoa uma Rose também, Senhor meu Deus, confirmando a bênção da vida dela. Eu te peço, Pai querido, abençoa, guarda e livra, Senhor. Sim, opera maravilhosamente na vida deles. Eu te peço agora, Pai querido, venha abençoar todos os membros da Igreja Pentecostal Deus e Amor. As irmãs e os irmãos que são membros participantes da Santa Ceia. Senhor Jesus, opera na vida de cada um deles, ó Pai. De cada uma delas, meu Deus, confirma a vitória. Meu Deus Todo-Poderoso, eu te peço, abençoa também os cooperadores, as cooperadoras. Abençoa o diácono, abençoa, Senhor, o presbítero. Abençoa também, Pai querido, Pai da Glória, Senhor Jesus, os evangelistas, os pastores e os missionários, meu Deus, que estão levando a tua palavra, pregando, Senhor, aleluia, com amor, com carinho, Senhor meu Deus, arriscando a própria vida, Pai, aleluia, porque o nosso viver é Cristo, meu Deus, aleluia. Senhor Jesus amado, abençoa e opera na vida de todos. Meu Deus Todo-Poderoso, confirma a vitória, Senhor. Confirma a vitória, meu Pai Celestial, na vida de cada um, Senhor. De cada uma, sim, dos membros da nossa Igreja Pentecostal, Deus e Amor. Abençoa o dizimista,
aquele que é fiel no seu dízimo, ó Pai, e sempre devolve, Senhor Jesus, assim que recebe o seu pagamento, o seu soldo, Pai querido, abençoa o dizimista fiel, aquele que não está conseguindo ser fiel, ó Pai, no seu dízimo, abençoa também, para que ele possa entender, Pai querido, que o dízimo pertence ao Senhor e que a

0: Sim, Senhor.
1: Glória a Deus.
0: Em concordância com a oração do teu servo, Pai. Estamos aqui, ó Deus, clamando, pedindo, Pai, em favor de centenas de milhares de ouvintes que acompanha esta programação. Senhor amado, Deus eterno, sabemos, ó Deus, que é o Senhor que tem cuidado de nossa vida, cuidado, ó Deus, de tudo aquilo que nós tem colocado em Tuas mãos. Senhor eterno, eu oro neste exato momento, ó Deus, em favor daqueles que estão com os olhos cheios de lágrimas, orando conosco neste exato momento. Aqueles que estão, ó Deus, clamando por misericórdia, clamando por um algo, ó Deus, que até parece ser impossível, mas para Ti não há nada impossível. Senhor eterno, olha para esta pessoa que está a noite, que esteve a noite toda em dia, claro, ó Deus, porque não conseguiu dormir devido às preocupações. Preocupado com a conta que, ó Deus, vencerá hoje. Preocupado, ó Deus, com o filho, com a filha, com um parente que está desaparecido. Esta pessoa que está preocupada, ó Deus, que não conseguiu dormir nem um minuto devido a um laudo médico, ó Deus, ou uma notícia médica, ou até mesmo judicial. Essa pessoa, ó Deus, que está sofrendo. Às vezes, ó Deus, essa pessoa recebeu uma notícia que tirou o sono. Mas, ó Pai, olha para essas pessoas que neste exato momento estão orando conosco. Oh, aleluia, Senhor. Aqueles que receberam a notícia de um câncer, aqueles que receberam a notícia, ó Pai, até mesmo de um mandado de prisão. Ó Pai, recebeu uma notícia que esta pessoa sabe que quando entrega, quando deixar esse problema no seu altar, no teu altar, na tua casa, aos teus pés, Senhor, sabe que o Senhor resolve. E por isso clamamos agora, ó Deus, em favor e com estas pessoas, que elas sabem sim o que resolvem. Eles sabem sim, ó Deus, que é o Senhor que consegue, pode dizer, assinar no lugar do juiz. É o Senhor que consegue assinar, ó Deus, no lugar, ou substituir até mesmo um médico, dando um novo diagnóstico. Oh, aleluias. Senhor, esta pessoa que ora comigo agora está passando um momento tão difícil, tão sombrio. Está passando um momento, ó Pai, uma dificuldade tão grande. Parece que tudo resolveu desandar de repente. Parece que tudo, ó Deus, resolveu acabar desandar com tudo aquilo que ela construiu. Acabar com o seu psicológico, com a sua felicidade, com algo financeiro. Ó Deus, em todas as áreas dessa pessoa está desandando, está dissolvendo, ó Deus. Oh, aleluias. Senhor, o Senhor é um Deus do impossível. Restaura a felicidade desta família. Traz de volta, ó Deus, aquele brilho no sorriso desta pessoa. Oh, aleluias. Essa pessoa já não tem mais motivo para se alegrar. Essa pessoa já não tem até mesmo dizer, não tem mais motivo para mim poder sorrir, porque tudo na minha vida está dando errado. Oh, Pai amado, tenha misericórdia dessa pessoa. Tenha misericórdia, tenha compaixão, ó Deus, dessas pessoas que estão passando esse momento tão, tão ruim. Um momento tão, ó, porta a dizer, ó, problemático, ó Pai. Senhor, mas nós clamamos. Nós estamos aqui repreendendo, ó Deus, todas as forças do mal. Nós estamos repreendendo, ó Deus, que nós sabemos que no dia de hoje, pessoas que têm a maldade no seu coração sairão, ó Deus, às encruzilhadas, sairão em matas, sairão à meia-noite, sairão, ó Deus, na escuridão, ó Pai amado, e sacrificarão animais para que algumas pessoas vivam infelizes, ó Deus. Mas nós, como igreja do Senhor, mas nós, como igreja pentecostal, Deus e amor, nós desafiamos essas forças malignas, ó Deus. Nós, como igreja do Senhor, nós estamos aqui combatendo o mal, ó Deus. Nós, como igreja do Senhor, nós estamos aqui dizendo, o sangue de Jesus tem poder para repreender toda a força do mal. Oh, aleluia, ó Deus. Pai, repreende essa enfermidade que foi enviada. Essa enfermidade, essas dores que não, nenhum tipo de medicamentos consegue, ó Deus, amenizar essa dor.

0: nenhum tipo de exames clínicos, médicos, os melhores exames consegue, oh Deus, diagnosticar qual é o tipo, a origem, Deus, dessa enfermidade. Essa pessoa está gastando tanto dinheiro com exames, com médicos, ó Pai, é gastando com tanto dinheiro, ó Pai, com algo que a medicina não vai resolver, porque é algo mandado, é algo espiritual. Mas nós estamos aqui dizendo, ó Deus, que o teu sangue há poder, em teu nome há poder, sim, para repreender essa enfermidade, para repreender tudo aquilo que foi mandado, enviado, ó Deus, para poder atrapalhar, embaraçar a vida desta família, para atrapalhar essa casa, atrapalhar os projetos, os sonhos desta casa, ó Deus. Nós repreendemos todas as forças maléficas, malignas desse covarde, ó Pai. Senhor, em teu nome há poder, sim, e que há possa haver a luz do Espírito Santo, que possa haver, ó Deus, a felicidade dada e enviada por ti nesta casa, que esta família possa voltar a sorrir, que esta casa possa ter a luz do Espírito Santo, ó Deus, e que estas pessoas que estão sendo vítima do inferno, vítima de pessoas maldosas, ó Deus, que vivem na maldade, ó Deus, que eles possam ser livres deste mal, que esta casa possa ser alcançada, ó Deus, pela tua luz, e que todas as forças do inferno, e que todas as correntes, e que tudo aquilo que tem atrapalhado a vida dessa pessoa possam cair por terra, que essas correntes, ó Deus, possam sair desta casa, sair desta pessoa, ó Deus, que tem se afogado nos vícios, se afogado, ó Pai, e levado todos os dias à prostituição, ao vício dos jogos e baralhos, do álcool, ó Senhor, em teu nome há poder, sim, para restaurar este casamento, em teu nome, sim, há poder, ó Deus, para trazer de novo a saúde plena desta casa, a saúde plena desta família, a saúde desta mulher, deste homem, desta criança, ó Deus, ó meu Deus, quantas pessoas agora clamam conosco, pedindo ao Senhor que o Senhor venha ter misericórdia, quantas pessoas agora clamam conosco, ó Deus, estão sentindo dores, ó Pai, algumas estão até mesmo com laudos médicos em suas mãos, outras estão ali, ó Deus, com os olhos em lágrimas, dizendo, eu não aceito essa enfermidade no meu corpo, eu não aceito essa situação na minha família, eu não aceito viver esta vida, eu não aceito viver infeliz. Essa pessoa que está nesse momento declarando e profetizando, ó Deus, a bênção sobre a sua casa, a bênção sobre a sua família. Pai, eu tenho certeza, sim, que nesta manhã os teus anjos estão sendo enviados para abençoar esta casa, os teus anjos, sim, estão sendo enviados, ó Deus, para quebrar todas as forças maléficas, correntes que estavam aprisionando esta casa, ó Pai. Senhor, ouve agora, ó Pai, a oração deste caminhoneiro, deste homem que vive, trabalha o dia todo neste carro, ó Deus, o tratorista, aqueles que vivem, ó Deus, nas fazendas, aqueles que vivem, ó Deus, lá no campo, como também aqueles que estão na cidade, ó Pai, abençoa eles, ó Pai, livra de acidentes, livra, ó Deus, daquilo que o homem procura em seu coração, a maldade, livra, ó Deus, de tudo aquilo que o inimigo tem armado contra estes homens, contra essas mulheres que acordam cedo, ó Deus, e dão o seu melhor, e vão para a estrada, e vão para o campo, e vão, ó Deus, para os lugares ali tão longe da família, tão longe da sua casa, tão longe de um abraço, sim, mas os teus olhos contemplam, contempla cada um deles, livra do assalto, do acidente, do homem sanguinário, livra de tudo aquilo, ó Deus, livra de todo mal, Pai, abençoa todos aqueles que estão trabalhando nesse exato momento, aqui estão indo para o trabalho, voltando para o trabalho, abençoa, Deus, guarda-os e livra-os de todo mal. Assim te pedimos e te agradecemos, ó Deus, em nome de Jesus, amém e amém, Senhor Jesus Cristo, amém.
1: Amém. Oh, glória a Deus, que maravilha, depois de uma oração dessa,
2: sim,
1: que maravilha, que bênção, que vitória você já está recebendo em nome do Senhor Jesus. É, agora basta você aceitar o Senhor Jesus, basta você reconciliar com Ele, voltar para o Senhor, porque Ele te aguarda a qualquer momento. É. Não tem hora marcada para você voltar para o Senhor Jesus. Não tem dia marcado. Não. No momento em que você decidir, o Senhor Jesus te recebe de braços abertos. E pode ser agora, neste momento, tomar a decisão de aceitar, de entregar a tua vida ao Senhor, de buscar a presença de Deus para que as bênçãos sejam completas. Paz, alegria, felicidade e ainda prosperidade. Sim, mas o mais importante, a salvação da tua alma, a salvação da tua vida e o resgate perfeito que Deus tem para você. Aceita o Senhor Jesus comigo agora? Diga comigo: Senhor Jesus, neste momento eu te aceito como meu único e suficiente Salvador da minha alma, da minha vida. Senhor Jesus, me perdoa todos os meus pecados. Lava-me, purifica-me de toda a iniquidade já praticada. Senhor Jesus, eu te peço agora, Senhor, me abençoa, Senhor Jesus, e escreva o meu nome no livro da vida. Sela com teu sangue, para que o diabo nunca mais possa ter poder sobre a minha pessoa. Me dá forças, me ajuda, me guarda, me livra, para que no dia da vinda do Senhor eu esteja preparado, abençoado, consagrado, ungido, para ir morar nos céus com o Senhor e os seus anjos. Ou até o dia em que o Senhor me chamar, que eu esteja preparado para esse dia especial. Amém e amém, Jesus. Você, reconcilie-se com o Senhor. Diga comigo: Senhor Jesus, eu me reconcilio com o Senhor. Senhor Jesus, me lava, me purifica de todos os pecados que eu já pratiquei. Senhor Jesus, me abençoa. Senhor, para que o meu nome possa brilhar novamente no livro da vida. Seja selado com teu sangue, me fortaleça, me guarda, me livra e opera na minha vida. Em nome do Senhor Jesus Cristo. Amém e amém, Senhor Jesus.
2: Eita, glórias. Amém. É, essa foi uma decisão de coragem, de fé. A melhor coisa que o homem pode fazer hoje é entregar a sua vida ao Senhor Jesus. Já dizia a bela canção: a melhor coisa que eu já fiz em toda a minha vida foi aceitar a Jesus. Então você que tomou essa decisão, esta é a melhor de todas, a melhor de toda a sua vida. Isso mesmo, é você entregar a sua vida para Jesus. E queremos saber quais foram e quem são as pessoas que tomaram esta decisão. Você vai mandar uma mensagem de áudio, de texto, para o nosso e-mail, queraceitarjesus@ipda.com.br. Eu disse: queraceitarjesus@ipda.com.br. E o nosso WhatsApp, hoje é uma ferramenta de trabalho, uma ferramenta do dia a dia, né? Você vai mandar uma mensagem de texto ou de áudio pelo nosso número 119-5094-4645. Eu disse 119-5094-4645. Manda mensagem dizendo o seu nome, a cidade de onde você está falando, entendeu? E dizendo: eu aceitei a Jesus ou eu me reconciliei. E na mesma hora, um pastor que está agora de plantão, ele vai te retornar a mensagem e vai te encaminhar para o pastor, para a cidade mais próximo aonde você mora. É o pastor que está cuidando aí das ovelhas já. Então ele vai dizer: ó, vem para cá, você vai ser mais um das ovelhas desse pastor mais próximo da sua cidade. E em seguida vai marcar a data do seu batismo, a data para você voltar a ceiar e fazer parte desta família que todos os dias tem crescido, meu Deus, crescido grandiosamente. Então Deus Deus e amor, está de portas abertas para te receber. Igreja Deus e Amor é mais do que uma igreja, somos, pastor, menina,
3: uma família, e é a família que vai morar no céu com Jesus.
2: Eu vou, rapaz.
3: Eu também vou.
2: Você vai?
3: Mas eu
2: já vou com meu chapéu aqui.
3: Quase que eu fui agora esses dias.
2: Você viu meu chapéu aqui invocado?
3: Rapaz, você tá de chapéu bonitinho,
2: ó. É chapéu invocado, rapaz.
3: É invocado mesmo.
2: Ele tá engraçado na minha cabeça.
3: Rapaz, tá difícil entrar nessa,
2: rapaz,
3: nessa cabecinha pequenininha.
2: Desisti aqui. Ah, entra não. Só entra forçado.
3: É, desse jeito mesmo. É. Não, mas ele vai se moldar.
2: Vai se moldar.
3: É, porque é novo, né? Porque
2: é, é igual mula velha.
3: É, oi, é. Vamos que vamos, minha gente. Olha, agora você pode mandar sua mensagem, seu vídeo, seu áudio. Isso mesmo, até mesmo a sua foto. Aquela foto mais bonita que você tem. É o 11-98-292-3392. 11-98-292-3392. É o nosso WhatsApp. Chegando, Ivan Luiz pra cantar bonito no céu com meu Senhor. Vamos que vamos, louvando ao Senhor.

0: 6:34 na capital paulista.
1: 6:35 em São Paulo, capital Brasil. Já virou.
0: Já virou, olha. 35 minutos.
1: Ô, Pulso Medina.
0: Diga.
1: Eu vi que você quebrou a Lima antes de ontem.
0: Você quebrou a Lima. Eu quebrei mesmo.
1: Tá aqui a Lima quebrada.
0: Rapaz, mas eu
1: resolvi seu problema.
0: Você
1: tá dando aí uns perdidos aí. Igual o drone, só vive voando. Vem, não vem. Trabalha hoje, dor não. Aí ninguém sabe onde você tá.
0: É verdade.
1: Agora pega agora a sua nova Lima.
0: A minha nova Lima?
1: Vai pegar. Agora eu quero ver você se esconder agora.
0: Mas olha só que bonitinho.
1: Agora se esconde.
0: Peraí. Que é isso?
1: Eu vou saber agora se você tá a mão na enxada. Ah, você se escondeu.
0: Agora ficou bonitinho, né?
1: É verdade, ó. Agora acabou o problema, Lucas.
0: Rapaz.
1: Tá trabalhando agora, ó. Tá vendo? Parou a enxada, acabou o barulho. Esse aqui é o segredo. Pronto.
0: Eu vou colocar no pescoço isso aqui.
1: Pode tocar também.
0: Pode colocar no
1: pescoço.
0: Quem sabe pra que serve? Ó, os nossos irmãos ouvintes e internautas, eu acho que não sabe.
1: Sabe não.
0: Não sabe. Alô! Alô! Eita, é verdade, né, Juba? É verdade. Você tem o seu também?
1: Não, isso aqui é para um presente do convidado.
0: Ah, presente do convidado. E o seu?
1: Não, eu agora saio no drone.
0: Olha, rapaz.
1: Então vamos na enxada, porque eu vou saber.
0: O que é isso?
1: Tá trabalhando, homem. Trabalhador. Resolveu o problema.
0: Eita, agora sim, meu filho. Agora que eu vou fazer barulho mesmo. gente. Você sabia que... eu até vi um fazendeiro.
1: Sim.
0: Ele coloca esse sino.
1: Chocalho.
0: Sino, sineta.
1: Chocalho, sineta.
0: Sino, sineta, chocalho. No chifre do boi, da vaca.
1: Sim.
0: Porque na fazenda dele tem bastante onça, sabe? E tá pegando os bezerros, tá pegando os novilhos, as novilhas, sabe? Aí ele deu um jeito, fez um furo no chifre da vaca, meu filho. E aí colocou. E aí pra onde vai a vaca? Pra onde vai o boi? Pra onde vai, sabe? E nos bezerros coloca aqui no pescoço.
1: Já era. Não tem onça
0: verdade.
1: Que fique, é pra coisa de barulho aí.
0: Nos chifrudos ele coloca no chifre. Nos bezerros ele coloca no pescoço.
1: rapaz, não sei não.
0: E agora, vamos por aonde? Não sei.
1: Fábio de Ribeirão Preto, São Paulo. Rapaz, bom dia. Bora finalizar mais uma semana de trabalho. Já estou aqui tomando meu café, sempre na escuta do programa. Deus abençoe. Nosso final de semana. Tá chegando final de semana, rapaz.
0: Tá chegando e tem que ir pra igreja, viu?
1: É verdade.
0: Irmão Geraldo, pra igreja, meu filho, pra igreja. Quem mais tá com a gente? Tem mais gente aí. Ó, eu quero aí parabenizar a volta do nosso irmão Caliel de Mengeon.
1: Ah, Caliel.
0: Ele tava perdido também. Tem que dar um desse aqui pra ele também, que ele tava meio perdido, sabe? Agora tá de volta agora. Nelson Fernandes de Santa Catarina. Bom dia, paz do Senhor, pastor. Sou de Joinville, escuto todos os dias o programa. É uma bênção no meu lar, tá dizendo Monércio. Monércio Fernandes. Vamos que vamos.
1: Rosa de Campinas, aqui de São Paulo. Escuto este programa todas as manhãs. Estou tomando um cafezinho com pão feito em casa. Deus abençoe vocês. Viu aí, né? Um abraço de uma Rosa de Campinas.
0: Tá provocando pãozinho feito em casa, rapaz. Mas é gostoso demais. Delma de Três Lagoas, do Mato Grosso do Sul. Eita, cidadezinha abençoada.
1: Três Lagoas.
0: Três Lagoas na cidade. Imagina eu lá em Três Lagoas. Rapaz, eu não paro de
1: pescar. Uma pra mim, uma pra tu, uma pra mim.
0: Acabou
1: o problema.
0: Rapaz, aí não é dividido ao meio, não, né? Bom dia, Pai do Senhor. Estamos na escuta aqui. E joga água no meu esposo Emerson Lucas, rapaz. Rione. Não perdoa. O irmão Emerson tem que levantar pra pegar o caminho da roça. Então, fala com a gente, você que tá ouvindo a gente também. Tá com a porteira aberta agora.
1: Velho.
0: Vamos que vamos.
1: Mesmo, rapaz.
0: Alô? Oi?
2: Bom dia, paz de Jesus para todos os irmãos e irmãs. Estou aqui, quem está falando aqui é Sandra, né? Da região de Curvelo, na zona rural, aqui na roça, ouvindo esse maravilhoso programa. Deus abençoe a todos vocês. Continua abençoando grandemente, em nome do Senhor Jesus. A paz do Senhor para todos os irmãos.
0: Paz do Senhor Jesus, Deus abençoe. Curvelo ali na roça, em Minas Gerais, rapaz. Olha que é doido, né?
3: A paz do Senhor Jesus. A todos que estão ouvindo o programa Voz da Libertação, o programa Sertão Evangélico.
0: Amém.
3: É, aqui quem vos cumprimenta é o cooperador Paulo, da Estadual do Duque de Caxias. E nesta manhã, a qual já acordamos para caçar o caminho da roça para o trabalho.
0: Aí sim.
3: Vamos todos acordar. Oh. Acordem.
0: Verdade.
3: Vamos todos trabalhar.
0: Vamos sim.
3: Deus tem grandes bênçãos para todos nós nesse dia de hoje.
0: Tá certo.
3: Quero desde já mandar um abraço para minha mãe.
0: Tá certo.
3: Patrícia, que está ouvindo lá na cidade de Duque de Caxias. Eu estou aqui na cidade de Resende, a trabalho. Mando um abraço também para o meu pai,
0: tá certo,
3: o presbítero Paulo Rosa. E também para todos que estão nos ouvindo, que estão ouvindo o programa Voz da Libertação e o programa Sertão Evangélico. E a todos aí da produção deste programa abençoado.
0: Tá bom,
4: bom dia, povo de Deus. Aqui é a irmã Regiane, aqui da IPDA, do Sítios Novo, Calcaia, Ceará. Estou ligada aqui no programa Sertão Evangélico. É um programa abençoado, né, que nós escutamos aqui. É um programa que nos fortalece a cada dia mais na presença do Senhor Jesus.
0: Amém.
4: É tão bom estar acompanhando vocês na rádio, meus irmãos. É que Deus abençoe cada um de vocês, né? E que esse dia venha a ser um dia abençoado na presença de Deus, né? E queria que meus irmãos jogassem uma pipa d'água aí nos meus filhos, pra esses despertar, pai, para o colégio, a Cecília e o Átila.
1: 10 mil litros.
0: Gente. É, rapaz, menino.
1: É muita água.
0: É, muita água. Tem que jogar mais água ainda. É. Ah, isso. Não perdoa, Luquinhas. Não perdoa, porque, ó, uma pipa d'água. O que, que vai acontecer agora?
1: Jesus Cristo está chamando.
0: E é? Está chamando quem?
1: Irmãos em Cristo, canta Jesus Cristo está chamando. Você, eu, nós, todo o Brasil.
0: Isso mesmo. Glória a Deus.

0: horas mais 44 minutos aqui na capital paulista, horário oficial de Brasília.
1: E 6h44 em onde? Todo o Nordeste.
0: Ah,
1: em
0: é?
1: Todo o sul do país.
0: Ei.
1: E todo o Sudeste.
0: É verdade. Agora, no Mato Grosso do Sul.
1: Centro-Oeste muda.
0: É, muda. São 5h44 no Mato Grosso, do Sul. É isso mesmo. Vamos que vamos.
1: Aquelas duas já do Norte muda assim de fronteira lá.
0: É mesmo, né?
1: Uma hora menos, duas horas, por aí.
0: Verdade, verdade. É. E tá chegando a irmã Vanilda Rosa para contar uma bênção que Deus operou na vida dela. Prepara-te aí, porque Deus pode tocar no teu coração e você receber a mesma bênção ou maior ainda. Vamos que vamos.
2: Eu estava fazendo a campanha aqui na igreja, Deus é amor, com a irmã Marli, né? Na campanha dela. Aí, antes de terminar a campanha, meu esposo estava desempregado. Aí ele procurava, aí já tinha desanimado, né? E eu buscando, né? Fazendo essa campanha, eu falei, peguei o voto, né? Falei, fazer a campanha, né? Chegou aí nas firmas, mandar currículo. Aí eles falaram que tinha que ter estudo. Eu continuei na campanha com a irmã Marli aqui na Igreja Deus é Amor. E o telefone tocou, o irmão dele indicou ele na firma. E graças a Deus ele está trabalhando, né? Está empregado, graças a Deus. Faz o voto com Deus, né? E tenha fé, graças a Deus. Deus tem honrado, né? É só pôr a fé em prática, né? Os problemas impossíveis, né? O que é impossível para nós, para Deus não é, né? Deus resolve causa impossível.
0: É desse jeito. Eu sempre digo que para Deus nada é impossível, porque isso já vem da palavra de Deus também, né? Mas Deus, ele age em qualquer setor da vida da pessoa que tem fé. Age no matrimônio, age na família, age no lar, age na parte financeira, age na vida espiritual, trazendo salvação, paz, alegria, libertação. Aí está, uma porta aberta é algo maravilhoso, uma porta de emprego, porque nós precisamos de trazer o pão de cada dia para dentro do nosso lar. Eu quero dizer uma coisa para você que está desempregado, que está desempregada. O Senhor Jesus está te contemplando. Este testemunho veio para aumentar a tua fé, para que você acredite, creia, pois o Senhor, ele tem poder para abrir portas onde não há porta, abrir caminho onde não há caminho. Você é a pessoa que Deus quer abençoar, mas você tem que tomar uma decisão. Sabe o que? Você deve vir para a Igreja Pentecostal Deus e Amor. Hoje nós temos 5 cultos e mais uma vigília aqui na nossa sede mundial. A partir das 7 horas da manhã, é, nós temos o primeiro culto. Às 9 horas da manhã, nós temos o segundo culto. Hoje, às 11 horas, o terceiro. Às 15 horas ou 3 horas da tarde, o quarto culto. E às 19 horas, nós temos também o quinto culto. Na vigília, a partir das 23 horas, aqui na Avenida do Estado, 4568. Venha você receber a bênção de Deus. A entrada principal é pela Avenida Prefeito Passos, número 10, para pedestres e automóveis. Venha receber a bênção de Deus. Você não pode vir aqui para a nossa sede mundial, mas você pode ir para uma das nossas igrejas Deus e Amor, mais próxima da tua casa, ali no teu bairro, receber a bênção. Bênção, saúde, paz, alegria, felicidade e, eu repito, salvação para você em nome de Jesus. Receba em nome do Senhor Jesus. Amém!
1: Amém! Eita, glórias a Deus!
0: Tá,
1: né?
0: Maravilha!
1: Hoje está recheado,
0: tá,
1: e 20 horas o Regenere.
0: Oh, é, nesse tá. Sábado. Hoje,
1: sexta-feira.
0: Hoje, sexta-feira?
1: É, Fire.
0: Rapaz.
1: O fogo, Fire.
0: O Fire. Fire.
1: É Fire. Esse nome é Fire. Eu não consigo falar esse nome em inglês, hein, não.
0: É, né? É, nós, caipira, é meio enrolado mesmo, né?
1: Mas, ó, pra quem gosta de um entrar num clima de uma imersão de fogo espiritual.
0: Olha.
1: é 20 horas aqui na nossa sede mundial com o Regenere Fale. Gente, venha, eu te convido a você vir.
3: Então, na realidade, o que é? Às 19 e às 20, então?
1: Não, 19 horas é o culto.
3: Ah, tá. É, e às 20 é o...
1: Regenere Fale. Entendeu? Entendeu? É tipo assim, o Fale 20 horas e amanhã entendi. Não regenere, rapaz.
3: Não explica direito pra gente esse povo, gente.
1: Então não faltem, hoje tá recheado, gente. Hoje, meu Deus, hoje tá, você perde porque quer. Porque falta de horário não é, rapaz.
3: Verdade.
1: E falta de tempo não, né?
3: E hoje, na Igreja Pentecostal Deus e Amor, é guerra contra o mal. Verdade, o Senhor Jesus vai colocar por terra qualquer mal que foi feito contra você, contra a sua vida, contra a sua família. Todos os males repreendido em nome de Jesus Cristo, nosso Senhor.
1: Eita,
3: é
1: glória.
3: Verdade.
1: E tem gente ouvindo a gente.
3: Tem.
1: E nós vamos ouvir também.
3: Vamos escutar.
1: Tá o play aberto.
4: Já estou na escuta da programação Sertão Sertanejo.
3: Ah, né? É?
4: Sou o Silvio
3: é o Sertão
4: do
3: Evangélico,
4: Santo Inês, Rio Branco, Acre.
3: Acre.
4: Não perda essa programação, Pai Senhor Jesus.
3: Amém. Pai Senhor Jesus, Deus abençoe. Pai. Vamos que vamos.
5: Bom dia, pastor César Medina.
3: Bom dia,
5: Zaqueu. Bom dia a todos os ouvintes que estão ouvindo essa programação maravilhosa. Eu sou a Unísio, moro na cidade de Sérgio, estado de Goiás. Sou ouvinte assíduo dessa programação abençoada.
3: Amém.
5: E seja uma sexta-feira abençoada, presença nosso Deus. Que Deus esteja nos abençoando e nos guardando e caminhando passo a passo de cada um de nós.
3: Aí,
5: coloca a Saracura cantar pra mim aí. Eu quero escutar o canto da Saracura. Fica com Deus. Um ótimo final de semana pra você. Deus que abençoe.
3: Monísia, não escuta a gente só pelo rádio, não. Vai pro YouTube. É, Sertão Evangélico, IPDA. Aí você vai ver a gente. Você vai ver como que o Zaqueu tá bonito hoje.
1: Rapaz,
3: é, tá
1: meu novo chapéu.
3: Tá chapéu novo. É, tá de calçadinho, tá de cinto, caipira.
1: Rapaz.
3: Tá de botina nova.
1: Não, botina nova não.
3: Ah, não é não? Ah, eu achei que era
1: novo. Só o rosto é novo.
3: Ah, o rosto é novo, é?
1: Sei não, viu?
6: Bom dia, pastor César Medina. Bom dia, Zaqueu.
3: Bom dia.
6: A paz do Senhor a todos os irmãos aí, ouvintes dessa programação maravilhosa, que é o Matusalém de Jacareí.
3: Matusalém.
6: Vamos pegar o caminho da roça, porque hoje ainda é sexta-feira.
3: É verdade.
6: E vamos que vamos, com coragem e fé, porque hoje ainda é dia de trabalho.
3: Tá certo.
6: Jogar para minha esposa Andresa para levantar e pegar o caminho da roça. Deus abençoe a todos.
3: Tá certo, menino. Ainda é sexta-feira, Zaqueu. É
1: sexta-feira.
3: Você já tá pensando em pegar a rede, né?
1: Rapaz, eu comprei uma rede tucum.
3: É aí.
1: Não é de nada, viu?
3: Ih, rapaz. Já tô vendo que não vai render a roça hoje, hein? Vamos que vamos. Mais gente 11, com a 9, gente.
1: 8292-3392.
7: Olá, isso é isso. Sempre ouço essa rádio abençoada com meu pai.
3: É?
7: E tô com o berrante aí pra nós e a bicharada.
3: E é, menino?
1: Cadê o berrante? Ah, o berrante tá aí.
3: É, o berrante tá aqui, ó.
1: Vou bater fogo, como é que
3: Vamos ver.
1: Rapaz, ó, o pulmão, homem. Vai segurar até você. Ó. Ih, rapaz. Pulmão funcionou.
3: Aê!
1: Agora deita o
3: pulmão. Já tô fazendo teste. Ó, tá me desafiando. Tá me desafiando, olha lá. Ó.
1: Ó, rapaz. Chamando, viu, rapaz? Ih, rapaz. Segurou.
3: É, menino.
1: Ô, boi.
3: Rapaz, olha.
1: Imagina, os estão lá no campo lá, rapaz.
3: Menino.
1: Chama no boi, boi no prado.
3: É verdade.
1: É, rapaz.
3: Vamos que vamos, porque nós temos
1: tem
3: mais
1: empreitada bênção. Hoje, rapaz.
3: Tem empreitada, tem empreitada.
1: É isso mesmo. E tá chegando alguém pra louvar agora.
3: E
1: pra
3: mesmo.
1: Cantar.
3: Isso.
1: Pra exaltar esse
3: quem?
1: Deus
3: quem?
1: Maravilhoso.
3: Quem?
1: É. Dupla, Deus é amor.
3: Ei!
1: O evangelista, rapaz.
3: Que leva a palavra de Deus aos confins da terra.

0: 6h34 em São Paulo, capital.
1: Verdade.
0: 6h34.
1: Olha mesmo, né? Na capital paulista, horário oficial de Brasil. Mudou?
0: Sim. 54.
1: 55 agora.
0: Ih,
1: ah, agora
0: eu
1: já é
0: 54.
1: Ah, não, calma.
0: Né? É pra segurar.
1: É verdade. Vamos que vamos?
0: Vamos que vamos.
1: É.
0: O Caliel hoje vai me perdoar, Caliel. É. Eu passei pra ele a palavra antes.
1: Oh.
0: O Lucas Coutinho, Valdir, rapaz, e o Lucas Rione.
1: Olha. Yeah.
0: Estamos ali. E a palavra de Deus hoje vai ser ministrada, rapaz.
1: Pode ser.
0: Ó, Lucas, tá vendo, gente? É Lucas.
1: Isso.
0: Lucas, capítulo de número 19, entendeu? E verso de número 1. E para a palavra de Deus,
1: nós tiramos o chapéu para a palavra de Deus.
0: Rapaz, aqui tá meio difícil.
1: Tá meio...
0: Pronto, virei.
1: Isso,
0: deitou.
1: Aí, tá certo.
0: Deitou, aqui ficou melhor agora.
1: Ficou melhor.
0: Lucas, capítulo de número 19, verso 1, que diz... E tendo Jesus entrado em Jericó, ia passando. E eis que ali havia um homem chamado Zaqueu.
1: Ó. Opa!
0: E era este chefe dos publicanos, e era rico. Olha os adjetivos dele.
1: Rapaz!
0: E procurava ver quem era Jesus, e não podia por causa da multidão, pois era de pequena estatura.
1: Amém!
0: E correndo adiante, subiu a uma figueira brava para ver, porque havia de passar por ali.
1: Olha!
0: E quando Jesus chegou àquele lugar, olhando para cima, ouviu e disse, Zaqueu, desce-te depressa, pois... Me convém pousar em tua casa.
1: Amém.
0: Eita, é uma história que eu posso dizer, uma criança com nos seus primeiros entendimentos, ele já conhece a história de Zaqueu.
1: Sim, sim.
0: Homem baixinho, algumas histórias tratam ele como gordinho.
1: É.
0: Um homem ali alegre. Agora imagina só, Zaqueu, a própria Bíblia descreve com os adjetivos de um homem rico. E um homem de alta posição social.
1: Olha.
0: De respeito.
1: Sim, sim.
0: Chefe dos publicanos. E este homem, a Bíblia diz que ele vai ter com Jesus. Olha só. Ele queria saber quem era Jesus.
1: Sim.
0: Só que tinha um problema. Eu sou baixo. A multidão é muito grande.
1: Sim.
0: Jesus entrou em Jericó, curou os cegos. E agora ele está continuando o seu trajeto.
1: Sim, sim.
0: Em Jericó, ele falou, aqui é a principal. Aqui vai ser onde Jesus vai passar, o caminho, a vida principal.
1: É.
0: Só que olhando para a Bíblia Sagrada, olha só o que nós conseguimos entender e ver pelo texto dentro da geografia.
1: Diga-me.
0: Ele olha o caminho e sobe em uma figueira brava. Só que como ele sobe na figueira brava, o entendimento que nós temos... olhando para essa escritura, é que a figueira era de um fruto que não era comestível, que ninguém plantava.
1: Verdade.
0: Algumas pessoas imaginam que era...
1: Sicômoro.
0: Sicômoro, né? Até o Bíblia fala sobre o sicômoro.
1: Sim, sim.
0: Algumas pessoas imaginam que era cheio de espinho. Não é porque era cheio de espinho, é porque ela era um fruto que ninguém... era incomestível.
1: Sim, sim. Sim, sim.
0: Quando eu sobe na figueira, Zaqueu, ele vai, ó, Jesus vai passar por aqui. Eu posso imaginar ele olhando para Jesus e dizendo, ó, Jesus, olha para mim.
1: Sim.
0: Olha para mim. Só que no momento que Jesus passa, ele começa, isso é o meu pensamento, ele começa a dizer, Senhor, eu sou igual a essa árvore. Eu sou uma fruta que fica podre. Eu quero que ele comece a fazer comparação da vida dele com aquela figueira brava.
1: Amém.
0: Ele desce depressa ao ser notado, ao ser convidado, Jesus, ó, pode descer daí porque hoje eu vou pousar na sua casa.
1: Aleluia.
0: Gente, quando a gente se humilhamos, quando nós reconhecemos que somos pecadores, pastor.
1: Sim, sim.
0: Quando nós reconhecemos que somos miseráveis, não somos dignos.
1: Exato.
0: Quando nós reconhecemos que tudo que Deus faz na minha vida é pela misericórdia, ah, rapaz, algo diferente acontece.
1: Verdade.
0: Sabe por quê? Tem pessoas que acham, porque eu estudei muito, porque eu sou isso, porque eu tenho dinheiro, porque eu tenho status. Jesus, a mim nota, quem te disse que isso vai te dar status perto de Jesus? Negativo. Quando você se humilha de coração, de alma ali, joelho no chão, lágrimas, Senhor, eu sou pecador, eu, olha, a minha posição social não é nada, porque eu me rasgo por inteiro na tua presença, eu quebranto o meu coração, aí, meu filho, o céu se abre para você.
1: Aleluia.
0: Aí há chuvas de bênçãos sobre a sua vida, mas para isso tem que tomar a decisão de você ter o encontro verdadeiro, íntimo com Cristo.
1: Aleluia.
0: Não é assim?
1: Sim.
0: É, rapaz.
1: Verdade. Entendeu?
0: E o encontro resolveu em quê? Salvação, rapaz, para a casa de Zaqueu. E foi tão forte que ele falou, Senhor, se eu tiver defraudado alguém, eu vou restituir 4 vezes mais.
1: Rapaz.
0: Os frutos do Espírito, quando a pessoa aceita Jesus, mostra ali as evidências,
1: sim,
0: que a pessoa
1: é
0: transformada.
1: Exatamente.
0: É assim? Então, eu quero falar com você, você que está acompanhando agora a programação, quero te convidar você a participar conosco nos nossos cursos.
1: Amém.
0: 7 está em andamento agora. 9, 11, 15, 19, 20 horas e às 23 horas, hoje, sexta-feira. Então não fique de fora. Venha para cá, traga a sua família, porque você vai ser mais do que abençoado. Avenida?
1: Amém. Avenida do Estado, 4568, aqui na Liberdade, na capital paulista. Entrada principal pela Avenida Prefeito Passos, número 10, para automóveis e para pedestres. Venha receber a tua vitória, venha entender e conhecer mais da palavra de Deus. Assim como Zaqueu recebeu a vitória, você também é a próxima pessoa a receber a salvação. Venha, em nome de Jesus.
0: Vamos que vamos, vamos que vamos.
1: Vamos que vamos.
0: Olha, chegou a hora boa.
1: Chegou já a hora boa, né?
0: Hora boa.
1: É isso mesmo. Olha, um cadinho só assim, ó, desse tamanho assim, um cadinho só. É um poucoxinho só. Nós volto com vocês com Sertão Evangélico. Café que derruba macaco do galho.
0: Eita,
1: hoje
0: agora
1: um visitante vai tomar café que derruba macaco do galho.
0: É o Colombo também, rapaz.
1: Vamos que vamos.
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0: em São Paulo, capital. Já virou o relógio, César? 7
1: Já virou isso mesmo.
0: Rapaz, olha quem está hoje aqui.
2: Quem que está hoje com a gente?
0: A irmã Rose, senhora da cama, irmã Rose.
2: Ah, bom, irmã Rose. É, obrigado, tá?
0: Jogou água no Pastor Cláudio?
2: Paz do Senhor
0: Jesus, bom dia, né?
2: A paz do Senhor Jesus, Pastor Cláudio. Vai conversando com o Zaqueu aí que eu vou preparar um café que derruba o macaco do galho hoje pra você.
0: Tem que orar antes, viu?
2: É, café, é, tem que orar porque aí vai consagrar, abençoar, guardar, livrar.
3: Que maravilha.
2: Pastor Jesus, pastor. É uma Cleber. Colher. Escuta aí. Ah. É duas colheres.
3: Meu Deus.
2: É três colheres.
3: Vai ser forte.
2: É, vai ser forte.
0: Esse é forte.
3: Esse tá fortíssimo.
0: Vamos que vamos, pastor Cleber Oliveira. Paz do Senhor Jesus.
3: A paz do Senhor Jesus, querido Zaqueu. A paz do Senhor Jesus. Meu querido pastor César. A paz do Senhor Jesus. A todos aqueles que estão nos acompanhando. Estamos aqui neste privilégio hoje, convidados a participar deste maravilhoso programa. E esta mesa, olha que coisa bonita isso aqui.
0: A Poli caprichou.
3: E aqui é tudo ao vivo, olha,
2: é ao
3: olha.
2: Vivo.
3: Olha,
2: é, tudo
3: olha,
2: ao vivo.
3: Olha, rapaz. Que, olha que coisa linda esse café sendo passado na hora.
2: Na hora, na hora. Na hora,
0: a gente acha que é fake.
3: Não, não. Não tem nada fake. Olha, você que está aí, ó, acompanhando, olha que cheirinho de café. Ó. Oh, meu Deus do
2: na
3: céu.
2: Mesmo, café. Você está conseguindo sentir o cheiro aí, minha gente?
3: É. Isso aqui é para despertar todos aqueles que ainda estão dormindo.
0: É isso mesmo. Ali, fala Buda. Para a empreitada do dia, rapaz.
2: É, meu amor. É.
0: E estamos aqui hoje com o pastor Cleber de Oliveira. Ele que é o pastor responsável pela sede mundial, entendeu?
2: Ninguém conhece.
0: Ninguém conhece ele.
3: Ninguém conhece. Ninguém conhece.
0: Ninguém conhece.
3: Nós ficamos mais nos bastidores orando por esta gente, né, Zaqueu?
0: Ninguém conhece, né?
3: Ninguém conhece.
0: Pastor Cleber, está chegando um dia aí especial.
3: Sim.
0: Um próximo mês, aqui, sede mundial vai abalar. Não, vai abalar São Paulo, né? Sim, pastor César. Vai abalar São Paulo.
2: Verdade.
0: Vai estremecer tudo, hein?
2: Então, pastor Cleber, hoje tem uma notícia maravilhosa, notícia especial para os nossos irmãos ouvintes que estão preparando caravanas lá do interior, pastor Cleber.
3: Sim, pastor César, tudo já preparado e hoje mesmo é um dia mais do que especial, porque hoje nós teremos aqui, Zaqueu, nós teremos aqui também, pastor César e irmãos que estão nos acompanhando, nós teremos presbítero Zaqueu aqui conosco, a evangelista internacional Maria Lorena.
0: Hoje?
3: Ela, hoje, eita, nós estaremos abrindo aquela campanha de jejum e de oração com ela, o presbítero Davi Neto, orando ao nosso Deus, sim.
0: Fresquinha notícia.
3: A partir das 23h45 hoje,
2: saiu do
3: pelas
2: fogo,
3: nossas boa. Emissoras. Por quê? Porque hoje é o início já da campanha, como dizia o nosso irmão Zaqueu, de preparação para esta celebração e festa, 64 anos de Igreja Deus e Amor, 64 anos de conquistas, de vitórias, de almas salvas e o melhor de tudo, destas maravilhas que nós estamos vendo, porque aqui vai crescendo a cada dia.
2: Verdade,
3: olha
2: verdade.
3: Que coisa linda.
2: Vossa Excelência,
3: este é.
2: É, ó, café que derruba macaco do galho.
3: Vamos lá.
0: É café Colombo.
2: Sem açúcar.
3: Cada gole
2: é um tombo. Café Colombo. Cada gole é um tombo.
3: Vamos lá então. Abençoa, meu Deus.
0: Ó.
3: Tá, tá delicioso.
0: Tá delicioso.
3: Tá delicioso.
2: Tá
3: delicioso.
2: Cadê as palmas? Cadê as palmas, gente?
3: Tá
2: cadê?
3: Delicioso este café.
0: Ele quase virou os olhos, pastor Cleber.
3: Não, tá forte, mas está daquele jeito pra despertar o cidadão.
0: E essas lágrimas dos olhos? É de emoção, essas lágrimas?
3: Não, o café tá bom, pastor.
2: Tá bom.
3: O senhor tá de parabéns. Ah, é o café perfeito pra despertar aqueles que estão conosco agora e já estão indo pra roça, aqueles que já estão no campus, que estão já, olha as palmas.
2: É.
3: Zaqueu, para aqueles que já estão também no trânsito hoje, um trânsito
0: tá
3: abençoado horrível. Em São Paulo, hein?
0: Tá horrível,
3: abençoado em São Paulo.
0: Rapaz, igual o pastor Medina fala, a 500 metros você anda uma hora.
3: Mas aqueles que estão na transmissão já estão recebendo agora aquela comunhão, já estão vivendo este momento maravilhoso. Que maravilha, hein? E sendo preparados.
0: Eu tenho certeza que no dia 13 e 14, aqui na Sede Mundial, o estacionamento vai ser pequeno. E as cadeiras também não vão nem dar. Eu tenho certeza que vai faltar cadeira, vai faltar estacionamento, vaga de estacionamento, porque a multidão que tá vindo pra cá, rapaz, se não chegar cedo... Se não chegar cedo...
3: Muitas pessoas, pastor, nós já temos preparadas, como disse o senhor, das caravanas, 114 caravanas já estão preparadas, fora a Grande São Paulo e aqueles que estão na proximidade, meu pastor. Nós teremos um momento único aqui na nossa sede mundial, porque nós começamos já na madrugada do dia 12 para o dia 13, aquela vigília do renovo. Nós temos em seguida aquele culto pela manhã com a nossa irmã Débora, que é as mulheres de fé, que estarão aqui celebrando, confraternizando pelas vitórias recebidas. E em seguida nós teremos aquele momento com a juventude no nosso lounge, e à noite, no sábado já, o culto jovem Regenera. E no domingo, aí nós não precisamos nem dizer, é Brasil e o mundo conosco. Pastores de todos os lugares deste imenso e abençoado país, para celebrarmos os 64 anos de Igreja Deus e Amor. Pela manhã, nós teremos a evangelista Maria Lorena lançando, pastor, que é o Ministério Global da Intercessão. Já no auditório, nós teremos a consagração de pastores. E à tarde, olha que coisa linda, nós teremos ali aquele momento em que nós vamos receber as pessoas, aqui, que vamos estar chegando de todos os lugares, e os primeiros 1.000 a chegar já vão receber o seu bolo antecipado. O bolo da festa.
0: E qual que é bolo mesmo ou presente?
3: Não, bolo de bolo mesmo. Bolo de bolo.
0: De comer.
3: Comestível. E aquela lembrancinha de que você esteve presente aqui nos 64 anos da Igreja Deus e Amor.
2: As primeiras 1.000 pessoas.
3: 1.000 pessoas serão contempladas e serão abençoadas.
2: Eu acho que vou estar aqui, ó, desde a meia-noite, já na fila, esperando.
3: Esperando já o primeiro lugar.
0: Ô César, e não pode esquecer também que teremos a casa do Sertão Evangélico, do e do IPDA Play também, viu?
3: Nesta festa? Para que o povo que vem de longe possa entender.
2: Pode acompanhar. No cantinho do Sertão Evangélico, vão tomar café que derruba macaco do galho,
3: né? Eita, glória.
0: Vamos dar testemunho no Voz da Libertação. Então teremos, muita novidade chegando, muita novidade. E para poder a gente não soltar tudo de uma vez, vamos chamar a notícia com a Cristine, que daqui a pouquinho o pastor Kleber de Oliveira, ele vai contar mais as novidades que teremos no dia 13 e 14 aqui em nossa sede mundial. Cristine, tá por aí? Será? Cristine chegou?
1: Bom dia! Chegou o momento de informação aqui no programa Sertão Evangélico. Vamos trazer as principais notícias do campo, curiosidades e informações quentinhas do agronegócio brasileiro. Plantas tóxicas no campo? Saiba quais plantas são um perigo para o gado. A presença de plantas tóxicas em pastagens representa um sério risco para a saúde e bem-estar do gado. Algumas plantas comuns, aparentemente inofensivas, podem conter toxinas que, quando ingeridas pelo gado, podem causar uma série de problemas de saúde. Entre as plantas tóxicas mais comuns para bovinos estão a espinhadeira santa, a crotalária e o capim-colchão. Os sintomas de intoxicação podem variar dependendo da planta consumida e da quantidade ingerida, e incluem desde distúrbios digestivos e neurológicos até danos ao fígado e rins. A prevenção é fundamental para evitar a ingestão acidental dessas plantas. E os pecuaristas devem estar atentos à presença delas em suas pastagens e tomar medidas para removê-las ou controlá-las. Além disso, é importante buscar orientação veterinária ao identificar qualquer sinal de intoxicação no gado para um tratamento adequado e rápido. O conhecimento sobre as plantas tóxicas para bovinos é essencial para a gestão adequada das pastagens. Algumas dessas plantas podem ser nativas de certas regiões, enquanto outras são invasoras ou foram introduzidas acidentalmente. O desafio para os pecuaristas é identificar e eliminar essas plantas das pastagens, a fim de proteger o gado contra possíveis intoxicações.
3: Que coisa linda, hein?
2: Que maravilha. Olha só.
0: Tu viu o nome das plantas? O nome é diferente, o nome das plantas.
2: É, totalmente diferente, verdade. Olha. É. Que coisa boa. Tem que ter sempre...
0: Ó.
2: Saber o,
0: as plantas, né?
2: E até a essência que ela traz, justamente, é porque tem plantas medicinais, tem plantas que fazem bem, muito bem para a saúde das pessoas também, não é verdade? É isso mesmo. Vamos que vamos?
0: Um abraço a todos os ouvintes que estão lá em Mogi das Cruzes, né? E a nossa irmã Maria Cleusa está acompanhando aqui, falando assim, ó, Deus abençoe, pastor Cleber é bênção, está elogiando o pastor Cleber, dizendo que ele está bonito. Está bonitinho,
2: olha
0: Maria
2: só,
0: Cleusa.
2: Pastor Cleber, está dizendo a irmã Nani Santos, fala para o pastor Cleber que minha filha adolescente

0: da vovó Lulu, eu sabia da vovó Lulu.
1: Esse olha
0: Lulu.
1: Que coisa linda.
2: Kleb hoje vai engordar uns 10 quilos, pastor Kleb hoje.
1: É hoje, quebra-se a dieta, hein, pastor? Hoje a dieta não suportou, hein?
0: Não, hoje...
1: Mas hoje pode. Hoje pode, hoje tá liberado, hoje, né, pode, pastor?
0: Olha.
2: E, gente, ó, novidade chegando aí, novidade de agora, pastor Kleb. Sabemos que esse ano serão sábado e domingo,
1: sim,
2: né? E acompanho alguns irmãos que eles falam assim, ó, eu tô saindo, tô com caravana já feita e tem pessoas querendo vir. Tipo assim, ó.
1: O que eu faço?
2: E aí?
1: Eu vou dar um conselho mais do que especial para todos vocês agora que estão nos acompanhando. De todos os lugares, presbítero Zaqueu, de todos os lugares, pastor César,
2: sim,
1: as caravanas estão formadas, mas as pessoas não estão localizadas. Sai de uma região, de uma sede local, da setorial, está saindo da sede estadual. O que você vai fazer? Você vai se localizar com o responsável da sua região, porque todas estas caravanas já têm um propósito e também já têm uma direção. Vira a sede mundial para celebrar os 64 anos. E você pode entrar em contato também com o nosso setor através do número 3347-4700 ou através de caravanas@ipda.com.br. E quando nós fazemos isso, Zaqueu, o que acontece? A pessoa já é orientada aonde está preparada a caravana mais próxima, já recebe o contato do pastor local para ela não faltar presente nesse dia que vai ser um momento único.
2: E aquele que toma já, ó, só é um ônibus com 40 pessoas e tem mais 3 ali querendo ir. Boa e não pergunta. Quer mais no ônibus.
1: Boa pergunta, o que fazemos?
2: Faz nova caravana, van.
1: Uma
2: faz
1: outra caravana já se une com aquela família e já prepara o quê? Uma van, já está cheio o ônibus? Uma van, se já tem condição, prepara um outro ônibus, por quê? Vai valer a pena e a resposta é Deus que vai conceder a
2: rapaz,
1: todos.
2: Aleluia. Vai perder quem não vier, viu? Porque aqui vai estar recheado,
0: sinceramente,
2: de bênçãos, viu?
1: É, vai estar agora recheado. Eu gostei da divulgação que teremos, pastor, porque nós sabemos que neste dia nós recebemos pessoas do Brasil e do mundo todo e elas terão oportunidade de testemunhar aqueles que fizeram voto. E eu quero aproveitar que eu estou aqui na oportunidade.
2: Isso,
1: pastor, eu fiz um voto com Deus. Se o Senhor operar na minha saúde para esta celebração e festa. Fiz uns exames, amém, estava tudo meio descontrolado. Zaqueu, o médico já queria entrar com a medicação. Eu falei, não, eu não posso aceitar. Fiz um propósito. Eu quero agradecer ao vivo, eu quero agradecer lá no ar, se Deus operar na minha saúde. O que aconteceu, pastor? Segundo os exames, acompanhamento médico.
2: Coração, fica...
1: Aquela glicose que estava de 9,9 caiu para 5,4.
2: Eita, maravilha.
1: Aquela coagulação sanguínea que estava quase já desenganada voltou ao normal. E todas aquelas dores e aquela situação que o médico já queria uma intervenção, Deus colocou as mãos e nós estamos aqui para agradecer. O que, que a gente vai fazer nesse dia? Pessoas que como eu, como o Senhor, como todos aqui que estão, foram abençoados, vamos testemunhar nesse dia. Chegar um pouco mais cedo, buscar aqui o programa, buscar os quiosques que vai ter já para testemunhar.
2: O quiosque do Voto da Libertação.
1: Olha que maravilha.
2: Também, né? Câmera lá, toda a produção do Voto da Libertação.
1: Que maravilha.
2: Vai estar colhendo os testemunhos, né?
0: É impressionante o que Deus tem para as pessoas. Muitas vezes as pessoas não valorizam.
1: Sim.
0: É, muitas pessoas. Como
1: tão simples,
0: nosso,
1: né?
0: Nosso irmão saudoso, missionário Davi Miranda, estão pisando em favo de mel.
1: E não sabe reconhecer.
0: Sabe reconhecer da tão abençoada vitória que lhe aguarda neste evento maravilhoso do aniversário da igreja. É, Deus estará honrando cada pessoa que comparecer.
1: Aleluia.
0: Neste dia 13 e 14 de junho de 2026, pastor.
1: Será algo inesquecível, pastor César, e esta pessoa tem um testemunho, esta família já foi abençoada, muitas maravilhas de Deus já aconteceram e o nome do Senhor será glorificado. E eu tô notando aqui o Zaqueu com aquele doce, olha que coisa linda, rapaz.
2: Rapaz.
1: Hã? Tem água na boca já daqueles, rapaz, que estão acompanhando ao vivo.
2: Vamos fazer assim, para nós comermos, você quer melar a mão, vai sujar a mão, vai dar uma cor, enquanto

0: 7:23 na capital paulista, horário oficial de Brasília. Doce de Buriti. Ah, explica aqui um pouquinho pra nós a composição desse doce.
1: É Buriti.
0: É?
1: É? Buriti é uma fruta.
0: Ah, é? Buriti?
2: É, é tipo, doce de Buriti? Pra mim, esse é a fruta, viu?
0: Ah, tá.
2: Tem que pôr de molho, né? Ah, maduro. Uhum. Quem é lá do Maranhão, quem é do Piauí, quem é da região Nordeste, lá mesmo assim, da não da Caatinga, entendeu? Uhum. Ele é muito assim de cerrado, entendeu? Muito de onde tem a piqui, entendeu? É, rapaz, tem demais Buriti, viu?
0: Saboroso, saboroso.
2: Parece um coco babassu, é igual um tipo de palmeira.
0: Ah, entendeu?
2: Rapaz, é bonito, viu? Vermelhão. E é muito bom. Aconselho você aqui, ó, uma dica minha. Quem não comeu doce de Buriti, vai na sua cidade aí, uma loja, um lugar onde vende doce de Buriti, Casa do Norte, esses lugares onde vende, lá do Nordeste produz, procura doce de Buriti. Não é muito caro não, viu? Você paga menos de 100 reais.
0: É acessível, é acessível.
2: Hã?
0: É acessível.
2: Acessível, preço acessível. É entre 10 e 20.
0: Ah, então tá bom.
2: Bom demais.
3: E com esse queijinho.
2: Rapaz.
3: Queijinho frescão.
0: Queijinho frescão.
3: Fica bom demais, não fica?
0: Fica mesmo.
3: Que maravilha.
0: Aí um chá ou um café sem açúcar. Rapaz, menino.
3: Eu já tomei os dois. Tomei o chá e tomei o cafezinho. Cafezinho também.
2: Lecira Jesus diz assim, fala pro pastor Kleber que já recebi um grande milagre através da oração do meio-dia. E fiquei muito feliz.
3: Oh, maravilha. Quem não fica feliz de receber um milagre?
0: Menino, é verdade.
3: E quem não fica feliz de receber o milagre de Deus? E é para milagres que nós queremos te convidar. Hoje é um dia especial de milagres aqui na Cidade
0: mesmo,
3: Mundial.
0: Hoje é guerra contra o mal, né, pastor?
3: Hoje é libertação total em todas as igrejas Deus e Amor. E já foi a madrugada de consagração, oração o dia todo neste propósito. E aqui estaremos para receber. A todos.
0: E pastor Kleber, o que Deus tem preparado para os nossos irmãos ouvintes e internautas é um milagrinho? Um milagre mais ou menos?
2: Ou um milagre?
0: Ou qual que é?
3: Um milagraço. O nome disso se chama milagraço.
2: Eu fui no Aurélio.
0: Ah, é.
3: E não existe.
2: E não existe, não.
3: É como se fosse um glotarrão.
0: É justamente o Aurélio não vai conseguir explicar o que é milagre também.
3: Aí é que está, meu pastor.
0: Aí é que está.
3: Como explicar? Milagre não se explica e milagre se vive, se recebe pela fé. E agora você que está aí padecendo, está em tratamento, está sofrendo, não deixe o desespero entrar, porque o milagre de Jesus, ele é real na vida de todos aqueles que busca, porque é promessa. Zaqueu, a Bíblia diz, aquele que pede, recebe, o que busca, encontra, e aquele que bate, abre-se-lhe.
2: Mateus 7:7 fala isso, bater, pedir, buscar. Se isso. Você não pede, não busca, não vai encontrar nunca,
0: isso,
2: rapaz.
0: Isso é insistência em três instâncias.
3: Isso.
0: É insistência.
3: Não deu na primeira.
0: Não deu na primeira.
3: Desisto.
0: Não
3: desiste.
0: Não. Maravilha. Insistência em três instâncias. Verdade. Quem busca, quem procura, quem bate, Jesus abençoa. Aleluia.
2: E tá chegando agora a hora do conselho.
0: Ah, é?
2: Mas antes disso, pastor, ó, tem um presente pra você, um presente.
3: Oh, maravilha.
2: Você vai escolher qual dos dois. Ó, esse ou esse?
3: Pode ser esse.
2: Pronto. Esse. É seu. Você sabe pra que serve isso aí?
3: Esse pra colocar no peitoril aqui no pescoço do animal, né, pastor?
0: Sim, sim.
3: Se usava muito para quando o animal era fugitivo, o animal estava como sinal da manada.
2: Presente do sertão evangélico.
3: Obrigado,
2: viu?
3: Vai ficar colocado lá na estante para a glória de Deus.
0: Amém.
2: E, pastor Kleber, hoje é sua função, de você dar o conselho para aqueles rebeldes que precisam usar isso aí, viu?
3: Fugitivos.
2: Os fugitivos de Deus.
3: Então vamos lá. O conselho de hoje para você que está me acompanhando. Hoje é sexta-feira e hoje não é dia para você ir à gafieira, para você ir à sexta-feira, conhecido como a sexta-feira, aonde todos diziam a sexta-feira cheira. Não, é sexta-feira para buscar a Deus. Você que está nos acompanhando, você que está dizendo hoje é dia de forró, hoje é dia dos amigos, hoje é dia de irmos à danceteria, hoje é dia de virarmos a noite na rua, pastor, sextou, claro que sextou, mas na presença do Senhor, mas na presença de Deus para buscar a Ele. Então, deixe o teu coração com portas abertas e disponível para o Espírito Santo. Sabe por quê? Hoje Ele quer entrar em você e fazer morada. Porque está escrito no livro de Apocalipse: eis que eu estou à porta e bato. E se alguém ouvir a minha voz e abrir a porta, eu entrarei em sua casa. Cearei com ele e ele comigo. E hoje é dia de Jesus Cristo se assentar à mesa com você e te alimentar.
0: Exatamente. Hoje, sexta, sábado e domingo. Três dias que você pode aproveitar. Três dias de campanha, um atrás do outro, consecutivo. E a vitória te aguarda aqui na Igreja Pentecostal. Deus e amor!
3: E neste sábado nós temos este culto especial, Culto Regenere Fugindo de Deus, uma edição. Aqueles que estão, olha lá! Não vai fugir, vai não. Venha para cá, porque a coisa vai estar bonita. Muito louvor, rapaz, adoração. E será um dia de ministração da palavra de Deus e Deus usando o presbítero Davi Neto de uma maneira especial.
0: É isso mesmo.
2: Eita, glórias.
0: E chegou a hora. Bora, boa. É. Vamos negociar com Deus, pastor Cleber.
3: Ó Deus soberano e eterno, maravilhoso e amado Pai, aqui estamos e te louvamos pelo dia de hoje, pela mesa colocada, pela equipe maravilhosa que está aqui nestes estúdios, pelos que estão acompanhando esta transmissão, 11 da manhã na Europa, Pai, e lá eles estão acompanhando. Aqui, Senhor, em todas as Américas, e o Senhor edificando vidas, nós te agradecemos pelo milagre da vida que hoje nós recebemos. E para te louvar, trazemos a nossa vida, a tua presença para te glorificar. E pedimos um dia de livramento, de socorro, de bênçãos dos céus. No poderoso nome de Jesus Cristo, nós colocamos, Pai bendito, a causa de toda a audiência nas tuas mãos. E te agradecemos pelo milagre. Amém.
0: Amém. Amém. Agora não tem mais jeito. Não tem mais jeito.
2: Tem jeito.
0: Vamos fazer um combinado bom, nós agora? Três agora?
2: É, vamos. Nós três.
0: Vamos.
2: Reforço chegou.
0: É agora. Diga comigo assim: se Jesus não voltar.
3: Se Jesus não voltar.
0: Segunda-feira, gente.
2: É segunda, né? É.
3: Segunda-feira a gente volta.
0: Não, vamos ver, irmão.
2: Eu vou tirar o último chapéu. É porque o chapéu dando um combo na minha cabeça.
0: Não tá cabendo.
3: Tá acertando.
2: Rapaz, dificuldade. Sai não. Enganchou, agarrou aqui na minha cabeça.
0: Então vamos nessa.
2: Bora sim.
0: Se Jesus não voltar, segunda-feira a gente volta.
2: A gente volta. Com chapéu, sem chapéu, volta aqui.
3: É verdade, Ti.
0: A minha cabeça, o número é 55. 5 a medida. Qual é a sua?
2: 58.
0: É 50. Rapaz. Oxi. Eita maravilha. Vamos que vamos. E nós vamos continuar com o café da manhã do Sertão Evangélico aqui. Agora pra já. Até mais. Deus abençoe.
3: Deus abençoe a todos.
0: A paz do Senhor Jesus.

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1: 7:33.
2: A paz do Senhor, irmão. Então, queria contar uma benção maravilhosa, um milagre que aconteceu na minha vida. Eu moro em Piraquara, me chamo Cirlei Cardoso Duarte. Eu sou de outra igreja, de outra congregação. Eu sou da Catrangular, desde os 16 anos, desci as águas, né? Mas gosto muito na igreja Deus Amor, sempre gostei. Minha mãe ia muito, muito na igreja Deus Amor. E daí fiz um propósito para Jesus, para Deus, me curar, que eu descobri que eu tinha mioma. 3 miomas no útero, na parede do útero, né? Então, daí fiz campanha, no momento não estava incomodando. Mas é um ser estranho dentro da gente, sabe que um dia ou outro vai incomodar, né? Campanha fiz de 13 sexta-feira e Jesus é tão bom, tão maravilhoso, tão perfeito, que faz 2 meses que eu fiz o exame, fiz aquela trans, né, aquele exame que a mulher faz. A médica falou que não viu mioma mais, que sumiu, desapareceu. Anta glória, em nome de Jesus, eu tô curado, o milagre aconteceu da minha vida. Eu tô muito feliz e tô contando a minha benção. Eu tenho os exames na minha casa que não constou nada, nada. Então essa benção eu tenho que contar e tenho que justificar que Jesus é perfeito e eu recebi um milagre na minha vida. É só acreditar. Eu sou Cirlei Cardoso Duarte, eu moro em Piraquara.
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7: Agora 7:36 na capital do estado de São Paulo, 7:36, bom dia, graça e paz da parte do Senhor. Levi Muniz comunicando com você nesta manhã, 22 de maio de 2026, que Deus te abençoe. A minha equipe já está aqui trabalhando, Moisés Azevedo na produção, Lucas Rione na mesa de áudio, a nossa irmã Raquel no WhatsApp, e nós vamos juntos com você nesta manhã, falando de Deus, falando de Jesus, falando de coisas boas. Direção, supervisão geral da nossa querida irmã Ereni Miranda, a paz do Senhor Jesus. Hoje é o dia frio, 22 de maio do ano de 2026, 14 graus em São Paulo, sexta-feira da Guerra contra o Mal, e aqui estamos nós para mais um Manhã com Deus.
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7: Gente, hoje sexta-feira, Uma programação recheada de coisas boas, né? Daqui a pouquinho nós vamos orar com você e por você. A jornalista Cristine Luiz vem falando sobre alimentação. Nós vamos ter aí o Gessé Ávila com o Família em Foco. Vamos ter muita coisa boa, orações, testemunhos, mensagens de Deus. Enfim, muita coisa da parte do Senhor para o seu coração. Então, não mude de estação, não saia desta sintonia. Deus tem palavra para você, Deus tem bênção para a sua casa, aqui na rádio Deus é Amor. Não desligue o seu rádio, porque o Voz da Libertação, Manhã com Deus, começando. Bom dia!

Profetiza Ângela Gonçalves, do álbum Toque de Fé. Toque de Fé, lançamento recente da gravadora MC Music, e você encontra nas plataformas digitais. Profetiza com a nossa querida irmã Ângela Gonçalves. Eu quero meditar um pouquinho na palavra de Deus com você que está em casa, você que está no seu local de trabalho. No livro de Levíticos, capítulo 19, Levíticos 19, dos versos 16 ao 18, o Senhor dá uma série de recomendações para o seu povo. Diz assim a palavra do Senhor: não andarás com intrigante entre o teu povo, não te porás contra o sangue do teu próximo, eu sou o Senhor. Não odiarás a teu irmão no teu coração, não deixarás de repreender o teu próximo, e por causa dele não sofrerás pecado. Não te vingarás, nem guardarás ira contra os filhos do teu povo, mas amarás o teu próximo como a ti mesmo. Deixa eu fazer uma pergunta para você que está me ouvindo aí. Você conhece o seu vizinho? Sabe o nome dele? Conhece a família dele? Você que mora em prédio, né? Normalmente quem mora em prédio, ô Lucas, não sabe o nome de quem está do lado, né? Você que pega o ônibus todo dia, você sabe o nome do motorista? Você conhece os problemas dele? Nós vivemos numa geração individualista. E precisamos, nós como cristãos, precisamos mudar esta realidade. Antigamente, existia um senso coletivo de preocupação e relacionamento na vizinhança. Algo que raramente se vê hoje. Eu sei que a gente mora no centro urbano e às vezes a gente não sabe o nome do nosso vizinho. Eu vou além. Aquele irmão que senta com você na igreja, aquela irmã que participa dos cultos lá na sua congregação. Quantas pessoas entram e saem e ninguém nem observa? Hã? Aqui na nossa sede mundial, graças a Deus essa realidade tem mudado. Nós temos aí a equipe de recepção e é tão caloroso isso, né? Hoje você chega, você é identificado, alguém vai lá e pega o seu nome e te apresenta. Porém, nós precisamos com urgência resgatar a cultura do cuidado e da preocupação uns com os outros. O Senhor Deus, Senhor Jesus Cristo, deu a sua vida por nós. Em 1 João capítulo 3, versículo 16, diz que Deus, Jesus Cristo, deu a sua vida por nós e devemos dar a nossa vida pelos nossos irmãos. Resgatar a cultura do cuidado e da preocupação com os outros é necessário, faz parte da caminhada que Cristo preparou para nós. Na leitura bíblica, entre leis e ordenanças, há um chamado claro para que o povo de Deus se envolva em amor e cuidado mútuo. O Senhor ordena: não fiquem de braços cruzados enquanto o outro corre perigo. Não alimente o ódio, mas confrontem os erros pelo bem do próximo. Não se vinguem, amem-se. A lei de Deus sempre direcionou o seu povo a zelar pelos relacionamentos e, mais que isso, a cuidar um dos outros. Em Gênesis, logo após Caim matar Abel, o Criador o confrontou quanto ao que ele havia feito. Eu me lembro de Caim, após ter matado Abel, o Senhor perguntou para ele: onde está o seu irmão? Gênesis 4:9, sou eu porventura guardador do meu irmão? Deixa eu dizer uma coisa, somos responsáveis sim, uns pelos outros. Fomos criados para viver em sociedade, amar a Deus acima de todas as coisas e ao seu próximo como a nós mesmos. O apóstolo Paulo, ele fala sobre a identidade do cristão e ele nos compara ao corpo de Cristo. Cristo é o cabeça, nós somos o corpo. Quando um dedo, quando alguma parte do corpo está ruim, todo o seu corpo fica ruim. Como então nós ficaremos bem sabendo da situação dos nossos irmãos? Deus nos chamou para um relacionamento baseado em cuidado,
em amor, em exortação, em cuidado uns dos outros. E nesta comunhão encontramos a verdadeira identidade como comunidade. Em Tessalônica, os discípulos foram pela primeira vez chamados cristãos, porque se pareciam com Jesus Cristo. Deixa eu falar uma coisa, você tem se envolvido e preocupado com seus irmãos, com seus colegas de trabalho, com as pessoas da sua igreja? A nossa marca de cristão deve ser o amor e o cuidado mútuo. Amai-vos uns aos outros como eu vos amei. Sejamos verdadeiros cuidadores uns dos outros, pois assim refletiremos a essência do corpo de Cristo. Que Deus abençoe você. Que nesta manhã você entenda que é necessário amar. Se alguém te ofendeu, perdoe. Se alguém mentiu a teu respeito, perdoe. Se alguém falou mal de você, te passou para trás, eu sei que às vezes é complicado e em muitas ocasiões é difícil até de conviver novamente. Mas quando nós perdoamos, aquela carga que estava nas nossas costas vai embora e passamos a viver uma vida de bênção na presença do Senhor. Bom dia. Música.

0: espalhar o amor. São 7 horas e 49 minutos, 7h49 em São Paulo. Bom dia para você, paz do Senhor, Deus abençoe a sua vida. Estamos ao vivo na maior rede de rádios do Brasil, Rádio Deus e Amor, nesta manhã abençoada e espalhando o amor, né? Espalhando o amor, espalhando a fé em Jesus Cristo. Bom dia, presbítero José Maria, lá em Hortolândia, acompanhando a Rádio Deus e Amor nesta manhã. Bom dia, meu querido irmão João Bispo, lá em Xorroxó, na Bahia, já ligadinho na Rádio Deus e Amor, acompanhando a nossa programação, que Deus o abençoe. Bom dia para o nosso querido irmão Caleb, nos acompanhando na cidade de Curitiba, Diácono Reginaldo, em Embu das Artes, São Paulo. Deus abençoe, Reginaldo, obrigado pela audiência. São 7h50. Vamos de alimentação? Vamos lá, jornalista Cristine Luiz tem informações pra gente. 7h50, bom dia!
1: 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Fibras alimentares. O consumo de alimentos integrais regula a saúde e o intestino. O intestino humano é muitas vezes chamado do segundo cérebro do corpo. O bom funcionamento depende de um elemento-chave, as fibras alimentares. Elas estão presentes nos grãos integrais, nas cascas de frutas e nos vegetais. Uma dieta pobre em fibras causa inchaço, lentidão e desconfortos diários. O pão branco e o arroz polido perdem grande parte dessas fibras no processo. Optar pelas versões integrais devolve esse nutriente essencial à digestão. A aveia é uma opção barata e excelente para adicionar ao café da manhã. Ela varre as impurezas do organismo como se fosse uma vassoura natural. As fibras também atrasam a absorção do açúcar, controlando o nível no sangue. Elas estufam no estômago, garantindo uma sensação de saciedade prolongada. Isso é um grande auxílio para quem precisa manter o peso sob controle. A mastigação de alimentos fibrosos fortalece até mesmo os dentes e gengivas. Beber água é obrigatório para quem aumenta o consumo de fibras no dia a dia. Sem líquido, o efeito pode ser contrário e travar o funcionamento intestinal. Uma maçã com casca por dia já é um excelente passo para essa mudança. Cuidar da digestão traz leveza e melhora o humor para enfrentar o dia a dia. Menos óleo. A redução de gordura no preparo protege a saúde da família. Da panela não precisa estar encharcado de óleo para a comida ficar boa. A culinária brasileira tradicionalmente usa muita gordura no refogado, por exemplo, diário. Diminuir a quantidade de óleo de soja ou milho é vital para limpar as artérias. O excesso de fritura torna a digestão pesada e prejudica o sono à noite. Apenas um fio de óleo já é suficiente para dourar cebola e o alho do arroz. Carnes e frangos já têm aí a própria gordura natural para o cozimento. Assar os alimentos no forno, uma alternativa deliciosa e muito mais leve. O sabor dos ingredientes se destaca quando não estão mergulhados na gordura. As fritadeiras sem óleo populares no mercado ajudam muito nessa transição. Elas entregam a textura crocante sem os prejuízos das frituras em imersão. Evitar pastéis e coxinhas durante a semana é uma escolha de sabedoria. A mudança no preparo reflete rapidamente em mais energia e disposição. O armazenamento do óleo usado também requer muita responsabilidade. Nunca se deve descartar o resto de fritura no ralo da pia ou na natureza. A gordura entope os canos e causa um enorme desastre ambiental nos rios. Comer com menos óleo limpa as veias do corpo e as águas do nosso país.
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0: São 7h53. E aí, você que está me ouvindo, você usa muito óleo na comida? Vamos diminuir o óleo aí, vamos cuidar da nossa alimentação, é bom, hein? É bom. São 7h53, 11982923392. Você que está me ouvindo, manda para cá o seu nome e a sua cidade. Manda agora, manda que eu quero te dar aquele alô todo especial. 11982923392. 3392. Vamos ver quem está aqui. A nossa irmã Simone nos ouvindo lá em Apucarana, no Paraná. Bom dia, Simone! Paz do Senhor Jesus! O nosso irmão Wesley, lá em Sorocaba, São Paulo. Tá indo pro trabalho, né, Wesley? Ligadinho na rádio Deus e Amor. Pastor Wesley, um abraço para você. A irmã Roberta de Bauru pede orações pelo Alexandre, que precisa de saúde, né, o Roberta? Vamos orar pelo Alexandre, para Deus dar saúde para ele. O presbítero Rodrigo, lá em Dois Córregos. Paz do Senhor, presbítero Rodrigo Silva. Deus abençoe você aí em Dois Córregos. Um abraço para você. Falo de Colômbia, São Paulo, está dizendo a Sara Santos. Mansara, paz do Senhor Jesus, bom dia, obrigado pela audiência. Colombo, São Paulo, nem sabia que tinha Colombo em São Paulo. O Renato José, ele diz assim, peço oração para minha esposa que teve um AVC e não está conseguindo dormir. Ô Renato, deixa o nome da esposa aqui para a gente poder orar, tá bom? E coloca o nome da sua cidade também, é muito importante, tá? A Maria Cleusa de São Mateus, ela está dizendo, ô glória, maravilha. Amém, irmã Maria Cleusa, paz do Senhor Jesus, Deus abençoe você. Daniel Santos, em Itapaci, Goiás, ligadinho, né, Daniel? Paz do Senhor. Bom dia, Daniel. Deus abençoe o povo de Itapaci, Goiás. Nosso irmão Ismael Moraes nos acompanhando na cidade de Porto Velho. Porto Velho é Rondônia, né? Estado de Rondônia. Deus abençoe aí o povo de Porto Velho acompanhando. E ele está mandando a paz do Senhor para mim e para os ouvintes. 7:55, o nosso irmão Jonathan Silva, lá em Belém, estado do Pará, Jonatas Lima da Silva. Jonathan, paz do Senhor Jesus, Deus abençoe você, obrigado pela audiência aí no Pará. A Sueli, ela diz assim, faz anos que não uso óleo, só azeite, para fazer comida, só banha de porco. Banha de porco? Minha avó usava, e no interior usa bastante, né? E fica gostosa a comida, fica boa, né? Minha avó usava, no interior usa bastante, né? E fica gostosa a comida, fica boa, né?

0: Ô, oh, Glória! Tá aí, irmão João, matando saudades, né? A nossa querida irmã Irene Miranda cantando esse hino bonito, a Anunciação. 7h59, nós vamos identificar as emissoras e já já voltamos com você aqui na Rádio Deus é Amor. Bom dia!
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0: 8h01 em ponto, 8h01, bom dia São Paulo, bom dia Brasil. Estamos com 14 graus aqui na capital paulista. Olha só, muito frio em São Paulo. Hoje é sexta-feira, dia 22 de maio do ano de 2026. São 8h01 no centro de São Paulo. Direção, supervisão geral da irmã Irene Miranda. Trabalhos técnicos do irmão Lucas Rione. Ele que vai estar em Campinas amanhã, na General Carneiro 475, ali na Vila João Jorge, ministrando a poderosa palavra de Deus no culto do Expansão. Você aí da região de Campinas, né, que nos acompanha, é o nosso convidado, tá bom? 8h02, bom dia, paz do Senhor, sejam bem-vindos à programação da Rádio Deus é Amor, nesta manhã abençoada.
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0: Como eu já falei, São Paulo está muito frio, estamos com 14 graus nesta manhã, aqui na capital paulista, a temperatura não vai subir não. É, a máxima prevista para hoje, Lucas, é de 16 graus nesta manhã aqui na capital paulista e tem, assim, aquele dia nublado, né? Um dia muito nublado. Vamos aqui, eu estou abrindo o mapa do Brasil. Deixa eu dar uma olhadinha no meu lindo Brasil, né? Olha só, eu estou olhando para Belém, capital do estado do Pará. Neste momento estamos com 25 graus em Belém, 25. A máxima prevista para hoje é de 32 graus na capital do estado do Pará, o berço do pentecostalismo. Deixa eu dar uma olhadinha em Belo Horizonte, né? Assim que o mineiro fala, Belo Horizonte, uai. É, neste momento em Belo Horizonte, 19 graus, vai chegar até os 23. Está um dia frio, mas o sol vai aparecer. Rio de Janeiro tem 19 e a máxima é de 24 graus. Vamos dar uma olhadinha em Campo Grande, no MS. 19 graus agora em Campo Grande, a máxima prevista é de 24 graus. De uma forma geral, hoje não

calorão no Brasil, não, viu? Só em Teresina, Teresina no Piauí, estamos com 25, a máxima é de 33. Salvador tem 25, a máxima de 30, com possibilidade de chuva na capital baiana. Aracaju, estamos com 24 graus e a máxima prevista é de 28 graus na capital do estado do Sergipe. Em Fortaleza, capital do estado do Ceará, estamos com 27 e a máxima de 31 graus. Deixa eu dar uma olhadinha no sul do país. Porto Alegre amanheceu com 9 graus, não vai passar dos 18, neste momento 13 graus em Porto Alegre. Tá frio lá, hein? Curitiba, ixi, Curitiba, rapaz, olha, tem 10 graus agora, não vai passar dos 13, tá frio em Curitiba, na capital do estado do Paraná, na cidade Sorriso. Já Florianópolis, nós estamos com 14, vai chegar aos 20. Então, Florianópolis já vai esquentar um pouquinho mais, tá bom? Informações do tempo, da Clima Tempo para a Rádio Deus e Amor. 8 horas 5 minutos. Bom dia! Que Deus abençoe o seu lar, a sua casa, a sua família. Hoje é sexta-feira de guerra contra o mal. Sexta-feira de guerra contra o mal, aqui na Rádio Deus é Amor. Daqui a pouquinho, nós estaremos fazendo aquela oração toda especial por você. E você que precisa de libertação, venha à Igreja Deus é Amor hoje, nesta sexta-feira. Logo mais, 9 horas da manhã, o pastor Milton Almeida ministrando a Palavra de Deus. 15 horas, o presbítero Wilson Siqueira. Igreja Deus e Amor está na Avenida Prefeito Passos, número 10, no bairro da Liberdade, aqui próximo à Praça da Sé, próximo ao Parque Dom Pedro II. E hoje nós aguardamos por você naquele culto especial de libertação. Está oprimido? Venha ser liberto pelo Deus Todo-Poderoso. Deus, o nosso Deus, ele tem milagres para você aqui na Igreja Pentecostal Deus é Amor. São 8 horas e 6 minutos. Bom dia!

0: Clama a mim, responder-te-ei e anunciar-te-ei coisas grandes e firmes que ainda não sabes. Nosso Deus, Ele é poderoso para fazer infinitamente mais, além daquilo que pedimos ou pensamos. E o nosso Deus, Ele sempre tem resposta para as nossas vidas. Eu não sei qual é a dificuldade que você está enfrentando, a luta que você está passando, mas eu sei que o nosso tem poder para mudar a tua história, transformar a sua vida e fazer de você um vencedor. Se você nesta manhã precisa de um milagre, se você nesta manhã precisa de uma bênção para o seu lar, para a sua casa, para a sua família, eu quero que você, em nome de Jesus Cristo, coloque a sua confiança em Deus, coloque a sua confiança no Senhor e saiba que Ele é poderoso para fazer infinitamente mais, além daquilo que pedimos ou pensamos. Falemos com Deus, buscamos a face do Senhor e o Senhor nos ouvirá.
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0: Senhor nosso Deus, Pai de amor, Pai de bondade, Pai de infinita misericórdia, mais uma vez, Senhor, nós estamos na Tua santa e gloriosa presença. Meu Deus e meu Pai, nós Te louvamos porque o Senhor é bom, porque o Senhor é maravilhoso. Te louvamos porque o Senhor é poderoso para fazer infinitamente mais, além daquilo que pedimos ou pensamos. Te louvamos, ó Pai, porque a Sua misericórdia estende-se de geração a geração. Te louvamos, ó Pai, porque o Senhor é bom, porque o Senhor é maravilhoso, porque o Senhor é poderoso e o Senhor tem vitória para as nossas vidas. Te louvamos porque as Tuas misericórdias são as causas de não sermos consumidos. Oh, meu Pai, como Tu és bom, Senhor. Como Tu és maravilhoso. O Senhor é poderoso para mudar a nossa situação, para fazer milagres. O Senhor é poderoso para quebrar cadeias. O Senhor é poderoso para dar vitória para os Teus filhos e para as Tuas filhas. O Senhor é poderoso para mudar a situação. O Senhor é poderoso para dar a vitória que esta pessoa precisa nesta manhã. Ó Deus, quebra agora as cadeias, Senhor. Senhor, repreende agora a enfermidade. Eu repreendo toda a enfermidade maligna. Toda a enfermidade no rim, toda a enfermidade no pulmão, toda a enfermidade no coração, toda a enfermidade no útero, no ovário, toda a enfermidade na garganta, todas as varizes, toda a obra de Satanás, toda a obra do inferno, tudo aquilo que Satanás preparou contra esta pessoa, que caia por terra agora em nome de Jesus Cristo. Meu Deus, olha para esta pessoa que está precisando de um milagre em alguma área da sua vida, precisando da cura da enfermidade, precisando da solução dos problemas, precisando, meu Deus, de uma bênção para o seu lar e para a sua família. Pai, abençoe esta casa, abençoe esta família. Abençoe esta mulher, este homem, esta criança, esta pessoa que está acompanhando a Rádio Deus e Amor e precisa, aleluia, precisa de um milagre, precisa de uma bênção, precisa, Senhor, da bênção para o seu lar. Meu Pai, precisa de um milagre em alguma área. Meu Deus, o Senhor é poderoso para fazer infinitamente mais, além daquilo que pedimos ou pensamos. Meu Deus, não há um Deus tão grande quanto o Senhor, que trabalha para aquele que em Ti espera. E é no Senhor que nós esperamos, é no Senhor que nós confiamos, é no Senhor que nós colocamos a nossa esperança, e nesta manhã, Pai, em nome de Jesus Cristo, venha visitar esta pessoa, venha visitar este lar, venha visitar esta casa, venha visitar esta família. Senhor, quebra agora as correntes de Satanás, quebra agora, Senhor, toda obra maligna, toda opressão, toda depressão, toda ansiedade, toda síndrome do pânico, toda tristeza, caia por terra agora em nome de Jesus Cristo. Senhor, abençoe os cultos marcados e programados para o dia de hoje. Usa, meu Deus, cada pastor, usa cada presbítero, usa cada evangelista, usa cada cooperador, usa, Senhor, cada pessoa que vai ministrar a Tua Santa Palavra, usa com poder, usa com autoridade, para que o Teu nome seja glorificado e exaltado. Meu Deus, visita os hospitais, Senhor. Oh, meu Pai, quantas pessoas que estão nos hospitais, na UTI, na CTI, quantas pessoas, meu Deus, que estão, ó, meu Pai, precisando de um milagre para a sua vida, para a sua casa, para a sua família, precisando de um milagre para o seu lar. Ó, meu Pai querido, eu sei que o Senhor é poderoso para fazer. Aleluia! Ô, glória! O Senhor é poderoso para fazer infinitamente mais. O Senhor é poderoso para mudar a história desta mulher, deste homem. O Senhor é poderoso para quebrar as correntes de Satanás e para dar vitória para esta vida, para este lar e para esta família. Meu Deus, visita os hospitais, Senhor. Visita a UTI, visita a CTI. Visita, Senhor, o quarto do hospital. Visita, Senhor, ah, meu Deus, esta pessoa que precisa de um milagre em alguma área, que o Senhor agora possa fazer milagres e mudar a história, mudar a situação. Ah, meu Deus, curar esta pessoa enferma, libertar esta pessoa caída, fracassada. Senhor, restaura ela pelo poder do Teu sangue, meu Deus. Abençoe a Igreja Pentecostal, Deus e Amor, Pai. Senhor, nós vamos comemorar 64 anos deste ministério. Meu Deus e meu Pai, usa cada pastor, cada obreiro, usa a nossa irmã Ereni, a nossa irmã Débora, usa, Senhor, os nossos irmãos e as nossas irmãs, para que o Teu nome seja exaltado e glorificado. Pai, ó, abençoe o Teu povo, abençoe a Tua igreja, abençoe os Teus filhos e filhas. Meu Deus, em nome de Jesus Cristo, que esta manhã seja uma manhã de bênção, de vitória, e que o Teu povo seja abençoado. Em nome de Jesus. Amém e amém, Senhor Jesus.

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1: 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Gente, ó, hoje é sexta-feira, hoje é dia de guerra contra o mal. E todas as igrejas Deus e Amor estão neste propósito. Então, se você precisa de libertação, vá a uma igreja pentecostal Deus e Amor. Você que está em Curitiba, estamos no centro da cidade de Curitiba, na rua Pedro Ivo, 744. Você que está em Belo Horizonte, capital do estado de Minas Gerais, a igreja pentecostal Deus e Amor está na Avenida Amazonas, 8410, aí no bairro do Cabana. Você que nos ouve na cidade de Vitória, capital do Espírito Santo, a igreja pentecostal Deus e Amor está na Avenida Santo Antônio, 366, na volta de Caratuíra. Você que nos ouve aí em Campinas, Avenida General Carneiro, 475, na Vila João Jorge, compareça. Você que nos ouve aqui em São Bernardo do Campo, estamos na Rua Caraíbas, número 29, bem ao lado do Paço Municipal de São Bernardo do Campo. Você que nos ouve em Santo André, estamos na Rua 15 de Novembro, número 227, no centro da cidade de Santo André. Você que nos ouve aí em Jundiaí, estamos na Rua 15 de Novembro, número 312, na Vila Arens. É bem ali no centro da populosa, da bonita Jundiaí. Você que nos ouve em São Miguel Paulista, a Igreja Deus e Amor está na Avenida Marechal Tito, 1596. Você que nos ouve no Itaim Paulista, Igreja Pentecostal Deus e Amor, na Rua Monte Camberela, 144. Igreja Pentecostal Deus e Amor, a Igreja dos Milagres, uma igreja marcada pela presença de Deus. Participe dos nossos cultos e seja abençoado em nome de Jesus. São 8:20, nós vamos agora para a Clínica da Alma. O nosso presbítero Jessé Ávila, ele que é psicólogo, vai falar sobre estresse crônico. Vamos acompanhar Clínica da Alma com Jessé Ávila. Bom dia.
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3: Olá, seja muito bem-vindo a mais um episódio do Clínica da Alma. Um espaço para falarmos sobre saúde mental, qualidade de vida, inteligência emocional e desenvolvimento interior. Sempre de forma leve, prática e com base científica. Você sabia que o estresse crônico já é considerado um dos maiores fatores de adoecimento emocional da atualidade? Por essas razões que hoje nós vamos falar sobre a nova epidemia ligada à pressão emocional. A pressão emocional constante ativa mecanismos de sobrevivência do cérebro e do corpo. Cobranças excessivas, necessidade de produtividade contínua, comparação social, instabilidade financeira e excesso de responsabilidades podem gerar esgotamento emocional progressivo. Quando esse estado se prolonga, surgem sintomas como ansiedade, irritabilidade, fadiga, insônia, dificuldade de concentração e até manifestações físicas como dores musculares e problemas gastrointestinais. O exemplo é a pessoa que vive tentando dar conta de tudo, seja trabalho, família, redes sociais, responsabilidades financeiras e outras expectativas externas. Mesmo descansando, ela se cobra e se sente culpada. E mesmo produzindo muito, sente que nunca é suficiente. Por isso, eu trago hoje aqui 5 dicas práticas que pode ajudar você ou alguém aí da sua família. Número 1,

0: pare de normalizar o esgotamento. Pare. Está constantemente cansado, sobrecarregado e emocionalmente exausto? Não deveria ser tratado como algo normal da vida moderna. Número 2. Aprenda a reconhecer os seus limites emocionais. Nem toda demanda precisa ser atendida imediatamente. Respeitar os seus limites ajuda a preservar saúde mental e equilíbrio emocional. Número 3. Reduza comparações excessivas. As redes sociais frequentemente mostram recortes irreais da vida. Comparações constantes aumentam a sensação de fracasso e uma pressão interna. Penúltimo, organize prioridades de forma saudável. Nem tudo precisa ser resolvido ao mesmo tempo. Estabelecer prioridades reduz a ansiedade e melhora a clareza mental. E por último, inclua pausas emocionais na sua rotina. Momentos de lazer, descanso, convivência saudável e espiritualidade ajudam o cérebro a sair do modo contínuo de pressão. Carl Rogers disse, e o curioso paradoxo é que quando eu me aceito como sou, então eu mudo, e que você possa refletir acerca dessas questões que mencionamos aqui. Mas e aí? Você gostou desse conteúdo? Então compartilhe a nossa programação aí com seus amigos e familiares e continue nos acompanhando. Fique atento porque a qualquer momento estaremos de volta com mais reflexões que podem transformar a sua vida. Um forte abraço e até breve.
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2: A paz de Cristo Jesus, sou a irmã Selma, da cidade de Maritinga, no interior da Bahia. 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
3: Quero felicitar a la Iglesia Pentecostal Dios es Amor. 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Les saluda el Pastor Jairo Torres Melián del país de Uruguay.
4: Agradeço a Deus pela igreja Deus é Amor. Eu conheci a igreja em 2010, quando eu morava em Manaus, ouvindo as orações de madrugada do saudoso Ivi Miranda. E desde a primeira vez que eu ouvi de madrugada as orações, Deus mudou a minha vida. Eu só tenho que agradecer pela igreja Deus e Amor aqui na Terra. O que seria de nós se não existisse a igreja? Meus parabéns. Muitos e muitos e muitos anos ainda pela frente. Glória a Deus. 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
2: Confira a hora certa.
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0: paz do Senhor Jesus, amados ouvintes, quem tem o imenso prazer de vos cumprimentar, presbítero Leandro Sanches, atual pastor da sede setorial de Fernandópolis. Venho aqui comunicar a todos para que vocês possam participar dos nossos cultos na nossa sede setorial. Há culto todos os dias, segunda-feira, culto de ensinamento da palavra do Senhor, aonde nós estamos em dois períodos, período da tarde, às 14h30, trazendo a mensagem do Senhor ao seu coração, e às 19h30 também mensagem ao coração de todos os irmãos que querem aprender da santa palavra do Senhor. Culto de ensinamento, venha participar conosco. Às terça-feira, culto do circo de oração, no período das 19h30. Você que quer participar, buscar revestimento de Deus, orar, é uma liturgia de culto de buscar a presença do Senhor, apresentar algo nas mãos de Deus. Então está o circo de oração todas as terças-feiras. Quarta-feira, o grande mover de Deus. Você também pode estar participando desse culto, aonde o mover do Senhor irá ao seu encontro. Dois horários de cultos, à tarde às 14h30 e também à noite às 19h30. Quinta-feira, culto da Fundação Reviver, aonde você pode estar cultuando a Deus neste culto beneficente da Igreja Pentecostal Deus e Amor, à tarde no horário das 14h30 e também à noite a partir do horário das 19h30, onde estará um homem ou uma mulher de Deus trazendo a palavra do Senhor ao seu coração. Também temos culto na nossa igreja, fica localizada na Avenida Ângelo Del Grossi, aqui na cidade de Fernandópolis. Sexta-feira, culto de libertação, guerra contra o mal, aonde há o homem de Deus, uma mulher de Deus trazendo a palavra do Senhor. Eu estarei com vocês todas as sextas-feiras à tarde e também período da noite a partir das 19h30. Na nossa igreja também há culto todos os sábados. Todos os sábados há culto com os irmãos são convidados a estar participando conosco nesses cultos. Está todo o primeiro sábado do mês, diácono José Aparecido trazendo a palavra do Senhor. Todo segundo sábado do mês é a nossa Santa Ceia, tá? Então você que é membro do corpo de Cristo, já fica ciente que todo segundo sábado do mês nós temos a nossa Santa Ceia. 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
2: Quanto sofrimento, desilusão, tristeza e angústia na sua vida, caro amigo ouvinte. Você vive chorando, pensando: Deus se esqueceu de mim. Deus me abandonou. Deus não quer mais nada comigo. Você está enganado. Deus te ama. Deus te quer bem. Deus quer abençoar a sua vida. Você está pensando em tirar a sua própria vida? Você pensa em fugir de tudo e de todos? Esconder-se e dizer: ninguém gosta de mim? Você está debaixo de uma depressão? Preste muita atenção. Deus te ama, porque de tal maneira Ele enviou seu único Filho para que todo aquele que nele crê não pereça, mas tenha vida eterna. Jesus, Ele morreu. Morreu pelos teus pecados em uma cruz de dor, sofrimento e angústia, para te dar a paz e a tranquilidade. Ele mesmo disse bem claro: eu sou o bom pastor, e o bom pastor dá a vida pelas suas ovelhas. Ele chegou a dizer mais ainda: vinde a mim todos que estão cansados e oprimidos, e eu vos aliviarei. 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
13: A paz do Senhor Jesus, ouvintes do programa Voz da Libertação. Eu sou o seu irmão em Cristo, Oziel Carlos, aqui da cidade de Campina Verde, Minas Gerais. Nós estamos em sintonia com o programa A Voz da Libertação pela 98,1 FM e também pela internet, escutando esta programação pela rádio Deus e Amor. Que Deus abençoe, é uma bênção, é uma maravilha nós estarmos sintonizados com esta programação e que Deus possa continuar abençoando vocês para que nós venhamos receber a vitória do Senhor Jesus através do programa A Voz da Libertação. Deus abençoe a todos vocês.
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5: Lembre-se do seu Criador enquanto você ainda é jovem, antes que venham os dias maus e cheguem os anos em que você dirá: não tenho mais prazer na vida. Lembre-se dele antes que chegue o tempo em que você achará que a luz do sol, da lua e das estrelas perdeu o seu brilho e que as nuvens de chuva nunca vão embora. Então os seus braços, que sempre o defenderam, começarão a tremer, e as suas pernas, que agora são fortes, ficarão fracas, e os seus dentes cairão, e sobrarão tão poucos que você não conseguirá mastigar a sua comida. A sua vista ficará tão fraca que você não poderá mais ver as coisas claramente. Você ficará surdo e não poderá ouvir o barulho da rua. Você quase não conseguirá ouvir o moinho moendo ou a música tocando, e levantará cedo quando os passarinhos começam a cantar. Então você terá medo de lugares altos e até caminhar será perigoso. Os seus cabelos ficarão brancos e você perderá o gosto pelas coisas. Nós estaremos caminhando para o nosso último descanso, e quando isso acontecer, haverá gente chorando por nossa causa nas ruas. A vida vai acabar como a lamparina de ouro cai e quebra quando a sua corrente de prata se arrebenta, ou como um pote de barro se despedaça quando a corda do poço se parte. Então o nosso corpo voltará para o pó da terra de onde veio, e o nosso espírito voltará para Deus que o deu. O fim de todas as coisas é: teme a Deus e obedeça a sua palavra, porque este é o dever de todo ser humano. Enquanto você tem oportunidade, compareça na Igreja Pentecostal Deus e Amor e entregue a sua vida ao Senhor Jesus e passe a andar na presença de Deus.

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3: 8:58.
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0: 9 horas.
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5: 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Trabalho missionário. Evangelho avança em Moçambique através de crianças que evangelizam os pais. O trabalho missionário em Moçambique tem sido uma importante ferramenta de transformação social e espiritual, especialmente por projetos que têm acontecido, resultando na construção de templos e na implantação de novas igrejas na região. Um dos pastores responsáveis pelo projeto, Timóteo Mateus, relatou que o projeto tem se tornado um exemplo na cidade e até mesmo na província, com o aumento tanto no número de crianças atendidas quanto na qualidade do atendimento oferecido. Em entrevista, ele compartilhou como o evangelho está impactando a vida das crianças e suas famílias. E é justamente através das crianças que eles alcançam a família e Jesus é glorificado. Ele explicou que inicialmente as crianças do projeto não tinham perspectivas de futuro, mas a ajuda proporcionada pela igreja tem gerado transformações significativas na vida de cada uma. Além do trabalho espiritual, o projeto também desenvolve atividades sociais, como a distribuição de cestas básicas e a melhoria de moradias com recursos provenientes dos próprios membros da congregação. Segundo Timóteo, toda a igreja está envolvida nessas ações e o impacto tem sido tão grande que o projeto atraiu a atenção de autoridades locais, como o governo distrital e provincial. Expansão do Evangelho. Tradutores usam a internet via satélite para levar Bíblia a lugares remotos. Wycliffe Associates, uma organização internacional que capacita tradutores da Bíblia de língua materna e colabora com igrejas locais para avançar na tradução da Bíblia, anunciou que vai usar a tecnologia para fornecer acesso à internet aos tradutores da Bíblia em regiões remotas. Na maioria das vezes, os tradutores enfrentam a falta de acesso à internet e sofrem com interrupções no fornecimento de eletricidade. Então, eles dependem de energia solar para alimentar os equipamentos. Contudo, segundo a organização, a tecnologia vai proporcionar aos usuários em regiões distantes, remotas, velocidades de internet comparáveis às dos serviços terrestres. A tecnologia beneficiará as equipes de tradução da Bíblia, cujos membros geralmente vivem e trabalham em algumas das áreas mais difíceis de alcançar do mundo. Um membro da equipe relata a felicidade em poder compartilhar as boas novas. A tecnologia terá um grande impacto no sentido de encorajar os tradutores e ajudará a manter uma conexão constante, onde pode realmente falar ao telefone em vez de ter que depender de uma mensagem de texto ou de e-mail.
0: Nove e quatro.
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2: Amados irmãos e ouvintes, bom dia a todos, na paz do Senhor Jesus Cristo. Quem sauda a todos, seu irmão em Cristo, presbítero Noel. Eu venho desejar uma sexta-feira abençoada para todos em família, na presença daquele que tudo pode. 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
16: Lembre-se do seu Criador enquanto você ainda é jovem, antes que venham os dias maus e cheguem anos em que você dirá: não tenho mais prazer na vida. Lembre-se dele antes que chegue o tempo em que você achará que a luz do sol, da lua e das estrelas perderam o seu brilho e que as nuvens de chuva nunca vão embora. Então os seus braços, que sempre o defenderam, começarão a tremer e as suas pernas, que agora são fortes, ficarão fracas. E os seus dentes cairão e sobrarão tão poucos que você não conseguirá mastigar a sua comida. A sua vista ficará tão fraca que você não poderá mais ver as coisas claramente. Você ficará surdo e não poderá ouvir o barulho da rua. Você quase não conseguirá ouvir o moinho moendo ou a música tocando, e levantará cedo quando os passarinhos começam a cantar. Então, você terá medo de lugares altos e até caminhar será perigoso. Os seus cabelos ficarão brancos e você perderá o gosto pelas coisas. Nós estaremos caminhando para o nosso último descanso, e quando isso

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4: 9:21.
2: Já estamos de volta com mais adoração.

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4: A paz do Senhor, amados ouvintes do programa Voz da Libertação, eu sou o pastor Ivanildo Chaves e neste momento eu venho trazer uma reflexão da palavra de Deus sobre o tema submetendo-se à vontade de Deus. E o texto base que iremos ler está no Evangelho de Jesus Cristo, que foi escrito por Lucas, capítulo de número 22, e versículo de número 42, que diz, dizendo, Pai, se queres, passa de mim este cálice, todavia não se faça a minha vontade, mas a tua. Amados irmãos, no Getsêmani Jesus enfrentou um momento decisivo, esvaziou-se totalmente, submetendo-se à vontade de Deus. No calor da batalha, a sua natureza humana clamou, Pai, se queres, afasta de mim esse cálice. Embora fosse o Filho de Deus, enfrentou o sofrimento, a tentação, como qualquer ser humano. Durante os seus dias de vida na terra, Jesus ofereceu orações e súplicas, em alta voz e com lágrimas. Aquele que o podia salvar da morte, sendo ouvido por causa da sua reverente submissão. Embora sendo filho de Deus, ele aprendeu a obedecer por meio daquilo que sofreu. Jesus veio a esta terra em obediência à vontade do Pai. Ele se esvaziou de maneira voluntária e altruísta. Deixou de lado os atributos divinos. Não deixou de ser Deus, mas abriu mão de sua glória. Jesus tomou a forma humana de todas as maneiras. Foi feito semelhante aos seus irmãos. Foi tentado de todas as maneiras como nós. No entanto, sem pecado. Como homem, Jesus tinha vontade própria. Por toda a sua vida, submeteu os seus planos aos de Deus. No início de seu ministério, quando foi batizado no Rio Jordão, Jesus já se havia entregado à vontade do Pai. A sua vida estava centrada em um único objetivo, realizar a vontade de Deus. Na estrada para Jerusalém, mostrou-se resignado ao cumprimento dos planos do Pai. No Getsêmani, Jesus travou uma batalha intensa em seu íntimo. Por um lado, sabia que o propósito de sua primeira vinda nesta terra era sofrer e morrer em prol de todos os homens, para levar o grande peso dos pecados de todo mundo sobre si. Por outro lado, sabendo que logo iam prendê-lo e que seria açoitado, preso e castigado até que as suas costas estivessem totalmente feridas, sabendo que iam bater em sua cabeça, que iam maltratá-lo de todas e muitas formas, até que o seu rosto estivesse deformado, sabendo que não tinha qualquer pecado, mas que ainda assim levaria sobre si todo o pecado do mundo. Ódio, inveja, mentira, assassinato, perversão, lascívia, avareza, e enfrentaria a ira e a alienação de Deus ao ser julgado por esses pecados. Sabendo tudo isso, a sua humanidade clamou, pedindo para ser poupado de beber o cálice do sofrimento. Entretanto, até mesmo esse seu pedido ao Pai estava baseado na vontade de Deus. Pois Jesus disse, Pai, se queres. Cristo não queria opor-se aos desígnios de Deus, mesmo diante da morte. Três vezes ele clamou pedindo para ser poupado e três vezes rendeu a sua vontade. Jesus não pensava em si mesmo, nas posses que deixava para trás ou na dor terrível que ia experimentar. A sua vontade estava totalmente submissa à do Pai. No terceiro round dessa luta, Jesus venceu Satanás e os poderes das trevas. Então chegou o momento decisivo em que, plenamente ciente do sofrimento que o aguardava, assumiu um compromisso definitivo. Contudo, Não seja feita a minha vontade, mas a tua, Pai. Jesus se esvaziou totalmente de seu querer, abriu mão do direito de salvar a própria vida e se entregou obedecendo a Deus. Durante a intensa agonia dessa batalha espiritual no Getsêmani, o Pai não deixou o Filho sozinho. Os olhos de Deus estavam sobre o Cristo. E por causa da disposição de Cristo em esvaziar-se e entregar-se totalmente à vontade do Pai, este ouviu e o seu clamor e enviou um anjo para confortá-lo naquela hora. Então Jesus se colocou de pé e acordou os discípulos até para enfrentar o ataque do inimigo. Não havia como retornar. Ele havia se posicionado para obter a maior vitória que o mundo já viu. Jesus conhecia a vontade de Deus. Ele abriu mão da própria vontade. Ele assumira o compromisso de obedecer, ainda que isso implicasse a sua morte. Quando Judas, os principais, os sacerdotes, os fariseus e os soldados romanos o prenderam, Jesus não fugiu. Não estava com medo, nem ofereceu resistência. Pedro sacou da espada e cortou a orelha do servo do sumo sacerdote. Jesus, porém, o repreendeu, o discípulo, dizendo: guarda a espada, acaso não haverei de beber o cálice que o Pai me deu? Cristo não agiu com rebeldia e nem se esquivou da responsabilidade. Continuou trilhando a sua estrada até o Calvário. É comum nós desejarmos ser usado por Deus, mas será que estamos dispostos a pesar as consequências e pagar o preço? Pedro e Paulo, por exemplo, pagaram o preço para que o poder de Deus se manifestasse na vida deles. Eles aprenderam o próprio corpo em sacrifício vivo a Deus. Então, neste momento, apresentamos a Deus o nosso melhor e façamos toda a vontade de Deus na nossa vida. E o mesmo poder que havia em Pedro e Paulo está disponível hoje a todos nós. Você também deve estar disposto a pesar as consequências e pagar o preço pela vontade de Deus. Que Deus abençoe a todos, no nome de Jesus.
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1: Geralda Silvestre dos Santos. Eu vim de Osasco. Semana passada eu passei muito mal. Então eu tive uma infecção de urina e eu tive uma gripe forte, muito forte, misturou tudo. Então abaixou a diabetes, que foi para 41, quase entrei em coma. Mas aí fui no médico, tudo, o médico falou que eu tinha que fazer tratamento, eu voltei para casa. Aí quando foi na madrugada da quarta-feira, eu levantei às 3 horas da manhã, então eu falei para Deus, se o Senhor me curar de hoje até domingo, que é a Santa Ceia, eu vou gravar esse testemunho. E aí, irmão, quando foi na, isso foi quarta-feira, na quinta, e eu já levantei. E aí Deus me deu vitória, eu levantei. Eu me pus de pé, que eu não estava nem ficando em pé. Aí levantei, já fiz tudo meus a fazer. Quando foi à noite, era doutrina, eu já estava na igreja, para a glória de Deus. Pois o Senhor me levantou do leito e me pôs de pé para a glória dele, aleluia. Me curou, estou curada para a glória de Deus. E eu moro na cidade de Osasco, no Jardim Piratininga. E Deus me deu essa vitória para a honra e glória do nome do Senhor.

0: Certo, meu nome é Gildete, eu moro em Taquar, né? E eu quero falar assim, eu quero dar um testemunho da minha conversão aqui na Deus e Amor. Porque eu era uma pessoa muito sofrida, eu tinha um marido e ele judiava muito de mim com meus filhos, né? Eu tinha dois filhos e ele falava assim que ele ia virar bandido e o primeiro que ele ia matar era eu e meus filhos. Então eu tive uma depressão muito grande. Eu chorava dia e noite, eu fumava muito, eu fumava mais de 2 maços de cigarro por dia. De noite eu não deitava, eu ficava de coca em cima de um sofá, só tomando um cafezinho e fumando. Porque eu não conseguia comer, porque a minha angústia, a minha dor era muito grande. Quando era de manhã, eu pegava as fraldas da minha filha para lavar, né? Porque eu não tinha como comprar fralda descartável, eu usava fralda de pano. Eu ia colocar as roupas dela, eu ficava assim tremendo. Então meus vizinhos viram aquela situação e chamaram a ambulância, me levaram para o hospital. Quando eu chegou lá falando com a médica, eu não tinha condições de falar, porque não saía palavras de dentro de mim, só saía lágrimas. E ali ela falando, né, e eu não conseguia deixar meus filhos. Quando foi para levar, me levar para o hospital, eu gritava que meus filhos não ficavam, porque senão meu marido ia vir e ia matar meus filhos. Então tiveram que levar meus filhos junto comigo para o hospital. E aquela situação, eu fiquei muito magra, eu sofri muito. E ali eu fui numa praça, lá eu tive um encontro com Jesus, porque eu não conhecia Jesus, eu não sabia quem era Jesus, eu não sabia de nada. Né? E ali eu tive um encontro com Jesus, porque quando eu estava sentada naquela praça, que quando eu cheguei, o ônibus que eu tinha que pegar para minha casa tinha acabado de sair. E ali eu sentei para esperar o próximo ônibus e chegou um varão com a Bíblia, e ele leu a palavra, ele pregou e foi a coisa mais linda. Quando ele terminou, chegou 2 obreiras e perguntaram se eu aceitava Jesus. Eu falei, moço, eu não conheço, eu não sei de que se trata. Ela falou, mas é, se você aceitar, vai ser bom para você. Eu falei, eu aceito Jesus. E ali mesmo elas falaram para mim, coloca seu pensamento naquilo que você mais quer receber de Deus, que Deus vai te conceder essa bênção. E ali eu pensei, meu Deus, eu quero parar de fumar. E ali, meus irmãos, era no sábado por volta de umas 2 horas da tarde. Eu vim lembrar no cigarro no domingo, 4 horas da tarde. Quando eu fui fumar, eu não conseguia mais fumar para a glória do nome de Jesus. Eu comparo a minha vida quando eu estava sem Jesus, igual uma pessoa quando está cavando um buraco, que ele está cheio de lama, cheio de carrapicho. Meus amados irmãos, e quando Deus, ele não só me libertou do cigarro, naquele dia ele fez uma lavagem completa por dentro e por fora da minha vida. Meus amados irmãos, aquele marido que me judiava, glória a Deus, aleluia, ele parou de me judiar. Nunca mais eu sofri aquelas aflições que Satanás colocava na minha mente. Meu Jesus me purificou de todo aquele mal maligno que me afligia. Tem 20 anos que eu parei de fumar para a glória do nome de Jesus, porque essa obra quem fez foi Jesus aqui na igreja Pentecostal Deus e Amor. Eu quero falar para vocês, meus amados, não desista, não pare de acreditar, mas acredite, porque Deus faz milagre, porque o milagre que Deus fez na minha vida, meus amados, eu não tinha onde morar, eu não tinha casa, hoje eu tenho casa própria que Deus me deu, eu tenho meu terreno que Deus me deu, mas é o que Deus faz nas nossas vidas, quando você crê, quando você acredita em Deus, quando você entrega a sua vida de corpo e alma para Jesus, não entregue pela metade, mas faça de corpo e alma para Jesus, que você vai ver coisas grandes na sua vida acontecer, porque aconteceu na minha. E assim eu agradeço a rica oportunidade em nome de Jesus. Meu nome é Gildete, eu moro em Taquaquecetuba.
1: Meu nome é Geralda da Silva Lisboa. Minha experiência com Deus foi que eu estive ali no hospital Felício Roxo, entre a vida e a morte, e foi quando eu conheci Jesus. Foi através do parto meu. Eu passando na porta da igreja, eu passei e ainda falei assim, nossa, que povo barulhento esse povo dessa igreja. E fui para o hospital. Chegando lá no hospital, o médico tinha me desenganado e tinha ido embora. Aí eu com Deus lá, e eu falei com Deus assim, eu falei, oh meu Deus, se o problema é comigo, que já estava de 9 meses e nada resolvia. Eu falei com Deus assim, dentro do hospital, Jesus, se o problema é comigo, que o Senhor envie um médico aqui para me dar alta, que eu vou entrar dentro daquela igreja barulhenta lá que eu passei, e vou aceitar o Senhor lá dentro daquela igreja. Aí, irmão, não deu outro, o médico voltou. O médico voltou e me deu alta. Aí eu voltei, eu e meu esposo, e fui e entrei dentro da igreja, Deus é Amor. No momento que eu entrei dentro daquela igreja, eu cheguei lá, estava na oração da fé, irmão. O pastor colocou a mão na minha cabeça e o demônio manifestou na minha vida. E eu fui liberta ali dentro daquela igreja pentecostal, Deus é amor, que é a igreja de libertação, de salvação, que traz felicidade na vida do povo. Glória a Deus, aleluia, Jesus. E eu fui liberta e o diabo tentou matar a minha criança. E eu continuei frequentando a igreja. Aí estava a cirurgia marcada para aquela criança. E eu levantei as mãos. E para a glória de Deus, essa criança hoje está com 18 anos de idade. Fiz os exames, depois não constou nada. E para a glória de Deus, eu estou na presença de Jesus. Deus me libertou do vício do cigarro, me libertou do vício da bebida e salvou eu, meu esposo, meus filhos. Tenho 8 filhos na presença de Deus e todos fazem a obra de Jesus. Hoje eu só tenho alegria, porque quando eu estava no mundo, eu não tinha ninguém para me socorrer. E hoje eu tenho Jesus que me socorre em tudo. Moro no bairro Jardim das Oliveiras.
2: Nove e cinquenta e cinco.
3: A paz do Senhor Jesus, meu nome é Gildo Carvalho Nascimento. Venho contar aqui um testemunho aqui na igreja aqui da Sede Mundial. É a primeira vez que eu estou gravando esse testemunho. Essa bênção que eu recebi já faz um tempinho já. Eu estava com os porão nos meus pés aqui. Então me incomodava muito, até mesmo para me andar. Com uma dificuldade muito grande. E passou tempo, mais ou menos uns 8 meses, sofrendo com esse pano nos meus pés, doendo aquela dor, doía tudo. Então, quando você pisava no chão, parecia que tinha um prego espetando. Então, era com muita dificuldade. E ali, clamando a Deus, eu pedi para o Senhor arrancar aquilo de mim, que eu não aceitava aquilo ali, essa enfermidade, nos meus pés, até para mesmo Deus me locomover, caminhar, né, com muita dificuldade. Mas eu criei ali, coloquei minha fé no Senhor, crendo que Deus iria realizar um milagre na minha vida. E ali aconteceu, né? O esporão desapareceu, deixou nenhum sinal nos meus pés. Hoje eu já bato os pés no chão, não sinto mais essa dor. E raramente eu recebi esse grande milagre nas mãos do Senhor Jesus. Amém? Meu nome é Gildo Carvalho Nascimento, moro ali no Guarujá, ali na rua Avenida Manuel Alexandre, 1133, condomínio Acapulco, Guarujá, São Paulo.
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2: Dez horas.
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8: Fibras alimentares. O consumo de alimentos integrais regula a saúde e o intestino. O intestino humano é muitas vezes chamado do segundo cérebro do corpo. O bom funcionamento depende de um elemento-chave, as fibras alimentares. Elas estão presentes nos grãos integrais, nas cascas de frutas e nos vegetais. Uma dieta pobre em fibras causa inchaço, lentidão e desconfortos diários. O pão branco e o arroz polido perdem grande parte dessas fibras no processo. Optar pelas versões integrais devolve esse nutriente essencial à digestão. A aveia é uma opção barata e excelente para adicionar ao café da manhã. Ela varre as impurezas do organismo como se fosse uma vassoura natural. As fibras também atrasam a absorção do açúcar, controlando o nível no sangue. Elas estufam no estômago, garantindo uma sensação de saciedade prolongada. Isso é um grande auxílio para quem precisa manter o peso sob controle. A mastigação de alimentos fibrosos fortalece até mesmo os dentes e gengivas. Beber água é obrigatório para quem aumenta o consumo de fibras no dia a dia. Sem líquido, o efeito pode ser contrário e travar o funcionamento intestinal. Uma maçã com casca por dia já é um excelente passo para essa mudança. Cuidar da digestão traz leveza e melhora o humor para enfrentar o dia a dia. Menos óleo. A redução de gordura no preparo protege a saúde da família. O fundo da panela não precisa estar encharcado de óleo para a comida ficar boa. A culinária brasileira tradicionalmente usa muita gordura no refogado, por exemplo, de alho. Diminuir a quantidade de óleo de soja ou milho é vital para limpar as artérias. O excesso de fritura torna a digestão pesada e prejudica o sono à noite. Apenas um fio de óleo já é suficiente para dourar cebola e o alho do arroz. Carnes e frangos já têm aí a própria gordura natural para o cozimento. Assar os alimentos no forno, uma alternativa deliciosa e muito mais leve. O sabor dos ingredientes se destaca quando não estão mergulhados na gordura. As fritadeiras sem óleo populares no mercado ajudam muito nessa transição. Elas entregam a textura crocante sem os prejuízos das frituras em imersão. Evitar pastéis e coxinhas durante a semana é uma escolha de sabedoria. A mudança no preparo reflete rapidamente em mais energia e disposição. O armazenamento do óleo usado também requer muita responsabilidade. Nunca se deve descartar o resto de fritura no ralo da pia ou na natureza. A gordura entope os canos e causa um enorme desastre ambiental nos rios. Comer com menos óleo limpa as veias do corpo e as águas do nosso país.
2: 10 e 5.
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1: 10:15.
0: Já estamos de volta com mais adoração.

0: dia, queridos. Que vocês tenham um dia 22 de maio abençoado pelo nosso Deus Todo-Poderoso. Que você encontre paz, alegria, saúde. Que esse dia possa ser leve. Sexta-feira. Sexta-feira. Que a paz, que a graça, que a comunhão do Espírito esteja contigo. E prepare seu coração, porque pelos próximos minutos nós estaremos sempre juntos em oração, louvor, poderosa palavra, tudo para sua edificação espiritual. E onde quer que você esteja, em casa, no trabalho, você que está aí na estrada, acompanhado pela sua família, receba o carinho da nossa equipe e um abraço de Deus para a sua vida, viu? Porque grande é o Senhor e digno de louvor. Sejam todos muito bem-vindos. Essa é a 98,1 FM, Rádio Deus é Amor. Você pode participar conosco, viu, querido ouvinte? Manda uma mensagem para nós, fala de onde você está nos ouvindo. O nosso telefone é muito fácil, 17-3421-6357. 17-3421-6357. E aí, querido ouvinte, você é uma pessoa sonhadora? Você sonha bastante? Ou sonhava e deixou de sonhar? Ou você sempre tá lá se planejando, dizendo, Deus, eu quero isso, aquilo? Volte a sonhar, você que não sonha mais. Eu te afirmo com toda a propriedade, Deus ainda realiza sonhos. E é sobre isso o louvor que você vai ouvir agora. É um louvor da gravadora MC Music, de Karina Inácio, Sonho.
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3: Vamos atender o nosso querido ouvinte. Ele é assíduo do programa Voz da Libertação. Olha só, querido ouvinte, ele nos ouve pelo aplicativo. Olha só, lá de Mossoró, Rio Grande do Norte, ouvindo o programa Voz da Libertação. Ele quer ouvir uma belíssima canção, está oferecendo para toda a sua família e que você seja impactado, viu, meu irmão? Pela presença do Espírito Santo na sua vida. Aí, ó, em toda a sua vizinhança, na sua cidade, na sua família, que todos possam ser impactados pelo poder do Senhor. Ele quer ouvir o louvor de Débora Miranda, A Última Lágrima.

0: cante, adore a Deus.
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4: Querido ouvinte do programa Voz da Libertação, se atente. Olha, hoje nós teremos culto em dois horários, dois cultos, na nossa sede setorial de Fernandópolis. Será o culto de libertação. É maravilhoso e uma poderosa campanha. Se, pois, o Filho vos libertar, verdadeiramente sereis livre. Quem vai estar ministrando a palavra do Senhor às 14 horas e também às 19h30 no culto vai ser o nosso irmão presbítero Leandro Sanches. Eu creio que Deus tem uma palavra viva e tem uma palavra para usar o seu servo para falar com toda a igreja. E você é o nosso convidado especial. O endereço é muito fácil. A nossa Igreja Pentecostal dos Amor, sede setorial de Fernandópolis, fica bem próximo ao terminal rodoviário. Fica bem pertinho, na Avenida Ângelo Del Gross, 313, no bairro Boa Vista. Hoje nós teremos um culto abençoado, uma poderosa campanha, nenhum mal te sucederá. Na nossa Igreja Pentecostal Deus e Amor, da cidade de Jales, é a nossa irmã cooperadora Marlene de Brito quem vai estar ministrando a palavra do Senhor, na rua João Gonçalves de Freitas, 2045, no bairro Vila Inês, está localizada a nossa Igreja Deus e Amor. Hoje, sexta-feira, dia 22 de maio, nós teremos um culto de libertação, primeiro dia de uma poderosa campanha Deus Resolve Tudo, na nossa Igreja Pentecostal Deus e Amor do bairro Ana Luísa, em Fernandópolis. É o presbítero Ronaldo Gomes quem vai estar ministrando a palavra do Senhor. A Igreja Pentecostal Deus e Amor está na Avenida da Saudade, 1916, no Palma Mininel. A gente tem um hábito, né? Falei do Ana Luísa, mas não é mais Ana Luísa. É Palma Mininel, a nossa Igreja Pentecostal Deus e Amor, nesse novo endereço, Avenida da Saudade, número 1916. Hoje nós também teremos um culto abençoado no bairro São João, na Igreja Pentecostal Deus e Amor, lá em Votuporanga. Nós teremos às 19 horas, é o início deste culto, e quem vai estar ministrando a palavra do Senhor é a nossa irmã Gabriela de Cosmorama, um culto de libertação. Leve sua família, seus amigos e recebam as bênçãos do Senhor. O endereço é muito fácil, Rua Fioravante Poiani, 2981, no bairro São João, em Votuporanga. Nós teremos amanhã, meus queridos, amanhã às 23 horas, uma vigília de Pentecoste. Será na cidade de Populina. O nosso irmão presbítero Valde Lúcio Nogueira, quem vai estar ministrando a palavra do Senhor, vai ser no sítio do irmão João Batista. O local é no córrego da Mateira, número 2, sítio Apulco. Você, então, é o nosso convidado especial. Vou repetir para vocês. Sítio do irmão João Batista, no córrego da Matera 2, sítio Apulco, na cidade de Populina. Dia 22, hoje, às 19 horas, na Igreja Pentecostal Deus e Amor, da cidade de Paranapuã, nós teremos um culto abençoado, abençoado mesmo, onde nosso irmão pastor Isaías vai estar ministrando a palavra do Senhor. Culto de libertação na Avenida José Pinato, 2135, bem no centro de Paranapuã. Hoje nós teremos um culto abençoado, meus queridos irmãos, na cidade de Populina. Culto de libertação, onde nosso irmão cooperador Emerson vai estar levando a palavra do Senhor. Culto vai começar às 19 horas, na rua Tiradentes, 2025, bem no centro de Populina. Está a nossa Igreja Pentecostal Deus e Amor. Em Arabá, hoje nós também teremos um culto abençoado. Vai começar às 19 horas, uma poderosa campanha, O Senhor é meu pastor e nada me faltará. nós teremos a presença confirmada da nossa irmã cooperadora Ângela Ferreira, pregando a palavra do Senhor e orando por todos. Igreja Pentecostal Deus e Amor de Arabá está situada na rua Otília Torres, número 610, bem no centro. Você é o nosso convidado especial. Amanhã, dia 23 de maio, às 19h, nós teremos um culto abençoado e o quinto dia da poderosa campanha O Milagre Não Cessou, na Igreja Pentecostal Deus e Amor, na cidade de Santa Fé do Sul. Vai estar pregando o nosso irmão pastor Luiz Carlos. Esteja presente na Avenida Walter Lopes, 370, no bairro Ecoville. Amanhã na Igreja Pentecostal Deus e Amor de Cosmorama, da cidade de Cosmorama, nós teremos um culto abençoado de jovens com o tema Atraídos pela Tua Presença. É a nossa irmã cooperadora Gisele Izikawa quem vai ministrar a palavra do Senhor. Rua Domingos Bajo, 257, bem no centro de Cosmorama. Hoje nós teremos culto de ensinamento da palavra de Deus com nosso irmão Valde Lúcio Nogueira, presbítero Valde Lúcio, ele que tem sabedoria da palavra do Senhor, hoje na Igreja Pentecostal Deus de Amor, Central de Ouro Oeste, ele que vai estar ministrando neste culto de ensinamento. Rua Francisco Chaves, 1340, bem no centro, vai ser às 19h. Hoje na Igreja Pentecostal Deus de Amor do Jardim Paulista, nós teremos um culto abençoado, um culto maravilhoso, o encerramento da campanha do Salmos 91. É a nossa irmã cooperadora Nívia, que vai estar ministrando a palavra do Senhor. Ela que era de Estrela do Oeste. Esteja presente, Avenida Getúlio Vargas, 909, Jardim Paulista, atrás da ETEC, em Fernandópolis. Hoje em Andeara, hoje teremos uma festa espiritual, vai ser um culto de cura e libertação, vai começar às 19h, é o nosso irmão pastor Nestor da cidade de Tanabi, quem vai pregar a palavra do Senhor Jesus. A nossa irmã dirigente local, cooperadora Márcia, convida todos vocês, meus queridos ouvintes. É um tempo poderoso de oração, renovo, transformação na presença do Senhor. O endereço da Igreja Pentecostal Deus e Amor de Andeara está na rua Octaviano Cardoso Filho, 108, bem no centro. Você é o nosso convidado especial para participar deste culto de hoje, às 19h. Queridos, hoje também nós teremos um culto abençoado na Igreja Pentecostal Deus e Amor, sede regional de Urânia. É o nosso irmão, pastor Júlio de Santa Fé do Sul, Júnior, né? Quem vai estar ministrando a palavra do Senhor. É na Travessa Bálsamo, número 376, bairro Nossa Senhora de Fátima. Está localizada a Igreja Pentecostal Deus e Amor, da cidade de Urânia. Compareça, meus queridos e amados ouvintes, em uma de nossas igrejas Pentecostal Deus e Amor. Receba sua bênção, o seu milagre, em nome de Jesus.
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4: Que bênção, que maravilha, eu fico tão feliz quando os ouvintes estão bem participativos. E hoje é mais um dia, temos a participação de vários irmãos aqui, que está mandando aqui a sua mensagem, pedido de louvor. Que alegria tê-los aqui conosco, meus irmãos. Olha só, a nossa irmã Ana Leia também participando conosco, está mandando a paz do Senhor, pedindo oração em favor dela, da família dela, do esposo dela, o Rodrigo, do filho dela, Gael, e ela tá precisando de uma porta aberta. E eu creio, irmã Ana, que Deus com certeza irá abrir as portas de um bom emprego, de um salário compensador. Eu creio que Jesus irá garantir a grande bênção e vitória. Ela tá pedindo oração para que as portas venham se abrir. Ela tá pedindo também um louvor belíssimo. O louvor de Débora e Leia, Eis-me aqui.

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2: Bom dia, irmã Vanessa, Pai do Senhor, tudo bem? Irmã Vanessa, peço oração pra mim, que eu tô com muita dor nas costas, nas pernas. Já faz mais de um ano, em maio, fez um ano que eu operei do braço de cirurgia. E não quer sarar meu braço, não sei o que a médica fez no meu braço, que dói demais. Eu durmo e acordo com dor. Peço oração pro meu filho Éder, pra minha filha Dimara, pra minha filha Gabriela, pra todos meus netos, minha família. Toca um hino aí pra mim. Põe o toque da cura e Deus abençoe sua família também. Bom final de semana, tá? Deus abençoe.
3: Irmã Sandra, bom dia, meu amor. A paz do Senhor Jesus Cristo. Que Deus abençoe, viu? A sua vida, a sua casa, toda a sua família. Que essas dores possam cessar, em nome de Jesus. E este louvor é muito abençoado mesmo, minha irmã. Fala do poder do nosso Deus Todo-Poderoso. Vamos então ouvir esta belíssima canção de Débora Miranda, Toque da Cura.
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2: Bom dia, a paz do Senhor Jesus. Eu sou uma Cleusa de São Francisco de Sales. Irmã Vanessa, eu queria ouvir o hino Lindas Moradas. Ofereço a todos que estão na escuta, a vocês, as irmãs daqui, ofereço a todos a paz do Senhor Jesus, que Deus o abençoa.
3: Oh, minha querida irmã Cleusa Damasceno, de São Francisco de Sales. Oh, meu amor, a paz do Senhor, que seja uma sexta-feira linda e abençoada, viu? Para a senhora, para toda a sua família, para todos os nossos irmãos e irmãs de São Francisco de Sales, pessoas que nós temos muito apreço e muito amor. Vamos então para esta belíssima canção, que inclusive eu quero oferecer também para o presbítero Elias. Ele gosta muito deste louvor. A nossa irmã Joana também gosta muito deste louvor. A irmã Juraci, de Fernandópolis. A nossa irmã Irene, irmã dela, de Fernandópolis também. Vai essa belíssima canção, Lindas Moradas, de Zezinho Licinho.
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1: Queridos, para um pouquinho que você está fazendo. Vamos ouvir uma palavra de Deus para o nosso coração? A palavra edifica, a palavra transforma, a palavra renova. Preste atenção.
2: Neste momento, prepare o seu coração e preste bastante atenção numa palavra vinda do coração de Deus ao seu coração.
1: Meus amados, a palavra de Deus hoje para o nosso coração é uma palavra edificante. Porque eu bem sei os pensamentos que penso de vós, diz o Senhor. Pensamentos de paz e não de mal, para vos dar o fim que esperais. Fala sobre planos. Deus, ele conhece o nosso futuro, querido ouvinte. Jeremias, ele escreveu essa palavra para um povo que estava pensando em desistir, para um povo que estava em dificuldade, para um povo que estava a cativo. E mesmo assim, Deus, ele já tinha um futuro preparado. Aquele povo estava vivendo caos. Aquele povo, quem sabe, não via mais saída. Mas Jeremias, sempre com uma palavra edificante, usado por Deus para trazer esperança. E talvez é isso que falta em você. Está faltando uma esperança. Você está vendo essa sua situação, essa sua dificuldade? Parece que tudo desmoronou de uma vez só. Várias áreas da sua vida foram afetadas. E você, quem sabe, não vê esperança. Mas Deus, ele vem com essa palavra hoje para o nosso coração. Ele tem plano para a sua vida. Ele tem renovo. Ele tem restituição. O que ele tem preparado para você, você não imagina. Essa situação de sofrimento não será permanente em nome de Jesus. Mesmo quando nós não entendemos o momento atual, Deus, ele continua no controle de tudo. Porque o coração do homem, ele planeja o seu caminho. A palavra do Senhor vai dizer isso. O coração do homem planeja o seu caminho, mas o Senhor lhe dirige os passos. Nem sempre a situação saiu como você gostaria. O resultado, quem sabe, que você esperava, não foi o que aconteceu. Você esperava outro cenário, outra coisa, outra providência. Mas Deus, ele conhece o seu futuro. Ele sabe quem ele tira da tua vida. Ele sabe quem ele coloca na tua vida. Ele sabe a porta que ele pode abrir, a porta que ele tem que fechar na tua vida. Porque ele é Deus. Descansa no Senhor. Você não entregou a tua vida para Ele? Você não entrega em oração, em jejum, em campanha? Você não ora, você não pede ao Senhor? Então, descansa. É o momento de descansar. Deus, ele não trabalha para destruir seus filhos, não. Não. Ele gosta de conduzir a gente para um propósito ainda maior e ainda melhor. Porque Deus, ele vê além do presente. O processo que você está vivendo, ele não vai cancelar a promessa que Deus tem na tua vida. Não. O silêncio de Deus, ele não significa abandono. Deus não está alheio ao seu sofrimento, não. Mas guarda isso no teu coração, que todas as coisas cooperam para o bem daqueles que amam a Deus. Essa palavra é para você que ama a Deus. Essa palavra é para você que busca o Senhor. Esta palavra é para você que você sempre opta viver em constante consagração e santidade a Deus. A prosperidade que a Bíblia fala, que Deus, ele faz a gente prosperar, começa na alma. Prosperar não é apenas dinheiro, ouvinte, não é só isso. Às vezes a gente só fica focado no dinheiro, mas prosperidade é viver o propósito de Deus com paz, com direção e bênção do Senhor. Quando Deus, ele prospera alguém, existe um crescimento espiritual. existe uma maturidade. Quem sabe você está passando por este processo porque Deus está tentando te amadurecer, moldar, lapidar. Sabe, um diamante é tão lindo, mas ele precisa ser adaptado. Ele precisa ser lapidado. Quem sabe a prosperidade de Deus para a tua vida é uma porta aberta. Quem sabe a prosperidade é um testemunho que você vai contar. Mas a gente precisa confiar no tempo de Deus. Os planos de Deus acontecem no tempo certo, querido ouvinte. Há tempo determinado para todas as coisas debaixo do céu. Nem sempre vai ser rápido, mas sempre terá um propósito. Confie no poder desse Deus. Deus não perdeu o controle da tua história, não. O que hoje parece atraso de vida pode ser preparação. Os planos do Senhor são maiores e melhores, eles são eternos. Às vezes você vê alguém que lhe fez tanto mal. Você olha para aquela pessoa, você vê aquela pessoa aparentemente prosperando. Você vê aquela pessoa aparentemente se dando tão bem. E você, quem sabe, se questiona, fala: Senhor, eu que fiz tudo certo. Eu que fui a pessoa que sofreu traições. Eu que sofri perseguições, humilhações. E eu tô nessa situação. É como se algo fosse injusto. Mas Deus, ele é justo. Ele é bom o tempo todo. Espere o tempo do Senhor. Ele irá te exaltar. Dias melhores virão para a tua vida. O Senhor é o Deus que sonda os teus passos, os teus caminhos, e Ele sabe o momento certo. Enquanto isso, permanece no vale, porque Ele sabe o tempo certo de fazer você sair do vale. Enquanto você está aí, profetiza. Como aquela visão de Ezequiel, no vale de ossos secos, sabe? Ele foi lá, Deus colocou ele na visão, no meio do vale. Olhe, observe tudo ao seu redor e acredite no poder do teu Deus. Que Deus abençoe.
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1: Querido Deus, eterno Pai, em sua presença nos colocamos, Senhor Jesus, mais uma vez, para te pedir perdão dos nossos pecados, das nossas falhas, das nossas fraquezas. Dizer que o Senhor é santo, que o Senhor é maravilhoso. Senhor, bem sei que tudo podes e nenhum dos teus planos podem se frustrar. A vontade é sua, Senhor, que ela prevaleça, que a sua vontade prevaleça sobre a nossa vida. Jesus, mesmo quando as nossas vontades não coincidem com as suas, meu Deus, te louvamos, engrandecemos o seu nome, porque o Senhor tem sido bom o tempo todo. As suas misericórdias são as causas de nós não sermos consumidos. Jesus, vai visitando os lares agora, as famílias. Meu Pai querido, essa pessoa que precisa de um socorro, de uma providência urgente das tuas mãos. O Senhor é o Deus que sara, o Deus que cura, o Deus que liberta, o Deus que transforma. O Senhor é o Deus de maravilha. E seja conosco, Senhor. Visita os nossos sentimentos, visita o nosso coração, visita a nossa mente, visita as nossas emoções. Esteja conosco, Pai. Cumpra os seus propósitos em nossa vida. Jesus, vai livrando, vai socorrendo, vai abençoando, Senhor, a nossa vida de uma forma sobrenatural. Te louvamos, colocamos nas tuas mãos o nosso viver, em nome do Pai, do Filho e do Espírito Santo de Deus. Amém e amém, Senhor. Querido ouvinte, estamos encerrando mais uma programação local. Eu quero agradecer a todos vocês que participaram, de coração mesmo. Pedir desculpas por a gente não conseguir atender todos vocês. Hoje teve bastante pedido, viu? A gente fica feliz com os irmãos. A gente ouve a programação amanhã, que aqueles que a gente não conseguiu atender hoje, a gente atenderá amanhã no período da manhã, tá bom? Amanhã novamente nós teremos a programação local. Que Deus abençoe a sua vida, a sua casa, toda a sua família, a sua sexta-feira, em nome de Jesus. Obrigada, meu amigo Rogério Marques Rossini, sempre pelo profissionalismo, por fazer tudo com muita excelência. Deus abençoe a sua vida. Meu desejo, queridos, é que fiquem todos na santa e gloriosa paz do Senhor Jesus. Não desligue o seu rádio, teremos transmissão de rede nacional, porque afinal, esta programação é 24 horas. Comunicou contigo, Vanessa Rodrigues. Tchau, tchau.
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6: Confira a hora certa.
7: 11:02.
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12: Meu Deus, então o que eu entendi, Natiel?
13: Sim, pastor.
12: Não é um despertamento até que o entendimento da pessoa se volte para aquilo que ela está vivendo. Em outras palavras, aquilo que você estava dizendo, a ingratidão. Lucas, estamos acostumados, tem alguém pregando, tem alguém orando, eu estou abençoado, e você vai tratando isso como algo corriqueiro, normal. Mais um ano. Ah, não, é mais um ano. Ah, não, mas é mais um aniversário. Não, querido, stop, pare lá. Não, não, não é assim. É o dia em que a família se reúne para louvar, para agradecer. Um dia eu dizia a um irmão colombiano: irmão, e celebrar por quê? Nós temos almas para ganhar, o jejum continua. Ele disse: não, pastor, não. Quando nós estávamos no mundo, procurado pelas autoridades, fazíamos parte das terríveis pandilhas, era dentro de um buraco, de uma toca, era dentro, debaixo de uma casa no subterrâneo, mas não faltava o bolo, não faltava a bebida, não faltava a celebração, e agora estamos na presença de Deus e vamos trazer à mesa a ingratidão?
13: Pois é.
12: Vamos comer o bolo da ingratidão? Não, não. Querido, você não se despertou para que o Senhor está te chamando. Ele está convocando o Brasil e o mundo, e daqui a pouquinho, Lucas, depois deste belo louvor, Daniela Balabem, colorido, porque nós não queremos trazer má notícia hoje. Hoje é dia de vitória. Depois deste louvor eu vou trazer para você algo especial, algo espiritual, algo que acontece hoje, 11:45 da noite. Nós já voltamos com esta novidade, Natiel.
14: Feliz!

0: colorido de Deus neste dia especial. E Natiel, vamos lá, para aquela pessoa que se despertou e já se deparou com a dívida, despertou e já se deparou com o trabalho, com o problema, com a responsabilidade. Nós sabemos que tem dia que ela não vem, ela se derrama sobre os nossos ombros, e tem muitas pessoas que estão vivendo este momento. O que devemos fazer? Baixamos a cabeça, aceitamos a imposição ou tomamos uma decisão e buscamos força em Deus para vencer?
1: Pastor, precisamos reconsiderar algumas situações da nossa vida. Olha, principalmente, o Senhor disse que traria uma informação de extrema relevância, principalmente para os pentecostais. Quando eu digo pentecostal, é aquele povo que gosta de orar. Porque pentecostal ora, e ora muito. A nossa igreja é conhecida por ser uma igreja de oração. Tem muita gente que está agora acompanhando aqui em São Paulo, região metropolitana, que precisa refazer uma rota de como vai ser o seu fim de semana. Por quê? Nós precisamos buscar a presença de Deus enquanto a podemos encontrá-la, e principalmente buscar em um ambiente apropriado para isso. A Sede Mundial é um templo dedicado à oração, à busca do Espírito Santo. Inclusive, hoje é um dia que a massa humana virá para a Vigília do Renovo. Vai começar a partir de 11h45. Muitos vão para o santuário, oram lá até 1h junto com os irmãos que fazem a transmissão da live. E a maioria de nós, pastor, buscamos a face de Deus dentro da Vigília do Renovo até as 2h. Então não há motivos para a glória de Deus não ser derramada. Pastor, eu falo com obreiros agora que estão desanimados, cabisbaixo, pessoas que estão entristecidas, pessoas que estão realmente fracas na fé e que precisam de um renovo para a sua vida. O nosso convite se estende a você, que é membro da IPDA, você que é membro de outra denominação evangélica, você que nem é cristão e precisa de uma resposta de Deus. Vigília do Renovo aqui em nossa sede mundial. Pastor, já vão para 2 anos dessa vigília.
0: Sim.
1: E o que Deus tem feito é coisa maravilhosa.
0: Coisas maravilhosas de Deus, grandiosas na vida espiritual, revestimento, Deus levantando, vidas que Deus está capacitando, ministérios que estão surgindo através de pessoas que foram tocadas pelo poder de Deus. E quando que acontece isso? Quando você se disponibiliza a fazer o que manda as Escrituras. Buscai ao Senhor enquanto se pode achar, invocai-o enquanto ele está perto. E Deus manda, deixe o ímpio seu caminho, as suas veredas, e venham para o Altíssimo. É o que nós propomos a você, é o que Deus quer ver, esta atitude em nós. E Natiel, eu prometi à querida audiência que traríamos uma novidade, já compartilhamos aqui dentro das emissoras que estavam local, agora nós estamos a nível nacional e também ao exterior e o mundo todo. Hoje, excepcionalmente hoje, 11h45 da noite, nós estaremos vivendo o início da campanha de 21 dias
1: Glória
0: de jejum e oração. E para iniciarmos esta campanha, convidada especial veio lá, já está para pisar o solo aqui da capital de todos os bandeirantes. Ela, evangelista internacional Maria Lorena, já confirmou presença nesta oração. Presbítero Davi Neto vai estar presente para abrir este propósito. Serão 21 dias de jejum e oração para que você que nos e preparou a caravana, que ainda não preparou, você que se antecipou, você que nem estava programado para vir participar, você possa já sentir o toque, o despertamento de Deus para não deixar escapar este momento, este tempo único. Começa na madrugada do dia 12 para o dia 13 e daqui a pouquinho nós vamos falar do cronograma, que está lindo demais.
1: Olha, o cronograma está recheado, está excepcional. E quando eu digo recheado, é para glorificarmos o nome do nosso Deus. E algo que o Senhor falou aí, pastor, a respeito de disponibilidade, de estarmos disponíveis para o agir de Deus, é o que vai acontecer hoje, nessa madrugada de busca, uma preparação para os 64 anos da nossa Igreja Pentecostal Deus e Amor. Porque tem pessoas que dizem, ah, eu gostaria de participar desse propósito de oração, mas eu não tenho tempo. Olha, algo que me chama a atenção nas Sagradas Escrituras é que Deus não chama pessoas ociosas, pessoas que não têm nada para fazer.
0: Sim.
1: Ele chama pessoas disponíveis, ou seja, pessoas que têm as suas atividades, que têm as suas demandas, mas que separam um momento do seu dia para buscarem a face de Deus. E hoje é o início deste propósito de oração e jejum E é claro, tem pessoas que precisam fazer este propósito. A irmã evangelista Maria Lorena é uma mulher consagrada em oração. Nós observamos isto da forma como Deus age pela vida dela. E aqueles que entrarem, pastor, neste propósito de oração e jejum serão renovados, serão renovadas pela presença de Deus. E eu já estou dentro, já vou participar.
0: Maravilha.
1: Já estou aqui programado, ainda com algumas demandas para amanhã, já na rádio cedo. Mas a presença de Deus precisa ser enaltecida e precisamos a buscá-la constantemente.
0: Verdade. Natiel, interessante o que você acabou de apontar. Eu estou comprometido com o meu trabalho. Melhor ainda. Pastor, eu estou até o pescoço nas minhas responsabilidades e atividades financeiras. Deus, ele não chama ociosos. Esta é a verdade. Deus chamou a Pedro, estava pescando. Deus chamou a Moisés, ele estava apacentando. Todos que Deus chamou estavam comprometidos. E como diz o mineiro, até o pescoço. Então você está dizendo, eu não tenho tempo. É com você que Deus está falando. Está dizendo, eu tenho o que fazer, pastor. É com você que Deus está contando para este propósito e começamos hoje na madrugada. Pastor, eu chego em casa e já desmaio. Não, não vai desmaiar não. Deus te dará graça e você estará orando conosco, junto com a evangelista Maria Lorena, junto com o presbítero Davi Neto, nesta preparação total de 21 dias. 11 da manhã, 14 minutinhos, agora é hora. Aumente o volume do seu rádio porque nós vamos a dois relatos, dois testemunhos. Hoje é sexta-feira da libertação total na sede mundial.

Ana Claudir de Moura, moro em Indaial, Santa Catarina, e o testemunho que eu tenho para relatar para os amados é que quando eu tinha 11 anos de idade, a minha irmã tinha 9 anos, e uma madrugada minha mãe acorda e nota que a minha irmã estava completamente gelada na cama. A mãe, apavorada, já chamou os vizinhos, pegaram o carro, já levaram para o hospital. Chegando no hospital, os médicos fizeram todo o procedimento que deveria ser feito e chegaram à conclusão que o caso da minha irmã não tinha mais solução. Aí correu para lá, para cá, e a minha mãe insistindo com os médicos, até que chegou um doutor lá e falou para minha mãe: ó, a tua filha não tem mais o que fazer. E a minha mãe disse: mas faz alguma coisa, doutor. O doutor disse: não, não tem mais o que fazer, a tua filha não tem mais solução para ela. Se por acaso ela voltasse à vida, que coisa que ela não vai voltar, ela vai ser uma pessoa totalmente paralítica, dependente, mas isso é um caso que não vai acontecer. Aí o médico saiu da sala do quarto, a minha mãe ficou lá, ela e a minha irmã. Aí virou meio-dia, a minha mãe passou o dia sem comer. Quando chegou pela tarde, veio mais uma enfermeira, falou para minha mãe comer. Minha mãe disse: não, eu, enquanto a minha filha não sair daqui com saúde, eu não saio daqui. Minha mãe, acreditando em Deus, a enfermeira virou as costas, saiu do quarto. A minha mãe saiu da beira daquele leito onde estava a minha irmã, constatado pelos médicos que não tinha mais solução. A minha mãe foi até a janela do hospital e fez um propósito com Deus, um voto com Deus, dizendo assim com Deus: ó Deus, eu faço esse voto e vou cumprir lá na igreja pentecostal Deus Amor, mas eu quero a minha filha de volta, com vida e com saúde, assim como o Senhor me deu. A minha mãe fez esse voto com Deus, voltou, sentou à beira do leito. Não demorou 5 minutos, a minha irmã sentou naquele leito daquele hospital. Aí minha mãe abraçou minha irmã, feliz, com a honra e a glória de Deus que desceu sobre aquele lugar, operando grande milagre. E a minha irmã, sem entender nada, ela pergunta para minha mãe: o que que aconteceu, mãe? Que nós estamos nesse lugar? Aí, a pouco, os médicos chegam na sala, minha irmã sentada, conversando com a minha mãe, ficaram apavorados: o que que aconteceu? O que que aconteceu? A minha mãe disse: olha, o meu Jesus curou a minha filha e eu vou para casa. O médico disse: não, não, agora nós vamos ter que ver o que aconteceu. A minha mãe disse: não, o Senhor falou que não tinha solução, mas Jesus curou a minha filha e eu estou indo para casa. O médico, sem palavras, disse: então, se o teu Jesus curou, pode ir. Minha mãe foi para casa com a minha irmã e até hoje, com vida, com saúde, tem uma família, tem duas filhas, perfeito. Tudo para a glória de Deus, para nós ver como Jesus, ele operou no passado e opera no presente maravilhas através da fé, através do propósito que nós colocamos nossos corações diante do Senhor. Esse é o meu testemunho para a honra e a glória do Senhor Jesus Cristo. Você que tem uma causa impossível, entrega nas mãos de Jesus, faz um propósito, Senhor, que você vai ver com os teus próprios olhos a mão de Deus, a mão do Senhor Jesus operando na tua vida, no teu lar, na tua família, assim como Deus fez no meio da minha família. Maravilha, o Senhor fará também, para que o nome dele mesmo seja glorificado através do teu testemunho, que você mesmo vai contar que o Senhor fez na tua vida, no teu lar e na tua família. Meu nome é Claudir de Moura, moro em Indaial.

0: da mente, seja do coração, e é por isso que dentro da programação A Voz da Libertação, você tem um momento aonde você é edificado pelos relatos. E agora, irmão Natiel, não é somente ouvir os relatos. Será que esta pessoa que está nos acompanhando não tem um relato, não tem um testemunho, não tem algo a dizer? Eu tenho certeza que sim, e o testemunho dela também vai rodar aqui dentro da programação para edificar outras pessoas.
1: Com toda certeza, pastor. É impossível a presença de Deus estar em um ambiente e as coisas continuarem da mesma maneira. É impossível. Um dos pontos principais e marcantes da presença de Deus são os sinais, sim, prodígios, maravilhas. E a nossa igreja é uma igreja que clama pelo Senhor Jesus, uma igreja que pede a presença dele, o derramamento. Não é o nosso foco primordial, nós não somos curandeiros simplesmente para convidar as pessoas para serem curadas, mas para glorificarem a Deus. E a cura do corpo, a cura da alma, a cura do espírito, a porta aberta, o livramento, são consequências daquilo que nós acreditamos. Ou seja, as pessoas que estão testificando aqui são pessoas que realmente acreditaram no mover sobrenatural de Deus, no mover do poder, no mover da unção, e elas estão testificando. Aí vem outro ponto que o senhor acabou de ressaltar aí, que é a importância de contar o testemunho, de relatar aquilo, porque uma das maneiras mais importantes do trabalhar de Deus chegar a outras pessoas não é simplesmente por um programa radiofônico como esse, ainda que tenha sua importância. Deus tem usado o Voz da Libertação, mas é o boca a boca. É a pessoa que disse: olha, eu ouvi que alguém foi curado, mas não fiquei somente nisso. Eu fui curado, eu fui curada. Eu ouvi que uma pessoa ficou liberta da opressão, das drogas, da prostituição. Alguém recebeu porta aberta, mas eu não fiquei somente nisso. Eu também recebi a mesma coisa e coisas melhores, maiores. É isso que nós estamos falando, incentivando, que quem está acompanhando o programa Voz da Libertação não fique somente no ouvir aquilo que já foi feito em outras pessoas, mas também tenha a sua fé acrescida, viva de Deus o milagre e também relate para que outras pessoas tenham sua fé aumentada.
0: E chegou o momento, irmão Natiel, 11 da manhã, 21 minutos, aquele momento da oração. Hoje, sexta-feira, a oração é a oração da libertação espiritual. Está na sintonia? Chegou o momento, prepare o seu coração, vamos a uma pequena pausa para falarmos com Deus.
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0: Ó Deus de toda glória, Santíssimo Pai, no nome maravilhoso de Jesus Cristo, teu Filho, aquele que nos trouxe a vida, aquele que nos garante a paz, aquele que nos alcança em tudo. Pai bendito, nós pedimos agora a tua ajuda, o teu perdão, para que a ansiedade que está tomando este coração, Pai, todos os conflitos que envolve esta mente, todo o abatimento que toma este ser, toda esta imposição opressora que tem levado, Pai amado, a centenas, a dezenas, a milhares, ó Deus, a prisões invisíveis, as correntes da maldade. Mas nós pedimos, alamás, turimi, calamaia, ó meu Pai, contempla e estoura, rompe estas correntes, quebra estes dardos, estes laços, e liberta esta mente para crer em ti, liberta este coração para receber a manifestação poderosa do teu Espírito glorioso. Ó Deus maravilhoso, eu apresento a ti aquele que está para colocar o pé no laço, está, meu Pai, para cair nas armadilhas do diabo, está para dar lugar ao impulso da sua carne, mas que não seja hoje, Senhor. Esta pessoa que está agora dizendo: eu estou nesta situação, mas nós pedimos o livramento das tuas mãos, o operar do teu espírito, o atuar do teu poder. Venha romper as trevas neste momento, Pai, que está trazendo discussão e desentendimento, batalhas, guerras, Pai, dentro desta casa, meu Deus, aquelas vidas que estão desprotegidas,

0: com respeito aos dardos inflamados do adversário. Ah, meu Pai, aqueles que estão nus diante de toda a situação que estão vivendo e enfrentando, mas nós oramos, ó Pai, que a maior bênção do Teu Espírito possa alcançar aquela vida, aquela criança, aquele jovem, aquele moço, aquela senhora, Pai, a bênção do revestimento que nos guarda, Senhor, que nos livra, Pai de amor, dos laços, cordas e redes, que desfaz a intenção daquela legião que é destruir, meu Deus, venha nos instruir e ensinar na Tua palavra, venha guardar a lamassura e a nossa alma, venha nos dar do Teu vigor e poder, Pai Santo. Agora nós entregamos aqueles que estão esperando o milagre do Senhor e das Tuas mãos.
1: Sim, meu Deus e Pai, as pessoas que agora estão orando juntamente conosco, meu Pai, acreditando que as Tuas potentes mãos estão estendidas para trazer a grande salvação para a família, a libertação, Senhor, a resolução desse problema tão difícil, desta causa impossível, mas aquilo que é impossível para nós é possível para Ti, meu Pai, derramando a Tua glória, a Tua graça, o Teu poder nesta vida, Senhor, trazendo, Senhor, a libertação de todas as coisas que diferem daquilo que o Senhor realmente quer para nós. Meu Deus, esta pessoa que não tem condições psíquicas, sentimentais, emocionais e nem, Senhor, força dentro de si mesmo para poder se libertar das drogas, para se libertar, Senhor, dos vícios da pornografia, se libertarem, meu Deus, nos vícios de jogos. Meu Deus, agora a Tua libertação acontece de forma a entregar realmente a alegria verdadeira, meu Pai. O Senhor nos disse que nos daria a paz, e não como o mundo dá, mas disse também que daria uma paz que excede todo o entendimento. Meu Deus, que esta pessoa que está em depressão, que está sofrendo angústias terríveis, agora seja libertada pelo Teu poder sobrenatural. Meu Deus, esta pessoa que está agonizando, esta pessoa que está em extrema agonia, porque não conseguiu dormir esta noite. O diabo, Senhor, estava rodeando esta vítima. O diabo, Senhor, estava amedrontando, fazendo com que ouvisse barulhos aterrorizantes, aterradores, mas em nome de Jesus, Satanás, está repreendido. Em nome de Jesus, demônio do inferno, está repreendido. Não existe barreiras contra o poder de Deus, não existem limitações para o grande eu sou. Agora, Senhor, meu Pai, esta vida está sendo libertada, não vai mais sentir tremores, aterradores, sonhos, Senhor, desesperadores, não vai mais sentir, Senhor, aquele medo, angústia de ficar em casa, não vai mais sentir medo, Senhor, de sair às ruas. Não, meu Pai, porque agora a Tua libertação está alcançando esta vida e o grande testemunho reteremos, o grande depoimento alcançaremos em nome de Jesus, meu Pai. Nós te pedimos, com fé no milagre, com fé na libertação, com fé naquilo que o Senhor tem para a Tua igreja. Amém e amém, Senhor Jesus.

0: 7h29, horário de Brasília para você. Bom dia, muito obrigado por sua companhia, nos dando uma carona aí no seu veículo ou o aconchego da sua casa aqui em São Paulo. Um pouco frio, mas em outras regiões do Brasil, aquele calor abençoado, o sol brilhando e, é claro, o programa Voz da Libertação fazendo companhia de norte a sul da nossa nação brasileira. Agora são 11h30, vamos a um rápido intervalo com a jornalista Cristine Luiz trazendo aquela informação relevante. Cristãos pelo mundo, não saia da nossa companhia, porque no último bloco matinal aqui no programa Voz da Libertação, nós vamos falar sobre o aniversário de 64 anos da nossa Igreja Deus e Amor.
1: Momento de informação aqui na Rádio Deus é Amor. Montanhas de oração. O exemplo de fé que vem do Oriente e inspira o Ocidente. A Coreia do Sul tornou-se um exemplo mundial de fervor e oração. O hábito de orar de madrugada, inclusive, se espalhou pelo país. Milhares de cristãos dedicam as primeiras horas do dia à intercessão. Esse movimento de busca intensa tem inspirado igrejas em todo o planeta. A disciplina espiritual dos irmãos asiáticos é vista como modelo. Eles priorizam a oração antes de qualquer atividade profissional. Isso gerou um avivamento que transformou a sociedade local. A igreja cresceu e se tornou uma das maiores enviadoras de missionários. Essa prática mostra que o avivamento nasce dos joelhos dobrados e não há crescimento espiritual sem compromisso. Muitos brasileiros têm adotado esse estilo de vida de oração matinal. Buscar a Deus na madrugada é um sacrifício e que traz recompensa. O exemplo coreano, que vem lá da Ásia, nos lembra da importância da constância. A oração não deve ser apenas um recurso na angústia, mas um estilo de vida. Quando a igreja ora unida, coisas grandes acontecem na nação. A fé oriental nos ensina sobre reverência e persistência. Leitura que edifica. O crescimento do mercado de livros cristãos. O hábito da leitura tem crescido entre os cristãos brasileiros. Biografias de missionários e livros de estudo bíblico são muito procurados. As pessoas buscam aprofundar o conhecimento da fé, além do culto. Uma boa leitura é capaz de renovar a mente e fortalecer o espírito. O mercado editorial tem investido em obras de qualidade e profundidade. Livros clássicos da fé estão sendo traduzidos e relançados. Isso permite que a nova geração tenha acesso à sabedoria do passado. Ler bons autores ajuda a evitar erros doutrinários e confusões. A leitura também é uma forma de discipulado e aprendizado. Conhecer a história da igreja fortalece a nossa própria identidade. Incentivar as crianças a ler histórias bíblicas desde cedo é vital. Isso planta a semente da palavra no coração dos pequenos. Um cristão que lê é um cristão que pensa e não é enganado. O conhecimento é um tesouro que ninguém pode roubar.
2: Onze horas e 33 minutos.
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0: Estamos de volta, 11 horas 34 minutos em São Paulo. Bom dia para você. Daqui a pouco tem a oração do meio-dia aqui na Rádio Deus e Amor e também pelas nossas plataformas digitais. O YouTube da IPDA é Igreja Deus e Amor Oficial e também o canal oficial de oração é o Direto com Deus. Você pode aproveitar as orações que são realizadas todos os dias, 24 horas ao vivo, com você e para você. Também nós temos a plataforma streaming, que é o IPDA Play. Fácil de se cadastrar, totalmente gratuito, com imagem, uma resolução espetacular para você aproveitar a nossa programação completa. Nossa grade de programação no IPDA Play está recheada de coisas muito interessantes, boas e edificantes para nós. Olha, falei que na volta do nosso intervalo para esse bloco de notícias, falaríamos sobre o aniversário de 64 anos da nossa Igreja Pentecostal Deus e Amor. Inclusive, nós já estamos em contagem regressiva. E a partir de hoje, hein? 21 dias de clamor que antecedem o nosso aniversário de 64 anos. A partir de hoje, então, dia 22, às 11h45, nós teremos este momento de clamor todo especial. Presença da nossa querida irmã evangelista Maria Lorene, que já chegou aqui em São Paulo, veio de Curitiba, no estado do Paraná, e vai fazer este momento de oração junto com o nosso querido pastor Davi Miranda Neto. Esta oração será híbrida, né? Tanto pela Rádio Deus e Amor, quanto também pelos canais oficiais audiovisuais da nossa IPDA, retransmitirão este momento todo especial e você é o nosso convidado especial para participar conosco deste propósito de oração. 21 dias de clamor que antecedem os 64 anos da nossa Igreja Pentecostal. Deus é amor e com toda certeza, meu irmão e minha irmã, o poder de Deus será derramado de forma notória, palpável. Nós sentiremos, sim, esta graça sendo derramada no templo de sua glória nos dias 13 e 14 de junho, data em que comemoraremos os 64 anos da nossa Igreja Pentecostal Deus e Amor. E é claro que você não vai ficar de fora, hein? Caravanas já confirmadas de todo o nosso Brasil e também da região da América do Sul, América Central, também da Europa, pessoas que virão de todo o mundo para participarem conosco dos 64 anos da nossa IPDA. São 64 anos de história e você faz parte de todo esse processo. A nossa Igreja Deus e Amor está de braços abertos para receber você e toda a sua querida família neste dia tão especial. Dias 13 e 14 de junho, aqui no Templo da Glória de Deus, pastor Kleber de Oliveira, nós já estamos em contagem regressiva, mas não ociosos, não é aquela contagem monótona, é uma contagem em clamor, em oração. Inclusive, hoje é o dia que inicia esse propósito de adoração, de oração, com a nossa querida irmã evangelista Maria Lorene e o pastor Davi Miranda Neto.
5: Estamos preparados, irmão Natiel, por quê? Porque o nosso Deus, ele nos deu a oportunidade, e ela será bem usada para ser uma oportunidade de que todos aqueles que virem, todos aqueles que participarem, vão entender que valeu a pena todo

0: quero falar com os meus irmãos sobre o tema discernimento espiritual ou visão espiritual. Sabemos que é muito importante para o cristão, para o homem que crê em Deus, ter o discernimento espiritual. É muito importante porque nós conseguimos enxergar mais além do que as pessoas comuns elas enxergam. E para a meditação, quero ler o texto de 1 Samuel, capítulo 17, e versículo 32. É escrito desta forma, 1 Samuel, capítulo 17, e versículo 32, que diz assim: E Davi disse a Saul: Não desfaleça o coração de ninguém por causa dele. Teu servo irá e pelejará contra este filisteu. Porém, Saul disse a Davi: Contra este filisteu não poderás ir para pelejar com ele, pois tu ainda és moço, e ele homem de guerra desde a sua mocidade. Então disse Davi a Saul: Teu servo apacentava as ovelhas de seu pai, e quando vinha um leão e um urso, e tomava uma ovelha do rebanho, eu saía após ele e o feria, e livrava da sua boca. E quando ele se levantava contra mim, lançava-lhe mão na barba, e o feria e o matava. Assim feria teu servo o leão como o urso, assim será este incircunciso filisteu como um deles, porquanto afrontou o exército do Deus vivo. Esse é o texto que nós acabamos de ler, onde Israel estava passando por um momento muito difícil, onde Israel ele era governado pelo rei Saul. E nós conhecemos a história que Saul ele não foi um bom rei, foi um rei desobediente, foi um rei que não agradou aos olhos do Senhor, ou seja, não fez de acordo com a vontade de Deus, o que Deus havia determinado. Saul era um rei rebelde, Saul era um rei desobediente, e por causa da sua rebeldia e por causa da sua desobediência, Deus então ele desiste de Saul. Deus então ele rejeita a Saul, e por causa dessa rejeição, então Deus ele se separa de Saul, Deus ele tira o seu espírito da vida de Saul. Então Israel começa a ser um país, um povo perdedor, porque Saul ele não tem o espírito de Deus, não tem a capacitação do espírito de Deus para que ele possa ter estratégias, criatividade, inteligência, sabedoria para que ele possa vencer as guerras. E diante de Israel tem um poderoso povo chamado os filisteus, onde os filisteus estavam começando a afrontar o exército de Deus. Como eles sabiam que Israel estavam fragilizados, eles perceberam que Israel, eles estavam frágeis. Então eles começaram a desafiar o povo de Deus. Eles começaram a desafiar o povo israelita. E diz a palavra de Deus aqui no livro de 1 Samuel, que existia um homem por nome de Golias, que afrontava o povo de Deus. E o povo de Deus, meus irmãos, quando via aquele homem de quase 3 metros de altura, ou até mesmo mais de 3 metros, mas de acordo com as medidas, ele tinha aproximadamente 3 metros de altura. Então, quando os israelitas viam aquele homem subir desafiando o exército, eles tremiam, meus irmãos, as suas pernas ficavam bambas, porque eles não tinham condições de vencer aquele homem. Era um homem de guerras desde a sua mocidade. Era um homem muito forte, um homem que tinha poderosas armaduras. Era um homem que realmente seria invencível aos olhos daquele exército. Mas aos olhos de Deus ele não era invencível, porque Deus ele já tinha levantado um homem que venceria aquele gigante. Deus havia escolhido Davi para ser o libertador de Israel, para ser o vencedor de Israel. E Deus também ele quer te levantar como vencedor. Deus ele também ele quer libertar você dos seus inimigos. Deus ele quer te fazer um homem ou uma mulher vencedores. Então tenha certeza que Deus está contigo, assim também como ele era na vida de Davi. E quando Davi ele descobre... E quando Davi, então, ele descobre que ele está diante de um poderoso homem, de uma pessoa que está afligindo o povo de Deus com palavras, que está desafiando o povo de Deus, então ele se voluntaria para guerrear contra aquele homem. Então ele chega diante do rei Saul e pede para lutar com ele. E quando ele pede para lutar com Golias, então o rei Saul ele fala: não, não, você não tem condições, você é apenas um moço, você é apenas um menino, você não é um homem de guerra. Aqui, Golias é um homem de guerra desde a sua meninice, desde a sua mocidade. Ele é preparado e você não é preparado. Mas aí Davi, meus irmãos, ele tem uma visão espiritual, ele tem um discernimento espiritual. E anteriormente, quando ele chega no arraial, quando ele chega, meus irmãos, ali onde está preste a acontecer a batalha, ele fala para os seus irmãos, fala para o povo que está ali reunido: quem é esse incircunciso filisteu para desafiar, para afrontar o exército do Deus vivo? Meus irmãos, sabe qual foi a visão espiritual de Davi? Foi que quem não tem pacto com Deus, foi que quem não tem aliança com Deus, jamais pode desafiar com quem tem um pacto com Deus. Para quem, meus irmãos, tem comunhão com Deus, para quem tem um relacionamento contínuo com Deus, ele identificou que a incircuncisão, ou seja, a falta de aliança, Golias ele não tinha uma aliança com Deus, Deus não tinha uma aliança com Golias, então por causa disso, ele não poderia jamais desafiar o povo de Deus. O povo de Deus, eles tinham uma aliança que simbolizava a circuncisão, então por causa disso, Davi venceria aquele homem, porque ele tinha aliança com Deus. Eu quero dizer aos irmãos ouvintes que estão nos ouvindo, você tem Deus na sua vida, você tem uma aliança com Deus, e você que ainda não recebeu a Jesus como seu Salvador, você que ainda não fez essa aliança com Deus, é necessário que você o faça, para que você seja um vencedor. E diz a palavra que Davi, ele desafia aquele gigante, vence aquele gigante, e com a própria espada de Golias, ele corta a cabeça e apresenta para todo o povo de Deus, e o povo de Deus, meus irmãos, ele venceu aquela batalha, e o povo de Deus, meus irmãos, saíram daquela batalha vitoriosos, porque Davi, ele tinha discernimento espiritual. E para que você vença também, você tem que ter discernimento espiritual para que você seja um vencedor.
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Pai de glória, Rei eterno, Deus de amor, nós clamamos agora, meu Salvador, pelo teu socorro, o auxílio, a ajuda que somente o Senhor pode nos dar. Acalma o nosso espírito agitado, Pai amado. Coloque as tuas mãos de amor sobre o nosso coração. Apacenta esta mente afligida de todas as tribulações. Meu Deus, que o estado de ânimo daqueles que estavam esperando este momento de oração seja agora ministrado, seja agora alcançado pelo teu poder, misericórdia e graça. Meu Pai, nós pedimos que o teu Espírito bendito possa nos perdoar. Perdoa-nos, ó Pai. Perdoa-nos, ó Cristo vivo, em todos os nossos muitos pecados. Que agora, Pai Santo, o teu Espírito seja derramado em porção excelente, em porção dobrada sobre a vida daqueles que estão clamando. Nós oramos, ó Pai, para que toda a tua graça, poder e misericórdia venha refletir, e todas as setas do inimigo que queriam destruir, oxidar a comunhão, roubar o coração, furtar a atenção deste teu filho, Pai, que caia por terra nesta hora. Que agora o nosso coração, o nosso pensar, a nossa mente seja toda dirigida para ti, ó Rei da Glória, Ori Kalamassuri Alamaia, e o teu perdão alcance a nossa mente, a nossa alma, o nosso coração e apacente o nosso ser, Pai. Clamamos, ó Deus de poder, com aqueles que estão orando. Clamamos pelos que não podem orar. Aqueles que só com a mente fazem menção, buscam ao Pai em espírito a compaixão e a misericórdia. Aqueles que estão na sonda, os que estão entubados, aqueles que foram levados a coma induzidos. Pai querido, aqueles que estão limitados no corpo, mas a alma está livre para saltar de alegria na tua presença, para buscar o regozijo dos céus, para viver a resposta do Senhor. Ori Mikalamaia, capacita-nos, ó Salvador, para clamar pelo mundo todo agora, pelo Brasil, ah Pai, pelos continentes, para trazer, ó Pai, os problemas, as necessidades presentes que angustiam a todos, para que haja em ti resposta, refrigério e milagre. Pai, nós oramos colocando nosso coração inteiro na obra que só o teu Espírito pode realizar, e por isso nós cremos, ó Pai, que já estamos recebendo a sua compaixão, já estamos recebendo, ó Pai, ó Deus, neste louvor de oração, Alamanassuri Kalamaia. Pai, visitai, Senhor, esta tua filha dentro desta casa, visitai este teu servo lá naquele trabalho, visita esta moça, esta criança, este jovem, este adolescente. Visita, Pai, ó Deus, colocando diante deles o caminho certo, deixando, ó Pai, ó Deus, a cada um deles consciente de que é o Senhor que está livrando, que é o Senhor que está guardando, Pai eterno. Eu quero te louvar pela equipe de clamor que não cessam de orar. Pai, quando damos esta pausa ao meio-dia para retomar nesta oração do encontro contigo, Pai querido, Pai bendito, e nós, ó Pai, recebemos das tuas mãos a direção, a compaixão, a misericórdia, porque a nós, ó Pai, toca o clamar, e a ti, do Senhor, vem a resposta. A nós compete, ó Pai, ó Deus, humilhar-se diante da tua presença, mas a resposta do exaltar vem do Senhor. Alamacam da Lamaia, meu Pai, a nós nos toca,
Senhor, o prostrar-se aos teus pés e o ordenar da bênção é contigo, Pai querido. Por isso, ó Pai bendito, nós deixamos de lado tudo aquilo que tinha nos angustiado durante toda esta semana, o que estava nos abatendo e gerando sofrimento, tudo aquilo que estava gerando e trazendo desgastes e males. Mas agora, Espírito bendito do Senhor, Espírito Santo, Pai de amor, paracleto divino, ajudador dos santos, Espírito de compaixão, de piedade, de misericórdia, alcança estas mãos que tremem, estes joelhos que se abate, este corpo que dói, esta alma que grita, Pai, esperando de calamai. Oricanda labassurianda, Pai, eu vejo aqueles que estão gemendo, eu enxergo aqueles que estão sofrendo, e se nós, miseráveis pecadores, limitados em nosso ser, conseguimos ver a dor, conseguimos sentir os males que lhes atormentam, quem dirá o Senhor, que está nos céus, que está no trono, que governa sobre tudo, Rei da Glória. Oh Deus de vitória, tenha de misericórdia, Pai, neste fim de manhã, neste início de tarde, aqueles que estão padecendo, aqueles que estão arrastando, levando cargas dificílimas de superar, meu Deus, eu quero apresentar aqueles que estão, ó Deus, pelas emissoras, em aflição, agora neste momento de clamor, eles pedem ajuda, eles gritam por socorro, socorre-nos, ó Pai, porque desde das profundezas a Ti clamamos, desde o charco de limbo dos nossos conflitos, nós imploramos a Tua misericórdia, ó Rei da Glória, socorre aqueles que estão com os olhos colocados nas Tuas mãos, porque nós cremos no que diz a Tua palavra, que se o Senhor não edificar a casa, em vão trabalham aqueles que a edificam, se o Senhor, ó Pai, não guardar a cidade, em vão vigia as sentinelas, inútil nos será despertar-se pela manhã, comer o pão de dores, diz a Tua palavra, porque é o Senhor que sabe dar o sono aos Seus amados, ó Pai eterno, agora, Senhor, neste clamor é apresentado a causa daquela criança que nasceu com especialidades, Pai de bondade, enche de graça aqueles que a cuidam, enche da Tua bondade esta família para suportar, e aqueles que o tinham como peso, aqueles que o tinham, ó Pai, ó Deus, como uma carga, Senhor, esta jovem especial que já passa dos 30, dos 40 anos e não deixa de ser aquela criança crescida, Pai Santo, que seja o Senhor trabalhando, operando, Pai, maravilhosamente pelo

Obrigado pelo milagre que o Senhor tem operado em nós. Obrigado pelo milagre que o Senhor tem operado nesta família. Obrigado pelos milagres que o Senhor tem dado à Igreja Pentecostal, Deus e Amor. Obrigado, meu Salvador, pelos sinais do Teu amor que acompanham esta obra. Há muito tempo já teríamos sido, ó Pai, destruído. Há muito tempo já teríamos sido riscado da terra se a tua bondade não estivesse sobre nós, se a tua misericórdia não houvesse nos alcançado.

0: terra, se a tua bondade não estivesse sobre nós, se a tua misericórdia não houvesse nos alcançado, ó Pai Santo, Deus eterno, agora é colocado na tua presença as famílias afetadas, destruídas pelas obras do Satanás. Das obras da bruxaria, da feitiçaria, daquelas obras de maldade, Pai Santo. Olha aqueles que estão enfrentando males e trevas dos quais, ó Pai, eles não têm força para se defender, porque ele olha, examina e sabe que o inimigo agora, Senhor, é mais forte do que ele, mas todo este sistema, este estratagema, toda a preparação da sociedade, Pai, para se render ao inimigo, ao mal, nós trazemos a este domínio espiritual do Senhor as nações, Pai, aqueles que estão rugindo e bramando, aqueles que estão ringindo os dentes e chorando diante do que lhes aconteceu, diante, Pai, dos males que lhes alcançou, aquela tormenta que arrasou aquelas cidades na Ásia, aquelas enchentes que levou cidades completas, ó Pai, ó Deus, também nas cidades brasileiras, aquela seca que destruiu a terra, que secou as árvores e fez perecer a raiz e o ramo. Senhor, nós oramos pelos que foram vitimados pela guerra, pelos bombardeios, ó Pai, pela ânsia, ó Deus, destruidora das trevas, ó Pai, comandados pelos senhores da guerra, tenha de compaixão, tenha de misericórdia aqueles que têm prazer na destruição, aqueles que são seduzidos pelas bombas, pelas balas que ceifam as almas, ó Pai, tecalamadassuri alabaia, que ceifam as vidas, Senhor, ó Pai eterno, ó Deus de amor, eu quero compartilhar, ó Pai, esta oração com teu filho que já está aqui para clamar, ó Pai, e esteve conosco nesta manhã de súplica. Senhor, prossegue usando, Pai, eu entrego nas tuas mãos a evangelista Maria Lorena, que nesta madrugada, junto com o presbítero Davi Neto, estará iniciando, Senhor, ó Pai, o clamor desta campanha de 21 dias de preparação e súplica. Eu te agradeço pela tua presença e eu te rogo, Senhor, que eu permaneça na tua presença, como os ouvintes agora estão, ó Pai, continua usando nas tuas mãos o diácono Natiel, ó Deus.
1: Sim, meu Deus e Pai, eu te apresento a cada irmão, a cada irmã que agora está orando comigo, em nossas emissoras de rádio em todo o Brasil, aqueles também, Senhor, que oram conosco através do YouTube, do Facebook, do IPDA Play, meu Pai. Eu creio nas tuas promessas, eu creio, meu Deus, naquilo que o Senhor tem derramado sobre as nossas vidas. Glória seja ao teu nome, meu Deus. Senhor, muito obrigado por cada vida que está sendo alcançada agora, com a libertação genuína, com a libertação verdadeira, meu Pai, com a paz que excede todo o entendimento. Senhor, meu Deus, esta mãe que agora está recebendo uma ligação, uma notícia, Senhor, de felicidade para si. O seu filho, meu Deus, está liberto das drogas. A sua filha, meu Deus, está liberta do álcool. Meu Deus querido, que agora a paz que esta família há tempos não sente, possa, Senhor, ser derramada como a chuva seródia. Meu Deus querido, eu creio, Senhor, que esta sexta-feira da guerra contra o mal, da grande libertação, o Senhor vai usar o teu servo, o nosso pastor Kleber de Oliveira, na pregação da tua palavra, na oração de milagres. Meu Deus, aqueles que aqui comparecerem serão tocados, revertidos, meu Pai, Senhor, e terão abundância da felicidade, da alegria, e tão somente em poder fazer aquilo que o Senhor quer que façamos, Senhor, glorificarmos ao teu nome, enaltecermos ao Senhor, digno de toda adoração, digno de toda glória, Espírito Santo de Deus, estou orando com esta pessoa, meu Pai, que precisa de uma porta aberta, que precisa de uma oportunidade de emprego, porque este irmão, porque esta irmã, meu Pai, está vivendo dias de calamidade financeira, meu Deus, estava empregado, de repente recebeu a notícia de que não faria mais parte do quadro de colaboradores desta empresa, ficou o Senhor recebendo auxílio desemprego, mas agora acabou, meu Deus, e este irmão precisa trazer alimento para a sua casa, precisa trazer mantimento para a família, calçado, roupa, arcar com as despesas, Senhor, meu Deus, e nada pode ser feito senão somente a abertura desta porta de escape e de livramento, meu Deus, eu creio, Pai, que agora este irmão que está fazendo um propósito contigo será respondido, esta irmã será respondida, meu Pai, Senhor da glória, para que voltem, Senhor, ao mercado de emprego, voltem ao mercado de trabalho, Senhor, para trazerem subsistência para os seus familiares, para o filho, para a filha, para o cônjuge, meu Pai, em nome de Jesus Cristo, eu oro juntamente com esta pessoa também, Senhor, que está fazendo um propósito contigo, de ser fiel no dízimo, de ser fiel na oferta alçada, Senhor, aquele que vai ajudar o trabalho missionário, aqueles que votarão contigo, propósitos em ajudarem as instituições Reviver, meu Deus, a Associação Reviver Help Deus e Amor, a Fundação Reviver, aqueles, Senhor, que colocarão em seus corações agora o desejo de serem mantenedores do programa Voz da Libertação, serão evangelistas do ar, serão, Senhor, colaboradores para que as

Senhor, e nós temos a certeza que daqui seremos revertidos pelo Teu poder, e não há nada que resista à autoridade do Teu Espírito Santo. Não há, Senhor, palavras de maldição, não há, Senhor, tentativas, todas serão frustradas, porque a Tua glória será derramada e nós seremos revertidos, sim, Senhor. Ainda nesta sexta-feira, meu Pai, que este irmão, que esta irmã receba o avivamento do Teu Espírito Santo, meu Deus, assim como o Senhor o quis derramar na ocasião em que se completava, em que se comemorava a festa de Pentecostes, também, Senhor, que Te apraz fazer isto também em nosso dia, também em nosso período, também nesta era, Senhor. Nós queremos sermos revertidos pela Tua presença, pregarmos como outrora, pregar, Senhor, como antes o fazíamos, orarmos, Senhor, como antes o fazíamos, jejuarmos como antes jejuávamos também. Senhor, nós queremos sermos revertidos da autoridade do Teu Espírito Santo, para colocarmos as mãos sobre os enfermos, e não pela nossa autoridade, porque não a temos, mas pela autoridade do Teu Espírito Santo, que a enfermidade se retire, que esta depressão se retire, que esta angústia se retire e caia por terra, meu Pai. Senhor, este pastor que agora ora comigo, este evangelista que agora ora comigo, este presbítero, este diácono, meu Deus, que já não sente mais a Tua presença como antes, precisa deste avivamento para a sua vida espiritual, precisa, Senhor, deste avivamento para as suas pregações, que não sejam somente palavras com uma boa retórica, que não sejam argumentos vazios da unção do Teu Espírito Santo, mas que sejam completados pela Tua glória. Senhor, meu Deus, eu oro juntamente com esta pessoa, meu Pai, que está propondo a estar conosco também na vigília do renovo, na busca do Teu Espírito Santo. Meu Deus querido, que esta pessoa, que este irmão, que esta irmã, ao virem ao templo da Tua glória, também encontrem com o Teu Espírito Santo. No momento da oração, no momento do clamor, que eles sintam a Tua presença, que eles sintam a atuação do Teu Espírito Santo, que é dado gratuitamente àqueles que clamam, àqueles que pedem. Senhor Jesus, nós clamamos, nós insistimos na oração, porque a Tua palavra diz que nós devemos orar sem cessar, nós devemos clamar sem parar, nós devemos insistir na oração, meu Pai, e nós insistimos no propósito, no clamor, na adoração, porque a nossa igreja, esta que completará no próximo dia 14 de junho, 64 anos e uma grande festa de celebração, meu Deus, nós nascemos na oração, nos joelhos do clamor, nos joelhos da humilhação, e percebendo, orando, clamando, buscando a Tua face, meu Pai. Meu Jesus, que nós não desistamos, que nós não entristeçamos, que nós, Senhor, não voltemos para trás, mas que avancemos, Senhor, para o alvo que é Cristo, para aquilo que o Senhor tem chamado a Tua igreja a fazer. Espírito Santo de Deus, eu creio, meu Pai, no propósito, no projeto que tens para com a igreja pentecostal, Deus e amor. Abençoe os nossos líderes, abençoe a nossa diretoria, o Conselho Deliberativo, o Conselho Executivo, abençoe a nossa irmã Irene Miranda, presidente mundial da IPDA. Abençoe, Jesus, o pastor Lorival de Almeida, a nossa irmã cantora Débora Miranda, que também é vice-presidente do Conselho Deliberativo da IPDA. Abençoe, Senhor, o nosso pastor Davi Miranda Neto. Abençoe toda a família Miranda, os Almeidas. Abençoe, Senhor, os nossos líderes do Conselho Executivo, o pastor Milton Almeida, o pastor Antônio Osmar. Abençoe também, Senhor, o pastor Fabrício Beata e o pastor Marco Magno. Abençoe o pastor Jerry Boixá, abençoe, Senhor, a nossa querida irmã Maria Josefina e também o pastor Wilson Siqueira, abençoe, Senhor da Glória, a todos os nossos líderes, aqueles, Senhor, que representam a instituição que o Senhor mesmo levantou na instrumentalidade do nosso saudosíssimo missionário Davi Miranda. Meu Deus, nós acreditamos e perseveramos na promessa que o Senhor fez ao Teu servo, que por intermédio da Igreja Pentecostal, Deus e Amor, almas seriam

0: convertidas ao Senhor, pessoas teriam um encontro genuíno contigo, meu Pai. Abençoe as frentes ministeriais da nossa IPDA, o Pequeno Galileu, o Ministério Infantil. Abençoe também, meu Pai, o Ministério Regenere, o Ministério Expansão, Frente da Juventude da Tua Igreja, meu Pai. Em nome de Jesus, abençoe os homens, as mulheres de fé, abençoe o rol de presbíteros, pastores, diáconos, obreiros, cooperadores, meu Deus, aqueles que contribuem com a Tua obra, a fazerem a missão, a não restringirem esforços, a não medirem ânimo para estarem fazendo a Tua obra nas trincheiras da batalha, nas frentes ministeriais, de voluntariado, do meu Pai, aqueles que avançam com ânimo, com fé, com amor, com fervor, e nós continuaremos pregando a Tua palavra em tempo e afora de tempo, Senhor, e se necessário for, usaremos as palavras, porque a nossa vida é o palco dos milagres e acontecimentos do Senhor na era que estamos, no século 21, e continuaremos assim, meu Pai. Ainda que o mundo trabalhe contra a Tua Igreja, nós perseveraremos no trabalho missiológico, nós perseveraremos no trabalho que o Senhor nos incumbiu. Ide por todo o mundo, pregai o Evangelho a toda a criatura. Espírito Santo de Deus, oramos por fé e te agradecemos, em nome de Cristo Jesus, nosso Senhor e Salvador. Amém, Senhor Jesus. Deus abençoe você, querido irmão internauta, querido rádio ouvinte, você que está acompanhando o programa Voz da Libertação por nossas centenas de emissoras em todo o território nacional e também aqui pelos canais oficiais da IPDA no YouTube. Direto com Deus Oficial, que você vai continuar orando daqui a alguns minutos, e também no canal Deus e Amor Oficial, que você vai receber a palavra genuína do coração de Deus para o seu coração, na instrumentalidade do pastor Kleber de Oliveira, a partir das 15h. Mas antes, eu quero fazer uma palavra de recomendação a você que ainda não aceitou a Cristo como teu Salvador. Isto é imprescindível que se faça, porque não basta somente acreditar na personalidade de Jesus, naquilo que ele foi como homem, mas você precisa acreditar e professar com a sua boca, com os seus lábios, que ele é o Senhor da tua vida, que ele é o Senhor que morreu por ti na cruz do Calvário e que brevemente voltará para buscar a sua igreja. Então, repita comigo as seguintes palavras, fazendo palavra de confissão daquilo que Jesus representa e é para você. Senhor Jesus, eu te aceito como o meu Senhor e Salvador. Escreva o meu nome no livro da vida e sela com o teu sangue para o grande dia. Me faça perseverar nos caminhos do Senhor e que eu não desista do céu. Que ainda que venha o dia turbulento, a intempérie da vida, o Senhor me conserve na santidade e na perseverança até o dia em que o Senhor vier buscar a tua igreja ou me levar para si. Amém? Que Deus abençoe você grande e poderosamente. Olha, busque a nossa Igreja Pentecostal Deus e Amor, mais próxima a você, e nos contate para que possamos te auxiliar da melhor maneira possível. O nosso e-mail está aqui na sua tela, você que nos acompanha através da rádio, anote também. Quero aceitar Jesus, @ipda.com.br, e também através do nosso número WhatsApp, código DDD 11, aqui da capital dos Bandeirantes, número 950-94-4645. Reforço para você de forma pausada. 11, código DDD de São Paulo, 950-94-4645. São os números do nosso WhatsApp para que você participe conosco, que você mande a sua interação, que você mande a sua dúvida a respeito da sua caminhada com Cristo e nós te responderemos da melhor maneira possível. 11 9 5094 4645. Que Deus em Cristo vos abençoe. Muito obrigado a você que orou comigo de todo o Brasil, a você que orou também através da nossa rede social, pelo YouTube, pelo Facebook, pelo Instagram, pelo IPDA Play, em todo o mundo. Que o Senhor te abençoe e guarde onde quer que você esteja. Aqui na Rádio Deus e Amor, você prossegue com o programa Mensagens Cantadas, na apresentação do pastor Lorival de Almeida e da cantora Débora Miranda, até às 14 horas, onde retornaremos com aquele momento de informação especial e, é claro, a entrevista direto e ao vivo do Templo da Glória de Deus, Avenida Prefeito Passos, número 10. Aguardamos por você, por sua chegada, por sua família, para cultuarem a Deus conosco. O pastor Kleber de Oliveira vai pregar a palavra e orar por todos. Aguardamos por você. Agradecimentos também a toda a nossa equipe técnica que trabalha aqui nos bastidores para fazer com que esta mensagem chegue até o seu coração. Também agradecimentos à nossa irmã Irene Miranda, presidente mundial da Igreja Pentecostal Deus e Amor. Quem se despede daqui é o seu irmão em Cristo, o diácono Natiel Reis. Orou com você também o pastor Kleber de Oliveira.
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2: 12 horas e 35 minutos.

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2: O programa Mensagens Cantadas chega a você através das ondas desta emissora, também pela internet, seu aplicativo. E aqui estamos para lhe desejar um bom dia, na paz gloriosa do Senhor, um abençoado dia. Pode estar chovendo aí na sua cidade, frio, calor, o importante é que nós estejamos gratos ao Senhor, porque este dia foi Deus quem o fez, por isso nos alegremos nele. Daqui a pouquinho o pastor Lourival de Almeida aqui com a gente. Não está atrasado não, não está atrasado não. É que já vem chegando por aí. Nós vamos ouvir o hino Espalhe o Amor, um Wellington, álbum Novos Valores, volume 4.

0: É, em dias de tanto ódio, tanta violência, às vezes é tão difícil espalhar o amor, né? Mas a Bíblia fala, né? Mesmo sendo difícil, fazer o bem, sem olhar a quem. A paz do Senhor, Lorival, chegou por aqui?
1: Cheguei.
0: Você não está atrasado?
1: Não, não estou.
0: Também não tem esse negócio de descontar nada do seu salário, né?
1: Não.
0: Também não, né?
1: Descontar do meu salário eu não deixo você.
0: E é verdade, você não estava atrasado. Simplesmente eu desci um pouquinho mais cedo que você, mas você chegou no horário.
1: Certo, descontar meu salário eu não deixo você ir no shopping.
0: Então é melhor você ficar com o seu salário.
1: Tudo Pai bem? Senhor ouvintes, tudo bem, graças a Deus. Vamos refletir?
0: Vamos meditar
1: capítulo
0: um pouquinho.
1: 7 de Romanos, inclusive se você quiser ler, não precisa nem ensinar necessariamente agora, né? Qualquer ouvinte que quiser ler depois vai ver a questão de Paulo, né? Quando ele resolve fazer uma análise de si mesmo. Ele entende que ele precisa ser diagnosticado, então ele se torna médico de si mesmo, na verdade psicanalista de si mesmo, né? Ou seja, paciente e médico ao mesmo tempo, porque ele estava enfrentando algumas dificuldades éticas e também pessoais, e essas dificuldades não eram dificuldades que estavam passando, eram dificuldades profundas, continuadas e quase desesperadoras. Então eu posso dizer a vocês que Paulo basicamente assenta-se no divã para conhecer-se a si próprio, que todos nós deveríamos fazer. Devemos conhecer a nós mesmos. E ele quer saber por que é tão contraditório, por que oscila tanto entre o bem e o mal.
0: É verdade.
1: Por que tem tanta facilidade na desobediência do que na obediência, ou seja, as inclinações dele, ele mesmo sentindo, parece que eram mais ser pro lado errado do que pro lado certo. Então, nesse autoexame, o apóstolo descobre em sua própria história os estragos provocados pela queda do homem. Ele sabe que o problema não é só dele. O problema também é nosso, era de todo mundo, de todo ser humano. A princípio, Paulo fala de si mesmo e não dos outros. E as conclusões que ele chega acabam por revelar um diagnóstico sombrio da natureza humana. Então, agora que eu quero... Você deve quiser ler, né? Pode.
0: Uhum. Versículo 14, né?
1: Exatamente.
0: É Romanos 7, versículo 14, Paulo fala aqui, ó. Porque bem sabemos que a lei é espiritual, mas eu sou carnal, vendido sob o pecado.
1: Que isso, hein?
0: Palavra tremenda, né?
1: Paulo está dizendo, eu sou um ser humano, eu sou fraco.
0: Porque o que faço não é a prova.
1: Pois fui vendido ao pecado. No versículo 15, também, se quiser ler.
0: Porque o que faço, não o aprovo.
1: Ou seja, é uma pessoa contraditória.
0: Quero, isso não faço, mas o que aborreço, isso eu faço.
1: Não faço o que gostaria de fazer, mas faço o que odeio. Ouvintes, se todos
0: assim
1: nós...
0: Assim somos nós, né?
1: Não é. E tem muitos outros versículos, por isso que eu disse para os ouvintes, só vocês podem ler em casa. Porque Paulo fala, olha, eu sou um inveterado pecador, porque o mal... E não o bem vive em mim.
0: É verdade.
1: Está entre o versículo 17 e 18.
0: É versículo 18 mais propriamente dito.
1: Sou um fracassado, pois não consigo fazer o bem, mesmo que eu queira fazer o bem. Também está no 18.
0: Uhum.
1: Sou uma pessoa dividida, pois sofro a influência da lei de Deus e da lei do pecado. Versículo 23. E ele chega a dizer, sou um infeliz. Claro que eu estou traduzindo, né? Tipo,
0: miserável homem que
1: exato,
0: eu sou.
1: Exato, eu sou infeliz. Pois a lei do pecado tem prevalecido e me feito seu prisioneiro. Está no versículo 24. Até que no versículo 24 também ele acaba dizendo, olha, eu sou um necessitado, pois preciso de alguém que me liberte desse peso do pecado, dessa... Algumas Bíblias chegam a dizer, Débora, dessa tara do pecado que habita em mim.
0: E quem me livrará do corpo desta morte?
1: Exatamente. Né? Então, ouvinte, olha, por mais que possa parecer... que essa autoanálise seja uma autoanálise ruim, eu iria dizer que não. Não, porque quando nós analisamos a nossa vida e entendemos que nós precisamos melhorar, nós diagnosticamos realmente as coisas que nos fazem mal e que nós estamos fazendo. Então essa autoanálise, ela não chega a ser nem pessimista, também não é fatalista e também não é derrotista. Não é de forma alguma atestado de óbito ou fim do caminho, o apóstolo, não. Pelo contrário, é uma ponte que leva o apóstolo para outro lugar, outra situação, outra história. Com esse diagnóstico nas mãos, Paulo, o que ele faz? ele, no corpo, essa vida se dá por vencido. Mas ele grita, ele clama por socorro e se pergunta: quem é que me livrará da minha escravidão? Quem é que me livrará do corpo dessa morte? Você pode ler, Débora?
0: Versículo 24. Miserável homem que eu sou. Aí ele conclui: quem me livrará do corpo desta morte?
1: Veja só você. Então, ouvinte, diagnosticado o problema que você tem, que nós temos, só nos resta gritar. O recurso de Paulo foi gritar. Ele está, na verdade, repetindo a oração que os judeus faziam quando subiu as montanhas em direção a Jerusalém. Por exemplo, no Salmo 121, eleva os meus olhos para o monte e de onde virá o meu socorro? Então, na verdade, ele está parafraseando. A autoanálise conduz esse homem de Deus, esse grande apóstolo, ao Salvador. E ele termina o famoso capítulo não com o drama do pecado, mas com ações de graças.
0: Dou graças a Deus por Jesus Cristo, nosso Senhor, assim que eu mesmo com o entendimento sirvo a lei de Deus, mas com a carne, a lei do pecado.
1: Está entendendo, ouvinte? Então, olha, o que nós temos de fazer é dar uma olhada para nós. Né? Se o capítulo 7 de Romanos retrata a capitulação, o capítulo seguinte retrata a vitória. Ele olha para ele primeiramente, ele dá uma capturada, faz uma capitulação da sua vida, verifica o que ele tem, faz o diagnóstico. Depois, no próximo capítulo, ele já vem logo entrando com tudo. Se Deus é por nós, quem será contra nós? Está no 31. Né? Então, olha, é isso que nós devemos fazer. Diagnosticar. Nós devemos nos, de repente, deitar no divã invisível. E sermos psicanalistas de nós mesmos. Sermos mais um pouquinho, eu diria, escrutinadores, poderia dizer. Buscar com mais profundidade o que nós representamos, o que nós somos, o que nós temos de fazer. E colocar no meio de tudo Jesus Cristo. E o recurso é esse, o grito. O socorro vem do Senhor, a ajuda vem do Senhor, perfeitos não somos. Mas às vezes nós insistimos em ver a imperfeição só nos outros. Ah, como eu gosto da mensagem da ceia, porque ela nos remete a essa profundidade de verificarmos a nós mesmos, de examinarmos a nós mesmos, porque isso é necessário. Ao invés de ficarmos só falando dos outros, olhando para os outros, julgando os outros e não darmos a mínima para o que nós somos, que outras pessoas veem. Mas não, talvez até por respeito ou por educação, mas por uma vida espiritual mais abundante. Não julgam, oram por você.
0: Amém. Mensagem bonita, né? Que possamos analisar a nossa vida, primeiramente a nossa, né? Porque a gente tem aquela tendência de examinar o do próximo, esquecemos de nós mesmos. Deus está aí nos corrigindo, nos alertando, e que possamos praticar esta palavra.
1: E perfeito não somos, né, Débora?
0: Tem claro,
1: muita gente que
0: é.
1: Fala de uma tal forma
0: ninguém é.
1: Que a gente entende que essa pessoa se acha perfeita.
0: Exatamente.
1: Perfeito só Deus, Deus e Jesus Cristo, né? O único filho perfeito de Deus é Ele, não tem mais ninguém.
0: Débora e Leia chegam para cantar do CD 20 anos de louvor, Alma Terra.

0: Aqui quem está falando é o irmão Roberto, da região de Palmeiras, Suzano. Eu quero dizer, irmão, que para mim é motivo de muita alegria de poder participando desse programa Mensagem Cantada, né, que todos os dias eu ouço. Parabéns para vocês aí por esse maravilhoso programa. Que Deus abençoe cada dia mais. Fiquem todos aí na paz do Senhor Jesus. Amém.
1: Eu estou muito feliz de estar ouvindo as mensagens cantadas. 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
2: Eu sou Thalita, de São Paulo, da Zona Norte. 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
3: Lorival, queria falar sobre saúde, né? Uhum. A gente sabe que uma figurinha carimbada em churrascos é a linguiça. Uhum. Parece que é um churrasco brasileiro. Se não tiver uma linguiça, não é um churrasco de verdade, né? Mas nós temos que tomar cuidado, porque ela é rica em gordura e sal. Para vocês terem uma ideia, se você comer 100 gramas de linguiça, você já está comendo mais que a metade da quantidade de sódio recomendada por dia. Aí você já não pode comer quase mais nada de sal, não pode colocar sal no feijão, no arroz, enfim, nos outros ingredientes, né, nos outros alimentos. Então preste atenção, em 100 gramas de linguiça nós temos muito sal, muita gordura, mas será que a gente podia melhorar isso? Então, eu estou aqui comparando a linguiça de frango e de porco. É claro que a de porco é muito mais gostosa, né? Acho que é por ter mais gordura, né? Mas, por exemplo, a questão de calorias não tem muita diferença, não. Em 100 gramas de linguiça de frango tem 244 calorias, já de porco 296, quer dizer, 50 calorias a mais, tá? A questão de ferro, o frango tem menos, a de porco tem mais. Sódio, 1.350 miligramas de sal, na de frango, e de porco, 1.456. Eu acho que as duas estão realmente com teores muito altos de sal, né? Na questão de potássio, porco tem mais, frango tem menos. Colesterol, frango tem 80 miligramas de colesterol em 100 gramas, e a linguiça de porco, 82. Não é tão grande a diferença, né? Gorduras, aqui é um pouquinho diferente. De frango tem 18.4 gramas. E de porco, 21.9, quase 22. E para terminar, proteínas. Qual que tem mais proteína? Porco, 23.2 e frango, 18.2. Mas será que eu não posso comer mais nenhum tipo de linguiça? Olha, uma vez por mês está bom, né? Acho que está de bom tamanho. Mas entre as duas linguiças, de frango e de porco, qual que seria no placar da saúde? A de frango, com certeza. Falamos de saúde aqui no MC.
5: E eu de vez em quando gosto de comer aquele pratinho com a... Eu até esqueci o nome.
3: O quê?
5: Que eu gosto de comer na padaria, as que vem com...
3: A calabresa.
5: Calabresa, então.
3: A calabresa é um pouquinho mais gorda do que a...
5: Então, mas de vez em quando, né?
3: Ah, é uma delícia,
5: uma linguicinha, né? É muito gostosa.
3: Mas você sabe que você me deu uma boa dica? A gente corta a linguiça de porco ao meio, uhum, abre ela e a gente vai tirando aqueles toicinhos e jogando fora.
5: Eu tiro.
3: Já fica menos gordurosa, né?
5: É, o problema é o sal, né?
3: É, o problema é o sódio.
5: Mas a gente, falar a verdade, comer comida sem sal é um desastre. É muito ruim, mas para a saúde não é bom, então a gente tem que evitar, mas...
3: Uma vez por mês tá bom.
5: É, que comer, né, sem sal é horroroso, é, né?
3: Ah, nem fala.
5: Vamos mais um hino, então?
3: Vamos, nós temos agora... Nós acabamos de rodar o hino a uma terra, vamos a outro hino?
5: Mas você falou a matéria.
3: Ah, é verdade, verdade. Vamos ouvir com a Ângela Santo, do CD Promessa de Vitória. Música.

0: Débora, assim, rapidinho, você falou sobre saúde e tudo, mas uma coisa que me chamou a atenção, já, não que não temos falado já sobre esse tema, a questão da internet. O excesso de internet, ele pode causar e causa depressão e também sintomas de pensamentos suicidas.
1: Nossa.
0: Então, olha, sintomas de depressão e pensamentos suicidas são consequências para crianças e jovens que passam mais que 5 horas na internet por dia.
1: Nossa, mais de 5 horas.
0: Tem gente que passa muito mais, né?
1: Ontem, você viu, nós ficamos na internet uma hora, eu já estava enfadada, já não conseguia nem mais ver nada, aquilo já vai enfadando, né? Vai enjoando. E tem gente que fica mais de 5 horas.
0: E olha, celular, computador, televisão, qualquer outra ferramenta. Então, essa informação que foi publicada na Clinical Psychological Science, é um dos veículos científicos mais importantes do mundo, que fala sobre a saúde e também a psicologia. Está falando aí que 48% dos jovens que se mantêm online por esse tempo desenvolvem sintomas. São sintomas, não é? Eu diria graves, depressão e pensamento suicida. Então, essa pesquisa foi feita, não é uma pesquisazinha qualquer, foi feita por quase 5 anos e viram aí então os pesquisadores que, infelizmente, as pessoas, muitas dessas morreram porque se suicidaram.
1: Nossa.
0: Depois de terem ficado mais do que 5 horas na internet e coisas assim. Vale se dizer, Débora, que um chinês jogando joguinho na internet, ele simplesmente ficou ali. ficou ali até que caiu duro, morreu.
1: É, eu ouvi falar disso aí.
0: Né? Então, ali, pode causar também aumento de peso, cansaço constante, dificuldade de concentração, perda de memória, tristeza e melancolia, problema com sono, irritabilidade, perda de energia, dores de cabeça, no peito, nas costas, na perna, apatia e desinteresse por atividades que antes despertavam entusiasmo. Vamos brincar de peão, vai.
1: Você sabe que
0: nossa, sempre era assim, né, Bitoca?
1: Nessa era da tecnologia que traz tanto benefício para a gente, o mundo ficou pequeno, né? A gente consegue falar com qualquer pessoa em qualquer parte do mundo, mas ao mesmo tempo tem essas desvantagens das pessoas estarem tão apegadas a isso que acabam tendo até morte súbita por causa da tecnologia. E eu estava ouvindo hoje uma matéria, estava vindo aqui de uma emissora muito forte aqui em São Paulo, estavam falando sobre a era da inutilidade, ou seja, vamos ter mais desempregos porque, por exemplo, se você vai ligar para uma companhia de telefone, quem te atende é um computador. Você responde, eles vão dando adiante, né? E vai terminando ali o serviço, o atendimento. É menos uma pessoa empregada. Né?
0: Inclusive, Débora, eu queria até aproveitar nesses segundinhos que temos.
1: Sim.
0: Nós, pais, nós temos às vezes, mesmo sem perceber, nossos filhos estão na faculdade, ou tal, a gente tem aquela coisa, não, agora você tem que passar em tudo e tal, e tem que imediatamente...
1: Tem que ser o melhor. Emprego,
0: tem que ser o melhor, e isso não é bom. Nós já percebemos, e as pesquisas dizem que isso pressiona, e muitos jovens também estão esperando. Então vamos com calma. Um país como o nosso, que tem tanto desemprego, vamos com calma, não é? E não vamos exigir tanto, porque senão fica pior a situação, e muitos pais acabaram por perder os seus filhos por causa disso. Aproveitando o gancho, né?
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0: Nós vamos ouvir, ouvintes amados, mais um lançamento da gravadora MC Music. Nós vamos ouvir do CD Mil Motivos com o Grupo Paz. Louvado seja. Vamos ouvir esse bonito hino.

0: Nós vamos aos nossos prefixos. Já já voltamos.
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3: 13 horas, 7 minutos.

0: Dia 31 de maio está chegando, nós vamos ter um culto especial em todas as nossas igrejas Deus de Amor aqui do Brasil e no exterior. Preste atenção, é o culto Me Aquecendo no Rebanho. É um culto onde nós vamos receber os membros que deixaram o nosso ministério, seja pastor, seja cooperador, seja membro. Este dia é o dia para você retornar à Igreja Deus de Amor. Não estou falando aos desviados. É claro que desviado pode voltar. Mas esse dia é específico para as pessoas que deixaram o nosso ministério. Talvez porque foram maltratados ou porque aconteceu alguma coisa na congregação. Inclusive, eu estava lendo em pesquisas que a maioria das pessoas deixa a congregação por falta de um relacionamento bom, uma palavra que aferiu, um relacionamento que não deu certo entre duas pessoas ali da congregação e houve um desentendimento e a pessoa sai. A pessoa não quer congregar mais. E Satanás se aproveita dessa oportunidade e começa a esfriar essa pessoa. Ela não vai mais à igreja. Ah, eu não vou mais lá porque aquela pessoa falou assim de mim. Ah, aquela pessoa me olhou feio. Ah, o pastor não me deu oportunidade. Ah, o pastor não me atendeu. Gente, isso é tão pequeno em relação à nossa salvação. É claro que não é indo para a igreja que você vai ser salvo, mas faz parte da sua fé, faz parte da caminhada cristã, é necessário congregar. Agora, se a gente for olhar pessoas que falam mal da gente, pessoas que não aceitam a nossa opinião, ou a nossa postura, a maneira que a gente penteia o cabelo, ou que a gente coloca o sapato, ou que a gente... A nossa opinião em relação a tantas coisas, a gente não congrega em lugar nenhum, porque sempre haverá situações assim. Por que você não deixa o trabalho? Tem gente falando mal de você lá. Por que você não deixa a escola? Tem gente lá que você também teve uma discussão. Mas deixa a igreja, que é muito mais fácil, não é verdade? Então, preste atenção. Deus está dando essa oportunidade. Não é uma igreja em si que está te dando oportunidade de você regressar. Você não foi para o mundo, mas está em casa ferido. Quem que ganha com isso? Você está só perdendo. A sua alma está enfraquecida. Você está fraco na fé. Você está triste. A sua alma está necessitada de alimento. Então chegou a oportunidade. Anote aí, dia 31 de maio, às 15 horas, em todas as nossas igrejas do Brasil e do mundo, haverá este culto Me Aquecendo no Rebanho. Vamos voltar. Você está frio. Você que é ovelha, precisa se aquecer no rebanho novamente. Estamos aqui para receber vocês de braços abertos. Não é uma frase de efeito. Não é uma frase de jargão, não. Nós queremos que você volte a congregar conosco. Você que deixou a congregação, você que era obreiro da nossa igreja, volte. Nós estaremos analisando sua situação direitinho. Dia 31 de maio, no horário das 15 horas, na sede mundial e também na Igreja Deus e Amor, aí pertinho da sua casa. Você vai voltar, nós vamos receber você, vamos anotar o seu nome e você vai fazer parte novamente do corpo de Cristo no nosso ministério Igreja Deus e Amor, tá certo? Dia 31 de maio, Me Aquecendo no Rebanho.
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0: A verdade, ouvinte amado, é que nós temos de ser de Cristo. Não no sentido assim, sou melhor que os demais, porque a verdade é que muitas pessoas fazem essa pergunta para criar uma polêmica. E eu volto a dizer que está na hora de parar com a bobagem, com a besteira. Eu acho que é uma vergonha ver irmãos discutindo sobre esses arminiano ou calvinista, pessoas que têm aí pontos de vista diferentes. Eu acredito, ouvintes amados, que nós devemos ser de Cristo e defender o que Cristo nos deixou, não é? E nós não temos que, eu diria, ser pegos para sapo só porque nós não queremos responder essa pergunta. Ora, o que vai acontecer, o que está na Bíblia, está na Bíblia. Todos nós somos de Cristo, todos nós pertencemos ao Senhor. Se existem diferenças de interpretação, eu acredito que Deus pode fazer as pessoas, enfim, terem um consenso, eu diria, pelo menos, para parar. Porque acaba virando uma briga, né? Acaba virando uma briga. Olha, eu vou dizer a verdade para vocês, esse tipo de pergunta às vezes me irrita. Nós somos do Senhor, nós temos a palavra de Deus. O que os outros, enfim, acharam aqui, acharam ali, não é uma questão teológica nós estarmos, não. Onde é que a Bíblia fala, você tem que ser assim ou assado, a não ser que você tem que ser de Cristo, não é verdade? Tem que ser de Deus. Então, eu entendo que algumas pessoas, às vezes, elas conseguem promover grandes debates que edificam. Então, quando as pessoas são, preste atenção nisso, isso é importante, quando as pessoas têm equilíbrio, quando as pessoas são moderadas, conseguem até tirar algum tipo de edificação, quando promovem um debate sadio, não é? Mas quando a gente vê neófitos, imaturos, quando a gente vê pessoas sem compreensão alguma tentar discutir alguns tipos de assuntos, incluindo esse que eu estou falando, acaba criando divisão, acaba criando problema. O importante é nós vivemos em santidade, buscarmos os frutos do Espírito Santo de Deus, que sejamos aperfeiçoados, e assim nós vamos morar no céu. Agora, o que eu estou colocando aqui, Débora, é que, na realidade, precisou de um pastor conclamar ao povo, né? Ele falar ao povo, gente, vamos parar com isso. Vamos parar com esse negócio. Um pastor americano de Marionville, no Missouri, ele escreveu um texto dizendo, pelo amor de Deus, vamos parar com isso. Esse negócio de sou calvinista, sou arminiano, sou um pouquinho de gado, que é isso? Isso não está nos unindo, isso está nos separando. Então é por isso que eu estou falando aqui. Se o debate é bom e as pessoas equilibradas, as questões podem ser trazidas à tona. Mas se é para causar divisão, briga, contenda e um começar a achar-se superior ao outro, é bobagem pura.
1: É isso mesmo, realmente é importante nós olharmos que o evangelho é do Senhor e que importa seja desse ou daquele.
0: Cada um tem o seu ponto, discute-se aí, eu diria, se é para edificar, né, e que cheguemos a uma conclusão, mas nós estamos no mesmo caminho, vamos na mesma direção, e isso quando nós estamos olhando para Jesus, autor e consumador da nossa fé. Agora fica com esse negócio, se é de esquerda, direita, centro, mesmo na política, né, às vezes tem essas coisas também, calvinista, arminiano, pelo amor de Deus, né.
1: Não vai valer nada, né, a pena disso. Vamos a mais um louvor? Nós temos aqui, na sequência do CD Verdadeiro Dom, o hino Nas Mãos de Deus, louvando a Deus, Ricardo.

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5: Nós vamos agora a uma palavra às famílias, né? E hoje vamos falar sobre o poder do elogio dentro da família. E eu já começo perguntando a você, parte desta família, você que é pai, você que é mãe, será que a sua liderança no lar, ela é caracterizada pelo encorajamento ou pela crítica? É muito mais fácil a gente criticar, porque faz parte da nossa natureza humana. Mas nós precisamos ver a área de elogios, o poder do elogio. Você sabia que são necessárias 3 palavras de elogio para apagar uma crítica? Então, aqui nessa tabela de equilíbrio, para você retirar algo ruim que você falou, precisa de 3 boas. E eu vejo que muita gente está desanimada dentro da família. Filhos, esposas, esposos. Porque receberam tantas palavras de crítica e nenhuma de elogio e encorajamento. Todos nós precisamos de elogio. Pelas pesquisas, o elogio faz parte da boa autoestima. A criança que é criticada a todo momento, ela só vai saber criticar. É claro que às vezes a gente entende isso, mas hoje a gente pode aprender também a ser uma pessoa diferente, a elogiar quando se deve elogiar. E há pais que estabelecem alvos tão elevados, mas tão inatingíveis para os seus filhos, e por mais que os filhos se esforcem, os pais nunca ficam satisfeitos. É o que você estava falando, Lourival. Você tem que ser o melhor na faculdade? Você, é claro, isso nós desejamos aos nossos filhos. Mas tem criança que não tem um tempo livre, por exemplo, no dia. Ela sai da escola, ela tem que ir para aula de inglês, depois para aula de computador, depois para natação. E aquela pressão, aquela cobrança, isso faz mal. Procure saber quais são os alvos de Deus para a vida dos seus filhos. E não simplesmente incutir os seus alvos na vida deles. E muitos pais, eu sei, que procuram se realizar por meio dos filhos. Eu não fui médico, mas você, meu filho, tem de ser médico. Precisamos ter em mente que as crianças são sensíveis e elas se desanimam facilmente. Precisamos apoiá-las, encorajá-las, elogiá-las. E devemos criticar o menos possível para proteger-lhes a autoestima. Eu não estou falando corrigir, eu estou falando criticar. Os filhos esquecem suas broncas, mas nunca esquecerão sua aprovação. Isso é interessante. Qual é o poder do elogio? Muito grande, muito forte. Você sabia que quando você elogia alguém ou você dá um presente a alguém, a outra pessoa se sente devedora quanto à sua pessoa? Essa é uma das vantagens. Agora, eu tenho que ser muito sincera com vocês e falar, nós temos de ser claros, transparentes, não vamos sair elogiando algo que não é. Temos de ser honestos, elogiar sem motivo não é uma coisa boa. Não preciso nem explicar direito isso aqui. Ai, que linda esta saia! E você está achando aquela saia horrorosa. Não é assim. É preciso encontrar o ponto de equilíbrio entre ficarmos calados e falar coisas que não são. E outra coisa, todo mundo sabe elogiar. Lógico que sabe, se você quiser, você elogia. O segredo está em saber quando é o momento de elogiar e o lugar apropriado. Agora, não se empolgue demais com seus elogios e nem seja omisso. Equilíbrio, temperança. Já que nós estamos em uma época onde nós nos centramos mais no negativo, para criticar mais do que o positivo, por que você não procura elogiar algo no seu marido? Procure algo bom que ele fez, sua esposa, seus filhos. E tente vencer essa barreira, porque tem muita gente dizendo, ah não, elogiar vai estragar a criança. Eu já ouvi tanto isso, pessoas dizerem isso. Ah, eu não vou elogiar porque essa pessoa vai ficar inchada, essa pessoa vai ficar metida. Um elogio sincero, equilibrado e com as palavras corretas, sem exagero, não vai ter um efeito negativo, com certeza.
6: De jeito nenhum.
5: Então, elogie seu marido, elogie sua mãe, elogie sua filha, naquilo que ela fez bem, naquilo que ele fez bem, uma atitude linda, um gesto de amor, um gesto de bondade. Por que não elogiar? Você vai ver que isso vai fazer com que esta pessoa até mude sua atitude. Ela vai ser muito mais feliz. E você, consequentemente, também o será. Que Deus abençoe. Vamos lá, você consegue.
6: É isso mesmo. E, mais uma vez, eu repito, né? Os tempos hoje são bem difíceis. Eu cheguei a comentar com os meus filhos já que no nosso tempo, assim, que nós viemos para o mercado, a coisa não estava boa, mas não estava tão difícil como hoje. O mundo está muito competitivo.
5: É verdade.
6: Então, elogie os filhos, não sobrecarregue, não cobre coisas que você não conseguiria, inclusive.
5: Inatingível, né?
6: Não é? Porque não vai ajudar. Pelo contrário, incentive. Elogie, para que não desistam. Está difícil, meu ouvinte, está difícil. Nós temos aí, falam em 13 ou 14 milhões de desempregados, mas eu não sei não, eu acho que deve ter mais. Então está difícil, está difícil. Vamos com paciência, vai dar tudo certo.

0: Exalte a Ele, porque Ele é fiel, aleluia.
1: Eis algumas coisas que aprendi e que podemos aprender na vida. Que não importa quão boa seja uma pessoa, ela vai feri-lo de vez em quando e você vai ter que perdoá-la por isso. Que leva alguns anos para se construir confiança e apenas alguns segundos para destruí-la. Aprendi que não temos que mudar de amigos se compreendemos que os amigos mudam, que as circunstâncias e o ambiente têm influência sobre nós, mas nós somos responsáveis por nós mesmos, que ou você controla os seus atos ou eles o controlarão. Aprendi que heróis são pessoas que fizeram o que era necessário fazer, enfrentando as consequências. Aprendi que paciência requer muita prática. Aprendi também que existem pessoas que nos amam, mas simplesmente não sabem como demonstrar isso. Que algumas vezes a pessoa que você pensa que vai lhe dar o golpe mortal quando você cai é uma das poucas que o ajudarão a levantar-se. Aprendi que só porque uma pessoa não o ama como você quer, não significa que ela não o ame com tudo o que pode. Aprendi que nunca se deve dizer a uma criança que sonhos são bobagens. Seria uma tragédia se ela acreditasse nisso. Que nem sempre é suficiente ser perdoado por alguém. Na maioria das vezes você tem que perdoar a si mesmo. Aprendi que não importa em quantos pedaços seu coração foi partido, o mundo não para esperando que você o conserte. Coisas que aprendi na
2: vida. Que lindo, né? É verdade. A gente meditar profundamente em cada uma dessas aí.
1: Eu aprendi uma aqui da...
2: Pura verdade.
1: Eu aprendi uma aqui da forma mais esquisita possível, né?
2: Qual?
1: Eu aprendi que existem pessoas que nos amam, mas simplesmente não sabem como demonstrar isso. Mas eu dei um fora na minha vida.
2: Ah, é?
1: Eu já contei sobre isso. Um irmão que se sentava, dirigia uma igreja, aquele moço se sentava no banco e me olhava com olhos assim, eu achava que ele me odiava. Eu falava assim, irmão, me odeia, eu não sei porque ele senta aí. E tudo que eu falava, ele ficava me olhando, ele não correspondia. E um dia eu chamei no meu escritório, eu quero saber porque esse irmão me odeia tanto. O irmão, chamei ele no meu escritório, ele já entrou. Quando ele entrou, antes que eu falasse nada, meu Deus, ele já falou, pastor, eu estou perto do senhor, eu estou pasmo, eu não sei o que falar. O meu amor pelo senhor é tão grande.
2: Nossa.
1: Que eu não consigo me expressar quando eu olho para o senhor. Me desmontou todo.
2: Tá vendo? É a linguagem de amor.
1: O que eu vou falar agora, meu Deus do céu? Então eu aprendi que realmente existem pessoas que nos amam, mas não sabem como demonstrar isso.
2: Não sabe expressar, né? E talvez a linguagem de amor dele seja diferente da sua, né?
1: Pois é.
2: Interessante isso, muito bom. Gostei dessa crônica, é muito bonita.
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E a ouvinte Maria Silva, de Itanabi, interior de São Paulo, a experiência que ela passou com Deus. Tudo iniciou-se há 5 anos atrás. Eu estava em um bom emprego e eu comecei a fazer meu planejamento de vida, de coisas que eu deveria fazer, e eu perdi este emprego da noite para o dia. Muitas dívidas ficaram, vamos poder dizer, a ver navios. E o valor que eu recebi na rescisão daquele contrato de trabalho também não foi suficiente para eu pelo menos quitar essas dívidas e o meu nome não ficar sujo na praça. E comecei a entregar currículo aqui, currículo ali, passou 1 mês, passaram 2, e eu naquela angústia, meu Deus, tem misericórdia, e de repente, após 4 meses, eu consegui outro emprego. Mas esse novo emprego tinha um requisito. Eu teria de cumprir 3 meses de experiência para depois ser efetivada. E contudo, no término do período daquela experiência, eu fui demitida. Eu fiquei bastante chateada porque não consegui suprir realmente as necessidades ou ser eficiente a ponto de ser admitida naquele emprego. E os meses passavam e eu naquele desespero, porque chegavam as contas e eu estava desempregada. E eu comecei a ver que os juros nos carnês que estavam na minha casa e que não estavam sendo ainda quitadas devido à minha situação, aumentavam consideravelmente. Até uma moto que eu havia financiado, eu acabei perdendo ela. Que período difícil. Uma experiência dolorosa, triste. Eu me sentia muitas vezes humilhada. Passei muitas dificuldades por parte da minha própria família. Eles não aceitavam a minha condição de desempregada. Somente os meus pais procuravam me ajudar, me dando palavras de ânimo, me incentivando a não desistir, que eu corresse atrás, que eu buscasse cursos gratuitos para que eu me profissionalizasse mais, enfim. E, irmã Débora, como eu estava em casa, um dia pude acompanhar, não somente um dia, mas um grande período eu pude acompanhar o programa Mensagens Cantadas. E um certo dia, em casa, folheando a agenda, encontrei o e-mail do programa. O e-mail onde eu poderia enviar o meu testemunho, a minha história, enfim. E quando eu abri a minha agenda e encontrei ali o endereço do programa, eu, naquele mesmo momento, fiz um voto com Deus. E assim foram estas minhas palavras que falei com o Senhor. Senhor, o Senhor está vendo, eu estou me esforçando, que eu estou lutando para estar empregada, as contas estão chegando, meu Deus. Senhor, eu preciso tanto deste emprego, é o mínimo que eu preciso, da minha necessidade básica é ter um emprego para que eu possa sobreviver. Senhor, eu peço humildemente ao Senhor, se for da sua vontade, me dê esse emprego. Eu quero testificar o seu poder. Eu quero realmente falar o que o Senhor fez, fazendo eu passar por esta experiência que agora estou vivendo. A palavra de Deus, ela tem tantas passagens, principalmente no livro de Salmos, quando o salmista Davi e outros escreveram: na minha angústia clamei ao Senhor. No momento de tristeza, ou talvez onde nos encontramos no fundo de um poço, podemos clamar a Deus. Então este é o momento em que eu me volto a Deus.
porque eu procurei fazer todas as coisas que estavam ao meu alcance, as coisas simples, as coisas que eu poderia realizar. Porque as coisas que nós não podemos fazer, Deus pode fazê-las. Então, o que estava ao meu alcance de entregar currículo, de pedir, de falar às pessoas, se estiver precisando de alguma coisa, eu posso ajudar, eu posso ir, eu posso... Me deu uma chance, uma oportunidade de trabalhar, uma chance de trabalho. E assim, irmã Débora, eu comecei a falar com Deus, eu comecei a buscar mais ao Senhor. Eu precisava do Senhor mais do que tudo nesta vida, neste momento de tanta angústia que eu estava passando. Eu chegava agora em 1º de março de 2016. Após a distribuição de tantos currículos, uma tal empresa me chamou para fazer a realização de testes. Testes para saber a minha aptidão, a minha eficiência, para o cargo que eles estavam chamando. E assim, irmã Débora, fui chamada novamente para fazer já os exames médicos. E assim fui contratada por essa determinada empresa. Eu estava muito feliz porque tratava-se de um trabalho excelente e exatamente na área que eu estava pretendendo. Ah, aquilo era tudo que eu posso dizer, eu desejava naquele momento. E assim, irmã Débora, comecei a trabalhar com todo o afinco, com toda a dedicação. Levantava horas e horas antes do início do meu trabalho, daquela jornada, para que eu não chegasse atrasada nunca, para que eu fosse uma funcionária exemplar. E assim comecei a fazer. Eu sempre fui assim, e ainda mais quando agora sirvo a Deus, eu tenho de dar bom exemplo, não chegando atrasada, não enganando ninguém, sendo uma pessoa amável com todos os funcionários da empresa, porque eu precisava mostrar o amor de Deus, a luz de Deus, que estavam em mim como uma serva do Senhor. Não passaram muitos meses. Fui chamada à central do RH, de recursos humanos. Eu já fiquei meio que atemorizada. Eu pensei, vou ser demitida. Mas será? Estou sendo o melhor de mim. Eu estou sendo a melhor pessoa possível em todas as áreas. E quando lá cheguei, que eu me assentei, recebi a notícia que eu havia sido promovida. Naquele momento eu glorifiquei ao Senhor, eu fiquei surpresa com o que Deus estava fazendo. Bênção imensurável. Deus estava fazendo algo tão maravilhoso ali, naquele momento em que eu mais precisava. E naquela época eu me deparei no livro de Jó, capítulo 5, versículo 9, que diz: Deus faz coisas tão grandiosas que se não podem esquadrinhar, e tantas maravilhas que se não podem contar. Irmã Débora, até hoje continuo nesta empregadora. A crise de desemprego nada significa para Deus, pois pela sua palavra tudo que existe foi criado pelo próprio Deus. E apesar destas dificuldades e perseguições que eu tive de enfrentar nesta referida empresa, eu comecei a pedir a Deus sabedoria. Eu não queria brigar com ninguém. A gente sabe que nós que trabalhamos com muitas pessoas, são pessoas diferentes, cada uma com uma cabeça diferente, e às vezes não é fácil você lidar com tantas pessoas diferentes, umas com conhecimento, outras não. Então eu comecei a pedir a Deus sabedoria, direção para que eu não viesse a magoar ninguém e nem ser magoada por alguém. Eu comecei a pedir a Deus que me desse palavras sábias, palavras de amor, de ânimo, e que as pessoas fossem atraídas para estar perto de mim devido à morada de Deus em mim, devido o Espírito Santo estar morando em mim
Irmã Débora, isso começou a acontecer. Eu sempre fui vencedora ali no emprego. É verdade que em todos os lugares que estamos, seja dentro da nossa família, fora dela, onde estivermos, seremos provados por Deus. Eu digo que eu fui provada por Deus e Deus foi testando a minha fé. E eu posso dizer, como disse o salmista no capítulo 32, versículo 7, Tu és o lugar em que me escondo, Tu me preservas da angústia, Tu me cinges de alegres cantos de livramento. Olha que maravilha, eu quero até afirmar aqui a todos que estão me ouvindo que estão passando por esse momento de desemprego, às vezes dificuldades, talvez a sua necessidade seja tão grande que talvez você diga, eu não sei o que vamos comer amanhã. Confie em Deus. Deus jamais deixará um dos seus servos passar necessidade. É somente confiar em Deus, pois o Deus que tudo criou pela sua palavra, Ele faz o impossível acontecer, porque a nossa esperança está no Senhor. Ele é o nosso auxílio e a nossa proteção. E aqui hoje eu cumpro este voto que eu fiz com Deus. E eu me lembro, irmã Débora, o dia em que eu abri a minha agenda e que me deparei com o endereço do programa, eu posso dizer que Deus queria que eu testificasse do que Ele fez na minha vida. E aqui estou grata ao Senhor porque Ele me ouviu no momento de muita angústia. E para a gente, um dia de desemprego, um mês, um ano, é muito. Mas Deus vai provendo. Enquanto Ele não abre a porta, Ele vai provendo daqui. Mesmo que estejamos no deserto, vai chegar o maná. Vai chegar ali a água para matar a nossa sede. Nós não iremos perecer, porque Deus é o nosso general. No livro de Salmos, capítulo 9, versículo 10, diz... Em Ti confiarão os que conhecem o Teu nome, porque Tu, Senhor, nunca desamparaste os que Te buscam. Que maravilha! Aqui testifico o grande poder e exalto o nome do Senhor pelo que Ele fez, pelo que Ele é, pelo que Ele tem sido para conosco. Quero também agradecer ao pastor Lorival, irmã Débora, pelo espaço que a mim me foi dado para cumprir o meu voto e relatar a todos esta grande bênção que me foi concedida e podendo escrever para o quadro minha experiência com Deus. Me despeço desejando que a graça e a paz de Jesus estejam com todos os irmãos em Cristo Jesus. Maria Silva, de Tanabi, São Paulo.

0: Senhor, graças te damos por mais um programa, por mais um dia, meu Deus. Podemos dizer que grandes maravilhas o Senhor faz. O impossível o Senhor faz realizar. Meu Deus, levantamos as nossas mãos em adoração a Ti, Senhor. Pelo que o Senhor tem sido, pelo que o Senhor é e pelo que o Senhor há de ser. Ah, Senhor, eu não quero Te louvar apenas pelo que o Senhor fez, mas pelo que o Senhor é. O Senhor é grande em amor, misericórdia. E eu sei que o Senhor está alcançando com palavras de ânimo, com alegria, com alívio, muitas famílias, muitos corações angustiados. Essa pessoa no presídio, meu Deus, talvez até sem esperança de que seja julgado o seu caso, julgada a sua causa. Senhor, seja advogado dela. Essa pessoa que neste momento está chorando porque o coração está doendo, está sangrando pela perda de um ente tão querido. Ah, Senhor, não há palavras que venham agora consolar. Somente o Senhor enviando o Seu Espírito Santo para trazer o alívio, o bálsamo para trazer ali naquele momento a cura deste coração. Jesus querido, eu quero entregar em Suas mãos todas estas causas. Principalmente, meu Deus, para que haja salvação, transformação de mente. Para que haja, meu Deus, fé. Porque sem fé não podemos crer na Tua palavra. Sem fé não iremos ouvir a Tua palavra. Sem fé não vai dar para chegar em lugar nenhum. Senhor, aumenta a nossa fé para que possamos alcançar a salvação acima de tudo. E depois as demais coisas que o Senhor vai acrescentar. Muito obrigada, Senhor, por esta semana. E que o Senhor continue conosco, porque nós precisamos do Senhor. Nós te louvamos e te agradecemos no nome de Jesus Cristo. Amém, Senhor. E assim, já finalizando a nossa programação de hoje, queremos deixar o nosso abraço, a nossa saudação na paz do Senhor. Pastor Lorival de Almeida e esta, sua irmã em Cristo, Débora Miranda. Prometendo voltar amanhã com mais uma edição desse programa Mensagens Cantadas. Deus abençoe a todos. Fiquem na paz do Senhor Jesus.
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1: Acerte com a gente. Hora certa.
2: 14 horas e 11 minutos.
3: 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Documento no celular. A versão digital da identidade tem validade em todo o país. Perder a carteira com os documentos físicos é um transtorno bem comum e desagradável, não é? Mas hoje a maioria dos documentos já tem uma versão digital e que é válida. A carteira de identidade nacional, por exemplo, pode ser acessada pelo aplicativo do governo. Ela tem o mesmo valor legal que o documento impresso no papel. E para obter é preciso ter feito a nova identidade física primeiro. Depois é só você baixar o aplicativo oficial e fazer o reconhecimento facial. A CNH digital e o título de eleitor também estão disponíveis no celular. Isso facilita o acesso a serviços públicos e privados sem burocracia. A segurança é garantida por QR Code, que valida a autenticidade na hora. Mesmo sem internet, é possível acessar os documentos já baixados. Em caso de roubo do celular, é possível bloquear o acesso remotamente e a tecnologia veio justamente para facilitar aí a vida e reduzir essa papelada. Idosos podem pedir ajuda a familiares para instalar o aplicativo. Ter os documentos na palma da mão agiliza atendimentos médicos e bancários. A digitalização é um caminho sem volta para a cidadania moderna. Documento no celular é prático, seguro e, o mais importante, é aceito por lei. Vacinação atualizada. Manter a carteira em dia é dever de todas as idades. Adultos acreditam que vacina é coisa de apenas criança. No entanto, várias vacinas aí precisam de reforço ao longo da vida. O tétano, por exemplo, exige uma nova dose a cada 10 anos. A vacina contra a gripe é anual e protege contra as novas variantes do vírus. Postos de saúde oferecem as doses gratuitamente para a população. Agora, é importante levar a carteirinha antiga para verificar o que falta. Se perdeu o cartão, o posto pode emitir uma segunda via com o histórico. Doenças erradicadas podem voltar se a cobertura vacinal cair muito. Gestantes e idosos têm calendários específicos que devem ser seguidos. A vacina protege quem toma e também quem convive ao redor. A imunização coletiva é a barreira mais eficaz contra epidemias. E não acredite em boatos, confie na ciência e na proteção. Campanhas de multivacinação facilitam o acesso em horários estendidos. 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

0: Que Deus abençoe, ouvintes, 14 horas e 14 minutos, Capital Paulista. Que Deus em Cristo abençoe, ouvintes do programa A Voz da Libertação. Deus abençoe Armando Medina, você que está na mesa também. Olha, este quem vos fala, senhor irmão em Cristo, Diácono Lindenberg Araújo. E nós já estamos aqui nesta tarde abençoada de sexta-feira. É a sexta-feira da libertação total. É a sexta-feira da guerra contra o mal. Se você que está agora me ouvindo, neste exato momento, talvez está com esta opressão, esta perturbação na mente, hoje, nessa tarde, Deus quer trazer libertação para a tua vida. Hoje, Deus colocará um basta nesta opressão maligna, nestas obras malignas no qual o diabo está oprimindo, Satanás está lutando para roubar a tua paz, mas nesta tarde gloriosa, Deus reservou este dia para te abençoar, para te dar vitória, para te guardar em meio a estas tribulações, em meio a estas ameaças de morte, em meio a estas opressões diabólicas, no qual Satanás está lutando para roubar também a tua fé, a tua vida, ceifar a tua vida. Mas Deus colocará um basta, porque Ele é Deus que peleja pelo seu povo. Irmãos, nesta tarde maravilhosa, hoje tivemos esta grande concentração às 9 horas da manhã. Pastor Rivaí esteve pregando a mensagem de salvação. Muitas pessoas entregaram as suas vidas para Cristo. Vidas foram libertas, curadas por Cristo Jesus. E nessa tarde não será diferente. Deus manifestará o seu poder e vidas serão alcançadas pelo poder de Deus. Então não percam esta oportunidade. Essa tarde ainda dá tempo. Ainda dá tempo de você se preparar e vir adorar a Deus aqui no Templo da Glória de Deus, Avenida do Estado, 4568, aqui na Liberdade, entrada principal pela Avenida Prefeito Passos, número 10, onde vocês colocarão a sua fé em prática, exercerão a sua fé e Deus manifestará o seu poder aqui em nossa sede mundial. Como Deus tem operado no passado, Deus continuará operando no presente, aqui no Templo da Glória de Deus. Veio com muita fé, minha irmã? Veio buscar a Deus com muita fé nessa tarde?
1: Sim.
0: Vale a pena vir buscar a Jesus aqui na sede mundial?
1: Eu praticamente nasci aqui, por isso tenho só que glorificar.
0: Já recebeu muitas bênçãos?
1: A Deus por ter me trazido até aqui.
0: Maravilha. Quanto tempo aproximadamente da sua casa até aqui a sede mundial, Miriam?
1: Se a condução estiver boa, é 3 horas.
0: 3 horas?
1: É.
0: Meu Deus do céu. Então, se tiver mais trânsito, vai demorar mais.
1: Hoje eu saí de casa, não era 8, eram 8 horas. Cheguei aqui meio-dia.
0: Meu Deus do céu.
1: Meio-dia.
0: 4 horas?
1: 4 horas.
0: Mas vale a pena todo este sacrifício, todo este trajeto, chegar aqui na sede mundial, recebe a bênção.
1: Sim, mas aí tem que orar.
0: Tem que orar.
1: Para melhorar a condução. Pra gente.
0: Sim.
1: A gente fica o dia inteiro dentro do ônibus.
0: Meu Deus do céu, mas quando chega aqui, traz aquela paz, aquele alívio, não é, meu irmão?
1: A gente tem que ter paz, né?
0: Aleluia, glória a Deus. Faça um convite especial aos nossos irmãos que estão na rádio, estão nos ouvindo agora ao vivo nas cadeias de rádio, A Voz da Libertação. Faça um convite especial para estarem aqui conosco, aqui no Templo da Glória de Deus.
1: Se você se sente vontade de ir até aqui receber das mãos do Senhor, que eu não tenho para dar, nem pastor, mas se você pedir para Deus, Ele vai te dar, porque já me deu tantas coisas.
0: Aleluia.
1: Que eu não posso nem contar.
0: Maravilha. Quanto. Muitos milagres.
1: Muitos.
0: Graças a Deus.
1: E aqui desempregada, andando a minha casa até aqui na perna de pé, ia e voltava de pé sem um centavo.
0: Meu Deus.
1: E Deus abriu as portas para mim de uma tal maneira que eu trabalhei de segunda a sábado. Se quisesse, podia trabalhar domingo também.
0: Glória, Deus prepara tudo, né, irmã?
1: Deus prepara.
0: Quando a gente acredita na providência, Deus, ele abre as portas.
1: Vou dizer para você que desde criança, meu pai era muito devoto, muito consagrado. Então, ele rezava terça-feira, sábado, todos os dias, ele rezava o terço e o ofício. E nenhum de nós não poderia dormir sem rezar. Quando o pai, não posso nem dizer que idade tinha, que eu já sabia tudo. Tudo que era de reza, que ele tinha no livro, a gente sabia.
0: Aí quando a senhora entregou a vida para Jesus, começou a buscar a Deus de verdade, tudo mudou.

0: pela multidão de gente que já está chegando, mesmo com frio, mesmo um clima está favorável para o povo vir buscar a Deus aqui nessa tarde de sexta-feira. Deus manifestará o seu poder como tem operado aqui nessa manhã, como operou nesta manhã aqui em nossa sede mundial através do servo de Deus, pastor Riva e Silva, e também usará poderosamente o pastor Kleber de Oliveira. Então não percam esta oportunidade, amado ouvinte. Então muitas pessoas já estão chegando com muita fé, com muita expectativa de que Deus honrará a fé do seu povo e operará milagres. Não é, minha irmã? Veio com muita fé também?
1: Muita fé, crendo que nesse frio lá fora, mas aqui está quente, aquecido com o poder do Espírito.
0: A presença de Deus está aqui.
1: A presença do Espírito Santo de Deus é notória, e o povo chegando com fé. A bênção e a vitória.
0: Tem que vir com fé, minha irmã.
1: Com fé. Coloca a tua fé em ação.
0: Chegar com fé que recebe milagre.
1: Recebe o milagre, porque o Senhor, ele tem prazer de abençoar o povo dele.
0: Aleluia, que maravilha. Vale a pena fazer votos, né, minha irmã? Muitas pessoas que fez votos com Deus, colocaram propósitos nas mãos do Senhor e recebeu a bênção.
1: Isso, não venha sem propósito, né? Porque você vem com fé e crendo no teu milagre, a resposta é o poder do Senhor vai se manifestar na tua vida e vai operar o milagre. É, de repente você vem buscar um milagre, Deus dá dois, três milagres, porque ele se agradou que você colocou a tua fé em ação. A mulher do fluxo de sangue, ela sofria 12 anos, ela bateu todas as portas, mas ela ouviu falar que Jesus ia passar naquele lugar onde ela pegou, ela saiu, né? Ela rompeu a multidão e ela foi.
0: Tocou nas vestes de Jesus, foi curada.
1: Tocou nas vestes de Jesus e foi curada. E você também. Não fica aí em casa, coxando dois pensamentos, ouvindo a voz do inimigo. O inimigo não quer que você venha, porque ele quer que você fica da mesma maneira que você está. Mas a pessoa, aleluia, que precisa, ela tem que se esforçar. Fé e ação, e o Senhor garante a vitória.
0: Como, que bênção.
1: Como eu estou recebendo.
0: Deus é bom demais.
1: Deus é bom para nós.
0: Amém. Maravilha. É isto, ouvintes, muitas pessoas que estão recebendo de Deus os seus milagres e estão testemunhando, chegando aqui com muita fé para também receber e também agradecer a Deus pelas bênçãos do Senhor. E temos aqui mais um irmão, e ele contará a bênção daquilo que o Senhor fez em sua vida. Meu irmão, a paz do Senhor, o seu nome.
2: Boa tarde, a paz do Senhor e Salvador Jesus Cristo. Meu nome é irmão Fernando, pela misericórdia de Deus, eu congrego ali em Ribeirão Pires, ali no campo de Ribeirão Ouro Fino, né? Então, amados, estou muito feliz, porque eu estava passando um processo assim na minha vida, e eu estou correndo atrás, né? Eu sou microempreendedor, trabalho por conta, já sofri acidente, estava correndo atrás para me conseguir arrumar um advogado, previdenciário, e estava uma luta travada, eu não estava conseguindo, os advogados que eu estava arrumando nem não estava dando certo. Eu, nos propósitos em campanha, vindo participar das vigílias na sede, vindo participar das concentrações, mas confiando em Deus, porque a Bíblia fala: bendito o varão que confia no Senhor e cuja esperança é o Senhor. Minha confiança todavia sempre foi no Deus vivo, todo poderoso, que é da nossa igreja, Deus e amor. Inclusive, eu não sei nem como agradecer por pertencer a esse ministério tão abençoado que o Senhor levantou na terra, usando saudoso. Então, eu estou muito feliz e amado. Não tenho palavra para me expressar também a gratidão que Deus fez na minha vida. Então, essa semana que se iniciou, passada para cá, eu iniciei no propósito de uma nova campanha. Aí, quando eu fui terminar o culto na minha congregação, Deus usou o dirigente ainda falando que estava feliz com a atitude minha na congregação, que Deus estava me dando uma benção, estava me trazendo uma benção. Meu amado, eu fui para Ribeirão para resolver uns problemas, e eu estava orando, né, para resolver umas coisas minhas. Fui para Ribeirão, estacionei meu veículo ali, minha motocicleta, e orando e já colocando na minha mente para me ver se eu achava um colega meu, que eu ouvi dizer que ele estava atuando na área de advocacia. E eu pensando comigo, falei: irmão, uma hora eu vou precisar no escritório dele, ver se eu procuro onde é. Quando eu parei minha motocicleta, que eu estou trancando a motocicleta, que eu olhei assim na calçada, eu sem óculos, eu olhei e falei: não acredito, fazia 40 anos que eu não via. Esse meu colega já foi meu patrão, e hoje ele atua na área de advocacia. Quando eu levantei, meu amado irmão, quando eu olhei assim, ó, eu falei: meu Deus, eu não acredito. Daí quando eu olhei, segui ele assim, ele foi entrar num prédio, eu abordei ele. Falei: vem cá, o senhor que é o doutor Antônio? Sou eu. Falei: meu Deus, fiquei tão feliz. Então Deus preparou para mim, além de preparar um amigo meu em Cristo, um amigo meu, um colegão meu, um advogado especialista nessa área do INSS.
0: Deus é o Deus da providência, Deus, né? Deus, ele provê tudo, né, irmão?
2: É tão tremendo que eu não sei nem como agradecer. Eu fiquei tão feliz, maravilhado, que hoje eu vim aqui em forma de agradecer a Deus.
0: Agradeço
2: aí contribuir com a obra de Deus e agradecer porque Deus, ele chega

0: hora certa. O tempo de Deus é bom, perfeito e agradável. Não sei nem como agradecer. Por isso vale a pena a gente perseverar nos propósitos, nas campanhas, que com certeza Deus ele trabalha de uma maneira tremenda e especial. Estou muito feliz, satisfeito, maravilhoso das providências, da provisão de Deus.
1: Amém. Deus ele está operando nas campanhas que acontecem aqui diariamente. Você tem visto, tem participado e tem testemunhado das bênçãos que Deus está fazendo aqui, né, meu irmão?
0: Com certeza, eu tenho contemplado a glória de Deus, eu sou pertenço a essa igreja faz muitos anos, eu tenho contemplado várias maravilhas, já vi tantos milagres aqui que, meu Deus do céu, a gente fica impactado, encantado, que sabemos que o Deus vivo ele se manifesta nessa congregação, nas igrejas de Deus amor, de uma maneira tremenda e especial. Por isso que vale a pena, eu convido o Brasil, convido vocês que estão ouvindo através da rádio, que vocês venham buscar a face de Deus. Nosso Deus, ele não mudou, ele continua mesmo sendo o mesmo ontem, hoje, na mente. Jesus é solução para todos. Você que está doente, está enfermo, está desesperado, você que está em depressão, venha buscar o Deus vivo na sede, meu irmão, Deus de amor, que com certeza você vai alcançar o milagre, vai contemplar a glória de Deus na sua vida, no seu lar, na sua casa e na sua família.
1: Amém. Muito obrigado, meu irmão, pelo seu testemunho. É isto, ouvintes. Deus está trabalhando aqui em nossa sede mundial através das campanhas, concentrações que acontecem diariamente, todos os dias, aqui no Templo da Glória de Deus. Avenida do Estado, 4568, aqui na Liberdade, São Paulo, capital. Então não percam, já coloquem no teu GPS, já venham cultuar a Jesus, já venham buscar a Deus aqui na sede mundial, que você e receberá a bênção do Senhor em sua vida. Pastor Rivaí Silva, é nessa tarde gloriosa que Deus, mais uma vez, pela sua graça e misericórdia, operará milagres e maravilha.
2: 14 horas com 27 minutos, a sexta-feira é tão esperada.
1: Deus, pela sua graça e misericórdia, operará milagres e maravilha.
2: 14 horas com 27 minutos, a sexta-feira é tão esperada.

0: das mãos do nosso Deus. Como que é o seu nome, meu irmão?
1: Meu nome é Nilson, irmão.
0: Bem-vindo de onde, meu irmão?
1: De Minas Gerais.
0: De Minas Gerais, que bênção. Veio para fazer parte desta campanha.
1: Isso, da campanha.
0: Da campanha da libertação.
1: Campanha,
0: né,
1: da libertação.
0: O senhor tem quanto tempo que congrega na Igreja Deus e Amor?
1: Eu estou indo para 5 meses agora.
0: 5 meses. E nesses 5 meses houve muitas mudanças na sua vida.
1: É, mudou bastante.
0: Deus tem transformado, né, meu irmão?
1: Tem feito um milagre na minha vida.
0: Vale a pena servir a Jesus, né, meu irmão?
1: Vale a pena.
0: E hoje, sexta-feira, ninguém pode ficar em casa.
1: Ah, de jeito nenhum. Ainda mais tem a vigília também.
0: Tem a vigília hoje. É madrugada de poder e a festa também já começou, né, meu irmão?
1: Já começou,
0: hoje
1: já.
0: Hoje nós estamos iniciando 21 dias de oração. O senhor já está sabendo o que vai acontecer dia 13 e dia 14 de junho, meu irmão?
1: Isso.
0: É o aniversário
1: da nossa igreja.
0: Da nossa igreja, 64 anos pregando o evangelho da salvação. E o povo de Minas Gerais não vai ficar de fora.
1: Não, né? Não só de Minas, tem que vir Minas e o Brasil pra cá, né?
0: O Brasil inteiro. Que lugar de Minas o senhor é?
1: Eu sou de Nanuque.
0: Nanuque, fica próximo?
1: Depois de Valadares.
0: Depois, meu Deus, veio de longe, hein? Quantas horas de viagem?
1: São 18 horas.
0: 18 horas, a primeira vez aqui na sede mundial?
1: É, a primeira vez aqui.
0: Primeira vez, está realizando um sonho, né?
1: É isso, é.
0: Porque muitas pessoas têm esse sonho de conhecer a Igreja Deus e Amor, de estar presente também em um grande culto, e o nosso irmão veio lá de Nanuque, Minas Gerais, para fazer parte desta grande concentração, e já está se preparando também para a grande festa que vai acontecer neste dia 13 e dia 14. Ô, meu irmão, nestes 5 meses que o senhor está congregando aqui na Igreja Deus e Amor, qual o milagre que o senhor vai relatar hoje?
1: Olha, meu não, mas eu já vi vários acontecer aqui já.
0: Muitos, né, meu irmão? Muitos milagres.
1: Pessoal, caso de criança ter internado, o médico dá como falecido e voltou de novo a criança.
0: Deus ressuscitou.
1: Deus ressuscitou,
0: meu Deus, essa igreja é um pedacinho do céu.
1: É um pedacinho do céu.
0: Vale a pena fazer parte dela.
1: Vale a pena.
0: Tá feliz, meu irmão?
1: Tô feliz.
0: Eu digo obrigado, Jesus.
1: Obrigado, Jesus.
0: Deus te abençoe, meu querido irmão. Deus abençoe. Que coisa impressionante, queridos ouvintes. É o povo chegando de todas as partes de São Paulo. O povo chegando de todas as partes do Brasil, porque entendeu que na Igreja Deus e Amor não tem blá blá blá e nem blu blu blu, aqui tem milagres. Deixa tudo e venha se unir juntamente conosco nesta tarde de hoje e receber a oração que move as mãos de Deus. Já anotou o endereço? Ainda não? Avenida do Estado, 4568, e a entrada do templo está acontecendo pela Avenida Prefeito Passos, número 10. Hoje é sexta-feira da libertação total, daqui a pouquinho, no altar de Deus, ele mesmo, presbítero Kleber de Oliveira, ministrando a palavra de Deus e orando em favor de todos. Vamos, nesse momento, vamos voltar aos sons estúdios e daqui a pouquinho voltaremos com todos vocês. Mas não se esqueçam, estamos aguardando por vocês, porque hoje é a sexta-feira da libertação.

0: Versículo do dia. Eu vos escrevi, jovens, porque sois fortes, e a palavra de Deus está em vós, e já vencestes o maligno. 1 João 2,14. 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
2: 14 horas e 32 minutos.
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1: E todos os teus filhos serão ensinados do Senhor, e a paz de teus filhos será abundante. Isaías capítulo 54, versículo 13.
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0: 14 horas e 38 minutos, aqui em São Paulo, horário oficial de Brasília. Estamos em uma grande concentração, libertação total. Deus vai operar maravilhas nesta tarde. Daqui a pouco, o pastor Kleber de Oliveira pregando a palavra de Deus e orando por todos. E o povo está chegando na fé, na alegria, na casa do Senhor. Vamos ouvir aqui a nossa irmã. Minha irmã, seu nome?
1: Alzeni.
0: Irmã Alzeni, a irmã está vindo de onde?
1: De Osasco.
0: Osasco, Zona Oeste. O povo de Osasco é um povo de muita fé, minha irmã.
1: É.
0: Hoje tem vitória.
1: Hoje tem.
0: Libertação.
1: Sim. É, contando a bênção que eu recebi, eu fiz um voto com Deus. Porque eu fui na igreja, porque eu estava com muita dor de cabeça. Ontem eu cheguei na igreja e minha cabeça começava só dar aquelas marteladas na cabeça. E eu fiquei assim meio tonta. Eu disse, Senhor, isso é tudo por causa da campanha de amanhã. Mas eu vou fazer um voto com Deus. Se o Senhor repreender essa dor que eu estou sentindo, amanhã, quando eu chegar na igreja, eu vou contar essa vitória. E para Deus, né?
0: Desapareceu.
1: Desapareceu. Estou aqui, né?
0: A irmã fez um propósito. Senhor, se o Senhor me curar, eu vou amanhã, eu vou contar a bênção no programa Voz da Libertação.
1: Isso, isso mesmo. Estou aqui, né, já contando a minha vitória.
0: E feliz.
1: Para a glória de Deus.
0: Quem estiver agora nos ouvindo, está sofrendo com enfermidades, com problemas com a família. Quais as palavras da irmã? Fica em casa ou vem para a Igreja dos Amor?
1: Não, você está enfermo, você está assim meio se sentindo triste, desiludido. Não fique assim, não. É somente nós crer que existe um Deus que não mudou. Ah, o Senhor Deus Jeová, Ele opera em nossa vida, desde que nós dê lugar para Ele e acreditamos que Ele opera, viu? Venha buscar a vitória em nome de Jesus, que aqui você vai receber o livramento da sua vida, para a glória de Deus.
0: A irmã fez um propósito e Deus respondeu. Então essa pessoa precisa também fazer um propósito, um voto com Deus e estar aqui também.
1: Sim, porque todas as bênçãos que eu peço para meu Deus, Ele me dá, né? Todas.
0: Só pedir com fé e crer no Senhor Jesus Cristo.
1: E crer no Senhor Jesus, porque Ele está pronto para nos atender, né, irmãos? E assim eu agradeço a minha oportunidade que foi me concedida e recebamos o irmão em nome de Jesus.
0: Amém. Deus te abençoe, minha irmã. Deus te abençoe a sua família. Seja muito bem-vindo ao culto desta tarde. Daqui a pouco, pastor Kleber de Oliveira pregando a palavra de Deus e orando por milagres. Quero chamar sua atenção, você que está sofrendo com depressão, com crise de ansiedade, pânico. Deus preparou o culto de hoje para libertar, para te restaurar, para abençoar a sua vida. Então venha depressa para a Igreja Pentecostal Deus Amor. O povo que está chegando nesta tarde. Meu irmão, seu nome?
2: João, João Batista.
0: Irmão João Batista, nome de profeta. Irmão, você está vindo de onde, irmão João Batista?
2: Franco da Rocha.
0: Franco da Rocha, veio receber a benção hoje?
2: Com certeza, em nome de Jesus.
0: Hoje é tarde de milagres.
2: Com certeza.
0: Quem estiver nos ouvindo agora, estiver passando um problema, tem que vir depressa para a sede mundial.
2: É, para alcançar a benção é só na presença de Deus, né?
0: Não existe outro caminho.
2: Não existe outro caminho, só com Jesus Cristo e o Espírito Santo.
0: Irmão, é a prova viva que Deus opera.
2: Opera mesmo, né? Já deu uma centena de livramento de tentativa do inimigo me matar, né? E não conseguiu, graças a Deus, misteriosamente ele não conseguiu.
0: Quem busca a Deus é guardado pelo Senhor.
2: 24 horas por dia, mais, né? Porque Deus pode mais, né? 24 horas é o nosso tempo, né? O tempo dele vai além disso aí, né? Então, todo mundo que busca ele está protegido automaticamente, conforme o Salmo 91.
0: Amém. Seja muito bem-vindo, irmão João Batista, ao culto desta tarde. Quem busca a Deus, recebe livramento, é protegido pelo Senhor. Olha, venha depressa, venha orar para a sua família. Venha trazer também a sua família para receber a bênção, a proteção de Deus nessa tarde maravilhosa que Deus preparou. É a campanha Libertação Total. Você que está sofrendo, não sofra mais. Você tem crise de ansiedade. Você não consegue dormir à noite, tem espanto noturno. escuta barulhos. E quando você olha, você não enxerga nada. Há uma perturbação na sua vida. Olha, Deus vai repreender este mal que está lutando contra você. Basta você comparecer aqui na Igreja Pentecostal dos Amor. Dá tempo ainda, você que mora aqui próximo ao Cambuci, toda a região central, povo da Moca, do Ipiranga, do Brás, você que mora na região adjacente da sede mundial, venha estar conosco. Deus vai te libertar, vai repreender este mal, esta angústia, esta macumba, esse feitiço que lançaram contra a sua vida. O Senhor vai jogar por terra. Venha estar na proteção e nos braços do Pai, porque o Senhor, Ele quer te ajudar. A Bíblia revela em Salmo 91, aquele que habita no esconderijo do Altíssimo, a sombra do Onipotente descansará. Deus tem paz, Deus tem descanso para a sua alma. Não sofra mais, corra depressa para a Igreja Pentecostal dos Amor. Vou te passar o endereço do milagre, da libertação, da cura divina, onde Deus está operando poderosamente. Avenida do Estado, 4568, Liberdade. Lembrando que a entrada principal de pedestres e também de veículos, Avenida Prefeito Passos, número 10, bairro Liberdade. Temos aqui um amplo estacionamento gratuito, não apaga nada. Venha estar com a sua família, venha no conforto receber o milagre de Deus. E nós estamos também nessa grande fé, porque estamos em contagem regressiva para o aniversário da Igreja Pentecostal Deus de Amor. 64 anos de vitória. Atenção você que não preparou a sua caravana, prepara a sua caravana, porque no dia 13 e 14 de junho vai ser uma festa linda, uma festa maravilhosa. O povo de todas as partes do Brasil e do mundo vai estar conosco e você não pode perder, você não pode ficar de fora. Prepara a sua caravana, vem de ônibus, vem de trem, vem de metrô, vem até mesmo de aeronave, você que está em outro estado, você que mora aqui próximo, interior de São Paulo, prepara a van, prepara o ônibus para essa grande festa de celebração, 64 anos de vitória, Diácono Douglas.
3: 64 anos de vitória, 64 anos de milagres, é o que nós vamos comemorar aqui na Igreja Deus de Amor, querido ouvinte, você não pode faltar. Se prepare, eu tenho a certeza, vai ficar marcado, registrado no seu coração, a sua vida. Você que comparecer, você vai ter uma experiência sobrenatural com a pessoa bendita de Jesus. E é claro, vai ficar marcado, registrado em nossa memória e também em nosso coração. Então você não pode perder essa oportunidade de estar conosco. Dia 13 e dia 14 de junho, aniversário de 64 anos da Igreja Pentecostal Deus de Amor. Uma igreja firmada na rocha. E eu já quero compartilhar com você os nossos endereços aqui da nossa sede mundial. Se você vier de veículo, você pode colocar no seu Google Maps, no seu GPS, no seu Waze. Você pode colocar Avenida Prefeito Passos, número 10, bairro da Liberdade. É isso mesmo, bem aqui mesmo, no centro de São Paulo, é o local da bênção. Esse endereço, você é direcionado diretamente para o nosso estacionamento, a entrada principal, Prefeito Passos, número 10, é aonde você pode entrar com o seu veículo, a sua motocicleta. Nós temos um espaço reservado para as motocicletas, temos um espaço também muito amplo para que você possa guardar o seu veículo e desfrutar de tudo quanto Deus tem preparado para a sua vida. Então, você não pode perder essa oportunidade, querido ouvinte. Deus preparou o milagre, Deus preparou a vitória, Deus preparou a bênção. Vamos ouvir mais alguns testemunhos. As pessoas estão chegando aqui na nossa Igreja Deus de Amor, querido ouvinte, cheias de fé, cheias de expectativa, crendo que Deus, uma vez mais, nessa tarde, a cesta da libertação vai fazer grandes sinais. Seu nome, meu irmão?
4: José Dimas.
3: Irmão José Dimas, seja bem-vindo, irmão José Dimas. O senhor vem da onde mesmo?
4: Sapopemba, Zona Leste.
3: Zona Leste, Sapopemba. Seja bem-vindo uma vez mais. Irmão José, conte a bênção, aquilo que o senhor recebeu das mãos de Jesus. E vale a pena compartilhar com a nossa audiência. Nós temos uma audiência muito grande, muito ampla, não só no estado de São Paulo, mas em todo o território nacional e também no exterior. E as pessoas, elas precisam ouvir testemunhos para que a fé delas seja edificada. Porque aqui na Igreja Deus de Amor, nós nos preocupamos com isso, com que os nossos ouvintes tenham uma fé edificada na pessoa de Jesus.
4: É verdade, irmão. Eu, quando eu estava me arrumando para vir para a igreja, eu estava lembrando quando eu não era, quando eu não tinha Jesus no meu coração, né? Porque quando a gente aceita Jesus, Jesus anda no coração da gente, né? Então, irmão, eu estava lembrando que quando eu não era, não tinha Jesus no coração, nesse tempo de frio assim, eu não falava para minha esposa, que a minha esposa já é salva faz mais tempo que eu, né? Aí eu estava lá em casa sozinho, ela vinha para a igreja, eu estava lá em casa sozinho, eu falava assim, pensando comigo, eu não, o demônio, né? Falava assim, vai lá no bar e toma uma para você se esquentar, né?
3: Tempo de frio, o adversário soprava na sua mente, vai lá tomar uma no bar para dar uma esquentada e tal.
4: Aí, irmão, aí eu chegava lá no bar, né? Que nem tá hoje lá fora, tá frio, mas aqui tá um calor, não é calor por causa das paredes, é porque Jesus está aqui, né?
3: A presença do Espírito Santo está presente em nosso meio.
4: A presença de Jesus está aqui. Aí, irmão, aí eu chegava no bar, né? O dono do bar me vendia fiado, né? Aí eu pensava assim, eu não vou tomar uma não, vou tomar duas. Eu saio de casa na intenção de tomar uma para fazer calor, né? Para amenizar o frio. Quando eu saía do bar, eu já tinha tomado duas. Chegava em casa, irmão, parece que era uma coisa maligna que me puxava. Dentro de 10 minutos eu voltava no bar de novo para tomar a segunda, tomava quatro. Então eu tava pensando isso quando eu tava me arrumando para vir para cá, como Jesus muda a vida da gente, né?
3: Irmão, agora o senhor não precisa tomar nenhuma para esquentar, agora é só entrar na presença de Deus e o calor do Espírito Santo ele se manifesta.
4: Deus esquenta qualquer coisa. E tem outra, aqui a gente se esquenta com o Espírito Santo, com a palavra de Deus. É um calor do céu. E a bebida alcoólica é calor do demônio, né? Ela esquenta, mas além dela esquentar, é maligna. Então eu tô muito feliz. Cada dia que passa, eu quero mais. A gente é pecador, né? O ser humano é um pecador, mas graças a Deus a gente é um pecador arrependido. Então, irmão, então, eu procuro sempre ser que nem Jó. O Jó fugia do mal, né? E eu quero. Aonde que eu vejo que tem mal, eu procuro fugir.
3: Fugindo da aparência do mal.
4: Fugindo da aparência do mal. E estou muito feliz, irmão. Eu quero ficar assim até Jesus voltar, sabe? E espero que eu seja um dos salvos, né? Porque Jesus vai vir pegar os seus salvos, né? Não é todo que ele vai levar. É só o salvo, né? E eu faço de tudo para me estar no meio desse salvo.
3: É verdade. Temos que nos esforçar, né, irmão José? Para permanecermos na palavra de Deus até que ele venha nos buscar. Irmão José, grande é o seu testemunho. Que coisa tremenda, né, querido ouvinte? Nosso irmão José testifica dizendo que em outrora ele precisava, né, de uma substância ali, o álcool, para poder se sentir bem, para poder se sentir aquecido. Hoje não. Hoje, o que aquece a alma, aquece o espírito e aquece a vida do irmão José Dilmas é a presença do Espírito Santo, a palavra de Deus. Vale a pena, né, irmão José? Servir a Deus, estar na casa do Senhor. Aqui há a verdadeira alegria. Tem muita gente nos ouvindo agora que ainda está preso no álcool, ainda está preso nas drogas ilícitas, ainda está preso em todo tipo de pecado. Mas o segredo para ser liberto é buscar a presença de Jesus, né, irmão José?
4: É buscar, irmão, e não é assim, ó. Eu, às vezes, eu falo assim, eu vou parar, eu vou beber, tomar bebida alcoólica só esse mês. A gente põe isso na cabeça. O mês que vem, a partir do dia 1º do mês que vem, é um novo mês, eu não vou beber mais. Era dia 1º, dia 2, dia 3, do outro mês, do ano inteiro.
3: Virava o mês, você pensava, vai ser mês que vem. Aí chegava o mês que vem, você falava, não, é mês que vem. E nunca chegava.
4: Nunca chegava, irmão. Chegou quando eu fiz um propósito com Deus, que quando começou essa pandemia, eu falei bem rapidinho. Quando veio a pandemia, né? Eu tenho uma filha que ela é fisioterapeuta, ela trabalha em hospital. E bem na fase da pandemia, que estava bem forte, matando muita gente durante um dia, né?
3: O pico da pandemia.
4: Isso, o pico mesmo. A minha filha pegou, né? ela tinha asma. Aí, irmão, as igrejas estavam fechadas, né? As igrejas estavam fechadas, não tinha culto, assim, presencial. Aí, irmão, aí eu fiz um propósito com Deus. Falei, Deus, e eu no álcool, né? No álcool, no jogo de...
3: Jogo do bicho, baralho, jogo, dominó.
4: Jogo do dia. Era do bicho mesmo, porque eu nunca ganhei aí. Era jogo do bicho mesmo. Eu só gastava meu dinheiro. Aí, irmão, aí eu fiz um propósito com Deus, sabe? Falei, Deus, quando as igrejas voltarem aos cultos normal, eu o primeiro culto que tiver, eu aceito Jesus. Se o senhor não deixar minha filha ser entubada, né?
3: O senhor fez um voto com Jesus.
4: Fiz um voto com Jesus. E aí quando a igreja começou a voltar, não era assim normal, mas era assim, de um metro, tinha um irmão, né? Tinha uma cadeira aqui, a do meio não podia sentar. Ainda não tinha votado 100%. Aí quando eu vim na igreja lá no templo 1, foi o pastor Ivaí Gomes que deu o culto. Foi no mês de dezembro. Aí, irmão, aí eu peguei e falei assim, eu tenho que cumprir, porque a minha filha, nem o remédio ela tomou.
3: Não precisou tomar nenhuma medicação. Não,
4: medicação, sabe? Deus foi tão bom, sabe? Que eu tava com medo dela ser entubada, porque tinha problema de asma quando era novinha e aí já tinha o...
3: Aí ia agravar, né? Devido ao vírus.
4: É, o pulmão já é fraco, né? Aí, irmão, ela nem tomou, só ficou aqueles 7 dias que tinha que ficar, né, irmão? Aí eu gosto de contar esse testemunho, porque eu fico até emocionado, porque... Aí eu peguei, liguei pra ela, falei assim, filho, você, como é que você tá? Pai, eu tô bem, né? Eu tô bem, eu tô respirando normal. Aí eu falei assim, então eu tenho que ir na igreja domingo e cumprir, porque Deus cumpriu, né?
3: Cumpriu a parte dele. O senhor creu, Jesus foi lá e manifestou a graça.
4: Aí, irmão, o que que aconteceu? Aí eu vim, o pastor Gomes fez o apelo, né? Eu levantei 3 vezes da cadeira, eu dava 2 passos e voltava. Falei, Satanás, você não vai? Satanás, eu fiz o propósito com Deus. E ele me atendeu na minha filha, então eu vou. Aí quando eu fui ver, eu estava lá sozinho, lá na frente, né? Aí depois foi chegando mais gente. Aí entreguei a minha vida para Jesus, estou feliz, sabe? Estou feliz, não quero sair. A minha filha, ela está vindo devagarzinho. Eu tenho fé em Deus que ela vai ser salva também, se entregar para Jesus. Irmão, eu não me arrependo de ter deixado bebida, pornografia, jogo do bicho, jogo de baralho. Eu não me arrependo de nada.
3: Irmão José Dimas está liberto por Jesus. Deus manifestou o livramento na vida da filha e o irmão viu que verdadeiramente vale a pena servir esse Jesus. Faça um convite para os nossos ouvintes.
4: Eu faço o convite assim, né? Porque se a gente querer... Se a gente achar que larga um vício pela própria vontade da gente, não larga. Tem que ter a ajuda de Deus. Vem para a igreja pentecostal, Deus é o amor, que aqui a gente é salvo, sabe? Se a gente vem de coração, com vício, pode ser o vício que for, e você aceitar Jesus, você já sai limpo que nem a neve.
3: Água cristalina. Deus abençoe, irmão Dimas. Deus abençoe. Querido ouvinte, é o que Jesus faz aqui na Igreja Deus de Amor. Milagres, libertações, salvações e livramentos. Vamos a mais um testemunho. O seu nome, meu irmão?
5: José.
3: Irmão José, acabei de entrevistar o irmão José também. Seja bem-vindo. Irmão José, o senhor vem de onde?
5: Na paz do Senhor.
3: O senhor vem de onde?
5: Eu venho do... lá do Grajaú.
3: Grajaú, zona sul de São Paulo. Irmão José, conte a bênção, aquilo que o senhor recebeu das mãos de Jesus aqui na Igreja Deus de Amor.
5: Meu irmão, eu quero dar um testemunho pelo meu filho, porque ele estava em Portugal, aí lá ele estava trabalhando, aí veio aqui para o Brasil, aí passou tempo, não estava dando certo o trabalho para ele, aí eu fui... Eu estava assim meio preocupado, porque ele com vontade de trabalhar e sem arrumar emprego.
3: Chegou lá no outro país, porta fechada, não conseguia emprego, e aqui no Brasil o senhor é preocupado.
5: Até que ele trabalhou lá, mas aí ele veio para cá, de lá para cá, já veio para ficar. E aí chegou aqui e estava tudo fechado, né? Tudo fechado para ele. Mandava currículo para as firmas, tudo.
3: E nada.
5: E nada. Ele tem a de administração, né? Ele tem
3: tem qualificação profissional. E aí, irmão José, o senhor fez o quê? Fez um voto com Jesus?
5: Fiz um voto com Jesus aqui até na Fundação Reviver, para que se Deus abrisse uma porta para ele, eu vim dar um testemunho para engrandecer o nome de Jesus Cristo.
3: E hoje, irmão, o filho do senhor está empregado?
5: Graças a Deus, como passou umas três semanas, ele arrumou um emprego muito.
3: Valeu a pena, então, ter feito um propósito com Jesus. Quando a gente coloca a fé em prática, Deus ele abençoa, Deus ele responde.
5: Ele abençoa e multiplica, ele dá ele abre uma porta boa.
3: Diga obrigado, Jesus.
5: Obrigado, Jesus, pela porta que o Senhor abriu para meu filho.
3: Deus abençoe, irmão José. Grande é o seu testemunho. Muito tempo desempregado, mas Jesus abriu a porta. Deus abençoe. Grande é a sua fé. Vamos lá, mais um testemunho. Seu nome, irmã?
1: Odete Soares Costa.
3: Irmã Odete, a senhora vem de onde?
1: Eu venho, tá bom, da Serra.
3: Conte a bênção, irmã Odete, aquilo que a senhora recebeu das mãos de Jesus.
1: Irmão, eu estava no interior, no dia das mães. Aí minha filha se levantou contra mim, estava na casa dela. Levantou contra mim e disse que vinha para cá, sendo que a gente está todo mundo lá para almoçar lá. Ela queria vir para cá. Aí eu fiquei tão angustiada com aquilo, eu fiquei esperando, sentada assim, falei com Deus, né? Eu falei, Deus, não é justo isso, ela ir lá para São Paulo e a gente ficar aqui, todo mundo aqui para almoçar aqui, ela vai para lá. Aí, irmão, com poucos minutos, Deus fez uma obra, sabe? Ela mudou de ideia de repente ela mudou de ideia. Aí meu genro chegou com umas coisas, aí ela já falou que ia almoçar com a gente, mudou de ideia completamente.
3: Deus fez a obra, Deus viu a sinceridade do coração da senhora, a sua oração, aquela angústia, mas a senhora colocou diante do altar do Senhor, e Deus respondeu. Vale a pena fazer propósito, vale a pena orar, vale a pena buscar a presença de Jesus, não é mesmo, irmão Odete?
1: Irmão, vale a pena. Irmão, ela se levanta tanto contra mim, sabe? Depois ela fica bem, sabe assim? Parece que não aconteceu nada. É, porque Deus está cuidando dela. Eu fui para a igreja de noite, ela me levou na igreja, lá na cidade interior, né? E aí, lá, eu fui revelada que Satanás estava trabalhando na vida da minha família, mas que ele ia colocar ele para fora da vida da minha família, sabe? Eu fiquei bem alegre, assim, com o testemunho.
3: Muitas bênçãos a senhora tem recebido das mãos de Jesus, tudo isso através da fé e vindo nos cultos da Igreja Deus de Amor. Vale a pena fazer propósito com Deus. Irmão Odete, já estamos a poucos minutos de entregar ao nosso estúdio, à nossa programação. Já quero agradecer a senhora pelo seu testemunho de fé. Grande é a sua fé. Deus abençoe a sua vida, amém? Obrigado. É, querido ouvinte, 15 horas e 1 minuto. Você acabou de ouvir muitos testemunhos das pessoas que receberam bênçãos das mãos de Jesus aqui na Igreja Deus de Amor. Nós vamos ficando por aqui. Não saia da programação. Nós vamos agora para a identificação das emissoras. Quem comunicou com você foi o seu irmão em Cristo, Jácono Douglas Almeida, e também Jácono Lindeberg, Pastor Rivaí, Presbítero Alan Santos. Deus abençoe. Fique na paz do Senhor Jesus.
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Diga glória a Deus. Quanto mais perto do altar você está, mais perto da bênção você vai estar, meu irmão. Entenda isso. É, pastor, mas eu gosto de ficar aqui. Quanto mais perto do altar você estiver, mais perto daquilo que Deus está prometendo para te dar, Ele vai te entregar primeiro. Então levanta as suas mãos para Deus. Quero agradecer a todos que já estão conosco nesta transmissão. Levanta as suas mãos. Quem está feliz com Jesus hoje? Hoje é sexta-feira. Hoje não é dia qualquer. Hoje é dia de guerra. Dia de? Dia de? Quem veio para guerrear em favor da família? Quem veio para guerrear em favor da sua vida? Levanta as suas mãos. Levanta as suas mãos. Levanta as suas mãos para Deus. Adora a Deus assim, ó.

Pode adorar a Deus, pode adorar a Deus. Glória a Deus. Quem ama a sua família, diga glória a Deus. Quem ama a sua família? Irmãos, sabemos que os dias que nós estamos vivendo, o ataque maior está sendo contra a família. Quem crê que Deus pode proteger a sua família? Quem crê? Quem tem uma família? Quem tem uma família? E você sabe que o diabo não vai mais atacar você, ele vai atacar pessoas da sua família, porque ele sabe que se ele atingir alguém da sua família, ele atingiu você. Então nós vamos levantar um clamor pela família. Quem ama a sua família de verdade? Quem ama? Diga: na minha família o diabo não toca. Diga: na minha família o diabo não toca. A Bíblia conta a história de uma mulher chamada Sunamita, que ela tem o seu filho morto. E ela deixa o seu filho guardado em um quarto e vai falar com o profeta. Ela não vai falar para ninguém o que ela está enfrentando, somente para o profeta. E quando ela chega diante do profeta, Deus usa o profeta naquele momento para ir até a casa dela e orar, e ouve a ressurreição. Entenda, o Senhor cuidará da tua casa, porque você veio buscar no lugar certo. Quem crê assim, diga glória a Deus. Eu quero entregar nas suas mãos o voto do livramento em favor da sua família. Você sabe que famílias abençoadas são famílias invejadas, sim ou não? Porque todo mundo que está vendo, olha para a sua família, que é um grande exemplo, já está invejando, vê a hora da sua família seguir o mesmo caminho, mas a sua família não vai seguir o caminho errado, porque você é uma pessoa sábia, inteligente, e já está na presença de Deus para interceder pela sua família. Então nós vamos pegar esse voto, nós vamos escrever o nome da nossa família neste voto. Daqui a pouquinho o pastor Kleber vai ministrar a palavra e ele vai fazer a oração em favor da família. Pode distribuir, todos irão pegar. Você que ama a sua família, você vai pegar esse voto. Você vai escrever o nome de pessoas da sua casa. Aquela pessoa: ah, pastor, mas ela não gosta de mim. Mas você gosta dela. O que importa é que você gosta dela. Porque nós cristãos não temos mágoa de ninguém. Temos um coração limpo. Quem tem um coração limpo aí, diga glória a Deus. Então você ama toda a sua família e você vai ser um canal de bênção para a sua família. Ou tudo que o diabo planejou já caiu por terra. Diga: já caiu por terra. Quem crê que já caiu por terra? Quem crê? Quem crê? Enquanto você vai pegando o voto, nós vamos ouvir o Vitinho que vai louvar a Deus. Enquanto você vai pegando o voto, isso, daqui a pouquinho nós já vamos fazer mais uma oração e em seguida já vamos ouvir a palavra de Deus. Quem está com pressa da bênção de Deus? Quem está com pressa? Quem está com pressa, levanta a mão e dá um glória para Jesus. Quem está com pressa, levanta a mão e dá um glória para Jesus. Em São Paulo está com a temperatura baixa lá fora, aqui dentro a temperatura está alta, sim ou não, meus irmãos? Quem está sentindo o fogo do Espírito Santo aí? Quem está sentindo? Então vamos ouvir, vamos de louvores, e eu já volto fazendo uma oração com todos vocês. Vamos receber com palmas e glória para Jesus, igreja.

0: Pai Santo. Nós te esquecemos, Jesus, aleluia. Vamos exaltar de novo o nome do Senhor, aleluia.
1: Glória a Deus. Pode bater palma e dar glória para Jesus, meus irmãos. Quem crê que Jesus está aqui, diga glória a Deus. Vamos ouvir também a nossa irmã Sávia louvar a Deus com um hino bem bonito para Jesus. Quem quer ouvir a serva do Senhor louvar a Deus? Quem já pegou o seu voto? Quem já pegou o seu voto? Já preparou o nome da sua família? Já preparou o nome da sua família? Então prepare, meu irmão, porque a batalha já está vencida pelo poder do sangue de... O sangue de Jesus tem poder, ou tem poder. O sangue de Jesus tem poder, ou tem poder. Poder para

0: Senhor é. É cheia do... Las palmas, Senhor. A igreja do Senhor é. É cheia do poder. Amém. Vamos receber nossa irmã Sábia com palmas bem forte para Jesus. Pode louvar a Deus, igreja.
1: Glória a Deus. Eu cumprimento a igreja com a santa paz do Senhor Jesus. Amém. Pode exaltar e glorificar o nome do Senhor Jesus. Aleluia.

0: Deus abençoe. Já vamos ficar em pé, meus irmãos. Chegou o momento tão esperado de recebermos a palavra de Deus. Quem quer receber a palavra? Então já fica em pé, levanta suas mãos. Nós vamos orar agora, vamos apresentar a grande festa do dia 13, dia 14 de junho, que vai ficar marcado na história da nossa igreja. Quem crê assim, diga glória a Deus. Quem já está preparado para esse dia? Quem já está? Quem não está, se prepare, porque mais um dia nós celebraremos, mais um ano da nossa igreja. Até aqui nos ajudou o Senhor. Quem crê assim, diga glória a Deus. Então levanta as mãos em direção ao altar de Deus. Já está conosco nosso querido irmão, pastor Kleber de Oliveira. Vamos orar por ele também, por toda a sua querida e amada família, para Deus utilizar em suas mãos nesta tarde de hoje. Senhor, ó Deus, aqui estamos na tua presença, Senhor, apresentando a vida do teu servo, pastor Kleber, que vai ministrar a tua palavra. Senhor, usa o teu servo nas tuas mãos, meu Deus, abençoando ele, toda a sua querida e amada família. Senhor, tu és o Deus que faz coisas grandes acontecer neste dia de hoje, que no abrir e fechar da sua boca, milagres venham acontecer e salvação de almas venham acontecer neste dia, ó Deus. O Senhor pode, Deus, atender esta oração e ajudar aqueles que estão a caminho a chegar ainda hoje neste lugar. Confirma a tua bênção, é o que eu te peço e te agradeço em nome de Jesus. Diga amém. Levanta as duas mãos o mais alto que você pode levantar, mais alto, meu irmão, mais alto, até tocar no céu. Vamos receber o consagrado homem de Deus com palmas e glória para Jesus.
1: Oh, glória a Deus. Saúdo a todos com a paz do Senhor Jesus. Saúdo a todos os presentes com a paz do Senhor Jesus. Queridos pastor Revair e ouvintes que estão conosco, hoje, daqui a pouquinho, 18 horas, já estará conosco a evangelista Maria Lorena aqui no santuário para iniciarmos a campanha mundial de jejum e oração, que acontece às 23 horas com 45 minutos. Presbítero Davi Neto e a evangelista Maria Lorena, direto dos nossos estúdios, estarão hoje iniciando a campanha de preparação para o aniversário. Quem que quer jubilar? Só que tem uma coisa, eu vou te dizer algo claro. No exterior, o pastor Revair esteve lá e evangelizou conosco. O hino que se canta é aquele: celebrarei, celebrarei, celebrarei, celebrarei a Jeová. Aí todo mundo grita assim, ó: gozate, porque has deixado todo mi trabalho e me hecho livre, celebrarei. Então, o dia de celebração, já entra na igreja cantando, já se entra na igreja glorificando. Aqui no Brasil eu noto que é um pouquinho diferente. A pessoa entra esperando, será o que vai acontecer?

Não, mas não vai acontecer, já aconteceu. Não, nós vamos estar aqui não é porque vai acontecer. Nós estamos aqui porque já aconteceu o milagre de Deus. Quem foi livre por Deus para estar aqui, levante as mãos. Quem está agradecido a Deus porque Ele já te deu as respostas que você precisava. Então, aí eu queria ministrar na liturgia celebrativa. Eu queria trazer momentos, eu lembrava dos irmãos que partia e começava a chorar. Um obreiro falou, pode parar, pastor. Aqui não tem esse costume. Se o senhor começar a chorar no altar, para nós é indício de derrota. Aqui, pastor, se é júbilo, eles falavam, tiene que jubilar. Hay que gozar, hay que desfrutar. Aí eu tomei aquilo e falei, meu Deus, será que é verdade? Aí comecei a fazer somas. Se você estará aqui para agradecer por 64 anos, você vai agradecer pelo que aconteceu ou vai agradecer pelo que vai acontecer? Já aconteceu, querido. Quem entendeu o sentido desta festa? Ah, pastor, mas então por que nós vamos orar 21 dias de jejum e oração, começando nesta madrugada com a evangelista Lorena e o presbítero Davi Neto? Meu querido, só para Deus te despertar, só para Deus te dar esta consciência, só para Deus nos pôr de pé na presença dEle. Levante as tuas mãos, diga, meu Deus, eu te agradeço por ter levantado multidões que estão em oração pela minha vida. E vou te dar um adendo. Sabe o que aconteceu hoje? No momento da transmissão do culto da manhã, o próprio Deus prepara isso. Pum! Caiu o Dante. Irmãos, em 3 minutos recebemos umas 100 ligações. O que aconteceu com a rádio? Cortou a mensagem. Meu Deus do céu, será que vocês não estão vendo? Calma, irmão, calma. A senhora recebeu 64 anos de mensagem. Porque hoje uma mensagem foi interrompida. Está vendo que você só faz aquilo que é de ação, aquilo que é de externar o que está faltando, quando você entende que não aconteceu ou que perdeu? Quem notou isso? Ah não, o culto vai, na tarde o pastor vai estar lá, deixa para lá. Ah não, essa vai ser mais um ano, vai ser mais uma festa. Não, não, não, querido. É o dia da nossa vitória. Levante as mãos. Soberano Deus, maravilhoso Pai, eu quero te louvar tudo que o Senhor tem feito, preparado pelo povo, pela multidão que já está aqui, Senhor, em oração conosco. Eu quero te louvar pela vida daqueles que propositaram se levantar e ir até o fim nesta batalha, e ir até o fim nesta luta, Pai Santo. Agora nós entregamos aqueles que vieram para ser abençoados, aqueles que vieram para ser honrados, estes obreiros, estas obreiras, aqueles que estão, meu Deus, nesta adoração contigo, Pai querido. Nós entregamos, ó Pai, esta multidão que está nesta transmissão buscando Alamai de Candaraia. Não deixe-nos, ó Pai, atrapalhar o teu trabalhar. Não deixe-nos, ó Pai, atrapalhar o teu atuar nesta tarde. Não deixe as nossas dúvidas, não deixe as nossas incertezas, não deixa nossa incredulidade, meu Pai, ó Deus, querer atuar nesta hora, porque nós nós cremos no poder da tua vitória, nós cremos no manifestar da tua glória, nós cremos, ó Pai, na surpresa divina que o Senhor já está preparando. Oh Espírito Santo, aqueles que não estão tendo forças, Pai, para buscar de ti a resposta, para buscar de ti a cura, para buscar do Senhor a libertação, Espírito Santo de Deus, ajude-nos, ó Pai, ajude-nos, ó Deus.

tua vitória, meu irmão. Ele é a tua força nesta batalha. Enche de força. Enche de força aquele que não tem nenhum vigor. Enche de autoridade, Pai de amor. Enche de graça do teu Espírito Santo. Eu estou sentindo a tua graça, Pai, nos preparando.

esta unção é do teu Espírito Santo. Alabassuri, alamaia, alabaicanda, alamasteia. Ó Deus de poder, cura, Senhor, este abatido.

0: que saia, sai agora, sai agora, sai agora. Pode celebrar com uma salva de palmas. Pode adorar, pode adorar, pode adorar. Eu senti Ele operando e abençoando vidas. Ó, 13 pessoas. 13 pessoas que quando eu orava, Deus me mostrava o maligno querendo te arrancar da presença de Deus. Você lutando, você colocando a tua fé em ação, mas aquela tentação e aquela nuvem te envolvendo para te derrotar. Mas Deus está te alcançando e Ele está te revelando. Hoje é a tarde do teu renovo. Você não vai cair, não vai sair. Ele te chamou para abençoar. Levante as mãos, estas 13 pessoas. Recebe a vitória do Espírito de Deus na sua vida. Queridos, vamos à palavra de Deus, livro do profeta Daniel. Profeta Daniel, um dos profetas mais longevos, que na verdade está para falar conosco através desta palavra. Depois da palavra nós vamos ouvir a nossa irmã Rosângela e você vai entender o que Deus tem para nós. Livro do profeta Daniel, antes de Oséias, querido. Ele está entre Oséias e Ezequiel. Encontrou Ezequiel, no final do livro de Ezequiel está Daniel. Encontrou o livro de Oséias, volta um capítulo atrás, na mesma página. Se for a Bíblia celebrativa nossa aqui da Igreja Deus e Amor, de 50 anos, está na página 1126. E quem não tem esta Bíblia agora para comprar, está difícil, hein? Nem para adquirir, nem para presente. Eu tive que pedir, eu tenho toda a coletânea das Bíblias celebrativas. E a Bíblia de 50 anos, na verdade a Bíblia de 25 anos, eu tive que pedir encarecidamente. Levou um ano, pastor Humberto. Um homem lá de Guarulhos tinha, um irmão, e ele fez uma doação e foi algo maravilhoso. A de 50 anos tem muitas pessoas que ainda têm. É uma Bíblia celebrativa, página 1126. Se você não tem, na tua Bíblia deve estar entre 1200, depende dos esboços e do rodapé, né? Já encontrou a palavra de Deus? Livro do profeta Daniel, capítulo de número? Número o quê? É 12, irmãos. Daniel, capítulo 12. E diz assim, palavra de Deus, versículo 9. E ele disse: vai, Daniel, porque estas palavras estão fechadas e seladas até o tempo do fim. Muitos serão purificados e embranquecidos e provados. Mas os ímpios procederão impiamente e nenhum dos ímpios entenderá, mas os sábios entenderão. E desde o tempo em que o contínuo sacrifício for tirado e posta a abominação desoladora, haverá 1290 dias. Bem-aventurado o que espera e chega até 1235 dias. Tu, porém, vai até ao fim, porque repousarás e estarás na tua sorte no fim dos dias. Tu, porém, vai até ao fim, porque repousarás e estarás na tua sorte no fim dos dias. Vamos ouvir a irmã Rosângela, que vai louvar a Deus. Você já tome os seus assentos, desocupe primeiro as suas mãos, isso, e vamos a Ele em glória. Agora que você desocupou as tuas mãos, palmas e glória a Deus. Glória a Deus com palmas.
1: Quero cumprimentar a igreja com a paz do Senhor Jesus. Louvo e agradeço o nome santo do Senhor Jesus. Eu irei louvar juntamente com o Vitor e o William. Amém?

0: Oh glória, oh glória, pode bater palmas mais forte, mais alegre. Meu Deus do céu, na verdade, amados, Deus preparou esta tarde para ministrar a nossa alma. Entendemos que o texto do capítulo 12 do profeta Daniel não fala simplesmente de o fim de todas as coisas, mas como eles seriam, e trata na verdade de uma batalha espiritual travada entre aqueles que estão debaixo da excelente comunhão, como também trata de nos orientar como proceder para não perder o que está a caminho. Não pense você que por estar no caminho, por estar na presença, por estar na direção, você já tem a condição ou já chegou à estatura perfeita de ir até o fim. Daniel estava buscando, levante as tuas mãos e diga glória a Deus. Daniel estava perseverando, Daniel estava numa guerra espiritual que se travava em um conceito, em conceito espiritual, e nem todos que estavam próximos a Daniel conheciam ou podiam discernir aquela guerra que estava travada. Mas diz a palavra que Daniel escolheu, desde o primeiro capítulo, consagrar a sua vida a Deus, guardar o seu coração na sua palavra, e ele escolheu desde o primeiro momento a chegar até o fim. Eu quero que você entenda que no percurso do início até o meio e do meio até o fim, nós somos responsáveis pelas decisões que havemos de tomar ou que tomamos neste percurso. Tem pessoas que querem chegar, mas ele não quer entrar no caminho, ele não quer adentrar ao lugar que vai levar a ele até as bonanças e as promessas que está na palavra de Deus. Tem outros que querem chegar, mas ele já não tem mais força para perseverar naquele caminho em que ele entrou, que ele aceitou. Tem outros que já estão como Elias, esgotados, e estão deitados debaixo do pé de zimbro, pedindo até a morte, dizendo: este é o meu fim, eu não consigo sair daqui, não tenho forças para continuar. Mas se você está no caminho e a tua percepção está trazendo esta condição e mensagem, Deus está falando contigo, meu querido. Deus te trouxe para o caminho, mas para que você vá até o fim. Deus te trouxe para o lugar que ele te chamou, mas é para te capacitar para você prosperar na sua caminhada. Olha o que diz a palavra: quando estava saindo o servo Eliezer o Damasceno da presença de Abraão para buscar esposa para Isaac, havia um costume naquele então que o dono da casa tomava a mão do servo e colocava debaixo da sua coxa e colocava a mão dele junto e fazia um voto, e aquele voto não se podia quebrar. A pessoa tinha que chegar até o fim do propósito pelo qual o servo saiu da casa. Então a Bíblia diz que quando Damasceno está saindo, Eliezer está indo à terra que estava naquela mesma linhagem da família, uma preparada que já aguardava Isaac, a Bíblia diz que ele levantou as suas mãos e disse: Deus do meu senhor Abraão, me faça prosperar no caminho e que eu possa voltar com aquela que será a futura do filho do meu senhor. Preste atenção, sabe o que ele estava dizendo? O Senhor será a minha ajuda neste caminho para chegar até o fim. Levante as tuas mãos e diga: o Senhor é a minha ajuda para chegar até o fim. O diabo está dizendo por aí que nós não vamos chegar, pastores. O diabo está dizendo por aí, ouvintes, que você não vai passar nem da metade do percurso. E tem outros dizendo assim que você não vai definir, porque você não tem mais força para continuar. Mas Deus está mandando dar uma palavra. Fica tranquilo que nesta batalha você não está sozinho. Ai, ai, ai, levante as suas mãos e receba esta palavra. Você saiu da sua casa para voltar abençoado, você saiu do seu lar para voltar revestido e consagrado para a vitória que Deus já preparou. Sabe o que faz o maligno? Ele é muito mais do que instrutivo. Ele começa a incitar dizendo: para, porque você tem que continuar, porque que você quer avançar, não tem nada para você neste caminho, não tem nada para você neste lugar, eu nem sei porque você está insistindo em buscar, tem tantos caminhos, existe tanto lugar, mas você não foi chamado por Deus para fazer da sua vida a sua vontade, e você não foi chamado para nenhum outro lugar o caminho, você foi chamado para caminhar de braços dados com Jesus Cristo, aquele que tem te ajudado nesta batalha. E diz a palavra: quem é de Deus, levante as mãos, diga glória a Deus. Que no meio desta guerra e batalha, o primeiro versículo que lemos, Deus está dizendo a Daniel, e disse o Senhor: vai, Daniel, porque estas palavras, elas ainda estão fechadas, e o entendimento para revelá-las ainda não está dentro do seu tempo, mas eu estou dizendo: vai, vai, não importa se alguém vai entender a palavra agora, a vitória vem pela palavra, não importa se eles estão discernindo o que eu estou instruindo, não importa, continua buscando a luz desta palavra. O teu trabalho é se levantar e ir em direção ao que Deus tem preparado. Prepare o seu coração agora, querido. Existe algo que nós precisamos entender: ninguém consegue obedecer o que não conhece, o que não teme, o que não ama. A Bíblia diz que se queremos terminar esta boa carreira e propósito, e no fim da nossa caminhada poder falar como falou o apóstolo Paulo: eu combati o bom combate, eu terminei a carreira, eu guardei a fé. Ele está dizendo: o que Deus me deu, eu terminei. Alabacanda alabaia, os dias que Deus me deu, eu guardei na presença dele. As revelações que Deus me deu, eu entreguei o que ele me deu. Sabe o que Paulo está dizendo? Eu fui até o fim, agora não depende mais de mim, agora eu já estou sendo preparado para ser colocado como sacrifício de libação. E eu já estou esperando das mãos do meu bom Senhor a coroa da vida. Sabe o que ele está convicto? Ele está dizendo: eu tropecei, mas eu levantei. Eu caí, mas ele me ajudou e me restaurou. Eu fui até o fim, porque eu estava de braços dados com ele. Ninguém consegue cair e levantar se Deus, pela sua palavra, não ministrar na nossa alma. Tem pessoas que pensa: pastor, eu estou caidinho no meu ânimo, eu estou meio abatido, pastor, no meu ser, nas minhas convicções. Se eu tivesse melhores condições, se eu tivesse, pastor, mais instruções, se eu tivesse mais posse. Não, Deus está dizendo que para ir até o fim, você não precisa nada disso, você precisa da palavra de Deus, palavra de Deus, palavra de Deus. Recebe a palavra de Deus, recebe a daia calabandarabassu. Recebe esta palavra. Você foi convocada, você foi chamada, igreja eleita, para ir até o fim. Você foi chamado para ir até o fim. E se nós queremos terminar bem, eu conheci pessoas que começaram bem, mas foram como Sansão, terminaram maus. Eu conheci pessoas que terminaram mal, porque eles começaram muito pior. Eu conheci pessoas que começaram pessimamente, mas terminaram de uma maneira excelente. Como aquele que estava do lado da cruz com Jesus Cristo, coando os algozes e coando aquelas autoridades de Jerusalém lhe crucificavam.
1: A Bíblia diz que ele reconheceu: a vida toda eu transgredi, a vida toda eu pequei. E ele olha para Jesus Cristo e ele diz o seguinte: enquanto o seu amigo está praguejando, enquanto o seu amigo está dizendo, salva-te a ti e salve a nós também, se tu eres filho de Deus, desça daqui e dá um sinal para que eu possa crer em você. Então aquele homem repreendeu a loucura do seu amigo de crime e disse: ora, você não teme a Deus mesmo estando na mesma condenação? E olha a separação que ele faz. Diga comigo: escolhas. Olha a separação que ele faz. Ele disse: eu estou aqui crucificado, mas eu sei por quê. Eu transgredi, eu destruí vidas, eu tirei vidas, eu sou digno destes cravos, eu sou digno desta morte. Mas olha este justo, alabacanda alabaia. Olhe para ele, homem, ele não merecia estar aqui de pendurado, ele não cometeu e não praticou os mesmos pecados, este homem é santo. E levantou os olhos e disse: Senhor, a minha vida toda eu pequei, eu roubei, eu transgredi, eu matei, mas se eu tenho palavra e cabida, mesmo estando crucificado do teu lado, eu te peço, lembra-te de mim quando entrares no teu reino. Jesus disse: hoje você estará comigo no paraíso, hoje veio salvação para a sua casa, hoje eu desato a tua alma, hoje eu te perdoo dos teus crimes. Começou mal, estava mal, mas ele terminou bem. Quem sabe você não está bem. Ah, pastor, eu não estou bem. Ih, pastor, eu não estou bem. Eu não estou bem, eu não ando bem, eu não como bem, eu não durmo bem, eu não respiro bem, eu não trato bem, eu não estou sendo bem tratado. Pastor, eu não compreendo bem. E eu não sou bem compreendido. Só que Deus está dizendo: você tem do teu lado, não a Jesus Cristo crucificado em sangue, você tem do teu lado Jesus Cristo ressuscitado em glória. Ai, candalabassúria. Ah, se você recebe esta palavra. Ah, se o Espírito Santo de Deus te agraciasse agora com a revelação profunda desta palavra. Ai, ai, ai, ai, ai, ai, ai. Palavras que estavam fechadas, mas que foram completamente abertas e reveladas. Porque o significado do interim da palavra, segundo o grego, revelar é revelar, é tirar o véu daquilo que está coberto. Deus está dizendo a Daniel: você não vai ter o privilégio de ver o meu filho, mas você vai profetizar sobre ele. Os teus olhos não vão ver a remissão e a volta de Israel da sua prisão e cativeiro, mas você vai estar em mim, e você vai terminar no seu fim e descansará na sua boa sorte. Sabe o que Deus está dizendo? Quem sabe você não viu o que os outros estão vendo, quem sabe você não vai receber o pelo qual você estava orando, os milagres, respostas que você estava esperando. Mãe, quem sabe você está dizendo: quando é que eu vou ver o meu filho salvo, o meu esposo liberto, a minha igreja viver aquele poder de avivamento pelo qual eu tenho buscado? Deus está falando: vai, continua. Sabe por quê? Ainda que os teus olhos neste natural não consiga ver, você vai receber uma palavra que ao seu tempo vai se desvelar e vai trazer as promessas que o Deus dos céus, ele prometeu realizar na nossa vida. E a única condição e missão que ele quer e requer é que você não desista, é que você não pare, é que você persista, é que você avance, vença todas estas legiões que querem que você desista da sua fé, querem que você desista da sua comunhão, querem que você desista da tua salvação, querem que você desista do teu ministério e da tua casa. Diga para ele hoje: eu vou com Deus até o fim, eu vou com ele, ele vai me fazer chegar. Sabe por quê? Quando você está à luz da palavra, palavra. A Bíblia diz que você está guardado pela mesma para chegar até o fim. A Bíblia diz no versículo seguinte: você tem que fazer com que tudo que habita em você espere o tempo certo da promessa se cumprir, da palavra se revelar e daquilo que está fechado se abrir aos olhos do entendimento de todos, para que a promessa se cumpra na vida deles. Sabe o que Deus quer dizer a nós? Estamos aqui nesta tarde e não sabemos o que está acontecendo na dimensão espiritual. Nós travamos uma guerra contra as potestades infernais e nós não temos um outro lugar a não ser na casa de Deus para orar, para jejuar, para receber palavra, para receber direção. Sabe por quê? A tua missão é estar perseverando nesta palavra e fazendo o que Deus está te instruindo, indo pela palavra a fazer. Sabe por quê? Ainda que o inimigo coloque casca de banana, ainda que o adversário queira ver você resvalar, ainda que o inimigo lance dardos e setas para querer te parar, se você estiver na palavra e a palavra estiver em você, você não vai cair, você não vai fracassar, os dias maus vão passar e você vai viver a bonança de Deus na sua vida. Os dias maus vão passar, mas você vai permanecer. Diga comigo: permanecerei. E se nós quisermos, olha a Bíblia, muitos serão purificados e embranquecidos. Quer ir até o fim? Quem quer chegar até o fim? Quem quer chegar até o fim? Querido, eu não quero saber se eu vou chegar com dois braços, com uma só perna, se eu vou chegar com os dois olhos, ou sem um, não me interessa. A Bíblia diz que eu tenho que chegar. Eu tenho que chegar. Chegar aonde, pastor? Até o lugar que o Senhor preparou para a nossa alma estar. A Bíblia diz: se os teus olhos te escandalizam, arranque os teus olhos. É melhor entrar na vida com os olhos só do que perder a tua alma. A Bíblia diz: se as tuas mãos, ela te escandaliza, corta as tuas mãos. Porque é melhor você entrar na salvação, diga comigo, salvação, com uma só mão, do que tendo as duas ser lançado no lago da condenação, chamado inferno. A Bíblia diz que se tem alguma coisa que está te pesando, Deus, Ele está te convidando, deixe isso, largue isso, corte isso da tua vida, e vá até a Deus, e diga a Ele: me purifica, eu errei, mas o Senhor é poderoso para me fazer acertar, eu pequei, mas o Senhor é poderoso para me perdoar, me embranquece, me limpa, me purifica. Sabe por quê? Só consegue permanecer aquele que reconhece que no caminho a gente se suja, no caminho nós tropeçamos. Quem entrou no caminho do Senhor e disse: eu sou perfeito, Jesus Cristo então morreu em vão e não foi por você. Quem esteve no caminho e nunca deixou respingar aquilo que é chamado sangue de transgressão. Mas a Bíblia diz que os que irão até o fim, eles têm a característica de obedecer e viver o sentido de purificar a cada dia, de ser melhor a cada dia, de perseverar a cada dia, de melhorar a cada dia, de se esforçar a cada dia para ser embranquecido. E é neste projeto e neste propósito, neste caminho que acontece a libertação. Quem chegou aqui carregado, dominado, sujo, em pecado, levante as mãos. Não está? Ele está te purificando ou não está? Ele está te consagrando pela verdade da sua palavra pregada ou não está? E ele vai continuar. Agora, aquela pessoa que está como Pedro, Jesus está na mesa, João 13, e ele está com a esponja na mão. E Jesus toma a decisão do ato mais lindo da Santa Ceia, que eu não consigo nem fazer memória, que dá-me vontade de sentar à mesa com Ele de novo. Jesus levanta-se da mesa, tira as suas vestes, põe as roupas de servo, toma a toalha que não ficava no braço, mas se enrolava no corpo e sobrava em cima do braço. E ele busca aos seus discípulos e disse: agora chegou o momento do maior exemplo de mestre que eu sou. Eu irei lavar os vossos pés. E aí Pedro, por não entender a palavra, por não querer discernir aquele momento que era tão profético, ele diz: Senhor, a mim tu não me lavarás. Senhor, e se pretendes me lavar, que não seja neste ato humilhante de ter que se dobrar. O Senhor se dobrando diante do servo. O Senhor de tudo, dobrando os joelhos diante dos servos. E aí Jesus diz a ele assim: Pedro, se eu não te lavar, se eu não te purificar, tu não terás parte comigo, andarás comigo, mas não estarás comigo, andarás comigo, mas não estarás comigo. Mas se você hoje aceitar que eu, como Senhor e Mestre que sou, tenho acesso para te lavar, eu recebo uma palavra revelada. Deus está dizendo: não é porque Ele não quer perdoar, não é porque Ele não tem nas mãos poder para te purificar, é você que não aceitou. Deixa Ele te branquear, deixa Ele te lavar, deixa Ele te perdoar. Isso é processo de libertação para aqueles que estão no caminho até Jesus Cristo, o Deus da nossa salvação. Lava mesmo, Jesus, lava os nossos pés, lava do alto da cabeça até a planta dos pés. E Jesus disse assim: Pedro, eu não quero lavar o que está limpo. Vós já estáis limpos pela vós estáis limpo pela. Quem vai chegar até o fim é aquela pessoa que ele usa a palavra. Ele deixa a palavra lhe usar. Ele recebe a palavra. Ele deixa a palavra receber. Ele abre o coração e diz: é isso mesmo, Jesus. Eu sou pecador, eu preciso de perdão. Eu caí, eu preciso de restituição. Lava-me, Zacala Mancho. Arabai de Calamanchori Alamá. Ele reconhece, ele sabe. Ele não é como Pedro, que ignora os momentos mais importantes. Tem pessoas que ainda estão matando e deixando-se morrer. Tem pessoas que estão, irmãos, vivendo amargura de ódio, foram feridos e continuam ferindo, foram prejudicadas e continuam prejudicando, foram agravados e continuam agravando os outros, foram maltratados e continuam maltratando os outros, e mesmo estando na presença de Jesus Cristo, eu quero dizer para você, querido, Jesus quer te purificar, Jesus quer te tratar, Jesus quer te libertar, Jesus quer operar na tua vida um milagre pela palavra que você nunca recebeu da parte de Deus. Sabe por quê? Nesse processo, você entra como aqueles peixes, diz a Bíblia, que o fim dos tempos será como está descrito no reino de Deus. Lançou-se a rede, puxou-se a rede e começou a limpar os peixes. E os bons foram colocados do lado direito no bom cesto, e os maus foram colocados no esquerdo para serem lançados de novo no mar. Sabe o que Jesus está nos dizendo? Que no momento da colheita, no tempo do fim, você não pode fazer confusão com o fim dos tempos e tempo do fim. Existe uma diferença tremenda teológica dentro da Bíblia sobre isso, e eu explico quase toda segunda-feira na segunda do pão, edificando a nossa vida na rocha. Existe uma diferença tremenda entre os fins dos tempos e os fins de todas as coisas. Nós estamos vendo uma palavra que Deus está concedendo ao seu servo, aquele muito amado chamado Daniel, e ele diz a ele o seguinte: se você quer ver estas palavras de poder se cumprir, deixe o tempo fazer o que ele foi incumbido de fazer, porque o tempo vai purificar alguns, mas o tempo também, ele vai incrustar a outros, o tempo vai quebrantar a alguns, mas o tempo também vai endurecer aos outros, porque a Bíblia diz que muitos serão embranquecidos, mas outros serão endurecidos. A Bíblia diz que uns serão santificados e os outros serão completamente colocados entre aqueles que se darão ao seu desejo de destruição. Eles não vão até o fim, porque eles vão provocar o seu próprio fim, mas Deus está dizendo não, o fim deles é o começo de Deus, o fim nosso é o início de tudo na presença do Senhor. Você pensa que acabou? Está começando agora, o momento da vitória é agora, o momento de estar na palavra é agora, o momento de ser purificado, perdoado é agora, e você não pode deixar esse tempo passar desapercebido. Sabe por quê? Mas os ímpios procederão impiamente, nenhum dos ímpios entenderá, mas os sábios entenderão. Diga comigo, entendimento. Quem quer ir até o fim faz o quê? Diga comigo, fica na palavra. Deixa purificar e se deixa santificar pela palavra. E eles entendem o quê? O que os outros não entendem. Esses dias eu ouvia um comediante norte-americano, e ele pegava o microfone e ele dizia assim: sabe, eu não consigo entender o Deus das religiões. E infelizmente eu parei 30 segundos para ouvi-lo. Glória a Deus. Que pecado eu cometi contra a minha alma. E ele disse assim: é interessante que o Deus da religião que criou os céus e a terra não tem condição de se automanter e se sustentar. Aleluia! Ele precisa do dinheiro dos fiéis para avançar na sua obra. E o mais interessante, olha ele falando, que este Deus que criou os céus e a terra, ele já preparou um dia para te lançar no inferno. E esse comediante norte-americano avançando, e o povo quá-quá-quá, quá-quá-quá e quá-quá-quá. E risos, e caras, e bocas, e risos. E Deus disse assim para mim: filho, é melhor ouvir, tenha entendimento, as palavras do justo e do sábio, do que os cânticos e o xixiliar dos tolos. Sai disso aí. Tira isso aí dos teus ouvidos. Tira isso aí dos teus olhos. É seta do diabo para te roubar o teu entendimento. Tem pessoas que estão sendo distorcidas no entendimento. Entendia tudo das coisas de Deus. Eu cheguei para um senhor que continua lá do outro lado da rua, no crack. E ele chegou e me citou a metade do livro de 1 Reis, que não é fácil. E eu entrei pelo livro de João, e o capítulo 17 e 18, ele recitou todo sem cometer um erro, nem dos pontos e das vírgulas. E eu disse para ele: você consegue cumprir o que você acabou de dizer? Ele disse: eu consigo dizer porque está na minha mente, mas eu não consigo obedecer porque foi tirada do meu coração. Diga comigo, entendimento. A palavra que Deus está trazendo para Daniel era a única que ele precisava. E a palavra que ele necessitava era esta: não espere mais nada, vai, não espere mais nada, continue, não espere mais nada, continue alimentando a sua esperança, você vai até o fim, porque você foi separado e está aqui para isso, você vai até aonde tem que ir, você vai até aonde vai chegar, porque quem vai te colocar no lugar que você tem que estar, não é os homens, não é o dinheiro, não é a igreja, não é o pastor, quem vai te colocar aonde você tem que chegar é o Espírito Santo através da sua palavra. Se você não crer, vai perecer.
0: O salmista disse: eu pereceria sem dúvida no Salmo 27, se eu não cresse que veria o bem de Deus na terra dos viventes. Ele diz: confia em Deus, e ele termina o Salmo 27: confia em Deus, ó, o Senhor, e confia em Deus, ó Israel. Ele está dizendo: é pela nossa confiança, é pelo nosso crer, segundo o poder daquilo que ele falou, porque a sua palavra nunca faltou, e é ela que dá autoridade a você para avançar. Se você está caído, levante-se hoje e comece a caminhar. Se você está abatido, tome o teu escudo e volte para a batalha, porque hoje é dia de você ir até o fim na presença de Deus. E sabe por que Deus está dando esta certeza? Ele está dizendo: bem-aventurado são aqueles que foram preparados para suportar esses dias. Diga comigo: suportar. Você sabia que nós estamos vivendo os dias mais tenebrosos? Você sabia que nós estamos vivendo os dias mais horrorosos sobre a face da terra? Tem pessoas que dizem: não, pastor, o tempo passado foi marcado por atrocidades, por males, por isso, por aquilo. Não, os tempos mais tenebrosos que nós estamos vivendo é este tempo. Sabe por quê? É um tempo em que as almas não conseguem entender o chamado de Deus para a salvação. É o tempo em que as almas endurecem o coração por causa de uma palavra. No passado se pregava um corpo, se sentenciava à morte no madeiro, e mesmo assim ele não negava o seu Salvador. Hoje estamos vivendo um tempo espiritual tão crítico que, se a pessoa for confrontada por uma palavra, ela simplesmente vai para sua casa, se amarga e dá lugar ao rancor e não volta mais para a presença do Senhor, e fica do outro lado culpando a igreja, culpando o diabo, culpando as pessoas, culpando a todo mundo. Mas sabe o que Deus está dizendo a Daniel? Você foi escolhido para sobreviver a este tempo difícil, a este tempo trabalhoso, a este tempo de dificuldade. Sabe o que eu entendo? O quarto ponto que Deus está trazendo para nós e que temos que considerar: que este tempo é um tempo de angústia, mas que nós vamos triunfar. É um tempo de dores, mas que estas dores não vão nos alcançar. É um tempo de guerra, mas que nesta guerra o general dos generais já nos deu a vitória. Deus está dando certeza a Daniel: suporte a este tempo. É um tempo de frio, nós vamos suportar. É um tempo de sábados de festas, nós vamos passar. Pastor, é um tempo de lágrimas, ele prometeu enxugar dos nossos olhos todas as lágrimas. E o que nós vamos fazer? Diga comigo: perseverar até o fim. Você está perseverando na sua fé? Tem pessoa que pensa que Deus deu fé para ele passar o inverno. Sabe o que Jeremias disse? Passou-se o inverno, chegou o verão, passou-se a cega e nós ainda não estamos salvos. Aí Deus disse para ele: vocês terão que passar 70 invernos, 70 primaveras e 70 cegas, e depois eu vou trazer vocês de novo para casa. Sabe o que Deus estava dizendo? Você foi chamado para suportar este tempo. Tem pessoa que diz: pastor, eu não aguento. Parece a minha irmã, quando eu tinha que ensinar matemática para ela. Eu estava na oitava série e ela estava na quarta série, e aí o meu pai me pegava pela orelha e torcia a minha orelha e dizia: você vai ensinar a tua irmã. Aí eu chegava perto e puxava o cabelo da minha irmã e dizia: você vai aprender, nem que eu tenha que te arrancar o seu cabelo. E ela gritava na mesa, e eu dizia: não grita que eu te mato. Aí ela gritava para o meu pai: mas eu não sei, mas eu não sei, mas eu não sei, meu Deus do céu. E o pai da sala gritava: o que você está fazendo, Kleber? Eu já sabia que vinha mais um arranca-orelha. E foi um tempo, e aquele tempo passou, e aquele tempo se tornou uma lembrança de dor para a orelha, mas de regozijo para a alma.
2: Parecia que naquele tempo eu não podia fazer a minha irmã entender o que a cabeça pequena dela não podia absorver. Parecia que eu sabia mais do que ela e ela sabia menos, e o pai que nos cobrava e estava em autoridade da casa mandava e ordenava sobre todos mais do que todos. Mas foi aquele tempo. E foi um tempo difícil para aquele que estava vivendo o momento. Mas hoje eu entendo que tudo aquilo que passou e não entrou na nossa mente e não alcançou o nosso intelecto imaginário não era nada do que Deus tinha preparado para este tempo de agora. Amém? A mesma coisa acontece na vida espiritual. Você diz, eu não entendo, eu não aguento. E Deus está dizendo, você foi chamado para este tempo, e não foi este tempo que foi chamado por você. Você foi chamado para viver este tempo. Você foi chamado para vencer neste tempo. Você foi chamado para ser um exemplo dentro deste tempo. Você foi chamada, Aikanamanturi, Alabaia, como Daniel, para representar o poder e o reino de Deus naquele lugar aonde ele estava. Cercava a Daniel magos, astrólogos, feiticeiros, videntes, agoreiros, mas a Bíblia diz que Daniel se sobrepôs sobre todos eles. E quando Deus exaltou a Daniel sobre eles, ele não o buscou para matar. Você sabia que o Evangelho, na sua essência, possui a real lei da liberdade? Vá num país aonde impera não a cristandade, mas a religiosidade. Ela é colocada a garganta abaixo na sua boca. E você tem que aceitar. Se você vai a certas partes da África, se você negar a crença e a cultura, você paga com a tua vida. Você é obrigado a servir. O Evangelho não. Você pode escolher ir até o fim. Ou você pode escolher desistir. Você pode escolher em Deus a sofrer e a vencer este tempo. Ou você pode dizer, eu vou me deixar levar por este tempo. Agora, se você escolher em Deus e dizer a Ele, eu quero ir contigo, vá comigo e nós vamos até o fim, Ele tem para você a palavra que Ele disse aos discípulos: não vos deixarei órfão, estarei convosco todos os dias até a consumação da terra, até a consumação do século. Vai ter dias ruins, eu vou estar contigo. Vai ter dias de frios, eu vou estar contigo. Vai ter dias de sol, de primavera, de bonança, de alegria, eu vou estar contigo. Vai ter dias ruins e eu vou estar contigo. E

Diga. Quero ser fiel até o fim. Você quer até o fim? Ou você quer ser fiel por uma semana? Fiel por um momento? Oh, meu Deus. Eu senti que nós não recebemos uma palavra, nós recebemos uma profecia viva. Tem vidas querendo deixar, tem vidas querendo desistir, tem vidas querendo parar, e Deus está dizendo, tu, porém, vai até o fim. Vai até o fim no teu matrimônio, separa agora por quê? Você já está há 25 anos, 30 anos casado. Oh, meu Deus. Sabe, eu era pequenininho. Meu pai tinha 25 anos de casado, Jefferson, e ele tomou a decisão. Eu vou me separar. Eu, como criança, olhei para ele assim e disse, meu Deus, o que o papai tem na mente? E até agora, papai e mamãe tiveram Kleber, Sidney, Débora e Clodoaldo. E agora eles vão se separar. Não entrava na minha cabeça pequena de criança. Até o dia de hoje não entrou. Passaram 30 anos e nunca entrou na minha cabeça. E eu começo a pensar, por que eles não foram até o fim? Você já esteve tantos anos. Tem pessoa que diz, pastor, eu vou desistir. Eu me abati. Ah, pastor, eu me desanimei. Olha quanto tempo você já fez. Olha quanto tempo você já creu. Olha quanto tempo você já permaneceu em Deus. Não seja como Pedro, não fique olhando ventos, não fique olhando trevas, não fique olhando ondas. Olhe para Jesus, ele disse que você vai caminhar no meio, no tempo das dificuldades. Alabaste calamassúria. Por que parar agora? Por que desistir agora? Deus está falando contigo, querido ouvinte. Deus está falando contigo, querido obreiro. O diabo tem lutado para você tomar outro caminho, outra direção, mas Deus está dizendo não. O teu chamado é aqui. O teu chamado é nele. O teu chamado é vivendo a promessa e a palavra dele. Quando eu vi meu pai fazendo aquilo, para mim foi um exemplo. E o dia que eu conheci a minha esposa, parece que quando você conhece uma mulher e que Deus a te dá, a Bíblia diz que o pai dá a fazenda, mas a esposa, ela é um presente de Deus, né? Eu me lembro que quando eu tive uma visão com a minha futura esposa, e eu cheguei e olhei para conferir, será que vai ser assim? Você vai entender que está dentro da palavra. Ela disse, vamos, e começamos a orar. Eu voltei depois de quase um ano da onde eu estava, porque evangelizávamos aquele então na África. Eu disse para ela, você está disposta? Ela disse, eu estou mais disposta do que você. Eu falei, então vamos fazer o seguinte, nós vamos casar, mas não é só para este tempo. Eu não quero casar só para os tempos bons, só para os tempos ruins. Eu quero casar para a gente ir até o fim. E eu quero casar para a gente continuar casado depois de mortos. Você aceita? Aí ela disse assim, mas depois de morto? Foi depois de morto. É, mas a Bíblia diz que até a morte o separa. Eu falei, então eu não quero. Se a morte te separar de mim, fique sozinha. E eu fico sozinho para cá. Pergunte para minha esposa para você ver. Pergunte para minha esposa para você ver. Se o casamento vai até a morte, coração para mim não serve. Eu quero algo que perdure para depois da morte. Ela falou, eu gostei disso. Se eu morrer, você não vai casar? Eu disse, nunca. Aí eu perguntei para ela, se eu morrer? Ela falou, jamais. Então nós já estamos casados. Só vamos no cartório para oficializar. Essa foi a condição. Irmão, você foi chamado para ir além da morte. Você foi chamado para ir além do inverno. Essa história, se você

morrer, aí se você se perder, aí eu nem sei o que eu faço, aí se você, para com isso, irmão, se me acontecer algo, ai, pastor, nem sei se eu fico. Você está dando lugar para o diabo, para o inimigo. Quem entendeu que você foi chamado para ir até o fim, querido? E o fim é além da morte, e o fim é além das dores, e a Bíblia diz que o fim é além do véu. Sabe por quê? Quando o inimigo vem tentar você, sabe o que ele quer saber? Se você vai continuar ou não. Ele quer saber se você vai perseverar. Sai daqui, Satanás. Você está derrotado. Eu não aceitei Jesus para ficar uma semana. Eu não aceitei Jesus para passar o inverno. Eu não aceitei Jesus para me livrar. Não, eu aceitei Jesus para ir até o fim. Eu vou continuar na luta ou sem luta, na bonança. Ou na... Eu vou continuar. E aí eu trouxe os votos para minha esposa. Eu disse, Rose, o pastor que vai ministrar a parte mais importante do casamento para mim. Eu chamei o pastor, eu disse, pastor, a parte mais importante para mim vai ser a palavra e as perguntinhas, na morte e na vida. Ele falou, mas não tem essa palavra, pastor. Eu falei, acrescenta, pode pôr. Ele falou, existe na prosperidade e na necessidade, na saúde e na doença, mas na vida e na morte eu não posso pôr, pastor. Eu falei, mas nós vamos colocar. Por quê? Porque você precisa entender que tudo que você faz em Deus é sobre todos os tempos. Quem entendeu, diga glória a Deus. Você está unido ao Espírito, é na vida ou na morte, querido? Você está unido na bonança ou na adversidade? Você não foi chamado para um tempo. Levante as tuas mãos, diga, Senhor Jesus, a minha vida, o meu entendimento está recebendo fortaleza, graça, vigor para vencer o mundo, o tempo e o tentador. E eu necessito da tua ajuda para perseverar até o fim. Eu quero agora chamar aqueles que no percurso, no caminho, não conseguiram continuar. Outros tropeçaram. Outros já estão naquela condição quase para desistir. Outros estão dizendo, para mim não tem como, pastor. Eu quero te chamar, porque agora nesta oração, Ele vai renovar a tua vida e a tua alma. Você vai até o fim. Hoje você não vai apenas receber a graça e a dádiva de continuar. Você vai ter o privilégio de ver Jesus segurando nas tuas mãos para te levar até o véu, até depois dele. Aonde você está, eu quero te chamar. Passa adiante. Ouvintes de casa, nós vamos estar orando. Fica de pé, eu quero orar. E nesta oração, eu vou apresentar aqueles que estão aqui dentro da igreja. Deus me tocou. Ore primeiro, filho. Porque eu quero romper cadeias. Ore primeiro porque eu quero colocar muralhas por terra. Ore primeiro porque eu quero convencer corações. Comece dando glória a Deus. Poderoso Deus, em nome de Jesus Cristo. Poderoso Pai, em nome do Teu Filho amado Jesus, eu quero pedir nesta tarde, Pai, que tudo aquilo que desgastava, que todos os tempos de tribulações e angústias que passava sobre esta mente, sobre este coração, e roubava, Senhor, a preparação e a decisão desta alma, da Calamaia, Alabassuri Alamaia, mas que agora, Espírito Santo, o Senhor está ministrando vida, o Senhor está ministrando força, porque o Senhor nos capacitou para dizer ao fraco, forte sou. O Senhor nos capacitou para dizer àquele que está confundido que o teu Espírito é vida, é luz, é direção. Pai, aquele que já não sofre mais, ó meu Deus, como bom soldado, aquele que tem negado o Senhor até o chamado para a reconciliação, para a salvação, que nesta tarde o teu Espírito bendito abrace, Pai querido, este coração, esta vida,
e ele possa escapar desta terrível, horrível condenação. Meu Deus, agora desprende aquele coração da vileza, Pai, da avareza, da cobiça. Desprende, Senhor, alebarasuri calamaia, este corpo, Senhor, que está quase morto, Pai. Ó Deus, está caído debaixo da opressão inimiga, mas agora as tuas mãos benditas toca neste corpo e levanta, toca nesta alma, Pai, e resgata, alebarasuri calamaia. E agora, Pai, tira esta dúvida maligna que queria roubar dele a decisão, que queria, Pai, tirar, meu Deus, desta tua filha, deste teu filho, a posição que o Senhor o pôs. Em nome de Jesus, nós repreendemos o destruidor. Sai, Satanás, sai em nome de Jesus. Ó, tem situações que você não tem como resolver. Há desafios que você não pode solucionar. E há guerras que você não pode combater a não ser no poder do Espírito Santo. É por isso que você está lutando, mas não está vencendo. É por isso que você está guerreando e o inimigo está tocando nas tuas estruturas. Mas Jesus está dizendo, hoje é dia de você vir para Ele. Se derramar na presença dele, e hoje é dia de você permitir ele te ajudar. Aonde você está, eu oro por você. Vem, vem, querido, vem, levante as mãos, vem. Jesus me revelou agora, e ele vai te dar revestimento, salvação e vitória. Não fique esperando ninguém, não. Vem, tome a tua decisão. Já está vindo uma pessoa, já está vindo outro lá. Vem, eu quero orar por você agora. Agora é hora do perdão e da vitória. Agora é hora do revestimento. Você está entendendo porque o inimigo está combatendo e está vencendo. Faltava propósito, faltava entrega, mas agora o Espírito Santo deu a vitória. Vem, nós queremos orar. Olha que coisa linda o Espírito Santo opera quando ele quer libertar e salvar, quando ele quer mudar a nossa história. E Jesus te trouxe aqui, querido, para definir: não é o teu meio, o teu começo, é o teu fim, porque a Bíblia diz que o fim é melhor do que o começo. E a Bíblia diz no livro de Apocalipse, capítulo 22, que o Senhor cedo vem, e o seu galardão está com ele para dar a cada um de nós, segundo as suas obras. Está vindo mais um irmão, vem, vem, vem, Jesus está te chamando. Olha que coisa linda que o Espírito Santo está realizando aqui, ó. Conscientização para a salvação, vem. Jesus está tocando em você aí também, moça. Jesus está tocando em você também, Senhor. Não diga não, é tarde de reconciliação, aleluia. É tarde de milagre de Deus na sua vida. Ó, e você que está abrindo o teu coração dizendo: Jesus, eu não estou aí, mas sobre mim pesa esta palavra, eu recebo, eu aceito, eu quero ir até o fim. Então você vai levantar as tuas mãos para Jesus segurar. Eu não estaria aqui, há muito já teria me entregado. A Bíblia diz, há muito tempo já teríamos sido devorados se não fosse o Senhor. Mas Ele está aqui por você. Vem, tem mais alguém? Eu quero orar, vem aqui, queridos, vem, tem bastante pessoas aqui, vem aqui diante do altar, venha, venha, querido, vem para cá, não tenha medo não, não tenha medo, chegou o momento da oração, vem, vem você também, levante as mãos para cá, vamos orar por eles agora. Ó, que decisão sábia, decisão para a salvação. 1, 2, 3, 4, 5, 6, 7, 8, 9, 10 pessoas, mas tem mais para vir. Nesta oração, eu quero pedir agora sobre a sua comunhão, sobre a definição do propósito que você está colocando. Jesus te ajuda. Levante as mãos para cá, igreja. Está vindo mais uma jovem senhora, está vindo mais um moço lá, vem, vem, vem. Já são 12 almas, dá glória a Deus. Jesus está arrebentando grilhões e corrente, glória a Deus. Oh, glória. O diabo já está desesperado porque ele sabe que perdeu esta batalha. Você vai até o fim agora. Alabaste candaraia. Oh, levante as mãos, oremos por eles. Oh, Espírito Santo, obrigado. Espírito Santo, ah, Pai, que a tua virtude, a tua glória, que tem se derramado sobre nós, que se derrame sobre eles agora, que se derrame sobre a mente e o entendimento deles agora, que haja perdão, que haja real reconciliação entre eles e o teu Espírito. Alabaste candaraia, e que o Senhor possa operar esta força, esta graça para avançar até o fim na tua presença. Levante as tuas mãos. Senhora, qual o teu nome, querida?
Teu nome? Hã? Vandete, que maravilha. Teu nome? Anísia, teu nome, amado? Domingo, tem 12 pessoas para perguntar, 13, agora vai ser muito tempo. Todos vocês, levante as mãos. Os ouvintes de casa também. Diga comigo, Senhor Jesus, esta é a tarde da minha vitória. Recebe agora o meu propósito, o meu voto de renovo, de fidelidade, ó Deus poderoso, e nunca mais retroceder. Firma os meus pés na tua palavra de poder, para nunca mais voltar atrás. Agora levante as mãos, gratidão pelas almas. Quem está feliz, diga glória a Deus. Quem está feliz, diga glória a Deus. Põe as mãos para cá, diga comigo, Senhor Jesus, recebe e abençoa a cada vida escolhida pelo Senhor nesta tarde. Nós vamos proceder, pastor Humberto, a equipe que aqui está, acompanhe-nos aqui, queridos, acompanhe-nos aqui, amados, nós vamos te ajudar, acompanhe eles aqui, não deixa voltar não, porque nós vamos, vem, ô glória, o poder de Deus é fogo para queimar, o poder de Deus é fogo para queimar, se Jesus, se você entrar neste fogo, meu irmão, você vai. Mas se você entrar neste fogo, meu irmão,

0: Amém. Queridos, se aproxima o dia, no dia 13, madrugada de 12 para o 13, vigília especial do renovo, pela manhã, dia 13, irmã Débora, circo de oração com tema Raízes na Rocha, Raízes na Rocha. À tarde nós temos garagem cristã aqui no lounge, e à noite nós teremos o culto jovem da igreja aqui no nosso auditório. Porém, no sábado para domingo nós teremos a grande vigília. Domingo pela manhã no Salão 1, Evangelista Maria Lorena, consolidação do Ministério Global de Intercessão. Já no auditório, no mesmo horário, minutos depois, nós teremos o culto de consagração, separação de novos pastores, diáconos e presbíteros. E à tarde, o grande culto com a participação, aquele culto de gratidão com o tema Firmados na Rocha. Uma igreja firmados na rocha. E será um dia único, aonde as caravanas, pastores, diretoria deliberativa e executiva, todos estarão aqui para celebrarmos um momento único. Quem entendeu, diga glória a Deus. Quantas vidas foram abençoadas, famílias foram mudadas, vidas foram salvas, histórias, irmãos, histórias de país, de cidades, de município. Irmão, eu vou contar para vocês algo que nem é lícito contar. Nós estávamos dirigindo Honduras, a cidade de Honduras, que é também o lugar que define aquele país, a cidade de Tegucigalpa. Ela se divide em duas, Cumanhanguela e Tegucigalpa. Tegucigalpa é aquele lugar que eu poderia dizer mais centro de São Paulo. Cumanhanguela seria mais a periferia, está entendendo ou não? Só que havia uma cidade ligada a este país chamada São Pedro do Sula. É a cidade que mais teve homicídio, suicídio e mortes sem explicação no ano de 2007, 2006, 2008. Se você não crer, dá um Google aí, Honduras. E aí, o saudoso missionário Davi Miranda estava orando. Pastor Humberto ainda estava na diretoria, recorda, pastor Humberto, tocou o telefone. E o responsável, que era responsável de Honduras, era o pastor que naquele então, José Marques, cuidava do Peru. E ele me chamou e disse assim: Kleber, missionário Davi Miranda acabou de ter uma revelação e visão, e ele manda te perguntar se tem igreja em São Pedro do Sula. Eu tinha chegado fazia 3 meses, também não sabia. Sabia das igrejas que tinha próxima. Olhe bem o cuidado de Deus com as almas. Aí liguei para o responsável, falou: não, pastor, tem na fronteira, tem na ribeira, tem no vale, tem no cerro, tem no... Falei: meu irmão, não quero saber de ribeira, de vale, de cerro, de fronteira. Eu estou te perguntando se tem igreja em São Pedro do Sula. Ele falou: pastor, tentamos abrir lá 6 vezes. As igrejas comunitárias, as igrejas neopentecostal e as igrejas pentecostal se unem para não entrar a Igreja Deus e Amor. Aí eu me encabulei, porque eu pensei: meu Deus, o missionário Davi Miranda está em São Paulo, ele não conhece Honduras, ele não conhece São Pedro do Sul, e como Deus falou com ele que tem que abrir uma igreja lá? Aí eu me senti um nada, como nada, né? Mas eu me senti mais insignificante ainda. E aí eu disse assim: meu Deus, mas por que Deus falou com ele que tem que ser a igreja lá? Aí ele me chamou, tentei dar explicação: não, missionário, a obra está boa, a igreja está enchendo, domingo não cabe o povo, e nós estamos aqui em Tegucigalpa e com Mayanguela. Meu cara falou: teu irmão não entendeu, irmão, não perguntei nada disso por irmão, perguntei se o irmão abriu a igreja em São Pedro do Sul, irmão. Ele vai falar o quê, irmão? Foi então, missionário, fui levantar aqui o histórico, tentamos por mais de 5 vezes, aí já gerei, né? Já coloquei por mais de 10 vezes. Sabe como que é o brasileiro? Ele não mente, ele aumenta. Tentou mais de 10 vezes. Não. um pastor ficou doente, o que foi real, o outro perdeu a esposa, o outro aconteceu isso, o outro ficou batido da cabeça. Falou, irmão, sabe por que essa luta, irmão? Falei, não, eu não sei não. Porque Deus falou comigo, irmão, que essa cidade é escolhida por Deus. Aí eu não aguentei, irmão. Já tinha um computador lá, fez uma pesquisa. São Pedro do Sula, a cidade mais violenta, a cidade que mais mata, a cidade que mais isso, mais aquilo, todos os índices ruins. Sabe o que é mais em tudo? Mais para ruim? Quem já viu mais para ruim, mais para péssimo? Era São Pedro do Sula. E aí eu fiz um propósito com a igreja. Falei, irmãos, nós vamos fazer uma vigília. Até Jesus voltar, toda sexta-feira, nós vamos pedir, abre e vamos abrir. Tinha 9 diáconos, 2 presbíteros. Falei, meus queridos, aqui ou nós sacrificamos a nossa vida, ou essa igreja vai ser aberta. Deus falou com o profeta e tem que abrir e acabou. Aí começou aqui, eu falei, irmão, não tem cacacacá nem caquicaqui. Nós vamos abrir e acabou, quem está entendendo? É, pastor, mas o dinheiro. Já liguei meus irmãos para Nicarágua, para Managua, Nicarágua, pastor, precisar de dinheiro, nós mandamos a fronteira aqui, pastor, não dá 6 horas. E aí, para conseguir obreiro, quem entrava, as maras, recorda das maras, ameaçava de morte. Aí pichava a igreja, roubava o som, queimava tudo, todo mundo tinha medo. Eu disse, não, esse demônio vai cair por terra. Se Deus falou, aonde abundou o pecado, vai superabundar a graça de Deus. Irmãos, e hoje se tornou um lugar que passou já Honduras, mas foi por causa de uma pá, e se desistisse, todo mundo que ia desistia, tem obreiro que desviava, quer ver um pastor desviar e falar, irmão, o senhor vai na missão de abrir uma igreja em São Pedro do Sul, acabou, o homem já renunciava o ministério ali mesmo, ah pastor, eu vou trabalhar financeiramente, vou ser taxista, renunciava. E eu comecei a orar, meu Deus, mas que luta. Agora veja o mistério. Você vai entender por que eu estou falando isso. Quando começou a vigília, Honduras, uma miséria terrível. Segundo país mais pobre da terra. E eu estava lá, recém-casado. Irmãos, foi uma vigília, 2 vigílias, 3 vigílias, 4 vigílias. Na 7ª vigília, me chamou um novo convertido, muito puro, muito simples, disse, pastor, eu posso falar com o senhor? Você fala, meu irmão. Eram as 3h45 da madrugada. Eu sei que a oração é para Deus dar condição e abrir a igreja, pastor, lá em São Pedro do Sula. Mas Deus me mostrou, pastor, uma larva preta que começava do cerro ali do Banco Central de Tegucigalpa e passava por baixo das terras da cidade de Honduras e banhava toda a cidade. Na hora Deus falou comigo, petróleo. Disse, irmão, eu disse, irmão, isso não é larva, irmão, isso não é o demônio, irmão, é Deus mandando petróleo. Se você não crê, faça uma pesquisa, e você vai entender, naquele mês, começou uma sondagem, por satélite, de uma empresa norte-americana, que já estava hospedada no hotel Atemaya. Eu tomava café de manhã, almoçava com eles e não sabia que era eles. Descobriram um dos maiores lençóis, não sei se está sendo explorado ou não, de petróleo na cidade. Sabe quando nasceu esse petróleo? Quando a igreja começou a orar. Deus trouxe das montanhas de outro lugar e fez o petróleo passar aonde tinha passado. Nós estávamos orando para Deus salvar aonde? Em São Pedro do Sula. E Deus estava mandando prosperidade para Honduras. Irmãos, crivou de gringo. Só aqueles brancão de 1,10m, 1,05m em Honduras. Falei, meu Deus do céu, parece que Estados Unidos veio para cá. Naquela semana foram oferecer de graça na igreja. Sr. Kleber, tem alguém querendo ingressar para aprender o inglês? Eu disse, tem aqui vários candidatos. Cada um deles que se ingressar já vai ganhar gratuitamente um computador da Dell, desse tamanhão. Falei, isso é golpe. Isso é golpe. Fui lá, o rapaz, o senhor é brasileiro? Tem, sim, sim. E habla espanhol, disse, um ratito. Então tome um computador também. Ué, falei, ué, mas ontem não tinha dinheiro nem para carne. Hoje eles estão dando computador de graça. O que está acontecendo aqui? Computador que nem tinha chegado no Brasil. Aí começou investimento, carros. Falei, rapaz, aconteceu alguma coisa. E fui orar. Quando eu fui orar, Deus falou comigo, eu me agradei do propósito de vocês de pedir pelas almas. Eu vou dar vida para aqueles que estão morrendo, mas eu vou dar prosperidade para aqueles que estão orando e buscando. Naquele dia, meu querido, o lugar que eu mais fui feliz, se você perguntar, Honduras, segundo país mais pobre, morei no país mais rico, foi o lugar que eu fui mais infeliz, o lugar que eu menos ganhei alma. Morei num dos países mais estruturados da Europa, foi o lugar que eu mais sofri espiritualmente. Se você me perguntar qual foi o lugar que eu mais prosperei espiritualmente, ministerialmente e no sentido pessoal e financeiramente, Honduras, aonde? Segundo país mais pobre do mundo. Por quê? Houve um objetivo de socorrer quem estava perecendo. Da onde saiu a palavra? Aqui da sede mundial. Quem entendeu, diga glória a Deus. Você não entendeu? Aí está a tua prosperidade. Não, você não vai pedir prosperidade agora não. Você vai pedir condição espiritual, você vai pedir pelas almas com a tua oferta agora, e Deus vai te prosperar, como Ele mandou debaixo daquele lençol, lá daquelas terras petróleo, Ele vai mandar prosperidade, Ele vai mandar socorro, não, você não pegou, Ele vai mandar portas abertas, Ele vai mandar prata, Ele vai mandar ouro, Ele é o dono da prata, Ele é o dono do ouro, quem entendeu, diga glória a Deus. Se você me perguntar a maior, melhor arepa da terra, pastor, que o senhor já comeu, Honduras. Se você me perguntar, pastor, o melhor transporte que o senhor conseguiu desfrutar, Honduras. Se você me perguntar qual foi o melhor hotel que eu já me hospedei na minha vida, Honduras, Atiamaia. Qual país? Segundo país mais pobre da terra. Então não é por dinheiro, não é por riqueza, quem está entendendo? É pelo que está no teu coração. Fica de pé, por favor. Irmãos, e Deus começou a prosperar aquele povo. Deus começou a prosperar aquele povo. Dinheiro que chegava da Europa, dinheiro que chegava dos Estados Unidos, dinheiro que chegava de mãe para filho, de pai para esposa. E eu nunca vi uma prosperidade na igreja daquele jeito. Sabe por quê? Quando Deus quer fazer, Ele manda de onde tem para quem não tem. Ele tira de quem tem. E a Bíblia diz que Ele transfere, é Ele, não é o cartório. A Bíblia diz que Ele transfere a herança do ímpio para a conta do justo. Deus faz isso. Levante as mãos. Eu quero orar. Deus vai te prosperar agora. Deus vai abrir portas para você agora. Não feche as mãos não. Não. Não feche as mãos não. Agora é hora de decisão. Minha irmã, traga essa máquina aqui. Traga essa máquina aqui. Eu quero, vale a pena explicar porque Deus está aqui para nos abençoar. Eu quero apresentar esta oferta agora. Pastor, eu tenho aqui, me preparou o Senhor este 100. Era para isso, era para aquilo, não. Agora será para você fazer a obra de Deus. Pastor, eu quero estar firmado na promessa que foi dada. Deus vai te dar condição. Olha lá, 2 cliquezinhos já no celular e a resposta já está. Levante o seu voto, levante a sua oferta. Pastor, eu quero ajudar com 50. Levante. Pastor, eu vou fazer esta transferência aqui, pastor. Seja de 200, de 100. Levante nas tuas mãos. Chegou a hora da bênção. Diga comigo, meu Deus, mais alto, diga meu Deus, só o Senhor pode proteger a minha casa, a minha fazenda, a minha vida, a minha saúde e o meu ganho. Senhor, repreenda a miséria, o devorador, o mal, eu expulso Em nome de Jesus, expulsa, sai, sai Satanás, vai saindo Satanás, espírito maligno, espírito da miséria, espírito das trevas, espírito do mal, sai, sai, sai, sai miséria, agora nós te expulsamos, espírito que está lutando para devorar, espírito que está lutando para fazer esta mulher se perder, este homem falir, sai daí devorador, sai daí destruidor, sai sai daí cortador, sai daí migrador, sai, sai com a tua doença, sai com teu mal, sai, nós te expulsamos agora, sai da saúde dele, sai da saúde dela, Pai, nós queremos pedir a prosperidade que o dinheiro não pode dar, nós queremos pedir o sinal divino, que os homens não entendem, que os ímpios não compreendem, mas que nós recebemos pelo teu milagre, Banaia, Aracalabara, Suriala, prospera agora, Pai, o caminhar, prospera agora o trabalhar dele, prospera agora, Pai, o fruto das suas mãos, prospera agora o suor deste rosto, prospera agora este ganho, prospera agora este benefício, em nome de Jesus Cristo, levante as tuas mãos, diga, recebe, Senhor, o meu voto e a minha oferta. Queridos, vai colocando na salva e nós estamos entrando já, é oficial, nesta campanha especial de oração. Quem estava gastando com a tua saúde, levante as mãos. Fiquei abismado. 38 exames de sangue específico, 4 ampolinhas só de sangue, fui pagar R$1.200. E aí eu fui chorar. Brasileiro gosta de desconto, né? A mulher falou, era 1.600, senhor. Agradece que você está levando com desconto. Falei, meu Deus do céu. Para fazer exame de sangue, quem está entendendo, diga glória a Deus. E para saber aquilo que você não quer saber. Olha que coisa terrível. Aí, irmão, eu falei, quer saber? Eu vou é fazer um voto com Deus. Quem é de Deus, diga glória a Deus. Aí, irmãos, peguei o exame. A mulher chegou para mim e falou, senhor, ó, estou colocando o senhor no grupo dos diabéticos. Falei, está queimado. Senhor, não tem nada de queimado, não. Glicose glicada a 9.6 é diabético. E cuida com o coraçãozinho que a qualquer momento vem o derrame. Falei, está repreendido. Aí, ela disse assim, repreendido ou não, me dá o número telefônico, que o senhor já está inserido no grupo dos diabéticos. Olha, irmão, que demônio. E aí eu já comecei, parece um demônio, irmão. Todas as pessoas que eu atendia na igreja. Vamos orar, irmão? Ore pela diabetes, pastor. Chegava a mulher de sandália, 2 dedinhos cortados. O que, que foi isso, filha? Ah, pastor, foi a diabetes. Chegava outro irmão, com a faixa no braço. O que, que foi isso, pastor? Cortaram o dedão. O que, que foi diabetes?
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5: Oi, uma ótima tarde de sexta-feira para você, uma tarde abençoada hoje, sexta-feira, dia 22 de maio. Eu sou Cido Gameiro, tô chegando, vou te fazendo companhia por aqui com muita música, muita informação, tudo o que acontece na IPDA, tanto na sede mundial como na sede mais próxima de você. Você que tá dando espaço pra gente, em alguns lugares o país frio, outros não, né? Por exemplo, em São Paulo tá bastante frio. Você que tá curtindo aqui em São Paulo, toma cuidado aí com esse frio, hein, menino? Toma cuidado, irmão. Agora, 5:01, a gente tem muitos hinos maravilhosos que a gente vai tocar aqui na programação também. Muito obrigado pelo seu carinho, pelo espaço que você dá aí no seu trabalho, no seu carro, no seu caminhão, viajando por essas estradas, ouvindo a maior rede de rádio do país. Você que está em casa, já está descansando, já está se programando para o final de semana. Coisa boa, né, irmão? Né, irmã? E a gente segue por aqui, a primeira nossa dia, ou melhor, da nossa tarde, né? Ô louco! João Reis, Jesus o Bom Amigo. É sempre muito bom ter você com a gente. Que Deus continue abençoando essa tarde.

Agora 5 e 6, sexta-feira. Muita gente já se programando, o que vai fazer no final de semana. Tem muita gente que trabalhou a semana inteira, está cansado, vai separar um momento para descansar, para colocar a vida em ordem. Tem os cultos de final de semana que a gente participa também, né? A crente é assim, já vai se organizando e colocando o horário, fala qual culto eu vou, de manhã, eu tenho compromisso à tarde, ah, eu tenho compromisso de manhã, da tarde, da noite. O importante é se organizar e que o final de semana seja um final de semana de vitórias. E olha, faltam 21 dias para a nossa grande celebração. É, preparação espiritual, 21 dias de clamor. Os 64 anos da Igreja Pentecostal Deus é Amor que está chegando aí, né? Ó, convidamos você a viver dias de clamor, fé, busca pela presença do Espírito Santo. Hoje, dia 22 de maio, às 11h45 da noite, os 21 dias de oração e clamor. É, começam hoje às 23h45, orando pela grande história e o grande legado de milagres e maravilhas que temos presenciado aqui na nossa igreja, ok? Você que quer participar, onde quer que você esteja, porque a gente está falando da internet, então vai para o mundo, né? @ Igreja Deus é Amor Oficial. Você pode acompanhar ao vivo pelo IPDA no YouTube, ok? Ó, 21 dias de clamor, clamor, adoração, e eu tenho certeza que vai fazer a diferença na sua vida também. Participe. E agora tem Débora Miranda. Bom ver você.

bom ver você. Essa é a Débora Miranda, ela que apresenta mensagens cantadas aqui do meio de meia, às 14h, de segunda a sábado. Um programa muito bom de se ouvir, melhor ainda de se aprender. É, muita coisa boa acontece. Você que não teve a oportunidade ainda, ouça, eu tenho certeza que você vai amar. Mensagens cantadas com Débora Miranda. E olha, é o seguinte, hein? Falando nisso, deixa eu chamar a sua atenção aqui para Vitória, Espírito Santo. Olha só, o Davi Miranda Neto, ele pregará a palavra no Centro Esportivo Tancredo de Almeida Neves, o Tancredão, no dia 31, né, de maio, no domingo. É, venha receber essa palavra que liberta. É dia 31 de maio, domingo, a 13h. Quem vai estar responsável ali é o pastor Odair Gomes. Vou te passar o endereço: rua Rosida Falcão, Rosida Falcão dos Anjos, número 67627, bairro Mário Campestre. Venha buscar a palavra de Deus, que é fonte de água vida, que faz água viva, que faz mudança significativa na sua vida. Falando no Davi Miranda Neto, daqui a pouquinho tem mais uma edição do Vivi e Aprendi. São releituras, né, dos programas que foram feitos, reapresentações. Eu tenho certeza que você vai gostar. Daqui a pouquinho a gente fala mais sobre isso. Mas hoje tem mais uma reapresentação com Davi Miranda Neto, do Vivi e Aprendi, aqui na nossa programação. Agora, 5h13. A gente toca para você Cristina Santana.

Deus e amor com você, agora 5:17, e além de muitos hinos maravilhosos, eu quero dividir com você aqui o canal Débora Kids. 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Não. 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Essa é a nossa programação. E falando em programação, agora tem Ricardo Ehlers. No início, meio e fim. Agora, 5:19, é sempre muito, mas muito bom ter você com a gente, que a sua tarde continue sendo abençoada, viu? Sexta-feira, hein, gente? Como a semana passou rápida, né?

Gonçalves, a promessa não morreu. Agora 5h27, já vai se preparando aí, porque daqui a pouquinho tem mais uma edição com reapresentação do Vivi Aprendi com Davi Miranda Neto. E logo na sequência também a oração do entardecer. Aliás, né, teve uma semana carregada. Às vezes a gente tem tanto probleminha no trabalho, né? Às vezes um chefe, um encarregado que fala, olha, eu não estou nos meus melhores dias e de repente acaba descarregando em você. E aí a gente tem que tomar muito cuidado com isso, viu? De repente você tem um dia ruim no seu trabalho, aí você guarda tudo. Chega em casa, descarrega naquelas pessoas que são mais importantes para você e que não tem nada a ver com isso. A esposa, os filhos ou o marido. Então a gente tem que tomar muito cuidado com o que a gente carrega. Ó, o que é do trabalho, deixa no trabalho. O que é da família, fica na família. Às vezes a pessoa não tem... E o ser humano, ele tem uma fraqueza, que é isso, ele acaba descarregando na pessoa que não merece, porque sabe que vai ser perdoado. E não é assim, né? Vai machucando a longo prazo, vai criando pequenas cicatrizes, e isso compromete o relacionamento. Então, ó, tá um dia ruim, não descarrega na pessoa errada. Vai lá, fala, ó, hoje eu tô muito irritado com o meu trabalho, eu não quero conversar, vocês não têm culpa de nada. Então vai lá, separa um momento, ora, aproveita agora também esse momento tão especial que é a oração do entardecer. Fale com Deus aí, ó, fala, Senhor, consulta meu coração, alivia as minhas tensões, os meus medos, ou as minhas mágoas, me ajuda a direcionar. Aí você vai ter uma noite de sono mais tranquila, né? Fala com Deus, explica a tua situação, porque ele vai te ouvir. O importante é você não descarregar a tua ira naquelas pessoas que realmente são importantes para você. Descarregar a tua ira em pessoas que você vai machucar, vai magoar, e você, mais cedo ou mais tarde, vai acabar se arrependendo, falar, olha, eu não devia ter falado isso. Por isso que eu já te faço o convite. Logo mais às 18 horas, a oração do entardecer aqui na nossa programação. Agora tem Daniela Balabem. No céu é o meu lugar.

0: Agora 5h33, chegamos num momento que é bem delicado na programação, sabe por quê? Porque é um momento que a gente separa uma história de bênção, uma história de vitória, um testemunho. E quem vai falar dessa vez é a Sueli, que fez um voto com Deus e foi curada. Olha, presta atenção, porque contra fato não há argumento. E a gente coloca com muito carinho, com muito respeito no ar para você agora.
1: Eu saúdo a todos com a paz do Senhor Jesus. Sou Emma Sueli, de Diadema, São Paulo. Quero contar a bênção que o Senhor me deu. No começo do mês de julho deste ano, comecei a sentir meu olho esquerdo meio ardendo, meio estranho. Quando foi no outro dia, comecei a enxergar com o olho esquerdo tudo duplo, meus irmãos. Uma experiência muito ruim. Onde eu olhasse era dessa maneira. Para caminhar estava ficando difícil, pois eu tinha medo de tropeçar e cair. E para atravessar a rua sozinha, então nem pensar, eu tinha muito medo. Pensei que fossem meus óculos. Fui no oculista e ele disse que o problema estava no meu olho. Aí eu fiquei muito preocupada. O inimigo querendo que eu ficasse desanimada, mas meu esposo me disse, não fique assim. Nós servimos um Deus que tudo pode. É verdade, meus irmãos, na hora da angústia, o inimigo quer nos jogar para baixo, mas o Senhor é maravilhoso. Então eu fiz um voto com o Senhor de dar uma oferta para ajudar a Fundação Reviver e enviei um Pix no mesmo mês de julho sem meu olho estar curado. Fui fazendo campanhas na igreja que eu congrego e hoje muito contente estou testemunhando que meu olho está completamente normal. Pois eu disse ao Senhor que eu daria este testemunho no ar. E assim estou fazendo com muita alegria. Quero dizer a todos que me escutam, não desespere, seja o que for que você tenha. Creia em Jesus Cristo, pois Ele pode curar qualquer coisa, porque foi Ele quem nos fez. Ele é o Senhor que cura, que liberta, que transforma. Não deixe a sua fé se esmorecer, mas tenha fé no Senhor Jesus. Pois que Ele é um Deus todo-poderoso que tudo pode. Eu agradeço esta oportunidade. E Deus abençoe a todos em nome do Senhor Jesus.

Essa é a Ângela Gonçalves aqui na programação, agora 5h39. Deixa eu te adiantar aqui, daqui a pouquinho mais uma representação, né? É do Vivi e Aprendi. O tema de hoje é o que você faz quando ninguém está te vendo. Aliás, um tema muito interessante, né, que faz a gente refletir sobre o que acontece e agir em determinadas situações. E quero chamar sua atenção também, porque na sequência, ó, vai ter, ó, às 18h, às 18h, a oração do entardecer. Na sequência, já tem mais uma edição do Informativo Reviver, aqui na programação. Então eu tenho certeza que são temas relevantes que vai fazer toda a diferença para você. Hoje, noite já iniciando aí uma noite de sexta-feira, de repente teve uma semana exaustiva, muito bem trabalhada, mas independente disso, muita gente teve uma semana calma, tranquilo, é sempre bom a gente ouvir que todo o conteúdo que chega é viável. Toda a informação é necessária para a gente melhorar nossa qualidade de vida. É claro que, ainda mais quando acontece de forma introspectiva, que você vai refletindo, vai aprendendo, vai enxergando de um ponto de vista paralelo que você não tinha visto antes. Então se prepare, é uma programação toda especial que a gente tem para você, como todos os dias aqui, né? E a gente vai com Paulo Vitor agora na programação. Vamos. E na sequência, mais uma edição de Vivi e Aprendi. O que você faz quando ninguém está te vendo?

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3: A paz do Senhor, meus queridos irmãos, todos os ouvintes, todos os internautas, obrigado mais uma vez por estarem aqui conosco no Vivi e Aprendi. E já quero saudar também meu amigo, meu irmão em Cristo, Cido. Boa tarde e paz do Senhor.
4: Boa tarde, a paz. Mais um Vivi e Aprendi. E hoje eu vou começar aqui, nesse espaço que me é dado, fazendo uma pergunta para você. O que você faz quando ninguém está vendo? Quando você está sozinho, no teu silêncio, como você age? É um tema um tanto delicado e hoje a gente vai trabalhar uma vivência em outro país, a experiência, o crescimento. E eu te passo a palavra, Davi.
3: Amém. Esse foi um tema trabalhado a quatro mãos, vamos dizer assim. Mas basicamente eu vou começar pelo relato, vou começar pela minha experiência, aquilo que eu vivi e aprendi. E depois vocês vão entender o que, que a gente quis trazer para vocês hoje com o tema, com uma pergunta, né? O que você faz quando ninguém está vendo? Aliás, antes de eu entrar no relato, isso pode muito bem ser uma definição muito prática na nossa vida de como que se define caráter. Tem várias formas de eu descrever para você caráter, mas uma delas, e eu já até falei sobre isso em cima do púlpito, caráter é aquilo que você faz quando ninguém está vendo. Basicamente, a minha memória é muito simples, mas ela foi muito marcante, muito forte. Eu lembro que eu estava nos Estados Unidos, na época que meus pais moravam lá, obviamente eu ainda, né, era criança, acho que eu tinha 9 ou 10 anos de idade nessa ocasião. E eu lembro que eu estava na hora do recreio, né? Já fica aqui uma surpresa, vamos dizer assim, porque nem tudo que eu vou trazer aqui foi vivido dentro de igreja.
4: É, exatamente.
3: Não necessariamente tudo aquilo que eu vivi e aprendi foi dentro de igreja, mas isso foi na escola, lá nos Estados Unidos. Eu estava na hora do recreio, tinha mais ou menos umas 300 crianças assim no recreio. Todo mundo almoçava junto, e eu me lembro que eu já tinha almoçado, já tinha comido, e a gente estava saindo ali das mesas do refeitório para ir não sei aonde, que eu não lembro onde eu estava indo, mas eu lembro que tinha uns carrinhos de bandeja, né? Tinha o famoso bandejão, e eu lembro que a gente tinha terminado de almoçar, eu e meus amigos tínhamos jogado fora os pratos descartáveis, tal, tal, tal, e fomos colocar a bandeja no carrinho. E eu me lembro que aquilo estava uma bagunça. Mas assim, uma bandeja de ponta cabeça, outra para lá, outra para cá, assim, tudo jogado. E à medida que eles foram passando, foram todos jogando também, porque o ambiente...
4: Só vai aumentando a bagunça, né?
3: Isso é um fator muito importante. O ambiente, ele tem um poder muito grande na nossa vida, né? Se você está num ambiente caótico, você vai indo em direção ao caos também. E eu lembro que eles foram jogando e tudo mais, e eu me lembro que isso me custou, sei lá, 15, 20 segundos no máximo. Eu fui, assim, ninguém me pediu... Ninguém perguntou, não tinha ninguém olhando, né? Essa foi a questão, pelo menos eu não sabia que tinha alguém olhando. Tinha alguém observando, mas eu não reparei isso.
4: Na realidade, você se viu sozinho e teve uma intenção própria.
3: Foi uma iniciativa própria minha, que veio natural para mim, né? Eu lembro que eu fui deixar minha bandeja, mas antes de eu deixar minha bandeja, me custou 10, 15 segundos da minha vida. Eu arrumei as bandejas e coloquei as bandejas ali no carrinho e deixei a minha e fui embora. E na medida que eu estava saindo, chegou o zelador, vamos dizer assim, da área da refeição, e falou: deixa eu falar com você. Eu falei: tá bom. Aí ele falou: eu relatei o que você fez para a diretora da escola. E aí ela me chamou e me colocou do lado de uma mesa. Ela subiu em cima da mesa, parou o refeitório, deu aquele assovião. Eu não sei assoviar. Mas enfim, ela assoviou assim, todo mundo olhou, a diretora, né? Ela bem rígida na época. Miss Anger, eu lembro do nome dela. E ela parou tudo, falou: ó, pedi um minuto da sua atenção. Eu queria relatar aqui que o Davi, eu tava na segunda série na época, ninguém pediu pra ele, não tinha ninguém pedindo pra ele fazer nada. Ele, por própria iniciativa, chegou e arrumou o carrinho das bandejas. E tá aqui, ela tirou do bolso $1, né? Mostrou pra todo mundo, tô aqui dando $1 pra presenteá-lo.
4: Uma gratificação.
3: Uma gratificação, mas O que eu quero te falar? Um dólar hoje, na cotação atual, na época valia até menos, na época acho que o dólar estava uns 3,20, sei lá. Hoje vale 5 e pouco. 5 reais não vai mudar sua vida.
4: Mas um detalhe, não menos importante, que é o choque que deu. É. Porque já estava acostumado com a bagunça, colocar ermo. Sim. Aí aparece você e para tudo. Fala, uma mudança. É um ato simples,
3: sim,
4: mas o grau de importância para aquele momento que chocou até parte da diretoria.
3: E quando a diretora parou tudo e fez um reconhecimento público, aliás, talvez você que está nos acompanhando em casa agora, ouvinte, internauta, seja no rádio, na internet, talvez você não saiba o poder do reconhecimento público. Isso aí motiva muita gente. É por isso que a pergunta, o tema em formato de pergunta hoje é com uma certa intencionalidade provocativa, o que, que você faz quando ninguém está vendo, ela fala sobre essa questão. Ela fala que a minha atitude, eu não estou aqui para me vangloriar, ela veio de uma forma natural. Ela veio quando eu não achava que tinha alguém observando. Por que eu fiz aquilo que eu fiz? Porque eu fui moldado assim, eu fui criado dessa forma. Então, o primeiro aspecto que eu quero trazer para você é por que, que você faz as coisas que você faz? O que, que te motiva no seu dia a dia, talvez no seu trabalho, talvez na sua faculdade, talvez na sua igreja, não sei se você faz parte de igreja ou não, mas você que está me ouvindo em casa agora, o primeiro aspecto, a primeira pergunta de reflexão é por que, que você faz as coisas que você faz? E melhor, em cima do tema, o que, que você faz quando ninguém está vendo? Qual que é o seu caráter? De uma forma muito prática. Agora, um aspecto já trago em cima dessa atitude, desse reconhecimento, desse momento muito marcante, né? Eu estava até falando que R$5 não muda a vida de ninguém.
4: Não muda.
3: Mas aquele momento de reconhecimento, de que ela parou ali a vida de 300 alunos que estavam ali, me reconheceu publicamente, algo que eu não tinha intenção de ser reconhecido, eu fiz porque eu queria fazer, porque faz parte de quem eu sou. Isso muda a vida de pessoas. Muda. Tanto que eu estou lembrando disso há mais de 25 anos depois, né? Agora, eu queria trazer um aspecto bíblico já em cima disso. Pode falar.
4: Mudou a sua. Mas a partir daquele momento, eu acredito que houve mudança também no hábito de deixar a bandeja.
3: Sim.
4: Acaba refletindo, reverberando essa situação.
3: A gente influencia, ou a gente influencia ou a gente é influenciado, né?
4: Exatamente.
3: De duas umas. Primeiro aspecto que eu queria trazer para vocês, o Deus que eu conheci é um Deus de ordem. Lá em Gênesis capítulo 1, a Bíblia fala que no início a terra era sem forma e vazia, e havia escuridão sobre a face do abismo. E disse Deus, houve luz, haja luz e houve luz. Então Deus, na verdade, na criação, ele não precisou criar coisas do zero. Os elementos, a água, o solo, tudo isso já existia. Ele simplesmente trouxe ordem para um lugar que estava em caos. Então, por que eu te trago isso para você hoje? Essa experiência, primeiramente, de algo que demonstra, algo que vinha de dentro de mim, que é algo que não foi pedido para ser feito e veio naturalmente, primeiramente eu fui moldado num ambiente dessa forma. E claro, criado por pais cristãos, meu pai era pastor, minha mãe era cantora, né, meu avô era pastor, eu sempre brinco que até em casa, até o cachorro era o pastor alemão, tô brincando. Mas eu trago isso porque esse ambiente que foi fundamentado, obviamente, na Bíblia Sagrada, na Palavra de Deus, um ambiente cristão, me trouxe algo dentro de mim que é a ordem. Deus é um Deus de ordem. Quem gosta de caos é Satanás, né? Então, o segundo aspecto que eu quero trazer para você que está nos ouvindo aqui hoje essa tarde, nessa tarde nublada aqui em São Paulo, tem sido dias de chuva continuamente, é o que tem moldado a sua vida? É a ordem ou é o caos? Isso vale para os seus relacionamentos, isso vale para se você faz sua cama de manhã antes de sair de casa, como é que está o seu ambiente de trabalho, como é que está a sua família, como é que está a sua saúde. Tem gente que acha que isso não tem importância.
4: Até uma ideia, assim, vaga, mas toma esse caminho. Às vezes fala assim, vou te visitar. Não vem agora, porque a casa está de perna para o ar. A pessoa vive naquilo. Arruma quando recebe visita, né? E na realidade, está sozinho.
3: Sim.
4: Cai como uma luva isso. Porque às vezes você não precisa ter a visita na sua casa, mas deixar o seu ambiente mais agradável para você, Porque o habita, às vezes a gente está orando ali, a casa toda bagunçada. Não, prepara tudo. Né? Porque a gente, só a gente que pensa que ninguém está vendo. Né?
3: Então, basicamente, o que eu quero trazer para você aqui hoje, essa tarde, o nosso Deus é um Deus de ordem e não de caos. Aquilo que você faz quando ninguém está vendo é aquilo que pode definir muito bem o seu próprio caráter. Né? Se tem alguma coisa que Deus se importa aqui com a gente nessa terra, não é o tamanho da sua conta bancária, mas sim o seu caráter. Então, reflita sobre essas questões. Eu só me lembro que essa experiência de algo que eu de fato vivi, aprendi em cima dela, aquilo me trouxe maturidade, me trouxe uma nova visão. Quem sabe meus pais depositaram algo em mim que eu nem sequer tinha percebido, que é esse conceito de ordem, é esse conceito de organização, esse conceito que é algo que reflete o caráter de Deus. Eu acho que esse é o principal aspecto, e isso aqui é muito raro se ouvir dentro de igreja, né? Talvez, não sei se você já ouviu isso antes dentro de igreja, mas muitas pessoas às vezes ignoram o fato de que nosso Deus é um Deus de ordem, nosso Deus é um Deus de organização, nosso Deus é o Criador. E por último, o último aspecto que eu quero trazer para vocês, né, já caminhando para o final desse nosso momento aqui do Vivi Aprendi, você é a imagem e semelhança do Criador.
4: Amém.
3: As pessoas às vezes não levam isso em consideração. Hoje, na verdade, se olhar para a sociedade, o que a gente mais vê são ataques aos conceitos e princípios bíblicos que nós cremos. Pelo menos eu sou cristão, me considero cristão. Sei que a maioria das pessoas que estão me acompanhando agora são cristãs. Então, você é imagem e semelhança de Deus. Então, eu queria que você olhasse para esses três aspectos que a gente trouxe aqui hoje, em cima de um relato que eu vivi, aprendi em 98, 99, não lembro exatamente qual que foi o ano que eu vivi isso, mas eu estava lá na segunda série, lá nos Estados Unidos, e um simples momento ali no recreio, né? Não tinha lancheira, nada, era o bandejão, eu arrumei as bandejas, cara. E aquele momento me marcou na minha vida, marcou a minha trajetória para que hoje eu pudesse estar falando para você. Aquilo que você faz quando ninguém está vendo define o seu caráter. O nosso Deus é um Deus de ordem e você foi feito à imagem e semelhança do Criador. Você vê que um simples momento me traz hoje, né, eu com 37 anos, já mais do que o dobro de idade que eu tinha na época, obviamente eu consigo olhar para aquele momento e ver, olha, isso aqui a Bíblia fala, isso aqui eu consigo fazer uma boa exegese e aplicar para a minha vida.
4: Um momento para uma vida toda, né?
3: É.
4: A gente está falando aí de 10 segundos.
3: Sim.
4: E a reverberação até hoje. E serve para você que está nos assistindo agora. Você que de repente fala, olha, eu estou errando aqui. Você sabe onde está errando e onde está acertando. Você tem essa referência que ele deixou bem claro, do caráter de Deus na nossa vida. Davi, parabéns.
3: É isso aí. Gente, obrigado mais uma vez por estarem aqui, poder relatar para vocês aquilo que eu vivi e aprendi, para que a sua vida hoje, 2026, possa ser edificada. Que Deus permaneça com vocês, que o Espírito Santo continue tocando no coração de vocês e trazendo edificação para a vida de todos vocês. Fiquem todos na paz do Senhor Jesus Cristo.
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5: Muito boa tarde, seja muito bem-vindo. Você está na Rádio Deus é Amor. Você está no canal do YouTube, você está nas mídias oficiais da Igreja Pentecostal Deus de Amor. Seja muito bem-vindo, seja muito bem-vinda. Esse quem tem o prazer de vos falar é o seu irmão e amigo, Diácono Douglas Almeida. Nós estamos aqui para a oração do entardecer. Uma tarde de frio em São Paulo, mas estamos aquecidos pela presença, pela doce comunhão com o Santo Espírito de Deus. Antes de nós darmos início à oração, eu quero ler apenas um versículo da Palavra de Deus, aquilo que está escrito no Salmo de número 42, que diz, no versículo 1, como o servo brama pelas correntes das águas, assim suspira a minha alma por ti, ó Deus. A nossa alma, ela tem sede de Deus. A nossa alma, ela anela pela comunhão e pela presença do Deus vivo, o Deus verdadeiro. Então, nesse momento, eu quero te convidar, você que está em casa, você que está no seu local de trabalho, você que está no trajeto de volta para casa, eu quero te convidar a estar em oração comigo, porque nós vamos adentrar na presença desse Deus que nos dá livre acesso mediante a fé na pessoa bendita do Senhor Jesus. Sem mais delongas, vamos à oração. Soberano Deus e eterno e querido Pai, Pai de nosso Senhor e Salvador, Jesus Cristo de Nazaré. Mais uma vez, ó Pai, diante da Tua presença, nós nos colocamos em oração aqui nessa tarde. E eu quero agradecê-lo, ó Deus, por essa rica oportunidade. Oportunidade essa que é estar perante a Tua face, perante a Tua presença, ó Pai. E eu Te louvo, porque eu não estou sozinho. Eu estou acompanhado desse irmão, dessa irmã, ouvinte e também internauta. Ó Pai, queremos pedir, Papai, a bênção do Senhor sobre a nossa vida, sobre a nossa casa, sobre a nossa família, sobre a nossa parentela, sobre os de perto e também sobre os de longe. Nesse momento, ó Deus verdadeiro, além de agradecê-lo, quero também pedir perdão. Perdão se por meio de atitudes, palavras, pensamentos ou até mesmo obras, eu fui achado e contado diante dos Teus olhos, ó Pai, como transgressor. Reconheço o quão miserável pecador eu sou e quão sedento eu sou da Tua graça. Quero apresentar ao Senhor, meu Pai, nesse momento, Senhor meu Deus, cada ouvinte que está sintonizado, que está conectado juntamente conosco. Quero deixar diante do Teu altar cada pedido de oração. Meu Pai, pessoas que têm, ó Deus, compartilhado, ó Deus, os seus pedidos de oração via, ó Deus, o chat lá no canal do YouTube, outros que têm entrado em contato conosco via WhatsApp, a saber, ali, ó Deus, o telefone, o WhatsApp da Central de Produções Internacional. Pedimos ao Senhor que o Senhor, nessa tarde, manifeste a Tua graça, manifeste o Seu poder, ó Deus, operando milagres, milagres extraordinários na vida desse irmão, na vida dessa irmã, ó Deus, atendendo os pedidos de orações que estão em concordância com os princípios que o Senhor mesmo estabeleceu. Senhor, pessoas que têm trazido, ó Pai, os nomes, os pedidos, ó Pai, presencialmente, e têm depositado ali nas urnas, ó Pai, que ficam no santuário da oração. Vai atendendo também, vai respondendo também cada causa, cada demanda, cada súplica que tem sido, ó Pai, ó Deus, elevado até o Senhor por meio da oração. Atende nessa tarde e faz o impossível acontecer. Sim, causas das mais variadas, situações das mais adversas, ó Deus, esse irmão, essa irmã tem enfrentado. Mas, ó Pai, nós entendemos que de joelhos, em oração, nós podemos vencer qualquer obstáculo, nós podemos vencer qualquer barreira, qualquer muralha, podemos tomar posse, ó Pai, do extraordinário. Nesse momento, eu quero orar juntamente com esta pessoa que está pedindo a cura, essa pessoa que foi diagnosticada com uma enfermidade, ó Pai, rara, uma enfermidade, ó Deus, que tem dado a ele, tem dado a ela grandes preocupações, ó Pai, uma péssima qualidade de vida. Pessoas que nesse momento, ó Pai, não só foram diagnosticadas com uma enfermidade rara, como estão lutando, é, Pai, até mesmo para sobreviver. Ah, Senhor, e o Senhor é o dono da vida. A Tua palavra nos diz que é o Senhor quem dá a vida, e é o Senhor quem tira. É o Senhor quem faz descer a sepultura, mas também é o Senhor quem faz tornar a subir dela. Quando o Senhor ressuscitou, o Senhor disse que foi dado ao Senhor não só todo o poder, como também as chaves da morte e do inferno. E nesse momento, Pai, eu rogo por esta pessoa que está entre a vida e a morte. Senhor, crendo no poder da oração, no poder da súplica, no poder do clamor, e contando com a sua misericórdia, que é sempre maior que as nossas transgressões. Deus vivo, torna a colocar essa pessoa de pé. Sim, repreende, ó Pai, essa enfermidade que está consumindo a vida desta pessoa, a ponto de levá-la a óbito, ó Pai. Que nessa tarde, esta enfermidade bata em retirada, e no lugar da morte, o Senhor venha ministrar vida, e vida com abundância, meu Pai. É, meu Deus, não só a vida física, como também a certeza da salvação e a vida eterna. Oh, meu Deus, que diante desse processo, essa pessoa não tenha outra decisão a não ser, ó Deus, se humilhar e confessar o Teu nome, ó Jesus Cristo, mediante a fé, ó Cristo vivo e verdadeiro. Pai amado, eu oro não só por essa pessoa que está, ó Deus, entre a vida e a morte, mas eu também oro por esta pessoa que está fazendo um tratamento, ó Pai, depois de ser diagnosticado com uma enfermidade, ó Senhor, terrível. Ela foi submetida a um tratamento, e essa pessoa se encontra fraca, essa pessoa se encontra debilitada, essa pessoa se encontra muitas vezes sem forças, ó Pai, mas ela está crendo, ela está acreditando. A carne dela está fraca, mas o espírito está forte, porque ela tem, ó Deus, se alimentado da Tua palavra. Ela tem se alimentado, Senhor, e exercido a fé em Ti, ó Cristo Jesus. E nessa noite, ou melhor, nessa tarde, eu creio, Pai, que esse tratamento vai dar resultado positivo, vai trazer benefícios, e essa enfermidade já começou, ó meu Pai, a regredir dentro do organismo dela. Sim, essas células, ó Pai, cancerígenas, já estão sendo repreendidas, já estão morrendo, é meu Deus, e as células, ó Pai, vivas, já estão sim, ó Pai, ó meu Deus, tomando conta desse organismo. Confirma esta vitória, Pai, que esta pessoa passe a se recuperar a partir de hoje, a partir de agora, sim, que a enfermidade retroceda, volte para trás, ó meu Pai, e o quadro clínico desta pessoa, a partir de agora, ó Deus, prossiga melhorando e avançando cada vez mais. Jesus, eu coloco diante do Teu altar não só essa pessoa que está sendo submetida a um tratamento, mas como também essa pessoa, Pai, que acabou, ó Deus, de descobrir e ainda não passou ainda pelos primeiros tratamentos, ó Pai, não foi submetido ainda a nenhum tipo de tratamento, e o coração, o psicológico, ah, meu Deus, desta pessoa está totalmente, ó Deus, abalado, totalmente entristecido, a alma aflita, a alma angustiada. Sim, meu Pai, diante desta notícia, ao qual o médico deu, ó, meu Pai, vai tranquilizando esse coração agora, vai tranquilizando esta alma agora, Pai, porque o Senhor
6: é aquele que não abandona um filho, uma filha, sim, em meio à tempestade. Pelo contrário, o Senhor é aquele que vai conosco em meio à tempestade, e no tempo certo, no tempo determinado pelo Senhor, o Senhor dá a ordem dizendo: acalma vento, acalma tempestade, e a bonança vem. E nessa tarde, meu Pai, vai tranquilizando, sim, Espírito Santo, tranquiliza esse coração, tranquiliza esta alma, ó Deus, que está aflita, que está ansiosa, que está angustiada. Ó Pai, que o refrigério venha descer como bálsamo na alma e no coração desta pessoa. Ela possa descansar em Ti, ó Deus. Toma nas Suas mãos também aquela pessoa, ó Rei de toda a terra, ó Senhor de todo o universo, que nesse momento, papai, acabou sendo vítima em um acidente de trânsito, ou até mesmo em um acidente doméstico, e precisou, ó Pai, se dirigir a um PS, Senhor, onde está recebendo os primeiros atendimentos. Ó Deus, pessoas que tiveram fraturas expostas, pessoas que tiveram, ó Deus, traumas, sim, meu Deus, vai colocando as Tuas mãos, livrando da morte, livrando, ó meu Deus, deste quadro clínico, ó Pai, ó Deus, que em alguns casos pode levar a óbito, estende as Suas mãos, Deus, e que esta pessoa, ó meu Pai, receba alta e saia deste hospital, ó Deus, melhor do que quando entrou. Deus vivo, essa pessoa que está agora, ó Deus, internada, aguardando uma intervenção cirúrgica. Olha aí, meu Deus, esta pessoa que, ó meu Pai, precisa ser operada. Deus, eu oro para que esta cirurgia ocorra o mais breve possível. E que o Senhor prepare a esta pessoa, meu Deus, uma equipe, uma junta médica, ó Deus, uma equipe médica abençoada, profissionais, ó Deus, da área da saúde, que tenha vocação, que amam o que fazem e fazem com excelência. Que o Senhor abençoe, Pai, as mãos desses profissionais da área da saúde, e que essa pessoa que está aguardando esse processo, ou melhor, essa intervenção cirúrgica, ó Deus, seja operada e a operação seja um sucesso. Meu Deus, repreendendo também nessa tarde, ó meu Pai, tudo aquilo que possa atrapalhar a intervenção cirúrgica acontecer, ou todo, ó Pai, toda complicação que mediante o momento da cirurgia possa acontecer, Deus, que nessa tarde seja repreendida no nome de Jesus. Coloca as Tuas mãos, meu Pai, e manifesta o Seu poder. Uma vez mais, eu deixo diante do Teu altar, não só, ó Deus, essas pessoas que estão aguardando uma intervenção cirúrgica, como também, meu Pai, aqueles, ó Deus, que fazem uso de medicamentos contínuos, sim, pessoas que sofreram traumas, ó Deus, pessoas que, ó Pai, estão depressivas, estão totalmente tomadas, ó Deus, pelo sentimento da ansiedade, e precisam, meu Pai, fazer tratamentos com medicamentos fortíssimos. Deus, a minha oração é para que haja libertação, sim, para que essa pessoa não dependa de medicamentos para dormir, para que essa pessoa não dependa de medicamentos, ó Pai, para poder se sentir bem, mas que tudo isso, ó Pai, a paz, a tranquilidade, a calma, ela encontre em Ti. É, Senhor, mediante a oração, mediante o propósito, mediante a uma fé que constantemente é exercitada. Coloca Tuas mãos nesta hora, ó Deus, e traz a libertação total. É, meu Pai, essa pessoa que sofre de ataques epiléticos, essa pessoa, meu Pai, ó meu Deus, que muitas vezes, ó Senhor, passa mal, sem mais nem menos. Deus, tenha misericórdia, traga sobre ela, traga sobre ele a libertação de uma maneira total, porque quando o Senhor liberta, há uma verdadeira libertação. Estende as suas mãos nesta tarde, ó Pai. Sim, nós depositamos a nossa fé, a nossa confiança e temos a convicção dada mediante o Teu Espírito que não ficaremos confundidos, que não ficaremos, ó Pai, desamparados, mas alcançaremos e vivenciaremos a Sua vitória, o Seu grande milagre. Eu oro nesse momento, ó Pai, por todos que estão na nossa audiência. Sim, essa pessoa que está orando pelo seu filho, essa pessoa que está orando pela sua filha, orando pelo seu parente, orando pelo seu ente querido, orando pelo seu familiar distante, orando pelo seu vizinho, orando pelo amigo, orando até mesmo pelo inimigo, ó Pai. Ó Deus, coloca Tuas mãos, confirma a bênção, confirma a vitória, confirma, meu Deus, o grande milagre. Quero deixar diante do Teu altar ainda, nesta oportunidade, ó Pai, o aniversário de 64 anos da Igreja Pentecostal Deus de Amor, que será realizado, Senhor, aqui em nossa sede mundial, no Templo da Glória de Deus, nos dias 13 e 14 de junho. Senhor, vai abençoando esta festa, esta celebração, que eu tenho a certeza que vai ficar guardada na memória, ó Deus, de todos quanto comparecerem aqui no Templo da Glória de Deus. Os irmãos de todas as partes do Brasil que já estão com as suas caravanas organizadas. Meu Deus, que o Senhor conduza, ó Pai, no trajeto de cada caravana que vai vir de todas as partes do Brasil, de todas as partes aqui, Deus, do estado de São Paulo, que o Senhor, Pai, conduza o trajeto dos amados, ó Deus, livrando do acidente, livrando, meu Pai, de qualquer mal que possa vir, meu Deus, aos amados. Confirma a Tua bênção, meu Pai. Honra a fé desse dirigente que já organizou a caravana. Honra a fé desse irmão, ó Deus, que é um passageiro dessa caravana que foi organizada. Ó Deus, que cada vida que comparecer aqui, meu Pai, no Templo da Glória de Deus, nesses dias celebrativos, ó Pai, tenham, Deus, como resposta da fé que fora depositada no Senhor. Que eles tenham, ó Pai, um grande testemunho para contar quando voltar para casa. Sim, que coisas extraordinárias, ó Deus, coisas sobrenaturais, venha ó Deus, acontecer sobre cada um desses amados. Vai tomando também, meu Pai, toda a nossa liderança. Eu oro pela vida da nossa diretoria deliberativa, a pessoa da nossa irmã presidente mundial, Ereni Miranda. Também a pessoa, meu Pai, da nossa irmã vice-presidente mundial, Débora Miranda, pastor Lorival de Almeida, presbítero Davi Miranda Neto e toda a nossa diretoria executiva. Guarda os teus filhos, abençoa-os com toda sorte de bênçãos espirituais. Confirma a vitória sobre o corpo de obreiros. É, meu Deus, a vida dos pastores, a vida dos presbíteros, dos diáconos, sim, dos cooperadores, das cooperadoras, dos membros em geral. Ó, meu Pai, que contribuem

Deus, que o Senhor abençoe cada um dos amados. Ó Deus, pessoas que não fazem parte da Igreja Deus de Amor, mas também nesse dia festivo, estarão conosco em algum momento da história, da vida e da trajetória deles. Eles alcançaram algo da tua parte através desta obra chamada Igreja Deus de Amor. Toma nas suas mãos, meu Pai. Confirma aquela bênção, Deus, que enriquece e não acrescenta dores. É, Jesus, nós te damos graças aqui agora, porque temos essa convicção que as mãos do Senhor estão estendidas, estão operando, ainda que os nossos olhos físicos não estejam vendo nada. Isso não significa, Pai, que o Senhor não está agindo, que o Senhor não está operando. Pelo contrário, o teu silêncio nos diz que o Senhor se faz presente. É, Pai, porque esta certeza é dada a cada um de nós quando nos lembramos daquilo que está escrito. Ó Deus, quando o Senhor declara, dizendo que eis que estou convosco todos os dias até a consumação dos séculos. Esta foi uma palavra fiel e verdadeira. É, Pai, porque o Senhor é aquele que zela pela tua palavra. Então nós temos essa convicção que o Senhor está conosco. Quer seja no dia bom, quer seja no dia mau, quer seja em tempos de alegria, em tempos de bonança ou em tempos, ó Pai, de lutas e desafios. O Senhor está conosco e não nos desampara. Sim, meu Deus, pode uma mãe se esquecer, porventura, de um filho que cria, mas o Senhor não se esquece de um filho teu. Nessa tarde, Deus, oramos e pedimos a tua bênção sobre cada vida, sobre cada alma, sobre cada, ó Deus, irmão ouvinte, sobre cada irmão internauta, que a nível Brasil e também a nível internacional, a mão do Senhor opere através desta programação. Meu Deus, pessoas que estão tentando ser libertas dos vícios, é, Pai, essa pessoa já aceitou ao Senhor, já reconheceu ao Senhor como único, exclusivo e também suficiente Salvador, mas ela não conseguiu ainda se libertar dos vícios. Meu Deus, que essa pessoa viva a experiência do novo nascimento. É, meu Deus, porque verdadeiramente aquele que está em Cristo, nova criatura é. E as coisas velhas se passam e tudo se faz novo. Por isso pedimos ao Senhor, faz a obra, executa a obra na vida desta pessoa, que ela nunca mais dependa de bebida alcoólica ou de algum tipo de substância ilícita ou até mesmo lícita, ó Pai, para, ó Deus, se sentir bem, mas que tudo isso, a alegria, o prazer, a satisfação, o contentamento, ela encontre em ti, ó Cristo Jesus. Assim eu te peço, e assim eu te agradeço, tão somente, ó Pai, pela fé, em nome de Jesus. Que Deus abençoe, querido irmão internauta, e também querido irmão ouvinte, você que orou juntamente comigo, Deus abençoe a sua vida. Eu quero fazer nesse momento um convite muito mais do que especial. Quero convidar você que ainda não tomou a decisão por Cristo, e você que está afastado dos caminhos do Senhor, eu quero te convidar para tomar essa decisão agora, fazendo comigo a oração de confissão a Deus. Repita comigo as seguintes palavras: Senhor meu Deus, Senhor meu Pai, nesse momento eu professo a fé em Ti, ó Cristo Jesus. Peço ao Senhor
perdão.

0: perdão pelos meus pecados, perdão pelas minhas falhas, e peço que o Senhor escreva o meu nome no livro da vida, selando com o teu sangue e me preparando para o dia do arrebatamento. Me sustenta e derrama sobre mim do teu Espírito, em nome de Jesus. Parabéns, querido ouvinte, parabéns, querido irmão internauta. Procure uma de nossas igrejas pentecostal Deus e Amor mais próxima da sua casa. Diga ao pastor local que você reconciliou ou que você tomou a decisão por Cristo e quer servir a Deus, quer fazer parte da igreja pentecostal Deus e Amor. Você será discipulado, orientado e fará parte da família da igreja Deus e Amor. Você que está nos acompanhando através do programa Voz da Libertação, preste bastante atenção os endereços ao qual você pode entrar em contato e falar que você aceitou Jesus ou reconciliou. Endereço eletrônico, e-mail, queroaceitarjesus@ipda.com.br ou WhatsApp, DDD 11 95 94 46 45. Entre em contato, nós temos uma equipe de pastores que vai te dar o suporte, vai te dar a orientação e certamente a sua vida será abençoada por Jesus. Eu vou ficando por aqui. Esse quem comunicou com você foi o seu irmão em Cristo, Diácono Douglas Almeida. Lembrando, você que está ao redor aqui da nossa sede mundial, ainda dá tempo de você estar conosco. Daqui a pouquinho, o último culto dessa sexta da libertação total vai se iniciar às 19 horas. Então eu convido você, você é o meu convidado. Eu mesmo, Diácono Douglas Almeida, estarei pregando a palavra e orando por você. E eu tenho a certeza, Jesus, ele confirmará a libertação, a salvação e o milagre que você necessita. Vem para cá, Avenida do Estado, 4568, bairro da Liberdade, centro de São Paulo. Deus preparou essa oportunidade para que a sua vida, a sua casa, a sua família seja abençoada. Você que está no programa Voz da Libertação, permaneça, temos uma programação especial preparada para você. E você que está no YouTube e nas demais mídias sociais, você pode migrar para o canal Direto com Deus, porque lá é 24 horas de oração. Deus abençoe, fique na paz do Senhor Jesus.
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3: 18 horas e 31 minutos.
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0: Você já sorriu hoje? Se não, aproveita esse momento descontraído na presença de Deus para dar aquele sorrisão. Sorria para Jesus, sorria para você mesmo. Sorria para quem está do seu lado, sabe? Porque Deus é bom em todo tempo. Ele cuida de você, cuida de tudo que é seu. Se você está preocupado com algo, tira a preocupação da sua cabeça, porque Deus já está preparando o seu dia de amanhã e o dia de amanhã já tem gostinho de vitória. E eu quero cumprimentar a todos com a paz do Senhor Jesus e dizer para vocês que eu hoje estou sozinha. Será que eu estou sozinha? Estou sozinha? Eu estou sozinha, Cido? O que você acha?
1: Não, estamos. Aliás, se a gente tentar ficar sozinho, não consegue, né? Quando a gente fala no... Porque a palavra dele, se houver dois ou mais falando em meu nome...
0: É, exatamente.
1: Estarei presente.
0: Exatamente. Então, o Senhor Jesus chegou primeiro que nós
1: já aqui. Chega já chega primeiro.
0: Não é ele que é convidado. Somos nós que somos convidados dele.
1: Nós somos convidados, é verdade. que bom ter você com a gente, dividir esse momento tão especial na nossa programação com você. A gente agradece o carinho, a confiança, a credibilidade, né, de estar entrando na sua casa, né? Porque não é, como você fala, não é qualquer um que entra na sua casa, não.
0: Não, de jeito nenhum. Na minha casa é selecionada a dedo quem pode ir lá.
1: Então, e aí, ó, você...
0: Diferente da nossa casa aberta, que recebe todo mundo, não, né?
1: Então, tem a casa aberta, é verdade. A casa aberta já recebe todo mundo, portas abertas... E assim, e recebe para mudar de vida, para criar uma nova história, para dar dignidade, alimento físico e espiritual.
0: Exatamente. Mas a nossa casa, onde nós vivemos, né, onde nós, que é o nosso aconchego, né, ali tem que ser um lugar reservado. Um lugar onde, se deixar qualquer um entrar, o inimigo entra.
1: O inimigo entra.
0: O inimigo entra e domina o espaço, viu? Porque ele é territorialista.
1: É.
0: Lembre-se que ele queria ser igual a Deus. Ele queria mandar e desmandar lá no céu, viu? Então ele chega e ele vai, ele é atrevido, ele é muito atrevido. Então por isso que a gente não pode deixar qualquer um entrar.
1: E uma coisa muito importante que você falou sobre a casa e o inimigo entrar, é onde a gente tem que tomar cuidado, aonde a gente vai, o que a gente busca.
0: Uhum.
1: Porque existe a nossa casa, a casa do espírito, que é o nosso corpo. Então, às vezes, fala assim, ah, eu vou em determinado lugar, eu vou curtir qualquer coisa, e assim vai. Ó, você está levando o teu templo nesse lugar.
0: Sim, então, cuidado com o que você deixa entrar na sua casa. Quando nós falamos na sua casa, é o seu interior, né? O seu cérebro ali, a sua mente ali. Porque de tanto repetir, de tanto ouvir algumas situações, nós acabamos praticando, viu?
1: É.
0: Aquilo fica no nosso cérebro e vai... Por exemplo, nós temos grandes exemplos. Inclusive, quero dizer para vocês, olha, que a nossa gravadora é recheada de belíssimos hinos, viu? Hinos inspirados por Deus. Isso que é mais importante, tá? Então, assim, às vezes acontece, por exemplo, da gente estar... Comigo acontece de estar numa loja, de estar no supermercado. E eu tenho aquela coisa, assim, de gravar muito fácil as coisas na minha cabeça. Eu posso depois esquecer, mas lá uma hora eu vou resgatar. Sabe? Então, às vezes você ouve umas músicas, né? Eu esses dias estava lá no shopping cantando umas músicas, e é umas músicas assim, olha, que sobe em cima da mesa, que bebedeira, que traição, que não sei o quê, umas coisas assim, né? E eu pensando, olha, a pessoa começa a ouvir esse tipo de música e ali vai ficando na mente dela, porque tem umas músicas que realmente elas têm uma conotação maligna de realmente ficar, né, impulsionando no nosso cérebro, que o nosso cérebro acaba aceitando aquilo como algo normal, algo natural. E aí a gente chega na casa da gente, levando esses pensamentos para dentro da casa da gente, e quando a gente vê, está correndo perigo dentro da casa da gente.
1: Dentro da casa da gente.
0: Por isso que a gente tem que tomar muito cuidado com o que coloca dentro da nossa casa, né? Ah, vai ficar ouvindo música mundana. Eu sempre digo, gente, que até hinos, tá? A gente tem que tomar um pouco de cuidado. Porque, por exemplo, tem pessoas que gostam de hinos sofridos, né? Aí vai ouvir aqueles hinos de sofrimento, de dor. Mas tem que entender que a pessoa que fez aquela música ali, né? Ela estava num momento de dor, num momento de aflição. Quando você coloca aquele tipo de música dentro da sua casa, você está trazendo a dor daquela pessoa para dentro da sua casa.
1: É. Então, você tem que tomar muito cuidado. Viu? Porque às vezes você está bem, aí você ouve um determinado hino, fica mal, né?
0: Fica.
1: A gente confunde, fala assim.
0: A música tem esse poder, né?
1: É, aí a pessoa fala assim, ah, mas eu fiquei emocionada. Mas você estava bem, em vez de te alegrar, leva a tua alegria.
0: Diferente daqueles que são inspirados por Deus, porque os que são inspirados por Deus, ele te traz uma transformação, ele te traz algo diferenciado, algo que realmente vai fazer com que você, inclusive, hoje eu estava vindo para cá, Cido, e eu ouvi o hino Braço Forte com a Débora e a Leia, e este hino, se você depois conseguir aí colocar ele aí um pedacinho mais, depois para a gente poder estar ouvindo, Braço Forte, porque esse hino, ele vem realmente para aquela pessoa assim, ó, que está desanimada, aquela pessoa que está cansada, que pensa assim, ah, o que eu vou fazer da minha vida, como que vai ser o meu dia, aí ela ouve, dá aquele up na vida dela que vai dizer assim, olha, peraí, tem alguém que está pelejando a tua causa, viu? Tem alguém que ele se importa com você e que ele cuida de você. Então, em todo tempo, você está sendo cuidado por alguém que realmente te ama. E é por isso que eu digo, muito cuidado com quem você permite entrar na sua casa e muito obrigado por nos receber aí na sua casa.
1: E você falou Débora e Leia, Braço Forte.
0: Isso mesmo.
1: Vamos ver aqui, ó.

0: Que belíssimo louvor, não é? O Senhor, Ele é o nosso braço forte. Ainda que venha contra nós o inimigo tentar, quer entrar na nossa casa, não é? Que venha ele lá com toda a força, com todo o exército. Mas o Senhor é o braço que nos sustenta, que nos coloca de pé. O Senhor é aquele que faz o impossível se tornar possível na nossa vida. Ele nos coloca num diferencial. Ele nos coloca... Bom, eu não posso nem... Ó, quando eu penso nisso, ó, ele é aquele que nos dá a vida eterna. Pronto, já selou tudo aí, não selou, Cido?
1: Só esse presente não tem preço.
0: Não tem preço. Se ele é capaz de nos dar a vida eterna, o que mais ele pode fazer? Simplesmente tudo. Se Deus é por nós, quem será contra nós?
1: Verdade, às vezes a pessoa fica assim, olha, eu já não tenho mais força. Até o que a gente encontra, citando como casa aberta... Né? A pessoa já não tem mais força, a pessoa já fala, minha vida acabou, já vou me entregar, mas aí aparece um irmão, uma irmã, que fala, não, vem cá, eu vou te apresentar alguém que muda a tua vida.
0: O nosso Deus, Cido, ele é Deus de estratégias.
1: De estratégias.
0: É Deus estrategista. E assim, o que Deus faz, às vezes, aos nossos olhos, pensa, está tudo perdido, está tudo no fundo do poço. Mas daí surge uma luzinha. Aquela luzinha, ela vai crescendo, crescendo, crescendo. E ali ela vai fazendo um diferencial na nossa vida. Porque nosso Deus não nos abandona. Ainda que, que a nossa mãe, que nos gerou no seu ventre, nos abandone, Ele não nos abandona. Ele é fiel e vai ficar conosco até o fim. Se Deus disse para você que você vai vencer, creia, tenha certeza. Tem muita gente vencendo, né?
1: Tem
0: muita gente vencendo. E sabe onde tem gente vencendo?
1: Onde tem gente
0: no
1: vencendo?
0: No Nordeste.
1: No Nordeste?
0: No Nordeste. Tem muita gente vencendo, sabe por quê?
1: Por quê?
0: Porque nós temos cidades lá no Nordeste, sabe? Na região ali de Paulistana, nós temos ali pessoas que já estavam desanimadas, que não viam solução, que esperavam de um lado, esperavam do outro. E nada de chegar à resposta. Mas daí sabe o que aconteceu? Deus disse assim, ó, tava lá a nossa presidente dormindo lá, né, na casa dela, naquele sono sossegado, tranquilo, reparador, depois de um dia intenso de trabalho. Aí Deus falou, chama ela lá de madrugada, disse assim, ó, Ereni, acorda. Acorda, porque lá no Piauí tem gente que está passando sede lá, ó.
1: Tá passando
0: tem gente
1: sede.
0: Passando fome lá, ó. Você precisa chegar até lá. E aí ela chega aqui dizendo, a partir de agora nós vamos trabalhar lá no Nordeste.
1: É, esse projeto, água para o Nordeste.
0: Água para o Nordeste. Lindo demais. E sabe de uma coisa? Olha, só na cidade de Paulistana, que é Piauí, nós temos 5 poços já furados que estão fornecendo água. E tem mais, viu? Os poços são furados e aí eles recebem um processo de dessalinização. Esse processo tem a tecnologia israelense, para vocês terem uma ideia, de tanta qualidade. Eu, inclusive, já tive uma vez que viajei para lá e junto com o nosso grupo ali de viagem estava um engenheiro. Que ele foi lá, sabe para quê? Para fazer análise da água. Então, se não tem lá na região, a gente leva daqui de São Paulo, porque a água tem que estar 100% potável. Tem que trazer benefício. Se tiver ali, ó, uma, aí manda, preste bem atenção, ele foi lá, ele mesmo já fez ali o teste, mandou para o laboratório, aí chegou do laboratório e ele pediu o quê? A contraprova.
1: A contraprova.
0: É, o negócio lá é muito sério, viu?
1: Tem que ser qualificado.
0: É, muito sério. Falei, não, peraí, nós estamos tratando de vidas.
1: É.
0: Nós estamos falando de seres humanos que precisam ser ajudados, não ter enfermidades, não. Não, nós precisamos de diferencial. E esse diferencial, então, e sabe que eu estou sabendo agora, recentemente, eu fiquei sabendo, inclusive, nós já temos uma área lá que está sendo preparada, que já estamos recebendo os animais.
1: Ah,
0: lá em Paulistana,
1: delícia.
0: Na nossa Vila Reviver lá, sabe, já tem umas cabrinhas ali, já tem uns animaizinhos ali, por quê? Porque nós vamos receber esses animais lá e tem um trabalho diferenciado. Sabe como é esse trabalho, Cida? Esse trabalho é feito da seguinte maneira. Vai lá o veterinário, o agrônomo, o que precisar para poder ensinar as pessoas ali a trabalhar. Então, Por exemplo, compra-se ali, vamos supor, 15 cabrinhas, né? Ou 15 ovelhinhas, colocam lá. Então, tem uma maneira específica de cuidar dela, para ela produzir mais leite, para ela reproduzir mais, né? Então, ali vão pôr 5 famílias cuidando destes animais ali. E essas 5 famílias, elas vão servir o quê? Elas vão servir de elas estão sendo ensinadas pelo o próprio pessoal entendido do assunto ali.
1: Ali tem veterinário, tem técnico, tem agrônomo.
0: Exato, tem tudo ali, elas vão ser
1: instruídas.
0: Eu tô citando
1: ali,
0: aqui 5,
1: né?
0: Tá, gente? É. Mas muito mais pessoas. Então, essas 5 pessoas de várias regiões ali, elas vão aprender como trabalhar para ter esse rendimento maior. E aí, o que elas vão fazer? Cada uma vai ser o cabeça da sua região para ensinar outras pessoas. Uhum. Daí, esses 5 vão embora. Aí vem outros 5.
1: Existe um termo que a gente usa muito nas fazendas, que é o administrador da fazenda.
0: Exatamente.
1: A pessoa que vai ser instruída, por
0: era
1: exemplo...
0: Era a função do meu pai.
1: Seu pai era administrador da empresa?
0: Uhum.
1: Aí, ó. Então, recebe...
0: Fazenda.
1: A da fazenda, da empresa. Fala, ó, eu, da fazenda.
0: Isso.
1: Então, por exemplo, em Tocantins, no Amazonas, vai um, né? Ali, no Piauí, outro. Na Bahia, outro.
0: Isso.
1: Em Marajó, outro. E ele vai recheado de informações, chega lá e administra com o povoado.
0: E são pessoas, assim, graduadas, pessoas conceituadas. Então, ó, nós já temos, no Piauí, vou voltar aqui, que eu parei para falar dos animaizinhos que já estão chegando ali, né? Então, vejam bem, lá no Piauí nós já temos 5 poços furados em Paulistana, né? Que já estão atendendo a população. Aí nós temos, em Lagoa dos Patos, Piauí também, temos 2 poços furados ali, tá? E aí nós temos em Timon, MA é Maranhão, é isso?
1: É.
0: Maranhão, que temos um poço furado. Em Teresina, gente, Teresina, capital do Piauí, olha, a necessidade de água naquela região é tão grande que nós temos um poço também furado em Teresina, atendendo ali quem realmente precisa. Afrânio, Pernambuco, que também temos um poço furado lá também, que também já está atendendo ali. Porque assim, ó, a gente chega ali com aquela intenção, mas dali a pouco chega, ó, pera, mas vocês não sabem de tal lugar que precisa? E aí vamos lá visitar e chegar lá, a necessidade é maior ainda.
1: É
0: e
1: maior
0: aí
1: ainda.
0: Vai espalhando para toda parte, estamos visitando para ver a necessidade. E para terminar, então, os poços furados, nós temos em Dormentes, que também é Pernambuco, temos 2 poços furados. Ou seja, esse trabalho que começou em Paulistana já está ramificando ali por todo o Nordeste e vai chegar em muitos lugares, em nome do Senhor Jesus.
1: Sim.
0: Onde houver necessidade, nós iremos chegar por ali para poder estar fazendo acontecer o diferencial na vida de quem precisa.
1: Isso é um capital muito bem investido, com carinho, com objetivo. Não é só, a gente tem que reforçar isso, não é só furar o poço, abrir o poço ali. Tem que ter tratamento de água, porque às vezes a água é salobre,
0: sim,
1: né?
0: Sim, sim, então, canalização.
1: Vai máquinas também para bombear,
0: filtros que vão dentro da casa das pessoas, para que as pessoas tenham realmente ali uma água potável, né? Então, vejam só, o nosso Deus é socorro bem presente na hora da angústia. Essas pessoas estavam angustiadas, desesperadas, doentes, viu? Muito doentes, porque eu já disse aqui para vocês, e torno a repetir, eu vi a água que eles bebiam ali, é uma água captada da chuva, é a mesma água que o animal bebe, é nessa água que o animal chega, entra ali para poder beber, ele também defeca ali, então tem todo tipo de enfermidade, todo tipo de doença, não era dessalinizada, né? Não tinha esse processo, então as pessoas da região tinham muito problemas renais, então as enfermidades ali eram muitas, mas a bênção de Deus chegou, por isso que eu sempre falo, não se desespere, não se deixe abater, levanta a tua cabeça, olha para o alto, porque tem um Deus que em todo tempo está te vendo e cuidando de você. Até lembrei daquela gravação que você fez aqui do do pontinho do ponto azul.
1: Do ponto azul.
0: Né? Então, assim, é um mundo tão grande, tem tanta gente aqui, não é?
1: É.
0: Um universo tão extenso. Mas Deus escolheu a sua vida para abençoar. Escolheu você para ser diferencial. É por isso que nós temos que valorizar o nosso tempo aqui na Terra.
1: É,
0: e você, que ainda não contribuiu com as instituições Reviver, quer contribuir agora? Como que eles fazem, Cido?
1: Ah, é fácil. É só prestar atenção no que a gente vai dar os endereços agora.
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0: Fazer o bem faz muito bem e você pode ser parte disso. Venha juntar-se a nós, abra a tua mão e o teu coração. E pode ter certeza que eu não posso te recompensar, já vou dizer logo, gente, não tem como recompensar não. Mas eu tenho um Deus tão poderoso, que Ele pode te recompensar aí onde você está. Ele pode te ajudar na causa impossível, sabe, naquela situação improvável, é lá mesmo que Ele vai agir. É lá mesmo que Ele vai te ajudar. E chegou aquele momento todo especial, momento de meditarmos na palavra de Deus. E hoje a nossa leitura será no livro de Timóteo, capítulo 1, versículo 13, que diz o seguinte: a mim, que dantes fui blasfemo, perseguidor, injurioso, mas alcancei misericórdia, porque o fiz ignorantemente na incredulidade. E a graça de nosso Senhor superabundou com a fé e amor que há em Jesus Cristo. Esta é uma palavra fiel e digna de toda aceitação, que Cristo Jesus veio ao mundo para salvar os pecadores, dos quais eu sou o principal. Essa palavra é uma palavra de Paulo, escrevendo aos Timóteos, e ele está dizendo aqui, é muito interessante, porque ele se coloca como o pior dos pecadores, né? Ele se coloca aqui dizendo que ele foi blasfemo, que ele foi perseguidor, que ele foi injurioso, e realmente, o testemunho de Paulo não favorecia ele no aspecto aos cristãos, porque, na verdade, Paulo, ele era um defensor da lei, muito daquele rígido com a lei. E ele tinha autoridade ali para poder defender ou simplesmente entregar quem quer que não estivesse conivente com a lei. Então, ele era um homem que tinha um certo poder ali humanitário de falar com os que eram incumbidos de perseguir os cristãos e até de responder pelos cristãos. E certa vez ele vai lá e ele pede uma carta, uma autorização para perseguir os cristãos. Então ele não tinha um bom coração, ele não era uma pessoa que ouvia falar de Jesus e recebia aquilo com um carinho, não. Ele recebia, eu penso que por ele dizer aqui até que ele era blasfemo, eu penso que ele dizia até mesmo que Jesus era o próprio demônio, que ele dizia esse tipo de coisa. E quantos anterior, né, na vida anterior, não diziam isso? Eu tive um pai que não era cristão, um pai que era ateu dentro de casa, e ele não gostava que falasse de Jesus, ele não gostava que falasse de nada, porque tudo o que falava ali ele tinha argumentos contrários, mas quando Jesus chama, não é? E quem pode dizer não à voz dele? Ninguém pode dizer não. Então, aqui Paulo está dizendo, olha, o evangelho, ele veio para aqueles que estão com a sua vida toda errada, que estão precisando mesmo sair do lamaçal, que estão precisando se levantar do pó, que estão precisando reconstruir, reestruturar a sua vida, né? Certa vez, inclusive, Jesus foi questionado, porque ele foi na casa de um que se tornou depois o seu discípulo, na casa de Levi, se não me falha a memória aqui, e ali ele estava comendo ali com ele e tudo mais, e os discípulos, os outros demais ao derredor de Jesus, começaram a criticá-lo. E Jesus responde o seguinte, não são os doentes que precisam de médicos? Porque se são os doentes que precisam de médicos, eu estou no lugar certo. Este homem, segundo a voz de vocês, esse homem é um homem que fez mal contra as pessoas, então é para ele que eu vim. Porque o que já é salvo, ele já está limpo, ele já está com a sua vida transformada, ele já faz parte do reino de Deus, mas Jesus veio para que todo aquele que nele crê tenha a vida eterna, tenha um diferencial de vida na terra, e que não só viva um diferencial de vida na terra, mas que viva também no céu juntamente com ele. Então, quando Paulo está dizendo aqui, ele está colocando a sua miséria, dizendo o homem que ele era para o homem que ele se tornou. Então, ele coloca aqui, ó, esta é uma palavra fiel e digna de toda aceitação, que Cristo Jesus veio ao mundo para salvar os pecadores, dos quais eu sou o principal. Não existe, meus irmãos, não existe alguém que possa levantar a sua mão, estufar o seu peito e se vangloriar dizendo, eu sou santo porque eu não peco, porque eu não erro, porque só em tal atitude já pecou, já errou contra Deus, porque aquele que verdadeiramente conhece a Jesus, vive a palavra de Deus, ele tem a humildade de dizer, sou pecador, sou miserável, pratiquei muitas coisas erradas, mas a partir do dia em que eu tive encontro com Jesus, eu procuro todos os dias fazer boas coisas, eu procuro viver de uma forma em que eu seja exemplo para os outros, e não exemplo do mal, mas exemplo do bem. Então, se Paulo, né, que escreveu tantos livros da Bíblia, que teve uma intimidade com Deus tão grandiosa, que falou do Evangelho de Cristo a poderosos, ele se coloca nessa miséria de reconhecer o seu eu, os seus erros, e dizer que nós não temos autoridade nem direito de julgar ninguém pelos seus atos, nem do passado, nem do presente e nem do futuro. Então, nós bem sabemos que verdadeiramente este era um homem de Deus. Que possamos ser imitadores de Paulo como Paulo é de Cristo. Paulo viveu para o Senhor Jesus e nós também imitamos a Cristo na terra, vivendo da mesma forma, com amor, com obediência e com sabedoria, fazendo o bem. Chegou naquele momentinho mais triste do programa, que é o momentinho de dizer tchau. Mas vou dizer uma coisa para vocês. Eu já enchi o meu coração de alegria, sabe por quê? Porque todos os dias tem mais. Sempre a gente gosta de deixar esse gostinho de quero mais. Porque sim, nós voltamos, permitindo Deus, é claro, com muita alegria no coração. E é por isso que eu digo para vocês, olha, que Deus nos permita nos encontrar aqui no dia de amanhã, porque se hoje foi bom, amanhã será melhor, com toda certeza. Deus abençoe vocês, até lá, e Cido é contigo.
1: Deus abençoe, a paz a todos e muito obrigado pela companhia.
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2: 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Estaremos de volta às 20 horas com a nossa programação normal. Boa noite.

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1: Em Brasília, 19 horas.
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2: Olá, uma boa noite.
1: Boa noite para você que nos acompanha em todo o país.
2: Sexta-feira, 22 de maio de 2026.
1: Vamos ao destaque do dia. Brasil contra o crime organizado.
2: Mais de 8 mil celulares já foram apreendidos de dentro dos presídios desde 2023.
1: O programa quer asfixiar financeiramente o crime e reforçar a segurança em 138 presídios estaduais.
2: Presidente Lula reforça a disposição do governo em enfrentar o crime.
3: A luta contra o crime organizado vai envolver 11 bilhões de reais para que a gente possa dotar todo mundo de os instrumentos necessários para combater a violência.
1: E ainda, prevenção ao câncer colorretal ganha reforço.
2: SUS vai adotar um novo exame que realiza o rastreamento precoce da doença, o que colabora para alcançar a cura, Thaísa Vitória.
4: O novo protocolo deve ser aplicado em mais de 40 milhões de pacientes pelo SUS e vai ajudar a reduzir a fila pela colonoscopia, que atualmente é utilizada como principal exame preventivo.
1: De olho no calendário.
2: Segunda-feira, aposentados e beneficiários do INSS recebem nova parcela do 13º.
1: Também no dia 25 de maio tem início as inscrições para o Enem desse ano.
2: E a partir do dia 15 de junho, Sisu Mais abre vagas remanescentes em instituições públicas de ensino superior.
1: Hoje na apresentação da Voz do Brasil, eu, Mariana Jungmann e Nazi Brum.
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1: Uma operação para silenciar o crime organizado.
2: Em 5 dias foram apreendidos 534 celulares em presídios de todo o país.
1: E o governo do Brasil já investiu mais de 200 milhões de reais para equipamentos de segurança no sistema penitenciário.
5: Celulares escondidos em celas, comunicação clandestina e ordens criminosas que atravessam os muros dos presídios. É para combater essa estrutura que o Ministério da Justiça e Segurança Pública realizou a maior edição da Operação MUTE, já feita no país. Pela primeira vez, a ação integra o programa Brasil contra o Crime Organizado e alcança unidades prisionais em todos os estados brasileiros. Segundo o balanço parcial divulgado nesta sexta-feira, mais de 500 celulares foram apreendidos em 2.611 celas de 49 presídios nos últimos 5 dias. Mais de 2.800 policiais penais participaram das ações. O objetivo é interromper a comunicação ilegal usada por organizações criminosas para coordenar crimes dentro e fora das prisões, avalia André Garcia, secretário nacional de políticas penais.
6: Primeira vez que nós estamos enfrentando o crime organizado em todas as suas dimensões. Há um conjunto de estratégias que nós estamos utilizando, em especial para retirar esses celulares, mas também voltadas para silenciar algumas unidades que nós consideramos como mais estratégicas.
5: Utilizam equipamentos de alta tecnologia, como scanners corporais, aparelhos de raio-x, drones, sistemas eletrônicos de fiscalização e até georradar, equipamento que identifica túneis. Para o secretário executivo do Ministério da Justiça e Segurança Pública, Ademar Borges de Souza Filho, as ações terão impactos imediatos.
7: Com investimento, com inteligência, com operações de alta qualidade, certeza absoluta de que terá um impacto imediato na desarticulação de organizações criminosas.
5: O governo federal investe na modernização do sistema penitenciário dos estados. 138 unidades prisionais estaduais devem receber padrão reforçado de segurança, sendo 23 na região norte, 45 na nordeste, 15 no centro-oeste, 38 no sudeste e 17 no sul. quase 185 milhões de reais já foram aplicados na compra de equipamentos, que começam a ser entregues aos estados até junho. Reportagem Pablo Mundim.
2: O enfrentamento ao crime organizado é uma das prioridades do governo brasileiro, segundo o presidente Lula.
1: Em participação no programa Sem Censura da TV Brasil, o presidente destacou o lançamento do programa Brasil contra o Crime Organizado, que tem entre os objetivos asfixiar financeiramente os criminosos.
3: Estou com uma PEC no Congresso Nacional. Se essa PEC for aprovada no Senado, 15 dias depois eu crio o Ministério da Segurança Pública. Posso aceitar a ideia que os bandidos dominam um território. O território em qualquer cidade, em qualquer estado, é do povo brasileiro e ele tem que voltar a ocupar o seu território e o bandido tem que ser punido e tem que ir para a cadeia. A luta contra o crime organizado vai envolver 11 bilhões de reais. 1 bilhão de investimento do governo federal e 10 bilhões de financiamento para os estados e para a prefeitura, para que a gente possa dotar todo mundo de os instrumentos necessários para combater a violência.
2: A proteção no ambiente digital de crianças e adolescentes também foi destacada pelo presidente Lula. Segundo ele, é preciso evitar as telas logo cedo.
1: O presidente destacou o projeto que proíbe o celular nas escolas e também a sanção do ECA Digital no ano passado, que prevê obrigações para empresas e redes sociais de proteção das crianças e jovens contra crimes virtuais e dependência digital.
3: Quando nós proibimos o telefone na escola, no ensino fundamental, muita gente achou que ia ser ruim, e não, e foi bom. A molecada voltou a jogar bola, a molecada voltou a brincar, a molecada voltou a conversar. Nós agora criamos o ECA Digital, ou seja, para quê? Nós queremos proteger meninas e meninos desse país. É o projeto mais sério do mundo. Mas obviamente que as plataformas não gostam do nosso projeto. Mas nós temos que brigar com alguém, eu tenho que proteger as crianças. Eu tenho que proteger os adolescentes. Se no real é crime digital, tem que ser crime.
2: Protocolo inédito para o rastreamento e a detecção precoce do câncer colorretal.
1: O Sistema Único de Saúde passará a utilizar um novo tipo de exame que vai ajudar no diagnóstico da doença antes de os primeiros sintomas aparecerem, aumentando as chances de cura.
4: O teste imunoquímico fecal, conhecido como FIT, passará a ser o exame de referência para a detecção do câncer de colo retal no SUS. O exame será realizado de forma preventiva em homens e mulheres assintomáticos que tenham entre 50 e 75 anos. O diretor-presidente do Instituto Nacional do Câncer, Roberto Gil, explica que o FIT é capaz de detectar partículas microscópicas de sangue nas fezes, já indicando se há lesões que devam ser tratadas.
8: Essa detecção precoce permite que a gente interrompa o processo de cancerogênese das lesões precursoras, quer dizer, a gente não deixa o câncer se desenvolver, ou de um diagnóstico precoce, onde o câncer pode ser tratado com cirurgia e ser eliminado com ou sem necessidade de radioterapia e quimioterapia, mas levando o paciente à cura.
4: O exame FIT é feito com fitas rápidas, como num teste de gravidez. Em caso positivo, o paciente é encaminhado para exames de imagem mais detalhados, como a colonoscopia. O ministro da Saúde, Alexandre Padilha, explicou que o novo exame pode ser feito nas próprias unidades básicas de saúde e vai ajudar a reduzir a fila pela colonoscopia, que atualmente é utilizada como principal exame preventivo.
9: Faz com que você consiga o diagnóstico mais precoce e sobretudo nos pacientes assintomáticos, direcionando os investimentos, os equipamentos, sobretudo os equipamentos médicos dependentes, como é o caso da colonoscopia, para os pacientes que têm maior indicação para isso. Isso faz com que você direcione mais rápido os pacientes que precisam fazer colonoscopia e não ocupa a colonoscopia, que é médico dependente, que é centro especializado dependente, com pacientes que teriam menos indicação de fazer colonoscopia.
4: O novo protocolo deve ser aplicado em mais de 40 milhões de pacientes pelo SUS. Ele faz parte de um conjunto de ações de prevenção e tratamento de câncer, que envolvem investimentos de 2 bilhões e 200 milhões de reais para a inclusão de novos medicamentos, cirurgias robóticas e reconstrução mamária. Reportagem Thaísa Vitória.
1: Para o Exame Nacional do Ensino Médio, o Enem 2026, começam na segunda-feira, dia 25 de maio.
2: E uma novidade, pela primeira vez, alunos que concluem o terceiro ano do ensino médio em escolas públicas têm cadastro automático no sistema do exame.
10: As inscrições para o Enem 2026 começam na próxima segunda-feira, dia 25 de maio, com uma novidade para os estudantes da rede pública. Pela primeira vez, alunos que concluem o terceiro ano do ensino médio em escolas públicas têm cadastro automático no sistema do exame. Mesmo com inscrição pré-preenchida, os estudantes precisam acessar a página do participante para confirmar a participação e complementar dados, como cidade de prova, idioma estrangeiro e necessidade de atendimento especializado. O prazo para inscrição e pedidos de nome social ou atendimento especializado termina em 5 de junho. Para quem não tem isenção, a taxa de inscrição permanece R$ 85,00 e pode ser paga até 10 de junho por PIX, cartão, débito ou boleto. As provas acontecem nos dias 8 e 15 de novembro. O Ministério da Educação também amplia os locais de prova. A previsão é que cerca de 10 mil escolas recebam o exame em todo o país, permitindo que muitos estudantes façam a prova na própria escola onde estudam. O Enem segue como principal acesso a programas como Sisu, ProUni e Fies. Para mais informações, acesse enem.inep.gov.br/participante. Em Brasília, Claudimário Carvalho.
1: Pois é, o Enem segue como principal acesso a programas como o Sisu, o Sistema de Seleção Unificada, que dá acesso a vagas em instituições de ensino superior.
2: E atenção, estudantes, ainda dá tempo de concorrer a uma vaga em uma dessas instituições.
1: A partir do dia 15 de junho, vão estar abertas as vagas do Sisu Mais, com vagas remanescentes para o segundo semestre.
11: O Ministério da Educação publicou o edital do Sisu Mais, nova etapa complementar do Sistema de Seleção Unificada. A iniciativa vai ofertar vagas remanescentes em instituições públicas de ensino superior para o segundo semestre deste ano. As inscrições estarão abertas de 15 a 19 de junho, exclusivamente pelo portal de acesso único do MEC. Podem participar candidatos que fizeram pelo menos uma edição do Enem nos últimos 3 anos e que tenham concorrido na etapa regular do Sisu 2025. No momento da inscrição, será possível escolher até 2 opções de curso, turno, local de oferta e instituição, indicando a ordem de preferência. O Sisu Mais faz parte do processo de aprimoramento do Sistema de Seleção Unificada, com avanços na organização das vagas, melhorias no processo de inscrição e fortalecimento das políticas de acesso ao ensino superior público. A nova etapa amplia as oportunidades para estudantes e também fortalece as instituições públicas de educação superior. Reportagem Talita Albuquerque.
2: Aposentados e pensionistas do INSS vão receber o pagamento da segunda parcela do 13º a partir de segunda-feira.
1: O pagamento vai até o dia 8 de junho e serão pagos mais de 35 milhões de benefícios.
12: Atenção, aposentados e pensionistas do INSS. Começa nesta segunda-feira, dia 25 de maio, o pagamento da segunda parcela do 13º salário. Mais de 35 milhões de benefícios serão pagos de forma antecipada em todo o país. Esta etapa representa uma nova injeção de cerca de R$ 39 bilhões de reais na economia brasileira. O ministro da Previdência Social, Volney Queiroz, destaca o impacto do adiantamento para as famílias.
13: Na prática, é dinheiro no bolso de milhões de famílias antes do esperado. Quem trabalhou a vida inteira merece respeito. E respeito também é garantir o benefício chegando mais cedo.
12: O calendário de depósito segue até o dia 8 de junho e varia conforme o número final do cartão de benefício. Para consultar o valor da sua parcela, basta acessar o aplicativo ou o site Meu INSS e clicar na opção Extrato de pagamento. Reportagem Pedro Sardinha.
1: Aprender a guardar dinheiro, noções básicas de investimento e de previdência social.
2: Temas que chegam até crianças e jovens na sala de aula, por meio de um projeto do governo do Brasil.
1: É o Poupadores do Futuro.
14: Marco Antônio, de 11 anos, mas já está preocupado com o futuro. Ele conta que recebe mesada e guarda parte dela para realizar sonhos. E nesta semana, Marco aprendeu um pouco mais sobre como gerenciar o dinheiro e economizar. A escola dele, em Brasília, recebeu as atividades do programa Poupadores do Futuro, coordenado pelo Ministério da Previdência Social. Marco gostou da oportunidade.
15: É sempre bom a gente estar, desde cedo assim, aprendendo a economizar nosso dinheiro. Muitos adultos não tiveram essa oportunidade na infância, muitas crianças não estão tendo, uma coisa muito boa.
14: E as noções de como poupar que as crianças recebem na sala de aula acabam impactando toda a família, segundo a diretora da escola, Viviane Coelho da Silva de Lima.
16: É muito importante que eles já coloquem esse conhecimento em prática desde cedo para que eles possam mudar a realidade deles, né? Então eles já vão poupando alguma coisa em casa, eles aprendem sobre renda fixa, sobre renda extra, planejamento orçamentário. Além de ajudarem as famílias também, eles já desde cedo podem fazer todo esse planejamento.
14: Este ano, mais de 30 mil alunos foram alcançados pelo projeto Poupadores do Futuro em 100 cidades brasileiras. Mais de 200 instituições de ensino receberam as atividades. O diretor do Departamento do Regime de Previdência Complementar, Narlon Gutierre, fala sobre a importância do programa, que está em sua segunda edição.
17: Eles vão ser despertados sobre a importância do planejamento, sobre a importância de organizar suas finanças, para estarem atentos, né, para não serem influenciados aí por questões como jogos, plataformas digitais, para a importância que a previdência tem ao longo da vida.
14: O Poupadores do Futuro faz parte da Semana Nacional de Educação Financeira. O Ministério da Previdência Social pretende expandir o projeto para abranger mais cidades e alcançar ainda mais alunos na próxima edição. Reportagem Luciana Colares de Holanda.
18: Expansão de terras para o plantio, clima favorável e chuvas bem distribuídas fizeram a agropecuária bater recorde de safras no ano passado e ser o setor que mais pesou no crescimento do PIB em 2025.
2: Além disso, o Brasil atingiu a menor taxa de desocupação no ano passado.
18: Essas análises estão em um estudo do IBGE divulgado hoje sobre os dados econômicos do país.
19: No ano passado, o Produto Interno Bruto, que é a soma de todas as riquezas produzidas pelo país, cresceu pelo quinto ano consecutivo, chegando a 2,3%. E nesta sexta-feira, o IBGE publicou uma pesquisa que avalia o cenário econômico de 2025 para entender quais áreas contribuíram para o PIB. O IBGE destaca o bom desempenho do setor agropecuário. Com safras recordes de milho e soja, o setor foi o responsável por cerca de um terço do aumento da taxa. O comércio varejista também registrou crescimento de 1,6% em 2025, completando 9 anos consecutivos de expansão, segundo o IBGE. Quanto aos preços, houve arrefecimento da inflação, ou seja, os preços continuam subindo, mas a uma velocidade menor. O índice oficial, que mede a inflação, o IPCA, acumulado do ano, ficou em 4,26%. O número é 0,57% abaixo do resultado de 2024. Outro destaque é o mercado de trabalho, que registrou um aumento de média salarial em relação ao ano anterior de 5,8%. Já a taxa de desocupação alcançou o nível mais baixo da série histórica, iniciada em 2012, registrando 5,6%. Segundo o informativo Indicadores Econômicos do Brasil, os números foram influenciados pelo cenário internacional. A política restritiva dos Estados Unidos limitou o espaço para cortes da taxa de juros no Brasil, e a desaceleração do PIB chinês reduziu sua contribuição para o crescimento global. Gabriela Noronha, para a Voz do Brasil.
18: A situação das regiões atingidas pelo rompimento da barragem do Fundão, em Minas Gerais e Espírito Santo, vai ter um incentivo de mais R$450 milhões.
2: Os recursos fazem parte do novo acordo do Rio Doce e são divididos em um edital e um chamamento público que vão dar à própria comunidade a chance de propor projetos de recuperação.
18: O edital é realizado em parceria com o Banco do Brasil e a Fundação Banco do Brasil e foca em ações comunitárias diretas com valores de R$50 mil a R$400 mil por proposta.
2: O chamamento conta com a colaboração do Banco Nacional de Desenvolvimento Econômico e Social, BNDES, e é direcionado a projetos de desenvolvimento.
20: O BNDES, Banco Nacional de Desenvolvimento Econômico e Social, e a Secretaria-Geral da Presidência da República lançaram nesta sexta-feira uma chamada pública que vai destinar 225 milhões de reais para projetos das comunidades da Bacia do Rio Doce atingidas pelo rompimento da barragem de Fundão. O lançamento aconteceu em Governador Valadares, no interior mineiro. A barragem de Fundão, que integrava um complexo da mineradora Samarco, no município mineiro de Mariana, se rompeu em novembro de 2015, liberando rejeitos que escoaram pela bacia do Rio Doce até o mar, causando danos para populações de dezenas de municípios de Minas Gerais e do Espírito Santo. A chamada pública, que tem o nome de Chamada Rio Doce Participativo, vai custear projetos estruturantes que variem entre 5 milhões e 23 milhões de reais e que atuem como vetores de desenvolvimento regional. As iniciativas poderão ser enquadradas em dois eixos: fortalecimento institucional das organizações sociais e apoio a empreendimentos produtivos coletivos. Para José Pavuna, representante de uma das comunidades atingidas e integrante do Conselho Federal de Participação Social da Bacia do Rio Doce e Litoral Norte Capixaba, o apoio aos projetos será uma forma de garantir renda às comunidades locais.
21: Esse dinheiro, ele seria uma forma de, inclusive ele é, uma compensação, porque reparação seria recuperar o rio, não dá para reparar o rio. A gente vai compensar com alguns projetos que gerem renda. Precisa ter projetos e iniciativas pequenas que gerem renda.
20: Durante o lançamento da chamada pública, o ministro-chefe da Secretaria-Geral da Presidência da República, Guilherme Boulos, classificou a chamada Rio Doce Participativo como histórica.
22: O que a gente assinou aqui hoje é a parte dessa reparação que vai ser definida e executada a partir da participação direta de vocês. Uma coisa é vir uma obra.
20: Os projetos para a chamada Rio Doce Participativo poderão ser apresentados até o dia 30 de dezembro. Mais informações sobre a chamada estão disponíveis no site bnds.gov.br/Fundo Rio Doce. Reportagem André de Barros Lima.
23: Quem acha que museu guarda apenas objetos do passado, uma programação diversa promete aproximar o público de exposições e atividades culturais.
24: É a Semana Nacional de Museus, que chega à sua 22ª edição e vai até domingo.
23: Ainda dá tempo de participar de uma das mais de 3 mil atividades cadastradas.
25: Difundir a cultura, preservar a memória e incentivar o hábito de visitar museus. Foi com esse objetivo que nasceu a Semana Nacional de Museus, que chega à 24ª edição, reunindo milhares de atividades em todo o Brasil. O tema deste ano, Museus Unindo o Mundo Dividido, destaca o papel dessas instituições como espaços de diálogo, inclusão e troca de experiências entre diferentes culturas e gerações. A mobilização teve amplo alcance nacional em 2026. Cerca de 1000 museus de mais de 400 cidades participaram da programação, com atividades nos 26 estados e no Distrito Federal, como explica Joel Santana da Gama, diretor de difusão, fomento e economia do Instituto.

0: fica recriando as obras e também dando a sua própria interpretação para cada obra que eles observaram aqui.
1: A programação completa da 24ª Semana Nacional de Museus reúne atividades em todo o país até o dia 24 de maio. Reportagem Cleide Lopes.
2: Semanas para as festas juninas em todo o país.
3: E o Ministério do Turismo quer fortalecer a infraestrutura e a promoção dos eventos na Paraíba, destino de milhões de turistas no período.
2: Estão sendo disponibilizados R$ 45 milhões de reais para 72 cidades do estado.
3: Só no ano passado, as festas juninas movimentaram mais de 7 bilhões e 400 milhões de reais em todo o país.
2: Em Campina Grande, por exemplo, a festa começa no dia 3 de junho e vai durar 33 dias, com previsão de movimentar 800 milhões de reais e um público de 3 milhões e meio de pessoas.
3: E essas foram as notícias do Governo do Brasil.
2: Uma realização da Secretaria de Comunicação Social da Presidência da República.
3: Fique agora com as notícias do Poder Judiciário e do Congresso Nacional. Boa noite e bom fim de semana.
2: A gente volta segunda-feira. Boa noite.
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6: Presidente do STF do CNJ propõe contra-cheque único para magistrados em resolução que será analisada na semana que vem.
7: Mais de 10 mil pessoas foram atendidas nos 5 dias do Justiça Itinerante na Ilha do Marajó.
6: TSE nega parcelamento de multa aplicada a candidato a prefeito de Ubajara, no Ceará.
7: Boa noite, eu sou Marcela Luiza.
6: E eu sou Walter Lima.
7: O presidente do Supremo Tribunal Federal e do Conselho Nacional de Justiça, ministro Edson Fachin, apresentou proposta de resolução que institui o contra-cheque único para magistrados em todo o Poder Judiciário.
6: O texto será analisado pelo CNJ na próxima terça-feira. Marcelo Della Libera.
8: A proposta será analisada pelo plenário do CNJ e foi elaborada com base em decisões recentes do Supremo Tribunal Federal sobre transparência remuneratória. O texto prevê a padronização nacional das verbas pagas aos magistrados e proíbe folhas paralelas e documentos complementares com pagamentos separados. Pela proposta, cada juiz passará a receber um único contra-cheque mensal com todas as informações consolidadas, incluindo salários, verbas indenizatórias, descontos obrigatórios e valores retroativos.
7: TSE nega parcelamento de multa aplicada a candidato a prefeito de Ubajara, no Ceará.
6: Houve erro jurídico na apresentação de recurso. Fábio Ruas.
9: A decisão do TSE foi por unanimidade. Com isso, ficou mantida a decisão anterior do Tribunal Regional Eleitoral do Ceará. O TRE cearense decidiu não analisar um recurso que pedia o parcelamento de uma multa de R$ 5.000. O relator no TSE, ministro Ricardo Vilas Boas Cueva, afirmou que decisões desse tipo não podem ser contestadas por recurso eleitoral. O correto seria o agravo de instrumento. Com isso, o pedido de parcelamento da multa foi negado.
7: Mais de 10 mil pessoas foram atendidas nos 5 dias do Justiça Itinerante na Ilha do Marajó.
6: O mutirão ofereceu exames médicos, emissão de documentos e balcão de direitos trabalhistas. Luma Soares.
10: Nessa sexta-feira, moradores chegaram cedo para garantir o atendimento de última hora. Na área de cidadania, a maior procura foi por certidões de nascimento e de óbito. No encerramento das atividades, os ministros Alberto Balazeiro, do TST, e Edson Fachin, do STF, acompanharam de perto as salas de conciliação. A mega-ação, coordenada pelo CNJ, em parceria com 50 entidades, garantiu cidadania e dignidade para a população marajoara.
7: Juízo não pode limitar previamente a atuação de advogado nomeado como assistente jurídico em processo sobre violência doméstica.
6: O posicionamento é do STJ, Fátima Uchoa.
11: Na origem, o juízo nomeou uma advogada para acompanhar uma vítima em audiência sobre suposta violação de medida protetiva, mas a profissional não poderia atuar no processo com pedidos ou recursos. A OAB impetrou mandado de segurança alegando que o juízo violou prerrogativas da advocacia. O Tribunal de Justiça de Minas Gerais indeferiu o pedido, então a OAB interpôs recurso no STJ.

0: E a sexta turma deu provimento. Para o relator, ministro Sebastião Rei Júnior, a assistência jurídica à mulher vítima de violência doméstica e familiar, que é obrigatória pela Lei Maria da Penha, depende do pleno exercício das prerrogativas do advogado e é ilegal a limitação prévia da atuação profissional.
1: Após acordos entre MPF e estudantes que fraudaram sistemas de cotas, Unirio publica edital para bolsas a cotistas de cursos de medicina.
2: Ao todo, serão arrecadados mais de 2 milhões de reais que serão revertidos em auxílios financeiros. Vanessa Pereira.
3: A verba é resultado do acordo estabelecido entre o Ministério Público Federal e os estudantes do curso de medicina da Unirio, que ocuparam indevidamente as vagas reservadas para os alunos cotistas do SISU em 2018. Nesta primeira etapa, a universidade vai conceder 4 auxílios financeiros mensais no valor proporcional a um salário mínimo de 2018. Os interessados podem fazer as inscrições até 31 de maio por meio do formulário eletrônico no site da Unirio. Você também encontra o edital e o link do formulário no site do MPF.
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1: Uma boa noite.
2: Bom fim de semana e até segunda-feira.
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6: Eu sou Paula Groba.
7: E eu sou Ricardo Nakaoka.
6: E estes são os destaques de hoje do Jornal do Senado, que começa agora.
7: Senadores marcam votação de proposta que amplia a autonomia do Banco Central.
6: IFE aponta rombo fiscal por 10 anos e contradiz previsões otimistas do governo para as contas públicas.
7: Projeto pode garantir uso de faixa exclusiva por veículos que transportam pessoas com deficiência.
6: Boa noite.
7: Boa noite.
6: O Banco Central pode ganhar mais independência e ter a autonomia garantida pela Constituição. A proposta que prevê autonomia técnica, administrativa, orçamentária e financeira para a instituição deve ser votada no dia 27 de maio pela Comissão de Constituição e Justiça do Senado.
7: O relatório foi lido nesta semana, mas a análise foi adiada após um pedido de vista coletiva. Mais informações com o repórter Márcio Maturana.
8: O relatório da proposta de emenda à Constituição, que amplia a autonomia do Banco Central, foi lido na Comissão de Constituição e Justiça, mas o texto não foi votado por causa de um pedido de vista coletiva. Pelo texto, o Banco Central deixa de ser uma autarquia e vira uma entidade pública de natureza especial, com autonomia técnica, operacional, administrativa, orçamentária e financeira, e dotada de poder de polícia, com autoridade sobre regulação, supervisão e resolução. O relator dessa PEC é o senador Plínio Valério, do PSDB do Amazonas.
9: Mesmo só com a leitura, estamos fazendo história. O que vem depois, cada um vai responder pelo seu ato aqui. Porque já ficou claro para a população brasileira que a importância do Banco Central e que a liberdade financeira é fundamental. Então, lá na frente, nós vamos ver quem é que é contra o avanço ou não.
8: O autor da proposta é o senador Vanderlan Cardoso, do PSD de Goiás, que ressaltou a importância da mudança.
10: Não é um projeto de ex-presidente Bolsonaro, nem do presidente atual, nem do ex-presidente Roberto Campos Neto, nem do atual presidente Galípolo. É um projeto de país, de nação.
8: A PEC deve ser votada na próxima quarta-feira, dia 27, segundo anunciou o presidente da comissão, Otto Alencar, do PSD da Bahia.
6: A senadora Mara Gabrilli pediu explicações ao Tribunal Superior Eleitoral sobre uma campanha de representatividade.
7: A ação do TSE tem como objetivo estimular a diversidade nos espaços de poder, mas deixou de fora das peças publicitárias as pessoas com deficiência. Repórter Lana Dias.
11: A senadora Mara Gabrilli, do PSD de São Paulo, enviou um ao Tribunal Superior Eleitoral pedindo explicações sobre a exclusão de pessoas com deficiência na campanha Representatividade. A iniciativa do TSE busca estimular a participação política de grupos historicamente subrepresentados, como mulheres, pessoas negras e indígenas. Mas a senadora considerou lamentável, na campanha, a exclusão de um dos grupos que mais enfrenta obstáculos.
12: Eu sei o que é enfrentar obstáculos todos os dias, mesmo que seja dentro da cabeça de uma pessoa. E também sei que existe muita gente com deficiência, cheia de potencial para transformar, mas a barreira ainda é enorme.
11: A campanha em questão será veiculada até 30 de julho e é composta por vídeo para televisão e spot para rádio, além de conteúdo para as redes sociais. De acordo com o censo de 2022 do IBGE, o Brasil tem 14,4 milhões de pessoas com deficiência, o que representa 7,3% da população com 2 anos ou mais.
6: E pessoas com deficiência podem passar a ter mais rapidez e acessibilidade nos deslocamentos diários. O Senado vai analisar um projeto que autoriza veículos que transportem esse público a utilizarem as faixas exclusivas de transporte coletivo.
7: A medida quer reduzir o tempo no trânsito e garantir mais mobilidade, inclusão e qualidade de vida. Repórter Alexandre Campos.
13: A proposta dos senadores Alci Lucas, do PL do Distrito Federal, define regras gerais, deixando a cargo dos municípios a regulamentação de pontos específicos, como caracterização das situações em que o uso da via é essencial para pessoas com deficiência, cadastro do beneficiário e do veículo usado por ele, definição de horários, trechos e condições de tráfego das faixas e adoção de mecanismos de transparência e revisão periódica das credenciais concedidas. Para Alci Lucas, é preciso incentivar que os municípios levem em conta no planejamento e na gestão da mobilidade urbana as necessidades dessa parcela da população.
14: Só o pai que tem filho autista severo ou alguma deficiência mais grave é que sabe se pega um congestionamento e todo dia pega, buzina para lá, buzina para cá, muito barulho, e os autistas não suportam isso. Então é um sacrifício muito grande. Então, como as faixas exclusivas ainda tem muita, fica muito ociosa ainda, nada melhor do que fazer essa uma legislação mais ampla, que de fato a regulamentação tem que ficar no município, que é ele que vai conduzir o processo.
13: Ainda de acordo com o projeto, as vias utilizadas por transporte público de alta capacidade, como os chamados BRTs, não poderão ser destinadas para o deslocamento de veículos particulares com pessoas com deficiência.
6: O senador Jaime Campos, do União de Mato Grosso, defendeu mais apoio financeiro aos municípios e cobrou a atualização dos repasses federais para as prefeituras.
7: Ao mencionar a marcha dos prefeitos em Brasília nesta semana, ele afirmou que o aumento das despesas tem dificultado a manutenção de serviços públicos essenciais e que o fortalecimento do municipalismo é fundamental para melhorar o atendimento à população.
15: Muitos prefeitos enfrentam, de fato, queda de arrecadação e aumento das despesas obrigatórias e, ao mesmo tempo, uma crescente demanda de serviços públicos. Os municípios acabam assumindo responsabilidades cada vez maiores sem que os recursos acompanhem essa realidade.
6: Já o senador Fernando Dueire, do PSD de Pernambuco, celebrou a aprovação na Comissão de Assuntos Sociais do novo piso salarial dos médicos e cirurgiões dentistas. O texto fixa o valor de R$ 13.672 e atualiza o pagamento de horas extras e adicional noturno.
7: Para Dueire, a medida valoriza os profissionais e pode ajudar a reduzir a falta de médicos e dentistas em regiões mais carentes. A proposta segue para a Câmara dos Deputados.
16: Cada real destinado à valorização desses profissionais retorna à sociedade em forma de atendimento mais qualificado, maior dedicação e melhores resultados.
6: As contas do governo para os próximos anos podem estar mais otimistas do que a realidade permite. É o que aponta um novo relatório da Instituição Fiscal Independente do Senado, que identifica divergências entre as projeções da equipe econômica e as estimativas dos analistas da IFE.
7: Segundo o texto, as metas fiscais apresentadas pelo governo são ambiciosas e enfrentam desafios para sair do papel. Repórter Douglas Castilho.
17: A divergência é o crescimento estrutural das despesas com benefícios da Previdência Social. A digitalização, por meio do aplicativo Meu INSS, acelerou de maneira inédita o fluxo do antigo auxílio-doença. O modelo de análises remotas de atestados médicos fez as concessões anuais dobrarem entre 2022 e 2025. O diretor do Instituto, Alexandre Andrade, explicou que esse é apenas um dos elementos de discordância com o governo.
18: Em relação às projeções, o que nós identificamos foi um relativo otimismo, tanto na grade de parâmetros macroeconômicos, quanto depois nas projeções fiscais. Isso inclui receitas, despesas, o resultado primário e a própria trajetória da dívida bruta nos próximos anos.
17: Por outro lado, um fôlego extra e inesperado para o caixa do governo federal veio após a alta do petróleo, gerado pelos ataques dos Estados Unidos e de Israel ao Irã. O cenário aumentou a arrecadação de tributos no Brasil, grande exportador da matéria-prima. Um alerta da IFE, no entanto, indica que essa mesma instabilidade no Oriente Médio pode fazer com que o Banco Central mantenha a taxa de juros alta por mais tempo, o que esfriaria a atividade econômica do país e contribuiria para o aumento da dívida.
7: Com edição de Paula Groba e trabalhos técnicos de João Lira, o Jornal do Senado fica por aqui. Acompanhe agora as notícias do Tribunal de Contas da União e da Câmara dos Deputados. Boa noite.
6: Uma boa noite e um bom fim de semana.
4: Minuto do TCU.
19: O Tribunal de Contas da União fez auditoria para avaliar o financiamento da atenção primária à saúde no Sistema Único de Saúde. O serviço é a porta de entrada do SUS e inclui ações de vacinação, consultas, pré-natal e outros atendimentos. A fiscalização analisou o modelo de repasse de recursos para estados e municípios. O objetivo foi verificar se o financiamento contribui para ampliar o acesso da população e melhorar a qualidade do atendimento. O TCU identificou falhas no modelo atual, como dificuldades para acompanhar resultados. Também falta definir indicadores para distribuir os recursos de forma adequada. As limitações podem prejudicar o planejamento das ações e reduzir a eficiência da política pública. O tribunal fez recomendações para aperfeiçoar o sistema. Saiba mais em tcu.gov.br.
4: TCU, fiscalização a serviço da sociedade. 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
20: Câmara aprova a proposta que proíbe sigilo de gastos do governo federal.
21: Deputados reconhecem a importância da cultura country para Jaguariúna.
20: Parlamentares criam área de proteção ambiental do Jamanchim, no Pará.
21: Plenário inclui economia criativa como beneficiária de fundos regionais.
20: Boa noite. Projeto aprovado pelos deputados permite a utilização de recursos de fundos constitucionais em empreendimentos de economia criativa. A reportagem é de Antônio Vital.
22: A Câmara dos Deputados aprovou o projeto que inclui empreendimentos da chamada economia criativa entre os setores que poderão receber recursos dos fundos constitucionais de financiamento das regiões Norte, Nordeste e Centro-Oeste. O texto define a economia criativa como atividades relacionadas à criação, produção e distribuição de bens e serviços baseados em criatividade, cultura, conhecimento e produção artística, como artesanato, música, moda e design. Hoje, muitos desses empreendimentos ficam fora das atividades que podem ser beneficiadas por esses fundos, que priorizam setores como agropecuária, indústria, mineração e agroindústria. O projeto foi apresentado pelo deputado Ayrton Faleiro, do PT do Pará, e altera a lei que regulamenta esses fundos constitucionais, que oferecem financiamento para atividades econômicas consideradas estratégicas para o desenvolvimento regional. Com a mudança, empreendimentos ligados à economia criativa também poderão acessar linhas de crédito desses fundos. Relatora da proposta no plenário, a deputada Lídice da Mata, do PSB da Bahia, argumentou que a medida ajuda a reduzir desigualdades regionais e reconhece a importância econômica das atividades criativas para a geração de renda, emprego e desenvolvimento local.
23: Diversos são os países que têm obtido um grande crescimento do seu PIB através do desenvolvimento da economia criativa. E eu queria destacar o exemplo da Indonésia, um país cujo PIB da economia criativa cresceu 6,5%, acima dos 5,03% do PIB nacional.
22: O projeto foi criticado pelo deputado Luiz Lima, do Novo do Rio de Janeiro.
24: Enxergamos isso como mais uma oportunidade de se fazer militância com recurso público. E o povo brasileiro está cansado de trabalhar para sustentar a militância política. A gente tem uma série de prioridades a nível de educação, de oportunidades de emprego.
22: O projeto, que inclui empreendimentos da economia criativa entre os beneficiários dos fundos constitucionais de financiamento das regiões Norte, Nordeste e Centro-Oeste, seguiu para análise do Senado. Da Rádio Câmara de Brasília, com informações de Daniela Lessa, Antônio Vital.
0: Desenvolvimento Regional.
1: Hildo Rocha, do MDB, relembra a implantação de 81 novos Maranhão em 1996. O parlamentar reforça que as cidades receberam estrutura administrativa, estradas, escolas, hospitais e sistemas de abastecimento de água durante a gestão estadual da época.
2: Para Hildo Rocha, o então governo maranhense foi fundamental para transformar antigos povoados em polos de desenvolvimento econômico. Segundo ele, a superação de desafios técnicos e políticos explica o reconhecimento que antigos gestores ainda mantém junto à população do estado.
1: Jorge Araújo, do PP, critica o governo da Bahia pela demora na construção da ponte Salvador-Itaparica. O deputado afirma que após mais de 20 anos de anúncios, a obra ainda não saiu do papel.
2: Jorge Araújo também faz críticas à saúde pública baiana, especialmente à central de regulação do estado. O parlamentar relata que moradores do interior percorrem longas distâncias sem garantia de atendimento.
0: Economia.
1: Plenário da Câmara proíbe sigilo sobre gastos do governo federal. O repórter Márcio Aquilissardi tem as informações sobre a proposta aprovada.
3: A Câmara dos Deputados aprovou o projeto que proíbe a imposição de sigilo sobre gastos da administração pública federal, incluindo despesas com viagens, hospedagem, alimentação, transporte e cartões corporativos. De acordo com o projeto apresentado pelo deputado Gustavo Gayer, do PL de Goiás, os gastos do dia a dia da administração pública, como os de viagens oficiais, deverão permanecer públicos. O projeto mantém a possibilidade de proteger informações consideradas estratégicas para a segurança de autoridades, mas as despesas deverão ser divulgadas. O texto também prevê que informações classificadas como sigilosas poderão perder automaticamente essa condição se não forem analisadas no prazo de 30 dias pela Comissão Mista de Reavaliação de Informações, prevista na Lei de Acesso à Informação. A proposta permite ainda que o Congresso Nacional revise decisões de classificação de sigilo e prevê punições para agentes públicos que colocarem sigilo de forma indevida para ocultar irregularidades. Nesses casos, a conduta poderá ser considerada ato de improbidade administrativa e também crime de responsabilidade. Relator da proposta, o deputado Sóstenes Cavalcante, do PL do Rio de Janeiro, argumentou que o projeto reduz brechas para uso abusivo do sigilo sobre despesas públicas. Segundo o relator, a proposta fortalece mecanismos de fiscalização e amplia a transparência sobre a utilização de recursos públicos. Ele criticou classificações feitas pelo governo.
5: O presidente Lula fazia críticas ao seu oponente, o ex-presidente Bolsonaro, porque existia ali agendas secretas e ele fazia críticas e dizia que iria acabar com o sigilo. E até hoje o que aconteceu foi que aumentou inúmeras vezes os sigilos de agenda, o sigilo de despesas, e nós entendemos que isso não é salutar ao Estado Democrático de Direito.
3: O projeto foi aprovado de maneira simbólica pelo plenário da Câmara, mas a federação formada pelo PT, PCdoB e PV tentou alterar sem sucesso pontos da proposta, como a possibilidade de o Congresso rever a classificação de informações. Para a deputada Érica Cocai, do PT do Distrito Federal, o sigilo deve ser mantido sobre informações que dizem respeito à segurança nacional.
25: Nós somos favoráveis à transparência. O sigilo, ele deve dizer respeito à segurança nacional, ao interesse público, ele é previsto para isso. Mas há muito sigilo irregular. O relatório do portal Transparência, ele indica que nos últimos anos, de 2015 até 2022, até o final do governo Bolsonaro, 80% dos sigilos irregulares dizem respeito ao governo Bolsonaro. Vocês lembram que Bolsonaro colocou sob sigilo o seu cartão de vacina e da sua família?
3: O projeto que proíbe a imposição de sigilo sobre gastos da administração pública federal, como viagens, hospedagem, alimentação e cartões corporativos, seguiu para análise do Senado. Da Rádio Câmara de Brasília, com informações de Daniele Lessa e Antônio Vital, Márcio Aquilissardi.
0: Justiça.
20: Jandira Fegali, do PCdoB do Rio de Janeiro, cobra investigações sobre supostas ligações entre a família Bolsonaro e o Banco Master. A deputada defende a instalação de uma CPI para apurar denúncias envolvendo o banqueiro Daniel Vorcário e parte da oposição.
1: Na visão de Jandira Fegali, as recentes pesquisas de opinião sinalizam um desgaste de lideranças que utilizam discursos moralistas. A parlamentar também defende transparência nas investigações e a divulgação das apurações sobre o uso de recursos públicos.
20: Márcio Gerri, do PCdoB do Maranhão, critica Flávio Bolsonaro, alegando que denúncias relacionadas ao caso do Banco Master fragilizam sua imagem política. O parlamentar também questiona informações divulgadas sobre a relação do senador com o empresário Daniel Vorcário.
1: Márcio Gerri sustenta que o episódio afeta a articulação política da oposição e defende ações do atual governo. Na visão do deputado, programas e medidas do Executivo Federal têm fortalecido a avaliação positiva do governo.
20: Evair Vieira de Mello, do Republicanos, do Espírito Santo, diz que foi um dos primeiros a alertar o governo e a denunciar na Comissão de Fiscalização Financeira e Controle da Câmara que havia uma máfia no INSS que operava com descontos não autorizados dos aposentados.
1: Evair Vieira de Mello defende o aprofundamento das investigações por entender que houve omissão no enfrentamento das irregularidades no INSS. Ele critica a atuação de integrantes do governo diante das denúncias, especialmente em relação ao envolvimento do filho do presidente Lula.
0: Meio ambiente.
20: A Câmara aprovou um projeto que obriga órgãos ambientais a aplicarem o Código Florestal em todos os biomas, no lugar de legislações específicas. O repórter Antônio Vital explica as consequências.
22: A Câmara dos Deputados aprovou o projeto que obriga os órgãos ambientais a aplicarem o Código Florestal em áreas produtivas de todos os biomas brasileiros, no lugar de legislações específicas, como a Lei da Mata Atlântica, mais restritiva em relação ao uso da terra para a produção rural. O projeto foi aprovado pelas comissões permanentes da Câmara em caráter terminativo, ou seja, não precisaria passar por votação no plenário e poderia seguir diretamente para o Senado. Um recurso assinado por 57 deputados, a maioria do PT, PSOL e Rede, pedia análise pelo plenário, com o argumento de que a proposta fragiliza a legislação ambiental. O recurso foi rejeitado pelo plenário por uma diferença de 148 votos, o que manteve o texto aprovado pelas comissões. O texto original, apresentado pelo deputado Alceu Moreira, do MDB do Rio Grande do Sul, tratava apenas da aplicação do Código Florestal nas áreas produtivas dos chamados campos de altitude, ecossistema localizado na região sul. O argumento é que aquelas áreas são exploradas há mais de 200 anos e que os produtores estavam sendo multados pelo IBAMA com base na legislação que protege a Mata Atlântica. Foi o que disse o deputado Alceu Moreira.
8: Não tem nenhum sentido. Aquela terra está desde 1740 antropizada. Ela tem utilização para lavoura, para criação de gado. E agora o nosso produtor está impedido com uma multa produzida pelo IBAMA sem nenhuma necessidade. Se tiver o gado em cima do campo e por acaso nascer uma essência nativa no meio do pasto, eles não permitem mais a utilização do campo, inclusive restringe a criação de gado. É um prejuízo criminoso.
22: O recurso que pedia análise do projeto pelo plenário teve como justificativa alterações feitas no texto original durante análise pela Comissão de Constituição e Justiça da Câmara. O texto final considera a área rural consolidada, portanto passível de regularização, todas as terras ocupadas antes de 22 de julho de 2008 e não restringe a medida aos campos de altitude. Para o deputado Nilton Tato, do PT de São Paulo, um dos autores do recurso, o projeto permite desmatamento em outros biomas.
9: Tinha sido construído um acordo que recuperava o texto original do projeto para usar áreas nos campos de altitude do Rio Grande do Sul, Paraná e Santa Catarina. O projeto foi completamente deturpado, aumentando aí a possibilidade de desmatamento, de uso para o agro, de áreas não florestais na Amazônia, no Cerrado, no Pantanal e na Mata Atlântica.
22: O projeto que obriga os órgãos ambientais a aplicarem o Código Florestal em áreas produtivas de todos os biomas brasileiros, no lugar de legislações específicas, seguiu para análise do Senado. Da Rádio Câmara de Brasília, Antônio Vital.
0: Transportes.
1: Beto Preto, do PSD do Paraná, defende a criação de uma subcomissão para acompanhar o encerramento da concessão da Malha Sul Ferroviária, que atende estados da região sul e se conecta a São Paulo. Ele defende o debate sobre trechos inoperantes e passivos da atual gestão.
20: Beto Preto também pede participação de órgãos de controle e representantes do setor na discussão sobre a nova concessão ferroviária. Ele salienta que o fortalecimento do modal é estratégico para o desenvolvimento logístico e econômico do país.
0: Agricultura.
1: Câmara regulariza áreas ocupadas com a criação de área de proteção ambiental do Jamanchim, no Pará. Saiba o que muda com a repórter Daniele Lessa.
10: O plenário da Câmara dos Deputados aprovou o projeto que reduz a área da Floresta Nacional do Jamanchim e cria a área de proteção ambiental chamada APA do Jamanchim, no município de Novo Progresso do Pará. O projeto, que foi apresentado pelo deputado Isnaldo Bulhões Júnior, do MDB de Alagoas, estabelece que parte das áreas ocupadas por produtores rurais será retirada da Floresta Nacional e passará a integrar a nova APA, categoria ambiental menos restritiva, que permite ocupação humana e atividades econômicas sob determinadas regras. Ao defender a proposta, o deputado Enderson Pinto, do União do Pará, disse que as pessoas se instalaram no que hoje é a Floresta do Jamanchim porque existiam incentivos governamentais para desenvolver a economia da região.
11: Essas ocupações não aconteceram na clandestinidade, não foram invasões oportunistas, foram ocupações de boa-fé estimuladas por políticas públicas. E o que aconteceu depois? Essas pessoas acordaram de um dia para o outro dentro de uma unidade de conservação de proteção integral.
10: O relator José Priante, do MDB do Pará, argumentou que o projeto busca enfrentar um conflito histórico na região entre preservação ambiental e ocupação consolidada da terra.
11: Dar um passo na pacificação e no ordenamento legal de uma área de profundo potencial sem avançar um metro na floresta. Nós estamos falando apenas de recategorizar uma área que já está antropizada durante muitos e muitos anos, e muitas décadas.
10: Parlamentares contrários ao projeto afirmaram que a redução da área protegida pode aumentar a pressão sobre a Amazônia e estimular novas ocupações irregulares. A deputada Marina Silva, da Rede de São Paulo, alertou sobre o agravamento dos eventos climáticos extremos, como secas e enchentes.
12: Em relação às unidades de conservação, que elas são cada vez mais necessárias diante dos extremos climáticos, das secas e das cheias, que o tempo todo estão assolando várias unidades da Federação na Amazônia, inclusive o estado do Pará.
10: O texto também autoriza atividades de mineração dentro da Floresta Nacional e da Área de Proteção Ambiental, ponto criticado pelo deputado Tarcísio Mota, do PSOL do Rio de Janeiro, que apresentou destaque para tirar esse trecho da proposta, mas foi rejeitado pelos parlamentares.
13: Porque o que está acontecendo aqui tem nome e sobrenome. É premiação da grilagem, é abertura de um precedente que vai fragilizar o Sistema Nacional de Unidades de Conservação. É mais um atentado contra a possibilidade de que a gente mantenha a floresta em pé.
10: O projeto que altera os limites da Floresta Nacional do Jamanchim e cria a Área de Proteção Ambiental do Jamanchim no Pará seguiu para análise no Senado. Da Rádio Câmara de Brasília, Daniele Lessa.
0: Educação.
20: Alice Portugal, do PCdoB da Bahia, comemora a aprovação do texto que regulamenta o reajuste anual do piso salarial dos professores da educação básica pública. Ela reitera que a proposta define critérios permanentes e garante maior segurança jurídica.
1: Alice Portugal informa que o novo piso passará para R$ 5.130. A parlamentar pede a aprovação definitiva da medida no Senado e reforça a importância de ampliar os investimentos no Fundeb e na educação pública.
20: Clarissa Tércio, do PP de Pernambuco, critica a condenação de um casal do interior de São Paulo por manter duas filhas em ensino domiciliar. A deputada classificou como absurda a posição da justiça em considerar o homeschooling como abandono intelectual.
1: No entendimento de Clarissa Tércio, o Estado pune os que não se submetem a conteúdos ideológicos. Ela afirma que a sentença fere o direito das famílias de educar seus filhos e pede ao Senado que ratifique o projeto do ensino domiciliar já aprovado na Câmara.
0: Cultura.
2: Câmara reconhece a importância da cultura country para Jaguariúna, cidade do estado de São Paulo. O repórter Antônio Vital tem as informações sobre a homenagem.
7: Em festa...

0: Projeto aprovado no plenário da Câmara confere ao município de Jaguariúna, no interior de São Paulo, o título de capital nacional do country. Jaguariúna é uma cidade com pouco mais de 60 mil habitantes, perto de Campinas, conhecida nacionalmente pelo Jaguariúna Rodeio Festival, realizado desde 1989, evento que reúne competições de rodeio, shows musicais e atrações ligadas ao universo sertanejo, o que atrai público de várias regiões do país. O projeto, apresentado pelo deputado Maurício Neves, do PP de São Paulo, justifica o título a partir da tradição da cidade ligada aos rodeios, à música sertaneja e à cultura do interior. De acordo com a justificativa, a cultura country faz parte da identidade da cidade e está presente não apenas nos rodeios, mas também na moda, na gastronomia, no turismo rural e em diferentes atividades econômicas locais. O projeto também destaca o impacto econômico do universo country na região. Durante o período do festival, as atividades movimentam mais de 50 milhões de reais na economia local, com geração de empregos e aumento do turismo. Relatora da proposta, a deputada Simone Marqueto, do PP de São Paulo, argumentou que a cultura country brasileira representa um modo de vida ligado às tradições do interior e ultrapassa o universo dos rodeios. No plenário, o relator foi o deputado Ícaro de Valmir, do Republicanos de Sergipe.
1: A cidade é historicamente ligada à cultura do interior, como forte tradição agrícola e pecuária, sendo o rodeio uma parte intrínseca dessa cultura. Mais do que um evento ou uma data do calendário, a cultura country em Jaguariúna é um modo de vida permanente. O estilo country está presente no cotidiano dos moradores, na moda, na culinária e nos empreendimentos locais. E a cidade amplia o seu potencial turístico com rodeios que valorizam a tradição rural e o estilo sertanejo moderno.
0: O projeto que confere ao município de Jaguariúna, no interior de São Paulo, o título de capital nacional do country, seguiu para análise do Senado. Rádio Câmara de Brasília, com informações de Daniela Lessa, Antônio Vital.
2: Termina agora o Jornal Câmara dos Deputados, com trabalhos técnicos de Wellington Teles e a apresentação de Val Monteiro e Luciana Vieira. Uma boa noite para você.
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0: 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Culto de ensinamento, venha participar conosco. 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Você que quer participar, buscar revestimento de Deus, orar, é uma liturgia de culto de buscar a presença do Senhor, apresentar algo nas mãos de Deus. Então está o circo de oração todas as terças-feiras. Quarta-feira, o grande mover de Deus. 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Eu estarei com vocês todas as sextas-feiras à tarde e também período da noite a partir das 19h30. 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Aí está, ouvintes, todos os dias nós temos cultos na nossa sede setorial de Fernandópolis. Eu tenho o imenso prazer de convidá-los e recebê-los com todo amor, com todo carinho, para que você possa participar dos cultos na nossa sede setorial. 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Deus os abençoe.
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2: Oito e sete.
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1: Horas e 9 minutos, ótima noite, a paz do Senhor Jesus Cristo. Obrigado pela sua audiência, obrigado pelo seu carinho, obrigado pela sua sintonia, obrigado pela sua companhia. Rádio Deus e Amor é programação A Voz da Libertação. Uma noite esplêndida, uma noite espetacular, uma noite graciosa, uma noite maravilhosa na presença de Jesus Cristo. E nós já estamos naquela fé, já estamos naquela comunhão, já estamos naquele viver do sobrenatural para glorificar a Deus, o nosso Pai. Lembrar a todos vocês, e já quero começar com esta informação, porque hoje, não é, começa o primeiro dia dos 21, que dará início àquela preparação espiritual. Uma igreja firmada na rocha, e nós vamos clamar a Deus. Tá? A partir de hoje, não é? Até o dia 23 de junho. Sim, 23 e 30, oração, clamor, súplica, graça e favor. Pré-aniversário, pós-aniversário, estaremos juntos em comunhão para adorar a Deus, em comunhão para glorificar e para exaltar a Jesus Cristo. Eu sou o seu irmão em Cristo e amigo, Erwin de Lalande, Felipe Lima Técnica, juntos até meia-noite. Prepare o seu coração para viver milagre. Por falar em comunhão, olha quem chega! É, adoramos, celebramos, glorificamos a Deus. Até já!

poder de Deus, é graça, favor, é milagre. A chama de Pentecostes, sim, a presença do Todo-Poderoso está conosco. E olha, Deus tem feito milagres e maravilhas em nosso meio. Vamos lá, uma noite espetacular, uma noite esplêndida, uma noite regozijante e também reconfortante na presença do nosso Deus e do nosso Pai. Uma noite cheia de alegria, de graça e de favor. É o que o Senhor tem para as nossas vidas, é o que Deus tem preparado para a nossa alma. E eu sei que Tu estás comigo para viver o sobrenatural. Então, senhoras e senhores, não vamos perder tempo e vamos compartilhar da bênção, da alegria, do favor e daquilo que o Senhor tem feito na vida dos irmãos que têm comparecido à igreja. Deus é amor. Vamos lá, são 20 horas e 15 minutos, Rádio Deus é Amor, e de certeza que aproveitamos melhor o dia, aproveitamos melhor, não é, todo tipo de informação que vem. Já que falamos aqui da oração, Felipe, vamos começar a falar do aniversário. Sim, vamos lá, 64 anos desta festa bonita, desta festa repleta de comunhão, de alegria, de bênção, desta festa que exalta ao Deus Pai Todo-Poderoso, desta festa que trará de certeza absoluta muita comunhão, muita vida e muita resposta também. Serão dois dias deste evento maravilhoso, com muita surpresa, muita novidade, muita inovação boa, não é? Então, que tu estejas preparado para viver o que Jesus tem. São 64 anos de um legado, de uma história e de vida.

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4: A paz do Senhor, meus queridos e amados ouvintes do programa Voz da Libertação. Quem tem a honra de vos cumprimentar é o seu irmão em Cristo, pastor Miqueias de Almeida. O meu chamado ministerial para esta grande obra deu-se no ano de 2010. Eu tinha projetos de concluir a minha faculdade, pensava em ser engenheiro mecânico, estava no segundo semestre. Porém, Deus me abriu as portas para fazer a vontade dele, a obra dele nesse grande ministério, que eu admiro, que eu agradeço a Deus por fazer parte da Igreja Pentecostal Deus Amor. Comecei no Projeto Expansão Jovem, fazíamos trabalhos espirituais. O Projeto Expansão Jovem foi um trabalho onde foi um aprendizado muito grande para a minha vida. Fizemos muitos trabalhos evangelísticos, aberturas de igreja, e sou grato a Deus por fazer parte deste grande ministério. Parabéns, Igreja Pentecostal Deus Amor. Parabéns ao ministério em geral. Parabéns à nossa querida diretoria, parabéns à nossa irmã Eleni Miranda, que está à frente desta grande obra. Que Deus abençoe a todos, parabéns para a Igreja Pentecostal Deus é Amor.
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6: Uma família que cresce, uma família que evolui, uma família que melhora, uma família que se está a preparar para viver o extraordinário. Então eu quero até aproveitar e fazer este convite especialíssimo a todos vocês que estão conosco aqui nesta noite. Vamos desfrutar, vamos aproveitar, vamos deixar o nome do Senhor ser glorificado em nossa vida. Vamos lá, aproveitamos o tempo, momento e a oportunidade para que o sobrenatural aconteça. E por falar em sobrenatural, Felipe, vamos de testemunho, milagre, resposta, bênção, graça e favor, porque é o que marca esta igreja, é o que marca esses 64 anos de evangelho, de ministério e de graça e favor.
7: Meu nome é José Aparecido de Jesus, eu moro ali em Santana de Parnaíba. Eu quero contar um testemunho para que muitos prestem atenção no que Deus faz na vida da gente. Eu sou um ex-drogado. Eu não vivia sem se drogar ali na maconha, na cocaína, porque foi muito tempo, desde a idade de 16 anos até os meus 45 anos, eu usava droga e na bebida também. E sempre Deus usava pessoas, servos de Deus, para dizer para mim que Deus tinha obra na minha vida. Eu sempre procurava, muitas vezes, até se drogando, em lágrimas, eu perguntava para Deus, que obra que é essa? E quando foi um dia, eu desci para o Rio de Janeiro, que eu sempre descia para lá para pegar droga, para se drogar. E vim do Rio de Janeiro para cá. Aí eu chamei uns dois companheiros para que nós fôssemos se drogar. Aí eu fui no bar, e cheguei nesse bar. Quando eu pedi a bebida para o dono do bar, ele colocou a bebida, eu fui pegar na bebida, eu não consegui pegar na bebida. Algo dizia para mim, não, uma autoridade muito grande. E eu deixei essa bebida e saí. E eu catei a droga que estava comigo, guardada. Joguei fora e segui para minha casa. Eu já estava quebrantado. E saí, fui para a seguida da minha casa e fui subindo. E no meio do caminho, vinha vindo uma senhora, uma serva de Deus. E disse, olhou para mim e disse assim, moço, Jesus te ama tanto. Igreja, na hora, aquilo foi abaixo. Aí eu fui saber que Deus, que o nosso Senhor Salvador Jesus Cristo me amava. Quando eu coloquei uma roupa e fui para a casa do Senhor. Aí eu vi uma placa, Igreja Pentecostal Deus e Amor, o Senhor dizia para mim, é aqui. Que aonde, glória a Deus,

0: hospitais. E nas ruas onde eu passo, e sempre com os meus ouvidos atentos à voz do Espírito Santo de Deus, eu quero fazer um apelo. Não deixe o mundo te vencer. E o que você tem que viver hoje é Jesus Cristo. Eu agradeço a oportunidade em nome de Jesus. O meu nome é José Aparecido de Jesus. Moro ali em Santana de Parnaíba, na Rua Verona, número 39.
1: Deus abençoe, irmão José, e que testemunho, é verdade. Olha como Deus é bom, como Deus é maravilhoso, como Deus é gracioso, não é? Ele encontra o nosso irmão perdido na sarjeta, jogado às traças ao mundo do pecado, e prepara-lhe uma nova oportunidade. O Deus que é bom, o Deus que é justo, o Deus que é fiel e verdadeiro. Enfim, você ouviu. Vida de drogas, perdido, vida imunda, sem solução, sem saída. E é aí que ele ouve a voz do Senhor. Ele ouve a voz do Senhor e essa voz diz-lhe, olha, há um lugar preparado, há um lugar pronto para te receber, há uma casa e há um povo. E ele então assumiu, não é, essa responsabilidade e entregou-se ao Senhor. Entregou-se ao Senhor quando passava em frente, viu ali o sinal, aqui é a igreja. A chamada divina foi tão forte na vida que ele não conseguiu recusar, nem fugir e nem abandonar. É, irmãos, Deus é bom. Deus é maravilhoso. Deus é poderosíssimo. Poderosíssimo. Eu quero fazer-te este convite porque eu sei que tu precisas. A tua alma está carente, aflita e necessitada. Tu estás desejoso por uma nova oportunidade e por um novo tempo. E Cristo te quer ajudar. É verdade. Mas não é para depois de amanhã, para o ano que vem, não, é agora. É agora. Cristo te quer socorrer agora. E fazer com que tu entendas o grande privilégio de morar no céu. Jesus te quer abençoar. Então não percas a oportunidade, não percas a chance de viver um tempo novo e uma vida nova. Não. Hoje pode escrever uma nova história. E talvez me pergunte, pastor, como? 23h30 começa a campanha de oração. 23h30 começa a campanha de clamor e súplica. 23h30 começa busca ao Senhor Todo-Poderoso. E como é que tu estás? O que é que tu vais fazer? A decisão é tua. Queres mudar de vida? Não é para amanhã. Não é para depois, começa agora, num novo tempo, em um novo momento, na presença de Jesus Cristo. 20h28, Rádio Deus e Amor, programação A Voz da Libertação.
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1: São 20 horas e 29, boa noite, paz do Senhor, Jesus Cristo, meu povo, povo de fé, povo de alegria, povo de comunhão. Vamos aproveitar esta noite para viver o sobrenatural, para viver o milagre, viver a resposta, viver o socorro, viver a bênção. Então vamos lá, prepare o seu coração, prepare a sua alma, esteja disposto, não é, a viver a maravilha de Jesus Cristo. Vamos fazer o seguinte, psicologia, agora é o bloco de notícias e eu volto na sequência para continuarmos a falar do amor de Cristo. Não saia daí, até já.
2: Obrigada pela sua audiência. Eu sou a Cristine Luiz e vamos ao momento de informação aqui na Rádio Deus é Amor. Psicologia infantil. Entenda a importância do psicólogo na vida da criança. A psicologia infantil é uma forte aliada na vida de uma criança, sobretudo para auxiliá-la a passar por diferentes momentos em sua vida. Muitas vezes o psicólogo infantil consegue interagir e se comunicar com a criança de uma maneira bem melhor que os próprios pais. Além disso, também muitas vezes a criança se sente mais segura e aberta para falar com o psicólogo. Assim, o profissional consegue perceber nas respostas dadas, bem como em suas atitudes, pequenas indicações do que está acontecendo com ela. Coisas que passariam completamente em branco, despercebidas por quem não é especialista no assunto. Mas quando se deve buscar um psicólogo infantil? Quando há resistência ou falta de interesse em ir à escola espontaneamente. Agressividade exagerada, insegurança excessiva, só querer ficar com os pais, voltar a fazer xixi na cama, regressão no desenvolvimento, dificuldade de manter a atenção em uma atividade, pesadelos frequentes, mudança de comportamento em relação a uma pessoa específica. E caso preciso, busque sempre profissionais especialistas na área, pedindo indicações, inclusive, do próprio pediatra da criança. Condições psicológicas. Entenda o que é a ansiedade, o estresse e a depressão. Apesar de apresentarem características e sintomas diferentes, podem ser confundidos por algumas pessoas. A Margarete Signorelli, que é terapeuta técnica de liberação emocional, explica as principais diferenças entre essas condições: a ansiedade, o estresse e a depressão. A ansiedade é uma característica biológica do ser humano que pode desencadear, dependendo do grau de intensidade e da frequência que acontece, sensações corporais desagradáveis. Os principais sintomas da ansiedade podem ser falta de ar, angústia, medos exagerados e o não relaxamento corporal e mental. Já o estresse é uma defesa natural do organismo que nos ajuda a sobreviver. Contudo, a cronicidade do estímulo estressante acarreta consequências danosas ao corpo e à mente. Os principais sintomas do estresse podem ser aumento da pressão arterial, cansaço extremo e mudanças bruscas de humor. A depressão também é considerada uma doença que provoca alterações cerebrais no paciente. Existem várias causas e vários níveis depressivos. Pode ser desencadeada por fatores psicológicos ou até genéticos. É imprescindível o acompanhamento de um médico especialista, tanto para o diagnóstico quanto para o tratamento. Os principais sintomas da depressão podem ser apatia, problemas com o sono, tristeza profunda e pensamentos negativos. É importante lembrar que só um especialista em saúde mental pode dar o diagnóstico para qualquer uma dessas doenças, mesmo que você tenha os sintomas citados.
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4: Confira a hora certa.
5: 8:35.
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5: Oito e 39.
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1: 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Pai, Deus de vida, Deus de graça, Deus de favor e também de milagre. Eu quero louvar e bendizer ao teu santo nome, porque o Senhor é bom e a sua misericórdia, ela é eterna. Paizinho querido, paizinho de amor e de graça, continua a operar em nossos corações, a limpar nossa alma, a limpar nosso ser e a purificar. Purificar-nos, ó Pai, de tudo aquilo que não presta, tudo aquilo que não é bom, tudo aquilo que não vale a pena. Porque no final, Senhor, são as buscas. O que é que vale a pena? O que é que tem valido a pena? o que continuará a valer a pena? Senhor meu Deus, e nós precisamos começar a entender e compreender o que realmente vale a pena. Ó Senhor, colocamos a nossa vida em Tua presença. E eu sei que Tu conheces, ó Pai, as nossas feridas e dores. Porque literalmente estar em Tua presença vale a pena. E Tu conheces a dor, a angústia, o que nós carregamos no nosso interior de tristezas, mágoas, ódios, culpas, insensibilidades, fraquezas a mais. Enfim, Senhor, há um misto de sentimentos, há um misto de dores, há um misto, Pai da Glória, e até de comportamentos, Senhor, que talvez tenha moldado a nossa vida, moldado a nossa mente, moldado o nosso caráter, moldado a nossa casa, tem moldado o nosso lar. Ó Senhor, mas eu peço-te, traz, Pai da Glória, alívio para as nossas dores. Sejam elas dores emocionais, dores físicas, dores sentimentais. Senhor meu Pai, porque se o Senhor curar as nossas emoções, seremos pessoas tratadas. Se o Senhor curar nossas emoções, seremos pessoas convictas, ó Pai, de cada passo que se há de dar, sem medo, sem olhar para trás, sem achar um culpado, sem buscar erros e enganos. Senhor meu Deus e meu Pai, nós continuaremos a buscar o Teu santo nome, porque temos a certeza que és fiel e não vais falhar, meu Deus. Então cura, Senhor, cura o emocional deste homem, desta mulher, que anda em brigas, anda, Senhor, em contendas, anda em tristezas. Senhor meu Pai, busca a todo momento, Jesus, aquilo que lhe vai trazer uma baixa estima. Senhor, vai reduzir a família a nada, vai reduzir a esposa, o esposo a nada, o filho, a filha, o pai, a mãe. Meu Deus, por quê? Porque está em conflito com a alma. Oh, Senhor, quantos de nós têm andado conflitante com a alma? E muitas vezes não fazemos a mínima ideia do que está a acontecer. Andamos doentes, enxaquecas, dores de cabeça. Senhor, estresse, preocupação extrema. E parecem coisas tão livianas, tão banais, mas não são, Senhor. Não são, Pai. Precisamos entender e pedir a cura, o alívio dessas dores, principalmente no nosso emocional. Para quê? Para que sejamos pessoas curadas e tratadas. Ah, Senhor, eu sei, Pai, que Tu sabes como está a nossa alma, como está a nossa vida. Então nós damos-te permissão, invade o mais profundo da nossa alma, chega ao lugar secreto, Senhor, dores antigas, dores passadas, dores invisíveis, ao Pai da Glória, sentimentos que nós remoemos, meu Deus, e até aquilo que nós não entendemos, ó Pai, visita agora, visita, meu Pai, e dá-nos a Tua saída, Senhor, meu Deus, porque nós precisamos. Precisamos, ó Pai, de forças, precisamos de fé, precisamos de esperança, precisamos, ó Pai, de ânimo, precisamos, ó Pai, da operação do Espírito Santo que vai começar a guiar os nossos pensamentos, e Satanás não terá poder contra nós, aleluia! Satanás não vai poder, Pai, influenciar nossa alma e nem a nossa vida, meu Deus. Estamos completamente, Senhor, entregues a Ti, entregues ao Teu amor, entregues, ó Pai da Glória, à Tua vontade soberana e suprema. Estamos completamente entregues, Senhor, meu Pai, conforme o Salmo 6, Senhor, ó meu Deus, volta-te e livra minha alma, oh, aleluia. Sim, meu Deus, volta-te, Pai, e livra nossa alma. Livra, meu Deus, do peso, da culpabilidade, da aflição, da injustiça. Meu Deus e meu Pai, ajuda-nos. Ajuda-nos. Não nos repreendas na Tua ira, nem nos castigues no Teu furor, mas tem misericórdia de mim, diz o salmista, porque sou fraco. sara-me, Senhor, porque os meus ossos estão perturbados, a minha alma está perturbada, mas Tu, Senhor, até quando? Volta-te, Senhor, livra minha alma, salva-me por Tua benignidade, oh glória, oh meu Deus, porque na morte não há lembrança de Ti. No sepulcro, quem te louvará? Meu Pai, é o salmista, em um momento de angústia de alma. E quantos de nós agora, Senhor, estamos com angústia de alma, Pai, por causa até, quem sabe, dos problemas financeiros, problemas conjugais, problemas sentimentais, problemas familiares. Não temos encontrado respostas, Jesus. Tu és a nossa resposta, a nossa saída, Senhor. Se curares a nossa alma, os nossos ossos serão curados. A nossa mente é curada. A nossa vida é curada para a Tua glória. Jesus, pelo Teu nome, nós cremos, nós confiamos, esperamos. Em nome de Jesus, amém. E graças a Deus.
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9: Mas para que vocês que reverenciam o meu nome, o sol da justiça se levantará, trazendo cura em suas asas. E vocês sairão e saltarão como bezerros soltos do curral. Malaquias 4:2.
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1: Deus abençoe a sua vida, você que orou comigo, receba a sua cura, receba a cura, receba a unção, receba o renovo e o milagre de Cristo agora, e de certeza que a nossa vida mudará. Vamos fazer o seguinte, vamos então com Clínica da Alma, vamos trazer conteúdo e informação para a sua vida, porque estamos certos, tá? Que este conteúdo é para aprimorar. Viciado em celular, acho que 90% hoje é, hein? Vamos aprender. Psicólogo Jesse Ávila tem informação. Voltamos já.
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11: Olá, seja muito bem-vindo a mais um episódio do Clínica da Alma, um espaço para falarmos sobre saúde mental, qualidade de vida, inteligência emocional e desenvolvimento interior. Sempre de forma leve, prática e com base científica. Você sabia que notificações e redes sociais ativam no cérebro mecanismos semelhantes aos envolvidos em comportamentos de recompensa e dependência? Por essas razões, hoje nós vamos falar sobre vício em celular e dependência digital. O uso excessivo do celular pode estimular constantemente a liberação de dopamina, o neurotransmissor ligado à motivação, prazer e à recompensa. Com o tempo, o cérebro passa a buscar estímulos rápidos, de forma repetitiva, gerando assim dificuldade de concentração, ansiedade, irritabilidade e dependência emocional das interações digitais. Além disso, excesso de tela está associado a alterações no sono, aumento da comparação social e redução da presença emocional nas relações reais. O exemplo é aquela pessoa que pega o celular só por 5 minutinhos e, quando vê, perde quase uma hora rolando conteúdos sem perceber. Ou ainda, alguém que sente ansiedade quando está sem internet, quando está sem bateria ou está ainda longe do aparelho. Eu tenho aqui 5 dicas práticas que pode ajudar você ou alguém aí da sua família. Número 1, observe o seu padrão de uso. Perceba quantas vezes você desbloqueia o celular sem necessidade real. Muitas vezes, o comportamento já se tornou automático. Número 2, crie momentos livres de tela. Evite celular durante as refeições, conversas importantes, antes de dormir e até no banheiro. Isso melhora presença emocional e qualidade de sono. Número 3, desative notificações desnecessárias. Notificações constantes mantêm o cérebro em estado contínuo de interrupção e alerta. Penúltimo, desenvolva atividades fora do ambiente digital, como leitura, caminhada, exercícios físicos, hobbies e convivência presencial com amigos e familiares ajudam a reduzir a dependência tecnológica. E por último, reaprenda a lidar com silêncio e tédio. Reaprenda. Muitas pessoas usam o celular para fugir de desconfortos emocionais. Aprender a ficar desconectado também fortalece o equilíbrio mental. Nicholas Carr afirmou que a internet está mudando não apenas o que pensamos, mas a forma como pensamos. Interessante, não? Mas e aí? Você gostou desse conteúdo? Então compartilhe aí a nossa programação com amigos, familiares e continue nos acompanhando. Fique atento porque a qualquer momento estaremos de volta com mais reflexões que podem transformar a sua vida. Um forte abraço e até breve!

0: 20:51.
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2: A paz do Senhor a todos. Vamos adorar a Deus? Eu sou a cantora Ângela Gonçalves. Ouçam mais um hino do meu novo CD, Toque com Fé. Mais um lançamento, gravadora MC Music.

Muito bem, são 20h55, ótima noite na presença do Todo-Poderoso, Jesus Cristo, autor e consumador da nossa fé. Sim, Ele está conosco para realizar milagres e maravilhas, operar sinais e prodígios e dar respostas para a alma daqueles que buscam e também creem. O Senhor é conosco e mudará o cenário da nossa vida. Vamos lá, 20h56 e nós já temos aqui o feedback, hein? As caravanas já estão a chegar, estão a preparar-se, já está quase tudo prontinho. E nós vamos adorar a Deus, o nosso Pai, porque olha, será aqui um evento extraordinário mesmo. Acabamos de receber aqui da equipe, tá, que faz a confirmação, gente do céu. Nós estamos só em caravanas que chegaram agora. Estamos em quase mais de 10 mil pessoas já, só em caravanas, hein? Eu não sei como é que você vai fazer, porque temos umas surpresas aí, temos um evento bom, temos muita coisa boa, e eu sei que você não vai querer ficar de fora. Então, prepare o seu coração, tá? Acabamos de receber aqui, ó, só aqui em São Paulo, só aqui dentro, entre ônibus e vans, tá? Nós temos um total já de quase 90, sim, 90. Olha, eu não sei como é que você vai fazer, mas de uma coisa estou certo, o templo da glória de Deus vai ficar pequeno. Pastor, quero entrar na caravana, quero fazer minha caravana, quero orar, quero... aproveita que está tempo, vai agora, amanhã, domingo, procura o pastor, fala: pastor, ó, eu quero ir a essa caravana, quero ir a São Paulo, quero buscar a face do Senhor, quero estar em comunhão, quero fazer parte dessa festa. Olha, vamos ter muita surpresa, muito conteúdo bom, muito bom mesmo. Eu vou dar-lhes aqui uma palhinha, tá? Eu vou dar-lhes aqui só uma faísca do que vai acontecer, não é? Neste dia, porque vai ser um evento maravilhoso. Teremos a presença, claro, da nossa irmã Irini, da nossa irmã Débora, de toda a nossa diretoria, os nossos pastores, não é? Também do presbítero Davi Miranda Neto. Vamos ter a presença e participação. E lembrar, tá? Lembrar, talvez não saibas, mas neste dia teremos aquela ordenação ministerial. É verdade. Vai ser uma festa boa, uma festa linda. Linda. Sim, vamos ter aquele momento, não é? De ordenação, isso já no domingo, tá bem? Vai ser uma festa maravilhosa. Presbíteros, pastores, diáconos, vai ser maravilhoso. Teremos a presença da evangelista Maria Lorena domingo pela manhã, à tarde aquela festança, aquela comunhão. Sábado, dia 13, haverá um bate-papo com pastores. Vai ser